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1: Olá, meu nome é Joana Trepton e este é o Imprevista. Toda pessoa pública acaba criando duas histórias. A primeira é aquela que todo mundo conhece. E a segunda é aquela que quase nunca cabe numa manchete. E, muitas vezes, é justamente essa segunda que explica a primeira. A nossa convidada de hoje viveu algumas vidas em uma só. Ainda adolescente, saiu de Porto Alegre para trabalhar como modelo. Ela é lindíssima. Em 2007, o Brasil inteiro passou a conhecê-la como Piu Piu, uma das paniquetes do programa Pânico na TV. Depois veio Fazenda, trabalhos como repórter, capas de revista, campanhas publicitárias, uma exposição que poucas pessoas conseguem dimensionar o que é. Mas essa história não parou ali. Nos últimos anos, Lizzy passou por uma transformação profunda. Casou, tornou-se mãe de dois filhos, aproximou-se da fé cristã, mudou completamente o estilo de vida e costuma dizer que encontrou longe dos holofotes a melhor fase da sua vida. Também fala muito abertamente sobre arrependimentos, sobre pressão estética, sobre uma época em que perdeu praticamente tudo financeiramente antes de reconstruir a vida. Mas tem uma pergunta que me acompanhou quando eu estava preparando essa nossa conversa. Quando uma pessoa muda tão profundamente, em que momento ela deixa de ser quem foi? E em que momento ela percebe que, na verdade, sempre existe uma versão dela esperando para aparecer? A nossa convidada de hoje é Lizzy Benites. Lizzy, bem-vinda ao Imprevista.
2: Ai, que lindo. Obrigada, obrigada pelo convite. Estou muito feliz de estar aqui com você.
1: Então, já vou começar perguntando isso. Você fala muito do antes e depois, de uma nova versão, que já nem é tão nova assim, mas é uma nova versão, sempre tem esse frescor. Onde é que você identifica a Lizzy de sempre?
2: Na verdade, eu creio que não existe uma nova versão. Eu posso ter falado isso em algumas, talvez em algumas entrevistas, ou alguém pode ter falado isso por mim, mas existe a versão que em algum momento se perdeu na vida. Eu creio que nós nascemos com uma identidade, que é a identidade que Deus nos dá, e de acordo com as experiências que a gente vive, com as coisas boas, com as experiências que não são boas, com os nossos traumas, a gente acaba se perdendo muitas vezes no meio do caminho. Hoje eu fiz uma live de manhã e falei sobre isso, sobre uma colcha de retalhos, né? Muitas vezes nós somos pequenos retalhos da nossa vida, que somos moldadas a experiências, traumas, coisas boas, coisas ruins. E no final a colcha fica pronta, cheia de quadradinhos que nós fomos adquirindo na jornada da nossa vida.
1: E aí a gente olha para trás e a gente vê tudo que a gente fez, o que a gente não fez, o que a gente conquistou, o que a gente construiu. E o saldo precisa ser orgulho, precisa ser de alguma forma um saldo positivo, não é?
2: Exatamente, precisa ser.
1: Como é que você faz, então, para que esse saldo ele sempre permaneça positivo? Como é que você olha para a sua história?
2: Hoje eu consigo olhar para a minha história e ser muito grata por aquilo que Deus me permitiu viver, porque eu entendi realmente os meus valores e princípios a partir do momento que eu professei Cristo, que eu me converti. Mas já tive muita vergonha do meu passado, já tive muita vergonha de coisas que eu fiz. Inclusive, por um bom tempo na minha vida, eu me moldei aos padrões do mundo. Porque, de acordo com tudo aquilo que eu vivi, quando a gente vai crescendo, a gente vai carregando. A gente cresce muitas vezes com insegurança, com medo, travado em algumas áreas da vida. E eu tive muita dificuldade de falar sim para quem eu queria ser. Uhum. E comecei a me moldar aos padrões. Então, quando eu fiquei famosa, por exemplo, eu queria muito ser. Quando eu já estava, não antes de estar, mas depois que eu entrei, aí eu queria me moldar aqueles padrões. Então, primeiro, quando eu fui modelo, eu tomava remédio para emagrecer, porque eu precisava ser muito magra. Era um padrão. Quando eu entrei para o Pânico e eu vi aquelas meninas maravilhosas, com os corpos perfeitos, aí eu passei a tomar anabolizante para ser como elas. Então, eu fui me moldando aos padrões, sem realmente dizer assim, não, eu quero ser isso. Porque eu achava que eu seria aceita se eu me moldasse aqueles padrões. Acontece muito hoje em dia com a internet, né? Quando
1: muito.
2: A gente se compara e quer viver um padrão que é estipulado pela sociedade, não realmente quem a gente quer ser.
1: Mas você é linda, você sempre foi muito bonita. Você sente que isso trouxe um peso? É aquela pergunta que que às vezes sai pela culatra, que fazem para mulheres, ah, ser bonita é mais uma pressão, ou te deu mais oportunidades, ou te tirou. Mas é que eu queria entender realmente o peso dessa pressão estética que existe em todas nós. Como é que foi para você crescer com isso?
2: Tem duas coisas, assim. Eu vejo que ser bonita abre portas, sim. E muitas vezes o fato de você ser bonita e ter tantas portas abertas te deixa num comodismo e não te faz estudar e querer crescer. Uhum. Porque eu tive muitas oportunidades de fazer coisas que são mais fáceis. Ah, ser modelo é legal? É, claro, você chega nos lugares, você tem fotógrafo, você tem roupas lindas, você tem maquiagem linda. Pra que estudar, né? Pra que ficar debruçada? Era o meu pensamento. Por que que eu vou ficar debruçada, estudando, querendo ser algo a mais? Eu gostaria, eu queria ser. Mas as facilidades me fizeram ficar ali no comodismo. Então, isso é uma das coisas. E a outra parte de ser bonita é que você passa a ser muito elogiada. E aí, quando você depende da valorização dos outros, você não quer perder isso. Então, você acaba ficando escravo, sim, daquilo que os outros falam de você. Ah, todo mundo acha que eu tenho algum valor por ser bonita, então não posso deixar de ser bonita, porque senão eu vou perder o meu valor. Isso é inversão de identidade, é aquilo que eu falo, né? A gente tem uma identidade, mas a gente vai se perdendo no meio do caminho.
1: E foi o que você disse. Hoje em dia, com a internet, isso acontece muito. Que é as pessoas entenderem que existe um caminho acessível, eu não vou nem usar a palavra fácil, mas um caminho acessível para ganhar dinheiro, porque na internet os valores praticados são valores muito diferentes do mercado de trabalho. Quando você faz uma faculdade, se você tem o privilégio de conseguir, porque aqui no Brasil a gente sabe que não é todo mundo que pode. Você faz uma faculdade, você entra no mercado de trabalho, os valores começam baixos, de salário e tudo mais. Se você consegue muitos seguidores e uma visibilidade, por qual motivo seja, por qual motivo for, você já consegue, às vezes, fechar uma publi por valores que demoram muitos anos para vir no mercado de trabalho, uma carreira tradicional. Então, você enxerga novas gerações vindo com esse desafio que você teve alguns anos atrás?
2: Sim, acredito que sim, que existe aí uma geração que acha que é fácil, na verdade, como você falou. Eu preciso colocar melhor as minhas palavras, porque na verdade não é fácil, mas acessível. Porque também é difícil você se expor. Para mim foi difícil, uhum. Eu ganhei muito dinheiro, um dinheiro que eu nunca imaginei ganhar na vida. E rapidamente, como você falou, talvez se eu tivesse estudado e feito uma faculdade, eu estaria ganhando dinheiro agora com todo o meu conhecimento. Porque quem vai plantar, quem planta um dia vai colher. Mas não teria sido tão rápido. Mas, em compensação, eu colho consequências na mesma velocidade, na mesma medida. Eu acredito, sim, que as pessoas acham que é fácil, que hoje ser youtuber é fácil, que hoje ser blogueira é fácil, que hoje ser uma criadora de conteúdo é fácil, e elas optam por isso. Até porque nós somos pessoas, não vou falar que nem é uma geração, porque isso vem da natureza do ser humano, egocentristas. Então, a gente quer que as coisas aconteçam muito pra gente. E a internet, ela aumenta, ela valoriza o nosso egocentrismo, porque é tudo nós, nós. É eu sou bonita, eu tenho aplausos, eu sou boa, eu tenho seguidores, eu tenho comentários. E isso acaba mais enchendo o nosso próprio ego do que propriamente tendo realmente algo significativo. Eu falo muito que as pessoas, elas querem ser valorizadas, mas elas não querem fazer algo de valor.
1: E o que é algo de valor para você hoje em dia? Servir. Você fala muito de fé.
2: Sim. Servir pessoas. Algo de valor. Você está aqui fazendo algo de valor. Você está servindo pessoas. Mesmo que seja o seu trabalho, você está passando informação. Você tem um programa onde você traz conhecimento. Coisas que vão agregar na vida de outras pessoas. E hoje a internet, muitas pessoas na internet, elas veem assim, e eu já fui essa pessoa, tá? Então, eu não tô julgando nada, eu tô falando por experiência própria. Onde você quer muito ser vista, porque você tem um corpo bonito, mas vai edificar quem no quê? A não ser que, por exemplo, eu tenho um treino e o meu corpo é bonito por isso, eu vou te ensinar a treinar. Eu vou te ensinar a se alimentar bem. Ok, é algo de valor, você tá ensinando alguém a fazer alguma coisa.
1: Você acha que a diferença tá no propósito? É sair do eu e pensar no todo, no todos?
2: Exatamente. É o propósito, é servir, né? É o servir, agregar, é edificar a vida do outro com o que a gente faz.
1: E você, quando você fala isso, você lembra de você pequena com isso dentro do seu coração, dentro de você? Queria voltar um pouco para a sua infância lá em Porto Alegre. Como é que você era e o que, que você sempre conseguiu identificar dos seus valores em qualquer momento da vida? Que você olha agora e fala assim, ah, eu sempre fui assim.
2: Eu sempre quis ajudar, assim. Eu lembro que uma vez eu estava no ônibus e aí eu vi umas crianças de rua. Isso é uma coisa que me marca muito, assim. Umas crianças de rua entrarem no ônibus. E eu pensei assim, um dia eu vou ter um lugar para essas crianças dormirem. Mas isso se perdeu no meio do caminho. Hoje isso volta. Mas hoje isso volta com mulheres adultas. Querendo realmente, futuramente, se Deus permitir, ter um lugar para acolher essas mulheres que precisam de ajuda. Então, assim, sempre fui sonhadora, sempre quis ter dinheiro, porque passei por momentos de escassez na minha casa, então sempre quis ter dinheiro, não queria mais viver aquilo que eu vivi. Então, eu era essa menina que vi minha mãe trabalhar muito e sempre quis trabalhar também, então nunca fiquei esperando, não tive uma família onde eu podia ficar descansada e o dinheiro ia vir, ia aparecer. Então, sempre tive isso na minha cabeça. Queria trabalhar, ter meu dinheiro e conquistar.
1: Quando foi o momento em que virou a sua chavinha para que você quisesse ter uma vida mais dedicada aos outros, uma vida com um propósito mais definido?
2: Eu nunca quis... Eu quis ser famosa, mas nunca imaginei na proporção, assim. Então, quando eu era modelo, eu queria aparecer, mas nunca na minha vida imaginei que eu teria a visibilidade que eu tive um dia. Acabei entrando no pânico, não porque eu procurei, porque realmente eu fui na rádio um dia com a Dani, que era minha amiga, o Emílio me convidou e eu comecei a trabalhar. Então, comecei a viver uma vida que eu jamais imaginei. Da noite pro dia, eu era muito famosa, parecia no pânico.
1: Eu acho que as pessoas não conseguem ter dimensão do que é essa fama, porque era um sucesso absoluto o programa.
2: Nem eu sabia que eu não tenho mais dimensão, assim, do que eu vivi. Passou já, se passaram tantos anos. Mas foi um sucesso absoluto. Imagina, eu não consegui ir na praia, não ia na praia. Quando eu saía, tinha que sair com segurança. À noite, em festas. Eu tinha minha vida assim, eu ia em shopping, mas não ia tanto, porque todo mundo me parava para tirar foto. Foi realmente uma vida que eu não imaginei. E eu tinha acesso a muitas coisas, a praticamente tudo. Eu tinha acesso a tudo. Tudo que era bom, tudo que era ruim. Então, nesse meio, eu fiz muitas coisas. Porém, quando eu cheguei em São Paulo, eu tinha um namoradinho. Eu não era famosa ainda, não tinha entrado no pânico, eu tinha um namoradinho. E eu permiti que ele tirasse fotos em momentos íntimos, de uma máquina fotográfica digital. Eu estava apaixonada e achei que seria bom para o relacionamento, para ele. Na verdade, ele queria muito, vai ficar mais apaixonado, vai achar que eu sou maravilhosa. Coisas que a gente vai guardando e acreditando que são reais. E aí, depois, entrei no pânico todo esse tempo. 10 anos depois, essas fotos apareceram. E quando essas fotos apareceram, que eu olhei, eu me deparei com a pessoa que eu tinha me tornado. Porque, de alguma forma, eu permiti aquilo. De alguma forma, eu entendi que aquilo não era um valor, né, a ser construído dentro de mim. Em nenhum momento, não o culpei, por mais que seja um crime. Quando eu vi aquilo, eu só pensei assim, eu preciso me regenerar. Essa não é a mulher que eu quero ser. Então, eu assumi essa responsabilidade, porque se eu não tivesse permitido, isso não teria acontecido. Ok, foi uma responsabilidade, não estou de jeito nenhum tirando responsabilidade de quem faz isso, porque é um crime, você permite, não pode, de jeito nenhum, e essas pessoas precisam ser punidas, mas no meu caso, quando eu vi aquelas fotos, eu falei, foi responsabilidade minha, eu preciso mudar. Tudo que tem acontecido na minha vida não é o que eu queria viver dessa forma. Porque eu queria ser famosa, eu queria ser reconhecida, eu queria ser uma mulher inteligente, mas eu fazia ao contrário, eu queria ter uma família, eu queria casar, mas eu fazia ao contrário de tudo aquilo que me levaria para este lugar. E aí foi quando eu falei, bom, a partir de agora, e aí eu não queria mais ser famosa, foi muito impactante para mim aquilo. Realmente
1: feriu. Você queria se voltar para dentro?
2: Eu queria, eu voltei lá para minha infância e pensei, quem é, né? Quem sou eu? O que eu sempre sonhei para minha vida? Por que que eu me permiti viver isso? E, assim, eu não me arrependo de tudo que eu vivi, porque me trouxe até aqui hoje. No pânico, eu vivi momentos incríveis. Eu aprendi muito, eu fui muito feliz lá. Fui muito feliz. Na época, eu era muito feliz. Em nenhum momento eu cheguei em casa ai, que tristeza a vida que eu tenho. Não, muito pelo contrário, eu achava que era a vida que eu tinha pedido a Deus. Mas eu precisei realmente parar e voltar às minhas origens, de quem Deus me fez para ser.
1: Sobre essa situação das fotos, é importante a gente separar duas coisas. Uma é o impacto que isso teve em você em relação a você mesmo, tudo que te fez pensar. E outra é o crime que não tem culpa nenhuma da sua parte. Você sente que você se pune, às vezes, mais do que você deveria? Porque você é dura com você quando você fala do seu passado.
2: Ah, eu não sinto. Eu acredito que eu sou real. Porque a gente precisa ser realista. Enquanto a gente vai passando a mão na cabeça, a gente vai arrumando desculpas para aquilo que a gente fez. Ah, mas é porque naquela época... Ok, pode ter acontecido e eu acredito que por uma história de vida que eu tive, que não dá tempo de contar aqui, eu permiti que isso acontecesse, mas de alguma forma eu permiti. E quando você não quer que algo aconteça, você precisa saber os seus limites. Se você não quer que essas fotos... Se você não quer que ninguém exponha a sua vida, não faça.
1: Uhum.
2: Ah, mas fulano contou que eu menti. Não quer que conte, não minta. Entendeu? Ah, mas fulano foi lá e contou que eu traí o fulano. Não quer que conte, não traia. Entendeu? Então, eu sou mais... Eu creio mais na realidade, na nossa responsabilidade propriamente, do que ficar passando a mão na minha cabeça e querendo contar a história para mim mesma. Falando, ah, não, mas é porque aconteceu por isso, por aquilo. Não, aconteceu porque eu fui irresponsável, porque eu não devia ter feito, eu não devia ter me entregado, eu não deveria ter dado o que eu tinha de mais valor, que eu tenho de mais valor, que é o meu corpo, que é o templo do Espírito Santo, e entregar para outra pessoa com fotos pornográficas.
1: Uhum. E você aí... Aprendeu a estabelecer os seus limites.
2: Exato.
1: Você acha que estabelecer limite é algo difícil? Porque, em primeiro lugar, a gente precisa saber quais são os nossos limites. Para a gente falar sim, a gente tem que saber, primeiro, qual é o nosso não.
2: Autoconhecimento, né? Eu creio que hoje todo mundo precisa de autoconhecimento. Precisa saber quem é, quais são os seus limites, voltar à sua infância, saber o que é que te parou em algum momento da vida, onde você se perdeu, por que hoje você é ciumenta, por que hoje você é bravo, por que hoje você não confia nas pessoas, quais são os seus limites, por que você se submete a tudo isso. Tudo tem uma raiz. Eu acredito também que a gente amadurece. E você precisa estar realmente muito certa do propósito e daquilo que você acredita. E por que que você acredita e qual é a fonte que você tirou. Então, tem um versículo que fala em Romanos 12, 2, que fala assim, ó. Não se moldem aos padrões do mundo, mas sejam transformados pela renovação da sua mente dia após dia para viver a boa, perfeita e agradável vontade de Deus. Não se moldem aos padrões, que o mundo realmente está um caos, né? Os padrões hoje é os padrões que as pessoas colocam, não é os padrões de Deus. Quando você começa a ler a Bíblia, você vê exatamente que Deus faz tudo para prevenir que você não se machuque lá na frente. Então, não se molde aos padrões do mundo e seja transformado pela renovação da sua mente. Sua mente todo dia precisa ser renovada para que você tenha fé, para que você acredite, para você saiba exatamente o que você quer viver.
1: E nesse sentido, é importante ter uma cabeça forte, né? A cabeça fala primeiro, é aquilo que nos guia. É isso que você diz quando você se permitiu fazer coisas além do que você hoje se permitiria, é moldar essa cabeça forte. O processo de amadurecimento, ele é muito importante nesse sentido. Você gostaria de ter amadurecido mais cedo? Apesar de saber que não é possível, né? Porque esse tipo de coisa a gente pensa hoje.
2: Exatamente, é amadurecimento. Ah, gostaria de ter amadurecido mais cedo, com certeza. Mas é um processo, né? A vida é um processo.
1: E cada um tem o seu.
2: Cada um tem o seu e eu acredito também no tempo de Deus, né? O Senhor nos permite muitas vezes passar por algumas coisas para que sirva de testemunho e cura para outras pessoas. Então, é isso. Gostaria de ter amadurecido mais tempo. Gostaria de ter sido... Talvez não que eu não tenha sido orientada, mas quando nós somos jovens, a gente quer se jogar, a gente não tem medo de nada, né? As pessoas falam, a gente fala, que nada, eu quero viver a vida. Minha filha não namora com qualquer um, a gente fala, ah, que nada.
1: E você vai lá e se apaixona, se joga.
2: Se envolve. Hoje eu converso muito com as minhas enteadas e eu uso a minha história, né? Porque uma coisa é você falar o que está escrito. É a mesma coisa uma mãe falar para um filho. O filho, ele não faz o que você fala, ele faz o que você faz. Então, você pode falar assim, meu filho, não fala palavrão, mas se você falar, seu filho provavelmente falará.
1: Você acha que o mundo hoje é mais desafiador para as crianças que estão crescendo? Você tem dois filhos, enteadas?
2: Eu não sei se é mais desafiador.
1: Porque tem mais informação também.
2: É, cada época tem, eu acredito que a sua, os seus desafios, porque naquela época existiam os desafios daquela época. Mas com certeza a tecnologia hoje nos traz um desafio muito grande, né? Imagina que a gente, não sei você, né? Acho que não era da sua época, mas quando eu nasci não existia celular, né?
1: E aí, na minha época existia celular, não existia internet.
2: A sua existia celular. A minha não existia celular. Eu lembro quando surgiu o celular, era uma coisa assim, meu Deus, de outro mundo. Hoje você manda uma mensagem, saiu no Japão no mesmo momento. Então, é mais desafiador, porque eles têm acesso a coisas muito mais rápidas, né? Imagina, a minha filha tem 9 anos, ela sabe mexer em coisas que eu não sabia na minha época, muito mais desenvolvida.
1: E você, qual é o seu principal medo? Quando você olha para as crianças, quando você olha para suas filhas enteadas, o que, que você acha que é mais perigoso?
2: Ah, existem muitos perigos, assim.
1: Porque você disse que o mundo está perdido. E eu acho que é uma sensação geral. Pode ser até uma sensação que atravesse gerações.
2: É,
1: mas
2: não,
1: você tem mais medo de quê?
2: Né? Acho que eles são jovens, né? Com acesso às informações que têm, a acessarem coisas muito jovens. Porque a gente não vai conseguir fugir da realidade da vida. Em algum momento, eles vão ter que saber tudo. Tanto que, por exemplo, a minha história. Eu conto o que eu posso ainda para os meus filhos, mas eu tenho medo, assim, acesso à pornografia, à maldade, tantas coisas acontecendo hoje. A educação mesmo.
1: Que é o que molda a cabeça, que, por sua vez, é o que dá o norte para as pessoas.
2: É, e aquilo que a gente não consegue, não tem acesso, né? Não está no nosso controle.
1: Sim.
2: Porque a educação em casa, eu preciso prestar muita atenção. Por exemplo, a gente não bebe em casa, nada, zero. Porque eu não quero que os meus filhos tenham a minha casa como exemplo. Se eles crescerem e forem adeptos à bebida alcoólica, vai ser por uma escolha deles. Eles não vão poder dizer assim, ah, eu vi meu pai e minha mãe beber. Então, assim, a gente não fala palavrão em casa, nenhum tipo de palavrão. A gente não tem bebida alcoólica, a gente não toma refrigerante, por exemplo. Eles nunca tomaram refrigerante na vida.
1: Nossa, 9 anos, é difícil segurar.
2: É, mas porque a gente não toma. Uhum. E a gente fala, não, isso é péssimo, a gente não gosta. Então, a nossa cabeça ela é muito moldável, né, quando é pequena. E a gente tenta passar bons exemplos. Não somos perfeitos. Com certeza eles vão crescer e vão lembrar de alguma falha.
1: E você hoje trabalha com mulheres e você dá curso, mentoria. Como é que funciona esse trabalho?
2: Eu dou mentoria individual, que é um acompanhamento voltado para psicanálise mesmo, atendimento psicanalítico. E eu atendo também na igreja as meninas e eu tenho um curso que é uma jornada de cura. Tudo baseado na fé, mas de cura de traumas do passado. Então, volta na raiz, volta para a infância, para essas mulheres destravarem e realmente conseguirem viver uma vida abundante, uma vida próspera, longe daquilo que prende elas. Porque muitas vezes a gente cresce insegura, cheia de coisas na vida, insegura, achando que não consegue, com medos, travadas, pessoas que não conseguem prosperar em várias áreas da vida, mas elas precisam curar aquilo que fizeram despertar isso dentro delas.
1: É, você usou uma palavra que é chave, que é trava, né? Às vezes a gente tem um comportamento que a gente repete aquele comportamento e a gente pode até sentir que tem alguma coisa errada, mas a gente não consegue se desvencilhar dele. Mas para encarar isso, é preciso ter muita coragem.
2: Precisa querer. Hoje eu perguntei na minha live, né? Quem quer ser curado? Porque tem muita gente que ela quer sair daquele lugar. Mas será que você quer ser curado? E aí vem as desculpas, né? Porque tem uma passagem na Bíblia que conta que Jesus chegou no tanque de Betesda. Era um tanque onde esporadicamente as águas se mexiam e falavam que ele descia um anjo e o primeiro que entrasse nessa água era curado. E existia um paralítico que estava há muitos anos lá. E aí Jesus chegou e falou para ele assim, você quer ser curado? E ele falou assim, mas eu tô muito tempo paralítico, eu não consigo me mover até lá. E aí Jesus falou assim, não, a pergunta não foi essa, a pergunta é, você quer ser curado? Porque o resto ele ia fazer. Então muitas vezes a gente dá desculpa, você quer ser curado? Qual que é a sua resposta? É sim ou não? Porque senão a gente vai dando desculpas. Ah, mas é que é muito difícil para mim. Eu não tenho dinheiro para fazer terapia. Ah, eu não sei por que eu sou assim. A pergunta é, você quer ser curada? Você quer sair desse lugar?
1: Terapia é algo que a gente fala muito abertamente hoje em dia. Mas antes não se falava disso. Aliás, quem ia ao psicólogo tinha problema, era maluco. Isso ainda é associado a alguma psiquiatra. Muita gente que passa por depressão e tal, profunda, tem muitos sintomas de ansiedade, não quer ir porque diz, não, psiquiatra é maluco. Isso aí é um preconceito muito grande. Primeiro passo para você ver algum tipo de mudança na tua vida, se você quiser uma mudança, é você entender que sozinho, às vezes é difícil. Você fica num ciclo vicioso de encarar a realidade da mesma forma sozinho.
2: Exatamente, é um tabu. Eu acho que hoje um pouco menos, mas já foi muito, assim, principalmente dentro da igreja, porque as pessoas falam, ah, você tá ruim.
1: Eu ia perguntar isso pra você. Você fala de psicanálise, você fala de terapia, mas há vertentes da fé, há vertentes da igreja que não são muito
2: adeptas,
1: defensoras da terapia.
2: Eu acredito que um dos maiores milagres de Deus é capacitar o ser humano a cuidar do outro. Então, se você está doente, se você está com o braço quebrado, você não fica em casa pedindo para o Senhor colar aquele braço. Você pode até pedir e ele pode até colar se você ficar com o braço imóvel, porque uma tala vai existir para você ficar com o braço imóvel. A gente não pode duvidar do poder de Deus. Mas geralmente, quando você está doente, você vai ao médico.
1: Uhum.
2: Por que que quando você tem um problema mental, psicológico, emocional, vamos dizer assim, não vamos falar nem de problema mental, porque as pessoas hoje acham que problema mental, você é louco. Quando você tem um problema emocional, por que que você não pode procurar uma pessoa que pode te ajudar? Então, eu sou completamente a favor. Procurem sim. Se estiverem mal, procurem um psiquiatra, procurem um psicólogo, procurem um psicanalista, procurem fazer terapia. Porque tem muitas... O nosso cérebro, ele é muito inteligente, mas muito complexo. Existem sentimentos que você tem e o seu cérebro, ele é tão inteligente que para você não sofrer, ele apaga momentos. Então, você ficou com aquilo. Por exemplo, você está num parque com seu pai quando você é pequena. E aí vem um cachorro correndo e te mordeu. E aquilo teve muita dor. Você pode crescer e não lembrar desse episódio. Mas você tem a sensação de que quando um cachorro chega perto de você, você tem muito medo. E você não sabe por quê. Por causa de um episódio que aconteceu. Então, você vai ter que voltar e pensar por que que você tem medo. E isso é só um profissional que consegue fazer.
1: E como é que você encara dentro da igreja quem não consegue ter essa mesma visão do que você?
2: Ah, eu respeito, né? Eu respeito, todas as pessoas têm a sua opinião, mas eu falo sobre aquilo que eu entendo, sobre a minha opinião, e eu acredito que todas as pessoas precisam procurar tratamento para aquilo que elas precisam.
1: Você acha que terapia é para todo mundo ou para quem sente que necessita?
2: Eu acho que é para todo mundo.
1: Porque aí é difícil, quem sente que necessita... Pode ser uma parcela muito pequena. É. Tem pessoas que você acha que são convencidas que não precisam de terapia, não precisam de acompanhamento e que de fato precisam?
2: Ah, total, né? Até porque a gente muitas vezes não quer se envolver. Tem pessoas que não conseguem falar, tem pessoas que têm medo de falar. Eu conheço pessoas que falam assim, Alice, eu não vou fazer terapia porque eu não me sinto confiança em ninguém, não consigo falar, não gosto de falar do meu passado, sentir dor em falar, em tocar naquela ferida do passado. E tem pessoas que falam, não, tô bem, tô ótimo, não preciso, isso é coisa de louco. Imagina fazer terapia no psicólogo, não tô louco, não preciso. Então, acredito sim que existem pessoas que não fazem por preconceito, né, de outras pessoas, por ser julgadas, mas que precisam. É bom, todo mundo devia fazer terapia, se conhecer mais. Nossa, é maravilhoso fazer terapia.
1: Se questionar, fazer perguntas diferentes, sobre perspectivas diferentes.
2: Exatamente.
1: Qual é o perfil das mulheres que te procuram?
2: Mulheres que estão cansadas de... Mulheres que estão cansadas, sobrecarregadas emocionalmente. E aí, ali a gente vai descobrindo o porquê. Mulheres que não conseguem desenvolver um bom relacionamento, então estão cansadas emocionalmente por isso. Mulheres que têm problemas com filhos, mulheres que têm problemas com o marido, mulheres que querem se aproximar de Deus, mulheres que estão travadas na vida e nem sabem porquê. Olha, minha vida está péssima na minha área financeira, minha vida está péssima em todas as áreas e eu não sei porquê. Então, são essas mulheres que eu ajudo.
1: E geralmente, quais são essas travas?
2: Olha, todas as travas, quase todas são emocionais. Então, existem diversas travas. Mulheres que foram abandonadas, mulheres que foram abusadas, mulheres que não tiveram a presença do pai, mulheres que não conseguem perdoar, mulheres que foram traídas, mulheres que se expuseram demais. Então, assim, existem muitas, muitas vertentes, muitas coisas que geram traumas nessas mulheres e que hoje elas estão travadas na vida por algum motivo.
1: Porque, assim, quando a gente vê o que é um ambiente familiar ideal, saudável, e é aquele ambiente que a gente sempre viu em filmes, em propagandas, em livros, em romances, e aí a gente vê a nossa realidade, a realidade do nosso país. A gente entende que isso é a ampla minoria das casas. Um ambiente que é forte para as pessoas crescerem com um emocional forte, é difícil de encontrar, não é tão fácil de encontrar. A gente olha para um lado, olha para o outro, vê que há mais famílias disfuncionais do que a gente imaginaria quando a gente cresceu vendo filme, vendo novela. Isso é que tem uma consequência na capacidade das pessoas se relacionarem, é isso aí?
3: Ah, eu acredito que um lar estruturado tem um poder muito grande de tornar pessoas firmes emocionalmente. Acredito que também tem a disponibilidade das pessoas quererem se desenvolver, né? Aprender com o tempo. Eu estudei muito, eu tenho estudado muito para isso. Então, hoje, o tratamento que eu dou para os meus filhos é completamente diferente do tratamento que eu recebi. Uhum. Como eu vou falar, como eu vou fortalecê-los. Eu e meu marido também, a gente é muito unido. E assim, o que eu enxergo hoje? Nós precisamos ter a mente moldada naquilo que a gente quer viver, uma mente forte. E para isso, nós precisamos estar fortes emocionalmente e entender o que a gente quer, saber o objetivo que a gente quer viver. Então, a gente precisa ter estudo e saber como se comportar dentro de um lar, porque um lar desestruturado traz muitas consequências.
1: Mas também há, e é que a gente precisa, né, falar sobre isso, há pessoas que não querem ter uma família no formato tradicional. Ainda assim, dá para ter um ambiente saudável se todos se conhecerem e se permitirem enxergar a sua melhor versão? Ou você acha que é uma família num formato mais tradicional que garante o lar saudável?
3: Eu acho que são atitudes que garantem um lar saudável. Cada um vai ter as suas escolhas e eu vou respeitar a escolha de cada um, até porque eu não sou a pessoa perfeita, né? Eu tenho meus erros, minhas falhas, todos nós temos, todos nós. Mas eu creio assim, ó. Vamos falar de relacionamento. Hoje, eu tenho um marido que é temente a Deus. Eu quero que meu marido seja muito temente a Deus e ame mais a Deus do que a mim. Por quê? Porque todos os dias nós encontramos motivos para nos separar. Todo casal. Se eu pedir para o meu marido colocar 10 defeitos, ele vai ter 10 defeitos meus e eu posso ter 10 defeitos dele. O relacionamento, ele é diariamente um desafio para todos nós, porque você se relaciona com uma pessoa diferente de você. Mas quando você é temente a Deus, você pensa o seguinte, ó: antes de pensar se o meu marido é imperfeito para mim, porque a gente só briga porque não é como eu quero, porque se tudo fosse como eu quero, não existiria briga dentro de casa, eu preciso entender o que Deus me ensina sobre o casamento. Ah, então eu preciso perdoar, eu preciso conversar, eu preciso entender que ele é diferente de mim, eu preciso entender. Tem tantas coisas que a Bíblia ensina que você passa a amar mais o Senhor e por isso você consegue respeitar o próximo. Ah, tem um versículo que fala assim: se você não perdoar, você não vai ser perdoado. Você pede perdão pro Senhor todos os dias: Senhor, perdoa os meus pecados, me perdoa. Mas chegou a hora de você perdoar alguém. Será que você realmente entendeu assim? Bom, o Senhor me perdoou e eu preciso perdoar? Não, a gente não quer perdoar ninguém, a gente só quer ser perdoado.
1: Sim, de novo, eu.
3: De novo, eu. Então existe ali, hoje eu entendo que existe muitas coisas, muitos valores. E só fazendo uma observação, quando eu falo que você precisa perdoar, são coisas do dia a dia. Não é assim, ele me traiu 20 vezes, eu preciso perdoar. Não.
1: Aí entra o limite. Aquilo que a gente estava falando. Não, porque é muito importante isso. Há pessoas que não conseguem ter essa capacidade.

0: pode viver isso. Porém, nós precisamos entender que precisa existir limite nas coisas. Então, até quando você vai viver isso? Porque a Bíblia fala também que quando existe traição, você pode se separar. E então,
1: é o tipo de coisa que o autoconhecimento, ele vai te ajudar a balizar, a entender o que que funciona para você, o que que você é capaz de permitir. Às vezes a gente no dia a dia se torna muito intolerante com pequenos erros, mas os grandes a gente permite. Essa inversão de valores que quando você se conhece, você passa a ter as coisas mais claras.
0: É. E sabe que quando eu falo de responsabilidade é assim, ó, você conhece alguém, né? Eu falo muito para quem tá conhecendo alguém.
1: Solteiro.
0: Solteiro. Tá conhecendo uma pessoa, tá ali namorando. Ah, eu vou casar. É isso mesmo? Todos aqueles erros que você tem colocado para debaixo do tapete, você tem consciência de que eles ainda estarão no seu casamento? Porque as pessoas, é a gente, né? Eu já fui essa mulher que, como a gente constrói um castelo e você quer viver aquele castelo de qualquer forma, você vai botando os erros para debaixo do tapete. Você vai fazendo um checklist, assim. Aí eu quero que ele abra a porta do carro, que ele me leve para jantar, que ele me beije muito. Checklist, checklist, checklist, vou casar. Mas você não faz o checklist daquilo que você não suporta. E você vai colocando isso para debaixo do tapete. Daqui a pouco você casou, você reclama, porque ele é assim. Mas ele já não era assim antes de casar? Era. Então por quê que você tolerou e casou? Porque depois vai virando um comodismo maior. Sabe? Então você só vive aquilo que você se permite. Você está exatamente no lugar que você se coloca. Por isso que nós não podemos passar muito a mão na nossa cabeça, no sentido assim, ai, não tem problema fazer isso. Olha, a consequência vai vir. Tudo que você plantar, você vai colher. Então a gente precisa estar muito atento para aquilo que a gente quer viver.
1: Esse discurso, assim, e forte, você leva também para os teus filhos na educação?
0: Levo.
1: Você não passa a mão na cabeça?
0: Não, eu falo para eles. E meu marido ainda luta, né? Ele é forjado na luta. Então, você imagina, meu marido, a minha filha faz jiu-jitsu. Daí minha filha, desde que ela começou a fazer jiu-jitsu, ela quer competir. O pai dela compete. Meu marido, né? Compete. Dela, eu quero competir. Aí meu marido fala assim, você quer ser campeã? Eu quero ser campeã. Dela fala, eu quero ser campeã do mundo, eu quero ser campeã mundial. Ela tem 9 anos. E ela fala assim, daí meu marido chegou um dia pra ela e falou assim, você quer ser campeã? Quero. Então, mas dormindo, porque hoje você dormiu e não quis treinar. Você acha que você vai ser campeã? Você acha que você está mais perto de ser campeã ou mais longe de ser campeã? Então, ele vai forjando ela assim, ó. Ele vai forjando ela ali, entendeu? Ele vai explicando para ela, porque a nossa mente vai precisar ser forte e entender.
1: Mas a gente está num momento, eu não sou mãe ainda, mas eu vejo um movimento de pais que tendem a ser muito compreensivos com os filhos, uma tentativa de acolher. É esse movimento de educação positiva, esse acolhimento, para não fazer exatamente o que os pais talvez tenham feito em outras gerações, aquela educação muito dura. Qual você acha que é o ponto certo?
0: Não, eu acho que sim, nós precisamos acolher os nossos filhos. E eu não tive uma educação dura, por exemplo, nunca apanhei. Então isso para mim também não é algo que acontece na minha casa. Nunca bati nos meus filhos. Mas eu escuto, tem algo para falar, eu escuto, eu faço questão, me senta aqui e me conta. Mesmo que eu não concorde, eu quero saber o que ela sente, o que ele sente, qual o sentimento em relação àquilo, por que que fez. Mas eu me posiciono dizendo se está certo, se está errado, o que que acontece, o que que é. Eu me posiciono dessa forma, explicando o que que é o certo e o que que é errado. Mas sim, eu acredito que hoje precisa existir escuta, precisa existir acolhimento, que talvez antes, não chora. Não, eu não sou essa mulher, eu sou a mãe que fala, você pode chorar. Chora, você tá com vontade de chorar, você chora. Mas eu vou te explicar o porquê que isso aconteceu, o que que é o certo e qual a consequência que pode ter.
1: De novo, aparece na nossa conversa a questão dos limites. É engraçado como sempre vão surgindo os mesmos assuntos, a gente vai convergindo para os mesmos lugares desde o início. A gente está falando sobre limites e, ao mesmo tempo, sobre escuta. Escuta que ocupou um lugar muito importante na sua vida. Você já tinha pensado em fazer terapia antes, em algum outro momento da tua vida, ou foi algo que também veio com essa maturidade?
0: Eu comecei a fazer terapia e comecei a estudar a psicanálise porque eu fui fazer um exame e aí os marcadores tumorais, um marcador tumoral meu deu alterado. E aí foi um dilema, porque eu voltei para casa, eu entrei assim num momento muito difícil para minha vida, porque eu achei que eu ia morrer, então a minha mente criou um cenário de

0: desastre, e ao mesmo tempo eu pensava, poxa, como que eu tô dentro da igreja, como que eu sou crente, né, confio em Deus e tô com medo, como que eu vou falar pro meu marido que eu tô muito mal, comecei a ter crise de ansiedade, algo que eu não conhecia, porque a minha irmã tinha crise de ansiedade, eu pensava, como assim crise de ansiedade, tem tudo, tem, não falta nada, crise de ansiedade, comecei a ter uma crise de ansiedade horrorosa, uma coisa que é horrível. E aí veio assim, poxa, mas como que eu vou procurar um médico? Se eu procurar um psiquiatra, ele vai me dar um remédio. Como é que eu vou ter coragem de contar para as pessoas na igreja que eu preciso tomar um remédio? Vão dizer o quê? Eu ministro a palavra que eu não tenho fé? E aí eu vejo muito trabalhar de Deus, né? Para nos mostrar a realidade. Porque uma coisa é você falar da vida do outro, outra coisa é você viver. É muito fácil você resolver o problema do outro, mas o seu mesmo é difícil. E aí eu procurei um psiquiatra, Dr. Braz Gondim, que foi maravilhoso na minha vida. Eu passei por um tempo onde eu precisei tomar ansiolítico e alguns remédios esporádicos quando eu tive crise. Mas eu saí logo, porque comecei a fazer terapia. Ele é especialista em trauma emocional. Então, ele era psiquiatra, mas eu fazia sessão de terapia. E foi maravilhoso. E a partir daí, eu comecei a me interessar, porque ele começou a falar assim, Lízia, sua mente trabalha dessa forma. Ah, é os seus neurotransmissores. E eu falava, o que é isso? Por que isso está acontecendo na minha mente? Eu não aceitava ter isso. E aí eu comecei a estudar, e eu fui fazer psicanálise, e aí eu fui ter aula com ele. Ele tem vários cursos de especialidades, comecei a me desenvolver. E aí foi quando eu comecei a fazer terapia, e realmente eu falei, todo mundo precisa fazer.
1: Bom, e aí então foi depois de tudo que você viveu, que você volta lá atrás e estuda aquilo que você disse. Eu queria estudar, eu queria trabalhar com algo que me fizesse sentir o propósito. Só que você optou pelo caminho que era mais acessível. Mais fácil.
0: É.
1: E aí agora você vai lá e estuda e tá colhendo tudo que você plantou com o estudo.
0: Exatamente. E vivendo a vida que realmente me dá prazer. Eu amo o que eu faço. A minha cabeça, ela não para. É 24 horas. Eu vim pra cá com mais duas ideias que eu mando pra minha equipe. Falando, quero executar, quero tirar mulheres de rua. Vamos procurar um centro onde elas possam se recuperar. A minha cabeça não para, assim, de fazer o que eu amo fazer isso.
1: E é engraçado porque eu tava até com uma entrevista no ar hoje sobre violência contra a mulher, sobre Lei Maria da Penha. O Supremo Tribunal Federal quer aumentar a abrangência da Lei Maria da Penha. E aí a gente fica discutindo políticas e legislação e coisas difíceis. E a especialista disse que é justamente o contrário que vai provocar uma mudança na nossa sociedade. Quando a gente tiver mais incentivo de acolhimento às mulheres e a gente conseguir atuar para abraçar essas mulheres de fato e aí também, em paralelo, atuar na prevenção, ou seja, mudando a cabeça, mudando a estrutura da sociedade, aí sim a gente vai mudar algo com efetividade. A gente cobra muito os políticos que, claro, comandam o nosso país e precisam trazer essas mudanças, mas é com essas pequenas iniciativas que a gente vai conseguindo entrar nas brechas que os outros não entram. Então, essas iniciativas que são voluntárias são importantíssimas para que a gente mude alguma coisa. O que você gostaria de mudar na nossa sociedade? Uma mudança.
0: Eu gostaria de mudar a forma como as pessoas entendem elas mesmas, a mentalidade, vamos dizer assim, o emocional, sabe por quê? Porque eu vejo, é muito fácil a gente falar assim, nossa, fulana está passando por isso, eu vou dar o exemplo que você citou agora. Ah, fulana sofreu, como é que eu posso falar a palavra? O fulano bateu nela.
1: Violência.
0: Uma violência doméstica. Ah, mas ela já teve violência doméstica 20 vezes e não sai de casa. Não é porque ela não quer. Ela até quer sair de casa. Mas ela emocionalmente está presa àquilo. Ela nem sabe que vida ela vai ter. Muitas mulheres dependem financeiramente daquilo.
1: Uhum.
0: E elas acham que precisam aceitar. Então, primeiro, elas precisam emocionalmente ter um suporte emocional para isso. Para que elas consigam também sair desse lugar. Então, eu gostaria de ajudar essas mulheres a ativarem a sua identidade novamente, quem elas são, entenderem quem elas são, o que elas podem, como elas podem servir, como elas são instrumento na vida de outras pessoas também, para que elas possam entender quem elas são, a capacidade que elas têm, o que elas guardam dentro de si, para que elas consigam se levantar e fazer diferente, para que elas se coloquem ali na linha de frente, falem, eis-me aqui, né? Estou aqui também para ajudar a levantar outras pessoas.
1: Você recebe críticas pelo seu trabalho? É até curioso perguntar isso quando a gente acaba de te ouvir falando que você ajuda e quer ajudar outras mulheres, mas eu explico. Porque tem muitas pessoas que têm valores mais conservadores e pessoas que são da igreja, que pregam uma submissão das mulheres. É um discurso um pouco diferente do seu. Então, pessoas que estão no mesmo lugar ouvem as mesmas palavras que você ouve, mas que na hora de agir pregam outro tipo de ação. Você é criticada?
0: Eu acredito na submissão, tá? Eu acredito na submissão, mas talvez não na submissão que as pessoas entendam. O que é uma submissão? Sob uma missão. Você está ali embaixo de uma missão do seu marido, de cuidar da sua casa, de cuidar dos seus filhos, saber que o homem sim é o sacerdote do lar. Acredito na responsabilidade do homem. Acho sim que se a mulher quer se desenvolver profissionalmente, ela tem que trabalhar, mas que o homem tem a responsabilidade de trazer para dentro da sua casa os mantimentos, até para a mulher poder parar e cuidar dos seus filhos ali no primeiro momento. Eu acredito em muitas coisas, muitos valores, em todos os valores que a Bíblia tem. Mas muitas pessoas acham que submissão é você apanhar e ficar quieta, é você aceitar a traição. Então nós precisamos entender o que é a submissão ao marido. Eu creio na submissão da mulher estar ali abaixo da missão do seu marido, de ser ajudadora do lar, de ser ajudadora do seu marido. Isso tudo eu acredito.
1: Mas aí tem que ter cuidado para não se submeter a uma dependência financeira?
0: Eu não... Isso é bem delicado de falar, porque tem mulheres, aquilo que eu falo, que passam por muitas coisas e dependem financeiramente do marido e às vezes apanham ou são muito traídas e não tem para onde ir. Eu conheço milhares de mulheres assim. E aí vai depender do caráter do homem que você se casa, né? Você tem que conhecer ali. Ou a pessoa... É delicado falar sobre isso, porque existem casos, sim, de pessoas que você casa, que parece um anjo e depois mudam. Mas também existe a lei, e aí você vai ter que entrar lá na justiça, Vai ter que entrar e procurar os seus direitos naquilo que você vive.
1: Eu ia te perguntar isso, você acha que todas as pessoas podem mudar? As pessoas mudam?
0: Acredito que só o Senhor pode mudar. Acredito na mudança de todo mundo.
1: Todos podem mudar?
0: Acredito que todos podem mudar.
1: Porque a gente tem uma crença de que a pessoa só muda quando ela quer, ninguém muda porque o outro pediu.
0: Eu acho que a pessoa não muda nem quando ela quer, porque nós não temos essa capacidade. Se nós formos escolher pela nossa própria natureza, a gente vai escolher aquilo que nos dá mais conforto e que é bom pra gente. Então, por exemplo, um relacionamento que está ruim, muitas vezes ele culpa o outro, né? Ou é a mulher que não tem relação em casa, ou é o homem que não dá atenção pra mulher. Então, faz o que seu coração tem vontade. Eu tenho vontade de sair com o meu amigo que da minha empresa. Não, não é o que seu coração quer, tá errado. Resolve seu problema primeiro dentro de casa. Então, precisa prestar muita atenção nesse tipo de escolha. E quando a gente coloca o nosso coração lá, eu vou fazer o que eu quero. Não, não, não, a gente não pode. Então, eu acho que a gente não consegue... a gente não consegue mudar sozinha. Que essa foi a pergunta. Eu creio que precisa existir as mãos de Deus sobre a nossa vida. E o Senhor vai nos direcionando, vai nos dando caminho, vai colocando pessoas na nossa vida para nos dar palavras. E aí... também tem a nossa responsabilidade humana de enxergar aquilo ou querer continuar numa vida que está te levando para o fracasso. Porque essas pequenas coisas levam a pessoa para um abismo. Um relacionamento caído, onde você perde sua família, seus filhos, você destruiu tudo. É profundo.
1: Lise, agora um bate-bola aqui. Um medo que você venceu.
0: Escassez.
1: Um medo que você ainda carrega.
0: Poxa, o medo que eu ainda carrego de não servir ao Senhor como Ele gostaria.
1: Uma qualidade que você demorou para reconhecer em si?
0: Que eu demorei para reconhecer? É tão difícil a gente falar, né? Assim, que...
1: Da gente, é difícil,
0: É difícil,
1: né?
0: A gente falar da gente. Que eu demorei para reconhecer. Ai, que eu demorei para reconhecer.
1: Ou uma qualidade que você tem.
0: Eu acho que é competência. Demorei.
1: Sério?
0: Demorei. Trouxe muitos traumas na minha vida. Até eu me desenvolver... Eu demorei.
1: Uma palavra que define sua fase atual.
0: Propósito.
1: Uma lembrança que nunca vai embora.
0: Meus pais.
1: Um sonho que você ainda não realizou.
0: Servir mulheres da maior forma possível, com a maior excelência. Ainda tem muita gente para alcançar.
1: Ai, conta comigo, o que você precisar, que através da comunicação eu tô dentro.
0: Amém.
1: O que significa liberdade para você?
0: Estar em Deus.
1: Complete. Hoje eu sei que...
0: sou feliz com aquilo que o Senhor tem colocado na minha vida.
1: E agora, olhando para trás, com todas essas mudanças, tanta coisa que aconteceu, você fala de tanta coisa, porque você tem muitas experiências, você tem muitas perspectivas sobre você, sobre os outros, sobre o mundo. O que você acha que a vida te reserva para os próximos anos? Esses projetos que te preenchem?
0: Eu não faço ideia do que a vida me reserva, mas eu deixo a minha vida completamente nas mãos do Senhor, e olhando para ela eu vejo que o Senhor, que Deus me guiou em cada lugar, e tudo aquilo que hoje eu olho como dor serve de cura para outras mulheres, porque eu posso te dizer assim: eu fiz, mas não faça. Não faça, porque eu sei exatamente aonde vai te levar. Então, eu não sei o que me espera, mas Deus sabe.
1: Você não tem ideia, assim, daqui a 10 anos, onde você vai estar?
0: Não, eu sei onde eu quero estar.
1: Onde?
0: Agora, eu não sei se eu vou estar. Eu quero estar falando para o maior número de mulheres. Eu quero ter uma casa de acolhimento para mulheres. Eu quero ter um curso presencial com o maior número de mulheres para conseguir libertar essas mulheres emocionalmente. Quem sabe daqui a 10 anos a gente assista esse programa.
1: Eu ia falar isso. Eu ia falar, você vai pegar esse trechinho e você vai usar com toda certeza.
0: Amém.
1: Com
0: Amém.
1: Toda certeza.
0: Amém.
1: Lizy, muito obrigada por aceitar o nosso convite, por compartilhar a sua história, que passa da fama, da exposição, passa pelos recomeços, pela maternidade, pela fé, pela coragem de mudar, passa pelos limites, né? Pelo acolhimento. Muita, muita coisa boa que saiu dessa conversa.
0: Obrigada pelo carinho, foi maravilhoso.
1: Ai, que bom que você gostou. E obrigada a você que esteve aqui conosco. Se você gostou desse episódio, compartilhe com quem também acredita que toda pessoa é muito maior do que a fase pela qual passou ou até ficou conhecida. Siga o Imprevista na sua plataforma de áudio e vídeo favorita, preferida, ou também no nosso canal do YouTube TMC News BR. Meu nome é Jona Trepto, esse foi mais um Imprevista, com direção artística de José Carlos, coordenação de produção e logística de Gabriela Soares, coordenação de conteúdo de redes sociais de Márcio Donizete, produção artística de Jamile Salomão, produção de Maria Clara Castilho, produção de base de Giovanna Oriani e social media Jaqueline Neves. Até a próxima. Tchau.
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5: Boa noite, são 9:54. Daqui a pouquinho começa o nosso resumo TMC. Mas enquanto isso, vamos falar um pouquinho de música brasileira? Um dos maiores nomes da música brasileira, Belchior. A vida do cantor cearense é o foco da minissérie de ficção Alucinação, que é dividida em 4 episódios. A produção é baseada no livro Belchior, Apenas um Rapaz Latino-Americano, de J.B. Medeiros, e vai do interior do Ceará até o momento em que o artista, já consagrado, decide se afastar da vida pública. Para falar sobre essa nova série, os apresentadores do Link TMC conversaram com o diretor da obra, Eduardo Albergaria. Vamos conferir.
6: Primeiro, sou fã do Belchior, tô muito interessado em ver o teu filme. É um dos nossos gênios pouco reconhecidos, eu diria, né? Ele é reconhecido, mas não tanto quanto mereceria. E tem um episódio que me marcou pessoalmente, mas me marcou porque eu me lembro disso até hoje, né? Em 2009, se eu não me engano, o Fantástico fez uma série, eu fui atrás do Belchior. Eu trabalhava na Globo naquela época, mas eu olhei aquilo com uma certa reserva, porque eu disse, bom, o Belchior tá querendo se reservar, mas estão indo atrás dele. E aí depois aparece lá, ele estaria com dívidas, problema na justiça, diz que não é nada disso, tinha planos e tal. Nunca mais ouvimos falar de Belchior, que morreu 9 anos depois. Ou 8, não sei. Aí eu pergunto, o que que foi? Teve consequência essa reportagem? O que foram esses últimos anos da vida do Belchior?
7: Na realidade, coisa interessante você falar foi justamente quando essa história me atravessou. Eu estava em meio eu estava fazendo outro filme, o filme do Claudinho Buchecha, quando eu tive a notícia, não a reportagem do Fantástico, mas numa matéria, num artigo da revista Época, que falava justamente desse momento, né? Desse momento que o Belchior abandonou, né? As pessoas que ele fugiu, né? Que ele jogou tudo pro ar e ele fugiu. E efetivamente ele passou os últimos anos da vida dele à deriva, né? Pela América do Sul. Essa foi a história que me motivou, que me deixou muito curioso. Por quê, né? O que que leva uma pessoa, né? Ainda mais o Belchior, né? A desistir, a jogar a vida que ele perseguiu e abandonar tudo e virar uma espécie de andarilho pela América do Sul, né? Você me perguntou se teve consequência. Teve muitas. Eu entendo que hoje eu tenho um juízo. Eu queria entender, mais do que objetivamente dialogar com essas respostas, né? Falou-se muito da dívida. Eu acho que se criminalizou essa decisão dele desaparecer, né? E eu quis entender um pouquinho a série Alucinação. Ela se debruça um pouco no impulso, o que leva uma pessoa no inverno da vida de refletir e decidir que queria ter uma outra vida totalmente diferente, né? O abandono. A gente foi por esses caminhos. Eu não sei se eu tenho uma resposta, vamos lá, jornalística, né, que esclarece essas perguntas.
8: Do psicológica que você tem?
7: Olha, a chave, eu lendo a matéria do Marcelo Bortolotti, o artigo, ele narra de uma maneira muito curiosa, uma espécie de, como se ele e a Edna, que foi a última companheira, que acompanhou ele durante esses 10 anos, tivessem sido uma espécie de Bonnie and Clyde pela América do Sul. Eu lembro que eu li e falei, poxa, isso aí dá um filme. Mas o livro do J.B. Medeiros, ele ilumina, é um livro muito bom que eu convido todos vocês a ler, ele iluminou um aspecto do Belchior que me pareceu muito interessante. O Belchior, no início da vida dele, foi frade. Ele era um Frei Sobral. E o monge Capuchinho, ele faz voto de pobreza, ele cobra o sagrado da vida. Então, de alguma maneira, eu acho que essa é uma possível chave de leitura que a gente pode responder, né? Que no final da vida, ele cantou, né? Em paralelos ele falava, né? Quanto mais eu multiplico, mais eu perco o meu amor, né? Então, essa história, né? Do sucesso, o ídolo pop, nem sempre responde, né? Ao que a pessoa espera da vida, né? Essa promessa de que o sucesso, o dinheiro vai responder a nossa existência, de alguma maneira, ela pode fracassar. E eu acho que o Belchior é um pouco, ele nos convida um pouco a isso, a refletir um pouco sobre o que é, né, fazer sucesso, o que vale a pena, olhar para trás e tentar ver se essas decisões ela te completou. Eu tenho uma intuição de que a ele não foi suficiente, né, querido? Então, eu acho, hoje eu não sei se eu tenho respostas objetivas, mas eu entendo o sentimento que o Belchior teve de não pertencer. Eu acho que a gente vive num mundo que é difícil de compreender, né? Bacana. As promessas que nos fizeram, né? Para, né? Para que a gente se sinta vivo, se sinta feliz na vida, nem sempre entregam, né? Eu acho que é um pouco, de certa maneira, o que que essa história coloca um pouco na nossa frente, né? Tá valendo a pena as suas escolhas, né?
9: Eduardo, onde que a gente pode acompanhar? Estou muito curioso para ver. Achei a caracterização do Luiz Carlos Vasconcelos espetacular. Nunca tinha olhado para ele e pensado no Belchior. Mas quando você vê o ator caracterizado, você fala, ele nasceu para ser o Belchior. Onde a gente pode acompanhar a Belchior? Essa série fantástica que dá muita vontade de ver depois de ver aí imagens do trailer.
7: Olha só, o Belchior, a alucinação está no ar no Canal Brasil. É, tivemos no dia 5, agora vai o segundo episódio. Eu acho que é uma história de um ídolo pop brasileiro, de uma pessoa que perseguiu o sagrado da vida, que perseguiu o sentido da vida. É muito bonito. Eu convido todos vocês a se deparar e recuperar um pouquinho, né, desse personagem, que é uma espécie de profeta que se calou. E aí eu acho curioso também, viu? Porque quando ele se calou, ele voltou a ser ouvido, né?
1: É uma
7: resposta muito interessante num mundo que está tão barulhento, né? Eu acho que é uma história que me tocou. Eu não sei, de novo, eu não tenho respostas, mas as perguntas que essa jornada que o Frei Sobral fez até virar do pior, eu levo comigo hoje, todo dia.
9: Muito bom.
7: Para amanhã.
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5: Muito boa noite, olá, olá, olá para você que tá ligando o seu rádio agora, para você que tá se conectando com a gente através do nosso YouTube. Agora são 10 horas e 2 minutos. Eu estou Estela Ribeiro e vou estar com vocês aqui pelas próximas 2 horas falando do que aconteceu no dia de hoje, no Brasil, no mundo, neste feriadão, dia 7 de setembro. Hoje tem muita coisa aqui, tem dica de música, tem agenda cultural, tem entrevista. Olha, o que não falta é assunto para vocês aqui no Resumo TMC. Lembrando que você pode participar da nossa programação de 2 maneiras. 1, se você está assistindo a gente pelo YouTube, TMC News BR, ali do ladinho da transmissão, você tem um chat onde você pode mandar sua sugestão, seu olá, seu boa noite, enfim, o recado que você quiser passar aqui para nossa programação. E você pode mandar o seu WhatsApp, 11972211001. Eu já tô, ó, com o celular aqui da redação coladinho para ler a sua mensagem e quem sabe ler ela aqui no ar, mandar o seu áudio, colocar o seu áudio para os nossos ouvintes e espectadores ouvirem também. Quer participar desse Resumo TMC de hoje? Então vem embora comigo, agora são 10 horas e 3 minutos.
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5: Esta segunda-feira, 7 de setembro, foi marcada por desfiles cívicos e manifestações por todo o Brasil. Em Brasília, celebrações oficiais reuniram autoridades como o presidente Lula e os presidentes do STF, da Câmara e do Senado, Edson Fachin, Hugo Mota e Davi Alcolumbre. Esse ano, o desfile na Esplanada dos Ministérios teve uma orientação para não haver qualquer manifestação político-partidária e evitar irregularidades nesse período eleitoral. Daqui a pouquinho, o Rodrigo Vicente chega com todos os detalhes aqui para a gente. Já aqui em São Paulo, o desfile aconteceu no sambódromo do Anhembi. Mesmo com frio, o público acompanhou a programação, que teve a apresentação de crianças, bandas, escolas, instituições e também o tradicional desfile das tropas. A Pietra Mesquita vai contar pra gente como foi já já também. Ao longo do dia, atos políticos marcaram o feriado por todo o Brasil. Aqui em São Paulo, apoiadores de Flávio Bolsonaro do PL ocuparam uma parte da Avenida Paulista. Pela manhã, Romeu Zema, do Novo, também participou de uma manifestação por lá. E Renan Santos, do Missão, reuniu apoiadores no Obelisco, no Ibirapuera. Todas essas manifestações tiveram críticas ao Supremo Tribunal Federal. Ainda nessa edição do Resumo TMC, os nossos repórteres trazem todas as informações sobre as manifestações que aconteceram no dia de hoje. Uma nova pesquisa Quest mostra Lula na liderança no primeiro turno das eleições de outubro. O presidente oscilou para baixo em relação à pesquisa da semana passada, mas segue em primeiro lugar com 36% das intenções de voto. Na sequência, vem Flávio Bolsonaro, que manteve os resultados da pesquisa anterior com 29%. Depois vem Augusto Cury, com 8%, Renan Santos e Ronaldo Caiado aparecem com 3% cada um, e Romeu Zema com 2%. Num evento percentual segundo turno, Lula e Flávio Bolsonaro aparecem empatados com 41% das intenções de voto. Contra Ronaldo Caiado, haveria um empate técnico, com o petista com 41% e Caiado com 38%. Mesma situação no cenário com Augusto Cury. Lula aparece com 39% e Cury com 35%. Lula venceria Renan Santos com 42% contra 37% do candidato do Missão e também Romeu Zema com 44% contra o candidato do Novo. A pesquisa foi registrada no Tribunal Superior Eleitoral e entrevistou 2.004 eleitores entre os dias 3 e 6 de setembro. A margem de erro é de 2 pontos percentuais e o índice de confiança é de 95%. Olha, agora são 10 horas e 6 minutos e fica com a gente porque tem muita coisa para rolar aqui até a meia-noite. Além de tudo que rolou nesse 7 de setembro pelo Brasil, a gente vai trazer também as notícias de Brasília e muito conteúdo cultural. O que tá bombando no Rock in Rio, hein? Olha, hoje teve Elton John, um show que se eu pudesse eu teria ido. E Gilberto Gil também. Ó, tem novas regras para combater o cambismo digital. Tem uma conversa com o Gui Ventura, que é o protagonista do musical Gil, Andar com Feli, vive Gilberto Gil. E tem também o Miguel Falabella contando um pouco sobre a montagem desse musical. E tem uma entrevista ao vivo com a atriz, estrela do teatro musical, Carol Costa, que reestreia nessa semana o monólogo de Nelson Rodrigues, Valsa, número 6. Ela vai estar ao vivo aqui com a gente. Você não pode perder essa entrevista. Tem também um papo sobre a nova trend que está viralizando nas redes sociais. Olha só, não tomar banho te deixa mais atraente? What? Que? Você ficou curioso? Eu fiquei. Então não saia daí para a gente acompanhar essa e todas as informações desse resumo TMC dessa noite. Agora são 10 horas e 8 minutos.
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5: Previsão do tempo para essa terça-feira? Pois é, o frio ainda vai predominar aqui em São Paulo. Que dia frio hoje, hein? Para você que tá aqui em São Paulo, assim como eu, foi difícil. Aquele friozinho molhado, né? Por causa da chuva. Rio de Janeiro e Curitiba também tiveram friozinho e continua com essa possibilidade de chuva para amanhã. Belo Horizonte vai ficar com tempo estável, Brasília tem pancadas de chuva, Recife tempo quente abafado, mas ó, vamos detalhar um pouco mais. São Paulo, amanhã o dia começa com temperaturas mais baixas e o céu entre muitas nuvens. Ao longo do dia o tempo vai ficando mais abafado com períodos de melhoria, mas há possibilidade de pancadas de chuva principalmente entre a tarde e a noite. A temperatura vai ficar entre 11 e 20 graus. Já no Rio de Janeiro, você que escuta a gente através do 101.3, o tempo permanece instável. O céu fica com muitas nuvens e há possibilidades de chuva em alguns períodos do dia. As temperaturas vão ficar amenas, variando entre 16 e 22 graus. Em BH, capital mineira, você que escuta a gente no 88.7, o sol aparece entre as nuvens, o tempo pode ficar instável, possibilidade de chuva sim ao longo do dia, temperatura entre 14 e 22 graus. Curitiba, como normalmente já é mais friozinho, vai ter dia frio, bastante variação de nebulosidade. Também tem previsão de chuva, principalmente durante a tarde. A temperatura fica entre 6 e 15 graus, mantendo o frio típico dessa região. Em Brasília, cenário de calor durante o dia, sol aparecendo entre nuvens. Apesar disso, podem ocorrer algumas pancadas de chuva, principalmente à tarde também. A temperatura varia entre 18 e 27 graus. E você que está em Recife ouvindo a gente em 92.7, o tempo continua quente e úmido. O sol aparece entre nuvens, mas não se descarta a ocorrência de pancadas de chuva passageiras. Termômetro nas alturas, entre 26 e 30 graus na capital pernambucana, ou seja, vai dar boa viagem amanhã. Agora, 10 horas e 10 minutos.
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1: 10 horas, 14 minutos. Deixa eu dar uma boa noite aqui para Susan 2001, que mandou uma mensagem pra gente no YouTube perguntando se a gente vai transmitir o Elton John. Não, eu falei que a gente tá aqui acompanhando os bastidores do Rock in Rio. Inclusive, o nosso repórter Gustavo Celeman tá lá no Rio de Janeiro ao vivo e logo mais ele vai entrar aqui para trazer esse clima dessa noite de 7 de setembro lá pelo Rock in Rio. Eu adoraria, viu? Elton John é um dos meus favoritos. Se você pudesse estar no Rock in Rio hoje, você queria estar assistindo o show do Elton John? Qual show da programação do Rock in Rio você gostaria de assistir nessa edição de 2026? Manda aqui seu WhatsApp para mim, 11972211001. 22 horas e 14 minutos, o desfile de 7 de setembro em Brasília teve menos sinais de campanha eleitoral e mais de articulações políticas do governo Lula. O Palácio do Planalto trabalhou nos bastidores para aumentar a presença de apoiadores na esplanada, mas com orientação expressa para evitar a propaganda eleitoral. E quem traz as informações para a gente de Brasília é o Rodrigo Vicente.
2: Pois é, o desfile de 7 de setembro aqui em Brasília reuniu nesta segunda-feira os chefes dos três poderes. Ao lado do presidente Lula estavam os presidentes do Supremo, o ministro Edson Fachin, do Senado, o senador Davi Alcolumbre e também da Câmara, o deputado Hugo Mota. Todos os ministros do Supremo, como é de praxe, foram convidados, mas apenas o presidente da corte esteve aqui presente. E Fachin veio ao desfile em meio, claro, à maior crise instaurada no Supremo Tribunal Federal depois desse relatório que mostrou aí conversas entre o ex-banqueiro Daniel Vorcaro e Alexandre de Moraes. O evento teve como eixos a soberania nacional, o enfrentamento à violência contra as mulheres e a Copa do Mundo Feminina de 2027, temas que já foram utilizados também pelo presidente em pronunciamento de rádio e TV ontem, né? Nos bastidores, o Palácio do Planalto mobilizou movimentos sociais e apoiadores para comparecer hoje ao desfile. A orientação, no entanto, foi evitar propaganda política por causa das restrições eleitorais. Na chegada do presidente Lula ao desfile, parte do público gritou aí pelo fim da escala 6x1.
1: Obrigada, Rodrigo, pelas suas informações. Agora 10h16, ainda sobre esse 7 de setembro, aqui em São Paulo, o sambódromo do Anhembi recebeu o desfile oficial em comemoração aos 204 anos da independência do Brasil. Quem estava lá é a Pietra Mesquita, que traz os detalhes pra gente.
3: O frio não afastou o público que veio ao sambódromo do Anhembi acompanhar o desfile de 7 de setembro em São Paulo. A programação ela marcou os 204 anos da independência do Brasil. E a cerimônia ela começou com a apresentação das crianças da LBV, que é uma instituição que trabalha com assistência social e educação. Depois, as escolas e instituições passaram pela avenida. O desfile ele contou ainda com a participação das tropas em uma programação que reuniu ali diferentes unidades e forças de segurança. Um dos momentos da manhã foi o desfile motorizado com a passagem de veículos. Também houve o desfile hipomóvel com militares a cavalo. Entre as autoridades que acompanharam a cerimônia estava o prefeito de São Paulo, Ricardo Nunes. O governador Tarcísio de Freitas não esteve presente e foi representado então pelo vice-governador Felício Ramute. O desfile, ele faz parte da programação oficial das comemorações do 7 de setembro na capital paulista.
1: Obrigada, Pietra. Pietra estava com o narizinho vermelho, de manhã estava frio mesmo, a hora que ela estava acompanhando ali o desfile, aquele frio que deixa a gente com a bochechinha vermelha, né? Obrigada, Pietra, pelas informações. E olha, na Avenida Paulista teve manifestação de apoiadores de Flávio Bolsonaro, que ocupou ali a frente do MASP, do Parque Trianon MASP, e quem estava lá é o nosso repórter Ricardo Spavoli, que acompanhou tudo e conta pra gente.
4: A manifestação aconteceu em meio à repercussão de mensagens trocadas entre o ex-banqueiro Daniel Vorcaro e o ministro do Supremo Tribunal Federal, Alexandre de Moraes, que indicariam uma relação de proximidade entre os dois. A escolha da Avenida Paulista não foi por acaso e carrega um forte simbolismo político. Desde quando estava na presidência, Jair Bolsonaro utilizava a avenida como palco para mobilizar a sua base. Agora, o filho dele e candidato à presidência da República, Flávio Bolsonaro, repete a estratégia. O evento contou com a participação de nomes importantes da direita, como o governador de São Paulo e candidato à reeleição, Tarcísio de Freitas, e o deputado federal, Nicolas Ferreira. Durante a manifestação, houve críticas direcionadas a ministros do Supremo, principalmente Alexandre de Moraes e Edson Fachin. Já o ministro André Mendonça foi homenageado com bonecos infláveis e até mesmo uma oração. Em um palanque montado em frente ao prédio da Justiça Federal, Flávio Bolsonaro discursou para um público de 28.500 pessoas, segundo o levantamento da USP. O candidato apareceu usando colete à prova de balas e afirmou que precisa se proteger dos adversários políticos. Flávio também criticou o presidente Lula e declarou que os atos de 8 de janeiro foram uma farsa.
1: Obrigada, Ricardo, pelas informações. Agora são 10 horas e 19 minutos e houve atos políticos dos candidatos à presidência e também ao governo de São Paulo. Quem acompanhou foi o Ailan Bernardo.
5: A agenda de Flávio Bolsonaro começou pela manhã, acompanhado do governador e candidato à reeleição, Tarcísio de Freitas. Os dois participaram de um culto na Igreja Mundial do Poder de Deus, onde durante a cerimônia também discursaram para os fiéis. Para acompanhar Flávio, Tarcísio não foi ao desfile cívico-militar no AMB, onde o governo foi representado pelo vice-governador Felício Ramute. Do culto, ele acompanhou Flávio para o ato organizado na Avenida Paulista. Na Paulista, Romeu Zema, do Novo, também participou de um protesto contra o ministro Alexandre de Moraes. Durante o ato, Zema voltou a criticar o Supremo Tribunal Federal. Já Renan Santos, do Missão, reuniu apoiadores no obelisco do Ibirapuera, onde criticou o STF, apoiou mudanças nas instituições e cobrou o avanço das investigações do Banco Master. No centro da capital, aconteceu a 32ª edição do Grito dos Excluídos, que levantou pautas como combate ao feminicídio, racismo, violência policial e o fim da escala 6x1.
1: Muito bem, agora 10 horas e 20 minutos. Um alô pro Alessandro Martins, que entrou aqui no nosso chat no YouTube perguntando: e o Rock Bebê? Ficou marcada, né? Essa noite de Rock Bebê da nossa querida Cristiane Torloni. Eu também uso, viu? Eu uso. Hoje é dia de Rock Bebê, hoje é dia de Ópera Bebê. Eu que acostumo acompanhar a programação de ópera aqui na cidade de São Paulo, sempre falo: hoje é dia de Ópera Bebê. E um alô também para a Juliana, que mandou um WhatsApp aqui para a gente. Boa noite, Estela. Podemos esperar uma matéria na exposição imersiva da Tarsila do Amaral? Vou providenciar, Juliana. Disseram que está bem legal essa exposição. Eu ainda não fui, eu que tenho uma relação bem próxima com a Tarsila do Amaral. Estudei muito a história dela para ficar em cartaz com Tarsila a Brasileira. Mas ainda não fui nessa exposição, vou providenciar. E por falar de Tarsila a Brasileira, esse musical estrelado pela Cláudia Raia está em turnê pelo Brasil. E esse final de semana, o próximo, né, de 10 a 13 de setembro, está no Rio de Janeiro, no Vivo Rio. Então você que quer acompanhar, conhecer a história de Tarsila, uma das grandes pintoras modernistas do Brasil, vivida pela Cláudia Raia no teatro, pode aparecer lá no Vivo Rio essa semana e acompanhar esse grande musical. Agora, 22 e 22, faz um pedido. 22 horas e 22 minutos, dizem que quando os números se repetem assim, é aquele momento que se abre um portal mágico e tudo que a gente deseja acontece. Então vai lá. Fez? Fez seu pedido? É? Então tá bom. Bom, vamos mudar a página aqui, porque a notícia de agora não é boa não, né, gente? Um caso trágico, a mulher de um PM foi encontrada morta com um tiro na cabeça no banheiro da casa onde morava com o marido em Embu das Artes, perto aqui de São Paulo. O policial Vinícius Costa Silva disse aos PMs que atenderam a ocorrência que a esposa, Larissa Cruz Morata, de 29 anos, tinha cometido suicídio. A família da jovem, no entanto, contesta essa versão e diz que ela vivia uma fase feliz na vida, que não tiraria a própria vida. O caso foi registrado como morte suspeita, porque os policiais, socorristas e peritos que estiveram inicialmente no local não encontraram nenhum indício de suicídio. A polícia está colhendo depoimentos de testemunhas e procurando imagens de câmeras de segurança para esclarecer esse caso. Também foram pedidos uma perícia completa e um exame de resíduos de pólvora, tanto nas mãos da Larissa quanto nas mãos do Vinícius. Depois de ouvir testemunhas e avaliar um laudo preliminar do IML, a polícia pediu à justiça a prisão temporária de Vinícius. Ele foi preso no início da noite com o apoio da Corregedoria da PM e a polícia segue com as investigações. Agora são 10 horas e 23 minutos e a gente fala do difícil que é viver numa cidade como São Paulo, em que a gente precisa conviver com muito barulho, né? O dia inteiro, carro, moto, buzina, ambulância, tal, e é barulho. Mas principalmente à noite, né? Tem gente que passa dos limites. Só em Pinheiros, Sé e Vila Prudente, o PSIL, que é aquele programa que regula os limites de ruído permitidos na cidade, já atendeu mais de 9 mil reclamações de barulho só esse ano. E a expectativa até dezembro é superar o recorde de 2025, quando foram quase 48 mil chamados em toda São Paulo. E para saber o que fazer quando seu vizinho não colabora, o Paulista TMC conversou com o advogado Rodrigo Carpati, especialista em direito condominial. Vamos ouvir.
6: Observo que o barulho com certeza é uma das principais ocorrências dentro dos condomínios e um dos grandes problemas da nossa cidade, que é a perturbação do sossego, o crescimento desordenado dos centros. Agora a gente está discutindo a questão do plano diretor, da suspensão de algumas autorizações, e isso tudo impacta, logicamente, na moradia, naquele descanso que a pessoa faz jus e deve ter dentro da sua residência.
7: Ô Rodrigo, como que a legislação diferencia, só para a gente deixar bem claro, um ruído normal do dia a dia de um barulho que realmente caracteriza perturbação do sossego?
6: Fernanda, esse é um... acho que você pegou o cerne da questão. Isso é muito subjetivo. O barulho que me incomoda pode não te incomodar. Então, não obstante o barulho seja subjetivo, existem limites legais. Nós temos ABNTs que tratam dos decibéis específicos e a perturbação do sossego é uma legislação federal. Perturbar o sossego, inclusive, é considerado um crime ambiental. Tamanha interferência dessa perturbação na vida das pessoas. Inclusive, muitos psicólogos e psiquiatras estudam esse tipo de fenômeno, essa perturbação do sossego e a influência dele na vida das pessoas. Mas a mensuração dentro das cidades, ela é realizada via de regra por um decibelímetro, que é um aparelho que mede os decibéis, e a legislação, a ABNTs, trazem quais são esses decibéis. Tenho conversado muito com alguns engenheiros acústicos e eles dizem que esses decibéis atualmente são insuficientes para regular a perturbação dentro da nossa cidade. Isso traz também uma outra problemática. Se os decibéis que são considerados acima dos padrões normais estão ultrapassados, isso também traz uma dificuldade para qualquer tipo de autuação ou de verificação.
8: Rodrigo, tenho uma dúvida aqui, vou criar um cenário hipotético e você me diz o que eu faço nesses casos, né? Os barulhos, né? Ou o barulho, muitas vezes é verificado fora do condomínio, mas muito próximo. Às vezes é um bar, um restaurante que está com música alta, etc e tal. Vamos supor, eu chego lá, 11 da noite, falo, meu querido, olha, já são 11 da noite, está muito barulho. Beleza, eu vou diminuir o barulho aqui. E não diminui, aí eu vou lá de novo. Olha, tá muito barulho. Beleza, vou diminuir. Não diminui. Como que eu consigo avaliar se aquele percentual, se aquele som realmente está acima do permitido e se eu devo contactar então as autoridades?
6: Então, Rafael, normalmente o barulho, esses barulhos de estabelecimentos comerciais, eles por si só já extrapolam, né? E para esse tipo de barulho, a gente tem o PSIL. Então, a gente precisa diferenciar do barulho que é realizado dentro da minha residência, para o meu vizinho, para o andar de cima, naquele condomínio, o barulho que está sendo realizado por um comércio ali próximo, e a legislação ela faz uma distinção. Porque se eu estou num bairro estritamente residencial, eu tenho que tolerar menos barulho. Se eu estou num bairro misto, numa rua, por exemplo, que tem um zoneamento misto, que tem residências e comércios, é um outro tipo de tolerância. De qualquer forma, via de regra, existe aí um abuso por parte de bares e restaurantes, e o PSIL vai considerar isso, e também dos usuários que ficam na rua, pegando carro. A nossa cidade é densamente muito ocupada e, por si só, ela já traz uma grande perturbação. Fora, você tem, por exemplo, em função do trânsito, da complexidade, o recolhimento de lixo no período noturno, de caçambas, o que também traz muita problemática. Eu entendo que, a partir do momento que tem uma perturbação, você tem que sim comunicar os órgãos responsáveis, e lembrando que a perturbação sonora é um crime ambiental e também um crime previsto na Lei de Contravenções Penais. Então, perturbar o sossego alheio é crime. Então, existe sim a obrigatoriedade da própria Polícia Militar ir atrás dessa situação, não obstante seja um problema também da Prefeitura, o que torna o problema muito mais complexo. Em cidades litorâneas ou do interior, existem legislações que são mais específicas e auxiliam o combate a essa perturbação sonora de forma mais efetiva, o que infelizmente em São Paulo ainda existe espaço para o aprimoramento da legislação, no meu entendimento, basicamente.
1: Pois é, né? É tão simples pensar que a nossa liberdade termina onde começa a liberdade do outro, não é? O nosso espaço termina onde começa o espaço do outro. E se a gente se colocasse sempre no lugar do outro, pensando, se eu estivesse dormindo agora, eu ia gostar de ouvir esse barulho? Talvez se as pessoas se baseassem um pouco na empatia, a gente tivesse menos problemas com esse tipo de assunto. Agora, 10 horas e 30 minutos.
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0: A gente está ao vivo com Gustavo Celemann lá no Rio de Janeiro para falar dessa reta final desse final de semana do Rock in Rio, porque semana que vem tem mais. Fala, Gustavo!
1: É isso, pessoal. Boa noite para todos que nos acompanham aqui na programação da TMC. Como você disse, hoje a gente encerra a primeira maratona de shows do Rock in Rio na Cidade do Rock, na zona sudoeste da capital fluminense. E isso, claro, para você dar aquela pausa, descansar. Até porque na sexta-feira que vem a gente já volta com bateria no máximo, com mais shows aqui no Rock in Rio. Na sexta-feira vamos ter a estreia do K-Pop na Cidade do Rock. Mas falando de hoje, já observa que é a Cidade do Rock mais cheia, né? Em comparação com os primeiros dias do festival. Claro também que o tempo favoreceu para isso em relação à chuva, dando uma trégua aqui no Rio de Janeiro. Tá um frio que o carioca não está acostumado, mas talvez seja até uma homenagem aí ao grande astro da noite, um clima londrino, digamos assim, né? Em grande parte do dia, aquele dia cinza, o frio, também durante a noite. Afinal de contas, por que eu falei dessa homenagem em um clima londrino? Até porque hoje, Elton John é a grande estrela do Rock in Rio. Ou melhor, né? Reginaldo Dwight. Falando assim, poucas pessoas vão saber de quem a gente está falando, né? Elton Hércules John, ele que deu uma pausa na aposentadoria para poder se apresentar especialmente aqui no Rock in Rio, se despedindo dos palcos brasileiros. Quem também promoveu uma despedida foi Gilberto Gil, ele que está nessa turnê de despedida há algum tempo, também passando por momentos difíceis fora dos palcos, né, em relação a perdas na família, com a Preta Gil, infelizmente, mas aí uma turnê de despedida também de superação. Ele que tem uma história ligada ao Rock in Rio, se apresentou agora há pouco no Palco Mundo, onde o Elton John vai passar já, a partir das 11 horas da noite. Uma alteração na programação, né, que foi pela organização, entrando mais cedo, diferente das outras atrações. E a gente, claro, vai acompanhar de perto aqui com a reportagem da TMC. Mais cedo eu rodei aqui na Cidade do Rock, conversei com bastante pessoas já fantasiadas, vestidas a caráter do Elton John, né? Muitos com aquele uniforme de beisebol que ficou marcado pelo década de 70. E também tivemos mais cedo encontros e reencontros. No palco Sunset tivemos Roupa Nova voltando ao Rock in Rio desde 91, que a banda não se apresentava. E isso apesar de ser o grupo que compôs a trilha, o tema do festival. Eles voltaram, né, ao Rock in Rio e se apresentaram ao lado de Guilherme Arantes, dois nomes grandiosos da música brasileira. Também tivemos um encontro inusitado, a Luísa Sonza convidando o Roberto Menescal. Os dois se apresentaram no Palco Mundo e também tivemos no palco Sunset Pericles cantando os maiores sucessos da Motown, gravadora histórica dos Estados Unidos, que foi marcada aí por lançar nomes como The Commodores e também Jackson 5. Pericles que arrasou no inglês, mandou muito bem, foi muito elogiado não só aqui, como também nas redes sociais. Então, a última preparação aí agora para o show do Elton John no Palco Mundo, a partir das 11 horas da noite. Muitos fãs esperando clássicos do cantor do repertório nessa despedida dos palcos brasileiros. Elton John, já aqui, pessoal.
0: Obrigada, Gus. Que legal que você tá aí. Se diverte muito nos shows, porque é uma oportunidade única de poder ver Elton John de pertinho. E os clássicos da música brasileira também, né? Roupa Nova, Guilherme Arantes e, claro, Gilberto Gil. E já que a gente falou de Gilberto Gil, olha só, eu estive no Teatro Santander, porque tá em cartaz por lá o musical Gil Andar com Fé. Depois de muitos musicais biográficos que contaram a história de artistas como Elis Regina, Cássia Eller, Tom Jobim, a gente também ficou conhecendo a trajetória de algumas bandas como Paralamas do Sucesso, Charlie Brown Jr. Agora chegou a vez do grande Gilberto Gil ter essa sua história, sua trajetória representada nos palcos. Eu estive lá, bati um papo com o Gui Ventura, que foi o ator escolhido para viver Gilberto Gil, e falou da emoção que é e do desafio que é fazer esse trabalho. E o Miguel Falabella também, que é o diretor do musical, contou pra gente um pouquinho do que ele quis contar nesse recorte da vida do Gil. O texto da peça é de Newton Moreno. Vamos acompanhar.

0: também que, às vezes, algumas pessoas têm o privilégio de estar no lugar certo, na hora certa. É esse o teu momento?
1: Uau, eu acho que são as duas coisas, viu? Porque eu acho que tem, passa por isso mesmo, que é, eu acho que eu me, ao longo da minha vida, eu me encharquei, eu me embriaguei tanto da obra do Gilberto Gil, que é um artista que me influencia muito na minha carreira, me influenciou muito na minha carreira autoral, principalmente no início, que parece que eu fui me preparando ao longo dos anos, assim, pra esse trabalho, sabe? É, nesse, no caso, no âmbito da música, e depois mais tarde no estudo da atuação. Então eu acho que de estar no lugar certo e na hora certa, sim, e eu me coloquei à disposição para isso, sabe? Porque eu quase perdi a inscrição, você sabia disso? Na verdade, eu perdi a inscrição, escurei minha cara e falei assim, poxa, perdi a inscrição. Foi uma autossabotagem, eu não queria fazer, tava com medo de fazer e ser aprovado, né? É, então, no dia seguinte, eu fui e fiz contato com a Gisele, que é a preparadora de elenco, e disse que eu queria enviar material. Poxa, eu esperei tanto esse momento, deixa eu enviar. Enviei e estamos aqui.
2: Ele foi pensado desde o início como uma homenagem geracional, porque eu acho que essa geração na qual Gil, Caetano e outros personagens da peça eles estão inseridos, é uma geração que efetivamente deixou um legado muito forte.
0: Você sonha quando você dorme à noite? Você sonha com isso tudo?
1: Cara, essa pergunta é maravilhosa, porque o meu despertador são músicas do Gilberto Gil na cabeça. Eu chego do ensaio, a gente vai descansar, inevitavelmente fica um ensaio passando na minha cabeça, assim. Nem sou eu tentando estudar. O motor tá ligado, pensando em espetáculo o tempo todo. E quando vai dando, sei lá, a hora de acordar, o despertador é de fato alguma música do Gilberto Gil cantando. E eu falo, não tem como. Vamos acordar.

0: Bom demais, musical Gil Andar com Fé, fica em cartaz até o dia 11 de outubro no Teatro Santander, de quinta e sexta-feira às 8 horas da noite, sábado duas sessões, às 4 da tarde às 8 horas da noite e domingo às 3 da tarde e às 7 horas da noite. Você pode adquirir o seu ingresso pela plataforma Simpla e os ingressos vão de R$25 a R$400. Fica aí a nossa dica. Vou aproveitar aqui o momento para dar um alô para nossa ouvinte Heloísa Campos, que mandou aqui: acho que o Psyu é uma lenda. Ela tá repercutindo a matéria que a gente acabou de ouvir aqui sobre o barulho, a incomodação e esse programa que teoricamente protege a gente do barulho alto pela cidade de São Paulo. Ela que inclusive comenta que já teve que se mudar de um antigo apartamento por causa do baile funk que causava muito barulho nas redondezas do lugar onde ela morava. Heloísa, sinto muito, um beijo para você, obrigada pela sua participação. Pois é, essa coisa do barulho é realmente muito complicada. Vou dar um alô aqui também pro Sandro Barros, que falou que o resumo tá muito bom. Obrigada, Sandro. Olha, notícias de forma leve, é isso aí, a nossa ideia, terminar a noite de um jeito mais tranquilo. E o Bruno tá perguntando se a entrevista com a Carol já passou. Ainda não, Bruno. Daqui a pouquinho, às 11 horas da noite, a gente vai conversar ao vivo aqui com a atriz Carol Costa. E já que a gente está falando do que atrapalha o sono, também tem outras coisas que influenciam no nosso sono, viu? Alimentação, por exemplo. Você é aquele tipo de pessoa que chega em casa do trabalho à noite, bate um pratão antes de dormir, aí fica com um sono meio pesado e tal. Enfim, alimentação e qualidade de sono podem estar mais relacionados do que a gente imagina. E um estudo recente fez uma associação e apontou a melhor qualidade de vida e uma redução dos sintomas de insônia. A colunista Amanda Figueiredo explica tudo pra gente.
1: Muito sentido, né? Tudo na nossa vida, no nosso organismo, é regido por hormônio. Inclusive o sono. Então, quando a gente tem uma alimentação que desregula o hormônio, por exemplo, aquela pessoa que adora comer um docinho depois do jantar e fica muito perto da hora de dormir, a insulina pode ficar muito alta no sangue e passar para a melatonina, que é o hormônio do sono, que ainda não é hora dela subir. Então a gente manda um recado errado, dependendo do que a gente come, perto da hora de dormir. Mas também tem muitos alimentos, e é o que traz esse estudo, que nos ajudam a ter uma noite de sono melhor e mais reparadora, né? E um deles, um dos nutrientes que é importante, é o triptofano. Então o triptofano nada mais é que um aminoácido que ele ajuda a sinalizar o crescimento e a produção de melatonina e de serotonina. Então quando você come triptofano ali perto da hora de dormir, você tem a chance de ter um sono mais reparador e de entrar ali nas camadas mais profundas do sono, que a gente chama. Então foi um pouco disso que esse estudo trouxe.
2: Amanda, tem a impressão que a gente tem uma ideia errada sobre vinho. A pessoa fala assim: vou tomar um vinhozinho que vai me dar um sono. A minha experiência com vinho é: você toma um vinhozinho, dá um sono, você dorme, mas acorda daqui a 3 horas e péssima noite depois disso.
1: Excelente pergunta. Eu tenho muitos pacientes que falam exatamente a mesma coisa. Aí eu aconselho a pessoa a usar ou o relógio ou aqueles anéis que ajudam a mostrar como que tá a qualidade do sono. E você vai ver que é uma impressão, sente que o vinho faz você dormir mais rápido, mas não quer dizer que é um sono reparador. Então você não chega nas camadas profundas ou você desperta no meio da noite, né? Então você pode ter certeza que quando exagera ali no vinho, e mesmo que durma por muitas horas, se você usar esses gadgets que acompanham a qualidade do sono, você vai ver que não foi um sono de qualidade.
3: Eu já ia perguntar
2: se... Cheio de pergunta aqui, depois do Tomás eu vou então, porque eu tô cheio de pergunta.
3: Não, eu ia perguntar, na verdade, se fossem 4 ou 5 tacinhas de vinho, mas a Amanda já respondeu pra gente.
2: 4 ou 5, amigo? Isso aí é mais de uma garrafa?
3: Bom, depende da tacinha, né? Se for só uma tacinha mesmo, acho que não chega numa garrafa, mas a Amanda já respondeu pra gente, meu caro Alvarez, se você tiver pergunta, tem que ser muito rápida a sua última pergunta, Alvarez.
2: Não, agora que você falou que você toma uma garrafa por noite, eu vou ficar quieto.
3: Não tomo.
2: Não, eu ia perguntar só rapidamente. Amanda, comer leve, óbvio, comer carne de noite é um outro problema, certo?
1: Outro problema, o problema de comer muito pesado perto da hora de dormir, é que o corpo, em vez de gastar toda a energia para te fazer dormir, para fazer todo o detox que o corpo precisa fazer, toda a faxina hormonal, ele está gastando energia para fazer digestão. E não tem como gastar energia com uma coisa sem tirar energia de outra. Então, por isso que é muito importante a gente ficar atento ao que a gente come à noite e ao horário do nosso jantar.
4: É, especialmente você que passou dos 40, né? Porque assim, nos meus 30, se eu tomava uma tacinha de vinho, eu dormia de boa. Se eu comia carne à noite, eu dormia de boa. Se eu tomava café depois das 6, eu dormia de boa. Agora que é duro, né? Os boletos ficam na cabeça da gente e a comida também não ajuda.
0: É isso aí, o pessoal do Link TMC cheio de dúvidas sobre o consumo do vinho e a noite de sono. Muito bem. Agora, 10 horas e 49 minutos. Olha só. O filme O Convite atraiu as atenções em todo mundo desde a sua estreia nas telonas. Esse longa é dirigido pela Olivia Wilde, que também atua no filme, e traz o encontro entre dois casais de vizinhos. Olha só, a gente tem aqui de um lado a Olivia Wilde, que vive Angela, e o seu marido Seth Joe, que é vivido pelo Seth Rogen. Convidam os vizinhos, que são a Penélope Cruz, a Pina, e o Edward Norton, que é o Hulk, para jantarem. No meio dessa noite, eles começam a falar e aí aparecem umas descobertas muito inusitadas, começam a aparecer ali umas revelações e muito se reflete sobre a comunicação dentro dos relacionamentos e o que faz os relacionamentos degringolarem às vezes. E aí, a partir desse tema, desse filme que foi um sucesso, que é um sucesso, eu bati um papo com a psicóloga Elisângela Niná sobre como a gente pode identificar essa falta de comunicação e esses atritos nos relacionamentos. E esse é o típico exemplo de quando a arte imita a vida ou vice-versa. Vamos conferir.
5: Did you forget the wine?
6: What wine? Are we expecting people?
5: Our upstairs neighbors. I told you yesterday.
7: We've been dying to see your apartment.
8: Joe, be honest. Do you want us to take them off?
9: I don't give a fuck if you take your shoes off. Doctor or something like that?
7: I'm a sexologist.
9: Sexologist?
7: And I also care about women.
9: I care about women.
7: Salud.
8: We did come down here tonight to invite you.
7: Invite us to join us.
10: Serena Kutuya.
9: You've been plotting this whole thing behind my back!
11: I'm just trying to have a nice time with some fucking wine and cheese!
9: This is not how...
0: O Angela, a gente viu no filme que os personagens da Angela e do Joe têm essa falta de comunicação, né? Falam um pouco dos próprios sentimentos. O que que isso pode gerar num relacionamento na vida real e como é que as pessoas podem melhorar essa situação?
12: Tem casal que conversa todo dia, mas já não se comunica há muito tempo. E o filme mostra isso muito bem. Porque a comunicação, ela não se perde só no silêncio. Ela se perde na defensividade, na crítica, na ironia. O Joe e a Angela, eles estão muito nisso. E na prática, o primeiro passo é parar de falar para vencer e começar a falar para ser compreendido. Por exemplo, trocar o você nunca me valoriza por eu tenho me sentido pouco importante para você. Parece simples, mas muda tudo. Porque é importante a gente entender que relacionamento não termina quando acaba a conversa. Termina quando acaba a curiosidade pelo outro.
0: Você acredita que essa manipulação, esse controle que a gente vê em algumas situações no filme existem na vida real? Imagino que sim. E como é que a gente pode identificar essas situações?
12: A manipulação nunca tem cara de manipulação. Às vezes vai ter cara de amor, de preocupação ou até de silêncio. E é aí que mora o perigo. No filme, por exemplo, aparecem muitos jogos, culpa, provocações e muita tentativa de atingir o outro. Na vida, eu gosto de um critério muito simples. Você consegue ser você na relação sem medo da reação do outro? Consegue dizer não? Colocar limites? Discordar? Porque quando você começa a medir palavras, abandonar necessidades importantes para tentar evitar a punição emocional, a gente já tem um desequilíbrio importante aí. O amor saudável, ele pode frustrar você. O que ele não deveria fazer é obrigar você a desaparecer para que a relação sobreviva.
0: Bom, a gente vê o Joe frustrado, né, com a carreira, com, enfim, o lugar que ele queria chegar, não chegou. Esse insucesso mal processado pode gerar um ruído dentro dos relacionamentos?
12: O fracasso dói mais quando ele deixa de ser uma experiência e passa a ser uma identidade. Esse é um ponto muito forte no Joey. Ele carrega uma frustração muito grande com a própria trajetória. E isso começa a contaminar a forma que ele se vê, a forma que ele lê quem está por perto. Porque quando a gente começa a pensar algo não deu certo, acontece uma elaboração. Agora, quando a pessoa pensa eu não dei certo, daí tudo começa a virar ameaça. O sucesso do outro, uma crítica e até um gesto de amor. Quem não consegue fazer as pazes com as próprias frustrações, começa a brigar com quem está em volta e a descontar e a culpabilizar essas pessoas por algo que elas não têm nada a ver.
0: Na vida real, essa falta de reconhecimento que a gente identifica na Ângela, que decorou o apartamento inteiro e o marido não falou nada, mas que o vizinho chegou e elogiou, né? Essa falta do reconhecimento no dia a dia muda o humor, muda a motivação da pessoa dentro da relação?
12: Uma das maiores carências dentro de uma relação não é a falta de amor, é a falta de reconhecimento. Por exemplo, a Ângela se esforça muito para aquele jantar e o que pesa não foi o trabalho que ela teve, mas foi a sensação de não ter sido percebida. E isso acontece muito na vida real. A pessoa não quer um prêmio, mas ela quer sentir que alguém viu. A gente espera assim um eu percebi, obrigada. Nossa, imagina o trabalho que isso deu. Parece pequeno, mas emocionalmente tem um valor enorme. Porque o reconhecimento devolve o valor para o esforço. E no fundo o que observa é que as pessoas não estão pedindo mais amor. Assim como no filme, estão só pedindo para deixar de serem invisíveis dentro da própria relação.
0: É isso, essa foi a especialista em relacionamentos, Elisângela Niná, falando sobre o filme O Convite. Agora são 10 horas e 56 minutos. E olha, lembrar você que nessa terça-feira, amanhã, acontece o primeiro debate entre os principais candidatos ao governo do Distrito Federal, realizado pela TMC. E esse encontro vai reunir 6 concorrentes na disputa pelo Palácio do Buriti. E as informações, quem traz pra gente é o Rodrigo Vicente.
10: O debate começa às 7h30 da noite e vai ter transmissão pela TMC Brasília no dial 100.1 FM e pelo canal TMC News BR no YouTube. Foram convidados Celina Leão do PP, José Roberto Arruda do PSD, Leandro Graz do PT, Ricardo Capelli do PSB, Paula Belmonte do PSDB e Kiko Caputo do Novo. O encontro vai ser realizado na Casa Parlamento, aqui em Brasília. A dinâmica vai prever aí o confronto direto de propostas, participação de jornalistas aqui da emissora em pontos e contrapontos aí, e também perguntas feitas por moradores aqui do Distrito Federal. O debate, a gente lembra, ocorre em meio à discussão sobre a candidatura de José Roberto Arruda, do PP. O TRE do Distrito Federal impugnou o registro, mas a defesa do candidato recorreu ao Tribunal Superior Eleitoral e aguarda uma decisão.
0: É isso aí, 10 horas e 57 minutos. 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

0: 11 horas em ponto, você está acompanhando o resumo TMC aqui na TMC de São Paulo, de Brasília, do Rio de Janeiro, de Curitiba, de Belo Horizonte, também de Recife. Você que pode participar da nossa programação aqui pelo chat no YouTube, TMC News BR, e também pelo nosso WhatsApp 11972211001. Olha só, setembro é conhecido por ser o setembro amarelo, né? Marcado pela campanha brasileira de conscientização sobre os cuidados com a saúde mental. E a TMC conversou com o psiquiatra Rodrigo Bressan, presidente do Instituto Ame Sua Mente, sobre os principais fatores que podem impactar a saúde mental das pessoas no dia de hoje. Vamos conferir.
1: Todos nós temos um desafio de equilibrar nossa saúde mental. E estresse é um elemento absolutamente chave da saúde mental, não da doença, da saúde. Então, manejar o estresse é um desafio para cada um de nós. O trânsito, a dificuldade, o tempo que a gente demora é um dos fatores estressantes. Mas você sabe que não necessariamente o mais estressante. Relações interpessoais, eventos pessoais tendem a ser ainda mais estressantes. E a instabilidade econômica, com certeza, é um ponto-chave nisso.
2: E quais sinais indicam estresse, ansiedade? E quando que esses sinais deixam de ser pontuais e merecem preocupação, atenção?
1: Perfeito. O que a gente costuma conversar sobre saúde mental é que a gente tem que conhecer a nossa própria saúde mental, saber como a gente reage frente às coisas, a nossa disposição para fazer as coisas, como a gente lida com conflitos, com coisas que impactam a gente. Quando você tem uma noção do teu funcionamento normal, e isso pode ser ajudado quando a gente conversa com outras pessoas, um cônjuge, um filho, um pai, que pode olhar e falar, olha, né? Você está um pouco diferente do seu padrão. Quando você muda o teu padrão, ficando mais retraído, com mais raiva, menos disposto, desacreditando do que você faz, significa que você não está no teu bom, perto do teu ótimo. E aí você tem que prestar atenção. Normalmente, quando a gente sai do nosso eixo, e isso é uma coisa normal que aconteça, porque a gente vive situações de estresse o tempo todo, a gente desce, piora e tende a melhorar em horas, em dias. Mas quando isso começa a ficar levando mais tempo, semanas, meses, aí com certeza a gente tem que aprender a pedir ajuda, reconhecer que alguma coisa está acontecendo e pedir ajuda.
3: Ô Rodrigo, um outro fator, né, também as redes sociais, imagino eu, né, ainda mais, repito, aqui em São Paulo, enfim, nessa rotina frenética que muita gente vive, e as pessoas às vezes estão em casa, mas estão ali recebendo, enfim, informações das mais diversas possíveis, né, o tempo todo ali, mensagem chegando também, o componente rede social, imagino eu, também seja significativo e importante, né, nesse contexto.
1: Com certeza as redes sociais podem representar um grande problema. Mas é interessante porque as redes sociais também têm alguns benefícios, né? A interconexão, né? Estar perto de pessoas, ouvir coisas que são engraçadas e interessantes. O problema da rede social, quando ela ocupa muito tempo da nossa vida, quando a gente começa a usar e não conseguir parar, e quando ela atrapalha principalmente o sono. O sono é uma das coisas absolutamente fundamentais para o nosso equilíbrio, para a nossa saúde mental. Quando você priva o sono, usa a rede social nas últimas horas do dia, né, e às vezes invade 11, meia-noite, 1 da manhã, usando, você aí tem um impacto enorme no dia seguinte por causa do sono. As redes sociais, elas tendem a entrar no momento que você pode estar um pouco angustiado, um pouco ansioso, não está conseguindo esperar e tal. Se ela entra de um jeito muito frequente, a gente tem que prestar atenção o que está acontecendo e por que ela está ocupando tanto espaço. Agora, uma das coisas chaves é que todos nós devemos monitorar as nossas atividades nas redes sociais. Por que monitorar? Porque a gente, quando eu pergunto para alguém no meu consultório quanto você está usando, as pessoas subestimam muito. Quando eu vou no celular da pessoa, eu vou vendo, olha, tá vendo? Você está dormindo tarde, você está usando para esse assunto mais do que deveria. Só essa percepção, esse check-up de telas, ele já ajuda muito para saber o quanto está repercutindo mal na sua saúde mental.
0: É isso, 11 horas e 6 minutos e a gente já tem aqui a nossa ouvinte, a Juliana, falando muito legal, falarem sobre o Setembro Amarelo. Importantíssimo para quem está passando por isso, para quem já superou e para a família de quem infelizmente não resistiu. Obrigada, Juliana, que bom que você gostou dessa matéria. Agora são 11:06 e olha, a nossa nova colunista, Rúbia Burnier, fala toda semana aqui sobre o mundo pet e ela esteve hoje aqui mais cedo, contou pra gente sobre os benefícios do amor e da presença dos bichinhos na nossa vida. Vamos ouvir.
4: Olá, você sabe por que amamos tanto os nossos animais? A resposta é simples, é porque eles fazem bem para nossa saúde física e mental. Além do apoio emocional que é ter um bichinho, vários estudos comprovam cientificamente os benefícios dessa convivência com animais. A redução do nível de colesterol, o controle da nossa pressão arterial e, pasmem, a liberação de endorfinas, dopaminas e serotoninas que melhoram o nosso humor e a nossa alegria de viver. Crianças também se beneficiam com a convivência com bichos. Além da parceria e de aprender sobre valores nobres como empatia e responsabilidade, as crianças que têm bicho têm uma imunidade aumentada e são mais populares na escola e também com rendimento escolar maior. Idosos que convivem com bichos têm um apoio emocional incomparável. Eles se conectam mais à vida, eles andam mais, praticam mais atividades físicas e eles ativam melhor e maior a sua memória. Esses são benefícios, gente, muito simples de alcançar. 15 minutos acariciando um bicho libera suas endorfinas, dopaminas, serotoninas e fazem a sua alegria de vida florescer. E é muito bonito ver uma criança se desenvolvendo a partir dessa relação de amizade com um cachorro ou um gato. Os benefícios não param por aí. As crianças melhoram a sua relação com seus amigos, sua popularidade e seu desempenho escolar. Os idosos que convivem com animais, eles têm mais conectividade com a vida. Além de serem forçados pelos bichos a irem para a rua, para fazer exercícios, a caminhar. E além disso, eles ativam a sua memória. O nome do bichinho, eles jamais esquecem. Esse é um treino muito legal, especialmente para idosos que não têm muita gente em volta. Os idosos solitários. Pessoas que estão em tratamento de câncer, quando têm aquele suporte terapêutico de cães que visitam esses ambientes, elas têm uma redução considerável na dose de quimioterapia. Então, são benefícios que quem tem um bicho em casa já sabe, já comprovou, sem a ciência precisar te provar nada. Bom, eu quero dar um exemplo aqui. Na real, eu saindo aqui da rádio na segunda-feira passada, vou caminhando até minha casa e tem no caminho um senhor idoso com duas cachorras sem raça definida. Uma maior, que ia na frente, provavelmente, não de novo. Bom, eu vou dar um exemplo aqui que eu vi na prática de toda essa teoria científica. Eu indo embora da rádio segunda-feira passada, a pé, porque eu moro próxima, eu vi um senhor de uns 78 anos andando na rua com suas duas cachorras sem raça definida. Uma bem maior que ia na frente, a guardiã da matilha, e uma menorzinha que ia grudada no tiozinho. Eu não aguentei. Fui lá e perguntei para ele, nossa, que lindo, você passeia sempre com suas cachorras? Ele falou, oh, eu sou obrigado a passear com elas, elas me cobram isso diariamente, duas vezes ao dia. E aí eu perguntei, qual o nome delas? Aí ele falou, a maior chama mãe e a menor chama filha. Eu disse, que curioso, por quê? Aí ele disse que a mãe, ela me cobra todo dia, o horário de levantar, o horário de comer, o horário de assistir televisão e o horário de dormir. E a pequenininha é minha filhinha que faz tudo que eu peço para ela fazer. Eu saí daquela conversa assim com o coração transbordando de alegria. Isso é real, não precisou da ciência provar nada, é assim que acontece. Essas relações fazem bem para bichos e pessoas. O amor incondicional, a parceria, a dedicação, não importa se você é rico, se você é pobre, não importa se você é gordo, magro, se você é feio, bonito, o seu cachorro e o seu gato amam você incondicionalmente. E eu recomendo a todos essa possibilidade de uma experiência legal, mesmo que você não queira ter um animal, mas conviva, visite pessoas que têm bicho. Eu acho muito saudável. Comenta aqui se você gosta, se você concorda com isso e me dá a sua opinião. Um beijo.
0: Querida, essa Rubia Burnier falando sobre o amor pelos pets. É verdade, né? A gente fica com o coração mais quentinho quando tem um bichinho por perto. E ó, desconfie de quem não gosta de cachorro, viu? Desconfie. Ó, conselho aqui, ó, fica a dica. 11 horas e 11 minutos.
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1: Estamos de volta com o Resumo TMC, agora 11 horas e 15 minutos. E olha só, a peça Valsa número 6, feita a partir de um monólogo de Nelson Rodrigues, escrita em 1951, volta em cartaz no Teatro Sérgio Cardoso na próxima quinta-feira, agora dia 10, depois de um grande sucesso na primeira temporada. Ingressos esgotados, a galera pediu e a peça ganhou uma nova montagem agora nas próximas 3 semanas. E quem dá voz a Sônia, essa jovem de 15 anos que tenta reconstruir em fragmentos de memória as circunstâncias da própria morte, é a atriz estrela dos musicais, Carol Costa. Carol, seja muito bem-vinda à nossa programação aqui na TMC. Puxa, obrigada pela disponibilidade de falar com a gente nessa segundona, 11h15 da noite. Seja bem-vinda. Ai, acho que a Carol não tá ouvindo a gente. Ou a gente não tá ouvindo a Carol. Carol, a gente tá com um pequeno probleminha de áudio. A gente consegue resolver ainda agora para conversar com a Carol, que tá ao vivo. Mas a gente não tá... Ah, agora sim. Ao vivo é isso, né? Carol, eu tava aqui agradecendo sua participação. Boa noite, querida.
2: Eu ouvi tudo que você falou. E eu que te agradeço pelo espaço. E eu, como uma boa atriz, eu acabei de chegar do teatro nessa segunda-feira, nesse feriado. Então não tem problema o horário.
1: O que você estava assistindo, Carol?
2: Eu estava assistindo o monólogo A Última Cova, com Marco França.
1: Ah, é muito legal, muito legal. A gente trouxe a matéria aqui, trouxe a entrevista com ele também. Carol, que sucesso esse monólogo Valsa número 6 que você apresentou no Teatro Sérgio Cardoso. Lotou e teve que voltar, é isso?
2: Graças a Deus, a gente vai retornar agora numa segunda temporada no teatro. Agradeço muito o teatro por esse espaço. E reestreia dia 10 de setembro, quinta-feira que vem agora. E são apenas 3 finais de semana, uma temporada super curta.
1: E conta, Carol, é um texto de 1951, de Nelson Rodrigues, mas que fala de abuso, de feminicídio, que são temas que não poderiam ser mais atuais, né?
2: Infelizmente, Estela, assustadoramente atual. Essa menina, ela tenta entender o que aconteceu depois da morte dela, por que que aconteceu esse assassinato. E além desse mistério, a gente tenta, de uma maneira muito contemporânea, fazer um manifesto denunciando realmente o que aconteceu com essa menina de 15 anos, que é o que a gente vem assistindo nos noticiários, que vem acontecendo diariamente, essas barbaridades, essas violências contra a mulher e contra crianças.
1: Ô Carol, e você, para interpretar essa personagem, a Sônia, você precisou de alguma vivência especial, um estudo específico para se colocar no lugar dessa mulher que é abusada e morta?
2: Eu acho que diariamente existem muitos atravessamentos na nossa rotina como mulher. Eu, como mulher, também me coloco nesse lugar de ter experiências, de já ter tido experiências que não foram confortáveis e não foram bacanas, nem respeitosas. Então, eu acho que só da gente existir como mulher no mundo, a gente já está fadada a ter, sofrer algum tipo de abuso na vida. Seja psicológico, seja sexual, infelizmente. É muito dolorido falar isso, mas infelizmente. E também todas essas notícias que a gente vem assistindo aí, né, no nosso mundo, isso também me dá mais gás e mais força para continuar contando essa história e dando voz também a essa menina que representa todas essas mulheres que são silenciadas.
1: Pois é, como você disse, né? A maior parte de nós já passou por uma situação assim ou ainda vai passar, infelizmente. E a gente, com o tempo, veio reconhecendo coisas que antigamente a gente achava, a gente não dava tanta importância. Agora a gente começa a pensar e ver que é assédio, que é abuso. Antes que passava assim, ah, não, porque esse meu chefe aí é assim mesmo, ele é genioso. Mas quando a gente começa a entender esses limites, a gente começa a identificar isso. Você sente isso das pessoas que vão assistir? Você tem esse feedback das mulheres que vão assistir?
2: Tenho sim, Estela. Tenho feedback do público, tenho feedback de amigas que compartilham comigo também histórias e vivências que acabam acontecendo. E esse lugar da arte também faz a gente refletir. E é para isso que serve também a arte e o teatro, né? A gente precisa entender como sociedade a nossa responsabilidade coletiva em falar e em jogar luz sobre esses temas. Infelizmente, a gente precisa entender se houvesse uma postura diferente, se houvesse mais escuta, mais cuidado, mais educação, educação sexual para as crianças, para os jovens. Muitas violências e muitas desgraças seriam cometidas, né? A gente evitaria esse tipo de violência.
1: É isso. Ô Carol, a direção do espetáculo é de Jorge Farjala. Ele que tem, sempre que ele monta um espetáculo, é sempre na visão de Jorge Farjala, que ele tem um olhar muito especial. E você é uma atriz, bailarina, cantora, e ele conseguiu usar todas essas ferramentas que você pode disponibilizar para criar essa montagem, né?
2: Sim, é na visão do Farjala. A gente tem uma parceria aí já de 3 anos de atriz e diretor. É um criador que eu sou completamente apaixonada e admiro muito. E ele trouxe uma referência de Pina Bausch para a gente construir o corpo dessa Sônia, esse corpo que é atravessado por trauma, por violência. Como entender esse corpo no espaço e como denunciar a partir do corpo dessa menina toda essa história, né, durante esses 50 minutos de peça.
1: E você é uma atriz que não para, né, Carol? Eu soube que agora há pouquinho você estava em cartaz com Ópera do Malandro no Rio de Janeiro, voando para São Paulo para fazer o Valsa número 6. Como é que você junta tudo isso?
2: É, o HD ele ficou um pouco cheio, Estela, mas a gente sabe separar muito bem. São duas linguagens muito, muito diferentes uma das outras, né? O Ópera do Malandro foi um sucesso, graças a Deus, no Rio de Janeiro. Eu tô torcendo para que tenha uma segunda temporada aqui em São Paulo, tô jogando aí pro universo, e porque também foi um sucesso aqui. E agora o Valsa número 6, que é um teatro de prosa e é um monólogo, né? É o corpo, é um trabalho puramente ali da atriz, diretamente dialogando com o público. Então são linguagens diferentes, mas eu fico muito feliz de viver do teatro e usar aí meu corpo, a minha voz para dar ponte a esses assuntos que precisam ser falados.
1: Que coisa boa. Então, olha só, para o público que não conseguiu assistir a primeira temporada, porque realmente foi um sucesso, as pessoas não conseguiram os ingressos e agora elas têm a oportunidade, mas são poucos também, né? São poucos lugares no teatro, por isso é tudo tão concorrido, é isso?
2: É isso, é uma experiência diferente, né? É um projeto que foi proposto dessa maneira. O Farjala propôs de uma forma muito íntima. Então, são 40 lugares junto ali comigo, a atriz e a Sônia, contando essa história bem de pertinho. O público, ele é testemunha do que está acontecendo no palco. Mas é muito elegante, contado com muita poesia e muita leveza, mas com muita verdade, né, necessária. Então corram para garantir os seus ingressos. Eu espero vocês no Teatro Sérgio Cardoso, de quinta a segunda-feira, sempre às 19 horas, curta temporada.
1: Tá, e onde é que as pessoas podem adquirir os ingressos? Tem plataforma digital?
2: Podem adquirir pela Simpla, pelo site da Simpla, tá, ou diretamente na bilheteria do teatro. E tem o nosso Instagram, que é @valsa_6, tudo escrito junto, Valsa número 6.
1: Tá joia, querida atriz Carol Costa, que tá então com o Valsa número 6 no Teatro Sérgio Cardoso, aqui em São Paulo, que reestreia agora nessa quinta-feira, 10 de setembro. Muito sucesso para você, merda, como dizem no teatro, né? Que é o sinônimo para sucesso, e que seja uma temporada linda, que as pessoas possam ir se emocionar e sair com uma reflexão sobre o nosso mundo atual.
2: Obrigada, Estela, eu te agradeço. Um beijo para você e todo mundo da rádio que tá escutando também, viu?
1: Um beijo enorme. Sucesso tchau, pra você. Tchau. Agora são 11 horas e 24 minutos.
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1: Olha só, eu anunciei aqui um assunto que a gente ia falar hoje no resumo e fiquei curiosa. Presta atenção na tendência que tem viralizado no TikTok. Homens têm sido incentivados a evitarem banho, shampoo e perfume antes de encontros, na crença de que o cheiro corporal aumenta a atração. Essa prática, chamada de pheromone maxing, faz parte de um movimento maior de dicas de beleza masculina nas redes sociais. E para saber se isso faz algum sentido, os apresentadores do Link TMC conversaram com o médico André Malavasi, que é médico assistente do Centro de Reprodução Humana do Hospital das Clínicas. Vamos acompanhar.
3: Interessante essa notícia. As pessoas se preocupam muito com os odores que são exalados pelo corpo. Eu sou ginecologista, estudo muito a parte hormonal, inclusive nós estamos agora estudando a reposição hormonal em homens com testosterona, mas só para fazer uma ligação com essa notícia que você colocou, é muito frequente aqui no consultório do ginecologista as mulheres se preocuparem muito com a questão da higiene íntima, da higiene da vulva, da vagina, e o excesso de limpeza traz algumas doenças ginecológicas, porque a melhor forma de se fazer a limpeza da região íntima é com água e pouco sabão, de preferência só sabão neutro. As pessoas têm essa ideia de que quanto mais se lava, mais se limpa, mais saudável fica a região, é justamente o contrário. A região genital, ela tem uma função autolimpante, isso é nítido na vagina. O excesso de sabão, sabonete, acaba diminuindo a população dos lactobacilos, que são as bactérias que produzem o ácido lático, mantém o pH ácido da vagina e impedem, portanto, esses lactobacilos, o crescimento dos fungos, como a cândida, e bactérias inoportunas, como a gardnerella, que dá aquele odor de peixe. Então, é muito frequente aquela mulher que lava excessivamente a região genital, ela ter, às vezes, um odor forte, característico, por um efeito paradoxal do excesso de limpeza. Então, essa preocupação realmente com a limpeza, ela tem que ser levada com cautela, né? Em relação aos feromônios, eu acredito sim. Eu acho que os animais têm isso, né? Existem substâncias que são liberadas que atraem tanto o macho como a fêmea. Agora, a gente não tem certeza se isso acontece na espécie humana, porque são muitas variáveis envolvidas na atração entre os pares.
4: Doutor, o senhor está dizendo, então, que a partir de agora seria melhor para nossa sexualidade largar o desodorante, largar o perfume, deixar vencer aí um diazinho antes de quem tiver livre aí sair à caça?
3: Olha, tudo depende do ambiente que você está. Se você está num ambiente extremamente quente, onde você fica com as roupas úmidas e aquilo tem uma proliferação bacteriana, isso realmente pode trazer desagradável, mas em situações de normalidade não é necessário o excesso de banho, realmente.
5: Doutor André, em relação aos implantes hormonais, quais seriam as vantagens e as desvantagens dos implantes hormonais masculinos?
3: Esse é um tema que vem ganhando bastante
6: Estravou, porque travou, na verdade a gente trouxe travou esse tema do
4: Então, enquanto ele volta, deixa eu falar uma coisa. Eu estava me lembrando aqui durante essa conversa que essa história não é novidade, não. Isso aí tem mais de um século que já existe no Brasil, essa tendência. A gente está muito ultrapassado, atrasado aqui. Isso estava, o doutor já está com a gente, mas vou lembrar aqui, doutora. No livro, na trilogia O Tempo e o Vento, do Érico Veríssimo, eu fui pesquisar aqui porque eu me lembrava que tinha, eu li e lembrava que tinha essa história. O capitão Rodrigo Cambará dizia que não usava perfume de jeito nenhum. Até, olha o trecho do livro aqui, ó. Ele não era homem de fragrâncias e frescuras. Odiava perfumarias, óleos e águas de cheiro que os rapazes da cidade costumavam usar. Dizia que homem devia ter cheiro de homem, de cavalo, de suor e de fumaça de campina.
5: Muito bem. A gente está voltando no tempo. Muito bem. Quero dizer, sem criar uma nova polêmica, que eu adoro Érico Veríssimo, sou mais Érico Veríssimo do que Machado de Assis. Mas antes que o Alvarez fique bravo comigo, responda, por favor, doutor André, fale dos implantes hormonais masculinos.
6: Só para trazer o gancho, né? Porque a gente fala muito de reposição hormonal para mulheres. Né? E agora está chegando a reposição hormonal masculina, que inclusive ganhou muito corpo essa semana, porque eu acho que o ex da Virgínia estava repondo testosterona e virou uma coisa muito comum. Todo mundo hoje repõe testosterona e um monte de gente que nem precisa, né, doutor? Queria que o senhor falasse dessa preocupação aí.
3: Mas só para fazer um gancho antes nessa questão do perfume, eu gosto muito de perfume, eu gosto de tomar bastante banho, nado todos os dias, gosto de perfume, mas o meu pai, quando ele era jovem, meu pai está com 86 anos, ele era jovem, ele pediu para o pai dele, portanto, para o meu avô, que ele queria comprar um perfume e meu avô disse para ele, olha, isso não é coisa de homem, homem não usa perfume. Então, há muito pouco tempo atrás, as coisas estão mudando, né? Mas em relação ao uso dos implantes da testosterona, nós temos a chamada deficiência androgênica do envelhecimento masculino, cuja sigla é DAEM, em inglês ADAM, Adam. Os homens, eles têm, a partir da terceira, quarta década de vida, uma queda gradual de testosterona da ordem de 1,2, 1,6% ao ano. E essa queda gradual de testosterona em alguns homens leva a um quadro clínico típico. É aquela propensão à obesidade, aquela gordura acumulada no abdômen, um cansaço, perda da vontade de ter atividade sexual, portanto, diminuição da libido, diminuição das ereções, principalmente as ereções espontâneas pela manhã, aquela ereção quando o homem está acordando, e ele tem uma fraqueza generalizada, perda de tônus muscular, falha de memória. Esse é um quadro clássico dessa deficiência androgênica. Quando nós temos um indivíduo com esta clínica e nós fazemos a dosagem laboratorial da testosterona, essa está abaixo dos valores considerados normais, nós fazemos a reposição. A reposição, ela usualmente é feita por via intramuscular, a princípio com injeções que são a cada 3 meses, ela pode ser feita com gel todos os dias, e nós temos os implantes. A vantagem dos implantes em relação às outras formas, o gel e a injeção intramuscular, é que nós temos uma liberação linear, temos uma liberação previsível, sustentada e mantida. Então, são implantes que nós colocamos a cada 6 meses e isso repõe para o homem a sua quantidade de testosterona que é esperada para aquela faixa etária.
5: Muito bem. Essa reposição é aquele chip ou não tem nada a ver com aquele famoso chip?
3: Exatamente. Essa terminologia chip a gente não gosta, tá, porque isso dá a ideia de que realmente seria algo além do que é. O implante ou pellet é uma estrutura com um formato parecido a um grão de arroz. Ele tem entre 200 a 300 miligramas, temos as várias dosagens, né? E nós calculamos a dose que o indivíduo precisa receber e colocamos esses implantes na região acima do glúteo, portanto, um pouco acima aqui da nádega, e é uma liberação lenta. Exatamente isso, é um implante ou também chamado de pellet.
5: Muito bem, eu sei porque o Ivan Drago e o Leandro Boldacchio usavam e falavam do chip, falavam de maneira popular do chip, por isso eu fiz a pergunta.
6: Olha só, revelações no ar aqui, muito bom.
5: Eu já entrego mesmo,
3: O chip ficou um pouco estigmatizado, porque se criou a terminologia de chip da beleza, que é a gestrinona.
5: Tá,
3: que é uma outra, é um outro tema muito interessante, né? E a gestrinona, ela é utilizada para tratar endometriose. Não para deixar a mulher mais bonita, né? Claro, toda vez que nós tratamos a mulher que tem dor e recuperamos para ela a autoestima, ela fica mais bonita. Mas esse é um efeito secundário, não é o objetivo principal do implante, que acabou sendo erroneamente chamado de chip da beleza.
1: É isso aí. Agora são 11 horas e 33 minutos.
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1: Estamos de volta com o Resumo TMC, agora são 11:39 e as redes sociais se consolidam como um dos principais canais de comunicação das campanhas. Um levantamento com candidaturas registradas no Tribunal Superior Eleitoral mostra que 3 em cada 4 candidatos informaram ter pelo menos uma conta no Instagram. E o TMC 360 recebeu ao vivo a Adriane Buarque de Holanda, que é coordenadora do Esfera Lab, Laboratório de Comunicação Política e Pública da ESPM, para comentar sobre essa realidade e a sua visão do uso das redes sociais pelos candidatos.
2: Eu vejo como um complemento, principalmente quando a gente olha a questão geracional, né? Então, e a questão também de espaço de fala, né? Por quê? Porque você tem gerações diferentes e você tem cidades, estados diferentes. Então, apesar da gente estar com uma tecnologia super avançada, nem todos os lugares ainda a internet tem uma boa qualidade, né? Então, isso dificulta também a chegada de conteúdo de redes sociais para uma parcela da população. Então, a televisão, ela tem uma importância para falar com algumas gerações que não são gerações tão conectadas, né? A gente tem a internet para falar com essas gerações mais novas, né? Essas gerações que se informam pela internet, eles não costumam construir informação, opinião pública pelas redes, pelos veículos tradicionais, né, como outras gerações. Então, a gente tem diversos cenários. E a rua, né, o que eu falo, a agenda pública também é muito importante, né? O candidato precisa também estar na rua para falar com aqueles eleitores que também não estão nesses lugares, né, que eu já mencionei aqui.
3: Professora da rua, é muito interessante, porque o pastel ainda existe, o cafezinho ainda existe, só que é um universo pequeno, né? É, quando você vai para o centro de alguma capital, centro do Rio de Janeiro, centro comercial de São Paulo, é uma coisa. Só que agora, né, isso produz, isso gera recortes, né? Gera conteúdo para cortes que vão para as redes sociais. E aí é impossível contabilizar quantas pessoas vão ser impactadas. E aí eu pergunto. O próprio pastel na feira, o próprio cafezinho, ele muda um pouco para que ele possa ser reproduzido nas redes sociais?
2: Ele vira o que a gente chama de storytelling, né? Você contar histórias também da campanha. Então, isso a gente já vê acontecer, né? Desde 2004, quando a gente começou a entender o cenário da internet como um espaço de fala para campanhas políticas, a gente via que a importância

0: era construir conteúdo. Na época a gente não tinha tecnologia suficiente, então a gente só tinha o site. E o que que se fazia muito era pegar esses conteúdos, né? Foto, era muito foto, porque vídeo ainda era muito pesado, então a internet não conseguia entregar bastante vídeo como entrega hoje, né? Então a gente fazia todo o recorte a partir de fotos do dia a dia do candidato. Então esse espaço da rua, ele sim, ele vira conteúdo, ele vira narrativa, ele vira storytelling, né? Para poder ir para as redes sociais e mostrar, né, o que que o candidato está fazendo ali durante a sua agenda de campanha, né?
1: Agora eu quero perguntar para a especialista se essa mudança de linguagem democratiza ou se ela empobrece a campanha eleitoral. A gente tem um pouco de tudo, eu sei, eu queria uma visão geral. Vou trazer aqui alguns exemplos, um muito geral, que é exemplos de candidatos que fazem dancinha, que se aliam a influenciadores e até cantores para tentar capilarizar a imagem. Mas a gente tem um exemplo muito bom em Pernambuco, de Raquel Lira e João Campos, que levaram a narrativa digital para outro nível. Nos últimos anos, João Campos, prefeito de Recife, ele, assim, nadou de braçada num oceano que era só dele, do social, da rede social, da linguagem digital. Aí Raquel Lira vem, numa tentativa de se reeleger, e ela não só pega aquela linguagem do oponente, como ela adapta, melhora e consegue capilarizar ainda mais. Então, de que forma é que o eleitor ganha? De que forma é que é apenas o político que ganha?
0: Eu não vejo que o eleitor ganha, né? Porque eu não vejo discurso, eu não vejo debate, eu não vejo apresentação de proposta, né? Eu acho que quem acaba ganhando muito é o candidato. Mas a gente já vê até uma diferença aí de posicionamento do João Campos, né? Agora na campanha eleitoral para governador, ele mudou um pouco essas dancinhas, esse perfil dele, né? Esse personagem que ele criou na época para a candidatura de prefeito, na época de prefeito. Por quê? Porque ele precisa falar com outras gerações. Então, a gente vê muito as redes sociais como um espaço que a gente tem diferentes comportamentos. Por exemplo, o TikTok, ele usou muito o TikTok para fazer isso, né? Ele tentou se adequar muito a essa geração mais nova, né? Trazer essa geração. Hoje, na campanha dele, eu vejo que ele mudou um pouquinho. Então, por quê? Porque ele não vai falar mais com cidade de Recife. Ele vai ter que falar com o governo de Pernambuco, ele vai ter que falar com o estado do Pernambuco, né? Ali ele está mudando um pouco o espaço de fala dele. Então, ele não pode mais se adequar somente o que ele fez no passado. Então, ele tem que trazer, né, o que que ele vai fazer de melhorias, né, para o governo, o que que ele fez. Muitas vezes eles se ancoram, né, quando eles são prefeitos, quando eles têm um cargo público, o que que eles fizeram, né, o quanto eles podem contribuir para esse cargo majoritário, né, que é o governo do estado também. Então eu vejo um pouco de mudança aí do João Campos, né? Mas a gente vê muitos candidatos se aproximando, né, como Raquel Lira, se aproximando dessa narrativa, né, que eles constroem dentro principalmente de TikTok. Mas precisa mudar um pouquinho, porque você também tem que ter um espaço ali de fala, né? A gente sabe que nem todos os candidatos têm tempo de televisão suficiente e nem todo mundo assiste o horário, né, o HGPE. Então, a gente tem que ter essa preocupação quanto estrategista de campanha, né? Eu vou falar para muitas pessoas. Então, o que que eu vou falar? Eu não posso ficar só na dancinha, porque aqui não é só um espaço de humor e entretenimento. Então, a gente precisa sair também desse pensamento, né?
2: Muito bem, 11 horas e 47 minutos. E olha só, os financiamentos coletivos, conhecidos como vaquinhas eleitorais, já somam mais de 10 milhões de reais há pouco menos de um mês do primeiro turno das eleições. O partido Missão lidera em valor de doações recebidas para as campanhas dos seus candidatos. O repórter Adrian de Almeida, direto de Brasília, é quem tem as informações para a gente.
3: Os dados do Tribunal Superior Eleitoral mostram que o Partido Missão somou cerca de 2 milhões e 400 mil reais recebidos de doações para as campanhas dos candidatos. Em segundo lugar, aparece o Partido Novo com R$1.600.000. O PT vem na sequência com R$1.400.000, seguido por PSOL e PSD. As vaquinhas virtuais são uma das principais alternativas dos candidatos para reforçar o caixa de campanha com doações de pessoas físicas antes da ida às urnas. O financiamento coletivo para campanhas eleitorais é permitido pelo TSE desde 2017. De acordo com a Justiça Eleitoral, doações de campanha só podem ser arrecadadas por plataformas previamente autorizadas. Além disso, elas precisam enviar ao TSE os nomes de quem doou e os valores repassados precisam estar disponíveis em um site na internet. Cada doação feita tem que gerar, obrigatoriamente, um recibo de comprovação.
2: Obrigada, Adrian, pelas informações. Agora, 11h48, o feriado de 7 de setembro foi marcado por temperaturas negativas em diferentes pontos da região sul do Brasil. Com o afastamento da massa de ar polar que passava sobre a região, a previsão é de temperaturas mais altas para os próximos dias. A previsão com Luiz Fernando, direto de Curitiba.
4: Nesta terça-feira, o sol deve predominar com o tempo firme em toda a região sul. O dia ainda começa mais frio, com geadas isoladas nas áreas mais altas, como as Serras Gaúcha e Catarinense. Mas os termômetros sobem durante a tarde, alcançando máximas de até 25 graus no litoral de Santa Catarina. O Paraná e o Rio Grande do Sul devem registrar valores próximos dos 20 graus no período da tarde. De quarta-feira em diante, a massa de ar polar perde força, o calor aumenta e a instabilidade também deve voltar, com previsão de pancadas de chuva e de temporais isolados. Essa massa de ar polar foi o que derrubou as temperaturas no Rio Grande do Sul, inclusive no início da semana. Durante o feriado do 7 de setembro, o estado gaúcho teve fenômenos como neve e chuva congelada na área de serra. O estado registrou mínimas que chegaram a quase 4 graus negativos. Chegou a nevar em São José dos Ausentes e em Cambará do Sul. Em Gramado, moradores e turistas presenciaram chuva congelada. Já em Santa Catarina, pelo menos 11 municípios começaram a semana com temperaturas abaixo de zero. São Joaquim teve geada e registrou menos 5,9 graus. Em Bom Jesus da Serra, os termômetros marcaram menos 6 graus. No Paraná, a cidade com amanhecer mais gelado foi General Carneiro, com mínima de menos 0,1 grau e registro de geada em algumas regiões. A segunda-feira foi gelada na capital. Curitiba amanheceu com 5 graus e a temperatura não passou dos 10.
2: Obrigada, Luiz Fernando, pelas informações direto de Curitiba. E eu vou dar um alô aqui para a galera que passou pelo WhatsApp, mandou mensagens aqui para a gente. Olha só, boa noite, pessoal. É o Marcelo, de São Paulo. Tô aqui terminando o jantar e acompanhando o resumo TMC. Que bom ficar por dentro das principais notícias do dia. Obrigada, Marcelo, pela sua participação aqui. A Patrícia de Campinas também escreveu. Boa noite, rádio. Patrícia de Campinas aqui. Tô organizando as coisas para amanhã e ouvindo o resumo. Obrigada, Patrícia. Um beijo enorme para você. Nossa, chegou um monte de mensagem aqui. Deixa eu ver. De Brasília. Boa noite. Carlos Eduardo falando aqui. Sempre acompanho o programa nesse horário. Que legal que a Estela Ribeiro tá aí. Obrigada. Obrigada, Carlos Eduardo, pelo seu carinho. Tem a Mariana no Recife também. Acompanho o resumo. A Mariana, ela escreve pra gente aqui de vez em quando no sábado de manhã e ela sabe que eu sempre falo de boa viagem. Minha carinhosa homenagem ao pessoal que mora no Recife, que sempre que tá calorzinho eu falo que vai dar boa viagem. Gente, muito obrigada pela participação de vocês aqui. A gente está se aproximando do final desse resumo, mas eu queria mostrar para vocês uma entrevista muito legal que eu fiz essa semana com um dos mais brilhantes fotojornalistas da nossa história. É o Pedro Martinelli, que já trabalhou para os maiores veículos de comunicação do Brasil. Está completando 50 anos de carreira e reuniu todo esse material no livro Olho no Mundo, que foi elaborado pelo Carlos Maranhão, que traz os principais momentos da carreira dele, as viagens que ele fez para cobrir Copa do Mundo, Olimpíadas, conflitos. Ele tem uma história de registro na Amazônia. Inclusive, tem uma parte muito emocionante da entrevista em que ele fala sobre essa experiência de fotografar a Amazônia e depois de voltar lá, anos depois, e ver como é que ficou a Amazônia com o passar do tempo. Então, vamos conferir essa entrevista com o fotojornalista Pedro Martinelli.
5: não é só uma biografia, é uma parte desses 50 anos do que foi o jornalismo no Brasil, que infelizmente não existe mais. E quando começamos o projeto, uma das coisas que eu fiz foi rever tudo isso. Foram meses, uma constatação da quantidade de coisas, de lugares e de tudo que eu não lembrava mais, que eu tinha estado. E à medida que você vai fazendo a pesquisa no seu próprio acervo, você vai constatando que foi uma coisa imensa, assim, pelo volume de viagens, pelo volume de diversidade dos trabalhos, porque eu fui um fotógrafo que eu não fiz só especializado em alguma coisa. Eu comecei fazendo esporte e depois eu fui percorrendo todas as pautas que me mandavam fazer no jornal. E depois eu trabalho pessoal na Amazônia. Eu tive em muitos lugares e voltei depois de muitos anos. Eu fiz um especial sobre a seca do Nordeste algumas vezes. Eu trabalhei no Vale do Jequitinhonha, quando tinha uma fome absurda, fome de verdade. Isso está publicado, tem um especial na Veja mostrando essas imagens. E eu voltei 10 anos depois no mesmo lugar e encontrei outro panorama absolutamente diferente de tudo que eu tinha visto. Então, esses contrastes é que marcaram a minha trajetória o tempo todo. Isso sem falar da Amazônia, que na Amazônia que foi um baque absurdo na minha vida. Porque eu cheguei num lugar virgem, o paraíso da humanidade, onde só tinha os índios, nenhum ser humano branco tinha colocado os pés lá até então. E eu trabalhei no contato com esses índios, com os irmãos Vilas Boas, na abertura da estrada da Cuiabá-Santarém. E acompanhei toda a devastação da terra desses índios, a morte deles todos, né? O rio completamente transfigurado até hoje, irreversível. Isso é um exemplo fácil para a gente entender o que é meio ambiente, o quanto representa isso, é ver o Peixoto de Azevedo, esse rio onde moravam os índios, 50 anos depois, as fotos que eu fiz em 1970 e hoje o que aconteceu com aquele rio. Morreu mais de 70% da população estimada de 300 índios, chegaram no Xingu 70 índios e esses índios viveram no Xingu por 20 anos. Eu voltei no Xingu esses 20 anos depois para reencontrá-los, para ver se eu encontrava o índio do primeiro contato, que eu tinha feito a primeira foto, primeira aparição. E eu encontrei esse índio 20 anos depois. E obviamente os velhos, os que tinham resistido, me reconheceram. E eu levei as fotos do primeiro contato, ingenuamente assim, para mostrar. Só que foi um baque, porque eles começaram a identificar os mortos, as crianças que tinham sido mortas durante a fase do contato. E foi uma gritaria, uma choradeira imensa. A sorte é que eu estava com um antropólogo da Universidade de Chicago, um linguista que falava a língua panará. Eu fui exatamente por causa dele, para poder ter esse apoio. Ali foi, vamos dizer, um meia-culpa brabo. Porque eu me vi na figura da desgraça daqueles caras. É inevitável não assumir que eu era o veículo da desgraça. O próprio branco canalha, eu me senti. Né? O veículo dessa desgraça, daquilo que a gente tem a capacidade de fazer e de destruir. Esses índios podiam estar lá até hoje, se fosse criado um parque nacional. Eles podiam estar na terra deles até hoje, se a estrada fosse desviada 100 quilômetros, que era absolutamente possível, porque é uma região plana e ela podia ter sido desviada e nós não perderíamos aquele lugar onde eles viveram, que hoje está completamente terrível, terrível. A cor da água do rio é indescritível. Né? O garimpo, o que faz um garimpo numa região dessa? Então eu te digo o seguinte: esse balanço que eu fiz nesses 50 anos, porque isso é um grande balanço, esse balanço dessas andanças todas, assim, eu tenho pouca vontade de ir para a Amazônia, a não ser onde eu andei, naqueles fim de mundo dos Solimões, no Negro, onde ainda existe a caboclada maravilhosa. Tem poucos lugares que eu tenho vontade de rever, porque eu sei que eu não passo bem. Eu acho genial poder fazer foto com celular, essa coisa da velocidade que você transmite as imagens. Isso é o máximo, por exemplo. Eu trabalhei em Copa do Mundo, Olimpíada e várias outras coberturas no interior do Brasil, mandando telefoto, que era uma imagem que você tinha que revelar o filme e fazer a cópia fotográfica dentro do quarto do hotel. Para revelar o filme, entrava dentro do guarda-roupa e transmitia pelo telefone, imagina. Eu sou do analógico, do filme preto e branco, da câmera 35mm, agilidade. Por incrível que pareça, os profissionais que operavam, que trabalharam com isso, eu tenho muito mais agilidade em fazer uma foto com uma Leica, colocar o filme no escuro, do que fazer uma foto com o celular. Eu demoro mais para fazer a foto com o celular. E vejo as pessoas fotografando, a dificuldade que é, demora mais. O manual é muito mais rápido, porque quando aquilo faz parte do seu corpo, é a extensão de sua, você faz tudo automaticamente sem ter que olhar. O olhar é para a cena e não para o objeto, não para a câmera, para o equipamento. Hoje eu vejo os fotógrafos no campo de futebol olhando muito mais para a câmera do que para a jogada lá no campo. Eles ficam olhando na câmera. A minha vida inteira foi olhar para a cena, para o mundo. O resto é sintomático, o resto é emoção, coração.
2: É isso, gente, o resto é emoção, é coração. Esse foi Pedro Martinelli, fotojornalista, numa entrevista especial essa semana aqui para a TMC. Agora são 11 horas e 58 minutos, o resumo TMC vai ficando por aqui. Muito obrigada pela sua audiência, obrigada pela participação aqui no chat e também no nosso WhatsApp. Uma boa semana para vocês, um beijo, até mais. Tchau, tchau.
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6: Olá, semana começando e tem mudança concretizada. Agora é martelo batido no portfólio do Grupo Três Corações, 6 meses após o anúncio da aquisição da operação da General Mills no mercado brasileiro. O grupo comunica a conclusão total do processo e incorporação da empresa, que é detentora das marcas Iochi e Kitano. Com a combinação das marcas do portfólio de Três Corações e General Mills, os produtos passam a estar presentes em 600 mil pontos de venda em todo o país. A companhia já contava com uma extensa lista de marcas de café, além de achocolatado e refrescos. No segmento de alimentos, onde a empresa já atuava, passam a ser oferecidos aos consumidores os produtos da Kitano e Iochi, com as linhas de temperos, farofas, milhos, batata palha e outros grãos. Vamos aguardar sobre os investimentos publicitários. Até amanhã.
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9: Muito bom dia, uma ótima terça-feira para você que sintoniza a TMC. Hoje é dia 8 de setembro. Seja muito bem-vindo e muito bem-vinda ao Amanhã TMC. Eu sou o Diego Andrade e te faço companhia ao vivo até as 5 da manhã. Aqui no Amanhã TMC você fica por dentro de tudo que aconteceu de mais importante no noticiário do Brasil e do mundo, além de saber das primeiras notícias que vão impactar aí a sua terça-feira. Se você está em Belo Horizonte, acompanha a nossa programação em 88.7, em Recife 92.7, São Paulo e Brasília 100.1, em Curitiba 100.3 e no Rio de Janeiro estamos no 101.3. O meu muito obrigado a você que sintoniza a TMC. O WhatsApp está aberto para você participar, manda sua mensagem, comenta sobre as principais notícias do programa no 119-7221-1001, 119-7221-1001. Vamos às principais manchetes do programa de hoje. O 7 de setembro foi marcado por desfiles cívicos e manifestações pelo Brasil. Em Brasília, as celebrações oficiais reuniram autoridades como o presidente Lula e os presidentes do STF, da Câmara e do Senado, Edson Fachin, Hugo Mota e Davi Alcolumbre. Esse ano, o desfile na Esplanada dos Ministérios teve uma orientação para não haver qualquer manifestação político-partidária e evitar irregularidades no período eleitoral. Já em São Paulo, o desfile aconteceu no sambódromo do Anhembi. Mesmo com o frio, o público acompanhou a programação que teve apresentação de crianças, bandas, escolas, instituições e também os desfiles das tropas. Ao longo do dia, atos políticos também marcaram o feriado pelo Brasil. Aqui em São Paulo, apoiadores de Flávio Bolsonaro, do PL, ocuparam parte da Avenida Paulista. Pela manhã, Romeu Zema, do Novo, também participou de uma manifestação por lá. E Renan Santos, do Missão, reuniu apoiadores no obelisco do Ibirapuera. Todas essas manifestações tiveram críticas ao Supremo Tribunal Federal. E uma nova pesquisa Quest mostra Lula na liderança no primeiro turno das eleições de outubro. O presidente oscilou para baixo em relação à pesquisa da semana passada, mas segue em primeiro lugar com 36% das intenções de voto. Na sequência, vem Flávio Bolsonaro, que manteve os resultados da pesquisa anterior, com 29%. Depois vem Augusto Cury com 8%, Renan Santos e Ronaldo Caiado aparecem com 3% cada e Romeu Zema com 2%. Já no eventual segundo turno, Lula e Flávio Bolsonaro aparecem empatados, ambos com 41% das intenções de voto. Contra Ronaldo Caiado, há empate técnico com o petista com 41% e Caiado com 38%. Mesma situação no cenário com Augusto Cury. Lula aparece com 39% e Cury com 35%. Lula venceria Renan Santos com 42% contra 37% do candidato do Missão e também Romeu Zema com 44% contra o candidato do Novo. A pesquisa foi registrada no Tribunal Superior Eleitoral e entrevistou 2.004 pessoas entre os dias 3 e 6 de setembro. A margem de erro é de 2 pontos percentuais e o índice de confiança é de 95%. E um caso trágico, a mulher de um PM foi encontrada morta com um tiro na cabeça no banheiro de casa onde morava com o marido em Embu das Artes, perto de São Paulo. O policial Vinícius Costa Silva disse aos PMs que atenderam a ocorrência que a esposa Larissa Cruz Morata, de 29 anos, tinha cometido suicídio. A família da jovem, no entanto, contesta essa versão e diz que ela vivia uma fase feliz e não tiraria a própria vida. O caso foi registrado como morte suspeita porque os policiais socorristas e peritos que estiveram inicialmente no local não encontraram indícios de suicídio. A polícia está colhendo depoimentos de testemunhas e procurando câmeras de segurança para esclarecer o caso. Também foram pedidos uma perícia completa e um exame de resíduos de pólvora tanto nas mãos de Larissa quanto nas de Vinícius. Depois de ouvir testemunhas e avaliar um laudo preliminar do IML, a polícia pediu à justiça a prisão temporária de Vinícius. Ele foi preso no início da noite desta segunda-feira com o apoio da Corregedoria da PM. A polícia segue com as investigações. Muito bom dia a você que sintoniza a TMC. Vamos à previsão do tempo para todo o país nesta terça-feira. Em São Paulo, o dia começa com temperaturas mais baixas e céu entre nuvens. Ao longo do dia, o tempo fica mais abafado com períodos de melhoria, mas há possibilidade de pancadas de chuva, principalmente entre a tarde e a noite. A temperatura fica entre 11 e 20 graus. No Rio de Janeiro, o tempo permanece instável, o céu fica com muitas nuvens e há possibilidades de chuva em alguns períodos do dia. As temperaturas ficam mais amenas, variando entre 16 e 22 graus. Em Belo Horizonte, o sol aparece entre nuvens, mas o tempo também pode ficar instável, com possibilidades de chuva ao longo do dia. As temperaturas marcam entre 14 e 22 graus. Curitiba terá um dia frio e com bastante variação de nebulosidade. Também há previsão de períodos de chuva, principalmente durante o dia. As temperaturas ficam entre 6 e 15 graus, mantendo o frio típico da região. Em Brasília, o cenário é de calor durante o dia, com sol aparecendo entre nuvens. Apesar disso, pode ocorrer pancadas de chuva, principalmente no período da tarde. A temperatura varia entre 18 e 27 graus. Em Recife, o tempo continua quente e úmido. O sol aparece entre nuvens, mas não se descarta a ocorrência de pancadas de chuvas passageiras. Os termômetros ficam entre 26 e 30 graus. O desfile de 7 de setembro em Brasília teve menos sinais de campanha eleitoral e mais articulação política do governo Lula. O Palácio do Planalto trabalhou nos bastidores para aumentar a presença de apoiadores na esplanada, mas com orientação expressa para evitar propaganda eleitoral. De Brasília, o Rodrigo Vicente traz todos os detalhes.
4: Pois é, o desfile de 7 de setembro aqui em Brasília reuniu nesta segunda-feira os chefes dos três poderes. Ao lado do presidente Lula estavam os presidentes do Supremo, o ministro Edson Fachin, do Senado, o senador Davi Alcolumbre e também da Câmara, o deputado Hugo Mota. Todos os ministros do Supremo, como é de praxe, foram convidados, mas apenas o presidente da corte esteve aqui presente. E Fachin veio ao desfile em meio, claro, à maior crise instaurada no Supremo Tribunal Federal depois desse relatório, que mostrou aí conversas entre o ex-banqueiro Daniel Vorcaro e Alexandre de Moraes. O evento teve como eixos a soberania nacional, o enfrentamento à violência contra as mulheres e a Copa do Mundo Feminina de 2027, temas que já foram utilizados também pelo presidente em pronunciamento de rádio e TV ontem, né? Nos bastidores, o Palácio do Planalto mobilizou movimentos sociais e apoiadores para comparecer hoje ao desfile. A orientação, no entanto, foi evitar propaganda política por causa das restrições eleitorais. Na chegada do presidente Lula ao desfile, parte do público gritou aí pelo fim da escala 6x1.
9: Aqui em São Paulo, o Sambódromo do AMB recebeu o desfile de 7 de setembro em comemoração aos 204 anos da independência do Brasil. A Petra Mesquita traz todos os detalhes.
10: O frio não afastou o público que veio ao Sambódromo do Anhembi acompanhar o desfile de 7 de setembro em São Paulo. A programação ela marcou os 204 anos da independência do Brasil. E a cerimônia ela começou com a apresentação das crianças da LBV, que é uma instituição que trabalha com assistência social e educação. Depois, as escolas e instituições passaram pela avenida. O desfile, ele contou ainda com a participação das tropas em uma programação que reuniu ali diferentes unidades e forças de segurança. Um dos momentos da manhã foi o desfile motorizado com a passagem de veículos. Também houve o desfile hipomóvel com militares a cavalo. Entre as autoridades que acompanharam a cerimônia, estava o prefeito de São Paulo, Ricardo Nunes. O governador Tarcísio de Freitas não esteve presente e foi representado então pelo vice-governador Felício Ramute. O desfile, ele faz parte da programação oficial das comemorações do 7 de setembro na capital paulista.
9: Durante a tarde, na Paulista, uma manifestação de apoiadores de Flávio Bolsonaro ocupou parte da avenida. O repórter Ricardo Spárvoli acompanhou o ato e conta tudo pra gente.
11: A manifestação aconteceu em meio à repercussão de mensagens trocadas entre o ex-banqueiro Daniel Vorcaro e o ministro do Supremo Tribunal Federal, Alexandre de Moraes, que indicariam uma relação de proximidade entre os dois. A escolha da Avenida Paulista não foi por acaso e carrega um forte simbolismo político. Desde quando estava na presidência, Jair Bolsonaro utilizava a avenida como palco para mobilizar a sua base. Agora, o filho dele e candidato à presidência da República, Flávio Bolsonaro, repete a estratégia. O evento contou com a participação de nomes importantes da direita, como o governador de São Paulo e candidato à reeleição, Tarcísio de Freitas, e o deputado federal, Nicolas Ferreira. Durante a manifestação, houve críticas direcionadas a ministros do Supremo, principalmente Alexandre de Moraes e Edson Fachin. Já o ministro André Mendonça foi homenageado com bonecos infláveis e até mesmo uma oração. Em um palanque montado em frente ao prédio da Justiça Federal, Flávio Bolsonaro discursou para um público de 28.500 pessoas, segundo o levantamento da USP. O candidato apareceu usando colete à prova de balas e afirmou que precisa se proteger dos adversários políticos. Flávio também criticou o presidente Lula e declarou que os atos de 8 de janeiro foram uma farsa.
9: O 7 de setembro foi movimentado por atos políticos com candidatos à presidência e ao governo de São Paulo. O Ailan Bernardo tem mais informações.
12: A agenda de Flávio Bolsonaro começou pela manhã, acompanhado do governador e candidato à reeleição, Tarcísio de Freitas. Os dois participaram de um culto na Igreja Mundial do Poder de Deus, onde durante a cerimônia também discursaram para os fiéis. Para acompanhar Flávio, Tarcísio não foi ao desfile cívico-militar no AMB, onde o governo foi representado pelo vice-governador Felício Ramute. Do culto, ele acompanhou Flávio para o ato organizado na Avenida Paulista. Na Paulista, Romeu Zema, do Novo, também participou de um protesto contra o ministro Alexandre de Moraes. Durante o ato, Zema voltou a criticar o Supremo Tribunal Federal. Já Renan Santos, do Missão, reuniu apoiadores no obelisco do Ibirapuera, onde criticou o STF, apoiou mudanças nas instituições e cobrou o avanço das investigações do Banco Master. No centro da capital, aconteceu a 32ª edição do Grito dos Excluídos, que levantou pautas como o combate ao feminicídio, racismo, violência policial e o fim da escala 6x1.
9: As redes sociais se consolidam como um dos principais canais de comunicação das campanhas. Um levantamento com candidaturas registradas no Tribunal Superior Eleitoral mostra que 3 em cada 4 candidatos informaram ter pelo menos uma conta no Instagram. E o TMC 360 recebeu ao vivo a Adriane Buarque de Holanda, que é coordenadora do Esfera Lab, Laboratório de Comunicação Política e Pública da ESPM, para comentar sobre essa realidade e a sua visão do uso das redes sociais pelos candidatos. Vamos acompanhar.
13: Eu vejo como um complemento, principalmente quando a gente olha a questão geracional, né? Então, e a questão também de espaço de fala, né? Por quê? Porque você tem gerações diferentes e você tem cidades, estados diferentes. Então, apesar da gente estar com uma tecnologia super avançada, nem todos os lugares ainda a internet tem uma boa qualidade, né? Então, isso dificulta também a chegada de conteúdo de redes sociais para uma parcela da população. Então, a televisão, ela tem uma importância para falar com algumas gerações que não são gerações tão conectadas, né? A gente tem a internet para falar com essas gerações mais novas, né? Essas gerações que se informam pela internet, eles não costumam construir informação, opinião pública pelas redes, pelos veículos tradicionais, né, como outras gerações. Então, a gente tem diversos cenários. E a rua, né, o que eu falo, a agenda pública também é muito importante, né? O candidato precisa também estar na rua para falar com aqueles eleitores que também não estão nesses lugares, né, que eu já mencionei aqui.
14: A senhora da rua é muito interessante, porque o pastel ainda existe, o cafezinho ainda existe, só que é um universo pequeno, né? É, quando você vai para o centro de alguma capital, centro do Rio de Janeiro, centro comercial de São Paulo, é uma coisa. Só que agora, né, isso produz, isso gera recortes, né? Gera conteúdo para cortes que vão para as redes sociais. E aí é impossível contabilizar quantas pessoas vão ser impactadas. E aí eu pergunto, o próprio pastel na feira, o próprio cafezinho, ele muda um pouco para que ele possa ser reproduzido nas redes sociais?
13: Ele vira o que a gente chama de storytelling, né? Uhum. Você contar histórias também da campanha. Então, isso a gente já vê acontecer, né? Desde 2004, quando a gente começou a entender o cenário da internet como um espaço de fala para campanhas políticas, a gente via que a importância era construir conteúdo. Na época, a gente não tinha tecnologia suficiente, então a gente só tinha o site. E o que se fazia muito? Era pegar esses conteúdos, né? Foto, era muito foto, porque vídeo ainda era muito pesado, então a internet não conseguia entregar bastante vídeo como entrega hoje, né? Então, a gente fazia todo o recorte a partir de fotos do dia a dia do candidato. Então, esse espaço da rua, ele sim, ele vira conteúdo, ele vira narrativa, ele vira storytelling, né, para poder ir para as redes sociais e mostrar, né, o que o candidato está fazendo ali durante a sua agenda de campanha, né?
15: Agora eu quero perguntar para a especialista se essa mudança de linguagem democratiza ou se ela empobrece a campanha eleitoral. A gente tem um pouco de tudo, eu sei, eu queria uma visão geral. Vou trazer aqui alguns exemplos, um muito geral, que é exemplos de candidatos que fazem dancinha, que se aliam a influenciadores e até cantores para tentar capilarizar a imagem. Mas a gente tem um exemplo muito bom em Pernambuco, de Raquel Lira e João Campos, que levaram a narrativa digital para outro nível. Nos últimos anos, João Campos, prefeito de Recife, ele, assim, nadou de braçada num oceano que era só dele, do social, da rede social, da linguagem digital. Aí Raquel Lira vem, numa tentativa de se reeleger, e ela não só pega aquela linguagem do oponente, como ela adapta, melhora e consegue capilarizar ainda mais. Então, De que forma é que o eleitor ganha? De que forma é que é apenas o político que ganha?
13: Eu não vejo que o eleitor ganha, né? Porque eu não vejo discurso, eu não vejo debate, eu não vejo apresentação de proposta. Eu acho que quem acaba ganhando muito é o candidato. Mas a gente já vê até uma diferença aí de posicionamento do João Campos, né? Agora, na campanha eleitoral para governador, ele mudou um pouco essas dancinhas, esse perfil dele, né? Esse personagem que ele criou na época para a candidatura de prefeito, na época de prefeito. Por quê? Porque ele precisa falar com outras gerações. Então, a gente vê muito as redes sociais como um espaço que a gente tem diferentes comportamentos. Por exemplo, o TikTok, ele usou muito o TikTok para fazer isso, né? Ele tentou se adequar muito a essa geração mais nova, né? Trazer essa geração. Hoje, na campanha dele, eu vejo que ele mudou um pouquinho. Então, por quê? Porque ele não vai falar mais com cidade de Recife. Ele vai ter que falar com o governo de Pernambuco. Ele vai ter que falar com o estado do Pernambuco, né? Ali ele está mudando um pouco o espaço de fala dele. Então, ele não pode mais se adequar somente o que ele fez no passado. Então, ele tem que trazer, né, o que ele vai fazer de melhorias, né, para o governo, o que ele fez. Muitas vezes eles se ancoram, né, quando eles são prefeitos, quando eles têm um cargo público, o que eles fizeram, né, o quanto eles podem contribuir para esse cargo majoritário, né, que é o governo do estado também. Então, eu vejo um pouco de mudança aí do João Campos, né? Mas a gente vê muitos candidatos se aproximando, né, como Raquel Lira, se aproximando dessa narrativa, né, que eles constroem dentro, principalmente, de TikTok, mas precisa mudar um pouquinho, porque você também tem que ter um espaço ali de fala, né? A gente sabe que nem todos os candidatos têm tempo de televisão suficiente e nem todo mundo assiste o horário, né, o HGPE. Então, a gente tem que ter essa preocupação quanto estrategista de campanha, né? Eu vou falar para muitas pessoas. Então, o que eu vou falar? Eu não posso ficar só na dancinha, porque aqui não é só um espaço de humor e entretenimento. Então, a gente precisa sair também desse pensamento, né?
11: O feriado de 7 de setembro foi marcado por temperaturas negativas em diferentes pontos da região sul do Brasil. Com o afastamento da massa de ar polar que passava pela região, a previsão é de temperaturas mais altas para os próximos dias. A previsão com o Luiz Fernando, direto de Curitiba.
16: Nesta terça-feira, o sol deve predominar com o tempo firme em toda a região sul. O dia ainda começa mais frio, com geadas isoladas nas áreas mais altas, como as Serras Gaúcha e Catarinense. Mas os termômetros sobem durante a tarde, alcançando máximas de até 25 graus no litoral de Santa Catarina. O Paraná e o Rio Grande do Sul devem registrar valores próximos dos 20 graus no período da tarde. De quarta-feira em diante, a massa de ar polar perde força, o calor aumenta e a instabilidade também deve voltar, com previsão de pancadas de chuva e de temporais isolados. Essa massa de ar polar foi o que derrubou as temperaturas no Rio Grande do Sul, inclusive no início da semana. Durante o feriado do 7 de setembro, o estado gaúcho teve fenômenos como neve e chuva congelada na área de serra. O estado registrou mínimas que chegaram a quase 4 graus negativos. Chegou a nevar em São José dos Ausentes e em Cambará do Sul. Em Gramado, moradores e turistas presenciaram chuva congelada. Já em Santa Catarina, pelo menos 11 municípios começaram a semana com temperaturas abaixo de zero. São Joaquim teve geada e registrou menos 5,9 graus. Em Bom Jesus da Serra, os termômetros marcaram menos 6 graus. No Paraná, a cidade com amanhecer mais gelado foi General Carneiro, com mínima de menos 0,1 grau, e registro de geada em algumas regiões. A segunda-feira foi gelada na capital. Curitiba amanheceu com 5 graus e a temperatura não passou dos 10.
11: Com a chegada de uma nova frente fria que deve trazer chuva e sensação térmica de 0 graus em Curitiba, os serviços de abordagem social e acolhimento de pessoas em situação de rua são reforçados. Os detalhes chegam com Leonardo Gomes.
17: A ação será realizada pelo menos até a noite desta segunda-feira, mas poderá ser prorrogada caso as baixas temperaturas persistam, continuem. Segundo o sistema de meteorologia aqui do Paraná, o domingo já é um dia gelado, né? Com temperaturas mínimas na casa dos 7, 8 graus e sensação térmica de 2, 3. É frio, mas esta segunda-feira deve ser ainda mais fria. Isso porque os termômetros devem registrar mínimas na casa dos 6 graus e sensação térmica muito, mas muito perto de 0 grau. As ações intensificadas são realizadas pela Fundação de Ação Social, um órgão da prefeitura que sempre faz esse tipo de ação quando a previsão indica justamente temperaturas iguais ou menores que 8 graus. Ao todo, 19 equipes de abordagem social trabalham das 6 da tarde à 1 hora da manhã. 10 são mobilizadas na região central, onde há maior concentração de pessoas em situação de rua. Já o restante em outras regiões da cidade. Nos demais horários, o atendimento segue de forma ininterrupta. Além de oferecer vagas de acolhimento, as equipes orientam as pessoas sobre os serviços disponíveis e fazem os encaminhamentos necessários para a rede de proteção social do município.
9: Nossa nova colunista Rúbia Bunier fala toda semana sobre o mundo pet. Hoje ela conta pra gente sobre os benefícios do amor e da presença de um bichinho em casa.
18: Olá, você sabe por que amamos tanto os nossos animais? A resposta é simples, é porque eles fazem bem para nossa saúde física e mental. Além do apoio emocional que é ter um bichinho, vários estudos comprovam cientificamente os benefícios dessa convivência com animais. A redução do nível de colesterol, o controle da nossa pressão arterial e, pasmem, a liberação de endorfinas, dopaminas e serotoninas que melhoram o nosso humor e a nossa alegria de viver. Crianças também se beneficiam com a convivência com bichos. Além da parceria e de aprender sobre valores nobres como empatia e responsabilidade, as crianças que têm bicho têm uma imunidade aumentada e são mais populares na escola e também com rendimento escolar maior. Idosos que convivem com bichos têm um apoio emocional incomparável. Eles se conectam mais à vida, eles andam mais, praticam mais atividades físicas e eles ativam melhor e maior a sua memória. Esses são benefícios, gente, muito simples de alcançar. 15 minutos acariciando um bicho libera suas endorfinas, dopaminas, serotoninas e fazem a sua alegria de vida florescer. E é muito bonito ver uma criança se desenvolvendo a partir dessa relação de amizade com um cachorro ou um gato. Os benefícios não param por aí. As crianças melhoram a sua relação com seus amigos, sua popularidade e seu desempenho escolar. Os idosos que convivem com animais, eles têm mais conectividade com a vida. Além de serem forçados pelos bichos a irem para a rua, para fazer exercícios, a caminhar. E além disso, eles ativam a sua memória. O nome do bichinho, eles jamais esquecem. Esse é um treino muito legal, especialmente para idosos que não têm muita gente em volta, os idosos solitários. Pessoas que estão em tratamento de câncer, quando têm aquele suporte terapêutico de cães que visitam esses ambientes, elas têm uma redução considerável na dose de quimioterapia. Então, são benefícios que quem tem um bicho em casa já sabe, já comprovou, sem a ciência precisar te provar nada. Bom, eu quero dar um exemplo aqui, na real, eu saindo aqui da rádio na segunda-feira passada, vou caminhando até minha casa e tem no caminho um senhor idoso com duas cachorras sem raça definida, uma maior que ia na frente, provavelmente, vamos de novo. Bom, eu vou dar um exemplo aqui que eu vi na prática de toda essa teoria científica. Eu indo embora da rádio segunda-feira passada, a pé, porque eu moro próxima, eu vi um senhor de uns 78 anos andando na rua com suas duas cachorras sem raça definida. Uma bem maior que ia na frente, a guardiã da matilha, e uma menorzinha que ia grudado no tiozinho. Eu não aguentei. Fui lá e perguntei para ele, nossa, que lindo, você passeia sempre com suas cachorras? Ele falou, oh, eu sou obrigado a passear com elas. Elas me cobram isso diariamente, 2 vezes ao dia. E aí eu perguntei, qual o nome delas? Aí ele falou, a maior chama mãe e a menor chama filha. Eu disse, que curioso, por quê? Aí ele disse que a mãe, ela me cobra todo dia. O horário de levantar, o horário de comer, o horário de assistir televisão e o horário de dormir. E a pequenininha é minha filhinha, que faz tudo que eu peço para ela fazer. Eu saí daquela conversa, assim, com o coração transbordando de alegria. Isso é real, não precisou da ciência provar nada, é assim que acontece. Essas relações fazem bem para bichos e pessoas. O amor incondicional, a parceria, a dedicação, não importa se você é rico, se você é pobre, não importa se você é gordo, magro, se você é feio, bonito, o seu cachorro e o seu gato amam você incondicionalmente. E eu recomendo a todos essa possibilidade de uma experiência legal, mesmo que você não queira ter um animal, mas conviva, visite pessoas que têm bicho. Eu acho muito saudável. Comenta aqui se você gosta, se você concorda com isso e me dá a sua opinião. Um beijo.
19: Alimentação e qualidade do sono podem estar mais relacionados do que você imagina. Um estudo recente fez uma associação e apontou melhor qualidade de vida a uma redução dos sintomas de insônia. A colunista Amanda Figueiredo explicou tudo pra gente.
20: Em muito sentido, né? Tudo na nossa vida, no nosso organismo, é regido por hormônio, inclusive o sono. Então, quando a gente tem uma alimentação que desregula o hormônio, por exemplo, aquela pessoa que adora comer um docinho depois do jantar e fica muito perto da hora de dormir, a insulina pode ficar muito alta no sangue e passar para a melatonina, que é o hormônio do sono, que ainda não é hora dela subir. Então, a gente manda o recado errado, dependendo do que a gente come, perto da hora de dormir. Mas também tem muitos alimentos, e é o que traz esse estudo, que nos ajudam a ter uma noite de sono melhor e mais reparadora, né? E um deles, um dos nutrientes que é importante, é o triptofano. Então, o triptofano nada mais é que um aminoácido que ele ajuda a sinalizar o crescimento e a produção de melatonina de serotonina. Então, quando você come triptofano ali perto da hora de dormir, você tem a chance de ter um sono mais reparador e de entrar ali nas camadas mais profundas do sono, que a gente chama. Então, foi um pouco disso que esse estudo trouxe.
21: Amanda, tem a impressão que a gente tem uma ideia errada sobre vinho. A pessoa fala assim, vou tomar um vinhozinho que vai me dar um sono. A minha experiência com vinho é, você toma um vinhozinho, dá um sono, você dorme, mas acorda daqui a 3 horas e péssima noite depois disso.
20: Excelente pergunta. Eu tenho muitos pacientes que falam exatamente a mesma coisa. Aí eu aconselho a pessoa a usar ou o relógio ou aqueles anéis que ajudam a mostrar como que está a qualidade do sono. E você vai ver que é uma impressão, sim, de que o vinho faz você dormir mais rápido, mas não quer dizer que é um sono reparador. Então, você não chega nas camadas profundas ou você desperta no meio da noite, né? Então, você pode ter certeza que quando exagera ali no vinho, e mesmo que durma por muitas horas, se você usar esses gadgets que acompanham a qualidade do sono, você vai ver que não foi um sono de qualidade.
22: Eu já ia perguntar
21: se... Cheio de pergunta aqui, depois de Tomás eu vou então, porque eu tô cheio de pergunta.
22: Não, eu ia perguntar, na verdade, se fossem 4 ou 5 tacinhas de vinho, mas a Amanda já respondeu pra
21: 4
22: gente.
21: 4 ou 5, amigo? Isso aí é mais de uma garrafa?
22: Bom, depende da tacinha, né? Se for só uma tacinha mesmo, acho que não chega numa garrafa, mas a Amanda já respondeu pra gente, meu caro Alvarez, se você tiver pergunta, tem que ser muito rápida a sua última pergunta, Alvarez.
21: Não, agora que você falou que você toma uma garrafa por noite, eu vou ficar quieto.
22: Não tomo,
21: vou
22: ficar quieto. Não tomo, não.
21: Não, eu ia perguntar só rapidamente. Amanda, comer leve, óbvio, comer carne de noite é um outro problema, certo?
20: Outro problema, o problema de comer muito pesado perto da hora de dormir é que o corpo, em vez de gastar toda a energia para te fazer dormir, para fazer todo o detox que o corpo precisa fazer, toda a faxina hormonal, ele está gastando energia para fazer digestão. E não tem como gastar energia com uma coisa sem tirar energia de outra. Então, por isso que é muito importante a gente ficar atento ao que a gente come à noite e ao horário do nosso jantar.
1: É, especialmente você que passou dos 40, né? Porque assim, nos meus 30, se eu tomava uma tacinha de vinho, eu dormia de boa. Se eu comia carne à noite, eu dormia de boa. Se eu tomava café depois das 6, eu dormia de boa. Agora que é duro, né? Os boletos ficam na cabeça da gente e a comida também não ajuda.
19: Os financiamentos coletivos, conhecidos como vaquinhas eleitorais, já somam mais de 10 milhões de reais há pouco menos de um mês do primeiro turno das eleições. O Partido Missão lidera em valor de doação recebida para as campanhas dos candidatos. O repórter Adrian de Almeida, direto de Brasília, é quem tem mais informações.
2: Os dados do Tribunal Superior Eleitoral mostram que o Partido Missão somou cerca de 2 milhões e 400 mil reais recebidos de doações

0: os nomes de quem doou e os valores repassados precisam estar disponíveis em um site na internet. Cada doação feita tem que gerar, obrigatoriamente, um recibo de comprovação.
1: A apreensão de 5 ônibus com mercadorias ilegais em Foz do Iguaçu joga luz sobre um mercado milionário que não para de crescer. Embora proibidos no Brasil desde 2009, o valor dos cigarros eletrônicos apreendidos pela Receita Federal ultrapassou a marca de R$440 milhões nos últimos 5 anos. O repórter Luiz Fernando tem mais detalhes da apreensão e mostra como esse mercado funciona.
2: A abordagem aconteceu na região da Ponte da Amizade, na fronteira entre Brasil e Paraguai. Os ônibus ainda tentaram fugir da fiscalização, mas foram contidos com o apoio da Polícia Militar do Paraná. A carga, avaliada em cerca de R$2 milhões, tinha como destino o interior de São Paulo. Centenas de perfumes e cigarros eletrônicos foram apreendidos. Os ônibus foram levados para a alfândega da Receita Federal, em Foz do Iguaçu. Proibidos desde 2009, os cigarros eletrônicos se tornaram um dos principais alvos das operações na fronteira. Apenas em 2024, o valor das apreensões chegou perto dos R$200 milhões. O avanço do contrabando é impulsionado pela alta margem de lucro, que pode chegar a 259%, segundo o Instituto de Desenvolvimento Econômico e Social de Fronteiras. Em uma rápida pesquisa nas redes sociais, ainda é possível encontrar perfis que furam o bloqueio da justiça e anunciam os cigarros eletrônicos. No mercado ilegal, eles são apresentados como vapes, que possuem tanques para abastecimento de líquidos, e pods, modelos descartáveis e mais compactos, parecidos com um pendrive. Dados do Instituto IPEC apontam que o número de consumidores de cigarros eletrônicos no Brasil saltou de 500 mil em 2018 para quase 3 milhões em 2023. Apesar da pressão do setor por mudanças e do debate sobre a arrecadação de impostos sobre a venda desses produtos, a Anvisa reafirma a proibição da fabricação, venda e importação dos cigarros eletrônicos, destacando os riscos severos que esses dispositivos causam à saúde.
1: Presta atenção na tendência que tem viralizado no TikTok. Homens têm sido incentivados a evitarem banho, shampoo e perfume antes dos encontros, na crença de que o cheiro corporal aumenta a atração. Para saber se isso faz sentido de verdade, os apresentadores do Link TMC conversaram com o médico André Malavasi, que é médico assistente do Centro de Reprodução Humana do Hospital das Clínicas.
3: É interessante essa notícia. As pessoas se preocupam muito com os odores que são exalados pelo corpo. Eu sou ginecologista, estudo muito a parte hormonal, e inclusive nós estamos agora estudando a reposição hormonal em homens com testosterona. Mas só para fazer uma ligação com essa notícia que você colocou, é muito frequente aqui no consultório do ginecologista as mulheres se preocuparem muito com a questão da higiene íntima, da higiene da vulva, da vagina. E o excesso de limpeza traz algumas doenças ginecológicas, porque a melhor forma de se fazer a limpeza da região íntima é com água e pouco sabão, de preferência só sabão neutro. As pessoas têm essa ideia de que quanto mais se lava, mais se limpa, mais saudável fica a região, e é justamente o contrário. A região genital, ela tem uma função autolimpante, isso é nítido na vagina. O excesso de sabão, sabonete, acaba diminuindo a população dos lactobacilos, que são as bactérias que produzem o ácido lático, mantém o pH ácido da vagina e impedem, portanto, esses lactobacilos, o crescimento dos fungos, como a cândida, e bactérias inoportunas, como a gardnerella, que dá aquele odor de peixe. Então, é muito frequente aquela mulher que lava excessivamente a região genital, ela ter, às vezes, um odor forte, característico, por um efeito paradoxal do excesso de limpeza. Então, essa preocupação realmente com a limpeza, ela tem que ser levada com cautela, né? Em relação aos feromônios, eu acredito sim. Eu acho que os animais têm isso, né? Existem substâncias que são liberadas que atraem tanto o macho como a fêmea. Agora, a gente não tem certeza se isso acontece na espécie humana, porque são muitas variáveis envolvidas na atração entre os pares.
4: Doutor, o senhor está dizendo, então, que a partir de agora seria melhor para a nossa sexualidade largar o desodorante?

0: gente largar o perfume, deixar vencer aí um diazinho antes de quem tiver livre aí sair a caça?
1: Olha, tudo depende do ambiente que você está. Se você está num ambiente extremamente quente, onde você fica com as roupas úmidas e aquilo tem uma proliferação bacteriana, isso realmente pode trazer desagradável. Mas em situações de normalidade, não é necessário o excesso de banho, realmente.
2: Doutor André, em relação aos implantes hormonais, quais seriam as vantagens e as desvantagens dos implantes hormonais masculinos?
1: Esse é um tema que vem ganhando bastante...
3: A gente trouxe esse tema.
0: Então, enquanto ele volta, deixa eu falar uma coisa. Eu estava me lembrando aqui durante essa conversa que essa história não é novidade, não. Isso aí tem mais de um século que já existe no Brasil, essa tendência. A gente está muito ultrapassado, atrasado aqui. Isso estava, o doutor já está com a gente, mas vou lembrar aqui, doutora. No livro, na trilogia O Tempo e o Vento, do Érico Veríssimo, eu fui pesquisar aqui porque eu me lembrava que tinha, eu li e lembrava que tinha essa história. O capitão Rodrigo Cambará dizia que não usava perfume de jeito nenhum. Até, olha o trecho do livro aqui, ó. Ele não era homem de fragrâncias e frescuras. Odiava perfumarias, óleos e águas de cheiro que os rapazes da cidade costumavam usar. Dizia que homem devia ter cheiro de homem, de cavalo, de suor e de fumaça de campina.
2: Então a gente está
0: voltando no tempo.
2: Muito bem. Quero dizer, sem criar uma nova polêmica, que eu adoro Érico Veríssimo, sou mais Érico Veríssimo do que Machado de Assis. Mas antes que o Alvarez fique bravo comigo, responda, por favor, doutor André, fale dos implantes hormonais masculinos.
3: Só para trazer o gancho, né? Porque a gente fala muito de reposição hormonal para mulheres. Né? E agora está chegando a reposição hormonal masculina, que inclusive ganhou muito corpo essa semana, porque eu acho que o ex da Virgínia estava repondo testosterona e virou uma coisa muito comum. Todo mundo hoje repõe testosterona e um monte de gente que nem precisa, né, doutor? Queria que o senhor falasse dessa preocupação aí.
1: Mas só para fazer um gancho antes nessa questão do perfume, eu gosto muito de perfume, eu gosto de tomar bastante banho, nado todos os dias, gosto de perfume, mas o meu pai, quando ele era jovem, meu pai está com 86 anos, ele era jovem, ele pediu para o pai dele, portanto, para o meu avô, que ele queria comprar um perfume e meu avô disse para ele, olha, isso não é coisa de homem, homem usa perfume. Então, há muito pouco tempo atrás, as coisas estão mudando, né? Mas em relação ao uso dos implantes de testosterona, nós temos a chamada deficiência androgênica do envelhecimento masculino, cuja sigla é DAEM, em inglês ADAM, Adam. Os homens, eles têm, a partir da terceira, quarta década de vida, uma queda gradual de testosterona da ordem de 1,2, 1,6% ao ano. E essa queda gradual de testosterona em alguns homens leva a um quadro clínico típico. É aquela propensão à obesidade, aquela gordura acumulada no abdômen, um cansaço, perda da vontade de ter atividade sexual, portanto, diminuição da libido, diminuição das ereções, principalmente as ereções espontâneas pela manhã, aquela ereção quando o homem está acordando, e ele tem uma fraqueza generalizada, perda de tônus muscular, falha de memória. Esse é um quadro clássico dessa deficiência androgênica. Quando nós temos um indivíduo com esta clínica e nós fazemos a dosagem laboratorial da testosterona, essa está abaixo dos valores considerados normais, nós fazemos a reposição. A reposição, ela usualmente é feita por via intramuscular, a princípio com injeções que são a cada 3 meses, ela pode ser feita com gel todos os dias, e nós temos os implantes. A vantagem dos implantes em relação às outras formas, o gel e a injeção intramuscular, é que nós temos uma liberação linear, temos uma liberação previsível, sustentada e mantida. Então, são implantes que nós colocamos a cada 6 meses, e isso repõe para o homem a sua quantidade de testosterona que é esperada para aquela faixa etária.
2: Muito bem, essa reposição é aquele chip ou não tem nada a ver com aquele famoso chip?
1: Exatamente. Ah, tá. Essa terminologia chip a gente não gosta, tá, porque isso dá a ideia de que realmente seria algo além do que é. O implante ou pellet é uma estrutura com um formato parecido a um grão de arroz, ele tem entre 200 a 300 miligramas, temos as várias dosagens, né? E nós calculamos a dose que o indivíduo precisa receber e colocamos esses implantes na região acima do glúteo, portanto, um pouco acima aqui da nádega, e é uma liberação lenta. Exatamente isso, é o implante ou também chamado de pellet.
2: Muito bem, eu sei porque o Ivan Drago e o Leandro Boldacchio usavam e falavam do chip, falavam de maneira popular do chip, por isso eu fiz a pergunta.
3: Olha só, revelações no ar aqui, muito bom.
2: Eu já entrego mesmo,
1: O chip ficou um pouco estigmatizado, porque se criou a terminologia de chip da beleza, que é a gestrinona.
2: Tá certo.
1: Que é um outro tema muito interessante, né? E a gestrinona, ela é utilizada para tratar endometriose. Não para deixar a mulher mais bonita, né? Claro, toda vez que nós tratamos a mulher que tem dor e recuperamos para ela a autoestima, ela fica mais bonita. Mas isso é um efeito secundário, não é o objetivo principal do implante, que acabou sendo erroneamente chamado de chip da beleza.
4: Ministro André Mendonça liberou para julgamento no plenário do Supremo o caso das supostas mensagens entre Alexandre de Moraes e Daniel Vorcaro. A data do julgamento ainda será definida pelo presidente da corte, Edson Fachin. Os detalhes chegam com Rodrigo Vicente, direto de Brasília.
5: Agora cabe ao presidente do STF, ministro Edson Fachin, decidir o que fazer, quando e se o caso vai ser analisado pelo plenário, né? E ainda o modelo, se a sessão vai ser aberta ou fechada. Caso seja aceito, o Supremo vai analisar aí se há elementos para abrir uma investigação contra o ministro Alexandre de Moraes. O processo envolve um relatório da Polícia Federal que aponta uma troca de mensagens entre Daniel Vorcaro e o ministro Alexandre de Moraes. Bem, as mensagens recuperadas pela Polícia Federal, elas conseguem apenas mostrar o conteúdo enviado pelo ex-banqueiro Daniel Vorcaro, porque o envio era feito por meio de texto escrito no bloco de notas, que depois eram transformados em imagens e então enviados em visualização única. A Procuradoria-Geral da República pediu a anulação desse relatório e questiona a forma como a apuração foi conduzida. Bem, Edson Fachin, caso Edson Fachin aí decida levar ao plenário, acredita-se que a data deva ser apenas depois do prazo que ele deu ao ministro Alexandre de Moraes e também aos demais citados nesse relatório, né? Paulo Gonê, Procurador-Geral da República, e também o diretor-geral da Polícia Federal, Andrei Passos Rodrigues. O prazo para essa manifestação é agora, na sexta-feira.
4: O governo federal estima arrecadar 3 trilhões e 240 bilhões de reais em 2026, o que é um recorde. Quem traz todos os dados de Belo Horizonte é o repórter Júnior de Castro.
6: Esse valor representa 23,7% de tudo o que o país produz, o nosso PIB, que é o Produto Interno Bruto. E é o maior nível da série histórica do Tesouro Nacional, que foi iniciada em 1997. Esse aumento da receita foi puxado principalmente por mais impostos e também pela alta da arrecadação com o petróleo. O governo diz que essas medidas serviram para corrigir distorções, reduzir benefícios tributários considerados ineficazes e aumentar a cobrança sobre quem tem maior renda. Mas tem um detalhe muito importante. Arrecadar mais não significa necessariamente gastar menos, e é justamente aí que está a preocupação dos especialistas. Mesmo com a receita em alta, as contas públicas ainda devem terminar 2026 no vermelho. Isso acontece porque as despesas estão crescendo num ritmo maior que a arrecadação. O resultado aparece na dívida pública, que chegou a 82,5% do PIB agora em agosto, o maior nível em 5 anos. Para economistas, enquanto o governo gastar mais do que arrecada, a dívida continua pressionando a economia e pode contribuir para manter os juros elevados.
4: O tradicional Festival de Brasília do Cinema Brasileiro conta nesta semana com novidades, exibições de graça e sessões espalhadas por várias regiões administrativas do Distrito Federal. O Rafael Felitti traz todos os detalhes direto da capital do país.
7: Depois de enfrentar atrasos de financiamento e chegar a ter o cancelamento anunciado pelo governo do Distrito Federal, a 59ª edição do Festival de Brasília do Cinema Brasileiro está confirmada. Já tem data de início. A largada era próxima sexta-feira, dia 11 de setembro, na tela do tradicional Cine Brasília. A noite de abertura começa às 7h30 da noite, com a exibição do longa A Pele Morta, dos diretores brasilienses Bruno Fatumbi Torres e Denise Moraes. A abertura também reserva espaço para homenagear a atriz Julia Lemertz, com o troféu Candango pelo conjunto de sua obra. Durante o festival, a programação vai circular por várias regiões do Distrito Federal, com sessões gratuitas e oficinas em Planaltina, Taguatinga, Samambaia e Ceilândia. Ao todo, a Mostra Competitiva Nacional exibe 7 longas e 12 curtas-metragens, com ingressos a R$ 20,00 a inteira e R$ 10,00 a meia no Cine Brasília. Já as produções locais da Mostra Brasília concorrem ao troféu Câmara Legislativa, que distribui R$ 298 mil em prêmios. O evento traz ainda debates, lançamentos de livros e o festivalzinho, voltado ao público infantil. Quem perder as exibições competitivas principais do Cine Brasília pode acompanhar as reprises de graça no Liberty Mall, que fica na Asa Norte, próximo à rodoviária do Plano Piloto. Os detalhes da programação e os horários das sessões estão no site oficial do festival, que é festcinebrasilia.com.br.
4: Os bairros carregam em seus nomes histórias que ajudam a entender como cada cidade foi construída. São referências a pessoas, profissões, propriedades, igrejas, características de diferentes regiões. E o repórter Júnior de Castro foi conhecer algumas dessas histórias em BH. Vamos conferir.
6: Você já parou para pensar quem decidiu o nome do bairro onde você mora? E será que todo bairro tem um nome escolhido oficialmente pelo poder público? Aqui em Belo Horizonte, a história começa lá atrás, na criação dos loteamentos. Em muitos casos, o nome já aparece no projeto apresentado pelo proprietário da área. E quem conta mais é o Bruno Lana, arquiteto da consultoria legislativa da Câmara Municipal de BH.
8: A Lei Municipal 9.691, de 2009, ela estabelece processos de denominação de ruas, praças, parques, prédios públicos e bairros também. Porém, a grande maioria dos bairros, da forma como está posto atualmente na legislação, eles foram nomes adquiridos de processos de pertencimento, de enraizamento de um nome conhecido pela população do local. E essa lei que eu mencionei, ela oficializou o nome da forma como ele é, como ele já era popularmente conhecido.
6: Outra curiosidade interessante é que vários bairros têm uma espécie de nome fantasia. A nomenclatura utilizada pela prefeitura para endereçamento é chamada de nome popular, que é oficial, mas em muitos casos esses nomes não correspondem ao nome de registro para fins de cartório.
8: Aqui, apesar de a gente estar no Santa Efigênia como endereço, para o cartório aqui é conhecido como Seção Suburbana Oitava, que é a forma como esse bairro foi registrado lá na época originária.
6: Mas se tem uma coisa que os nomes dos bairros contam é a própria história de Belo Horizonte, como explica Beto Mateus, historiador do Instituto Histórico e Geográfico de Minas Gerais.
9: São nomes em homenagens a pessoas, nomes que refletem a característica do lugar, nomes que refletem a própria ocupação daquele bairro. Então, esses nomes de bairros tão diversos atendem também a esse desejo das pessoas que o nome seja o mais fácil de identificar ou que se relacione com a própria história de ocupação.
6: Um exemplo é o bairro Funcionários, que nasceu junto com a construção da nova capital em 1896. A região foi planejada para receber funcionários públicos que chegariam para trabalhar na nova capital.
9: Muitas casas construídas seguindo uma tipologia específica que ia assim, atender diversas hierarquias de funcionários, e aí esses funcionários públicos mudando de Ouro Preto para a nova capital e ocuparam toda essa região que recebeu esse nome de Funcionários.
6: Por isso, em Belo Horizonte, o nome de um bairro não é só um endereço. É também um pedaço da história de como a cidade foi construída.
4: O filme O Convite atraiu as atenções em todo o mundo desde sua estreia nas telonas. O longa, dirigido pela Olivia Wilde, que também atua no filme, traz o encontro entre dois casais de vizinhos. A noite traz descobertas inusitadas e muita reflexão sobre os seus relacionamentos. Se você assistiu, sabe exatamente do que eu estou falando. Se não assistiu, não tem problema não, viu? Esse papo também é com você. A Estela Ribeiro bateu um papo com a psicóloga Elisângela Nina sobre como nos identificamos com esses conflitos de relações na vida real. É aquele caso em que a arte imita a vida ou ao contrário. Vamos ouvir.
10: Did you forget the wine?
11: What wine?
12: Are we expecting people?
10: Our upstairs neighbors, I told you yesterday.
13: We've been dying to see your apartment.
14: Joe, be honest. Do you want us to take them off?
15: I don't give a fuck if you take your shoes off. You a doctor or something like that?
13: I'm a sexologist.
15: Sexologist?
13: And I also care about women.
15: I care about women.
13: Salud.
14: We did come down here tonight to invite you.
13: Invite us to join us.
16: So we know good to you.
17: You've been plotting this whole thing behind my back!
18: I was just trying to have a nice time with some fucking wine and cheese!
19: This is not happening. O Angela, a gente viu no filme que os personagens da Angela e do Joe têm essa falta de comunicação, né? Falam um pouco dos próprios sentimentos. O que isso pode gerar num relacionamento na vida real e como é que as pessoas podem melhorar essa situação?
20: Tem casal que conversa todo dia, mas já não se comunica há muito tempo. E o filme mostra isso muito bem. Porque a comunicação, ela não se perde só no silêncio. Ela se perde na defensividade, na crítica, na ironia. O Joe e a Angela, eles estão muito nisso. E na prática, o primeiro passo é parar de falar para vencer e começar a falar para ser compreendido. Por exemplo, trocar o você nunca me valoriza por eu tenho me sentido pouco importante para você. Parece simples, mas muda tudo. Porque é importante a gente entender que relacionamento não termina quando acaba a conversa. Termina quando acaba a curiosidade pelo outro.
19: Você acredita que essa manipulação, esse controle que a gente vê em algumas situações no filme existem na vida real? Imagino que sim. E como é que a gente pode identificar essas situações?
20: A manipulação nunca tem cara de manipulação. Às vezes vai ter cara de amor, de preocupação ou até de silêncio. E é aí que mora o perigo. No filme, por exemplo, aparecem muitos jogos, culpa, provocações e muita tentativa de atingir o outro. Na vida, eu gosto de um critério muito simples. Você consegue ser você na relação sem medo da reação do outro? Consegue dizer não? Colocar limites? Discordar? Porque quando você começa a medir palavras, abandonar necessidades importantes para tentar evitar a punição emocional, a gente já tem um desequilíbrio importante aí. O amor saudável, ele pode frustrar você. O que ele não deveria fazer é obrigar você a desaparecer para que a relação sobreviva.
19: Bom, a gente vê o Joe frustrado, né, com a carreira, com, enfim, o lugar que ele queria chegar, não chegou. Esse insucesso mal processado pode gerar um ruído dentro dos relacionamentos?
20: O fracasso dói mais quando ele deixa de ser uma experiência e passa a ser uma identidade. Esse é um ponto muito forte no Joey. Ele carrega uma frustração muito grande com a própria trajetória. E isso começa a contaminar a forma que ele se vê, a forma que ele lê quem está por perto. Porque quando a gente começa a pensar algo não deu certo, acontece uma elaboração. Agora, quando a pessoa pensa eu não dei certo, daí tudo começa a virar ameaça. O sucesso do outro, uma crítica e até um gesto de amor. Quem não consegue fazer as pazes com as próprias frustrações, começa a brigar com quem está em volta e a descontar e a culpabilizar essas pessoas por algo que elas não têm nada a ver.
19: Na vida real, essa falta de reconhecimento que a gente identifica na Ângela, que decorou o apartamento inteiro e o marido não falou nada, mas que o vizinho chegou e elogiou, né? Essa falta do reconhecimento no dia a dia é... Muda o humor, muda a motivação da pessoa dentro da relação?
20: Uma das maiores carências dentro de uma relação não é a falta de amor, é a falta de reconhecimento. Por exemplo, a Angela se esforça muito para aquele jantar e o que pesa não foi o trabalho que ela teve, mas foi a sensação de não ter sido percebida. E isso acontece muito na vida real. A pessoa não quer um prêmio, mas ela quer sentir que alguém viu. A gente espera, assim, um... Eu percebi, obrigada. Nossa, imagina o trabalho que isso deu. parece pequeno, mas emocionalmente tem um valor enorme. Porque o reconhecimento devolve o valor para o esforço. E no fundo, o que observa é que as pessoas não estão pedindo mais amor. Assim como no filme, estão só pedindo para deixar de serem invisíveis.

0: possíveis dentro da própria relação.
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3: Uma e quatro, bom dia. Vamos às principais manchetes do programa de hoje. O 7 de setembro foi marcado por desfiles cívicos e manifestações pelo Brasil. Em Brasília, as celebrações oficiais reuniram autoridades como o presidente Lula e os presidentes do STF, da Câmara e do Senado, Edson Fachin, Hugo Mota e Davi Alcolumbre. Este ano, o desfile da Esplanada dos Ministérios teve uma orientação para não haver qualquer manifestação político-partidária e evitar irregularidades no período eleitoral. Aqui em São Paulo, o desfile aconteceu no Sambódromo do Anhembi. Mesmo com o frio, o público acompanhou a programação que teve apresentação de crianças, bandas, escolas, instituições e também o desfile das tropas. E ao longo do dia, atos políticos também marcaram o feriado pelo Brasil. Aqui em São Paulo, apoiadores de Flávio Bolsonaro, do PL, ocuparam parte da Avenida Paulista. Pela manhã, Romeu Zema, do Novo, também participou de uma manifestação por lá. E Renan Santos, do Missão, reuniu apoiadores no Obelisco do Ibirapuera. Todas essas manifestações tiveram críticas ao Supremo Tribunal Federal. Em um caso trágico, uma mulher de um PM foi encontrada morta com um tiro na cabeça no banheiro de casa, onde morava com o marido, em Embu das Artes, perto de São Paulo. O policial Vinícius Costa Silva disse aos PMs que atenderam a ocorrência que a esposa Larissa Cruz Morata, de 29 anos, tinha cometido suicídio. A família da jovem, no entanto, contesta essa versão e diz que ela vivia uma fase feliz e não tiraria a própria vida. O caso foi registrado como morte suspeita porque os policiais, socorristas e peritos que estiveram inicialmente no local não encontraram indícios de suicídio. A polícia está colhendo depoimentos de testemunhas e procurando imagens de câmeras de segurança para esclarecer o caso. Também foram pedidos uma perícia completa e um exame de resíduos de pólvora, tanto nas mãos de Larissa quanto nas mãos de Vinícius. Depois de ouvir testemunhas e avaliar um laudo preliminar do IML, a polícia pediu à justiça a prisão temporária de Vinícius. Ele foi preso no início da noite dessa segunda-feira com apoio da Corregedoria da PM. A polícia segue com as investigações. 1:06 pelo horário de Brasília. Muito bom dia a você que sintoniza a TMC. No primeiro bloco do A Cidade é Sua desta semana, a TMC Rio conversou com o secretário do município de Desenvolvimento Econômico, Osmar Lima, sobre a atuação da secretaria. No segundo bloco, o papo é com a Madalena Oliveira, coordenadora do NAPEC, sobre o projeto que auxilia as crianças integradas internadas no IFF com projetos culturais, educativos e até odontológicos. A gente curte esse bate-papo agora.
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5: Bem-vindos ao Cidade é Sua dessa semana. Eu me chamo Rebeca Renzi e ao longo da próxima hora a gente vai estar aqui juntinho descobrindo dois projetos incríveis aqui para a cidade do Rio de Janeiro. Primeiro, a gente vai conversar com o Osmar Lima. Ele é secretário na Secretaria Municipal de Desenvolvimento Urbano. E a gente vai descobrir que essa secretaria tem muito mais a acrescentar, a mudar na vida de você que mora aqui no Rio de Janeiro do que você imagina. Eles trabalham desde projetos de concessão, como trens, ônibus, etc., até, por exemplo, a tal da Rua da Cerveja, a rua que está se tornando a antiga Rua da Carioca, que está recebendo diversas cervejarias artesanais. Isso também é um projeto da Secretaria de Desenvolvimento Urbano. A gente vai conversar também sobre algumas iniciativas para desenvolver socialmente as pessoas da cidade. Eles tiveram atuações voltadas para a qualificação de programadores, por exemplo. Toda a atuação voltada para o desenvolvimento tecnológico que o Rio de Janeiro está passando, você que mora aqui, você já percebeu que o Rio está cada vez mais tecnológico, mais ligado nas tendências de inovações tecnológicas do mundo. Estamos nos tornando um dos polos da América Latina quando o assunto é IA, inovação e tecnologia. Então, a Secretaria de Desenvolvimento está super por dentro desse projeto, está fazendo parte, está atraindo investidores, atraindo empresas parceiras. Além disso, até com patinete elétrico eles estão mexendo, gente. Realmente é um leque muito amplo de atuação dessa secretaria que as pessoas muitas vezes não fazem ideia. Eu mesma não fazia ideia da importância dessa secretaria aqui para a cidade. Hoje Marlima conversou com a gente de uma forma muito clara, de uma forma muito acessível. Para quem não entende, né, aqueles jargões técnicos cheios de pompa e circunstância, ele conversou com a gente numa linguagem super tranquila, mostrando realmente como a Secretaria de Desenvolvimento Municipal afeta no dia a dia de quem mora aqui na cidade. E olha, a conversa foi incrível. Eu espero que vocês gostem de ouvir tanto quanto eu gostei de entrevistá-lo.
0: Bem-vindo, secretário, ao Cidade é Sua, que é esse programa que a gente fala semanalmente sobre projetos e iniciativas, tanto públicas quanto privadas, mas que são voltadas para a cidade do Rio de Janeiro, para quem mora nela. Eu queria te agradecer por participar aqui, falar com a gente um pouquinho, e eu queria te pedir para se apresentar e apresentar também a Secretaria de Desenvolvimento Econômico.
6: Tá bom. Bom, prazer é todo meu. É sempre muito bom poder falar um pouquinho do trabalho que a gente vem fazendo na Prefeitura. Bom, meu nome é Osmar Lima, eu sou atual secretário de Desenvolvimento Econômico do município do Rio. Fico também responsável pela Companhia Carioca de Parcerias e Investimentos e pelo patrimônio imobiliário da cidade. Dentro desses três chapéus, né, a gente tem, obviamente, buscar todas as frentes que possam contribuir com o desenvolvimento econômico da cidade, sobretudo com a melhoria da qualidade de vida dos cidadãos, passando pela geração de renda, melhores oportunidades de trabalho, atrair mais empresas e negócios, aumentar a atividade econômica, trazer mais investidores e então poder, por meio desses instrumentos, melhorar, fazer com que isso chegue na ponta, na vida do cidadão, para que as pessoas consigam enxergar que isso tudo é um caminho para a gente melhorar a vida delas.
0: Eu acho que pouca gente sabe, né, qual o leque, assim, qual a abrangência da Secretaria de Desenvolvimento Econômico. E eu queria te pedir para mostrar um pouquinho como é que vocês atuam na qualidade de vida das pessoas, assim, como é que vocês fazem isso chegar até a ponta, como você falou.
6: Maravilha. Bom, acho que uma das vertentes mais visíveis, né, que a gente pode destacar na vida das pessoas são, sobretudo, os contratos de concessão e PPPs que a gente tem, que ficam embaixo da Secretaria de Desenvolvimento Econômico, sobretudo sob gestão e estruturação da Companhia de Parcerias e Investimentos, né, da CCPAR. Então, nós temos hoje na Prefeitura do Rio algo em torno de 28 contratos de concessões PPP, e eles passam por todo tipo de contrato, um VLT, que é gerido pela Secretaria, mas a gente também tem as vias, né? Então a gente tem a Transolímpica e a Linha Amarela, mas depois a gente começa a descer para coisas menos óbvias, né? Então a gente tem o Engenhão, que é um estádio de futebol municipal, as bicicletas compartilhadas, que são concessões municipais, a gente tem a gestão da publicidade, né? Então aqueles, a gente chama os MUPs, né? Aqueles totens de publicidade, os relógios, a iluminação pública da cidade é um grande contrato de concessão, né? As câmeras, né, que a gente vem instalando na cidade, expandindo. Então, tudo isso são atividades que, de alguma forma, estão intrinsecamente ligadas à vida do cidadão, né, no dia a dia. Muitos desses contratos são executados por uma concessionária, por um privado, em nome do município. E aí o município tem o papel de gerir e fiscalizar esses contratos, né? E aí essa gestão e fiscalização fica dentro da CCPA, da Companhia de Parcerias. Tem um outro papel que é a estruturação de novos contratos, né? Então, para que atraia investimentos para a cidade, né, a gente precisa fazer novos contratos e eles precisam ser de qualidade, né? Eles precisam ter qualidade na estruturação. Então, a gente tem um time dedicado a isso também. Um outro, esse chega, e aí a imprensa convive muito com essas informações, na secretaria a gente tem um time focado nos dados, né? Então, o observatório econômico da prefeitura. Então, toda vez que as pessoas veem no jornal o impacto econômico de determinado evento, né? O Réveillon em dados, o Carnaval em dados, tudo isso é produzido dentro dessa secretaria, né, num time específico. São vários mestres e doutores em economia que ficam acompanhando todas as métricas da prefeitura exatamente para conseguir enxergar o efeito, né, que a gente tem na economia da cidade. Então, essa é uma outra vertente. Uma terceira vertente, essa conecta um pouco várias coisas, é a atuação na questão imobiliária, né? Então, de alguma forma, dar melhor uso aos ativos imobiliários da cidade. Então, a gente vê programas de revitalização na região central, como o PROAPAC, né, que a gente chama aqui o Reviver Patrimônio, né, onde a gente pega imóveis que estavam abandonados, né, seus proprietários tinham abandonado esses imóveis, imóveis tombados, e faz processos nos quais a gente faz uma desapropriação, um leilão e depois um subsídio para revitalização. Isso também passa por um processo dentro da prefeitura de trazer de volta esses imóveis para sua função social, atrair atividade econômica, dar vida para a cidade, dar vida para a rua e, obviamente, por meio de empregos e ativação na economia. E aí, talvez, vou falar um último, porque a gente tem muitos ainda, a gente pode discutir, mas um que eu adoro, que é o nosso hub de tecnologia, formação, educação, sei que vocês conversaram, que é o Porto Maravalha, né? Então, ali é um equipamento municipal, um galpão municipal, no qual a gente instalou, na metade deles, uma universidade, né? O IMPATEC, uma universidade ligada ao IMPA, primeira vez que o IMPA, que é o Instituto de Matemática Pura e Aplicada, que só tinha pós-graduação, primeira vez que eles toparam fazer a graduação. Ali a gente tem as mentes mais brilhantes de matemática do país, então alunos selecionados no Brasil inteiro, veio da Olimpíada Brasileira de Matemática. Importante destacar, e aí é o papel da política pública, né? Esses alunos vêm para o Rio de Janeiro, eles recebem da prefeitura a moradia, então apartamentos para eles viverem, refeição, vale transporte, então eles literalmente se dedicam a estudar e se formar bem. E na outra metade desse galpão a gente tem o nosso hub de startups e tecnologia trabalhando junto. Então a gente forma mão de obra de muita qualidade e forma empresas para juntos a gente desenvolver tecnologia pela cidade.
0: É muito legal que a gente percebe que tudo isso acaba caminhando junto, né, em prol de tornar o Rio cada vez uma cidade mais desenvolvida e tal, e principalmente para o dia a dia das pessoas mesmo. Você comentou dos patrimônios, né, desse programa de revitalização, e ele está acontecendo muito agora no centro do Rio, né? A gente tem percebido vários casarões antigos que estão sendo revitalizados e muito ocupados pelas pessoas. Como é que está sendo esse processo?
6: Esse é um processo curioso, porque o processo de revitalização, de reabilitação, tem vários termos aí para as regiões centrais, né? Ele é um processo que ele demanda resiliência, paciência, que ele é um trabalho de formiguinha, mas é um daqueles trabalhos que você começa fazendo por uma região, então você faz um ponto, outro ponto, outro ponto, daqui a pouco ele se alastra e aí ele ganha vida própria, né, esse processo. Então, um exemplo que também é tocado pela secretaria, muito exitoso, né, que a gente tem muito orgulho, é a Rua da Carioca se transformando na Rua da Cerveja, né? Então, a Rua da Carioca é uma das principais ruas do centro do Rio de Janeiro, sofreu muito na pandemia, né, se esvaziou completamente, ficou praticamente toda fechada, alguns bravos comerciantes ainda resistiram ali com as suas portas abertas. E aí a prefeitura tomou a decisão de fazer um incentivo para que aquela rua voltasse à vida, né? E esse incentivo foi vamos dar um tema para a rua, vamos atrair cervejarias artesanais, né, produtores de cerveja para essa rua. A prefeitura deu um incentivo para esses produtores, seja na obra, enfim, capital mesmo, para que eles viessem se instalar nessas ruas. 9 cervejarias já funcionam hoje na rua, a rua ganhou outra dimensão. E aí mais uma etapa do poder público, que é ok, trouxe vida, agora eu vou fazer a obra, e fizemos a obra para adequar a rua, né? A rua tinha calçadas, era uma rua histórica, tinha calçadas estreitas, tinha 3 pistas de carro, então ela não era exatamente uma rua desenhada para abrigar 9 cervejarias. É, a gente cresceu as calçadas, 1 metro de cada lado, tiramos uma pista de carros, diminuímos a velocidade dos carros na via. Isso tudo fez com que as pessoas se aproximassem de novo da rua. Então hoje é uma completa nova realidade. A gente tem a expectativa de continuar esse processo. Fizemos na Rua do Teatro, o que eu mencionei anteriormente, perto lá do Real Gabinete de Leitura, a desapropriação por hasta pública, leilão, subsídio para os novos proprietários reformarem os imóveis. Então a gente vai ter uma rua inteira do lado do Teatro João Caetano, na frente do Real Gabinete de Leitura, um dos espaços mais incríveis da nossa cidade, do lado da Praça Tiradentes, toda revitalizada. Então, à medida que esses processos vão se consolidando e as pessoas começam a notar, nossa, tem alguma coisa diferente, tem 5 casarões reformados, nossa, abriu um restaurante novo. Esse processo vai ganhando tração porque as pessoas começam a se apropriar desses espaços e aí mais negócios vão sendo atraídos e aí pronto, uma hora a gente entra num caminho onde o poder público não precisa mais dar tanto incentivo, né, e o próprio mercado já toca esse processo naturalmente.
0: Olha, eu tenho que aproveitar e falar que o meu pai é um assíduo frequentador da Rua da Carioca. Ele adorou a reformulação que aconteceu lá. Está adorando frequentar.
6: Que bom, que bom. Ficamos felizes. Esperamos que você, junto com seu pai e toda a família, vá lá também.
0: Deixa eu aproveitar e te perguntar sobre essa questão do sandbox. O que é isso?
6: Sandbox é um programa daqueles que a cidade precisa se orgulhar, né? Eu fico muito feliz aí falando como cidadão de ter entrado na prefeitura. Esse é um programa que já existia, né, aqui na secretaria, e saber que a prefeitura é capaz de liderar processos não só no Brasil, internacionalmente, tá? Então, assim, o sandbox, o que é o sandbox, né? Tem esse nome em inglês, que traduzido é caixa de areia, e ele é literalmente isso. A ideia é, muitas vezes alguém faz uma inovação, né? Alguém tem uma boa ideia, tem um grande inovador, desenvolveu uma coisa maravilhosa. Ele fala, olha, eu gostaria de testar a minha ideia. Só que testar ideias é uma coisa muito difícil, porque você tem que pedir muitas autorizações, você tem que passar por um monte de burocracia, e muitas vezes as ideias morrem sem nunca ter sido testadas. Porque o próprio criador, ele falou, olha, eu queria testar, mas eu tenho que falar com a secretaria não sei o quê, a pegar a aprovação de não sei quem, fazer não sei o quê e tal. Ele para no meio do caminho e fala, tá bom, eu adoraria testar, mas não vou fazer isso. Um sandbox, ele cria um ambiente no qual ideias podem ser testadas. Então, reconhecendo que a inovação existe e que ela precisa ser testada para ver se ela funciona ou não, a cidade abre processos de chamamento no qual, enfim, criadores, né, inovadores apresentam as suas ideias. Uma banca formada por várias áreas da cidade, né, vários secretários, especialistas, selecionam aqueles projetos que a cidade entende como interessantes de serem testados no seu território. E aí aprovam um período para que esses testes ocorram. Após esse período, é feita uma análise para ver se aquele teste rendeu bons frutos e merece ser levado adiante e criadas, sim, as regras para que aquele produto, ideia, inovação seja espalhado por toda a cidade ou por outros lugares. Ou não. Olha, fizemos o teste, chegamos à conclusão de que essa inovação, essa tecnologia não é benéfica para a cidade ou para os seus cidadãos, então a gente não vai adiante. Por que isso é importante? Porque muitas vezes o poder público ele tenta adivinhar o resultado de uma inovação. E ele tenta criar as regras para regular uma inovação sem nunca ter testado. E aí, por vezes, o poder público mata a inovação, mesmo antes dela iniciar, porque criou regras que tornam ela impossível, sem entender o que de fato acontece. O sandbox, qual é a contrapartida de quem está inovando ao entrar no sandbox? Essa, enfim, pessoa ou empresa tem que compartilhar com a prefeitura todos os dados do período de teste. Então, a prefeitura passa a ter um conjunto de dados para tomar a decisão sobre as regras que ela vai criar muito completo. E aí, sim, pode criar regras mais aderentes ao negócio. Vou dar um ou dois exemplos aqui para tangibilizar que tipo de inovação a gente está falando, porque também parece que as pessoas acham que são inovações, o carro autônomo que poderia estar andando pela cidade. Espero um dia estar com um carro autônomo dentro do sandbox, mas ainda não estamos. Tivemos drones, por exemplo. Eletropostos em área pública. Só, todo mundo fala, pô, você acabou de dizer que é inovação, eu vejo eletroposto por todo lado, paro no shopping, paro no supermercado, eu posso recarregar meu carro elétrico em qualquer ponto no meu condomínio. Mas existe uma diferença entre ele estar numa área privada e ele estar numa área pública. Todos nós nos acostumamos com os nossos carros antigos a combustão, a quem ainda tem, eu tenho ainda, de parar num posto de gasolina. Isso parece a coisa mais normal para a gente. Eu paro meu carro, abasteço e vou embora. Um carro elétrico, ele funciona diferente. Quando eu paro para abastecer o meu carro, ou recarregar o meu carro elétrico, o tempo é diferente. Eu vou levar 30, 40 minutos. A estrutura é diferente. Eu preciso entender como isso vai conversar com o espaço público. Sob pena de eu criar, eventualmente, filas, né? A gente vê, enfim, um caso muito claro de filas em postos foi... Criamos uma rede de abastecimento de carros a GNV, né? a gás. Todo mundo que passa na frente de um posto de recarregamento a gás vê uma fila infinita de carros, né? Será que ao fazer postos de recarga elétrica eu vou criar essas mesmas filas? Será que eu posso botar postos em qualquer ponto da cidade? Ou será que eu tenho regras que têm que ser criadas para determinados pontos? Qual o tamanho que um posto, um eletroposto tem que ter? Então, esse tipo de coisa eu só tenho como saber se eu testar esses eletropostos. Então, a gente vem testando, agora a gente já está no segundo ano de teste de eletropostos, e a gente sabe, para todos os postos, quantos carros recarregam, que tipo de carro recarrega, quanto tempo leva, quanto gasta, de onde vem, para onde vai. Então, a gente tem todos os dados e a gente vê que eletropostos em pontos diferentes da cidade têm características diferentes. Em alguns lugares, eles são mais para veículos de aplicativo. Em outros são de pessoas particulares, em outros são veículos de frota. Então esse é o tipo de coisa que a gente vai ganhando conhecimento dentro do nosso sandbox. E depois eu vou criar as regras sobre as quais os eletropostos vão se espalhar pela cidade e aí vão estar devidamente regulados.
0: Isso tem tudo a ver com o Porto Maravalha, né? Em transformar o Rio nessa potência de inovação e, de fato, incentivar as pessoas a se desenvolverem, né, tecnologicamente.
6: Sem dúvida. A inovação, né? Então, assim, tornar um ambiente inovador, uma cidade inovadora, não é fazer um projeto inovador, é criar um ecossistema de inovação, né? Então, assim, o Rio, historicamente, continua sendo assim, ele é um polo de formação de bons talentos, continua sendo, né? Então, se pegar só as carreiras que são as chamadas as STEMs, né? Que são as carreiras, vamos dizer assim, mais das exatas, ou enfim, né? Então, exatas acho que é um termo mais antigo. STEM é o termo da moda. O Rio gera por ano entre 1.200 e 1.400 formandos, né, pessoas formadas nas universidades de ponta da cidade. São Paulo, que tem uma população muito maior, forma entre 1.400 e 1.700. Então, per capita, a gente forma muito mais. O que aconteceu por muito tempo é que a gente exportou essas pessoas, né? A gente foi mandando essas pessoas pelo Brasil e pelo mundo. A gente precisa criar, então esse é um grande esforço que a gente tem, um ambiente para reter as pessoas aqui. A gente acredita que a tecnologia, né? Então novas ideias, novas empresas, enfim, tudo ligado a tecnologias mais ligadas ao desenvolvimento sustentável, né? O Rio tem essa pegada, né? A gente vive no meio da natureza. Então tudo isso são oportunidades que a gente consegue atrair e reter pessoas e empresas na cidade.
0: É um grande diferencial nosso, né? Inclusive, ser uma metrópole, ser uma cidade gigantesca, mas ao mesmo tempo ter essa conexão com a natureza, né? Que poucas têm. Deixa eu aproveitar e te perguntar sobre o ISS neutro. Tem a ver com isso, com esse desenvolvimento?
6: EAV é um desses programas que a gente também faz e é super inovador. As pessoas tendem enfim, muito desse trabalho é interessante porque ele é um trabalho invisível. Ele cria esse ambiente de inovação, mas ele é um trabalho invisível. O que é o ISS neutro? Eu vou tentar aqui fazer numa linguagem mais simples. As empresas que, de alguma forma, mitigam a sua pegada de carbono, né, as suas emissões, podem, na cidade do Rio, se creditar de ISS por terem mitigado as suas emissões. Então, assim, isso parece pouco. A gente tem um fundo municipal, a gente usa ISS para dar créditos para quem mitigou a sua pegada. Ou seja, eu estou incentivando as empresas a mitigarem a sua pegada de carbono na cidade do Rio de Janeiro. Ou a cidade está dizendo claramente: nós gostamos de empresas que buscam, né, serem neutras na sua pegada de carbono ou mitigar as suas emissões. E faço isso investindo, né, créditos de ISS que eu receberia. O nosso é o maior programa do mundo de crédito de carbono que uma cidade já fez. Não há nada parecido. Então, esse é o tipo de coisa que parece uma coisa menor. Mas, para as empresas, toda empresa que a gente apresenta o ISS neutro, as empresas ficam encantadas, porque não é comum. As empresas, as cidades, elas têm muitas preocupações. Mas quando elas miram na direção correta, né, e dão os incentivos, o mercado, as empresas são muito bons em entender incentivos, sobretudo incentivos fiscais. Então, você aponta na direção certa, todo mundo segue. Então, o ISS neutro é um desses programas, né? Na prática, é a cidade utilizando o ISS para atrair empresas limpas, empresas que buscam desenvolvimento sustentável.
0: Que vão ajudar não só nossa natureza, como trazer emprego, trazer, enfim, gerar economia.
6: Exatamente. Esse é o grande, a grande questão que eu acho que vai permear, enfim, a vida pelos próximos anos, né? Acho que as pessoas, todo mundo quer ter emprego, todo mundo quer trabalhar, ganhar seu dinheiro, sustentar sua família, ter sua casa. Mas o mundo também nos impõe que a gente faça isso de forma responsável, né? E a cidade do Rio, por ser uma cidade inserida no meio da natureza, com verde, com mar, né, que tem um estilo de vida diferente, essa é a verdade, né? O estilo de vida carioca é exportado pelo mundo inteiro. A gente fala, não, o mundo está adotando o estilo de vida brasileiro, o estilo brasileiro. A verdade é que está adotando o estilo carioca, não é o estilo brasileiro, é o estilo carioca. É isso que o Brasil vende no estilo de vida. Então, juntar isso significa buscar empregos de qualidade, de mais alto nível, mas também preocupados com a natureza, com sustentabilidade e desenvolvimento bem alinhado com o planeta.
0: Deixa eu te perguntar de mais um programa de vocês, porque eu vi que vocês realmente atuam em muitas áreas. E eu fiquei curiosa com esse Programadores Cariocas. Como é que ele funciona?
6: Sim, o Programadores Cariocas foi um programa que a gente utilizou bolsas, né? Então a gente criou bolsas para formar pessoas, né? Então formar em programação, um pouco nessa linha de também ajudar na mobilidade social, né? Pessoas em situação mais vulnerável a se capacitarem para acessar o mercado de trabalho. Então foram bolsas com treinamento executado, enfim, um programa ultra bem sucedido, onde a gente teve um conjunto importante de pessoas formadas e depois elas tiveram a oportunidade de acessar o mercado de trabalho. A prefeitura bancou os computadores, o treinamento, teve parceiros atuando junto com a gente para que a gente pudesse mudar a realidade das pessoas por meio da educação e da tecnologia, né? Então também a gente tem que casar as duas coisas, né? Não adianta a gente já tem a nossa formação de mão de obra, a gente, obviamente, a cidade tem um conjunto grande de desafios, né? Então a gente tem que ajudar no desenvolvimento econômico e social de todas as camadas. Então, Programadores Cariocas veio nesse sentido, né? Tentar atuar numa outra camada, ajudando as pessoas a subir do ponto de vista de capacitação e acessar melhores empregos. Foi isso que a gente fez, o programa que rendeu muitos bons frutos.
0: acaba que falar de desenvolvimento da cidade tem muito a ver com isso, né? Como você falou, de desenvolver as pessoas aqui também. Às vezes não é só atrair gente de fora, né? Desenvolver a potência que a gente já tem.
6: Sem dúvida, sem dúvida. A gente tem que. Acho que a cidade, ela precisa. Cidades são grandes paradoxos, né? Não adianta a gente achar que as cidades são uma coisa só. Elas são grandes paradoxos. Então, toda cidade, né? Quanto mais sucesso uma cidade tem, mais gente ela atrai, mais gente ela tem que lidar, mais desafios ela concentra. O Rio de Janeiro não é diferente. Então, a gente tem que entender que desenvolver a cidade é entender esses paradoxos, entender o que a gente tem de potência, de força, e alavancar essa potência e força, entender os nossos defeitos, os nossos problemas, e tentar atuar neles para melhorar eles também. Então, a gente tem que ir sem esquecer um lado ou outro, trabalhando nas duas pontas. Acho que isso é super, super importante.
0: Osmar, deixa eu te perguntar, qual é o seu sonho para a secretaria, assim, quando você vê ela daqui a uns anos? Qual é o seu sonho de atuação dela? Como seria?
6: Bom, tenho alguns, tá? O primeiro, sempre, primeiro tem a utopia, né? A gente num Brasil desenvolvido, numa cidade considerada, vamos dizer assim, né, o mundo desenvolvido, ainda que eu achei isso uma utopia do ponto de vista de todo mundo tem os seus problemas, mas eu acho onde a gente esteja discutindo uma cidade onde os empregos de qualidade estão estabelecidos, onde as empresas estão bem estabelecidas na cidade, uma integração bem feita nos diferentes níveis federativos trazem mais eficiência para o gasto público nos diferentes níveis, né? Então, a gente, uma rede de transportes integrada entre município, estado e governo federal, as pessoas conseguindo acessar os seus postos de trabalho, então a gente gerando muitos postos de trabalho, as pessoas conseguindo acessar esses postos de trabalho e gerar renda para se sustentarem e ainda ter tempo de, enfim, cuidar das suas famílias, ter lazer e renda de qualidade. Uma cidade, e a gente, acho que isso a gente tem de sobra, uma cidade que tem qualidade de vida e consegue usar essa qualidade de vida para atrair mais gente, né? Acho que a gente pode, enfim, ter um capítulo aqui de turismo, né? Uma cidade que tem, e a gente está trazendo de volta, o seu aeroporto internacional conectado com todo mundo, né? Então, a gente, lembrando que a gente trouxe aí o Galeão de volta para 20 milhões de passageiros, então levar o Galeão para sua capacidade de 34 milhões de passageiros, conectado com todos os lugares do mundo, a gente dobrando, triplicando o número de turistas que a gente recebe na cidade. Então, acho que o meu sonho é, primeiro, dizer que a cidade do Rio de Janeiro volta a ocupar o espaço que ela já ocupa no imaginário do mundo. Então, a gente já é, para o mundo, a cara do Brasil, mas dentro do Brasil ela ocupa de volta o lugar que merece no imaginário do brasileiro também e propriamente do carioca. Então, esse é o trabalho que a gente tem pela frente.
0: Coisa simples.
6: Tranquilo, é sempre fácil.
0: Muito obrigada, viu, Osmar, por dar esse tempinho aqui para a gente, por conversar sobre a secretaria. Foi muito legal conhecer o trabalho de vocês e saber como ele é amplo, né? Como ele atinge, abrange tantas áreas aqui da cidade.
6: Sem dúvida. Eu que agradeço. É sempre um prazer. Totalmente à disposição. Enfim, precisarem informações, detalhes, estamos à disposição.
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5: Agora a gente vai conversar com uma das representantes do projeto NAPEC, lá do IFE, o Instituto Fernandes Figueira, que fica aqui na Zona Sul da capital. A gente tem trazido vários projetos do IFE que apoiam as crianças, os profissionais, as mães de quem está internado lá no Instituto, e esse não é diferente. O NAPEC, ele é voltado para o dia a dia das crianças, então eles levam cultura, eles levam educação, eles levam uma qualidade de vida para as crianças que estão internadas lá. A gente sabe que o Instituto ele é especializado em doenças raras, então muitas vezes as crianças que são internadas, elas ficam muito tempo, né, dependendo ali do hospital, ficam muito tempo à mercê, né, dos cuidados médicos. Então, nada mais justo do que ter um projeto tão inspirador que olhe para o lado da qualidade de vida dessas crianças. Então, até atendimento odontológico, essas voluntárias, esses voluntários levam para as crianças. Coisas que muito

0: semanalmente de iniciativas e projetos que sejam públicos ou privados aqui do Rio que ajudem de fato a população de alguma forma. É um prazer ter o NAPEC aqui com a gente para conhecer um pouquinho mais sobre esse projeto. Então eu queria te pedir para se apresentar e explicar o que é o NAPEC do IFE.
1: O NAPEC é o Núcleo de Apoio a Projetos Educacionais e Culturais do Instituto Nacional da Saúde da Mulher, da Criança e do Adolescente, Fernandes Figueira. Eu sou a Madalena, sou a coordenadora geral e sou a criadora do núcleo. O núcleo é composto por 10 projetos. Todos, a grande maioria, voltado à cultura e educação das crianças que vêm ao ambulatório diariamente ou que estão nas enfermarias internadas, né? E a gente atende, assim, todas as unidades, inclusive as unidades fechadas, como a UTI neonatal, a UPG, que é a unidade paciente grave, a UI. E a UI neocirúrgica, que é a unidade neonatal cirúrgica. A gente lê histórias para as crianças, nós cantamos, nós brincamos. Tem um projeto que chama Voluntário Acompanhante, que faz um carinho, uma estimulação e um aconchego, um acolhimento com um bebê, com a criança, quando a mamãe não pode estar aqui. A gente tem um projeto que cuida da saúde bucal das famílias, num lugar assim que é muito complicado. Às vezes as crianças têm traqueostomia e gastrostomia, se alimentam pela gastro, né? E não comem, então a boca muitas vezes é esquecida. E ela é o meio que pode ter bactérias e vírus. Então, assim, a gente tem tem duas dentistas envolvidas com as crianças, tanto das enfermarias quanto dos ambulatórios. Uma coisa que eu acho importante falar é que todos os projetos têm um coordenador e é levado pelos voluntários. São 83 voluntários que ficam aqui uma vez ou duas por semana. Tem voluntários que vêm até 3 vezes por semana, ficam no mínimo 2 horas e meia conosco para atender as crianças, adolescentes e as mamães, porque a gente também faz leitura para as mulheres que vêm fazer seus tratamentos aqui dentro. E muitas vezes, quando a mamãe está esperando seu filho voltar da cirurgia, a gente lê história para ela, ela ouve música, ela ouve poesia. Então, assim, o que a gente tenta fazer aqui é acolher as famílias. E tem um projeto que eu preciso falar separadamente, porque eles não são da cultura e da educação, eles são da ação social do NAPEC, junto às famílias. Então, hoje a gente distribui cestas básicas. E o IFF, o Instituto Fernandes Figueira, é um hospital amigo da criança, que preza essencialmente o aleitamento materno. Mas muitos dos nossos bebês, né, não podem ser alimentados nos primeiros meses de vida, porque ficam em incubadoras, ficam entubados e dependem aí de equipamentos de alta tecnologia. Então, depois disso, eles começam a usar fórmulas infantis e a gente faz campanha para que essas famílias tenham alimentação integral para essas crianças, né? Então, a gente doa as fórmulas infantis, assim como duas cestas básicas, com ajuda de empresas, né? E ajuda principalmente de pessoas físicas que doam para o Amigos do Figueira.
0: E assim, para começar do começo, de onde é que surgiu o NAPEC? Qual foi o incentivo para vocês fundarem ele?
1: Então, Rebeca, quando eu cheguei aqui, há 28 anos atrás, eu vim para trabalhar como educadora no programa Saúde Brincar. E era para ficar só um mês. Aí, de repente, o mês virou anos e anos e anos. E, assim, eu senti muita necessidade de poder transformar a consulta, a sala de espera, não

0: lugar de ansiedade, mas um lugar onde as crianças fossem recebidas como crianças. E aí, assim, por isso, vários projetos. A gente tem o parquinho, que funciona como porta de entrada, e aí a gente usa o brincar, que é a linguagem universal da criança, né? E tem um outro projeto que funciona no segundo andar, que é no andar dos especializados, que trabalha com vários brinquedos ao mesmo tempo, com histórias, que é onde a criança, em vez de ficar à consulta ou mexendo no celular, assistindo vídeos, vai trabalhar a criatividade, a sociabilidade, a divisão de, porque a convivência social é fundamental para a criança. E ter pessoas junto, estimulando, então, assim, isso era, melhoraria a qualidade da espera do atendimento e diminuiria a ansiedade das famílias e das crianças. Então, aí foi surgindo um projeto, dali a pouco eu criei outro, dali a pouco outro, dali a pouco outro. E num primeiro momento, todos esses projetos estavam ligados a um projeto inicial, que era o Biblioteca Viva, que foi o único projeto que não foi uma iniciativa minha, que era um projeto, na época, lá em 2000, era um projeto governamental. E depois ele saiu, né, de circulação. Eu continuei com ele, lendo histórias com os voluntários, e fui criando outros. Então, assim, aqui no Instituto Fernandes Figueira, as crianças têm uma frequência ambulatorial muito grande. Elas precisam vir frequentemente aos ambulatórios, porque como nós somos referência para doença crônica e rara da infância, a continuidade e o acompanhamento, né, do tratamento é fundamental. Então, como tornar esse espaço, como tornar um hospital um lugar agradável onde a criança queira vir? Criando esses projetos. Então, foi disso. Eu, num primeiro momento, ficava muito preocupada. Quantos voluntários eu tenho que ter para isso? Quantos. Eu tinha, até a pandemia, nós tínhamos 158 voluntários. Infelizmente, com a pandemia, diminuiu muito, mas a gente conseguiu manter aí. Tive muito voluntário que disseram: não, eu venho mais outro dia para te ajudar, vem. Então, assim, hoje a gente tem 83, mas graças a Deus, com uma permanência diária, com uma vinda diária. E assim, as mães são muito gratas por isso, porque elas também conseguem ter um minutinho para elas ir lá tomar o café, para arrumar consulta, para se preparar para conversar com o psicólogo, e sabem que os filhos são atendidos com qualidade, com carinho.
1: E como é que funcionam esses projetos? Assim, você falou de vários, né? Da parte de brincar, a parte de leitura, a parte odontológica. Vocês vão criando esses projetos de acordo com demanda, de acordo com os voluntários que trazem? Como é que funciona esse processo?
0: Não, normalmente é com. E aí eu e a coordenação, assim, olha, está surgindo um problema. Por exemplo, a gente tinha classe hospitalar, que é a classe escolar dentro do hospital. E aí, por algum motivo que a gente não conhece, a classe hospitalar deixou de acontecer aqui dentro. Aí eu criei o quê? O projeto Reforço Escolar, onde tem uma professora com vários professores voluntários e que ajudam as crianças que estão internadas, e as nossas internações são muito longas. As crianças ficam muito tempo internadas. Então, assim, a professora manda o dever de casa, as professoras ajudam a que essas crianças façam as tarefas de casa. E se a criança assim, ah, não, de tarefa eu não tenho dificuldade, eu estou com dificuldade na matemática. Então a própria mãe diz para a gente: mas ele tem uma dificuldade em texto. Então a gente vai trabalhar aquilo que é específico. Então, assim, cada projeto surgiu a partir dessa demanda. Hoje, na realidade, Eu penso que a gente conseguiu abraçar, assim, essas necessidades que são fundamentais, né? E tornar esse ambiente mais tranquilo e mais acolhedor.
1: E é muito interessante essa abrangência de vocês, né? Acaba sendo um projeto 360 na vida da criança. Essa parte
0: Com
1: odontológica
0: certeza.
1: também me chamou muita atenção, porque vocês receberam os voluntários dentistas, é isso? Todo mundo é voluntário.
0: De verdade, eu tinha uma voluntária que era dentista, e ela disse para mim: tu não acha importante a gente fazer uma abordagem odontológica? Eu digo: a gente não tem espaço e não tem como, porque muitas das nossas crianças que têm problema dentário, elas precisariam de uma anestesia para poder fazer o procedimento. Aí ela. Eu digo, vamos pensar numa coisa possível. Ela pensou nesse, a Helena pensou num projeto que pudesse primeiro trazer a consciência da higiene bucal, e aí a gente faz alguns, nós ganhamos de uma empresa um laboratório, um ambulatório, portátil, né? E a gente então anda nas enfermarias e nos ambulatórios. Com esse ambulatório, que é uma gracinha, que é pequenininho, então só precisa ter uma cadeira. Então, assim, a gente já extraiu o dente de leite que a criança, que a mamãe não conseguia tirar. As gurias já fizeram uma limpeza. E nas crianças com muito tempo de internação, consegue, assim, tirar o tártaro com cuidado. Então, assim, esse tipo, de cuidado é possível. O que não é possível. Elas conversam com a mãe e encaminham para unidades públicas que têm esse atendimento para crianças com necessidades especiais, né?
1: Entendi. E assim, vocês recebem voluntários, qualquer um que tiver tempo e disposição para ajudar, mas vocês capacitam também, né? Como é que funciona essa recepção de voluntários novos? Ou
0: Então,
1: não,
0: a
1: né?
0: gente.
1: Às vezes vocês capacitam ao longo do processo também.
0: Não, a gente faz duas capacitações no ano. E assim, essa é uma parte bem delicada de falar, porque assim, muitas vezes é preciso desconstruir aquilo que você está esperando que vai receber, né? Porque, sobretudo nos ambulatórios, é importante saber que a criança vem para consulta, então nós somos o meio-campo. Então, muitas vezes as pessoas vêm assim: não, porque eu vou fazer uma rodinha, vou ler histórias, e não acontece isso. As pessoas ficam muito frustradas. Então, eu faço uma capacitação inicial com duas reuniões, onde eu explico um pouco do que é o IFF, de tipo de tratamento que tem aqui, e falo um pouquinho do nosso trabalho, dos projetos e da nossa metodologia. Depois disso, esses voluntários fazem uma capacitação prática com um voluntário antigo, para eles aprenderem, né, toda essa rotina de uma forma segura, né? E uma última reunião onde esse voluntário assina um termo de adesão ao trabalho voluntário e consegue aí já andar com as suas próprias pernas. Eu falei delicado porque muitas não é incomum de acontecer da pessoa dizer: não, estou encantada com o trabalho. Começa a trabalhar e semanas depois entristece. E eu falo mesmo, eu digo: não, então procura um outro trabalho voluntário. Porque o trabalho voluntário, ele tem que vir do coração. E você tem que se sentir muito bem onde você está. E se esse é um lugar que te entristece, não dá para ser voluntário aqui. Use esse espírito solidário que você tem num outro projeto que não te machuque tanto. Então, trabalhar numa instituição de saúde, especificamente como é o IFF, de doenças raras e crônicas, tem que ter uma, assim,
1: Tem que
0: uma.
1: ter estômago, né?
0: Não, eu não diria nem isso, eu diria assim: tem que ter uma grande preocupação de olhar para a criança como criança, e não como criança adoecida ou criança com alguma má formação. Tem que olhar para o olho, porque o olhar fala da alma, do espírito, de quanto tem pureza, de quanto tem vontade de aprender, de quanto tem vontade de ser acolhida. Então, assim, eu acho que é isso. E muitos voluntários que estão conosco já há anos e mais de 10, 12 anos, eles dizem: nossa, como foi difícil no primeiro momento. E realmente tive que mudar o olhar. Então, assim, porque o que marca e o que machuca é o olhar. E para criança isso é muito importante, que a gente possa olhar para cada criança como um igual. Se tem dificuldade, e é assim também na escola, se a criança tem dificuldade de aprendizado, a gente tem que saber que é para isso que a gente está ali, né? Então, no Instituto Fernando Siqueira é a mesma coisa, a gente tem que saber que a gente está aqui para ler, para brincar, para cantar, para acolher. Então, o resto não interessa. E eu falo muito isso para os voluntários na capacitação. Interessa qual é, o que que ele tem, por que que ele está aqui. Não importa. Importa que a gente esteja aqui fazendo alguma coisa, que esse tempo seja rico, que isso seja legal, né? E então, assim, hoje essa equipe que abraça o NAPEC é uma equipe muito integrada e muito, muito feliz por um trabalho muito sério que realiza, né?
1: Qual você acha que é o maior obstáculo que vocês ainda enfrentam hoje em dia?
0: Bom, eu penso que ainda é vencer esses conceitos e preconceitos que a gente cria na cabeça sobre uma unidade de saúde. O trabalho voluntário, a pessoa tem que estar despida de qualquer: ah, mas eu sabia que eu ia encontrar isso. Não, não sabia nada. E a gente está aqui para trabalhar com crianças. A gente está num lugar muito tranquilo para julgar o outro. Então, assim, ah, mas ele podia tentar assim. Não, não podia tentar assim. A gente está aqui para fazer uma outra ação, que é uma ação maravilhosa, que é uma ação cultural, que é uma ação. Assim, eu acho que é isso. É vencer conceitos e preconceitos.
1: Perfeito.
0: Eu queria dizer duas coisas que eu acho fundamental para aquelas pessoas que se propõem a ser voluntários, né? Acredita que você pode fazer alguma coisa pelo outro, viva intensamente a vida e ajuda o outro de qualquer forma, direto ou indiretamente. Eu penso que eu vou mandar da gente, sabe? No começo, quando as pessoas chegam aqui, os voluntários chegam aqui, é sempre assim: ai, menina, tô com um problema tão sério, tu sabe que hoje eu tava com uma dor aqui, não sei. E aí, quando percebe que a gente reclama de boca cheia, que tem coisas, que tem mães, que tem uma vida muito difícil, por todos os motivos, por questões sociais, por questões de transporte, por adoecimento na família, por outras complicações, e tem sempre um sorriso no rosto e diz que está tudo bem. Aí a gente coloca a viola no saco e tem que prestar atenção, porque a vida é muito boa e tem que agradecer, não é?
1: Com certeza. Deixa eu finalizar te perguntando, o que você vê o NAPEC daqui, como você vê o NAPEC daqui a 5, 10 anos, assim, qual o seu sonho para ele?
0: O meu sonho para o NAPEC é que tenha um, não NAPECs, que cada instituição vai ter tem direito de escolher o nome do seu núcleo de voluntários, mas que em todas as instituições, públicas ou não, tenham espaços de acolhimento onde a espera da consulta não seja chata, onde o tempo de internação possa passar com suavidade, né, com esperança. Então, assim, é que tem vários NAPECs em várias instituições de saúde. Eu acredito que a gente, enquanto leigo, enquanto não profissional da saúde, eu sou educadora, pode não ter perna para questão técnica, mas tem muito braço e muita perna para a questão do acolhimento, da esperança, da alegria e de transformar em ambientes que muitas vezes sejam um pouco mais tensos, pesados, em ambientes mais alegres, mais esperançosos e mais felizes. É isso.
1: Perfeito, muito obrigada por disponibilizar esse tempo para a gente, para explicar um pouquinho sobre o NAPEC, que é um projeto inspirador, de verdade. Muito obrigada.
0: Muito obrigada. E quem quiser ser voluntário, é só mandar um e-mail para napec.iff. Um beijo grande. Obrigada, gente.
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3: 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Manda sua crítica também, mas principalmente manda sua dica de projeto. 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E até semana que vem.
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5: 2 da manhã, bom dia. Vamos às principais manchetes do programa de hoje. O 7 de setembro foi marcado por desfiles cívicos e manifestações pelo Brasil. Em Brasília, as celebrações oficiais reuniram autoridades como o presidente Lula e os presidentes do STF, da Câmara e do Senado, Edson Fachin, Hugo Mota e Davi Alcolumbre. Esse ano, o desfile na Esplanada dos Ministérios teve uma orientação para não haver qualquer manifestação político-partidária e evitar irregularidades no período eleitoral. Aqui em São Paulo, o desfile aconteceu no sambódromo do Anhembi. Mesmo com frio, o público acompanhou a programação que teve a apresentação de crianças, bandas, escolas e instituições e também o desfile das tropas. Ao longo do dia, atos políticos também marcaram o feriado pelo Brasil. Aqui em São Paulo, apoiadores de Flávio Bolsonaro, do PL, ocuparam parte da Avenida Paulista. Pela manhã, Romeu Zema, do Novo, também participou de uma manifestação por lá. E Renan Santos, do Missão, reuniu apoiadores no Obelisco do Ibirapuera. Todas essas manifestações tiveram críticas ao Supremo Tribunal Federal. E uma nova pesquisa Quest mostra Lula na liderança do primeiro turno das eleições de outubro. O presidente oscilou para baixo em relação à pesquisa da semana passada, mas segue em primeiro lugar com 36% das intenções de voto. Na sequência, vem Flávio Bolsonaro, que manteve os resultados da pesquisa anterior com 29%. Depois vem Augusto Cury com 8%, Renan Santos e Ronaldo Caiado aparecem com 3% e Romeu Zema com 2%. Já no eventual segundo turno, Lula e Flávio Bolsonaro aparecem empatados, ambos com 41% das intenções de voto. Contra Ronaldo Caiado, há empate técnico com o petista com 41% e Caiado com 38%. Mesma situação do cenário com Augusto Cury. Lula aparece com 39% e Cury com 35%. Já Lula venceria Renan Santos com 42% contra 37% do candidato do Missão. E também Romeu Zema com 44% contra o candidato do Novo. A pesquisa foi registrada no Tribunal Superior Eleitoral e entrevistou 2.004 eleitores entre os dias 3 e 6 de setembro. A margem de erro é de 2 pontos percentuais e o índice de confiança é de 95%. E um caso trágico, a mulher de um PM foi encontrada morta com um tiro na cabeça no banheiro de casa onde morava com o marido em Embu das Artes, perto de São Paulo. O policial Vinícius Costa Silva disse aos PMs que atenderam a ocorrência que a esposa Larissa Cruz Morata, de 29 anos, tinha cometido suicídio. A família da jovem, no entanto, contesta essa versão e diz que ela vivia uma fase feliz e não tiraria a própria vida. O caso foi registrado como morte suspeita porque os policiais, socorristas e peritos que estiveram inicialmente no local não encontraram indícios de suicídio. A polícia está colhendo depoimentos de testemunhas e procurando imagens de câmeras de segurança para esclarecer o caso. Também foram pedidos uma perícia completa e um exame de resíduos de pólvora, tanto nas mãos de Larissa quanto nas do policial Vinícius. Depois de ouvir testemunhas e avaliar um laudo preliminar do IML, a polícia pediu à justiça a prisão temporária de Vinícius. Ele foi preso no início da noite desta segunda-feira com o apoio da Corregedoria da PM. A polícia continua as investigações. Duas horas, quatro minutos pelo horário de Brasília. 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Vamos acompanhar o bate-papo agora.
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6: Olá, olá, seja muito bem-vindo, gente, ao Corre TMC. Eu sou Mirelle Mosquela, quem cedo madruga já correu 2 quilômetros. E você, já tirou o seu popô do sofá e fez alguma atividade física? Já mexeu aí, mexeu e remexeu o esqueleto, porque é bom pro corpo, pra alma e para a mente. Falando em bom para o corpo, alma e mente, já quero saber se o meu parceiro já fez uma corridinha hoje. Muito bem-vindo, André Galvão.
7: Muito, muito bom dia, boa tarde, boa noite, né? Não sei que horas que as pessoas estão nos ouvindo, porque graças a Deus o Corre TMC está sendo reprisado muitas vezes no final de semana para essa galera toda. Olha, minha cara Mirelle Mosquela, eu já fiz o meu cardio hoje, é bonito falar isso, né?
6: É aquele famoso tapado?
7: É, não, a galera agora, eu quando a gente começou, não tinha isso aí de fazer meu cardio. A galera só falava que corria, né?
6: É, agora faz um cardio.
7: Né? É, agora você faz o cardio, né? Então hoje eu já fiz o meu cardio, mas vambora, vamos pra cima, tamo junto, Mimi. Temos coisas importantes pra falar, né? Que bacana aí o que rolou. É, lá na Suíça, na semana passada.
6: Ô, louco, hein? O que foi isso, gente? Que fenômeno. Semana passada, então, em Zurique, na Suíça, na competição que é super famosa, né? Super tradicional do atletismo, a Diamond League. Ele, Alisson dos Santos, o nosso querido Pio, é o novo recordista mundial dos 400 metros com barreiras. O brasileiro simplesmente venceu com 45 segundos e 80 centésimos.
7: Loucura.
6: Quebrando uma marca que era de 49 segundos e 94.
7: É, 45 e 94.
6: 45 e 94.
7: 14 centésimos ele abaixou e bateu o recorde mundial. É realmente espetacular. Esse tá no corre.
6: Não, esse tá sempre no corre. É. Um beijo pra você, Pio. Já fica aqui o convite pra você participar. Chega mais aqui no corre, né, da TMC, pra contar um pouquinho mais pra gente sobre esse feito incrível que você fez. E o Pio é gente boa, mó vibe. Toda vez que ele vai ali competir, você vê que ele tá sempre dançando, faz uma dancinha. Ou seja, ama o que faz, brabíssimo. Lembrando também que é medalhista, né?
7: Sim.
6: Olímpico, bronze em Tóquio, bronze também em Paris 2024, e é isso, é o único brasileiro bicampeão de medalhas olímpicas em provas de pista de atletismo masculino. Então, uma salva de palmas pro Fios.
7: Muito legal, e ele bateu o recorde, né? E pouca gente sabe disso, mas o Brasil até quebrou alguns recordes mundiais mais recentemente, mas sempre em pistas indoor, né? Aquela coisa que eles não consideram tanto, porque aí não tem a incidência do vento, né? É. Não, claro, é um recorde mundial também, tem que ser considerado, mas não é como numa pista, numa Olimpíada, né? E o Alisson dos Santos foi o primeiro recorde mundial do Brasil em pista desde 1975.
6: É, chupa Brasil, chupa mundo.
7: 51 anos que a gente não tinha um recorde mundial em pista. Então é um fenômeno mesmo, merece todos os aplausos, todo o reconhecimento, duas medalhas olímpicas já no currículo e é claro que a gente já fica na expectativa para os Jogos de Los Angeles.
6: Está logo ali, vai. Angeles. Daqui a pouquinho, né? 2028.
7: See
6: you, LA. É isso. E para a gente bater um papo, então, para a gente já começar o nosso Corre TMC Contudo, gente, a gente recebe agora, né, para quem está acompanhando a gente no YouTube, ele está online, super conectado com a gente, um dos maiores nomes da corrida no Brasil, fundador da assessoria Run Fan, é o Mário Sérgio, que completa mais de 30 anos formando corredores e ajudando, claro, a construir essa cultura da corrida no país. Então, Mário, seja muito bem-vindo.
8: Obrigado. Gostei das palmas. Obrigado, Mirelle. Obrigado, André. Prazer estar com vocês aqui, ó, falando com os ouvintes da TMC. E fico feliz de saber que vocês já pagaram o seu cardio aí hoje.
7: Não, quando o Mário Sérgio começou a dar treino, aliás, já são muitos convidados que a gente trouxe aqui, né? Já foram muitos que a gente trouxe aqui que citaram o Mário Sérgio.
6: É verdade,
7: né?
6: Muitos. Nossa, muitos. Todo mundo que vem pra cá cita Marcos Paulo Reis, Nelson Venâncio e Mário Sérgio também da Run Fan.
7: É isso. Então é muito legal a gente tê-lo como convidado. Mas quando o Mário Sérgio começou a treinar a rapaziada lá, ninguém falava esse negócio de cardio, né, Mário? Isso aí é novo, esse papo aí.
8: Não, ninguém falava isso, não. Isso é novo.
6: Mário, a gente estava trocando uma ideia agora aqui no começo do Corre TMC, né? Falando sobre o Pio, e eu acho legal a gente falar sobre isso, né, com você também. Então, assim, a conquista histórica do Alisson dos Santos, ela é muito importante para o cenário da corrida, né? O Pio aí, então, bate o recorde mundial, é o mais novo recordista mundial. E você, como treinador, o que mais impressiona numa performance como essa? Você acha que é técnica, é preparação mental, é disciplina?
8: Olha, Mirelle, eu sou um apaixonado, né, logicamente, pelo esporte, né? Minha vida inteira foi esporte. Eu fui atleta competitivo de um outro esporte que é a natação, né, de onde eu vim. Então participei de, né, treinei dos 5, 6 anos de idade até os 23 anos e então eu dou muito valor a essas conquistas, né, pessoais dos atletas, porque é colocado muita coisa em cima, né, ele abdica de muita coisa, é muito, muito treino, muito sofrimento, muita dor, né, nos treinos. Então o que mais impressiona no Pio, na verdade, tem a técnica, lógico, uma técnica maravilhosa, mas principalmente, né, a resiliência dele, né? A disciplina e uma coisa que eu acho muito exclusiva dele, que é a alegria com que ele compete. Eu acho que você chegar numa Olimpíada, numa Diamond League, né? E antes da prova, ver ele corre confiando nele. E ele começou, e é bom lembrar, né, que ele começou no sub-20 a participar de campeonatos mundiais em 2016. Então são 10 anos, né, que ele está no pódio, desde o sub-20, brigando com os melhores e baixando o tempo. Quando ele começou em 2016, ele tinha 55,3, né? Hoje ele vai lá e faz 45, quer dizer, semana passada ele fez 45,80, né? Então 10 segundos numa prova de 400 com barreira em 10 anos, né? Isso é um negócio extraordinário. Mas o que mais impressiona mesmo é como é que ele compete numa coisa de tanta pressão, de tanta coisa em jogo, dinheiro, patrocinador, né? Tudo com aquela tranquilidade, aquele bom humor, aquela alegria. Isso para mim é extraordinário.
7: E assim, até por trabalhar com tantos atletas amadores, Mário, como que um atleta como ele, né, o Alisson Pio, como que isso acaba refletindo no seu dia a dia com os caras que estão começando, com as meninas que estão começando, ou com os mesmo as pessoas já de idade, que também, de alguma forma, podem se inspirar no Alisson? Como é que funciona isso, né? O sucesso de um atleta olímpico brasileiro, como que isso se reflete também nesse dia a dia com essa galera toda que quer brincar, quer participar, quer treinar, quer ter uma melhor condição física?
8: Olha, André, eu acho que o Alisson traz para o Brasil, em primeiro lugar, é que todo mundo fica orgulhoso, né? Então tem aquela coisa de... Brasil, como você falou, né? Em pista são 50 anos, né? Que foi o João do Pulo, acho que foi o último a bater o recorde em pista, né? Mundial, se eu não me engano. E o recorde, né, no atletismo, né, desde 98 com o Ronaldo da Costa, né? A gente não tinha um recorde mundial desde 98. E o recorde do Ronaldo não durou muito tempo, né? Mas foi o último recorde no atletismo que nós tivemos, né? Então acho que a primeira coisa que traz aquele orgulho muito grande, né? Aquela alegria. E uma coisa que acho que traz para os amadores, e eu espero que traga cada vez mais, né? É a importância da disciplina, né? Nos treinamentos. Eu acho que isso é um grande... Eu acho que o maior exemplo que um atleta profissional como ele, assim, traz é a importância de um dia após o outro mesmo, né? Eu estava comentando, 2016 até agora, né? São 22 anos, né? Que ele... Desculpa, são 10 anos em alto nível, mas ele começou a treinar antes ainda. Então imagina o que é treinar 7 vezes por semana, 6 vezes por semana, de manhã à tarde, fazer musculação, dormir cedo. Então eu acho que essa disciplina para conquistar algo, eu acho que é uma coisa que eu espero que traga como exemplo para todos os praticantes, né?
6: Disciplina, né? Então...
9: Palavrinha-chave, né?
6: Disciplina e resiliência, né? Isso. Duas palavras ali, chave, resiliência. Né? Resiliência que o Mãe acabou trazendo pra gente.
8: Mirella, porque é o seguinte, né? Tem dia que ninguém quer treinar. Muitos dias um atleta desse não quer treinar. Acho que talvez algumas pessoas achem que esses caras são do outro mundo porque não tem dia ruim. Não, tem dia ruim sim. Tem dia que você chora na pista, tem dia que você não quer levantar da cama, tem dia que você está dolorido, você está cansado. E você vai lá e enfrenta. Eu acho que isso é uma coisa que mais me... Pelo menos quando eu era atleta, é o que mais me trouxe para mim como pessoa, né? Para o meu trabalho, para o meu dia a dia, que eu procuro passar para os meus filhos. E é o que um cara desse mostra, né? Que não tem nada de... Não tem almoço grátis, né? Assim, é muito treino, é muita dor, é saber conviver com a dor, é ficar confortável no desconfortável, né?
6: Agora, Mário, não, exatamente, concordo com tu. Aonde eu assino aqui, Mário? Tudo que você falou aqui, onde eu assino? Agora, vamos falar um pouco da Ranfan? Porque assim, o Ranfan completa então assim quase 30 anos, é isso? Quando é que completa 30 anos de assessoria? Já completou, tem mais de 30 anos.
8: Tem mais de 30 anos, a gente está com 33 anos, né?
6: 33
8: então,
6: anos.
8: Bastante tempo.
6: Bastante tempo, então você viu... Todo, né, todo o percurso que a corrida foi apresentando, né, no Brasil, no mundo, a corrida sair ali de um esporte que era muito nichado para virar um fenômeno. Eu sei que muitas coisas mudaram, mas você consegue listar algumas nesses últimos 30 anos que mudou muito para você como treinador, que está ali pertinho desses corredores também, acompanhando esses atletas amadores e também profissionais?
8: Olha, Mirelle e André, eu acho que o que mais mudou, o que eu acho que mais mudou nisso, porque o corredor, na verdade, né, ele, na minha opinião, ele mudou um pouco a idade dos corredores no Brasil, principalmente ultimamente, né, mas o corredor sempre foi, me parece, quando chega pra gente, me parece mais ou menos a mesma coisa, lógico, tem os diferenciais da questão das mídias, que isso ajudou a mudar tudo mais. Mas eu acho que num cenário de corrida, o que mais mudou para mim foi a profissionalização, né, dos organizadores de prova de corrida no Brasil. O Brasil se torna, né, um dos maiores, talvez o maior centro de corrida da América Latina. E então as provas no Brasil são organizadas, né, principalmente São Paulo, aqui também, Rio... São organizadas de um nível muito, muito bem feito, muito tecnicamente bem feito, e o número de provas, que é algo que me impressiona, né? Eu lembro, nos inícios dos anos 90, as provas eram feitas no Ibirapuera, volta de 3 quilômetros, e participavam 500 atletas, né? Eu tive há 2 semanas atrás uma prova que é o Bota para Correr, né? Uma prova com caráter de levar, de, como vocês mesmos falaram aí, sair do sofá, né? Levar o pessoal para começar a treinar. Tinham 28 mil pessoas. Né? Então, de 500 pessoas para 28 mil pessoas, né? Por mais que, lógico, isso não foi do dia para a noite, né? Foram 30 e poucos anos nisso, né? Que eu fui acompanhando, mas é algo que me impressiona, porque não são só os 28 mil, né? É o fato de terem 28 mil numa cidade que tem 180 provas por ano, né? Que são quase 3 provas por fim de semana, né? São aproximadamente 3 provas por fim de semana. Então, isso me impressiona.
6: Dá para escolher prova a hora que a gente quiser no final de semana, né, Galvão?
7: É, não, isso é muito legal, cara. Essa massificação, né, da corrida é muito bacana. Agora, aproveitando a experiência do Mário Sérgio, né, acho que a gente tem que fazer essa pergunta, porque acho que muita gente fica nessa dúvida. Mário, qual que é o erro número um, né, de quem começa a correr ali naquela empolgação e aí você já corrige logo de cara, né? Queria que você contasse um pouco dessa sua experiência e também qual é o conselho que você deixa para quem ainda não começou, tá com vontade, mas ainda não começou a correr.
6: Tava aquela semi-preguicinha, né?
7: É.
8: Tá certo, tá certo. Não, muito legal poder falar isso para o André e Mirelle. Primeiro assim, o erro comum hoje, o número um que eu vejo do atleta, né? Principalmente a turma mais nova, assim, né? Eu acho que é uma geração, assim, abaixo dos 20 anos, tá? Uma geração que já nasceu com a história do, né? Ou pelo menos cresceu com a história dos smartphones, né? E isso faz com que, eu acho que exista uma velocidade, né, nas informações, em tudo, né? Tudo fica mais rápido, tudo fica... Tem pouca paciência para ler, né? Tem pouca paciência para... Quer receber tudo mais mastigado e rápido, né? E eu acho que no esporte isso não combina, né? Acho não. Né? A gente começou falando do Pio, né? E o Pio começou a participar de torneio internacional em 2016, né? 10 anos atrás. Então, eu acho que essa falta de paciência para resultado, né? De querer resultado rápido, eu acho que é um erro muito comum nos atletas amadores, principalmente nos atletas mais jovens, né? E um outro erro nos atletas amadores corredores que a gente procura dentro da RunFan trabalhar é a história de não saber correr devagar, entendeu? Então, você tem uma dificuldade de fazer o atleta... E tem uma dificuldade de fazer o atleta correr muito forte quando tem que ser muito forte. Então, eu acho que isso são os dois principais erros que eu vejo no atleta amador, né? E minha dica para quem... quer começar, né? Eu sou super partidário, eu gosto de ler bastante, né? E um livro que eu adorei, né, de ler sobre hábito, né? Um livro chamado Micro Hábitos, né? E aí ele fala uma coisa que eu concordo totalmente, sabe? Para quem quer começar, eu acho que o principal é começar com pouco. Então, ao invés de já pensar, vou começar segunda-feira correndo 1 hora na esteira, é falar o seguinte: eu vou começar segunda-feira andando 15 minutos.
7: Isso.
8: E aí você começar a colocar uma organização na tua vida, onde você se prepara antes, no dia anterior de você treinar, você já deixa tudo pronto. E aí você vai e repete outra vez os 15 minutos. E repete outra vez os 15 minutos. E depois você vai para 20 minutos. E você repete naquela semana os 20 minutos. Eu acho que acabar o treino no início, falando, nossa, mas já passou, mas nossa, como foi rápido. E isso se tornar uma coisa fácil quando você separa o teu material e deixa já pronto para evitar aquela coisa de, ai, putz, será?
6: Um pouquinho, né? Um passo de cada vez, 15 minutinhos, depois mais 15 minutinhos, depois sobe um pouco. Então, quero agradecer a presença, então, aqui do Mário Sérgio, atleta, treinador, fundador da assessoria RunFan, que está há mais de 30 anos, né, no mercado. Mário, muito obrigada. E a gente segue por aqui no Corre TMC, porque convidado bom, convidada boa, sempre pinta por aqui, gente. Não tem jeito. Vou contar a minha história, como eu conheci.
7: Pois não.
6: Olha só, eu estava lá navegando na internet, como sempre, no Instagram, nas redes sociais. E aí eu falo, gente, quem é esta menina? Um fenômeno, correndo. E sempre assim, né, com muitos conteúdos legais, contando a história dela. Eu falei, nossa, eu acho que eu quero conhecer um pouquinho mais e vou levar ela no Corre TMC. Então ela é maratonista. Também ela é apaixonada por moda, tá sempre muito belíssima. Mas atleta, viu, gente? Corre, corre não, ela voa. A gente vai falar um pouquinho mais sobre as metas dela e os tempos também que ela já fez nas maratonas pelo mundo afora. Então, muito bem-vinda, Juliana Marcão.
10: Oi.
6: Tudo
10: obrigada.
6: Bem? Tudo ótimo, e vocês?
7: Tudo bem. Esse negócio de falar os tempos, os recordes não, né? Que ela fez, isso aí é só pra mexer com a gente, né?
6: Sempre, né?
7: Mimi.
6: Sempre vem pra cá e fala, ah, é um pace de 3, é um pace de 4, pra dar aquele tapa na nossa cara, né, Galvão?
7: É isso. Mas tudo bem, né? A gente aceita, né?
6: A gente aceita.
7: Aceita e admira, não é isso, Mimi?
6: E muito. Você tá bem, Ju? Bem-vinda.
10: Tô bem, obrigada pelo convite. Tô muito feliz de estar aqui.
6: Ah, imagina, o prazer é todo nosso. Já correu hoje?
10: Já
6: fez a corridinha?
10: Já fiz.
6: E você treina todo dia?
10: Então, não treino, na verdade, treino a corrida ou treino a normal?
6: Ah, essa tudo. É uma boa pergunta, né, Galvão?
7: Não, tudo é treino.
6: Porque tudo é treino.
7: Tudo é treino. Não vem diminuir nossos treinos, não.
10: Então, treinar, eu treino, eu só dou um dia de descanso na semana geral, assim.
6: Tá.
10: Mas corrida, eu treino, tava 4, agora eu tô entrando pra 5, eu vou explicar por que eu tô ainda em... Talvez não entre, tô num...
6: Olha, tá num dilema, então a gente vai deixar esse dilema pra discutir um pouquinho mais tarde, mas eu já sei que você sempre teve o esporte na sua vida.
10: Sim.
6: O tempo inteiro ali, né, seus pais sempre te colocaram pra fazer uma atividade física, e isso foi uma sementinha que plantaram ali, né, Ju?
10: Com certeza, desde nova. Eu sempre fui uma pessoa que, assim, elétrica, sabe? Assim, desde novinha. E aí, meus pais sempre me incentivaram bastante nessa questão do esporte, que eu sou muito grata a isso. E que eu tenho certeza que cada um desses incentivos lá, desde novinha, fez muita diferença para chegar onde eu sou hoje.
7: Muito legal, né? E assim, quando a gente olha para Juliana, a gente já percebe claramente, né, que ela é diferenciada, né, Mimi?
6: Tá na enxica?
7: É, ela já tá no estilo e tal.
6: Pra quem tá acompanhando a gente no YouTube, já viu, tá com um blazerzinho branco.
10: É, o blazer da minha marca, né? Tô vestindo minha marca de roupa, porque além de atleta... Atleta não, atleta é amadora, né? Aspirante é atleta. Eu sou dona de uma marca de roupa, então eu tenho que ficar na minha rotina aí com essas duas coisas.
7: E corre com a sua marca de roupa?
10: Não, que a minha marca de roupa, ela não é marca fitness. Ela é uma marca de alfaiataria resort.
6: Nossa!
10: Resort wear.
6: Então atleta, empreendedora, apaixonada, né? Por moda. E como é que a corrida, ela entrou na sua vida, Ju? Depois de você ter feito, né, acho que fez sapateado, é isso? Sapateado, balé, tudo.
10: Deixa eu falar o que eu fiz aqui, juro. Ó, comecei criança, acho que a primeira coisa que eu fiz, minha mãe me colocou no balé. Aí fiz balé, muitos anos de balé. E aí, só que o balé era muito monótono pra mim. Aí eu ficava, acho que eu era aquela criança que ficava pulando ali, sabe? E aí, depois eu entrei pro jazz, sapateado. Aí nesse meio tempo, quer dizer, antes do jazz sapateado... Fiz ginástica olímpica, porque eu morava aqui em São Paulo. Eu nasci aqui em São Paulo. E aí, aqui em São Paulo, eu comecei na ginástica olímpica. Aí me mudei para Recife, porque meus pais se mudaram por conta de trabalho. E lá não tinha um lugar de ginástica olímpica legal. E daí eu já cheguei até a competir na ginástica olímpica aqui.
6: Nossa,
10: pelo Paineiras.
6: Era sério, né?
10: E aí, quando eu fui para lá, entrei na ginástica rítmica. Que era misturado um pouquinho, né? Mas aí também não me adaptei muito, e aí fui pro jazz sapateado. Aí fiz aula de tênis, aí fiz hipismo, fiz nado sincronizado, natação.
6: Meu Deus!
10: Tudo que vocês imaginam.
6: É uma atleta multi, né? Multi-atleta.
10: Sim.
6: Tá aqui com a gente.
7: Mas é muito legal, porque a gente vê essas histórias se repetindo, né? Que são crianças que já foram ativas na infância, né? E aí se tornam adultos também, que buscam o esporte como saúde. Isso normalmente vem dos pais, né, Juliana? É. Não sei se também foi assim pra você.
10: A minha mãe, ela fazia jazz quando era nova, super linda, maravilhosa. Olha eu ali.
7: É, já tá aparecendo no YouTube.
6: Quem tá acompanhando a gente, olha aí. Já...
7: Que buscam o esporte como saúde. Isso normalmente vem dos pais, né, Juliana? É. Não sei se... Se também na foi verdade, assim pra você.
10: A minha mãe, ela fazia jazz quando era nova. Super linda, maravilhosa. Olha eu ali.
7: É, já tá aparecendo no YouTube.
6: Quem tá acompanhando a gente, olha aí. Já estamos vendo imagens.
7: É, a Juliana completando as provas. Brasil
6: correndo.
10: E aí, meu pai, ele... Não, ele acho que meu pai nunca foi muito do esporte, assim, sabe? Mas o meu irmão competia natação também, desde novo. Competiu brasileiro também, tudo. Sempre fomos muito ativos na família, então acho que a gente sempre teve esse ar, assim. E aí, quando eu me mudei para Recife, quando eu fiquei um pouquinho mais velha, né, comecei a musculação aos 13. Então, eu sempre tive muita base muscular. E aí, corri assim, tipo, 2018, por aí, eu comecei a correr, mas corria na praça ali.
6: Tá.
10: Aí depois me mudei para outro bairro que era na frente da praia e comecei a correr na frente da praia, na Avenida Boa Viagem.
6: Nossa, nada, sem visual, né? É. Tadinha, correndo ali na praia.
10: E aí eu corria, tipo, minha casa dava 5 quilômetros até o final e aí mais 5 para voltar. E eu ia sem parar, aí parava para tomar uma aguinha. E voltava. Aí nesse meio tempo, meu irmão até falava, como é que você faz? Isso é mentira, você para. Tipo, você para assim. Aí eu, não, é sério, eu paro só uma vez pra beber água. Aí, tá bom, né? Deixei ele achar que eu tô mentindo. Aí, depois veio a pandemia e a gente ficou na minha casa de praia. Eu corria bastante lá, tipo, no sol quente, meio-dia, asfalto. Então eu acho que o calor do Nordeste ali, aquele... calorzão me fez ter uma resistência, não sei.
6: Não, é quando vem pra São Paulo aí tira onda, né? Nossa. Porque o nosso sol esquenta, mas nem se compara com o Nordeste.
10: Não, é outra coisa.
6: É outra coisa, né?
7: Se bem que...
6: Ultimamente, tá quente.
7: Exato, porque aqui a gente tem aquele calor, mas é um calor abafado, né? É. Também dos prédios, essa coisa toda.
10: Ah, mas lá é abafado, viu?
7: É.
10: Vamos lá correr comigo.
6: É. Nossa, já chamou o André na xixa, bora lá.
7: Vai pra Recife? Bora? Bora, quando é que tá? Vambora. É, já vamos acertar isso aí.
10: Não, mas é uma delícia correr lá, eu gosto muito.
7: Mas tem um pouquinho da brisa, né?
10: Tem, claro que tem. Na avenida lá, na Praia Boa Viagem, tem. E aí depois abriu... Aí parei de correr um pouco, assim, depois da pandemia. Aí comecei a fazer aula de bike. Sempre, assim, muito ativa no cardio também. Aí fiz umas aulas de bike que tinha uma competiçãozinha ali interna e eu adorava. Ah. Mas eu adorava sempre.
6: Mas só bike, sem ser triatlon.
10: Não,
6: assim,
10: era,
6: né?
10: Bike interna mesmo. Aí eu gostava daquilo porque eu via a minha evolução no quadrinho que tinha lá. Então, assim, eu falava, poxa, eu tô melhor da aula passada, eu sei que eu posso melhorar. Então, eu ficava sempre querendo melhorar, sabe? Eu sempre tive essa competição comigo. E aí daí teve a Race, abriu a Race lá em Recife. E aí eu. Já ia sempre no nível máximo, sempre um pouquinho a mais, o tiro máximo. E aí me mudei para São Paulo. Continuei na Race, mais um ano e meio. Aí, quando eu pensei em entrar para uma assessoria, eu tive uma lesãozinha no Ilha Pessoas. E aí, tive que parar um pouco. E aí, depois, eu entrei na assessoria no final de 2024. Isso não fazia nem 2 anos.
7: E aí, quando ela fala assim, Enemy, quando ela fala assim, vamos lá correr comigo em Recife... É sacanagem, né?
6: É pra tirar uma onda com a nossa cara.
7: É, vem, tipo assim, lá, correr
6: vem correr comigo. É, vem correr atrás de mim aí, ó. Enquanto eu tô lá na frente.
7: Vamos lá,
10: não,
7: correr
10: a gente
7: comigo.
10: Vai a passeio. A gente vai a passeio.
6: Vai ter que ser mesmo, é no Pace Fofoca. Fique com o Galvão, é no Pace Fofoca.
7: Pô, tá de sacanagem. Ela já tá voltando 5, a gente tá indo.
6: A gente tá indo, é verdade.
7: A gente só encontra na hora de cruzar ali.
6: Bate a mãozinha ali, né? O high five, né? Ô, Ju, tem uma frase que você fala bastante, né? Que você já comentou nas suas redes sociais, que é: a corrida não é uma competição com os outros.
10: Sim.
6: E eu queria que você refletisse um pouco mais com a gente sobre isso. O que você quer dizer sobre isso? Sobre a competição não é com os outros, é com quem? Com a gente mesmo.
10: É, isso que eu tava falando. Quando eu comecei lá na bike, tipo, eu sempre queria evoluir. É uma evolução interna, sabe? Então, eu penso sempre ali que cada dia eu posso fazer 1% melhor, 2% melhor. Às vezes aquele dia eu não vou fazer 1%, mas faz parte também, porque depois eu vou evoluir mais. Então, assim, é uma competição que eu tenho da corrida comigo e que eu acho saudável a pessoa competir consigo mesmo. Até certo ponto, tipo, até porque também não vale ficar bitolado ali, se martirizando por uma coisa, assim. E é isso que eu trago muito da corrida. Eu sempre faço muito essa analogia com a vida, sabe? Da corrida, da gente evoluir. eu consegui evoluir muito na minha vida depois que a corrida entrou na minha vida. Acho que eu sou outra pessoa. E é isso.
6: Maravilhosa. Agora, Gil, você então está há pouquíssimo tempo na corrida. É isso?
10: Não,
6: você
10: falou pouco na corrida. Tempo na assessoria, levando a sério.
7: Ah, é desde 2024, né?
10: É, isso.
7: São
6: tá,
7: dois
6: anos. A sério.
10: É porque assisto um pouco as pessoas quando... Assim, eu recebo muito essa pergunta, né? Muita gente não me conhece. Aí fala, quanto tempo você corre pra conseguir fazer esses tempos? Eu, ah, não, eu entrei na assessoria em final de 2024. Aí, tipo...
6: Nossa, 2 anos? Não, sim, mas é que a sua bagagem ela é muito importante no esporte.
7: E no final de 2024, né? Então não tem nem 2 anos ainda.
10: Não tem, vai fazer. Vai fazer aniversário.
6: Vai fazer aniversário. Então vamos falar então das suas conquistas, né? Porque a gente teve aí um recorde na meia maratona em Poá. Que foi neste ano?
10: Foi esse ano.
6: Foi esse ano. Quanto você fez a meia maratona 21 quilômetros?
10: Foi 1 hora e 21. O pace foi 3:53. Gente, até aqui eu falo assim, mas não tá normal na minha cabeça ainda. Tipo assim, ainda tô... Nem eu acho normal.
7: Não é normal. Lógico que não é normal. 3:53, cara.
6: Meu Deus.
7: Às vezes eu faço isso pedalando.
6: De carro. Ô, Ju, então era um dia que foi perfeito. Sabe aquele dia que a gente acorda e a gente se sente bem? Foi exatamente nesse dia que você tava lá em Poá?
10: Não. Assim, eu dormi...
6: Por quê?
10: Porque eu dormi pouco esse dia, assim. Não vou dizer que eu não dormi. Ó, pra mim, uma noite perfeita de sono são 7, 8 horas. Eu acordo linda ali, é perfeito.
6: Tá.
10: Eu acho que esse dia eu dormi umas 4 horas e meia, alguma coisa assim.
6: Ansiosa?
10: É porque eu tenho um problema de dormir cedo. Aí já, tipo, antes da prova, eu fico um pouco ansiosa ali, né, e tal. Aí, dormi pouco.
7: Como assim? Agora eu fico curioso. Que problema é esse de dormir cedo?
10: Celular, porque eu sou uma pessoa muito ativa, mais pra noite, assim, na minha cabeça.
7: Ah, assim, me identifico. É isso aí. É, eu entendi.
10: É um vício horroroso.
6: Não, mas funciona mais à noite, né?
7: É, não, eu me identifico com isso. Não consigo dormir 10 da noite, 9:30, 9 horas. Não,
10: meu sonho, conseguir.
7: É. Sonho. Só depois das 11, normalmente.
6: E olhe lá, né?
10: É.
6: Não, e sem contar que aí é complicado, né? Porque imagina fazer uma corrida normalmente alargada, 6 da manhã. Você precisa dormir mais cedo para ter esse descanso e não consegue. Mas olha só, mesmo assim, não dormindo.
10: Mas aí vai nada. Salientar que tava chovendo. Deus. Gente, tava assim uma chuva que eu acordei com um trovão. Eu falei, meu Deus do céu, já tô aqui, né? Fazer o quê?
6: Mas correu na chuva?
10: Corri, assim, foi a primeira vez que eu larguei numa chuva. E eram poças de água, assim, o pé entrava. No começo, aquele desvio, assim, poça, gente, não sei o quê. Aí eu, depois de uns 4, 3 quilômetros, eu consegui ficar mais livre. E aí, fui que fui. Aí quando eu vi, tava encaixando. Eu disse, menino, não é mesmo que o negócio tá encaixando aqui? Acho que hoje vai.
6: E esse foi o seu melhor tempo na meia?
10: Foi.
6: 1:21.
10: Foi.
6: Maravilhoso. 1:21, hein?
7: Cara, não, que legal, cara, isso.
6: É,
7: né?
6: muito rápido.
7: E assim, quando você corre na chuva, eu também não tive tantas experiências na vida assim. Mas sei lá, parece que você, tipo, pô, já tô aqui na chuva, totalmente.
10: Teve um treino que eu fiz na chuva, na USP, eram, sei lá, acho que era 28 quilômetros, eu tava no meu ciclo pré-Londres. E aí, tava chovendo muito, e eu saí de casa, tipo, na chuva, e eu falei, gente, é isso.
7: É isso?
10: Aí eu larguei na chuva, olhei pro meu treinador, o Fábio, e assim, olhei, é isso, ele vai. Aí ele larga com esse pelotão, ele largou com um monte de homem correndo, sei lá, a quanto. Eu disse, Fábio, era pra largar num peso de 4,50, sei lá, eu tô no 4,20 ali. Tu não quer melhorar? Então vai. Aí depois desse dia, acho que eu venci qualquer coisa.
7: É isso.
6: Porque a chuva, quando você está correndo e começa a chover, é uma coisa. Agora, Galvão, você chega na corrida, você tem que sair do estacionamento. Você coloca o seu carro, vai já. E assim, você já tem que entrar e esperar ali na largada com muita chuva. Cara, é muito ruim. Eu já fiz isso várias vezes.
10: Eu tava com a minha capinha de chuva.
6: Isso.
10: Aí na hora de largar.
6: Aí vai tirando tudo.
10: Tira tudo.
6: Aí vai tirando tudo.
7: Não, a corrida é um alívio. né? É. A corrida é um alívio.
6: E depois vai que vai.
7: Porque você já se ferrou tanto pra chegar ali, né? Então, pô, correr é a parte mais fácil. E aí vai mesmo.
10: É por isso que eu falo, assim, que essas coisas fazem a gente... Me faz ser uma pessoa maior, melhor, sabe? Por isso que eu sempre faço analogia com a vida da corrida. Porque como é que eu não vou me tornar uma pessoa maior, mais resistente, da cabeça resiliente, depois de uma coisa dessa, tipo...
6: Não, são os desafios da vida que a gente tem essa... A gente começa a formar essa casca grossa aí, né? E aí, nós chegamos a ver algumas imagens aí, pra quem tá acompanhando no YouTube. E aí, você fez a maratona de Nova York.

0: Logo numa major, tipo, vai logo numa major. Eu disse,
1: Sim.
0: né, vou tentar aqui. Aí a moça da agência até falou, olha, só tem vaga pra 2027. Você já tava em 2025.
2: 25.
0: Aí eu, ih, vai dar não. Aí deu tipo, 2 semanas. É, aí a Marina falou, ó, apareceu 2 vagas, eu não vou poder ir, você quer? Aí eu, aí
1: Meu
0: você até um vídeo deu
1: Deus.
0: recebendo a notícia, muito bom.
1: Nossa, e aí você correu então Nova York. Como é que foi a maratona de Nova York? Pra quem nunca correu, assim como eu e Galvão, nunca corremos em Nova York.
0: Gente, façam isso uma vez na vida. Assim,
1: Sério?
0: se vocês gostam de Nova York,
1: Eu fui uma vez.
2: É difícil a pessoa não gostar.
1: É, cidade um pouco caótica também, né? Bem parecida com São Paulo, assim. Eu achei bem movimentada.
0: Assim, as ruas são muito largas.
1: É.
0: É muito organizado. Tipo, muito organizado mesmo. Você larga com um tiro de canhão e a música New York, New York, do Frank Sinatra.
1: Nossa, dá pra
0: É
1: chorar,
0: assim,
1: né?
0: ai, sim.
1: É.
0: Eu sou muito emocionada, tipo assim.
1: Eu também.
0: E aí é muita emoção, é muita emoção. Tipo, eu fui feliz do começo ao fim. Do começo ao fim. Assim, doeu, doeu, que tem muita subida. Eu nem sabia que era mais uma das mais difíceis, assim,
1: É,
0: de
1: uma das mais
0: altimetria e tudo.
1: difíceis.
0: Mas eu já tava inscrita, só foi. Já
1: E o
0: bom que
1: tempo
0: já vai
1: tava
0: logo na mais
1: bom?
0: difícil. Tava, perfeito, sol. Eu gosto de correr, tipo, quando tá sol, tipo, friozinho.
1: Perfeito.
2: É,
0: Perfeito.
2: fresco, né?
0: Fresco. Foi lindo, foi lindo.
2: É o melhor mesmo. Eu acho que todo mundo prefere isso, né?
1: É, bem parecido com Buenos Aires também, que é bem friozinho assim. E tem um céu bem azul, maravilhoso. Tem um vento que atrapalha um pouco, mas de resto é bem gostoso. E aí, neste ano, a senhora fez Londres.
2: E baixou o tempo. Porque você tinha feito, pelo menos pelos nossos registros
0: Isso.
2: aqui, 3 horas e 15 minutos na Maratona de Nova York e 3 horas e 8 minutos na Maratona de Londres.
1: Baixou
0: Sim.
1: bastante.
0: Baixei. E eu fiquei muito feliz, porque também eu não conhecia Londres. Eu escolhi Londres por 2 motivos. Que eu gosto de torcida, Nova York tem muita torcida, então torcida ali o tempo todo, tipo, ah, tava com fone, nem ouvia a música de tanto barulho. E aí eu falei, eu quero ir em um lugar que tem muita torcida. E falaram de Londres. Casou perfeito, porque eu não conhecia Londres, eu tinha um sonho de conhecer Londres. Então Londres é muito lindo, então um percurso maravilhoso ali. Eu também fui feliz do começo ao fim. Eu fiz quase um filme, filmando a corrida toda.
1: Não tinha muita subida? Londres não tem muita subida?
0: Tem
1: Tem?
0: mais do que eu achava, tá? Eu achei que tinha menos. Mas assim, faz parte.
1: É.
2: Londres é fantástico. Londres eu
1: Eu
2: já
1: não
2: tive.
1: conheço Londres.
2: Londres eu já tive a oportunidade de fazer meus 5 km.
1: Oh, você tá muito chique.
2: Em Londres eu
1: Muito
2: fiz numa
1: chique.
2: final de Champions, foi 2024, Real Madrid
1: Nossa,
2: Borussia
1: que
2: Dortmund. Eu
1: delícia.
2: corri, fiz os 5 km ali por aquele circuito, o básico, né? Entre o Big Ben ali, o Parlamento, tal, né? Dando a voltinha ali pelo Rio
1: Washington.
2: Tâmisa.
1: Ah, olha aí as imagens, ela correndo em
2: É
1: Londres.
2: maravilhoso, cara. Lá é maravilhoso. E o mais legal de você fazer essa corrida assim, do nada, né? Num dia qualquer, num sábado, que nem eu fiz, é que tem um monte de gente que tá ali só fazendo turismo, né? E aí você passa por cima das pessoas.
0: E é bem cheio ali no Big Ben.
2: Nossa!
0: Você passou pelo Big Ben
2: Eu
0: lá? Eu
2: passei,
0: passo
2: não.
0: por cima, que
2: Você
0: tem muita
2: passa na ponte, tá
1: gente.
2: todo mundo
1: Sério?
2: ali, pô, tirando foto, né? Aqueles japas. O que não falta é chinês, japonês, coreano, né? Tirando foto e você lá. Mas sempre tem uns,
0: Correndo.
2: viu? Não, você não tá sozinho. Sempre tem uns que estão correndo ali.
1: Mas não tem um espaço para os
2: Não.
1: corredores?
2: Não, é no meio.
0: Mas era corrida organizada?
2: É, não. Que corrida organizada.
0: Era
2: Era
0: organizada.
1: Ah, sim, a
2: um
1: corrida.
2: dia.
1: Let it go, passeio. Ah,
0: O seu?
1: Tens, eu não. Eu também, eu também viajei aqui.
2: É, porque era o dia da final da Champions, né?
1: Ah,
2: Então, no
1: uai.
2: sábado de manhã, tal, tava ali correndo com o povo, fazendo turismo, torcedor do Real Madrid,
0: Eu
2: do
0: corri
2: Borussia
0: também
2: Dortmund.
0: depois para me despedir da cidade. Eu corri depois para me despedir da cidade. Aí eu passei também nesse. Mas eu tava sozinha também. Mas sempre tem um ou outro ali mesmo.
2: É, tem uns, aí você vai seguindo
0: Tem.
2: eles, tal. E aí e é mó legal, né? Porque, tipo assim, quem tá correndo no lugar que as pessoas estão fazendo turismo, as pessoas acham que são locais, né? É, esse aí não tá preocupado com fazer turismo, esse aí tá.
1: Esse deve morar aqui na esquina, ali, ó. Aí na esquina.
0: Queria ser confundida.
1: Com locais, né? Você então ama viajar e correr. Acho que não
0: Sim.
1: tem como melhor para isso, né, Ju?
0: Não tem. Eu uni os melhores dos dois mundos para mim, porque quem me conhece sabe que eu amo um aviãozinho. E aí tem um rodinho no pé. E aí, corrida, viagem, uni as melhores coisas. Então eu faço o que eu amo nos lugares que eu amo, que eu vou amar, que eu não...

0: conheço.
1: Quais são os próximos planos?
0: Então, eu tô agora num ciclo pra Chicago, vai ser dia 11 de outubro.
2: Esse ano?
0: Agora, já, já.
1: É, daqui a pouco. Daqui
2: então, são duas maratonas por ano, né? Que você fez agora
1: Londres
2: e agora Chicago.
0: É, e aí quem sabe outras majors.
2: Nossa, bom, o grande objetivo é a mandala.
0: É.
2: A famosa mandala maravilhosa, né?
1: São seis maratonas, né?
2: É, agora já incluíram Sydney, tem Cape Town.
0: Tem Sydney e Cape Town. Por sinal, ontem, que foi o primeiro dia da Expo lá de
2: Sydney, na Austrália.
0: Isso, aí mostraram a mandalinha de sete. Ai, gente, é muito...
2: Ai, que linda!
0: Eu quero!
2: Ah, já tá meio caminho andado. Já fez Nova York, Londres, agora Chicago... De sete já
0: é, quase. Três, é.
2: É, mas tá bom, tá ótimo. Nossa, corrida. Olha, eu bato palma pra vocês que correm duas, três maratonas por ano. Porque pra mim, o mais difícil é o ciclo. Você não teve dificuldade não, Ju, no ciclo?
0: Eu acho o mais gostoso.
2: Meu Deus, é doida mesmo, né?
0: É porque, gente, assim, eu amo. Pra mim, se torna fácil, porque realmente eu gosto. E eu fico doente quando não vou correr. Assim, meu Deus, tá faltando alguma coisa, assim. Então, eu me encontrei realmente no que eu amo. Então, pra mim, o ciclo é bom.
2: É, e eu vou te falar também, né? O ciclo, ele é...
1: E ela falou no começo, né, do programa, que passou de 4 para 5 dias de treino.
0: É, então, vamos lá.
2: Boa, Galvão.
0: Pra fazer esse ciclo pra Chicago, eu tenho uma meta. Eu vou falar a minha meta. Eu tenho a meta de fazer sub-3. Aí, assim, pra conseguir isso, a gente teria que aumentar meu volume semanal. E aí, pra aumentar o volume, aumentaria um dia. Só que o que aconteceu, gente? Essa semana, eu tô sem correr desde semana passada também, porque eu estou com lesão.
2: Ah, meu Deus. E como é que faz? Como é que isso te abala psicologicamente? Ou não te abala?
0: É bom que vocês estão pegando um dia abalada. Tipo...
1: Não, mas fica tranquilo.
0: Tô abalada.
1: Não, você assim, abalada, abalada continua. Assim, continua plena, você
0: não,
1: abalada.
0: Não, assim, assim. Eu acho que aprendizados. Eu fiz muita prova forte, uma atrás da outra, né? Fiz a maratona do Rio forte, a meia. No outro dia ainda corri 12, que eu tava inscrito no desafio. Aí fiz só 12 com um amigo meu. Aí foi, já foi muita coisa. Depois fiz a 18 quilômetros aqui, que eu ganhei também.
2: Aí, pegou pódio, primeiro lugar.
0: Na verdade, não subi porque o tênis me desclassificou que eu ganhei pra correr.
1: É mesmo, né?
2: Ah, vamos falar dessa história depois, porque tem alguns tênis aí que são os proibidores,
0: proibidores,
2: né?
0: É. E aí,
2: Galvão, proibidão.
1: É. Que interessante isso.
0: E aí, depois eu fiz Porto Alegre forte e depois eu fiz Maceió forte. Então, todas eu ganhei alguma coisa de pódio, assim. E foi em um mês e meio, sabe? Então foi muita coisa forte atrás da outra. E assim, como eu tô entrando nesse mundo da corrida, eu ainda tô conhecendo meu corpo também, sabe? Eu acho que foi muita pancadona atrás da outra. E aí
2: você
0: foi
2: tá com lesão aonde, Ju?
0: Foi dando canelite.
2: Ah, canelite.
0: Ano passado, depois de Nova York, eu tive fratura por estresse na tíbia. Aí fiquei, aproveitei as férias pra parar, assim, de correr. Mas aí tô curada disso, mas aí canelite. Aí quem tem uma lesão uma vez já fica, né? Meu Deus, uma dor. Meu Deus, andou no cara lesionado, não sei o que. Aí começou com a canelite, aí começou com o quadril direito, depois o quadril esquerdo. Tipo, eu fiz ressonância, gente, do quadril direito, esquerdo, perna direita, esquerda, da coluna, fiz de tudo. Mas não tem nada, é só tendinopatia. Mas é isso, eu vou sair dessa.
2: Com certeza. Até porque, Ju, só quem tem lesão é quem pratica atividade física. Quem está no sofá, quem não faz absolutamente nada, não tem como se lesionar. Isso o Marcos Paulo Reis sempre disse pra mim, porque eu também fui correr a maratona de Buenos Aires com canelite. E aí eu tive que colocar um pouco de caminhada. Ele falou, olha, ou é caminhada em alguns trechos ali, ou você não vai. Eu falei, não, então bora de caminhada. E aí ele também, conversando comigo, acabou dizendo, Mirelle, é normal, todo atleta que acaba, né, colocando uma atividade física ali no seu caminho, uma hora ele vai se lesionar. E principalmente você, que é muito competitiva, que tá sempre em busca
0: buscando performance,
2: novos objetivos. Então, infelizmente,
0: mas
2: natural
0: assim,
2: que isso aconteça.
0: Muito importante, graças a Deus, eu sou acompanhada por diversos profissionais que antes de se tornar realmente uma fratura, algo mais sério, eu tô fazendo tudo de prevenção para que isso nada aconteça, né? E tomando as medidas mais corretas para isso. E aí, por isso que... Acho que domingo eu vou fazer uma provinha. Tipo, eu tô correndo e tal. Hoje de manhã eu corri, mas foi na...
1: Mas peraí. Ela acabou de falar que ela não correu
2: mas ela
1: semana
2: não
1: passada.
2: Não consegue ficar.
1: Uma semana.
2: Parada.
1: E aí, domingo eu vou fazer uma provinha. É, tipo, de quanto?
2: Só de 20
0: 5
2: minutos.
0: 5 ou 10, não sei, vou decidir.
2: Ah, tá bom. Só da gente conversar aqui, a gente já percebeu que ela é faca na caveira. É. Ela adora fazer, porque ela não vai ficar parada nunca, essa mulher, gente.
0: Hoje eu corri na antigravitacional um pouquinho, que é pra evitar o impacto.
2: Tá bom.
0: Amanhã não vou fazer meu longo. Pra domingo fazer. É uma prova que eu tô indo em Natal com uma marca de roupa.
2: Que legal. Ah, que legal.
0: E aí vou representar a marca, né?
2: Tem que... Claro. E vai pra onde? Natal?
0: Natal.
2: Ah, que lugar chato.
1: É, eu... coisa ruim.
2: É, muito...
1: é só lugarzinho.
2: Só lugar ruim. Recife, é. Natal, Nova York, Londres, Chicago. Tá difícil,
0: é,
2: né?
0: É bom. Correr e viajar.
2: Agora, como é que você consegue conciliar toda essa agenda sendo empreendedora também com a sua marca de roupa, Ju?
0: Pois é. Aí é
2: como
0: babado.
2: Como é que chama a marca?
0: Gilmarcan Brands.
2: Tá,
0: já sigam, arroba gilmarcanbrand.
2: Olha aí, site, já dá o arroba aí.
0: O site é gilmarcanbrand.com.br e o Instagram é arroba gilmarcan.
2: E há quanto tempo você tem essa marca?
0: É, eu tenho a marca, desde que eu morava em Recife, eu tinha uma loja multimarca. E aí eu criei a marca no último ano da loja ali. E aí, quando eu vim pra São Paulo, já fui focada em trabalhar na marca. Na parte de varejo, que é pra cliente final, e atacado. Então, já faz quatro, cinco anos que eu tenho a marca, mas nesse meio tempo teve rebranding da marca. E é assim, é complicado você manter as duas coisas, mas eu acho que todo mundo que corre faz alguma coisa também, né? Então,
2: claro.
0: Assim, acordar mais cedo, treinar mais cedo para conseguir ter o seu momento lá de trabalho também, que é minha renda principal, né, hoje em dia. Mas a parte de atleta também tá virando.
2: Mas você pensa um dia ficar só na parte do atleta? Ah,
0: não jamais vou
2: seria.
0: Abandonar a minha
2: Não
0: marca.
2: Sei.
0: Não. Tá, e aí, na parte do início da tarde até de noite, assim, início da noite, eu fico trabalhando bem na marca. E aí de manhã eu separo um pouco pros treinos e também para um outro assunto que eu trabalho, que é na empresa dos meus pais também, que é da minha família. Agora eu tô atuando na área de marketing e
2: são
0: três coisas.
1: É multifunção.
2: Atleta amadora, né? Assim, aspirante ali, claro, atleta. Então, também empreendedora com a sua própria marca e ainda trabalha na empresa dos
1: no
2: pais.
1: No marketing da empresa
2: no marketing
1: dos
2: da
1: pais.
2: Empresa dos pais. Não, maravilhoso.
1: Já faz a propaganda completa aí.
0: É indústria de transformação plástica, de baldes alimentícios para tinta, peças automotivas. É isso.
1: Caramba.
2: Maravilhoso. É, vinha precisar de alguma coisa, vou.
1: Que família, hein?
2: Família empreendedora. Agora, Ju. Quais são os acessórios que na hora de você correr, você fala, não, eu não posso esquecer isso. Ou se você esquecer, você fala, ai meu Deus, a corrida não vai ser a mesma.
0: É, meu celular.
2: Celular?
0: Foto.
2: Tá.
0: Vídeo. Não, brincadeira. Brincadeira mais ou menos.
1: Brincadeira com fundinho de verdade.
0: Ah, eu amo correr com música. É, gosto de conhecer música também, mas eu acho que a música... Sei lá, meu fonezinho da Shox, que é o de...
1: Tá vendo, Mimi?
2: Ah, eu amo Shox. Eu tenho um beijo pra galera da Shox. Maravilhoso.
0: Me nota.
2: São fones de indução, no qual você não... Ele não fica assim, sabe, tampando seu ouvido. É. Então, pra nós que corremos na rua, é excelente. Porque você... Bom, eu tenho dois, são maravilhosos. E você corre, você escuta, claro, a sua música e ao mesmo tempo... Tudo que está acontecendo ao seu redor. E são pequenininhos, são estilosos. Uns parecem até uns piercings, assim.
0: É lindo
2: então,
0: esse, eu não
2: Não,
0: tenho,
2: são maravilhosos. Um beijo pra galera da Shox e também a galera da Garmin. Relógio Garmin, que
0: a mim, eu não tô com ele, mas eu corro.
2: Pra mim, relógio Garmin. Também é… Não tem como.
0: É,
2: durmo com ele, faço tudo com ele.
0: Tipo, esse item, relógio impossível. Acho que é o primordial. Tênis, roupa e relógio, né? E você tá lá.
2: Pra mim, é o relógio.
0: É.
2: Não, se eu esquecer celular, ou aí um tênis que eu queria, não. Mas eu saio, esqueço o relógio. Parece que eu não treinei.
0: Não treinei.
2: Que coisa doida hoje. É. A gente ser tão dependente disso, né, Ju?
0: Pois é, é uma loucura mesmo. É uma loucura, mas como é que você vai, tipo, medir até
2: não
0: as coisas?
2: Como assim, é que a gente vai colocar nos stories que está pago?
0: Não.
2: Não tem como.
1: Não, mas não tem app no celular também que
2: tem,
1: faz isso?
2: Tem muitos, tem Strava, que dá para colocar o aplicativo. Tem da Adidas Running também, que
0: muita
2: eu uso
0: bastante.
2: Muita
0: gente me pergunta, assim, ai, quero começar a correr. Aí a primeira coisa que eu falo, você tem um relógio? Se não tem Apple Watch, ou se não tem relógio, então pega o celular e marca no Strava, tipo, seu treino, pra você entender a
2: distância. Mas posso falar, nem precisa ser hoje um super…
0: Não.
2: Um Garmin, ou um Polar, um Apple Watch. Hoje, no mercado, existem muitos relógios
0: mais
2: que
0: acessíveis.
2: Têm um custo-benefício excelente. Tem uma marca que me mandou um relógio muito legal, que vou até falar, que chama Lince. Tem um custo-benefício excelente e tem tudo. Marca seu… sua frequência cardíaca, corrida, natação, musculação,
1: olha, isso é legal,
2: descanso, hein? Sono. E aí não precisa pagar muita grana para você ter. Então, assim, é um preço bem acessível.
1: E para você correr, tem que ter estilo também? Na hora da corrida?
2: Ela é estilosa correndo.
0: Claro, sempre. Gente, não dá para correr feio. Eu não, pelo menos. Ó.
2: Mas você é daquelas que… Acorda um pouquinho cedo só pra montar o look, pra ter um look mais combinandinho?
0: Sim. Meu cabelo preso, minhas trancinhas, minha roupinha, meu lookinho. Eu adoro o conjuntinho combinando, tênis, não sei o quê. Adoro, gente.
1: Não, e aí eu vou ter que perguntar. Porque já que é uma autoridade, né, e na moda,
2: na
1: né?
2: Na moda.
1: E você repara também no estilo dos corredores ao redor ou não?
0: Posso falar? Não tanto.
1: É?
0: Mas assim, mas tem umas roupas que elas chamam mais atenção de mulher. Aí às vezes eu fico, de onde é? Tipo, eu quero…
2: Passa com short. É. Isso já aconteceu. Às vezes eu tava lá no Ibirapuera, tô tomando uma água. Aí vi uma menina com shortinho muito lindo, tomando uma água também. Eu falo, amiga, da onde é esse shortinho? Da lá, é tal. Eu falo, tá bom, já marquei ali, depois…
1: Não, não, mas peraí, mas isso aí é bonito. Eu tô perguntando se…
2: O que é brega?
1: É, o que é o look errado na corrida? É isso que eu quero saber.
0: Gente, não tem look errado. Sabe o que é errado? Você correr com tênis, tipo, que você claramente aqui, tipo, um all-star, uma coisa assim, tipo.
2: Ah,
0: isso pra mim eu fico, tipo.
2: All-star? Não,
0: tipo, uns tênis
2: Vans,
0: assim, que. Exato.
2: Tênis que são mais casuais, né?
0: Exato.
2: Eu também acho.
0: Isso porque é saúde.
2: É, na verdade, não é errado. E sim, isso pode te prejudicar na corrida, né? Prejudicar, não vai ter ali uma boa pisada, um amortecedor legal.
0: Exato, tá. Pode acabar lesionando por um. É,
1: uma correr de camiseta polo.
2: Aí é complicado. Aí não dá.
0: Aí é pichado. Gente.
2: Olha, eu vi que a Ju gosta de manguito. Corre muito de manguito,
0: manguito,
2: né, Ju?
0: Adoro.
2: Eu adoro manguito também. Regatinha.
0: É, eu adoro. Assim, eu sempre corro mais de top. Eu gosto de correr de top. Aí, como eu não gosto muito de blusa, casaco, só uso realmente quando tá muito frio.
2: Eu também.
0: Aí eu uso os manguitos.
2: E meia mais comprida, meia soquete.
0: Olha, eu não gostava muito da meia um pouquinho maior, mas agora eu gosto.
2: Tá usando.
0: Tô adepta mais. Eu era da soquete, agora eu tô. Qualquer coisa, desde que seja de poliamida, pra não dar.
2: Ah, perfeito. Ah, você vê que ela já entende do tipo de tecido, né?
1: Tá vendo? E correr de vestido? Não dá?
2: Ó, vou falar aqui que.
0: Nossa, se tiver correndo de um dente que não deu certo, tá. Vestido.
2: Quem não conhece, pode seguir, é Camila Monteiro. Camila Monteiro, Camila, faço aqui já um pedido para você também participar do Corre TMC. A Camila, ela pesava mais de 200 quilos, agora ela é maratonista, maravilhosa. Ela acaba compartilhando toda a história dela e esses dias, me lembrou, ela correu de vestido.
1: Correu?
2: E ela falou,
1: correu.
2: Por que
1: não
2: correr de vestido? Ela correu de vestido vermelho, Camila maravilhosa. Pra gente finalizar, que a gente já tá acabando, Ju.
0: Alguma coisa
2: eu vou te mostrar depois, Ju. Agora me fala uma palavra pra gente terminar aqui o Corre TMC. Uma palavra que define a sua corrida.
0: Superação.
2: Superação. É isso, Ju. Maravilhosa. Então, uma salva de palmas pra Ju hoje. Ju, muito obrigada, adorei que você participou aqui do Corre TMC. Continue postando, fazendo stories e inspirando também muitas meninas que querem começar a corrida. Obrigada, tá?
0: Obrigada demais. Gente, comecem a correr, mesmo que seja devagar, não se comparem com o tempo do outro ou o pace do outro, porque eu vejo muito isso nas redes sociais. Comecem olhando para você, óbvio, se inspirando nas outras, mas não se martirizando por comparações. Eu sempre falo muito isso. E é isso, muito obrigada pelo convite, eu amei.
2: Me fala sua roupa pra galera te procurar no Instagram.
0: Meu arroba @jumarcan, Não sei se vai estar na tela aí.
2: Gilmarcan com K.
0: Com K. Marcan, M-A-R-K-A-N, de navio no final.
2: Perfeito. Muito obrigada, Ju. Passa, André Galvão.
1: Valeu, Mimi. Tamo
0: obrigada.
1: Junto.
0: Obrigada, pessoal.
2: É isso, gente. O Corre TMC fica por aqui. Um beijo pra você e fui, porque eu tô num corre.
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2: 3 da manhã, bom dia. Vamos agora de sobremesa. Nessa edição do programa, Lucas Salles, Marcelo Batista e Mini Ruth recebem um convidado bem forte, o empresário Victor Reis. Fique agora com sobremesa.
3: Para você que está sintonizado na TMC, começa agora o Sobremesa, um programa super bem-humorado. E hoje a gente vai bater um papo com um cara que saiu da falência e virou milionário. O cara sabe como fazer a sua vida se transformar numa realeza. Tanto é que escreveu um livro. Aqui, ó. Governe sua vida como rei. É o Victor Reis.
4: Opa, opa, Lucas. Ou seja, ainda existe esperança pra nós, viu, Lucas? E eu quero saber também, você vai responder a nossa pergunta. Qual aquele hábito esquisito que as pessoas acham normal, Mini Ruth?
5: E se tem muita coisa esquisita, você pode ficar aqui, porque a gente vai falar de algumas mensagens aí entre Vorcaro e Nicolas Ferreira.
3: Eita. Tudo isso e muito mais aqui no Sobremesa. Então, Cuca, solta a vinheta.
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3: ouvinte que nos ouve com seu ouvido, começa agora o Sobremesa, o seu programa favorito aqui na TMC. Sim, Transamérica, agora é TMC, quem escuta sabe. E no programa de hoje, a gente vai bater um papo com um empreendedor e escritor, ele que vivia uma vida chata que nem a nossa e conseguiu transformar, ele transformou a vida dele num grande império bilionário. Eu estou falando do Victor Reis, ele que também é autor do livro, que a gente vai falar daqui a pouco. Mas antes, ô Batista, o que a gente tem que fazer com quem ouve esse programinha de meu Deus?
4: 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Não esqueça de colocar o 11 na frente e responda a nossa pergunta. Pergunta, qual aquele hábito esquisito que as pessoas acham normal?
5: Boa pergunta. Ai, gente, eu fico maluca quando eu tô no trânsito, olho pro lado e tem alguém enfiando o dedo no nariz. Eu não sei o que acontece, o pessoal gosta de enfiar o dedo no nariz no trânsito.
7: O nome disso é tirar meleca.
5: Ai, credo.
7: Catota.
5: Catotinha. Ai, não, muito esquisito.
7: A pessoa tá no carro dela.
5: Ai, nossa senhora. Não,
4: você olhou o que quis.
7: É, você tá olhando o que quis.
5: Eu olhei porque eu não sou um cavalo, não uso negócio assim, eu olho pro lado. Ah, dá licença.
4: Sabe um hábito esquisito que tem?
7: Batista?
4: Eu acho que você deve fazer isso.
7: Qual?
4: É limpar a boca no pano de prato.
7: Com certeza, eu tô cozinhando pano de prato no meu... Óbvio, gente. Pelo amor de Deus.
5: Mas deixa
7: eu
5: só falar
7: coisas normais.
5: Deixa a mulher aí. Eu vou comer na casa de vocês.
7: Gente, o pano de prato, pra quem cozinha, coloca o pano de prato no ombrinho. É. Aí você tá cozinhando e aí você, pô, você experimenta a comida.
5: Eu nunca nem imagino que vocês fazem com a pia.
4: E fazer um pipizinho na pia, porque às vezes vai na casa da namorada.
7: Que é isso?
4: Pra não fazer o barulho na água da privada.
7: Não, gente, vou ensinar. O que você faz? Pra não fazer barulho.
5: Que nojo.
7: Você mira.
4: A porcelana,
7: Batista. Aí não faz barulho.
5: Vocês não fazem xixi sentado, não?
7: Eu faço xixi sentado. Que foi? Você perguntou, eu respondi.
5: Então tá, né? Tá. Atualização da lista mais.
7: Qual o problema de fazer xixi? É normal pra mim. Faz muito melhor pra próstata, sabia?
5: É?
7: Eu juro pra você.
4: Falou o doutor agora.
5: Então tá.
7: Pesquisem. Fazer xixi sentado é muito mais higiênico e muito melhor pra próstata, tá bom?
5: Olha lá as confissões do dia.
7: Para, Mini Ruth. Amigos, então manda aí pra gente qual é a coisa mais esquisita que as pessoas fazem parecendo que é normal. Manda pra gente no 011 97221
5: 1001.
7: Agora vamos bater um papo com alguém que realmente se preze, né, Mini Ruth?
5: É verdade, que esse programa só envergonha, gente.
7: Só envergonha. Então vamos falar hoje com um empresário, empreendedor, escritor que saiu da falência e fez um império bilionário. Ele é autor do livro Você Nasceu para Ser Rei Soberano. O nome do livro é Governe Sua Vida como um Rei. Victor Reis aqui conosco. Seja muito bem-vindo, Victor.
8: Muito obrigado pela oportunidade de estar aqui. A Nino, o Batista, o Lucas, gratidão por me receberem, mas eu acho que eu vou frustrar vocês um pouquinho. Porque o meu livro, o Lucas, ele é um livro cheio de cicatrizes. Talvez eu seja um dos únicos empreendedores, empresários de sucesso no Brasil que só conta a parte ruim da vida, e isso me conecta com as pessoas, com a falibilidade humana das pessoas, né? Tem muita gente por aí querendo só falar de coisas lindas, maravilhosas, mas eu falo que o que me trouxe até aqui foi uma série de dificuldades, falências e problemas, e isso me conecta com a realidade do brasileiro.
5: Mas é legal, então, porque você também levanta a positividade da
7: vida. Então, a partir de agora, você pode se auto-intitular, porque fui eu que estou dizendo isso, pode falar que você é o empreendedor verdadeiro do Brasil, o que toma porrada, mas não desiste, porque empreender no Brasil é exatamente isso. Você acorda com dívida, você dorme com problemas, você tem que resolver a vida de todos os funcionários, os colaboradores, e mesmo assim não desiste. Então você é o maior empreendedor do Brasil?
8: É, não seria o maior, mas eu faço parte da grande quantidade de que surgiu do nada. Meu pai pintou, minha mãe é auxiliar de enfermagem, vim de uma casa com 10 irmãos adotivos e vivi uma vida simples, e com a ajuda de Deus eu fui conquistando o que eu conquistei. Passei por 3 falências, no livro eu conto muito sobre isso, mas principalmente sobre o ego que eu tinha quando eu comecei a ganhar dinheiro. Quando eu ganhei meu primeiro milhão, eu me achava o cara. Eu achava que eu era melhor do que os outros. Aí eu li um livro chamado Pai Rico, Pai Pobre. Nesse livro conto ali a teoria, a história da corrida dos ratos. E eu, como empresário, eu me sentia melhor que a maior parte da população, que ali no ato figurativo são os ratos. E eu me achava o gato. Só que o gato também tem sua corrida.
5: Ah, mas você é muito melhor com a gente, com esse 1 milhão aí. Inclusive, para comprar sobremesas, né,
4: Batista? Opa, claro, você não vai fugir da nossa primeira pergunta, não. Ô Vitor.
8: Vambora.
4: Aliás, eu acho que ele deve ter uma sobremesa. Na época da falência, eu imagino que você tinha uma sobremesa preferida. Depois você ficou bilionário. Mudaram os gostos ou não? O dinheiro mudou o seu gosto? Qual a sua sobremesa preferida? Me conta.
8: Ô Batista, legal você falar sobre isso, que eu falo disso também no livro, porque quando eu era criança, pequena, minha mãe, para levar a gente ao mercado, ela empurrava 3 bananas em cada menino. Eram 12 crianças, né? E quando chegava lá, eu via o Xandelle, não sei se eu posso falar, o Xandelle, o Danete, eu vi o Xandelle, o Danete, eu nunca podia levar o Xandelle, o Danete. Você acredita que hoje, mesmo com terapia, eu não consigo comprar uma bandeja de Xandelle, cara?
7: É mesmo?
8: Jura? Não consigo.
7: Interessante, mas hoje você já tem dinheiro,
8: condições financeiras. Eu posso comprar talvez um caminhão de Xandelle.
7: Você pode comprar as ações da Xandelle também.
8: Mas sabe, você passa direto, ficou no meu subconsciente, e pra mim, tipo, eu não consigo comprar, de verdade. Mas de longe, a minha sobremesa predileta.
4: Mas depois você ficou bilionário, você não começou a comer aquelas creme brulee, aquelas tiramisu, aquelas coisas?
8: Não consigo, cara.
4: Não consegue?
8: Eu adoro um arrozinho com feijão.
4: Delícia.
8: No final, ali uma cocadinha. E essa sobremesa simples da vida.
7: Cara, olha, eu adorei. Tá, a gente tá falando com o empresário Victor Reis,
4: bilionário.
7: Que é bilionário, gente como a gente. E antes dele ser bilionário,
4: gente como a gente. Não,
5: a gente,
4: né?
5: Era parte da falência, só.
7: Não, né? Gente como a gente. E antes dele se tornar esse grande empresário que ele é hoje, ele também, infelizmente, fez opções e escolhas erradas. Ele chegou a falir 3 vezes. Ele fala isso no seu livro, que inclusive vai ser lançado em Portugal dia 12 de outubro. Alô, ouvinte, falar que você é o empreendedor verdadeiro do Brasil. O que toma porrada, mas não desiste. Porque empreender no Brasil é exatamente isso. Você acorda com dívida, você dorme com problemas, você tem que resolver a vida de todos os funcionários, os colaboradores, e mesmo assim não desiste. Então você é o maior empreendedor do Brasil.
8: É, não seria o maior, mas eu faço parte da grande quantidade de que surgiu do nada. Meu pai pintou, minha mãe é auxiliar de enfermagem, vim de uma casa com 10 irmãos adotivos e vivi uma vida simples, e com a ajuda de Deus eu fui conquistando o que eu conquistei. Passei por 3 falências, no livro eu conto muito sobre isso, mas principalmente sobre o ego que eu tinha quando eu comecei a ganhar dinheiro. Quando eu ganhei meu primeiro milhão, eu me achava o cara. Eu achava que eu era melhor do que os outros. Aí eu li um livro chamado Pai Rico, Pai Pobre. Nesse livro conto ali a teoria, a história da corrida dos ratos. E eu, como empresário, eu me sentia melhor que a maior parte da população, que ali no ato figurativo são os ratos. E eu me achava o gato. Só que o gato também tem sua corrida.
5: Ah, mas você é muito melhor com a gente, com esse 1 milhão aí. Inclusive, para comprar sobremesas, né,
4: Batista? Opa, claro, você não vai fugir da nossa primeira pergunta, não. Ô Vitor.
8: Vambora.
4: Aliás, eu acho que ele deve ter uma sobremesa. Na época da falência, eu imagino que você tinha uma sobremesa preferida. Depois você ficou bilionário. Mudaram os gostos ou não? O dinheiro mudou o seu gosto? Qual a sua sobremesa preferida? Me conta.
8: Ô Batista, legal você falar sobre isso, que eu falo disso também no livro, porque quando era criança, pequena, minha mãe, para levar a gente ao mercado, ela empurrava 3 bananas em cada menino. Eram 12 crianças, né? E quando chegava lá, eu via o Xandelle, não sei se eu posso falar, o Xandelle, o Danete. Eu vi o Xandelle, o Danete, eu nunca podia levar o Xandelle, o Danete. Você acredita que hoje, mesmo terapia, eu não consigo comprar uma bandeja de Xandelle, cara?
4: É mesmo?
8: Jura? Não consigo.
7: Interessante, mas hoje você já tem dinheiro,
8: eu posso comprar talvez um caminhão de Xandelle.
7: Você pode comprar as ações da Xandelle também.
8: Mas, você passa direto, ficou no meu subconsciente e pra mim, tipo, eu não consigo comprar, de verdade. Mas é de longe a minha sobremesa predileta.
4: Mas depois você ficou bilionário, você não começou a comer aquelas creme brulee, aquelas tiramisu, aquelas coisas?
8: Não consigo, cara.
4: Não consegue?
8: Eu adoro um arrozinho com feijão. Delícia. No final, ali uma cocadinha. E essa sobremesa simples da vida.
7: Cara, eu adorei. A gente tá falando com o empresário Vitor Reis,
4: bilionário.
7: Que é bilionário, gente como a gente. E antes dele
4: ser bilionário, gente como a gente. Não,
5: a gente,
4: né?
5: Era parte da falência, só.
7: Não, né? Gente como a gente. E antes dele se tornar esse grande empresário que ele é hoje, ele também, infelizmente, fez opções e escolhas erradas. Ele chegou a falir 3 vezes. Ele fala isso no seu livro, que inclusive vai ser lançado em Portugal dia 12 de outubro. Alô, ouvintes portugueses, dia 12 de outubro o Vitor Reis vai estar aí. E eu quero tirar essa dúvida. Você acha que vai fazer sucesso lá em Portugal como fez aqui no Brasil? Porque você saiu no primeiro lugar na revista Veja.
8: Foi surpreendente para mim esse pré-lançamento, a gente já despontar em primeiro lugar na revista Veja, né? Eu quero acreditar que não foi pela capa linda e maravilhosa, né? Mas, com certeza, é um livro que faz toda a diferença, impacta a vida de muita gente, já tem impactado a vida de muita gente, porque vem com verdades e que conecta as pessoas a uma possibilidade de mudança de vida, que foi o que aconteceu comigo.
5: Olha, que interessante. Mas, cara, você, né, pra sair dessa falência...
4: Cara, isso é jeito de falar com um bilionário.
5: É meu jeito de falar.
7: Mas, cara, você me desculpe. Tá bom?
8: Pode chamar de
7: você,
8: cara.
7: Me perdoe.
5: É porque eu já tô íntima dele aqui, é meu parceiro,
7: não,
5: entendeu?
7: Não, não é seu parceiro.
8: Inclusive, a gente vai montar um negócio junto.
5: Vamos embora.
7: Legal, bacana.
5: Mas, Victor, eu queria saber o seguinte, porque depois da falência você teve que trabalhar muito, né? E pra quem tá no nosso YouTube, @tmcnewsbr, viu que você tá de cabelo branco. Ou seja, trabalhar muito reflete o cabelo branco?
8: Quem me dera que o cabelo branco fosse por isso, né?
4: Ele meteu uma mecha do chimbinho.
5: É cruel.
8: Quem me dera fosse eu que tivesse metido a mecha, né? Na verdade, eu passei por um processo, depois das 3 falências, eu passei por um processo em que eu comecei a ganhar muito dinheiro, vários milhões, já tinha cerca de 4 mil colaboradores, hoje nós temos 10 mil colaboradores, e subiu para minha cabeça. E Deus puxou o freio de mão da minha vida. Então eu falo muito sobre o empreendedorismo através da fé cristã, porque ser empresário, empreendedor no Brasil é só por milagre. Chegar onde eu cheguei é só por milagre. E Deus faz isso com as pessoas, foi isso que ele fez comigo. Só que antes disso, meu ego tinha que ser amassado. Porque o empresário que sobe em cima da escada e acha que ele que tem que estar ali, ele está errado. O empresário, ele tem que descer, segurar a escada para o colaborador subir. Quando a gente percebe isso, a gente faz com que a nossa liderança seja a mesma liderança de Cristo. E aí tudo prospera. Quando o meu colaborador, meu funcionário está à frente e eu considero ele como a peça principal e importante, aí a empresa cresce e nasce uma cultura organizacional fantástica. E o que aconteceu comigo é que eu fui diagnosticado com uma doença chamada esclerose lateral amiotrófica. Os médicos não deram
7: dois anos. Fazendo piada com ele? Ele está aqui, ó.
8: Não, mas pode rir.
7: Vai, chama o teu brother aí.
5: É meu brother.
8: Mas pode rir. E aí eu fui diagnosticado com essa doença, guardei para mim, porque eu não queria deixar todos preocupados, e comecei um processo sucessório com a minha irmã para assumir a empresa, e foi mais complicado ainda, porque eu, na época machista, Mini, eu achava que a empresa ia quebrar com a minha irmã liderando no primeiro mês, e a empresa, no primeiro ano, ela liderando, a empresa cresceu 150%, e o meu ego foi mais amassado ainda, e nasceu essa mechinha, que na verdade foi o início e a paralisação depois, graças a Deus, de uma doença chamada vitiligo emocional.
4: Caramba!
8: Era para espalhar pro corpo todo. E ficou essa mechinha branca.
5: Caramba!
8: E, na verdade, é o sinal para mim de que um dia, mesmo sendo soberbo, Deus me deu a oportunidade de continuar vivendo, porque foi um falso positivo, né? A ciência diz que foi um falso positivo, eu acredito que Deus me curou, porque meu avô também faleceu com a mesma doença, uma doença genética, e eu encontrei a cura, e o mais importante, a cura da minha alma, porque foi onde eu conheci Jesus Cristo e pude, através da fé cristã, restabelecer a minha vida e voltar por um processo fantástico. E aí eu me tornei bilionário, né?
4: E Vitor, qual você acha que é o maior erro que a gente comete na gestão das nossas vidas?
8: O maior erro que nós cometemos na gestão das nossas vidas é imaginar que nós temos a gestão das nossas vidas.
7: Olha! O maior erro da gente é achar que a gente está no comando.
8: E nós não estamos no comando, nunca estaremos no comando. Tudo que você assiste, ouve ou se expõe determina exatamente as condutas que você vai ter no seu dia a dia. Você é produto daquilo que você está se expondo mediaticamente. E quando você não consegue compreender isso, e você não se torna o gestor das suas emoções, o gestor dos seus pensamentos, você é governado por tudo. Então, governar a sua vida como um rei, na verdade, não é se achar o rei. Pelo contrário, é esvaziar-se de si mesmo, de seus próprios pensamentos, da imaginação de que você é alguma coisa, que você pode alguma coisa, e permitir que Jesus governe a sua vida através da sua filosofia cristã, e isso muda tudo.
5: Mas nessa época você achava que era rei por causa do seu sobrenome Reis ou não?
8: Não.
4: Assim como o Jobs só trabalhava, será que o sobrenome dele era por causa disso ou não?
8: Quem me dera. Eu me achava o rei de tudo, porque o empresário, quando, mais uma idade, foi o início e a paralisação depois, graças a Deus, de uma doença chamada vitiligo emocional.
4: Caramba!
8: Era para espalhar pro corpo todo. E ficou essa mechinha branca.
5: Caramba!
8: E, na verdade, é o sinal para mim de que um dia, mesmo sendo soberbo, Deus me deu a oportunidade de continuar vivendo, porque foi um falso positivo, né? A ciência diz que foi um falso positivo, eu acredito que Deus me curou, porque meu avô também faleceu com a mesma doença, uma doença genética, e eu encontrei a cura, e o mais importante, a cura da minha alma. Porque foi onde eu conheci Jesus Cristo e pude, através da fé cristã, restabelecer a minha vida e voltar por um processo fantástico. E aí eu me tornei bilionário, né?
4: Vitor, qual você acha que é o maior erro que a gente comete na gestão das nossas vidas?
8: O maior erro que nós cometemos na gestão das nossas vidas é imaginar que nós temos a gestão das nossas vidas.
7: Olha! O erro da gente é achar que a gente está no comando.
8: E nós não estamos no comando, nunca estaremos no comando. Tudo que você assiste, ouve ou se expõe determina exatamente as condutas que você vai ter no seu dia a dia. Você é produto daquilo que você está se expondo mediaticamente. E quando você não consegue compreender isso, você não se torna o gestor das suas emoções, o gestor dos seus pensamentos, você é governado por tudo. Então, governar a sua vida como um rei, na verdade, não é se achar o rei. Pelo contrário, é esvaziar-se de si mesmo, de seus próprios pensamentos, da imaginação de que você é alguma coisa, que você pode alguma coisa, e permitir que Jesus governe a sua vida através da sua filosofia cristã, e isso muda tudo.
5: Mas nessa época você achava que era rei por causa do seu sobrenome Reis ou não?
4: Não. Assim como não, Jobs, só trabalhava, e será que o sobrenome dele era por causa disso ou não?
8: Que me dera. Eu me achava o rei de tudo, porque o empresário, quando, mais uma vez, né? O empresário, quando prospera no Brasil, ele vive coisas tão fantásticas que ele começa a olhar para si e fala: caramba, eu superei essa falência, superei esse tombo, eu superei essa multa, superei esse embargo, superei essa interdição, eu acho que eu sou um semideus. Então, geralmente, o empresário brasileiro, ele cresce demais para si mesmo e acaba caindo, porque a soberba precede a queda.
7: Olha aí, palavras preciosas de Vitor Reis, empresário, escritor, e que está aqui conosco hoje para tirar as suas dúvidas, hein? Vamos fazer um serviço social? Você que é empreendedor, ouve aqui o Sobremesa, quer tirar alguma dúvida? Manda pra gente no nosso canal do YouTube, arroba TMCNewsBR. Faça que nem também o meu companheiro, amigo Rodolfo, que mandou uma mensagem no privado querendo saber qual é o segmento hoje que mais faz dinheiro. Porque a vida do empresário
4: político,
7: no Brasil...
4: ser político.
7: É complicado, né? Ser empresário no Brasil é complicado. Tem alguns dados, Victor, que umas empresas abrem e aí depois de 6 meses, 7 meses, já decretam falência porque não deu certo. Tem até um estudo sobre restaurante que existe um tempo meio normal, assim, de que um restaurante abre, fica aberto ali durante uns 12, 15 meses, depois fecha, porque decreta a falência, não consegue sobreviver. Uma mensagem no privado querendo saber qual é o segmento hoje que mais faz dinheiro. Porque a vida do empresário
4: político,
7: no Brasil...
4: ser político.
7: É complicado, né? Ser empresário no Brasil é complicado. Tem alguns dados, Victor, que umas empresas abrem e aí depois de 6 meses, 7 meses, já decretam falência porque não deu certo. Tem até um estudo sobre restaurante que existe um tempo meio normal, assim, de que um restaurante abre, fica aberto ali durante uns 12, 15 meses, depois fecha, porque decreta falência, não consegue sobreviver. Qual é o segmento hoje mais próspero?
8: O segmento que tem um empresário preparado. Não é sobre o mercado, não é sobre a política, não é sobre a economia, é sobre a preparação psicofisiológica de um empresário. Empresas não quebram, CPF sim. As empresas que quebram, quebram porque o empresário, o empreendedor, certamente não teve um emocional suficiente para avançar e ultrapassar todas as crises. Cada crise que eu passei, seja econômica, política ou financeira, foram suficientes para me trazer um insight, para mudar a rota, pivotando e trazer as realidades que eu vivo hoje. Então, você que está me ouvindo ou me assistindo, entenda uma coisa: se você está vivendo uma crise, existe uma grande oportunidade, seja lá qual for, disponível para que você acesse do seu lado, e através dessa oportunidade você vai crescer.
4: Vitor, quando a gente é criança, a gente tem um monte de sonho de comprar umas coisas caras. Eu quero falar disso. A gente sempre tem sonhos. Imagino que você tenha tido sonhos, né, quando criança. Eu quero saber, você realizou algum sonho assim? Você comprou uma coisa muito cara? Falou: meu, eu queria ter uma Ferrari, queria ter uma Lamborghini, queria comprar um relógio assim de 1 milhão de reais. Você já fez alguma extravagância dessa?
8: Já fiz assim, diversas extravagâncias.
4: Conta pra nós.
8: Toda vez, até hoje, quando eu passo no terminal de Guarulhos, a receita me para, porque eu já fui pego diversas vezes trazendo...
4: No aeroporto, área restrita.
8: Área restrita, trazendo eletrônicos, aquela coisa. Porque quando a gente é emergente, como eu, e você recebe uma certa quantia, você fica deslumbrado no início, né? E foi isso que aconteceu. O livro Governe Sua Vida Como um Rei, eu falo sobre a oportunidade que nós temos com maestria de tirar o nosso coração do ter, da matéria, e se conectar com o reinado. O que é reinar? É se importar com as coisas que de fato são mais importantes na vida, que são as pessoas. Então a gente passa a amar as pessoas e usar as coisas, mas é bom usar as coisas, muito bom.
4: Mas o que se comprou assim de caro, assim, de caro?
8: Cara,
4: tem que falar.
7: Tá. Eu vou dar um exemplo aqui.
4: Eu vou falar.
7: Pensa aí que eu vou dar um exemplo aqui. Eu adoraria comprar um relógio que é...
4: Mentira.
7: Uma...
4: Mentira que você quer comprar um aspirador de 6 contos.
5: É verdade. Não, calma
4: aí. Ele quer comprar um aspirador que custa 6 mil, ele não tem dinheiro.
7: Eu queria comprar um aspirador de 6 mil reais.
4: E relógio.
7: Que relógio, eu queria comprar um relógio da edição do Frank Sinatra do Bulogo. Não é tão caro assim, não. É caro, mas não é tão caro assim.
5: Quanto?
7: Eu, da última vez que eu vi, tava uns 3 mil dólares.
4: É.
7: 3 mil, dá uns 15 mil reais.
5: Rapaz, eu não tenho máquina de lavar, tá difícil essa situação.
4: Conta pra nós, Vitor. E você,
7: Vitor?
8: O que que acontece? Quando a gente chega num certo ponto, essas coisas a gente não dá tanta importância a mais, sabe? É, mas no início, quando eu fiz o meu primeiro milhão, eu tinha um mapa dos sonhos e eu fui realizando diversos sonhos. Um deles, e o principal que me trouxe muita satisfação, foi ter importado a Escalade. Eu fui aos Estados Unidos a primeira vez.
5: O que é uma Escalade?
4: Escalade é um carro da Cadillac, espetacular.
8: É um carro lindo. Que custa hoje 2 milhões de reais.
4: Os rappers americanos, eu gosto.
8: E aí eu tinha vontade de comprar e fui lá e comprei no Pix.
7: Nossa, agora no Pix!
4: E aí mandou uma escaleira.
8: Na verdade, a concessionária deixou o carro lá em casa para eu experimentar. Isso acontece no mundo que a gente vive, nesse mundo high ticket. E aí no dia eu não aguentei, falei, vou comprar. Aí fiz o Pix e comprei a escaleira.
4: High ticket, nunca tinha ouvido essa palavra.
5: Você tem o carro ainda?
8: Eu, inclusive, está à venda numa concessionária.
5: Mas você vai dar uma voltinha, viu?
7: Atenção, você, ouvinte do Sobremesa,
8: quer
7: comprar um carrão. Vamos aos anúncios agora, vai com você, Torres, anuncie seu carro aí, vai.
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7: Tá lá pra vender. Pela bagatela de quanto, Vitor? Quanto é que você tá vendendo?
8: 1.700.000.
7: 1.700.000, baratinho, dá pra parcelar em quanto? 1.500.000, fecha? Nosso diretor tá perguntando.
8: 1.690.000.
7: 1.690.000, 1.600.000, 1.500.000.
5: Dá pra
4: se ele tá vendendo, é porque já tem outra em vista, já tem outro veículo em vista. Se abrir o celular aí agora, seu saldo dá quanto? Você sabe ou não? O meu, eu fui ver agora há pouco, tá 108
7: negativo. 108
4: reais.
5: Eu tô com 23 reais.
7: Eu posso abrir. Você abre, eu vou falar o meu.
4: Pode
7: saldo,
4: abrir.
7: Pode ser?
4: Pode abrir.
7: Eu vou abrir aqui. Eu abri aqui. Fecha, Yuri. O meu aqui, abri minha conta.
5: Aí,
7: meu
5: saldo não dá uma atenção.
7: R$ 1.122.
4: Na minha conta. O meu.
8: Eu tô sem internet aqui.
4: Ih, pera, não, mas não seja.
5: Não, mas tem que pagar a conta. Victor também.
8: Não, mas é porque o 5G não funciona aqui.
5: Não,
8: não,
5: a minha conta está
8: R$ 0. Leve comigo.
7: Tira o som deles aí enquanto eles procuram.
5: R$ 0.
7: A conta da Mini Root está com zero. Posso mostrar?
5: Pode.
7: A conta da Mini Root está com R$ 0. A minha conta tá um pouquinho melhor. A minha conta tá com 1.122, tá vendo?
5: Ó, pode fechar que tá R$ 0, gente.
7: Tá aí, a minha tá. E a gente usa o mesmo banco, hein? Se não anunciar com a gente, vai ter problema aqui.
5: Só que R$ 0. É difícil o pobre ficar esperando o quinto dia útil, né, rapaz? Ainda mais com feriado na semana. Nossa, como é triste o negócio.
7: Faça o apelo para que os
5: não, vou fazer gestores... um apelo pro Victor. Victor, manda um Pix.
7: Pede pro pessoal do RH pagar na sexta, vai.
5: Ô, galera do RH, por favor, manda o Pix na sexta pra gente aproveitar
7: pra
5: esse...
7: todos os brasileiros, por favor.
5: Pra gente aproveitar esse feriado, né?
7: Por favor, manda pra gente. Inclusive, você vai fazer o que, feriado?
5: No feriado?
7: É.
5: Ah, eu não sei ainda. Com R$ 0, acho difícil fazer alguma coisa, né?
7: Tá bom. Olha, a gente tá recebendo hoje aqui no nosso programa o empreendedor e escritor Victor Reis. Você acredita que ele saiu da falência? Ele faliu 3 vezes e conseguiu criar um império bilionário. E ele vai te ajudar com o seu livro aqui, ó. Governe Sua Vida Como um Rei. Está nas minhas mãos. Através da editora Gente. Editora Gente, o livro Governe Sua Vida Como um Rei.
5: E é bonito, ó, o livro aqui, ó, todo vermelhinho.
4: Tá entrando no banco mesmo.
7: Então,
4: meu.
7: Agora, nosso convidado, que é empresário, escritor, ele que já faliu 3 vezes, mas saiu da falência, ele faliu 3 vezes e conseguiu criar um império bilionário. E ele vai te ajudar com o seu livro aqui, ó. Governe Sua Vida Como um Rei. Está nas minhas mãos. Através da editora Gente. Editora Gente, o livro Governe Sua Vida Como um Rei.
5: E é bonito, ó, o livro aqui, todo vermelhinho.
4: Tá entrando no banco mesmo.
7: Então, agora,
4: tá no banco
7: nosso convidado, que é empresário, escritor, ele que já faliu 3 vezes, mas voltou na ativa e hoje construiu o Império Milionário, vai revelar quanto ele tem na conta bancária.
4: E o pior é que eu achei que ele já... Eu achei que ele abriu um aplicativo daqueles bancos, sabe? É aquele vermelhão.
7: E é uma face, é mais tranquilo,
4: que é vermelhão.
5: Olha, então, atenção. Mas antes eu quero saber uma coisa. Uma coisinha. Porque, assim, ó, daqui a pouco a gente vai saber o saldo do Victor,
8: enquanto
5: tá?
8: Enquanto isso, o Batista vai contando zeros aí. Vai contando zeros, Batista. Vai contando zeros.
5: O seguinte, Victor. Eu vejo muitos funkeiros que eram pobres ficando ricos e ostentando, né? Essa coisa de ostentação. Tanto que eles criam várias músicas falando sobre ostentação. Você acha que isso é uma mania de pobre? Ficar rico e querer ostentar ou não?
8: Não, não é que é uma mania de pobre. Eu quebrei por essa mania de pobre. Então, na verdade, a gente quer realizar muitas coisas e não sabe lidar com o dinheiro. E quando o dinheiro se torna o seu senhor, você é escravizado por ele. E é por isso que você perde tudo, né? A partir do momento em que você compreende que você não precisa dele, e talvez seja complexo falar sobre isso aqui desse lugar, né, que eu me encontro hoje, por enquanto, porque tudo pode mudar amanhã, mas é quando você faz do dinheiro seu senhor, você perde tudo. É o que eu digo, né? Você não pode possuir nada que te possui. Tudo que você possuir, você possui porque aquele objeto, aquela matéria não te possuiu ainda. Agora, se aquela matéria possuir seu coração, você perde a sua alma.
7: Olha aí, palavras sábias de Vitor Reis, senhoras e senhores.
8: Desse lugar, né, que eu me encontro hoje, por enquanto, que tudo pode mudar amanhã, mas é quando você faz do dinheiro seu senhor, você perde tudo. É o que eu digo, né? Você não pode possuir nada que te possui. Tudo que você possuir, você possui porque aquele objeto, aquela matéria não te possuiu ainda. Agora, se aquela matéria possuir seu coração, você perde a sua alma.
7: Olha aí, palavras sábias de Vitor Reis, senhoras e senhores.
4: Ele já abriu o aplicativo. Quanto você acha que ele tem, Mini Ruth?
7: Boa, Mini Ruth. Vai, chuta aí.
4: O cara é bilionário. Quanto você acha que tem na conta?
5: Ele deve ter... Seu carro custa 2 milhões, ele deve ter, sim, não, 10 milhões.
7: 10 milhões, tá bom. Chute da Mini Ruth é de que o Vitor Reis tem 10 milhões na conta bancária dele. Eu vou dar meu chute. Eu acho o seguinte, eu acho que o Vitor, ele aprendeu muito, ele faliu 3 vezes e agora voltou ativo e construiu o seu império bilionário. Eu acho que ele é muito inteligente e ele coloca o seu dinheiro em várias cestinhas, sabe? É tipo, não carregue todos os ovos na mesma cesta. Então ele vai colocando os ovinhos
5: separados. Investimento, você disse?
7: Isso, investimento, terreno... Entendeu? Startup, todos esses processos das empresas dele. Eu acho que na conta bancária deve ter uns 166 milhões de reais.
4: Que isso?
7: É.
4: Não, eu acho que deve ter uns 430, 450 mil pra passar a semana.
7: Ah, entendi.
4: Né? Mas.
7: Vamos lá, então vamos ver.
4: Ele vai revelar. Favor, eu vi ele abrindo o banco aqui.
5: Passar a semana?
8: Pra nós, tá aberto Reis. Aqui, tá aberto. Eu vou revelar. Eu tenho na conta exatamente R$83,70.
7: É mentira.
5: Aqui, por isso que ele não pagou a conta da internet.
7: Verdade, ó. É mentira. Jesus amado, é verdade. R$83,70. Vitor, eu sou o mais rico da mesa, é isso?
8: É, exatamente.
5: É louco.
8: É mentira, é impossível. Agora eu vou te explicar por quê. E isso em todas as minhas contas de pessoa física. No Brasil... O empreendedor é pobre no seu CPF e rico em sua empresa. Isso é fato. Quem pensa o contrário, você que é empreendedor e chega o dinheiro, você já põe no CPF, quer gastar, você vai continuar pobre. Você não vai sair do lugar. Então, quando você percebe que a empresa tem que ser rica, por quê? Porque a empresa tem uma causa social. Pensa comigo, Batista. Não sei se você já abriu uma empresa ou se você tem. Ou você já ouviu falar como é. Quando a gente abre uma empresa, está escrito lá razão social, não tem? Razão social e nome fantasia.
7: Sim.
8: Razão social vem de quê, gente? A nossa empresa é uma razão social ou uma razão financeira?
7: É uma razão social. Eu tenho que estar, eu presto serviço
8: para a sociedade.
7: Exatamente.
8: Por isso que a empresa tem que ter toda a riqueza e não o empresário. Quando a gente entende isso, a gente começa a ganhar dinheiro. Através da empresa, mas na empresa. Por isso que o valor, tudo que eu ganho, eu não tenho que retirar da empresa. Ela tem que servir à sociedade, mesmo quando eu faço investimentos. Por isso que não adianta. Se alguém, se acontecer aqui, Deus o livre, alguém me pedir alguma coisa, eu não tenho no meu CPF. Vai para o meu instituto, eu faço obras sociais no meu instituto. Ah, eu tenho uma asset que compra imóveis. Ah, eu tenho uma empresa patrimonial que cuida dos meus veículos. Entende? Eu não tenho nada no meu CPF. Pessoalmente, no meu CPF, eu sou pobre.
5: Mas e se você for jantar agora e o jantar sair por 100 reais? Você vai
4: eu
5: pagar
4: pago.
5: Como?
4: Cartão de crédito, é isso.
7: Victor, muito obrigado pela sua presença. Infelizmente, a gente vai se despedindo desse bate-papo muito gostoso e lembrando a você que o livro do Victor está disponível para você comprar. Governe Sua Vida Como Um Rei. É um best-seller e é lançado pela editora Gente. Procure aí. E, ó, você de Portugal vai ter lançamento. Victor, por favor, dê os seus recadinhos finais para a nossa audiência.
8: Bom, eu estou nas redes sociais, eu tenho sido encorajado pelo meu próprio chamado para sair desse lugar de conforto, né, de empresário e anunciar a verdade, porque tem muita gente indo para as redes sociais para vender alguma coisa. Eu não vendo curso, eu não vendo mentoria, de graça eu recebi de Deus, de graça eu quero doar. Então você pode me encontrar nas redes sociais, @vreis com dois S no Instagram e @vreis com dois S também no YouTube, todos os dias, Lucas Batista e Mini. Eu estou às 6:30 da manhã, de segunda a sexta-feira, com uma live especial falando sobre isso, sobre o empreendedorismo espiritual, que é o chamado que eu tenho. Olha, obrigado, gente.
5: Que legal.
7: Obrigado a você, Victor. Olha, o nosso programinha vai continuar, tá? Daqui a pouquinho a gente vai falar sobre o áudio do Nicolas Ferreira com o Vorcaro, onde supostamente o Nicolas Ferreira chama o Vorcaro de lindão e pede ajuda. Nicolas Ferreira, que você sabe,
5: sim, amigo
7: da Ana Castela, ele que é político e que parece que teve essa troca de mensagens com Daniel Vorcaro, presidente do Banco Master. A gente vai falar sobre isso daqui a pouquinho. Hoje recebeu o nosso primeiro convidado bilionário.
5: Eu não vou nem lavar a mão, rapaz. Nunca peguei na mão de um bilionário.
7: Olha, fez muito bem pra minha autoestima hoje, porque a gente recebeu um bilionário, né, Batista? E aí o Batista desafiou ele a abrir a conta bancária. E ele é um bilionário, mas ele já faliu 3 vezes, reconstruiu,
4: o jeito tá indo pra quarta.
5: É, 80 conto na conta, rapaz.
7: Ai, O bilionário
4: com R$83 na conta
7: é o Victor Reis. Ele é autor, escritor de autoajuda. Aí foi desafiado pelo Batista. Batista disse: abre a conta bancária. Ele abriu. Aí, quanto você acha que ele tem, Mini Ruth? Mini Ruth falou: ah, deve ter uns 14 10 milhões. Eu falei: não, deve ter uns 165 milhões. E o Batista, acho que deve ter uns 400 mil pra passar a semana. O cara abriu, tinha R$70, cara.
5: Por 80, isso que a internet dele não tá pegando.
4: R$83,70.
7: R$83,70.
5: Não tá fácil pra ninguém, não compra um pedaço, nossa, de bife, rapaz.
4: E não era aqueles bancos chiques, sabe? Que tem aquelas contas exclusive, Prime, Elegance.
7: Signature.
4: É, não era
5: nem
4: nada.
5: Nem sabia
4: disso.
5: Que tinha esses bancos aí.
7: Ele é que nem a gente. E ó, se precisar de um Pix pra voltar pra casa, então, eu faço e eu peço o Uber, tá?
4: Tá vendendo até o carro, eu tô achando que a quarta vem aí. Eu tô achando que...
5: Será que ele é amigo do Fiuk?
4: Faz sentido, o cara tá vendendo o quê? Vendendo um carro de 1.700.000, tá precisando de dinheiro.
5: Não faz sentido, cara.
7: Genial. Bom, vamos continuar nosso programinha de meu Deus hoje. Tá muito especial. Eu quero dar uma olhada na nossa enquete do dia. Batista, é com você.
4: 11972221001 é o nosso WhatsApp, o nosso numeral. Queremos saber qual o hábito esquisito que as pessoas acham normal. O Júlio César disse o seguinte: minha tia Ivone usa o banheiro com a porta aberta. Pra ela é liberdade, pra mim é constrangimento.
5: Ai, nossa senhora.
7: Isso aí não.
5: O Leandro Costa manda o seguinte: soprar a comida pra esfriar e depois assoprar a colher pra provar. A pessoa transformou o almoço num teste de pressão.
4: Marcos Vinícius, ó, ele diz o seguinte: minha irmã coloca 2 colheres de açúcar no Nescau do filho de 2 anos e fala que é pra ele ter energia. Nossa senhora.
7: Meu Deus do céu.
5: Jesus. E o Fábio Oliveira mandou: ter uma toalha de banho que todo mundo usa e uma uma toalha só pra visita. A visita chega mais limpa que a família.
7: Olha aí, boa. Então, continue mandando pra gente aqui no nosso WhatsApp 011 972211. Agora, eu gostaria de dar atenção aos comentaristas do YouTube aqui.
5: Adoro.
7: Eu gostaria de dar atenção e, inclusive, até mesmo de me posicionar. Porque esse arroba Edu Esteves Pega Visão, ele tá enchendo meu saco.
5: Por quê?
7: Ele tá toda hora

0: menos o arroba Eduardo Esteves pega a visão, que me chama de Javali. É. Javali é a senhora, sua mãe, tá bom? É. Muito obrigado. Vamos agora. Agora eu gostaria de falar com você, pra você que paga por inteligência artificial, saiba que você tá gastando dinheiro à toa. Aqui no Sobremesa a gente tem a nossa própria IA, e ela é de graça, hein? É a nossa ignorância artificial. Começa agora o quadro favorito do Mário. É o Chato GPT.
1: Que Mário?
0: É o seguinte, vou mostrar pra vocês como o Chato GPT é muito melhor que o Chat GPT. Pega a visão, olha só. Chat GPT, como não surtar em ano de eleição?
1: Não leve política pro coração. Independente de que lado ganhar, torça pra fazer o melhor pelo país.
0: Bom, ok. Vamos agora ver o Chato GPT. Chato GPT, como não surtar em um ano de eleição?
2: Finge que é surdo. Não tem outra alternativa. Pega uma chave de fenda, enfia na orelha, né? Acabou aí. Você não ouve mais nada desses chatos de direita, de esquerda, do centro, de cima, de baixo.
0: Próxima pergunta, ó. Chat GPT, como desculpar uma pessoa que me deve dinheiro?
1: Perdoe a dívida. O valor da amizade vale mais do que qualquer coisa.
0: Vamos agora por uma outra visão. Chato GPT, como desculpar uma pessoa que me deve dinheiro?
2: Repassa a dívida que você tem com ele para um agiota. Você vai ver. Chega lá aquele, sabe, uma mansa clavícula?
0: É, sabe? O bate-fofo.
2: É, eu tenho até um número aqui, mas não vou falar. Que
1: é do Glover ou é do...
2: A produção botou um número, mas não vou falar que o Gustavo Lima já se ferrou com esse negócio de dar número aí. Eu não vou pagar a multa, não.
0: Boa. Então é isso. Muito obrigado pelo Chato GPT.
1: KKKJ.
0: E agora... Agora, amigos, o que vem? Agora é hora do nosso quadro favorito. 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Senhoras e senhores, é hora do quadro Cheirinho de Notícias, vai!
1: Patrícia, tem novidades, Patrícia.
2: Aqui, no Sobremesa, né?
0: Jornalismo de baixo orçamento. É. Jornalismo de alta credibilidade, mas de baixo orçamento.
1: Tá, vem pra cá, Patrícia, temos novidades.
0: É isso mesmo, aí é jornalismo que a gente vai trazer pra você. Pega a visão, atenção, primeira notícia do dia eu vou trazer. Eu quero falar sobre o áudio, onde o Nicolas Ferreira supostamente chama o Vorcaro de lindão e pede ajuda. O Nicolas Ferreira pediu ao Vorcaro, que é dono do Banco Master e que tá preso, ajuda para um amigo ligado ao seu gabinete. Esse amigo do Nicolas Ferreira queria uma autorização para vender minério. A ajuda de Vorcaro seria para destravar a burocracia. Vamos ouvir um trechinho do áudio do Nicolas para o Daniel Vorcaro. Vamos ouvir.
3: Foda-se o teu interesse. Eu passar o contato dele aqui para vocês tocarem isso, beleza? No mais, qualquer coisa, estou aqui à disposição. Troquei ideia lá com o pastor André Valadão naquela época. Lá naquela postagem eu falei, pastor, eu não fazia ideia que era este o banco do Dani, etc. e tudo. Senão, obviamente, não teria postado, teria conversado anteriormente. Mas, enfim, acabou que a palavra dita não tem como voltar, né? Mas espero que tenha sido esclarecido. Enfim, depois vamos marcar da gente se encontrar também. Tá bem? Um abração aí, Dani.
1: Ai, Dani.
2: Ó, intimidade.
0: Intimidade. Intimidade nesse áudio. Bom, o Nicolas Ferreira admite que teve contatos com o Daniel Vorcaro, mas disse que nunca recebeu dinheiro do banqueiro que está preso. Olha, inclusive, em outra conversa aí que vazou, o Vorcaro disse para o Nicolas: poxa, esse Nicolas aí, eu banquei todos os voos dele. Onde o Vorcaro disse, né, que pagou todos os voos do Nicolas Ferreira. Essa história é bem confusa. Eu gostaria de mais informações. Agora, o pessoal tá pegando no pé do Nicolas por lindão. Eu acho que, pô, esse é o mais tranquilo. Tem que pegar no pé do Nicolas pra entender o que, que ele tá falando com o Vocaro. Que interesse é esse, pô?
4: Cara, e... o Vocaro conhece todo mundo também, né?
0: Todo mundo. E outra coisa.
4: Parece até uma

0: começou lá dos Estados Unidos, conhecia todo mundo também, fazia um monte de coisa errada, né?
1: Você
0: eu prefiro nem associar o nome.
2: É aquele cara lá da ilha?
0: É.
2: Será? Porque, pô, se eu for traçar um paralelo, ambos davam festinhas.
0: Ambos davam festinhas.
2: Ambos estavam ligados a todo mundo do Senado, da Câmara.
0: Artistas também.
2: Altos calão. Verdade, minuto. Ambos também gostavam de fazer festinhas.
0: Então, engraçado, né?
2: E ambos também...
0: Banqueiros.
2: E ambos exploravam essa questão sexual, de contratação de mulheres para festas, para divertimento, adulto.
0: Chama suíças aí.
2: Suecas. Ah, suecas. Entendi. É verdade, bom
0: eu
2: paralelo,
0: acho que se cutucar o negócio, sei não, hein?
2: Boa pergunta, paralelo. Olha, supostamente, realmente, são duas pessoas que me parecem ter muitas coisas em comum.
0: Vou te contar.
2: Mas o que eu quero falar é o seguinte, tem que investigar mesmo, investiguem mais o Nicolas Ferreira, porque qual o interesse que ele tem que falar? E outra coisa, uma coisa que me surpreendeu nesse áudio, em falar que se ele soubesse que o banco era do Daniel, do Dani, ele faria diferente? Pô, que isso, cara? Você faz vídeo, você defende sua ideologia e tudo, e aí só porque um esquema ali tem a ver com um amigo seu ou um amigo de um amigo, você mudaria a tua posição?
0: Será que é o famoso eu tenho um amigo?
2: É, não, isso é muito feio. Só porque tem interesses em comum? Não, peraí, não vamos fazer como eu costumo fazer, eu vou fazer diferente. Não, meu amigo, pau que dá em Chico, dá em Francisco, tá? Só pra você saber, tá? Então abre teu olho com isso aí. E outra coisa, a gente tá falando de Vocaro. Vocês viram o que aconteceu naquele fatídico dia chamado 1º de setembro?
0: Não vi, o que aconteceu?
2: O que aconteceu na terça-feira?
3: Que vocês teve a sessão do plenário? Depois da sessão do plenário?
2: Não, isso foi ontem. Terça-feira teve um escândalo. Aê, parece que o careca do STF tem envolvimento com o Vocaro.
0: Mas, gente, o que tá acontecendo? Metade do Brasil tá usando caneta emagrecedora, a outra metade é amiga do Vocaro?
2: Quando não, deve ter gente fazendo a mesma coisa. Mas o que acontece aí? O Xandão parece que ele trocou mensagens com o Vocaro, parece, supostamente. E tá rolando o maior bafafá, né? Porque, bom, primeiro, o Alexandre de Moraes é ministro do STF. E ele julga casos. Os casos em última instância que chegam lá pra ele, ele é quem julga. E aí, o Daniel Vocaro, o milionário, dono do Banco Master, todo um esquema possível de corrupção, ele ia ser julgado lá por última instância no STF. E aí, o Vocaro foi e contratou um escritório de advocacia. Sabem de quem é esse escritório de advocacia, menino?
0: Não faço ideia.
2: É da mulher do Xandão. Olha que loucura. Aí foram ver quem é que deu uma revisada no contrato que Vocaro, né? O contrato de prestação de serviço do escritório de advocacia com o Daniel Vocaro. Quem é que deu uma revisada?
3: Garibada.
2: É, quem é que deu uma olhada assim? Quem é o advogado? Vai dar uma olhada nesse contrato pra ver se tá tudo bem. Quem? Alexandre de Moraes. Descobriram que o Xandão, o careca do STF, deu uma olhada no contrato onde a esposa dele iria representar o Daniel Vocaro como sua advogada.
0: Parece teoria da conspiração, tá tudo interligado, gente.
3: Mas hoje já tava todo mundo rindo.
2: É, já tava todo mundo caindo na gargalhada.
0: Ontem teve uma sessão. Vazou fotinhos, né?
2: Você não acredita, menino? Ontem teve uma sessão plenária.
0: Eu queria saber qual foi a piada.
2: É, aí depois da sessão, tem uma foto que o fotógrafo jornalista da revista O Globo, do jornal O Globo, tirou, que é o Bruno, se eu não me engano, ele tirou a foto do Alexandre de Moraes ao lado dos outros ministros.
3: Que tava Gilmar Mendes,
2: Gilmar Mendes ao lado direito. E o pessoal tava rindo, descontraindo.
0: Deve estar rindo do quê? Porque os palhaços devem ser a gente, né?
2: Eu sei que eles estão rindo, sabe por quê? Porque parece que descobriram que o Daniel Vocaro, dono do Banco Master, que tá preso, corrupção, parece que o Vocaro deu cartão de crédito pros filhos do Alexandre de Moraes.
0: Ah, então tá rindo por isso, que tem limite.
2: Deu, sabe quanto é o limite, Milute? 300 mil reais.
0: Nossa, e não me liberam 200 reais de limite, rapaz.
2: Você vê, cara, um cara deu um cartão de crédito pros filhos do Alexandre de Moraes gastar. Esse Alexandre de Moraes que faz o julgamento no STF. Gente, peraí, vamos confessar uma coisa? Vamos combinar uma coisa aqui entre nós, hein? No mínimo esquisito, vai. No mínimo esquisito. E o que a gente quer aqui é que haja uma investigação. Tem que investigar. Imagina, o cara que tá suspeito aí de ter feito um dos maiores esquemas de corrupção do Brasil, ele deu dois cartões para os filhos do Alexandre de Moraes, com limite de até 300 mil reais para os filhos do Alexandre de Moraes gastarem como quiserem. Que é isso? Você que acorda cedo, dorme tarde, trabalha o dia inteiro, você não tem nem 500 reais de crédito no cartão.
3: E outra coisa pra você também, você que se acha importante, a última bolacha do pacote, e não apareceu em nenhuma conversinha do Bocara, você não é médio nenhuma,
0: você não é,
3: é importante o quanto você acha.
2: É verdade, né? Daí tem o pessoal triste.
3: O cara, não, eu me acho, eu sou não sei o quê. Se não apareceu em conversinha de Vorcaro com o Dani, você não é
0: nem
3: porcaria
0: vem.
3: Nenhuma.
0: Eu sou assim alguma coisa, que eu tenho amigas suecas.
3: E falando em conversinha, posso mudar já?
2: Vamos mudar de assunto.
3: Falando em conversinha, tem um jogador do Grêmio. O jogador do Grêmio caiu no golpe do Zap Zap.
0: Mentira.
3: Ele tomou um golpe. Ele achou que tava falando com o técnico do time, o Luiz Castro, que é o técnico do Grêmio. Tava conversando, aí o Luiz Castro, né, falou assim, ó, pô, tô precisando de um dinheiro aí pra fazer uma doação de cesta básica. Eu tô pedindo pro time todo, você pode me ajudar? Aí o tal do José Enamorado, que é o jogador, ele fez um pix de 22 mil reais para o falso técnico do Grêmio que estava falando com ele pelo WhatsApp, o Luiz Castro.
0: Que absurdo. Nossa, que chato.
3: Ele perdeu 22 contos, mas também com esse nome José Namorada, tá mais pra golpe do Tinder do amor do que golpe de falso técnico, não é?
2: Pô, muito bom, José Enamorado.
3: José Namorado, ele deu, meteu 22 no Pix, né? 22
0: é só
3: contos.
0: Tragédia esse mundo, né? Como que só pode? É gente sendo enganada, o aquecimento global também, né? Aquecimento global tá demais, gente.
2: Aquecimento global?
0: Até o Jack do Titanic derreteu e veio parar no Brasil.
2: Como é que é?
0: Pois é, Leonardo DiCaprio esteve ao Brasil, ele que...
3: Esteve ao Brasil.
0: Está ao Brasil.
3: Eu nunca vi isso. Esteve ao Brasil. Atenção, é a nova ortografia. Como é que fala lá?
2: Vou defender. É linguagem formal. Vou defender aqui no Ruth, que ela traz a linguagem do povo, da rua.
0: Aqui eu sou jornalista vida louca, meu amor.
2: Mas eu fico pensando, que povo fala isso, menino?
0: O mesmo que fala registro e imbigo. Vamos lá.
2: Tá vendo? Tá vendo?
3: Nossa, esteve
2: sem preconceito linguístico. Sem preconceito linguístico.
0: Sem preconceito.
2: Fale do jeito que você quiser.
0: Vai explicar o que a Joana Trepa não é mais que eu. Mas vamos lá. Vamos lá.
3: Vai, Miriruth.
0: Leonardo DiCaprio deu uma passadinha aqui no Brasil, deu uma passadinha aqui no Brasil. Foi conhecer a Amazônia, conhecer os índios, né? Ele que sempre faz, inclusive, causas sociais, ajuda várias pessoas, super apoia a nossa Amazônia. Mas ele esteve aqui também jantando com Lula e Janja.
2: Olha aí, como
0: olha
2: carne de vaca?
0: Só, não sei. A reunião entre Lula e Janja e DiCaprio teve como foco a preservação da natureza brasileira. O Lula publicou uma foto com o DiCaprio e diz que parabenizou o ator pelo seu compromisso com a causa ambiental. Porque realmente o DiCaprio faz várias ações sociais ambientais.
3: Será que ele dá o dinheiro dele pra ajudar também ou não?
0: Eu acho que sim.
3: Você acha
0: que
3: dá?
0: Eu acho que sim.
2: Eu lembro só do Bolsonaro falando: ô, DiCaprio, vai ter que vender o Oscar pra pagar, DiCaprio.
3: Não, mas do jeito que tá o país, né? Nada melhor do que receber um astro do Titanic, né? Que eu acho que o negócio aqui,
2: que simbólico.
3: Já tô vendo um iceberg ali na frente, ó.
2: Nós somos o iceberg, esse é o problema. Meu Deus do céu. Próxima notícia e eu trago pra vocês.
0: Falando em Lula, tem mais notícias? Um dia antes desse encontro aí do DiCaprio,
3: Lula esteve aonde?
0: Ele esteve. Ele encontrou alguns fã-clubes. Pois é. O encontro com esses fã-clubes foi durante a cerimônia de assinatura de decretos que estabelecem novas regras para eventos culturais. E nesse evento, ao falar o nome de um famoso grupo, o Lula pronunciou de uma maneira engraçada. E a gente vai escutar agora. Solta aí, Cuca.
1: Aqui, vocês sabem, já vou fazer a propaganda, porque a Janja quer ir. Aqui, em outubro, vai ter um grande show do BTS, grupo de Coreia, que é o grupo da Coreia que ela quer ir ver.
0: Rapaz, é BTS, né?
2: É o grupo coreano, sul-coreano. E o Lula confundiu com o grupo Bee Gees, lembra?
3: Bee Gees? Meteu um Bee Gees aí.
2: Stella, Stella, ha, ha, ha, ha, Stella.
0: Olha, Lu, Lula, só digo uma coisa, não queira arrumar confusão com os armes, viu? Porque eles cancelam as pessoas.
2: Não, ele falou uma boa, ele só falou errado.
0: Não, falou errado, falou errado.
2: O Lula, eu acho que o Lula mandaria o Esteve ao Brasil. Esteve ao Brasil, Lula mandaria.
0: Ah, eu acho que eu posso ser presidente, então, na próxima.
3: É. Mas ele falou um BTS de coreano. Ele falou alguma coisa assim.
0: BTS.
3: É.
0: BTS, coreano.
2: Falando em Coreia, tem um outro ponto, né? Um lado Coreia do Norte, outro lado Estados Unidos. E falando dos Estados Unidos. Olha aí.
0: Gancho.
3: Do
0: gancho.
3: Você viu que gancho? Você viu? Que o Trump vai ter uma convenção do Partido Republicano. E o Trump falou: quem quiser tirar foto com ele vai ter que pagar R$457 mil.
2: Que isso!
0: É o meet and greet político.
3: Agora esse mês agora vai ter a convenção dos republicanos. Falou, quem quiser tirar foto é 457 conto. E quem quiser participar de uma mesa redonda com ele é R$1.300.000. 1.300.000.
0: Ai, gente.
3: Quem quiser sentar na mesa com ele, não, lá, sentar, mesa oval.
0: Sentar na mesa, tudo bem. Agora, foto com ele, você fazer com o IA, né?
2: Ah, mas o mais legal é falar que não fez, né? Isso é o mais legal, né?
3: O quê?
2: Você falar, fiz a foto com ele, não fiz com IA.
3: Sim, tirou.
0: Mas as IAs hoje nem tão parecidas.
3: Tem um green card e agora esse é o green card.
0: Eu tenho
3: orange.
0: Uma foto com o Neymar de IA.
3: Ele é laranja, né? É
2: orange card.
3: Orange card.
2: É o orange card. Isso é muito a cara do Trump.
3: Nossa, ele quer cobrar tudo, né?
2: Não é só isso não, de fazer um vídeo.
3: Ele faz as notas
2: que
3: dele.
2: É muito a cara do Trump fazer isso. Um orange card, que é só pra quem acredita nos Estados Unidos do Trump, entendeu? Invista. Nossa, é a cara dele
0: fazer
2: isso.
0: Poder do laranjinha.
2: Poder do laranjinha, meu Deus. Vamos lá, próxima notícia eu trago. Você que dirige e você que dirige e que gosta de beber, preste atenção. A justiça decide que consumo de álcool sem embriaguez no trabalho não justifica demissão. Então, pra você que gosta de trabalhar e tomar aquela biritinha, e se você não fica embriagado, saiba que se te pegarem bebendo no trabalho, não podem te demitir.
0: Ai, tá bom demais essa causa, pode, viu?
2: Por justa causa. Rapaz. Um tribunal em Goiás decidiu que o consumo isolado de bebida alcoólica no ambiente de trabalho, sem a comprovação de embriaguez, não possui gravidade suficiente para configurar demissão por justa causa. Isso quer dizer o quê? A pessoa vai trabalhar, tá? Tá lá trabalhando.
3: Tomou uma no almoço.
2: Foi horário de almoço, saiu pra almoçar no restaurante e decidiu tomar umazinha. Uma cachaçinha, uma cerveja.
0: É pra abrir o estômago, gente. É essa feijoada sempre tem.
2: Antigamente pensava assim, o aperitivo, né? Você abre pra, né? Só que é o seguinte, você volta pro trabalho. E aí, você não está embriagado, mas você toma uma cervejinha. Se alguém quiser te denunciar ou falar...
3: Aquele tá errado, bafo de cachaça.
2: Não existe mais justa causa
0: por
2: ter bebido no trabalho, mas também sem ter ocasionado a embriaguez, tá? Não vai chegar amanhã no trabalho com a garrafa, meio litrão, ou com 3 litrões de cerveja, falando, tá liberado beber. Não, é isso não, tá? Se você sair...
0: Deixa eu guardar as coisas aqui, então.
3: Mas você tá vendo, ó, você que gosta de tomar uma no trabalho, já existe, então, a jurisprudência. Já tem a jurisprudência pra você se basear. E muito CLT bom. Agora é cachaça liberada no trabalho. Funcionário CLT.
0: Imagina a delícia, né? De ser atendido por um médico depois que bebeu, né?
2: Bom, e lembrando, hein? Bebida, consumo de álcool é sempre com moderação, tá bom, pessoal? Por favor, sempre com moderação e nunca beba e dirija juntos. Jamais.
0: E nem opere, tá bom?
2: Nem opere. Se beber, não dirija.
3: Pra terminar aqui, qual hábito esquisito as pessoas acham normal? Quem respondeu aqui foi o Fernando Alves. Ele disse, meu pro Wellington, lava o chinelo na pia da cozinha com a mesma bucha que lava o prato.
2: Nossa.
3: Aí, ó, porque ele fala que o sabão mata as bactérias.
0: Olha outra aqui, ó. Gabriel Santos mandou, uso o mesmo copo o dia inteiro e falo que não preciso lavar a louça, porque é só jogar uma água.
3: Não, aqui que eu não vou.
2: Cadê? Fala.
3: Não, isso aqui. Fala, vai. O Paulo Henrique falou que o vô tem uma faca específica pra picotar o quando ele não desce.
2: Parou. É isso aí. É o som de PDs, ou também BTS do Lula.
0: Adoro K-pop.
2: A gente vai encerrando por aqui. Muito obrigado pela sua audiência. Lembrando que amanhã tem mais sobremesa ao vivo pra você. Um beijo, um queijo.

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2: Muito bom dia, uma ótima terça-feira para você que sintoniza a TMC. Hoje é dia 8 de setembro. Seja muito bem-vindo e muito bem-vinda ao Amanhã TMC. Eu sou o Diego Andrade e te faço companhia ao vivo até as 5 da manhã. Aqui no Amanhã TMC você fica por dentro de tudo o que aconteceu de mais importante no noticiário do Brasil e do mundo, além de saber das primeiras notícias que vão impactar aí a sua terça-feira. 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O meu muito obrigado a você que sintoniza a TMC. O WhatsApp está aberto para você participar, manda sua mensagem, comenta sobre as principais notícias do programa no 119-7221-1001, 119-7221-1001. Vamos às principais manchetes do programa de hoje. O 7 de setembro foi marcado por desfiles cívicos e manifestações pelo Brasil. Em Brasília, as celebrações oficiais reuniram autoridades como o presidente Lula e os presidentes do STF, da Câmara e do Senado, Edson Fachin, Hugo Mota e Davi Alcolumbre. Esse ano, o desfile na Esplanada dos Ministérios teve uma orientação para não haver qualquer manifestação político-partidária e evitar irregularidades no período eleitoral. Já em São Paulo, o desfile aconteceu no sambódromo do Anhembi. Mesmo com o frio, o público acompanhou a programação que teve apresentação de crianças, bandas, escolas, instituições e também os desfiles das tropas. Ao longo do dia, atos políticos também marcaram o feriado pelo Brasil. Aqui em São Paulo, apoiadores de Flávio Bolsonaro, do PL, ocuparam parte da Avenida Paulista. Pela manhã, Romeu Zema, do Novo, também participou de uma manifestação por lá. E Renan Santos, do Missão, reuniu apoiadores no obelisco do Ibirapuera. Todas essas manifestações tiveram críticas ao Supremo Tribunal Federal. E uma nova pesquisa Quest mostra Lula na liderança no primeiro turno das eleições de outubro. O presidente oscilou para baixo em relação à pesquisa da semana passada, mas segue em primeiro lugar com 36% das intenções de voto. Na sequência, vem Flávio Bolsonaro, que manteve os resultados da pesquisa anterior, com 29%. Depois vem Augusto Cury, com 8%, Renan Santos e Ronaldo Caiado aparecem com 3% cada e Romeu Zema com 2%. Já no eventual segundo turno, Lula e Flávio Bolsonaro aparecem empatados, ambos com 41% das intenções de voto. Contra Ronaldo Caiado, há empate técnico com o petista com 41% e Caiado com 38%. Mesma situação no cenário com Augusto Cury. Lula aparece com 39% e Cury com 35%. Lula venceria Renan Santos com 42% contra 37% do candidato do Missão e também Romeu Zema com 44% contra o candidato do Novo. A pesquisa foi registrada no Tribunal Superior Eleitoral e entrevistou 2.004 pessoas entre os dias 3 e 6 de setembro. A margem de erro é de 2 pontos percentuais e o índice de confiança é de 95%. E um caso trágico, a mulher de um PM foi encontrada morta com um tiro na cabeça no banheiro de casa onde morava com o marido em Embu das Artes, perto de São Paulo. O policial Vinícius Costa Silva disse aos PMs que atenderam a ocorrência que a esposa Larissa Cruz Morata, de 29 anos, tinha cometido suicídio. A família da jovem, no entanto, contesta essa versão e diz que ela vivia uma fase feliz e não tiraria a própria vida. O caso foi registrado como morte suspeita porque os policiais socorristas e peritos que estiveram inicialmente no local não encontraram indícios de suicídio. A polícia está colhendo depoimentos de testemunhas e procurando câmeras de segurança para esclarecer o caso. Também foram pedidos uma perícia completa e um exame de resíduos de pólvora tanto nas mãos de Larissa quanto nas de Vinícius. Depois de ouvir testemunhas e avaliar um laudo preliminar do IML, a polícia pediu à justiça a prisão temporária de Vinícius. Ele foi preso no início da noite desta segunda-feira com o apoio da Corregedoria da PM. A polícia segue com as investigações. Muito bom dia a você que sintoniza a TMC. Vamos à previsão do tempo para todo o país nesta terça-feira. Em São Paulo, o dia começa com temperaturas mais baixas e céu entre nuvens. Ao longo do dia, o tempo fica mais abafado com períodos de melhoria, mas há possibilidade de pancadas de chuva, principalmente entre a tarde e a noite. A temperatura fica entre 11 e 20 graus. No Rio de Janeiro, o tempo permanece instável, o céu fica com muitas nuvens e há possibilidade de chuva em alguns períodos do dia. As temperaturas ficam mais amenas, variando entre 16 e 22 graus. Em Belo Horizonte, o sol aparece entre nuvens, mas o tempo também pode ficar instável, com possibilidades de chuva ao longo do dia. As temperaturas marcam entre 14 e 22 graus. Curitiba terá um dia frio e com bastante variação de nebulosidade. Também há previsão de períodos de chuva, principalmente durante o dia. As temperaturas ficam entre 6 e 15 graus, mantendo o frio típico da região. Em Brasília, o cenário é de calor durante o dia, com sol aparecendo entre nuvens. Apesar disso, pode ocorrer pancadas de chuva, principalmente no período da tarde. A temperatura varia entre 18 e 27 graus. Em Recife, o tempo continua quente e úmido. O sol aparece entre nuvens, mas não se descarta a ocorrência de pancadas de chuvas passageiras. Os termômetros ficam entre 26 e 30 graus. O desfile de 7 de setembro em Brasília teve menos sinais de campanha eleitoral e mais articulação política do governo Lula. O Palácio do Planalto trabalhou nos bastidores para aumentar a presença de apoiadores na esplanada, mas com orientação expressa para evitar propaganda eleitoral. De Brasília, o Rodrigo Vicente traz todos os detalhes.
3: Pois é, o desfile de 7 de setembro aqui em Brasília reuniu nesta segunda-feira os chefes dos três poderes. Ao lado do presidente Lula estavam os presidentes do Supremo, o ministro Edson Fachin, do Senado, o senador Davi Alcolumbre e também da Câmara, o deputado Hugo Mota. Todos os ministros do Supremo, como é de praxe, foram convidados, mas apenas o presidente da corte esteve aqui presente. E Fachin veio ao desfile em meio, claro, à maior crise instaurada no Supremo Tribunal Federal depois desse relatório que mostrou aí conversas entre o ex-banqueiro Daniel Forcário e Alexandre de Moraes. O evento teve como eixos a soberania nacional, o enfrentamento à violência contra as mulheres e a Copa do Mundo Feminina de 2027, temas que já foram utilizados também pelo presidente em pronunciamento de rádio e TV ontem, né? Nos bastidores, o Palácio do Planalto mobilizou movimentos sociais e apoiadores para comparecer hoje ao desfile. A orientação, no entanto, foi evitar propaganda política por causa das restrições eleitorais. Na chegada do presidente Lula ao desfile, parte do público gritou aí pelo fim da escala 6x1.
2: Aqui em São Paulo, o sambódromo do Anhembi recebeu o desfile de 7 de setembro em comemoração aos 204 anos da independência do Brasil. A Petra Mesquita traz todos os detalhes.
4: O frio não afastou o público que veio ao sambódromo do Anhembi acompanhar o desfile de 7 de setembro em São Paulo. A programação ela marcou os 204 anos da independência do Brasil. E a cerimônia ela começou com a apresentação das crianças da LBV, que é uma instituição que trabalha com assistência social e educação. Depois, as escolas e instituições passaram pela avenida. O desfile, ele contou ainda com a participação das tropas em uma programação que reuniu ali diferentes unidades e forças de segurança. Um dos momentos da manhã foi o desfile motorizado, com a passagem de veículos. Também houve o desfile hipomóvel com militares a cavalo. Entre as autoridades que acompanharam a cerimônia, estava o prefeito de São Paulo, Ricardo Nunes. O governador Tarcísio de Freitas não esteve presente e foi representado, então, pelo vice-governador Felício Ramute. O desfile, ele faz parte da programação oficial das comemorações do 7 de setembro na capital paulista.
2: Durante a tarde, na Paulista, uma manifestação de apoiadores de Flávio Bolsonaro ocupou parte da avenida. O repórter Ricardo Spárvoli acompanhou o ato e conta tudo pra gente.
5: A manifestação aconteceu em meio à repercussão de mensagens trocadas entre o ex-banqueiro Daniel Vorcaro e o ministro do Supremo Tribunal Federal, Alexandre de Moraes, que indicariam uma relação de proximidade entre os dois. A escolha da Avenida Paulista não foi por acaso e carrega um forte simbolismo político. Desde quando estava na presidência, Jair Bolsonaro utilizava a avenida como palco para mobilizar a sua base. Agora, o filho dele e candidato à presidência da República, Flávio Bolsonaro, repete a estratégia. O evento contou com a participação de nomes importantes da direita, como o governador de São Paulo e candidato à reeleição, Tarcísio de Freitas, e o deputado federal, Nicolas Ferreira. Durante a manifestação, houve críticas direcionadas a ministros do Supremo, principalmente Alexandre de Moraes e Edson Fachin. Já o ministro André Mendonça foi homenageado com bonecos infláveis e até mesmo uma oração. Em um palanque montado em frente ao prédio da Justiça Federal, Flávio Bolsonaro discursou para um público de 28.500 pessoas, segundo o levantamento da USP. O candidato apareceu usando colete à prova de balas e afirmou que precisa se proteger dos adversários políticos. Flávio também criticou o presidente Lula e declarou que os atos de 8 de janeiro foram uma farsa.
2: O 7 de setembro foi movimentado por atos políticos com candidatos à presidência e ao governo de São Paulo. O Ailan Bernardo tem mais informações.
6: A agenda de Flávio Bolsonaro começou pela manhã, acompanhado do governador e candidato à reeleição, Tarcísio de Freitas. Os dois participaram de um culto na Igreja Mundial do Poder de Deus, onde durante a cerimônia também discursaram para os fiéis. Para acompanhar Flávio, Tarcísio não foi ao desfile cívico-militar no AMB, onde o governo foi representado pelo vice-governador Felício Ramute. Do culto, ele acompanhou Flávio para o ato organizado na Avenida Paulista. Na Paulista, Romeu Zema, do Novo, também participou de um protesto contra o ministro Alexandre de Moraes. Durante o ato, Zema voltou a criticar o Supremo Tribunal Federal. Já Renan Santos, do Missão, reuniu apoiadores no obelisco do Ibirapuera, onde criticou o STF, apoiou mudanças nas instituições e cobrou o avanço das investigações do Banco Master. No centro da capital, aconteceu a 32ª edição do Grito dos Excluídos, que levantou pautas como combate ao feminicídio, racismo, violência policial e o fim da escala 6x1.
2: As redes sociais se consolidam como um dos principais canais de comunicação das campanhas. Um levantamento com candidaturas registradas no Tribunal Superior Eleitoral mostra que 3 em cada 4 candidatos informaram ter pelo menos uma conta no Instagram. E o TMC 360 recebeu ao vivo a Adriane Buarque de Holanda, que é coordenadora do Esfera Lab, Laboratório de Comunicação Política e Pública da ESPM, para comentar sobre essa realidade e a sua visão do uso das redes sociais pelos candidatos. Vamos acompanhar.
7: Eu vejo como um complemento, principalmente quando a gente olha a questão geracional, né? Então, e a questão também de espaço de fala, né? Por quê? Porque você tem gerações diferentes e você tem cidades, estados diferentes. Então, apesar da gente estar com uma tecnologia super avançada, nem todos os lugares ainda a internet tem uma boa qualidade, né? Então, isso dificulta também a chegada de conteúdo de redes sociais para uma parcela da população. Então, a televisão, ela tem uma importância para falar com algumas gerações que não são gerações tão conectadas, né? A gente tem a internet para falar com essas gerações mais novas, né? Essas gerações que se informam pela internet, eles não costumam construir informação, opinião pública pelas redes, pelos veículos tradicionais, né, como outras gerações. Então, a gente tem diversos cenários. E a rua, né, é o que eu falo, a agenda pública também é muito importante, né? O candidato precisa também estar na rua para falar com aqueles eleitores que também não estão nesses lugares, né, que eu já mencionei aqui.
8: Professora, da rua é muito interessante, porque o pastel ainda existe, o cafezinho ainda existe, só que é um universo pequeno, né? É, quando você vai para o centro de alguma capital, centro do Rio de Janeiro, centro comercial de São Paulo, é uma coisa. Só que agora, né, isso produz, isso gera recortes, né? Gera conteúdo para cortes que vão para as redes sociais. E aí é impossível contabilizar quantas pessoas vão ser impactadas. E aí eu pergunto, o próprio pastel na feira, o próprio cafezinho, ele muda um pouco para que ele possa ser reproduzido nas redes sociais?
7: Ele vira o que a gente chama de storytelling, né? Uhum. Você contar histórias também da campanha. Então, isso a gente já vê acontecer, né? Desde 2004, quando a gente começou a entender o cenário da internet como um espaço de fala para campanhas políticas, a gente via que a importância era construir conteúdo. Na época, a gente não tinha tecnologia suficiente, então a gente só tinha o site. E o que se fazia muito? Era pegar esses conteúdos, né? Foto, era muito foto, porque vídeo ainda era muito pesado, então a internet não conseguia entregar bastante vídeo como entrega hoje, né? Então, a gente fazia todo o recorte a partir de fotos do dia a dia do candidato. Então, esse espaço da rua, ele sim, ele vira conteúdo, ele vira narrativa, ele vira storytelling, né, para poder ir para as redes sociais e mostrar, né, o que o candidato está fazendo ali durante a sua agenda de campanha, né?
9: Agora eu quero perguntar para a especialista se essa mudança de linguagem democratiza ou se ela empobrece a campanha eleitoral. A gente tem um pouco de tudo, eu sei, eu queria uma visão geral. Vou trazer aqui alguns exemplos, um muito geral, que é exemplo de candidatos que fazem dancinha, que se aliam a influenciadores e até cantores para tentar capilarizar a imagem. Mas a gente tem um exemplo muito bom em Pernambuco, de Raquel Lira e João Campos, que levaram a narrativa digital para outro nível. Nos últimos anos, João Campos, prefeito de Recife, ele, assim, nadou de braçada num oceano que era só dele, do social, da rede social, da linguagem digital. Aí Raquel Lira vem numa tentativa de se reeleger e ela não só pega aquela linguagem do oponente, como ela adapta, melhora e consegue capilarizar ainda mais. Então, de que forma é que o eleitor ganha? De que forma é que é apenas o político que ganha?
7: Eu não vejo que o eleitor ganha, né? Porque eu não vejo discurso, eu não vejo debate, eu não vejo apresentação de proposta, né? Eu acho que quem acaba ganhando muito é o candidato. Mas a gente já vê até uma diferença aí de posicionamento do João Campos. Agora, na campanha eleitoral para governador, ele mudou um pouco essas dancinhas, esse perfil dele, né, esse personagem que ele criou na época para a candidatura de prefeito, na época de prefeito. Por quê? Porque ele precisa falar com outras gerações. Então, a gente vê muito as redes sociais como um espaço que a gente tem diferentes comportamentos. Por exemplo, o TikTok, ele usou muito o TikTok para fazer isso, né? Ele tentou se adequar muito a essa geração mais nova, né? Trazer essa geração. Hoje, na campanha dele, eu vejo que ele mudou um pouquinho. Então, por quê? Porque ele não vai falar mais com cidade de Recife. Ele vai ter que falar com o governo de Pernambuco, ele vai ter que falar com o estado do Pernambuco, né? Ali ele está mudando um pouco o espaço de fala dele. Então, ele não pode mais se adequar somente o que ele fez no passado. Então, ele tem que trazer, né, o que ele vai fazer de melhorias, né, para o governo, o que ele fez. Muitas vezes eles se ancoram, né, quando eles são prefeitos, quando eles têm um cargo público, o que eles fizeram, né, o quanto eles podem contribuir para esse cargo majoritário, né, que é o governo do Estado também. Então, eu vejo um pouco de mudança aí do João Campos, né? Mas a gente vê muitos candidatos se aproximando, né? Como Raquel Lira, se aproximando dessa narrativa, né? Que eles constroem dentro, principalmente, de TikTok, mas precisa mudar um pouquinho, porque você também tem que ter um espaço ali de fala, né? A gente sabe que nem todos os candidatos têm tempo de televisão suficiente e nem todo mundo assiste o horário, né? O HGPE. Então, a gente tem que ter essa preocupação quanto estrategista de campanha, né? Eu vou falar para muitas pessoas. Então, o que eu vou falar? Eu não posso ficar só na dancinha, porque aqui não é só um espaço de humor e entretenimento. Então, a gente precisa sair também desse pensamento, né?
2: O feriado de 7 de setembro foi marcado por temperaturas negativas em diferentes pontos da região sul do Brasil. Com o afastamento da massa de ar polar que passava pela região, a previsão é de temperaturas mais altas para os próximos dias. A previsão com o Luiz Fernando, direto de Curitiba.
10: Nesta terça-feira, o sol deve predominar com o tempo firme em toda a região sul. O dia ainda começa mais frio, com geadas isoladas nas áreas mais altas, como as Serras Gaúcha e Catarinense. Mas os termômetros sobem durante a tarde, alcançando máximas de até 25 graus no litoral de Santa Catarina. O Paraná e o Rio Grande do Sul devem registrar valores próximos dos 20 graus no período da tarde. De quarta-feira em diante, a massa de ar polar perde força, o calor aumenta e a instabilidade também deve voltar, com previsão de pancadas de chuva e de temporais isolados. Essa massa de ar polar foi o que derrubou as temperaturas no Rio Grande do Sul, inclusive no início da semana. Durante o feriado do 7 de setembro, o estado gaúcho teve fenômenos como neve e chuva congelada na área de serra. O estado registrou mínimas que chegaram a quase 4 graus negativos. Chegou a nevar em São José dos Ausentes e em Cambará do Sul. Em Gramado, moradores e turistas presenciaram chuva congelada. Já em Santa Catarina, pelo menos 11 municípios começaram a semana com temperaturas abaixo de zero. São Joaquim teve geada e registrou menos 5,9 graus. Em Bom Jesus da Serra, os termômetros marcaram menos 6 graus. No Paraná, a cidade com amanhecer mais gelado foi General Carneiro, com mínima de menos 0,1 grau e registro de geada em algumas regiões. A segunda-feira foi gelada na capital. Curitiba amanheceu com 5 graus e a temperatura não passou dos 10.
2: Com a chegada de uma nova frente fria que deve trazer chuva e sensação térmica de 0 graus em Curitiba, os serviços de abordagem social e acolhimento de pessoas em situação de rua são reforçados. Os detalhes chegam com Leonardo Gomes.
11: A ação será realizada pelo menos até a noite desta segunda-feira, mas poderá ser prorrogada caso as baixas temperaturas persistam, continuem. Segundo o Sistema de Meteorologia aqui do Paraná, o domingo já é um dia gelado, né? Com temperaturas mínimas na casa dos 7, 8 graus e sensação térmica de 2, 3. É frio, mas esta segunda-feira deve ser ainda mais fria. Isso porque os termômetros devem registrar mínimas na casa dos 6 graus e sensação térmica muito, mas muito perto de 0 grau. As ações intensificadas são realizadas pela Fundação de Ação Social, um órgão da prefeitura que sempre faz esse tipo de ação quando a previsão indica justamente temperaturas iguais ou menores que 8 graus. Ao todo, 19 equipes de abordagem social trabalham das 6 da tarde a 1 hora da manhã. 10 são mobilizadas na região central, onde há maior concentração de pessoas em situação de rua. Já o restante em outras regiões da cidade. Nos demais horários, o atendimento segue de forma ininterrupta. Além de oferecer vagas de acolhimento, as equipes orientam as pessoas sobre os serviços disponíveis e fazem os encaminhamentos necessários para a rede de proteção social do município.
2: Nossa nova colunista Rúbia Burnier fala toda semana sobre o mundo pet. Hoje ela conta pra gente sobre os benefícios do amor e da presença de um bichinho em casa.
12: Olá, você sabe por que amamos tanto os nossos animais? A resposta é simples, é porque eles fazem bem para nossa saúde física e mental. Além do apoio emocional que é ter um bichinho, Vários estudos comprovam cientificamente os benefícios dessa convivência com animais. A redução do nível de colesterol, o controle da nossa pressão arterial e, pasmem, a liberação de endorfinas, dopaminas e serotoninas que melhoram o nosso humor e a nossa alegria de viver. Crianças também se beneficiam com a convivência com bichos. Além da parceria e de aprender sobre valores nobres como empatia e responsabilidade, as crianças que têm bicho têm uma imunidade aumentada e são mais populares na escola e também com rendimento escolar maior. Idosos que convivem com bichos têm um apoio emocional incomparável. Eles se conectam mais à vida, eles andam mais, praticam mais atividades físicas e eles ativam melhor e maior a sua memória. Esses são benefícios, gente, muito simples de alcançar. 15 minutos acariciando um bicho libera suas endorfinas, dopaminas, serotoninas e fazem a sua alegria de vida florescer. E é muito bonito ver uma criança se desenvolvendo a partir dessa relação de amizade com um cachorro ou um gato. Os benefícios não param por aí. As crianças melhoram a sua relação com seus amigos, sua popularidade e seu desempenho escolar. Os idosos que convivem com animais, eles têm mais conectividade com a vida. Além de serem forçados pelos bichos a irem para a rua, para fazer exercícios, a caminhar. E além disso, eles ativam a sua memória. O nome do bichinho, eles jamais esquecem. Esse é um treino muito legal, especialmente para idosos que não têm muita gente em volta, os idosos solitários. Pessoas que estão em tratamento de câncer, quando têm aquele suporte terapêutico de cães que visitam esses ambientes, elas têm uma redução considerável na dose de quimioterapia. Então, são benefícios que quem tem um bicho em casa já sabe, já comprovou, sem a ciência precisar te provar nada. Bom, eu quero dar um exemplo aqui, na real, eu saindo aqui da rádio na segunda-feira passada, vou caminhando até minha casa e tem no caminho um senhor idoso com duas cachorras sem raça definida, uma maior que ia na frente, Bom, eu vou dar um exemplo aqui que eu vi na prática de toda essa teoria científica. Eu indo embora da rádio segunda-feira passada, a pé, porque eu moro próxima, eu vi um senhor de uns 78 anos andando na rua com suas duas cachorras sem raça definida. Uma bem maior que ia na frente, a guardiã da matilha, e uma menorzinha que ia grudada no tiozinho. Eu não aguentei. Fui lá e perguntei para ele, nossa, que lindo, você passeia sempre com suas cachorras? Ele falou, oh, eu sou obrigado a passear com elas, elas me cobram isso diariamente, duas vezes ao dia. E aí eu perguntei, qual o nome delas? Aí ele falou, a maior chama mãe e a menor chama filha. Eu disse, que curioso, por quê? Aí ele disse que a mãe, ela me cobra todo dia, o horário de levantar, o horário de comer, o horário de assistir televisão e o horário de dormir. E a pequenininha é minha filhinha que faz tudo que eu peço para ela fazer. Eu saí daquela conversa assim com o coração transbordando de alegria. Isso é real, não precisou da ciência provar nada, é assim que acontece. Essas relações fazem bem para bichos e pessoas. O amor incondicional, a parceria, a dedicação, não importa se você é rico, se você é pobre, não importa se você é gordo, magro, se você é feio ou bonito, o seu cachorro e o seu gato amam você incondicionalmente. E eu recomendo a todos essa possibilidade de uma experiência legal, mesmo que você não queira ter um animal, mas conviva, visite pessoas que têm bicho. Eu acho muito saudável. Comenta aqui se você gosta, se você concorda com isso e me dá a sua opinião. Um beijo.
2: Alimentação e qualidade do sono podem estar mais relacionados do que você imagina. Um estudo recente fez uma associação e apontou melhor qualidade de vida a uma redução dos sintomas de insônia. A colunista Amanda Figueiredo explicou tudo pra gente.
13: Tem muito sentido, né? Tudo na nossa vida, no nosso organismo, é regido por hormônio, inclusive o sono. Então, quando a gente tem uma alimentação que desregula o hormônio, por exemplo, aquela pessoa que adora comer um docinho depois do jantar e fica muito perto da hora de dormir, a insulina pode ficar muito alta no sangue e passar para a melatonina, que é o hormônio do sono, que ainda não é hora dela subir. Então, a gente manda um recado errado, dependendo do que a gente come, perto da hora de dormir. Mas também tem muitos alimentos, e é o que traz esse estudo, que nos ajudam a ter uma noite de sono melhor e mais reparadora, né? E um deles, um dos nutrientes que é importante, é o triptofano. Então, o triptofano nada mais é que um aminoácido que ele ajuda a sinalizar o crescimento e a produção de melatonina de serotonina. Então, quando você come triptofano ali perto da hora de dormir, você tem a chance de ter um sono mais reparador e de entrar ali nas camadas mais profundas do sono, que a gente chama. Então, foi um pouco disso que esse estudo trouxe.
14: Amanda, tem a impressão que a gente tem uma ideia errada sobre vinho. A pessoa fala assim, vou tomar um vinhozinho que vai me dar um sono. A minha experiência com vinho é, você toma um vinhozinho, dá um sono, você dorme, mas acorda daqui a 3 horas e péssima noite depois disso.
13: Excelente pergunta. Eu tenho muitos pacientes que falam exatamente a mesma coisa. Aí eu aconselho a pessoa a usar ou o relógio ou aqueles anéis que ajudam a mostrar como está a qualidade do sono. E você vai ver que é uma impressão, sim, de que o vinho faz você dormir mais rápido, mas não quer dizer que é um sono reparador. Então, você não chega nas camadas profundas ou você desperta no meio da noite, né? Então, você pode ter certeza que quando exagera ali no vinho, e mesmo que durma por muitas horas, se você usar esses gadgets que acompanham a qualidade do sono, você vai ver que não foi um sono de qualidade.
15: Eu já ia perguntar
14: se... Cheio de pergunta aqui, depois de Tomás eu vou então, porque eu tô cheio de pergunta.
15: Não, eu ia perguntar, na verdade, se fossem 4 ou 5 tacinhas de vinho, mas a Amanda já respondeu pra 4 gente.
14: 4 ou 5, amigo? Isso aí é mais de uma garrafa?
15: Bom, depende da tacinha, né? Se for só uma tacinha mesmo, acho que não chega numa garrafa. Mas a Amanda já respondeu pra gente, meu caro Alvarez. Se você tiver pergunta, tem que ser muito rápida a sua última pergunta, Alvarez.
14: Não, agora que você falou que você toma uma garrafa por noite, eu vou ficar quieto.
15: Não tomo.
14: Não, eu ia perguntar só rapidamente. Amanda, comer leve, óbvio, comer carne de noite é um outro problema, certo?
13: Outro problema, o problema de comer muito pesado perto da hora de dormir é que o corpo, em vez de gastar toda a energia para te fazer dormir, para fazer todo o detox que o corpo precisa fazer, toda a faxina hormonal, ele está gastando energia para fazer digestão. E não tem como gastar energia com uma coisa sem tirar energia de outra. Então, por isso que é muito importante a gente ficar atento ao que a gente come à noite e ao horário do nosso jantar.
16: Especialmente você que passou dos 40, né? Porque assim, nos meus 30, se eu tomava uma tacinha de vinho, eu dormia de boa. Se eu comia carne à noite, eu dormia de boa. Se eu tomava café depois das 6, eu dormia de boa. Agora que é duro, né? Os boletos ficam na cabeça da gente e a comida também não ajuda.
2: Os financiamentos coletivos, conhecidos como vaquinhas eleitorais, já somam mais de 10 milhões de reais há pouco menos de um mês do primeiro turno das eleições. O Partido Missão lidera em valor de doação recebida para as campanhas dos candidatos. O repórter Adriano de Almeida, direto de Brasília, é quem tem mais informações.
17: Os dados do Tribunal Superior Eleitoral mostram que o Partido Missão somou cerca de 2 milhões e 400 mil reais recebidos de doações para as campanhas dos candidatos. Em segundo lugar, aparece o Partido Novo com R$1.600.000. O PT vem na sequência com R$1.400.000, seguido por PSOL e PSD. As vaquinhas virtuais são uma das principais alternativas dos candidatos para reforçar o caixa de campanha com doações de pessoas físicas antes da ida às urnas. O financiamento coletivo para campanhas eleitorais é permitido pelo TSE desde 2017. De acordo com a Justiça Eleitoral, doações de campanha só podem ser arrecadadas por plataformas previamente autorizadas. Além disso, elas precisam enviar ao TSE os nomes de quem doou e os valores repassados precisam estar disponíveis em um site na internet. Cada doação feita tem que gerar, obrigatoriamente, um recibo de comprovação. 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
2: A apreensão de 5 ônibus com mercadorias ilegais em Foz do Iguaçu joga luz sobre um mercado milionário que não para de crescer. Embora proibidos no Brasil desde 2009, o valor dos cigarros eletrônicos apreendidos pela Receita Federal ultrapassou a marca de R$440 milhões nos últimos 5 anos. O repórter Luiz Fernando tem mais detalhes da apreensão e mostra como esse mercado funciona.
18: A abordagem aconteceu na região da Ponte da Amizade, na fronteira entre Brasil e Paraguai. Os ônibus ainda tentaram fugir da fiscalização, mas foram contidos com o apoio da Polícia Militar do Paraná. A carga, avaliada em cerca de R$2 milhões, tinha como destino o interior de São Paulo. Centenas de perfumes e cigarros eletrônicos foram apreendidos. Os ônibus foram levados para a alfândega da Receita Federal, em Foz do Iguaçu. Proibidos desde 2009, os cigarros eletrônicos se tornaram um dos principais alvos das operações na fronteira. Apenas em 2024, o valor das apreensões chegou perto dos R$200 milhões. O avanço do contrabando é impulsionado pela alta margem de lucro, que pode chegar a 259%, segundo o Instituto de Desenvolvimento Econômico e Social de Fronteiras. Em uma rápida pesquisa nas redes sociais, ainda é possível encontrar perfis que furam o bloqueio da justiça e anunciam os cigarros eletrônicos. No mercado ilegal, eles são apresentados como vapes, que possuem tanques para abastecimento de líquidos, e pods, modelos descartáveis e mais compactos, parecidos com um pendrive. Dados do Instituto IPEC apontam que o número de consumidores de cigarros eletrônicos no Brasil saltou de 500 mil em 2018 para quase 3 milhões em 2023. Apesar da pressão do setor por mudanças e do debate sobre a arrecadação de impostos sobre a venda desses produtos, a Anvisa reafirma a proibição da fabricação, venda e importação dos cigarros eletrônicos, destacando os riscos severos que esses dispositivos causam à saúde.
2: Presta atenção na tendência que tem viralizado no TikTok. Homens têm sido incentivados a evitarem banho, shampoo e perfume antes dos encontros, na crença de que o cheiro corporal aumenta a atração. Para saber se isso faz sentido de verdade, os apresentadores do Link TMC conversaram com o médico André Malavasi, que é médico assistente do Centro de Reprodução Humana do Hospital das Clínicas.
19: É interessante essa notícia. As pessoas se preocupam muito com os odores que são exalados pelo corpo. Eu sou ginecologista. Estudo muito a parte hormonal, inclusive nós estamos agora estudando a reposição hormonal em homens com testosterona, mas só para fazer uma ligação com essa notícia que você colocou, é muito frequente aqui no consultório do ginecologista as mulheres se preocuparem muito com a questão da higiene íntima, da higiene da vulva, da vagina, e o excesso de limpeza traz algumas doenças ginecológicas. Porque a melhor forma de se fazer a limpeza da região íntima é com água e pouco sabão, de preferência só sabão neutro. As pessoas têm essa ideia de que quanto mais se lava, mais se limpa, mais saudável fica a região, e é justamente o contrário. A região genital, ela tem uma função autolimpante, isso é nítido na vagina. O excesso de sabão, sabonete, acaba diminuindo a população dos lactobacilos, que são as bactérias que produzem o ácido lático, mantêm o pH ácido da vagina e impedem, portanto, esses lactobacilos, o crescimento dos fungos, como a cândida, e bactérias inoportunas, como a gardnerella, que dá aquele odor de peixe. Então, é muito frequente aquela mulher que lava excessivamente a região genital, ela ter, às vezes, um odor forte, característico, por um efeito paradoxal do excesso de limpeza. Então, essa preocupação realmente com a limpeza, ela tem que ser levada com cautela, né? E em relação aos feromônios, eu acredito sim. Eu acho que os animais têm isso, né? Existem substâncias que são liberadas que atraem tanto o macho como a fêmea. Agora, a gente não tem certeza se isso acontece na espécie humana, porque são muitas variáveis envolvidas na atração entre os pares.
14: Doutor, o senhor está dizendo, então, que a partir de agora seria melhor para nossa sexualidade largar o desodorante, largar o perfume, deixar vencer aí um diazinho antes de quem tiver livre aí sair à caça?
19: Olha, tudo depende do ambiente que você está. Se você está num ambiente extremamente quente, onde você fica com as roupas úmidas e aquilo tem uma proliferação bacteriana, isso realmente pode trazer desagradável. Mas em situações de normalidade, não é necessário o excesso de banho, realmente.
15: Oh, doutora,

0: Na trilogia O Tempo e o Vento, do Érico Veríssimo, eu fui pesquisar aqui porque eu me lembrava que tinha, eu li e lembrava que tinha essa história. O capitão Rodrigo Cambará dizia que não usava perfume de jeito nenhum. Até, olha o trecho do livro aqui, ó. Ele não era homem de fragrâncias e frescuras. Odiava perfumarias, óleos e águas de cheiro que os rapazes da cidade costumavam usar. Dizia que homem devia ter cheiro de homem, de cavalo, de suor e de fumaça de campina.
1: Então a gente está
0: voltando no tempo.
1: Muito bem. Quero dizer, sem criar uma nova polêmica, que eu adoro Érico Veríssimo, sou mais Érico Veríssimo do que Machado de Assis. Mas antes que o Alveres fique bravo comigo, responda, por favor, doutor André, fale dos implantes hormonais masculinos.
2: Só para trazer o gancho, né? Porque a gente fala muito de reposição hormonal para mulheres. Né? E agora está chegando a reposição hormonal masculina, que inclusive ganhou muito corpo essa semana, porque eu acho que o ex da Virgínia estava repondo testosterona e virou uma coisa muito comum. Todo mundo hoje repõe testosterona e um monte de gente que nem precisa, né, doutor? Queria que o senhor falasse dessa preocupação aí.
3: Mas só para fazer um gancho antes nessa questão do perfume, eu gosto muito de perfume, eu gosto de tomar bastante banho, nado todos os dias, gosto de perfume, mas o meu pai, quando ele era jovem, meu pai está com 86 anos, ele era jovem, ele pediu para o pai dele, portanto, para o meu avô, que ele queria comprar um perfume e meu avô disse para ele, olha, isso não é coisa de homem, homem não usa perfume. Então, há muito pouco tempo atrás, as coisas estão mudando, né? Mas em relação ao uso dos implantes de testosterona, nós temos a chamada deficiência androgênica do envelhecimento masculino, cuja sigla é DAEM, em inglês ADAM, Adam. Os homens, eles têm, a partir da terceira, quarta década de vida, uma queda gradual de testosterona da ordem de 1,2%, 1,6% ao ano. E essa queda gradual de testosterona em alguns homens leva a um quadro clínico típico. É aquela propensão à obesidade, aquela gordura acumulada no abdômen, um cansaço, perda da vontade de ter atividade sexual, portanto, diminuição da libido, diminuição das ereções, principalmente as ereções espontâneas pela manhã, aquela ereção quando o homem está acordando, e ele tem uma fraqueza generalizada, perda de tônus muscular, falha de memória. Esse é um quadro clássico dessa deficiência androgênica. Quando nós temos um indivíduo com esta clínica e nós fazemos a dosagem laboratorial da testosterona, essa está abaixo dos valores considerados normais, nós fazemos a reposição. A reposição, ela usualmente é feita por via intramuscular, a princípio com injeções que são a cada 3 meses, ela pode ser feita com gel todos os dias, e nós temos os implantes. A vantagem dos implantes em relação às outras formas, o gel e a injeção intramuscular, é que nós temos uma liberação linear, temos uma liberação previsível, sustentada e mantida. Então, são implantes que nós colocamos a cada 6 meses, e isso repõe para o homem a sua quantidade de testosterona que é esperada para aquela faixa etária.
1: Muito bem, essa reposição é aquele chip ou não tem nada a ver com aquele famoso chip?
3: Exatamente. Ah, tá. Essa terminologia chip a gente não gosta, tá, porque isso dá a ideia de que realmente seria algo além do que é. O implante ou pellet é uma estrutura com um formato parecido a um grão de arroz. Ele tem entre 200 a 300 miligramas, temos as várias dosagens, né? E nós calculamos a dose que o indivíduo precisa receber e colocamos esses implantes na região acima do glúteo, portanto, um pouco acima aqui da nádega, e é uma liberação lenta. Exatamente isso. É um implante ou também chamado de pellet.
1: Muito bem. Eu sei porque o Ivan Drago e o Leandro Boldacchio usavam e falavam do chip, falavam de maneira popular do chip, por isso eu fiz a pergunta.
2: Olha só, revelações no ar aqui. Muito bom.
1: Eu já entrego mesmo,
3: O chip ficou um pouco estigmatizado, porque se criou a terminologia de chip da beleza, que é a gestrinona.
1: Tá certo.
3: Que é um outro tema muito interessante, né? E a gestrinona, ela é utilizada para tratar endometriose. Não para deixar a mulher mais bonita, né? Claro, toda vez que nós tratamos a mulher que tem dor e recuperamos para ela a autoestima, ela fica mais bonita. Mas esse é um efeito secundário, não é o objetivo principal do implante, que acabou sendo erroneamente chamado de chip da beleza.
4: ministro André Mendonça.

0: Mendonça liberou para julgamento no plenário do Supremo o caso das supostas mensagens entre Alexandre de Moraes e Daniel Vorcaro. A data do julgamento ainda será definida pelo presidente da corte, Edson Fachin. Os detalhes chegam com Rodrigo Vicente, direto de Brasília.
1: Agora cabe ao presidente do STF, ministro Edson Fachin, decidir o que fazer, quando e se o caso vai ser analisado pelo plenário, né? E ainda o modelo, se a sessão vai ser aberta ou fechada. Caso seja aceito, o Supremo vai analisar aí se há elementos para abrir uma investigação contra o ministro Alexandre de Moraes. O processo envolve um relatório da Polícia Federal que aponta uma troca de mensagens entre Daniel Vorcaro e o ministro Alexandre de Moraes. Bem, as mensagens recuperadas pela Polícia Federal, elas conseguem apenas mostrar o conteúdo enviado pelo ex-banqueiro Daniel Vorcaro, porque o envio era feito por meio de texto escrito no bloco de notas, que depois eram transformados em imagens e então enviados em visualização única. A Procuradoria-Geral da República pediu a anulação desse relatório e questiona a forma como a apuração foi conduzida. Bem, Edson Fachin, caso Edson Fachin aí decida levar ao plenário, acredita-se que a data deva ser apenas depois do prazo que ele deu ao ministro Alexandre de Moraes e também aos demais citados nesse relatório, né? Paulo Gonet, Procurador-Geral da República, e também o Diretor-Geral da Polícia Federal, Andrei Passos Rodrigues. O prazo para essa manifestação é agora, na sexta-feira.
0: O governo federal estima arrecadar 3 trilhões e 240 bilhões de reais em 2026, o que é um recorde. Quem traz todos os dados de Belo Horizonte é o repórter Júnior de Castro.
2: Esse valor representa 23,7% de tudo o que o país produz, o nosso PIB, que é o Produto Interno Bruto. E é o maior nível da série histórica do Tesouro Nacional, que foi iniciada em 1997. Esse aumento da receita foi puxado principalmente por mais impostos e também pela alta da arrecadação com o petróleo. O governo diz que essas medidas serviram para corrigir distorções, reduzir benefícios tributários considerados ineficazes e aumentar a cobrança sobre quem tem maior renda. Mas tem um detalhe muito importante. Arrecadar mais não significa necessariamente gastar menos, e é justamente aí que está a preocupação dos especialistas. Mesmo com a receita em alta, as contas públicas ainda devem terminar 2026 no vermelho. Isso acontece porque as despesas estão crescendo num ritmo maior que a arrecadação. O resultado aparece na dívida pública, que chegou a 82,5% do PIB agora em agosto, o maior nível em 5 anos. Para economistas, enquanto o governo gastar mais do que arrecada, a dívida continua pressionando a economia e pode contribuir para manter os juros elevados.
0: O tradicional Festival de Brasília do Cinema Brasileiro conta nesta semana com novidades, exibições de graça e sessões espalhadas por várias regiões administrativas do Distrito Federal. O Rafael Felitti traz todos os detalhes direto da capital do país.
3: Depois de enfrentar atrasos de financiamento e chegar a ter o cancelamento anunciado pelo governo do Distrito Federal, a 59ª edição do Festival de Brasília do Cinema Brasileiro está confirmada. Já tem data de início. A largada era próxima sexta-feira, dia 11 de setembro, na tela do tradicional Cine Brasília. A noite de abertura começa às 19h30, com a exibição do longa A Pele Morta, dos diretores brasilienses Bruno Fatumbi Torres e Denise Moraes. A abertura também reserva espaço para homenagear a atriz Julia Lemertz, com o troféu Candango pelo conjunto de sua obra. Durante o festival, a programação vai circular por várias regiões do Distrito Federal, com sessões gratuitas e oficinas em Planaltina, Taguatinga, Samambaia e Ceilândia. Ao todo, a Mostra Competitiva Nacional exibe 7 longas e 12 curtas-metragens, com ingressos a R$ 20,00 a inteira e R$ 10,00 a meia no Cine Brasília. Já as produções locais da Mostra Brasília concorrem ao troféu Câmara Legislativa, que distribui R$ 298 mil em prêmios. O evento traz ainda debates, lançamentos de livros e o festivalzinho, voltado ao público infantil. Quem perder as exibições competitivas principais do Cine Brasília pode acompanhar as reprises de graça no Liberty Mall, que fica na Asa Norte, próximo à rodoviária do Plano Piloto. Os detalhes da programação e os horários das sessões estão no site oficial do festival, que é festcinebrasília.com. www.transamerica.com.br.
0: Os bairros carregam em seus nomes histórias que ajudam a entender como cada cidade foi construída. São referências a pessoas, profissões, propriedades, igrejas, características de diferentes regiões. E o repórter Júnior de Castro foi conhecer algumas dessas histórias em BH. Vamos conferir.
2: Você já parou para pensar quem decidiu o nome do bairro onde você mora? E será que todo bairro tem um nome escolhido oficialmente pelo poder público? Aqui em Belo Horizonte, a história começa lá atrás, na criação dos loteamentos. Em muitos casos, o nome já aparece no projeto apresentado pelo proprietário da área. E quem conta mais é o Bruno Lana, arquiteto da consultoria legislativa da Câmara Municipal de BH.
4: A Lei Municipal 9.691, de 2009, ela estabelece processos de denominação de ruas, praças, parques, prédios públicos e bairros também. Porém, a grande maioria dos bairros, da forma como está posto atualmente na legislação, eles foram nomes adquiridos de processos de pertencimento, de enraizamento de um nome conhecido pela população do local. E essa lei que eu mencionei, ela oficializou o nome da forma como ele é, como ele já era popularmente conhecido.
2: Outra curiosidade interessante é que vários bairros têm uma espécie de nome fantasia. A nomenclatura utilizada pela prefeitura para endereçamento é chamada de nome popular, que é oficial, mas em muitos casos esses nomes não correspondem ao nome de registro para fins de cartório.
4: Aqui, apesar de a gente estar no Santa Efigênia como endereço, para o cartório aqui é conhecido como Seção Suburbana Oitava, que é a forma como esse bairro foi registrado lá na época originária.
2: Mas se tem uma coisa que os nomes dos bairros contam é a própria história de Belo Horizonte, como explica Beto Mateus, historiador do Instituto Histórico e Geográfico de Minas Gerais.
5: São nomes em homenagens a pessoas, nomes que refletem a característica do lugar, nomes que refletem a própria ocupação daquele bairro. Então, esses nomes de bairros tão diversos atendem também a esse desejo das pessoas que o nome seja o mais fácil de identificar ou que se relacione com a própria história de ocupação.
2: Um exemplo é o bairro Funcionários, que nasceu junto com a construção da nova capital em 1896. A região foi planejada para receber funcionários públicos que chegariam para trabalhar na nova capital.
5: Muitas casas construídas seguindo uma tipologia específica que ia assim, atender diversas hierarquias de funcionários, e aí esses funcionários públicos mudando de Ouro Preto para a nova capital e ocuparam toda essa região que recebeu esse nome de Funcionários.
2: Por isso, em Belo Horizonte, o nome de um bairro não é só um endereço. É também um pedaço da história de como a cidade foi construída.
0: O filme O Convite atraiu as atenções em todo o mundo desde sua estreia nas telonas. O longa, dirigido pela Olivia Wilde, que também atua no filme, traz o encontro entre dois casais de vizinhos. A noite traz descobertas inusitadas e muita reflexão sobre seus relacionamentos. Se você assistiu, sabe exatamente do que eu estou falando. Se não assistiu, não tem problema não, viu? Esse papo também é com você. A Estela Ribeiro bateu um papo com a psicóloga Elisângela Nina sobre como nos identificamos com esses conflitos de relações na vida real. É aquele caso em que a arte imita a vida ou ao contrário. Vamos ouvir.
6: Did you forget the wine?
7: What wine? Are we expecting people?
6: Our upstairs neighbors, I told you yesterday. We've been dying to see your apartment.
8: Joe, be honest, do you want us to take them off?
9: I don't give a fuck if you take your shoes off. You a doctor or something like that?
10: I'm a sexologist.
9: Sexologist?
10: And I also care about women.
9: I care about women.
10: Salud.
8: We did come down here tonight to invite you.
10: Invite us to join us.
11: So we know to, yeah.
9: You've been plotting this whole thing behind my back!
6: I was just trying to have a nice time with some fucking wine and cheese!
12: O Angela, a gente viu no filme que os personagens da Angela e do Joe têm essa falta de comunicação, né? Falam um pouco dos próprios sentimentos. O que isso pode gerar num relacionamento na vida real e como é que as pessoas podem melhorar essa situação?
11: Tem casal que conversa todo dia, mas já não se comunica há muito tempo. E o filme mostra isso muito bem. Porque a comunicação, ela não se perde só no silêncio. Ela se perde na defensividade, na crítica, na ironia. O Joe e a Angela, eles estão muito nisso. E na prática, o primeiro passo é parar de falar para vencer e começar a falar para ser compreendido. Por exemplo, trocar o você nunca me valoriza por eu tenho me sentido pouco importante para você. Parece simples, mas muda tudo. Porque é importante a gente entender que relacionamento não termina quando acaba a conversa. Termina quando acaba a curiosidade pelo outro.
12: Você acredita que essa manipulação, esse controle que a gente vê em algumas situações no filme, existem na vida real? Imagino que sim. E como é que a gente pode identificar essas situações?
11: A manipulação nunca tem cara de manipulação. Às vezes vai ter cara de amor, de preocupação ou até de silêncio. E é aí que mora o perigo. No filme, por exemplo, aparecem muitos jogos, culpa, provocações e muita tentativa de atingir o outro. Na vida, eu gosto de um critério muito simples. Você consegue ser você na relação sem medo da reação do outro? Consegue dizer não? Colocar limites? Discordar? Porque quando você começa a medir palavras, abandonar necessidades importantes para tentar evitar a punição emocional, a gente já tem um desequilíbrio importante aí. O amor saudável, ele pode frustrar você. O que ele não deveria fazer é obrigar você a desaparecer para que a relação sobreviva.
12: Bom, a gente vê o Joe frustrado, né, com a carreira, com, enfim, o lugar que ele queria chegar, não chegou. Esse insucesso mal processado pode gerar um ruído dentro dos relacionamentos?
11: O fracasso dói mais quando ele deixa de ser uma experiência e passa a ser uma identidade. Esse é um ponto muito forte no Joey. Ele carrega uma frustração muito grande com a própria trajetória. E isso começa a contaminar a forma que ele se vê, a forma que ele lê quem está por perto. Porque quando a gente começa a pensar algo não deu certo, acontece uma elaboração. Agora, quando a pessoa pensa eu não dei certo, daí tudo começa a virar ameaça. O sucesso do outro, uma crítica e até um gesto de amor. Quem não consegue fazer as pazes com as próprias frustrações, começa a brigar com quem está em volta e a descontar e a culpabilizar essas pessoas por algo que elas não têm nada a ver.
12: Na vida real, essa falta de reconhecimento que a gente identifica na Ângela, que decorou o apartamento inteiro e o marido não falou nada, mas que o vizinho chegou e elogiou, né? Essa falta do reconhecimento no dia a dia muda o humor, muda a motivação da pessoa dentro da relação?
11: Uma das maiores carências dentro de uma relação não é a falta de amor, é a falta de reconhecimento. Por exemplo, a Ângela se esforça muito para aquele jantar e o que pesa não foi o trabalho que ela teve, mas foi a sensação de não ter sido percebida. E isso acontece muito na vida real. A pessoa não quer um prêmio, mas ela quer sentir que alguém viu. A gente espera, assim, eu percebi, obrigada. Nossa, imagina o trabalho que isso deu. Parece pequeno, mas emocionalmente tem um valor enorme. Porque o reconhecimento devolve o valor para o esforço. E, no fundo, o que observa é que as pessoas não estão pedindo mais amor. Assim como no filme, estão só pedindo para deixar de serem invisíveis dentro da própria relação.
0: E assim encerramos o Amanhã TMC desta terça-feira. O programa teve a minha apresentação, Diego Andrade. Muito obrigado pela sua companhia, que seu dia seja leve, produtivo e cheio de boas notícias. Você fica agora com o Estádio TMC. Uma ótima terça e até amanhã.
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1: Cinco horas em ponto, muito bom dia para você que já está no Start TMC, você aí de São Paulo, Brasília, Rio de Janeiro, Curitiba, Belo Horizonte, Recife, seja muito bem-vindo, muito bom dia e bom dia pro meu parceiro Rafael Tebas.
2: Fala, parceira, bom dia, Fernanda Câmara, muito bom dia para você que nos acompanha, o Start TMC no ar, enfim, depois do feriado de 7 de setembro, muita informação aqui no Start TMC em todo o país, você que tá aí, portanto, em Brasília, em BH, no Rio de Janeiro, também no Recife, em Curitiba, em São Paulo também. Você pode mandar mensagem pra gente no nosso WhatsApp, 11972211001, terça-feira. A semana praticamente começando para muita gente hoje, enfim, que volta ao trabalho e a gente vem com muita informação aqui no Start TMC.
1: Então, daqui a pouquinho a gente está de volta com os principais destaques.
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1: Cinco horas e sete minutos, Start TMC pra você. Olha o relógio, o Paco já colocando o relógio aí, daqui a pouco ele vai chamar o urso e o galo, mas bom dia, ó, o galo já aí, bom dia pra você, seja muito bem-vindo, bom dia meu parceiro Rafael Tebas, que descansou nesse feriado.
2: Só alegria.
1: Tinha trabalhado no anterior.
2: Exatamente, Fernanda, muito bom dia pra você mais uma vez, bom dia pra você que nos acompanha no Start TMC nesse pós-feriado. Recuperei as energias, carreguei as baterias e agora segura, ó o urso aí.
1: E eu ontem na abertura do Start falei, Rafael Tebas deve estar no 40º sonho.
2: É. Mas por aí mesmo.
1: Hoje está aqui junto com o galo, junto com o urso e junto com você que está em São Paulo, Brasília, Rio de Janeiro, Curitiba, Belo Horizonte e Recife.
2: É isso, gente, você participa mandando a sua mensagem pra gente no WhatsApp 11972211019 7221 1001. Vamos nessa com muita informação no Start TMC 58.
1: Pesquisa Quest aponta empate entre Lula e Flávio Bolsonaro no segundo turno.
2: Pesquisa mostra os dois com 41% das intenções de voto na disputa presidencial.
1: No primeiro turno, Lula lidera com 36%, seguido por Flávio Bolsonaro com 29%. Esse é um dos destaques que o Start TMC traz nesta terça-feira, 8 de setembro, e tem mais.
2: Feriado de 7 de setembro tem desfile oficial e manifestações contra o STF.
1: Desfile em Brasília reuniu autoridades enquanto atos paralelos criticaram o ministro Alexandre de Moraes em várias capitais.
2: Ministros aposentados pedem apuração urgente sobre crise no Supremo.
1: Em carta ao presidente Edson Fachin, 13 ex-ministros dizem que fatos recentes ameaçam a credibilidade da corte e a confiança nas instituições.
2: Nos destaques internacionais, Rússia volta a atacar Kiev e deixa mortos e feridos.
1: Bombardeios com mísseis e drones atingiram a capital ucraniana horas após a saída de enviados dos Estados Unidos.
2: Friedrich Merz se diz chocado após vitória da extrema-direita na Alemanha.
1: Premier reage ao avanço da AfD em eleição estadual e afirma que resultado terá consequências, mas descarta deixar o cargo.
2: No esporte, pelo Campeonato Brasileiro, Vitória vence o Grêmio e ganha fôlego contra o rebaixamento.
1: São Paulo visita o Boca Juniors hoje, pelas quartas da Sul-Americana.
2: E Carlo Ancelotti faz amanhã a primeira convocação do Brasil após a Copa do Mundo. 5 horas e 10 minutos.
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1: Olha, eu tô com frio.
2: Opa.
1: Ontem tava um gelo, um frio. Vamos ver como é que o tempo tá hoje. Se você vai conseguir sair com menos roupa ou não. Então a gente começa aqui por São Paulo. O dia começa com temperaturas mais baixas e céu entre muitas nuvens. Ao longo do dia, o tempo fica mais abafado, com períodos de melhoria, mas há possibilidade de pancadas de chuva, principalmente entre a tarde e a noite. A temperatura fica entre 11 e 20 graus.
2: No Rio de Janeiro, o tempo permanece instável, o céu fica com muitas nuvens, pode chover em alguns períodos do dia. E as temperaturas ficam mais amenas, variando entre 16 e 12, e 22 graus. Nesse instante no Rio, 18. E em São Paulo, que a gente citou aqui nesse momento, na região do centro, 12 graus em São Paulo.
1: Em Belo Horizonte, o sol aparece entre nuvens, mas o tempo também pode ficar instável, com possibilidade de chuva ao longo do dia. Os termômetros marcam entre 14 e 22 graus.
2: Curitiba vai ter um dia bastante frio, com variação de nebulosidade. Também há previsão de períodos de chuva, principalmente durante o dia. A temperatura fica entre 6 e 15 graus, mantendo o frio típico da região. Nesse momento, 9 graus em Curitiba.
1: Você não pegou nesse momento em Belo Horizonte, que eu tinha falado.
2: Aqui, 16. 16
1: Ué,
2: graus.
1: Vamos pegar de todos,
2: tá,
1: né?
2: Tá certo, você que tá no 88.7, vai botando um agasalho aí que tá 16 graus. Se bem que não é tanto assim, vai, dá pra encarar.
1: É. Em Brasília, o cenário é de calor durante o dia, com o sol aparecendo entre nuvens. Apesar disso, podem ocorrer pancadas de chuva, principalmente no período da tarde. A temperatura varia entre 18 e 27 graus.
2: Vou falar nesse momento de Brasília, então, já, porque agora Recife.
1: Tem que falar todos.
2: Tempo continua quente e úmido, só aparece entre nuvens, no entanto, não se descarta a ocorrência de pancadas de chuva passageiras. E aí os termômetros ficam entre 25 e 30 graus. Nesse momento, 25 graus na capital pernambucana, no Recife. E em Brasília, 19 graus na região do Plano Piloto. Então aí tá passada a nossa previsão do tempo, inclusive nesse instante aí, como tá a temperatura na sua região.
1: O Tebas, e aqui no arroba TMC News BR no YouTube, o Bruno, ele diz o seguinte: que bom que já tem programação ao vivo já a essa hora. Sim, Bruno, a gente começou 5 horas e a gente vai até às 7 horas da manhã com os principais assuntos, com os principais destaques do dia do Brasil e do mundo. Então, obrigada pela audiência e fique com a gente então até às 7 da manhã.
2: É isso aí, vem junto com a gente.
1: 5 horas e 13 minutos.
2: A gente começa a movimentar a nossa reportagem aqui no Start TMC. Lembrando que você pode participar também além do YouTube, também no WhatsApp 11972211000. Olha os teclados aí do Paco aí, ó. Olha os teclados. Inclusive, Paco, como é que tá o galo nesse instante na região central de BH?
1: Animado.
2: O galo em BH tá animado.
1: Depois... Olha, tem agora tem o Bem-te-vi.
2: Muito bom, muito
1: Ai,
2: bom.
1: Ai, gente, eu amo esse clima de floresta.
2: É um zoológico isso aqui. 5 horas e 14 minutos, a gente vai girar nossa reportagem. Olha, a entrada surpresa de Aécio Neves na disputa promete sacudir as intenções de voto na corrida pelo Senado em Minas Gerais. Olha só, a parcela de indecisos passa de 30% em Minas Gerais. Mariana Reis.
3: A entrada de Aécio Neves do PSDB na disputa por uma das duas vagas ao Senado por Minas Gerais pode fazer um rearranjo no tabuleiro eleitoral do estado. A última pesquisa Quest, ainda sem o nome do neto de Tancredo Neves, mostrava que 31% dos eleitores ainda estavam indecisos quando o assunto é voto ao Senado. Até então, Marília Campos, do PT, contava com 15% das intenções de voto, seguida por Carlos Viana, do PSD, e Domingos Sávio, do PL, ambos com 8% cada. A tendência é que uma nova pesquisa com o nome do Tucano desidrate as candidaturas à direita, já que antes mesmo das convenções partidárias, o nome de Aécio era um dos favoritos ao cargo, atrás apenas da ex-prefeita de Contagem, Marília Campos. Aécio anunciou que se candidataria ao Senado no último dia 28, menos de um mês após dizer que não disputaria nenhum cargo nas eleições de outubro.
1: Muito obrigada, Mariana Reis, abrindo nosso giro de reportagem com os nossos principais assuntos. Agora, 5 horas e 15 minutos, a justiça mandou soltar os 4 homens investigados por envolvimento na tortura e morte de um jovem em Londrina, no norte do Paraná. A ordem foi dada após um laudo da polícia revelar novos detalhes sobre o caso, e quem traz as informações é o Luiz Fernando Hanisch.
4: A prisão dos 4 envolvidos foi revogada 24 dias depois da morte de Alexandre Rodrigues Ramos, de 27 anos. Durante as investigações da Polícia Civil do Paraná, laudos da perícia indicaram que Alexandre não foi jogado do 14º andar do prédio onde morava, mas que teria caído ao tentar fugir das agressões, o que não caracteriza homicídio. Na época, o delegado da Polícia Civil responsável pelo caso, Dr. Roberto Fernandes, já sustentava essa hipótese.
5: Houve realmente a tortura ficou configurada, porque ele ficou em cárcere por mais de 3 horas apanhando, teve as mãos e os pés amarrados, e conseguiu se soltar, e na tentativa de fuga do seu cárcere, ele acabou caindo do prédio.
4: A queda aconteceu no dia 14 de agosto, depois que Alexandre teria sido agredido, dopado e torturado por colegas da própria namorada. Os 4 envolvidos, com idade entre 22 e 24 anos, acusavam a vítima de ter furtado um celular e uma câmera fotográfica, avaliada em R$12 mil. Com a decisão judicial, os investigados respondem em liberdade, sob medidas cautelares. 3 deles usarão tornozeleira eletrônica e todos estão proibidos de deixar a cidade de Londrina ou entrar em contato com testemunhas do episódio. A Polícia Civil do Paraná agora aguarda o laudo toxicológico para concluir o inquérito. Caso o episódio de tortura seja confirmado, os suspeitos podem responder com penas que variam de 2 a 8 anos de prisão.
2: 5:17 e a gente vai acompanhar esse caso com o Luiz Fernando Hanisch lá no Paraná. Agora a gente vai para Brasília, a gente sai do Paraná e vai para a capital do país. O desfile de 7 de setembro, né? Teve menos sinais de campanha eleitoral e mais de articulações políticas do governo Lula. O Palácio do Planalto trabalhou nos bastidores para aumentar a presença de apoiadores na esplanada. E quem conta pra gente é Rodrigo Vicente.
6: Pois é, o desfile de 7 de setembro aqui em Brasília reuniu nesta segunda-feira os chefes dos três poderes. Ao lado do presidente Lula estavam os presidentes do Supremo, o ministro Edson Fachin, do Senado, o senador Davi Alcolumbre e também da Câmara, o deputado Hugo Mota. Todos os ministros do Supremo, como é de praxe, foram convidados, mas apenas o presidente da Corte esteve aqui presente. E Fachin veio ao desfile em meio, claro, à maior crise instaurada no Supremo Tribunal Federal depois desse relatório que mostrou aí conversas entre o ex-banqueiro Daniel Vorcaro e Alexandre de Moraes. O evento teve como eixos a soberania nacional, o enfrentamento à violência contra as mulheres e a Copa do Mundo Feminina de 2027, temas que já foram utilizados também pelo presidente em pronunciamento de rádio e TV ontem, né? Nos bastidores, o Palácio do Planalto mobilizou movimentos sociais e apoiadores para comparecer hoje ao desfile. A orientação, no entanto, foi evitar propaganda política por causa das restrições eleitorais. Na chegada do presidente Lula ao desfile, parte do público gritou aí pelo fim da escala 6x1.
1: Muito obrigada por todas as informações. Rodrigo Vicente, diretamente de Brasília. E o Sambódromo do Anhembi, em São Paulo, recebeu nesta segunda-feira o desfile de 7 de setembro, em comemoração aos 204 anos da independência do Brasil. E mesmo com frio, o público acompanhou a programação, que teve apresentação de crianças, bandas, escolas, instituições e também o desfile das tropas. A Pietra Mesquita foi até o local e traz todas as informações.
7: O frio não afastou o público que veio ao Sambódromo do Anhembi acompanhar o desfile de 7 de setembro em São Paulo. A programação ela marcou os 204 anos da independência do Brasil. E a cerimônia ela começou com a apresentação das crianças da LBV, que é uma instituição que trabalha com assistência social e educação. Depois, as escolas e instituições passaram pela avenida. O desfile ele contou ainda com a participação das tropas em uma programação que reuniu ali diferentes unidades e forças de segurança. Um dos momentos da manhã foi o desfile motorizado com a passagem de veículos. Também houve o desfile hipomóvel com militares a cavalo. Entre as autoridades que acompanharam a cerimônia estava o prefeito de São Paulo, Ricardo Nunes. O governador Tarcísio de Freitas não esteve presente e foi representado então pelo vice-governador Felício Ramute. O desfile, ele faz parte da programação oficial das comemorações do 7 de setembro na capital paulista.
2: Pietra Mesquita acompanhando também o evento, né, em São Paulo, no Sambódromo do Anhembi. A TMC acompanhou o 7 de setembro em todas as regiões do país, enfim, com a nossa reportagem, que trabalhou demais nesse feriado, demais mesmo.
1: Foi ontem, nós apresentamos... Ah, inclusive ontem o pessoal no Paulista, cadê o Tebas? Gente, tá de folga.
2: Boa, boa.
1: 8 de setembro estará aqui. E aí eu apresentei o Paulista com o Thiago Matheus e justamente a gente falou sobre os desfiles de São Paulo, sobre os desfiles de Brasília e a gente vai trazer mais detalhes aqui ao longo do Start TMC. E o pessoal... movimentando as nossas redes sociais, também movimentando o WhatsApp. Tem mensagem aí ou
2: tem
1: a gente
2: mensagem.
1: Chama daqui a pouquinho?
2: Tem muita mensagem
1: aqui. Tem muita
2: aqui.
1: Mensagem.
2: Eu vou ler duas e aí daqui a pouco a gente lê mais, tá?
1: Beleza.
2: O Caio mandando mensagem aqui de Curitiba, mandando bom dia, Tebas e Fernanda. Aqui tá muito frio, sim. Ele... é, tá frio.
1: O pessoal mas, sente muito frio.
2: É, ainda mais nesse momento aí em Curitiba, 9 graus a gente passou, né? Tá frio mesmo. E o Elisângelo de BH também escrevendo pra gente aqui, mandando um bom dia. Ele faz uma crítica aqui à polarização política. Enfim, participando também no nosso WhatsApp no 11972211001. Vou reforçar: 11972211001. Mande a sua mensagem pra gente aqui no Start TMC. Uma rápida pausa, hein? É bem rapidinho, a gente já volta. Fique ligado.
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1: 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Você baixa aí no seu smartphone, é bem fácil, digita aí TMC, vai aparecer o nosso logo, você vai, enfim, baixar o aplicativo para nos acompanhar, nos ouvir em qualquer região do universo. 5:29, as capas agora dos principais portais jornais brasileiros, começando pelo nosso portal tmc.com.br. E atenção, hein, gente, com pesquisa Quest divulgada ontem à noite, Lula e Flávio Bolsonaro empatam em 41% no segundo turno, 41 para cada lado. Pesquisa Quest, a manchete inclusive do nosso portal tmc.com.br, e lá você tem um agregador de pesquisas também que é feito pela TMC. Então, confere lá, tem muita informação, tmc.com.br.
2: E agora a gente vai para a capa da Folha. Apostar em bets aumenta inadimplência e piora acesso ao crédito, diz estudo. E também traz um destaque aqui do Elton John, que se apresentou ontem no Rock in Rio. Elton John faz show dedicado em despedida emocionante do Brasil no Rock in Rio.
1: Destaque agora do jornal O Globo. Com cenário desafiador no Sudeste no segundo turno, Lula vê Flávio à frente na região. Pesquisa Quest, portanto, apontou eleição acirrada com vantagem do petista no primeiro turno e empate rigoroso na intenção de votos na rodada final.
2: E na capa do UOL também, a capa do UOL traz a pesquisa. Então, Quest, Lula e Flávio Bolsonaro têm empate numérico no segundo turno. Esse também, então, é o destaque da capa do UOL.
1: Daqui a pouquinho vem aí Bruno Rizzi para analisar essa pesquisa realmente importantíssima, né? A pesquisa Quest, mais uma rodada. É, o Instituto Quest, né, que é um dos principais institutos de pesquisa do país. Então, realmente, é uma informação muito importante esse empate em 41% no segundo turno. 5:30, então, a gente volta a movimentar, gerar nossa reportagem aqui no Start TMC. E a gente vai falar mais uma vez sobre o 7 de setembro, né? Uma manifestação bolsonarista aconteceu na Avenida Paulista. O nosso repórter Ricardo Esparvo lhe acompanhou tudo e tem as informações. Conta pra gente, Ricardo.
3: A manifestação aconteceu em meio à repercussão de mensagens trocadas entre o ex-banqueiro Daniel Vorcaro e o ministro do Supremo Tribunal Federal, Alexandre de Moraes, que indicariam uma relação de proximidade entre os dois. A escolha da Avenida Paulista não foi por acaso e carrega um forte simbolismo político. Desde quando estava na presidência, Jair Bolsonaro utilizava a avenida como palco para mobilizar a sua base. Agora, o filho dele e candidato à presidência da República, Flávio Bolsonaro, repete a estratégia. O evento contou com a participação de nomes importantes da direita, como o governador de São Paulo e candidato à reeleição, Tarcísio de Freitas, e o deputado federal, Nicolas Ferreira. Durante a manifestação, houve críticas direcionadas a ministros do Supremo, principalmente Alexandre de Moraes e Edson Fachin. Já o ministro André Mendonça foi homenageado com bonecos infláveis e até mesmo uma oração. Em um palanque montado em frente ao prédio da Justiça Federal, Flávio Bolsonaro discursou para um público de 28.500 pessoas, segundo o levantamento da USP. O candidato apareceu usando colete à prova de balas e afirmou que precisa se proteger dos adversários políticos. Flávio também criticou o presidente Lula e declarou que os atos de 8 de janeiro foram uma farsa.
2: Ricardo Esparvoli, então, direto ali, né, da Avenida Paulista, trazendo todas as informações para você que acompanha o Start TMC. Agora, 5:32, o ministro André Mendonça liberou para julgamento no plenário do Supremo o caso das supostas mensagens entre Alexandre de Moraes e Daniel Vorcaro. A data do julgamento ainda será definida pelo presidente da corte, Edson Fachin, e os detalhes chegam com Rodrigo Vicente, de Brasília.
4: Agora cabe ao presidente do STF, ministro Edson Fachin, decidir o que fazer, quando e se o caso vai ser analisado pelo plenário, né? E ainda o modelo, se a sessão vai ser aberta ou fechada. Caso seja aceito, o Supremo vai analisar aí se há elementos para abrir uma investigação contra o ministro Alexandre de Moraes. O processo envolve um relatório da Polícia Federal que aponta uma troca de mensagens entre Daniel Vorcaro e o ministro Alexandre de Moraes. Bem, as mensagens recuperadas pela Polícia Federal, elas conseguem apenas mostrar o conteúdo enviado pelo ex-banqueiro Daniel Vorcaro, porque o envio era feito por meio de texto escrito no bloco de notas, que depois eram transformados em imagens e então enviados em visualização única. A Procuradoria-Geral da República pediu a anulação desse relatório e questiona a forma como a apuração foi conduzida. Bem, Edson Fachin, caso Edson Fachin aí decida levar ao plenário, acredita-se que a data deva ser apenas depois do prazo que ele deu ao ministro Alexandre de Moraes e também aos demais citados nesse relatório, né? Paulo Gonet, Procurador-Geral da República, e também o Diretor-Geral da Polícia Federal, Andrei Passos Rodrigues. O prazo para essa manifestação é agora, na sexta-feira.
1: E a gente vai continuar acompanhando, né, essa tensão, essa crise que envolve a Suprema Corte do país com a nossa reportagem em Brasília e em vários cantos do país. A gente vai para o Rio de Janeiro agora. Em ato no Rio, o candidato à presidência, Augusto Cury, criticou a polarização política e se colocou como um pacificador. O Rafael Alves tem informações pra gente. O candidato do Avante ainda fez acenos ao ministro André Mendonça, do STF. Vamos lá, vamos acompanhar.
5: O escritor e candidato à presidência Augusto Cury, do Avante, cobrou investigações sobre possível corrupção de ministros do Supremo Tribunal Federal durante um ato na Praia de Copacabana, na Zona Sul do Rio, em comemoração ao Dia da Independência, nesta segunda-feira. Em discurso, Cury demonstrou apoio ao ministro André Mendonça, que retirou o sigilo e enviou o relatório da Polícia Federal contra Alexandre de Moraes. Durante o ato, o candidato adotou um discurso de pacificador e condenou a polarização recente do país. Mas, no final do discurso, fez questão de enviar um abraço especial a Mendonça. Cury ainda defendeu a autonomia dos ministros André Mendonça e Edson Fachin para analisar o caso que envolve Moraes e uma relação com o banqueiro Daniel Vorcaro, do Banco Master. Augusto Cury também sustentou que membros da Suprema Corte prestem esclarecimentos à sociedade.
6: Eu quero, sem acusar ninguém, que o STF ou, em destaque, alguns membros prestem todas as contas necessárias para o seu patrão, que é o contribuinte. Só há um patrão, que são mais de 200 milhões de brasileiros. Nós não podemos mais aceitar a corrupção no país. Quem não deve, se defende. E se realmente não deve, está livre. Quem deve, tem que ser condenado. O Brasil não suporta mais tanta corrupção. Eu não estou fazendo um juízo de valor, mas eu digo uma coisa. Nós precisamos cessar essa epidemia de corrupção.
5: Sob o nome A Campanha da Independência Cury do Brasil, o candidato esteve ao lado de apoiadores e aliados que se concentraram às 9 da manhã no posto 6 da Orla de Copacabana e seguiram pela Avenida Atlântica até o posto 5, onde aconteceu um comício e discurso do candidato em um mini trielétrico. Segundo os organizadores, a mobilização reuniu apoiadores e lideranças em torno de uma mensagem de pacificação, equilíbrio, diálogo, união nacional e superação da polarização política.
2: Rafael Alves, do Rio de Janeiro, obrigada pelas informações. A gente continua girando os nossos principais assuntos às 5 horas e 37 minutos. E a TMC realiza nesta terça-feira o primeiro debate entre os principais candidatos ao governo do Distrito Federal. O encontro vai reunir 6 concorrentes na disputa pelo Planácio do Buriti, e as informações com Rodrigo Vicente.
4: O debate começa às 7h30 da noite e vai ter transmissão pela TMC Brasília no dial 100.1 FM e pelo canal TMC News BR no YouTube. Foram convidados Celina Leão do PP, José Roberto Arruda do PSD, Leandro Graz do PT, Ricardo Capelli do PSB, Paula Belmonte do PSDB e Kiko Caputo do Novo. O encontro vai ser realizado na Casa Parlamento, aqui em Brasília. A dinâmica vai prever aí o confronto direto de propostas, participação de jornalistas aqui da emissora em pontos e contrapontos aí, e também perguntas feitas por moradores aqui do Distrito Federal. O debate, a gente lembra, ocorre em meio à discussão sobre a candidatura de José Roberto Arruda, do PP. O TRE do Distrito Federal impugnou o registro, mas a defesa do candidato recorreu ao Tribunal Superior Eleitoral e aguarda uma decisão.
1: Imperdível, portanto, o debate da TMC no Distrito Federal. Enfim, você pode acompanhar, como o Rafael Vicente trouxe a informação para a gente, também por Rodrigo Vicente, também pelo YouTube, no arroba TMC News BR. Também vai ser transmitido o debate da TMC no Distrito Federal. 5h38, manchetes do Start TMC. Presidente do STF, Edson Fachin, aguarda explicações de Alexandre de Moraes e André Mendonça antes de decidir como conduzir a crise entre os ministros. O prazo para manifestações termina na próxima sexta-feira, agora, dia 11. Mendonça liberou para julgamento o relatório da Polícia Federal, que aponta a proximidade entre Moraes e Daniel Vorcaro, ex-dono do Banco Master. Fachin pode levar o caso ao plenário ou convocar uma reunião reservada com os ministros para definir os próximos passos.
2: Nos destaques internacionais, a Alemanha pode enfrentar falta de mão de obra qualificada para 723 mil vagas até 2029, segundo o estudo do Instituto da Economia Alemã. Em 2024, o país já registrava déficit de 370 mil profissionais. As maiores carências devem ocorrer no comércio, educação infantil, assistência social, enfermagem e construção civil. O envelhecimento da população e a possível redução da imigração devem agravar a falta de trabalhadores.
1: No esporte, Carlo Ancelotti anuncia amanhã, quarta-feira, a primeira convocação do Brasil após a Copa do Mundo. A lista vai ser divulgada às 15 horas, às 3 horas da tarde, na sede da CBF, para dois jogos, dois amistosos, contra a Austrália e também contra a Índia. A tendência é que Carlo Ancelotti aproveite os jogos para fazer alguns testes, enfim, e a gente vai acompanhar tudo. O Brasil enfrenta a Austrália duas vezes em setembro e a Índia no dia 3 de outubro, 5h40.
2: E a gente continua aqui com os nossos principais assuntos. O Brasil tem um desafio bilionário pela frente na infraestrutura de transportes e Minas Gerais, estado com maior malha viária do país, precisa de investimentos na casa de 290 bilhões de reais. A repórter Mariana Reis explica o direcionamento desse montante.
7: O Brasil precisa investir 2 trilhões e 30 bilhões de reais em infraestrutura de transportes. Esse é o diagnóstico do plano de transporte de

0: construir quase 3 mil quilômetros de novas ferrovias, além de 42 bilhões destinados ao trem de alta velocidade. Nas estradas, o estado com a maior malha viária do país prevê mais de 1 mil quilômetros de duplicações. E na mobilidade urbana, nas cidades mineiras, o estudo mapeou cerca de 69 bilhões de reais para a construção de 93 quilômetros de metrôs e trens urbanos.
1: Valeu, Mariana. 5 horas e 42 minutos. Agora, hora da nossa coluna Marcas e Consumidores, então, João Faria.
2: Olá, chegou a vez da categoria de produtos de limpeza entrar na pauta aqui dos boletins diários da coluna Marcas e Consumidores. Estamos falando das estratégias das marcas que têm os produtos que deixam aquele corredor perfumado lá no ponto de venda. Ontem você ficou por dentro das iniciativas de Downy, marca de amaciante da P&G. E hoje é a vez da Marcela Mariano, a Marcela que é CMO da IP, que ela conta sobre um mercado acelerado da promoção do milhão e da marca Tixan.
3: Oi, João. Esse ano de 26, o mercado continua bastante acelerado. Nós, da FDP, continuamos estreitando os laços com os consumidores, numa relação de muita confiança. Para isso, a gente acabou de reeditar a promoção do milhão na nossa 12ª edição, a promoção mais esperada do Brasil, onde a gente invade as lojas com toda a nossa execução. Acabamos de relançar Tixan, a marca líder em lava-roupas em volume. E com toda a inovação e toda a liderança, requer também uma grande responsabilidade. Então, a gente traz para o mercado um produto de muita performance, que alia atributos sensoriais e também atributos funcionais, que é a remoção de bolinhas também. Além, obviamente, do sucesso de L'Occitane, amaciante L'Occitane, e Chá Branco, que é nosso limpador perfumado, que é um sucesso em todas as no varejo brasileiro. E para premiar tudo isso, para coroar todo esse ano, a gente acabou de receber nossa indicação e a nossa premiação de ser a marca hoje mais presente nos lares brasileiros, estudo da Kantar, que mostra que a IP hoje está em 96,3% dos lares brasileiros.
2: É, IP buscando inovação e sendo reconhecida na pesquisa citada pela Marcela, a marca que viveu um momento delicado e conseguiu justamente, pela sua credibilidade e força e presença nos lares brasileiros, seguir um bom momento. E amanhã é a vez da marca Condor participar aqui da coluna. Até lá.
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5: Horas e 44 minutos, a gente vai continuar falando do desfile de 7 de setembro, né? Afinal, foi ontem, Independência do Brasil, e tem gente aqui no YouTube escrevendo justamente sobre o 7 de setembro e dando bom dia para mim e para o Rafael Tebas. O Marcos Vinícius Almeida, de Belo Horizonte, diz: eu acompanhei os desfiles de 7 de setembro, acho importante esse tipo de celebração. É uma oportunidade de lembrar a história do país, valorizar os símbolos nacionais e também aproximar as pessoas das instituições. É um momento que vai além da política, porque houve, lógico, desfiles de 7 de setembro em vários lugares. A gente acompanhou aqui, São Paulo, Brasília, enfim. E a Patrícia Souza, de Curitiba, também aqui falando que gosta do 7 de setembro, justamente por esse lado mais cívico, que crianças, familiares, militares, todos participam. E que ela acha muito bonito. E falando então de 7 de setembro, o feriado foi marcado por temperaturas negativas em diferentes pontos da região sul do Brasil. Com o afastamento da massa de ar polar que passava sobre a região, a previsão é de temperaturas mais altas para os próximos dias. Vamos falar então de previsão do tempo lá na região sul com o Luiz Fernando Hanisch, direto de Curitiba. Luiz Fernando Hanisch.
6: Nesta terça-feira, o sol deve predominar com o tempo firme em toda a região sul. O dia ainda começa mais frio, com geadas isoladas nas áreas mais altas, como as serras gaúcha e catarinense. Mas os termômetros sobem durante a tarde, alcançando máximas de até 25 graus no litoral de Santa Catarina. O Paraná e o Rio Grande do Sul devem registrar valores próximos dos 20 graus no período da tarde. De quarta-feira em diante, a massa de ar polar perde força, o calor aumenta e a instabilidade também deve voltar, com previsão de pancadas de chuva e de temporais isolados. Essa massa de ar polar foi o que derrubou as temperaturas no Rio Grande do Sul, inclusive no início da semana.

0: semana. Durante o feriado do 7 de setembro, o estado gaúcho teve fenômenos como neve e chuva congelada na área de serra. O estado registrou mínimas que chegaram a quase 4 graus negativos. Chegou a nevar em São José dos Ausentes e em Cambará do Sul. Em Gramado, moradores e turistas presenciaram chuva congelada. Já em Santa Catarina, pelo menos 11 municípios começaram a semana com temperaturas abaixo de zero. São Joaquim teve geada e registrou menos 5,9 graus. Em Bom Jesus da Serra, os termômetros marcaram menos 6 graus. No Paraná, a cidade com amanhecer mais gelado foi General Carneiro, com mínima de menos 0,1 grau e registro de geada em algumas regiões. A segunda-feira foi gelada na capital. Curitiba amanheceu com 5 graus e a temperatura não passou dos 10.
1: É, e nesse momento 9 graus em Curitiba, realmente muito frio, mas vou até confirmar se continua assim, é 9 graus em Curitiba, muito frio realmente, fica também registrado aqui nesse instante a temperatura em Curitiba.
2: O pessoal inclusive sentiu muito frio no Rock in Rio.
1: É verdade, muito frio, é sobre Rock in Rio que a gente fala agora, inclusive quem passou frio lá também foi o Gustavo Sleman, que acompanhou o quarto dia de evento, aliás, shows históricos ele também pôde acompanhar, né? Elton John, Gilberto Gil, enfim, teve muita coisa. E quem conta pra gente então é Gustavo Sleman.
3: Depois de uma maratona de shows nos primeiros 4 dias de evento, Rock in Rio dá uma pausa e volta na sexta-feira com a estreia do K-pop no festival. A banda Stray Kids vai ser a estrela do 5º dia do evento, que também vai contar com o retorno do DJ Alok. Nesta segunda-feira, a grande atração do evento foi Elton John, que deu uma pausa na aposentadoria para se apresentar no palco mundo. O show marcou a despedida do britânico dos palcos brasileiros. Apesar do tempo mais frio, a chuva deu uma trégua no feriado da Independência aqui no Rio de Janeiro nesta segunda-feira, que acabou ajudando os fãs a se dedicarem de uma maneira mais especial aos figurinos. Claro, em homenagem ao grande astro da noite, Elton John, que se apresentou no palco mundo.
4: Meu caso pega num lugar muito específico, me lembra muito a minha infância. Meu pai sempre ouviu muito essas músicas mais antigas. Foi ele que introduziu na gente, que eu digo nos filhos, né, esse gosto, né? E meu pai não tá aqui mais, então, além de tudo, além de as músicas terem esse lugar especial, né, terem muitos motivos especiais, tem esse também.
3: Gilberto Gil também emocionou o público com parte da turnê que marca a despedida dele dos palcos. Outro destaque foi Péricles, que animou os fãs com versões de clássicos da gravadora Motown. A segunda-feira também foi marcada por encontros e reencontros especiais, como Roupa Nova, que voltou ao festival, dessa vez ao lado de Guilherme Arantes.
2: Pois é, o Rock in Rio movimentando aí o pessoal que gosta, né, de grandes estrelas, de pop, de rock. Elton John realmente aí fazendo, até trazendo nostalgia, né, como a nossa entrevistada mostrou aí, Gilberto Gil, enfim, Gustavo Sleman acompanhando esse quarto dia de Rock in Rio, mesmo debaixo aí de chuva e muito frio, o pessoal não deixou de ir. E quem não deixou de vir aqui no estúdio ao vivo foi o nosso editor-chefe, que está aqui, inclusive, o Bruno Chesi.
1: O que será que aconteceu, né?
2: É, São Paulo agora, hein? Dois ladrões roubaram obras de Renault de um museu no sul da França. É isso ou não?
1: É isso.
2: Eu falei, nossa, gente, será que ele vai falar disso? Vai falar disso. Vai falar o crime disso. Acontece em meio a uma onda de furtos contra museus franceses.
1: Que loucura isso, hein?
2: Bruno Chesi, é. Que história é essa?
5: Eu estava vendo aí o boletim do Slema sobre o Rock in Rio, Rock in Frio, né? Verdade.
2: Rock in Frio, tal, muito, né? Frio.
5: Enfim. Mas você sabe que o Elton John até então estava aposentado, né? Ele abriu uma exceção, vamos dizer assim, para se apresentar aí no Rock in Rio.
1: Sensacional.
2: Nossa, fez a alegria dos fãs, porque o pessoal exaltou o Elton John.
5: É, ele tem muita música também,
2: muita,
5: né? Nossa, hit atrás de hit. Mas, pois bem, na manhã de hoje foi anunciado que dois ladrões roubaram 4 obras de arte do museu dedicado ao Auguste Renoir, um dos pintores mais conhecidos do mundo. Uma das pinturas foi abandonada pelos criminosos durante a fuga, segundo o prefeito da cidade de Cagnes-sur-Mer, que fica no sul da França. Ao todo foram então 4 obras que foram roubadas do museu. 3 delas foram levadas pelos ladrões, uma foi abandonada e o prejuízo total chega a 88 milhões de euros.
1: Nossa!
5: Que é o somatório.
2: 80 milhões de euros, dá quanto em reais?

0: mal isso?
1: Vamos ver agora.
2: Chega a quase 600 milhões, eu acho.
1: De euros em reais. Eu vejo agora, eu vejo agora.
2: Bom, o
1: 524 milhões de reais na atual cotação.
2: Então é o seguinte, a partir de hoje, se você for na casa de amigos e olhar lá, e eu tenho inclusive aqui a lista dos quadros que foram roubados. Poxa. Então só para a gente deixar aqui claro, são três quadros, então retrato de Madame Picon, retrato de Madame Colonna Romano de 1910 e Moça junto ao Poço, esses são os três quadros que foram, na verdade o quarto quadro, que é o Coco, seria Coco Chanel lendo. Ele foi encontrado nas intermediações, ele foi abandonado pelos ladrões, mas os outros três estão aí por paredes. Então, se vocês forem aí na casa de amigos, suspeitarem, olharem, pô, que quadro bonito, que quadro é esse, acionem a polícia, né?
1: É verdade.
2: Mas, enfim, o crime aconteceu. Então, na madrugada dessa terça-feira, o Ministério da Cultura francesa já anunciou 33 medidas para reforçar a segurança dos museus. E a gente lembra que isso acontece menos de um ano depois de que o Louvre foi invadido de uma maneira até um pouco
0: cinematográfica
2: pelo lado de fora, um guindaste, algo assim, parecia até muito chamando a atenção e tudo mais. E então esse é um segundo roubo de grande escala em um museu francês que acontece. E segundo a agência, a Europol, o aumento de roubos, não só de joias, de quadros, mas também de ouro e outras joias, está em alta na Europa. Então é um tipo de roubo aí que a gente acha que vai ser mais difícil, mas o pessoal está se aparamentando aí.
1: Nas redes sociais o pessoal sempre cita a série Lupin, né? Que
2: está
1: disponível inclusive no Netflix, se eu não estiver equivocado. Que mostra justamente a história que começa com um assalto no Museu do Louvre.
2: Exato,
1: né?
2: Exatamente.
0: Agora, esses roubos aí no Museu do Louvre, agora de Renoir, enfim, o que que é? Será que é porque existem compradores aí, intermediários dispostos a negociar essas peças?
2: Os compradores, tem uma questão que é, muitos quadros, eles não têm o nome do dono revelado.
1: Não, né? Tem assinatura,
2: não tem,
1: né?
2: Assinatura, assim, de quem pertence e tudo mais. Mas, em compensação, tem comprador, com certeza, para esses quadros. Obviamente, ele não vai ser, o comprador não vai deixar ele na entrada da sala da sua casa ali, para todo mundo ver o quadro roubado, mas... É um mercado, um submundo de negócios aí muito, muito quente, na verdade. Eu acho que o Tebas citou aí o Lupin, tem também aquele filme Thomas Crown, A Arte do Crime também, que é super famoso nesse sentido. E só pra gente arrematar e dar um arremate de quem foi Pierre Auguste Renoir, foi um dos principais pintores do movimento impressionista francês, nasceu em 1841, ficou conhecido por retratar pessoas, a gente lembra que três dos quatro quadros roubados eram autorretratos, e suas obras estão entre as mais valorizadas e reconhecidas da história da arte. Ele morreu em 1919, aos 78 anos, exatamente em Cagnes-sur-Mer, que fica no sul da França, cidade onde tem o museu que leva seu nome, e agora não tem quatro quadros dele.
0: E o movimento impressionista é aquele que prioriza o estudo da luz natural, com cores puras e das pinceladas rápidas ao ar livre.
2: Muito bem.
1: Muito bom, cara. Muito bom.
0: Que não haja mais roubos de obras de arte, sim, que as obras de arte fiquem ali só pra gente...
2: Mas as obras são lindas, isso é fato,
0: que elas fiquem ali só pra gente admirar, né? Não sejam roubadas.
1: Exatamente. E a gente lembra também um caso que aconteceu aqui no Brasil, em São Paulo. Recentemente a Polícia Civil, inclusive, recuperou 8 obras de arte que tinham sido roubadas na Mário de Andrade, biblioteca que fica no Centro Histórico de São Paulo. Eram gravuras.
2: Então, assim,
1: um assalto que aconteceu em dezembro do ano passado, mas as obras só foram recuperadas em agosto desse ano e foram localizadas em São Bernardo do Campo, que fica na Grande São Paulo, né? Obras do artista francês Henri Matisse. Ainda assim, seguem desaparecidas 5 gravuras de Cândido Portinari.
2: Então, muito dinheiro aí circulando, então a gente vê aí um mercado até sempre é
0: quente. E assim que essas obras de Renoir forem resgatadas, você vem aqui para trazer as atualizações e a notícia para gente, por gentileza.
2: Fica o alerta, então, se vocês entrarem na casa de alguém e ver um Renoir suspeito, tá bom?
0: Já vamos ficar em alerta.
1: 5:56, aqui é muita informação.
0: Mas a gente brinca, assim, né, por ser obra de arte.
1: Sim, sim.
0: Mas a gente tá falando de roubos, de furtos, né? E justamente porque deve ter quem compre, né?
1: Exatamente.
0: Obviamente,
1: exato.
0: Senão ninguém roubaria, enfim.
1: Exatamente.
0: Que as obras sejam resgatadas, então.
1: 5:57, esporte no Start TMC. Marco Belo, vem aí, tem muita coisa para acontecer nessas próximas horas. Conta pra gente, Belo.
3: Pessoal do Start TMC, o Campeonato Brasileiro está pegando fogo. Quem diria, hein? Para quem achava que o Palmeiras já era campeão brasileiro, chegou a abrir 10 pontos de vantagem sobre o Flamengo. Agora, por causa dos resultados deste final de semana, o Flamengo venceu o Remo fora de casa por 1-0 e o Palmeiras empatou com o Botafogo 0-0. O Flamengo é o novo líder do Campeonato Brasileiro, tem 54 pontos ganhos, e o Palmeiras é o vice-líder com 53 pontos ganhos. E os dois times entram em campo agora pela Libertadores da América no meio de semana. O Palmeiras joga na quarta-feira contra a LDU em casa, e o Flamengo na quinta-feira joga fora de casa contra o Independente Del Valle. Lembrando que pelo Campeonato Brasileiro, os dois times ainda se enfrentam. O jogo vai acontecer pelo segundo turno no Nubank Park.
0: 5:58. Esse foi o panorama, então, do esporte com Marco Belo, mas daqui a pouquinho a gente vai falar mais de esporte também aqui no Start TMC. Você participa com a gente no 11 972 21 1001 e também no arroba TMC News BR. 5:58, TMC, compromisso com a verdade.
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0: Seis horas e 3 minutos, Start TMC, para você com os principais assuntos. Seja muito bem-vindo e bom dia para você que está em São Paulo, Brasília, Rio de Janeiro, Curitiba, Belo Horizonte, Recife. Você está comigo, Fernanda Câmara e Rafael Tebas.
1: É isso, gente. 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
0: Pesquisa Quest aponta empate entre Lula e Flávio no segundo turno.
1: Pesquisa mostra os dois com 41% das intenções de voto na disputa presidencial.
0: No primeiro turno, Lula lidera com 36%, seguido por Flávio Bolsonaro com 29%. E esse é só um dos destaques que o Start TMC traz nesta terça-feira, 8 de setembro, e tem mais.
1: Feriado de 7 de setembro tem desfile oficial e manifestações contra o STF.
0: Desfile em Brasília reuniu autoridades, enquanto atos paralelos criticaram o ministro Alexandre de Moraes em várias capitais.
1: Ministros aposentados pedem apuração urgente sobre crise no Supremo.
0: Em carta ao presidente Edson Fachin, 13 ex-ministros dizem que fatos recentes ameaçam a credibilidade da corte e a confiança nas instituições.
1: Nos destaques internacionais, Rússia volta a atacar Kiev e deixa mortos e feridos.
0: Bombardeios com mísseis e drones atingiram a capital ucraniana horas após saída de enviados dos Estados Unidos.
1: Frederic Merz se diz chocado após vitória da extrema-direita na Alemanha.
0: Premier reage ao avanço da AfD em eleição estadual e afirma que resultado terá consequências, mas descarta deixar o cargo.
1: No esporte, pelo Campeonato Brasileiro, Vitória vence o Grêmio. Ganha fôlego contra o rebaixamento.
0: São Paulo visita o Boca Juniors hoje pelas quartas da Sul-Americana.
1: E Carlo Ancelotti faz a primeira convocação do Brasil amanhã, após, claro, a Copa do Mundo. 6 horas e 5 minutos.
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0: E quem que a gente convoca agora? Ele, Bruno Rizzi, o nosso colunista do Start TMC, com os aplausos que o Paco coloca aí. Quais os nossos principais destaques? Bruno Rizzi, bom dia.
30: Bom dia, Fernanda. Bom dia, Tebas. Bom dia a todos com a gente aqui no Start TMC. Hoje a gente vai falar, claro, de muitas pesquisas que saíram aí entre ontem e hoje cedo já. A gente vai trazer aqui a repercussão. Pesquisas, em geral, muito negativas para o presidente Lula. A gente vai trazer um pouco mais de detalhes e desmembrar um pouco os números aqui para vocês entenderem. E comentar também, claro, do 7 de setembro ontem, teve aí manifestação na Paulista, teve evento tradicional ali em Brasília com o presidente Lula em carro aberto e aquela coisa já muito tradicional dos presidentes da República, mas a Paulista também foi um movimento muito grande ali com os outros candidatos a presidente presentes e com discursos bem inflamados, que a gente vai trazer para vocês também hoje aqui e um pouco do impacto de tudo isso.
1: E muita gente comentando a pesquisa Quest nas redes sociais, né, Riz? A gente vai falar bastante sobre esse assunto, é o assunto do dia nesse momento, até porque a pesquisa foi divulgada ontem à noite, né?
30: Isso.
1: E a preocupação muito grande, então, entre aliados do presidente Lula, porque é um empate rigoroso, né? 41 a 41.
30: E só um spoiler rápido aqui, ontem os trackings do próprio PT já davam Lula um ponto atrás de Flávio no segundo turno. Então, até então, o próprio partido se dizia, a própria campanha de Lula se dizia um pouco mais tranquila do que as pesquisas gerais mostravam, porque ele ainda aparecia um ponto à frente, que não era nada confortável. Mas ontem, algumas fontes já afirmam que o próprio tracking do PT já mostra Lula um ponto para frente. O cenário ficando bem complexo para o presidente Lula.
1: Realmente uma situação complicada para Lula. Positivo o cenário nesse instante para Flávio Bolsonaro. 6:07, a gente gira a nossa reportagem no Start TMC, como sempre, ao vivo. Vamos para Brasília, então. Rafael Felitti já conectado com a gente. Um bom dia, inclusive, a toda a nossa reportagem da TMC. 7 de setembro, Rafa, como é que foi a situação aí em Brasília? A gente verificou, né, no noticiário, Lula e também Flávio Bolsonaro, enfim, levando a disputa política para as ruas aqui no Brasil. Bom dia, Rafa.
2: Bom dia, Rafa, bom dia, Bruno, bom dia, Fernanda. Isso mesmo, né? Inclusive, ontem estava na cobertura desse desfile de 7 de setembro em Brasília, que no desfile em si teve um tom bem institucional, né? Até porque a gente está hoje a 26 dias das eleições, ontem a 27, o governo não podia usar de um ato público de 7 de setembro para fazer uma campanha política de forma direta. Então, inclusive, a cor vermelha foi evitada ali, até nas peças publicitárias ali do evento, que geralmente tem sempre... geralmente o desfile em si é o verde e amarelo, né, por ser as cores da bandeira do Brasil, mas sempre tem um elemento ou outro em vermelho. Isso tudo foi tirado, o Lula também não falou ao final do evento, ele só cumprimentou apoiadores. O discurso dele com relação a isso foi divulgado no domingo, dia 6 de setembro, né, em um discurso em cadeia nacional, em que ele faz essa defesa à soberania nacional, dizendo que ninguém pode ditar para quem o Brasil vai vender algum produto ou de quem ele quer comprar, porque o Brasil é um país soberano e que o Brasil não vai voltar a ser colônia. Além disso, né, o presidente Lula também foi publicado aí outro vídeo nas redes sociais que ao longo do final de semana, do último fim de semana, em que Flávio aparece comemorando, por exemplo, o tarifaço, dizendo comentários de Flávio Bolsonaro e de Eduardo Bolsonaro e outros aliados ali deles com relação ao tarifaço, né, enquanto o presidente Lula estava lutando ali para retirar as tarifas ali do Brasil, né, atribuindo essa articulação do tarifaço à família Bolsonaro. Já do lado de Flávio Bolsonaro, ele fez um discurso na Avenida Paulista, que foi o mesmo local, inclusive, onde o ex-presidente Jair Bolsonaro disse em 2021 que não respeitaria decisões da Suprema Corte. Flávio Bolsonaro, ele focou em atacar o ministro Alexandre de Moraes especificamente. Ele até usa um termo dizendo que é preciso tirar Alexandre de Moraes do Supremo Tribunal Federal para que uma laranja podre não contamine as outras, segundo o candidato à presidência, Flávio Bolsonaro, né? Então, ele disse que vai ser eleito e que vai indicar 5 ministros ao Supremo Tribunal Federal, já contando com a vaga de um eventual impeachment de Alexandre de Moraes e a 11ª vaga, que foi deixada por Luiz Roberto Barroso e segue em vaga depois da negativa de Jorge Messias no Senado, né? Então, mas o presidente Lula participou do evento aqui em Brasília, onde participaram os presidentes do Poder Legislativo, Davi Alcolumbre, presidente do Senado e do Congresso, Hugo Mota, presidente da Câmara, e Edson Fachin, presidente do Supremo Tribunal Federal, que marcou presença em meio a toda essa crise no Poder Judiciário envolvendo o ministro Alexandre de Moraes e o ministro André Mendonça, depois da quebra de sigilo que apontaram uma relação direta entre Moraes e André Mendonça. Outro, só passar rapidinho, outros candidatos também fizeram atos, né, se posicionaram, O Augusto Cury, por exemplo, foi no ato em Copacabana e mandou um forte abraço ali, um abraço especial para o ministro André Mendonça. Em São Paulo, Renan Santos, do Missão, lançou um manifesto pedindo a saída de Alexandre de Moraes e Dias Toffoli do Supremo Tribunal Federal, dizendo que o país hoje vive um regime de acordões. E também Romeu Zema participou de um ato de campanha também contra Moraes na Avenida Paulista, mas pela manhã, antes do ato realizado pela campanha de Flávio Bolsonaro. Volto com vocês.
0: Obrigada, Felipe, por todas as informações, por ter acompanhado e trazido aqui todos os detalhes. Rizzi, 7 de setembro, então, Lula exaltando a soberania, Flávio Bolsonaro em defesa aí de aliados e contra Moraes.
30: É isso, ontem o evento de 7 de setembro serviu ali para cada um exaltar o seu lado ali dentro dessa disputa. Porém, essa questão casada com a crise do STF, que a gente tem aí como um dos elementos principais, se não o principal, novamente Alexandre de Moraes, acabou servindo de combustível para Flávio Bolsonaro na manifestação na Avenida Paulista. E aí traz um elemento ali de que Flávio consegue angariar apoiadores para manifestações que não depende apenas da força de seu pai. Claro que ainda Jair trazia muito mais gente, conseguia um público muito maior. Flávio ainda não mostra essa capacidade de trazer tanta gente assim para a Avenida Paulista ou para Copacabana, como foi no lançamento da sua campanha, mas conseguiu trazer um público relevante e conseguiu esse combustível, essa cerejinha no bolo para trazer a manifestação, esse ato de campanha que naturalmente aconteceu. E outro ponto que também vem à tona é o fator emoção, né? Isso é uma coisa que Flávio não conseguia trazer ainda para o seu eleitorado, mas ele conseguiu elevar o tom agora nesse final de semana para trazer esse fator emoção para gerar indignação. Essa foi a estratégia de Flávio Bolsonaro que ele não tinha no início da campanha e agora ter conseguido construir. E outro ponto também que é interessante da gente analisar é que Flávio Bolsonaro adotou uma estratégia cautelosa, digamos assim, porque ele evita atacar o Supremo, como o Felipe trouxe, e as críticas ficam muito direcionadas a Alexandre de Moraes. Por quê? Porque se eleito, ele vai precisar do STF para várias questões do dia a dia ali, da articulação de um presidente da República, mas também para a questão da soltura de seu pai, né? Para o perdão, anistia, enfim. O que for, ele vai depender dessa articulação. Então ele dosou o tom no sentido de ataques à instituição, ao STF. Então o ataque virou uma coisa muito direcionada, foi muito pontual para Alexandre de Moraes. Já para o lado do presidente Lula, o impacto de 7 de setembro foi muito protocolar ali. Toda essa questão do STF, na verdade, ela tem servido para tirar do foco o evento, o fator Lulinha, que vinha nos noticiários desde, enfim, 3 semanas atrás, perdurou ali por 2 semanas. Na semana passada, toda a crise no STF serviu para abafar essa questão e agora as manifestações de 7 de setembro também tomam conta do noticiário e se misturam com a questão do STF, naturalmente. Mas Lula não consegue emplacar um discurso forte, não consegue trazer nenhum grande elemento, além da questão da soberania nacional, até em contraponto à manifestação de Flávio, que trazia uma exaltação a Donald Trump, por exemplo, mas isso não tem trazido nenhuma empolgação para o eleitorado, principalmente para o eleitorado independente, que é quem vai desempatar esse jogo. Então, no saldo final, Lula acabou fazendo um 7 de setembro muito mais protocolar, pouco inflamado, como é característico de sempre o 7 de setembro para os presidentes em exercício. Mas fato é que toda a questão, mesmo trazendo a exaltação da soberania, que um dia já foi um grande elemento para o presidente Lula, tem servido apenas para tocar a bola para o lado, não tem empolgado o seu eleitor. Então, no final das contas, um 7 de setembro, digamos, morno para os dois lados, né, para os principais candidatos, Lula e Flávio Bolsonaro, mas acabou que Flávio Bolsonaro conseguiu transformar o evento mais em ato de campanha e trazer algum destaque para a sua candidatura.
1: 6 horas e 16 minutos, a gente vai para BH agora, Belo Horizonte. O candidato ao governo de Minas, Cleitinho, anunciou apoio a Sávio e Marco Antônio Superman ao Senado. Júnior de Castro ao vivo com a gente para começar a semana. Boa semana para você, Júnior. Então, traz as informações para a gente a respeito desse tabuleiro eleitoral aí em Minas. Bom dia.
3: É isso aí, Rafael. Ótimo dia para os descansados, Rafael e Bruno. Ótimo dia para a Fernanda também. Excelente terça-feira aí para quem está acompanhando a gente pela TMC, pelo YouTube, aqui pelo Dial também. Pois é, o senador Cleitinho Azevedo do Republicanos, como você bem disse, Rafael, que é candidato ao governo aqui de Minas, anunciou novos apoios aí para a disputa ao Senado. Depois dele participar de um ato na Praça da Liberdade, região nobre aqui de Belo Horizonte, Cleitinho declarou apoio a Domingos Sávio, do PL, e também a Marco Antônio Costa, do Novo, conhecido aqui em Minas, no Brasil, como Superman. Segundo o Cleitinho, os dois são candidatos dele para as duas vagas do Senado que Minas vai ter. E ao justificar essa escolha, ele citou as críticas que faz ao Supremo Tribunal Federal. Disse que para enfrentar o STF da maneira que ele defende, aspas para o Cleitinho, tem que ser os dois. Mas o cenário da campanha tem outros apoios, viu? No domingo, o Cleitinho participou de um outro evento em Santa Luzia, na região metropolitana aqui de Belo Horizonte, e declarou também apoio à reeleição de Carlos Viana, do PSD de Dado. E além disso, ele também já havia manifestado apoio a Marcelo Aro, do PP. Cleitinho afirmou que a presença de diferentes candidatos nos mesmos eventos é normal durante a campanha e faz parte da democracia. Ao todo, a gente lembra aqui, quem está acompanhando a TMC, são 16 candidatos na disputa às duas vagas pelo Senado aqui em Minas Gerais, nas eleições deste ano de 2026. Cleitinho fazendo aí todos os seus conchavos, né? Apoiando dois, depois apoiando outros dois. E a gente vai acompanhar e continuar atualizando aqui durante a programação da TMC. 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
0: Obrigada, Júnior de Castro, sempre trazendo panorama lá de Belo Horizonte, Minas Gerais. E agora nós vamos para o Rio de Janeiro falar com Rafael Alves. O prefeito Eduardo Cavalieri anuncia a expansão do policiamento da Força Municipal para uma nova área do Rio. Rafael Alves conta essa história para a gente, então, ao vivo.
4: Essa vai ser a 14ª área aqui da cidade do Rio de Janeiro que vai receber esse policiamento ostensivo e preventivo da Força Municipal do Rio de Janeiro. Hoje vai acontecer uma reunião semanal ali na sede da Prefeitura do Rio, e lá no local então vai ser anunciada essa nova área de atuação. E para os nossos ouvintes de fora do Rio de Janeiro entenderem, desde o começo desse ano, desde março, a Guarda Municipal tem uma divisão de elite agora que atua armada na zona, várias zonas aqui do Rio de Janeiro, Zona Sul, Zona Norte, Zona Sudoeste, além também do próprio centro da cidade, e hoje uma nova área de atuação então vai ser anunciada, essa 14ª região. Segundo o município, essas áreas são definidas a partir de análise de dados e também de manchas criminais, sempre voltados aí ao combate de roubo e furto, que é sempre o que preocupa a população diariamente. A previsão, então, é de que o prefeito Eduardo Cavalieri participe dessa reunião hoje, quando vai ser anunciada a expansão. E para os nossos ouvintes entenderem também de fora do Rio e também aqui da capital, desde que essa força municipal passou a atuar aqui no Rio de Janeiro, já são mais de 12 mil abordagens e também mais de 1.100 prisões, pessoas conduzidas à delegacia depois de situações de flagrantes, além de 27 mandados de prisão cumpridos e vários celulares, motos e também veículos recuperados. Inclusive, vale o destaque que ontem aconteceu o desfile da Independência e pela primeira vez a Força Municipal do Rio desfilou ali junto com as Forças Armadas e também junto com as Forças de Segurança estaduais. Rafa e Fernanda.
1: Valeu, Rafael Alves, obrigado pelas informações no Rio de Janeiro. E a gente continua movimentando, a gente vai para Curitiba agora com o Leonardo Gomes. Quase 2 milhões de pessoas com algum tipo de deficiência estão aptas a votar nas eleições deste ano. Leonardo Gomes, com você, Léo.
5: É isso, a gente tem uma alta, inclusive, expressiva ao compararmos este número de pessoas com deficiência aptas a votar com a eleição de 2022, alta de 42%, muito mais eleitores declarados com algum tipo de deficiência e que, segundo a Justiça Eleitoral, o Tribunal Superior Eleitoral, terão sim recursos e formas, incentivos para a votação, sem que elas tenham qualquer tipo de dificuldade de locomoção ou, pelo menos, acesso às sessões eleitorais. Um exemplo é o aumento das sessões eleitorais com acessibilidade. Passaram de 156 lá há 4 anos para mais de 200 mil, ou melhor, mais de 220 mil desta forma, que contam, por exemplo, com passagens livres de obstáculos, condições que facilitam o acesso e a circulação de pessoas com deficiência ou mobilidade reduzida. Além disso, a urna eletrônica, ela dispõe de ferramentas para pessoas com deficiência durante o voto, como o teclado com recursos táteis e também audíveis, áudio, síntese de voz e intérprete de Libras. O equipamento, inclusive, neste ano, conta com uma nova interface, com letras e números redesenhados, mais legíveis e que, claro, ajudam principalmente pessoas com não só dificuldade de locomoção, mas, por exemplo, de visibilidade. O tribunal orienta para que as pessoas que têm algum tipo de dificuldade no deslocamento ou deve ter, já imagina que possa ter essa dificuldade da casa até o local de votação, deve entrar em contato com os tribunais regionais eleitorais, que podem disponibilizar, sim, um veículo, né, um transporte especial até a justiça. Mas isso deve ser feito até 20 dias antes da eleição, ou seja, tem que ser feito já.
0: Obrigada, viu, pelas informações. Um ótimo trabalho com você. Um ótimo friozinho aí para você também, Leonardo Gomes. Agora, 6:22, vamos falar de nova pesquisa Quest, que mostra empate entre Lula e Flávio Bolsonaro no segundo turno. Os dois aparecem com 41% das intenções de voto e o Bruno Risi está aqui, então, para comentar essa pesquisa bem apertadíssima, é isso?
30: Pois é, ela bem apertada, ela vem mostrando aí, no geral, né, se a gente acompanhar a tendência da pesquisa, ela vem mostrando um cenário mais favorável para Flávio Bolsonaro do que para Lula. Apesar das poucas mexidas, a gente vem de uma sequência de pequenos movimentos ali que vem trazendo uma estabilidade, basicamente, para o presidente Lula, um piso que ele atingiu e dali ele não sai. Mas Flávio ainda parece não ter chego ao seu teto. Acho que esse é o ponto fundamental. Então a gente vê ainda um crescimento e essa estabilidade, em alguns momentos pequena queda, mas em geral, estabilidade de Lula e esse pequeno crescimento de Flávio, também casado com alguns momentos de estabilidade, fizeram o ponto de chegada da pesquisa de ontem um empate. Então ali num momento praticamente raro nessas pesquisas que a gente está vendo, numericamente empatado. A gente fala de empate diversas vezes porque tem a margem de erro de 2-3 pontos percentuais, né? Mas nesse ponto é numericamente empatado.
0: Exatamente. Ô Rizzi, tem aqui duas pessoas no YouTube, a Mariana Alves do Rio de Janeiro e o Eduardo Martins do Recife. A Mariana diz, como a margem de erro é de 2 pontos, acho que ainda é cedo para falar em tendência definitiva, a eleição está aberta e muita coisa pode mudar até outubro. Queria saber sua opinião, já emendando também aqui com o Eduardo Martins do Recife, que diz, com as campanhas avançando, debates e propostas devem pesar bastante para quem ainda está indeciso.
30: Com relação ao primeiro ponto, acho que a Mariana, né?
0: Alves.
30: Sim, tá em aberto, mas assim, também em momento algum a gente tá cravando que esse é o resultado, né? A gente tá falando aqui que é realmente a tendência. É exatamente isso que você falou. É a tendência, tá cedo para afirmar qualquer coisa, por isso que a gente fala que é o acompanhamento.
1: É a fotografia do momento.
30: É a fotografia, né, do momento, exatamente. Não é o... A gente não tá fazendo exercício de previsão de resultado. A pesquisa não está fazendo isso, né? Muito menos a gente aqui analisando a pesquisa. Então, fato é, estamos fazendo um exercício de olhar o momento. Nesse momento, está numericamente empatado. Isso não significa que a eleição está tendendo a um empate. Não dá para afirmar isso. Pode acontecer muita coisa. Pode acontecer coisa na véspera da eleição que muda tudo. Então, de novo, nesse momento, se as eleições fossem hoje, a gente veria esse empate.
1: Ô Rizzi, olha só, tava olhando os dados da Quest, né, segundo turno aqui, em julho, Lula tinha 45, Flávio tinha 37, ou seja, 8 pontos de vantagem. Em agosto, caiu para 5, Lula 44, Flávio 39, ou seja, era 8, caiu para 5. Em setembro, dia 2, 42 a 41 Lula, ou seja, 1 de vantagem, e agora empate, ou seja, vem caindo semana após semana essa vantagem de Lula em relação a Flávio Bolsonaro, a ponto agora de um empate rigoroso. Repito, era 8 pontos, caiu para 5, caiu para 1 e agora está empatado.
30: É isso, e até emendando justamente esse ponto com a segunda pergunta que nosso ouvinte mandou
0: Eduardo
30: aqui.
0: Eduardo Martins, do Recife.
30: Isso. É, esse é um momento em que se esperava um elemento de campanha mais forte por parte do próprio presidente Lula. O que acontece nesse momento, os presidentes, os incumbentes, como são chamados os presidentes em exercício, no momento da eleição, eles conseguem emplacar aquela memória de governo e trazer elementos ali que a máquina na mão permite. Então você traz ali elementos de programas que foram feitos no seu governo, etc. Ponto é, dois pontos em relação a isso. Primeiro, a questão do endividamento, e aí eu não vou nem falar da economia, porque se olhar os números macroeconômicos, IPCA, CAGED, que mede ali o número de vagas abertas, PIB, né, essas questões, eles trazem números positivos, mas a economia sentida, o poder de compra das pessoas, o dia a dia, o chamado affordability, que é o poder de compra, a capacidade das pessoas em adquirir o que elas querem, e elas conseguem comprar e sentir que o dinheiro está rendendo, que eles conseguem, enfim, que sobra dinheiro no final do mês.
1: Taxa de juros muito alta também.
30: Por conta da taxa de juros muito alta e outros fatores, as pessoas estão endividadas. E aí, você soma esse momento com um noticiário negativo para o presidente Lula, porque a gente vem desde o início da campanha. A campanha já começou com Lulinha nos trending topics, e agora essa questão do STF.
1: Pois é, isso que eu queria te perguntar. A questão do STF, é claro que é cedo para dizer, mas se o STF continuar na pauta como está, por conta, inclusive, dos próprios ministros, né? Enfim, isso tende a prejudicar mais a campanha do Lula, ou não?
30: Com certeza, até porque até o próprio discurso do Flávio Bolsonaro ontem, ele acabou já usando a estratégia de atacar mais Alexandre de Moraes. Alexandre de Moraes foi indicado por Temer, que é um algoz do petismo, né? Foi quem articulou ali por trás para que Dilma caísse e ele assumisse como presidente. Claro, um grande movimento ali no impeachment em 2016. Mas fato é que Temer é hoje considerado persona non grata dentro do PT. Foi ele quem indicou Alexandre de Moraes. Porém, apesar disso, quando Alexandre de Moraes acaba sendo protagonista de todo o envolvimento da trama golpista do 8 de janeiro de 2023, que acaba culminando, né, dentre outras prisões, também na prisão de Jair Bolsonaro, ele é associado no imaginário popular a um grande aliado de Lula. Muitos até acham que Lula o indicou. Mas fato é que, independente de quem indicou ou deixou de indicar, no imaginário popular existe esse alinhamento direto, essa associação direta de Alexandre de Moraes com o presidente Lula. Isso vem desgastando a imagem de Lula. Além disso, a questão do endividamento, né, a questão do poder de compra. E aí, se a gente olha essa questão do endividamento, o período de piora da aprovação de Lula, falando em aprovação, ele coincide com o intervalo ali de julho a setembro, em que os brasileiros voltaram a reclamar de muitas dívidas, né? Então a desaprovação dele aumenta à medida que as pessoas começam a dizer que tem muitas dívidas, e as pessoas que têm poucas ou não têm dívidas, esse número começa a cair. Então em julho, por exemplo, 21% diziam não ter dívidas. Já agora, em setembro, na pesquisa de ontem, que foi divulgada ontem, tem muitas dívidas, já representa 28%, um crescimento de 7%. Aqueles que não têm dívidas eram 31%, agora 27%. Tem poucas dívidas, eram 47%, agora 44%. Então, essa tendência. E aí, o Desenrola, que foi o programa que amenizou essa questão e até trouxe um salto de aprovação para o presidente Lula, foi algo que, enfim, começou bem,
6: 50% consideravam uma boa ideia ali no início, trouxe uma percepção positiva para o governo naquele momento, mas hoje, quem considera uma boa ideia, que já foi 55% ali em julho, hoje falam que a boa ideia que consideram que é uma boa ideia apenas 43%. Então, também vê esse já desgaste do desenrola, já passou a questão, já foi algo positivo, já trouxe os seus frutos e dividendos eleitorais, mas agora voltou à estaca zero praticamente. Isso casa com o crescimento da desaprovação do presidente Lula. Então, uma série de fatores ali, mas hoje, noticiário negativo casado com percepção ruim sobre a economia nos lares têm sido os elementos mais perigosos para a campanha de presidente Lula, que até agora não conseguiu emplacar sua campanha de fato. Então, Flávio Bolsonaro consegue alcançar um nível de empate com o presidente Lula e vem numa tendência de alta. Esse é o ponto que a campanha de Flávio está mais considerando agora.
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27: Olá, muito bom dia para você. Agora são 6h37, eu sou Rafael Alves. E é um prazer fazer companhia para você nessa manhã fria aqui no Rio de Janeiro, terça-feira, dia 8 de setembro de 2026. E a partir de agora, você acompanha o noticiário local aqui na TMC, todas as informações sobre a nossa cidade e o nosso estado. E claro, sempre contando com a sua participação pelo nosso WhatsApp, o 99557-1013, 21 99557-1013.
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27: 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E claro, a gente começa destacando a situação do trânsito para você na manhã dessa terça-feira, primeiro dia útil da semana. E claro, também já com problemas registrados nas principais vias expressas aqui do Rio, a gente começa destacando a linha vermelha, que tem duas faixas ocupadas ali na altura do Caju, devido a um acidente entre 4 carros. Sete Rio e Polícia Militar já estão no local, trânsito intenso, e já provoca, inclusive, reflexos no acesso ali da linha amarela, que tem retenção no sentido centro da cidade, a partir da linha amarela. Duas faixas da via estão ocupadas ainda ali na linha vermelha. Agora, falando já sobre a movimentação de saída da Zona Sudoeste, em direção à Zona Sul do Rio, Autoestrada Lagoa Barra, com trânsito bastante carregado, do Zuancho, Rua Mário Ribeiro, ali já na Gávea, motorista perdendo bastante tempo. Já falando da Avenida Brasil, agora voltando a destacar as vias expressas, motorista enfrenta lentidão ali desde o Parque das Missões, depois o trânsito melhora, volta a complicar ali na altura do Cefam e depois melhora um pouquinho, mas a situação se complica bastante a partir da Maré até a chegada ao Caju. Falando sobre o acesso ao Rio de Janeiro pela ponte Rio-Niterói, nesse momento, no sentido Rio, 17 minutos tempo de travessia na ponte. No sentido de Niterói, 13 minutos o tempo de travessia. No sentido Niterói, trânsito bom, no sentido Rio, o problema ali nos acessos ao Mocanguê, ali na subida da ponte.
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27: E como fica o tempo nessa terça-feira? Segundo o Sistema Alerta Rio, hoje o tempo continua com aquele creminha londrino, bastante frio aqui no Rio de Janeiro. Ventos úmidos vindo do oceano influenciando bastante o tempo. O céu vai ficar aí encoberto, anublado. Tem previsão de chuva agora durante a manhã e também no início da tarde. Já os ventos ficam de fracos a moderados e as temperaturas continuam baixas. Máxima de 25, mínima de 14 graus hoje. Agora você volta a acompanhar a programação em rede aqui na TMC, Start TMC, com Rafael Tebas e Fernanda Câmara.
0: 6 horas e 41 minutos. 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Bruno Rizzi, agenda da semana. Terça-feira, muita gente está, enfim, começando a semana hoje por conta do 7 de setembro e a tendência de dias agitados na campanha eleitoral, né?
1: É, e 100% agitados nas campanhas de fato, porque em Brasília mesmo a gente teve a semana de esforço concentrado, bota concentrado nisso, né? Foi uma semana realmente intensa, a terça-feira que

0: bem interessante. Acompanhem hoje no YouTube da TMC e também no Dial para quem está em Brasília.
1: O Leandro Graz, que é o candidato do PT, crescendo também nas pesquisas.
0: Crescendo muito, encostando ali, pegando um pouco desse espólio de Arruda. Mas fato é que, além disso tudo, a gente também tem a semana, talvez, não vou dizer decisiva, mas talvez a primeira decisiva em relação a toda essa crise que abala o Supremo Tribunal Federal. Como eu falei, que começou na terça passada, e a terça que começou na semana passada e ainda não terminou, né? Encerram-se os prazos essa semana, dados pelo Edson Fachin, que é o presidente da corte, para manifestações de André Mendonça, Alexandre de Moraes, Paulo Gonet, que é o procurador-geral da República, e Andrei Rodrigues, que é o diretor-geral da PF, sobre os fatos citados naquele relatório da Polícia Federal sobre as relações com Daniel Vorcaro, ex-banqueiro, ex-dono do Banco Master. Então, essa relação com essas autoridades terá que ser explicada. O prazo termina essa semana e, com certeza, vai dar muita repercussão. O Congresso Nacional, como eu falei, vai estar bem esvaziado. A gente vai ter nos bastidores ali eleitorais, olhando para as campanhas, a gente vai ver um cenário bem interessante de pesquisas, né? A gente já começou com a pesquisa agitando aí o noticiário, muitas dando já empate, a situação fica cada vez mais próxima, parecida com o cenário que a gente viu nas urnas em 2022, talvez até mais apertado. Então é bem interessante para a gente entender ali o que vai acontecer. Bom, em geral, o presidente Lula, trazendo as principais campanhas, vai ao Piauí, que é um reduto lulista ali no Nordeste. Flávio vai para Juiz de Fora, vai tentar reviver a questão da facada, que foi um marco ali, muito negativo, claro, mas que trouxe ali uma percepção muito grande sobre Jair Bolsonaro em 2018. Então, ele que tinha esse evento marcado lá no início, acabou que por condições do tempo não conseguiu pousar em Juiz de Fora, agora faz esse evento por lá essa semana. Enfim, estou trazendo ali dois elementos principais dessas campanhas, os dois principais candidatos ali, de acordo com as pesquisas, os que estão empatados nesse momento. Então, a agenda da semana aí, bem resumida para vocês, vai ser bem agitada a semana mais uma vez. Aliás, nem preciso falar isso, né?
2: É sempre,
0: daqui,
2: né?
0: Até o final de outubro.
2: Daqui
0: não
2: até
0: tenha.
2: Final do ano.
0: Até o final da vida.
2: Exato. Pronto. Obrigada, Bruno Rizzi.
0: Valeu, gente.
1: Valeu, Rizzi.
2: 6:45. A gente continua movimentando nossa reportagem ao vivo. Nós vamos lá para o Recife. A Justiça Eleitoral reforça o transporte e a acessibilidade nas urnas diante do aumento de eleitores. Então, do Recife, quem traz as informações ao vivo é a Joely Santos. Estamos contigo.
3: Bom dia, Fernanda, bom dia, Rafael, e a todos que acompanham o Start TMC nesta manhã. Pois é, a Justiça Eleitoral está recebendo até o dia 14 de setembro os pedidos de transporte gratuito e adaptado para eleitores com deficiência ou dificuldade de locomoção. O serviço faz parte do programa Seu Voto Importa e tem o objetivo de garantir que esses eleitores consigam chegar à sessão eleitoral com mais segurança e autonomia. E não é só o transporte, tá? As urnas também contam com recursos de acessibilidade, como áudio para pessoas com deficiência visual, teclas identificadas em braille e estruturas adaptadas nos locais de votação. Outro detalhe importante: quem precisar de apoio pode votar acompanhado por uma pessoa de sua confiança, conforme as regras da Justiça Eleitoral. Segundo o Tribunal Superior Eleitoral, o Brasil tem quase 2 milhões de eleitores com algum tipo de deficiência cadastrada. E esse número mostra a importância de garantir que essas pessoas tenham acesso ao voto de forma segura e autônoma. Então, o recado é simples: se você precisa desse atendimento ou alguma pessoa da sua família, não deixe para a última hora. Procure o cartório eleitoral ou os canais oficiais do TRE e garanta esse direito. Afinal, acessibilidade também é garantir que todos possam exercer o direito de escolher seus representantes. É com vocês no estúdio.
1: Valeu, Joely. Recado super importante, então, que ela nos passa aqui no Start TMC. 6:47. A gente vai para o Paraná agora com mais...

0: Mais uma vez, Leonardo Gomes, ele não para. Olha só, um estudo da Universidade Federal do Paraná aponta que o desmatamento na Amazônia pode estar reduzindo as chuvas na bacia do rio Iguaçu. Conta pra gente então, Léo.
1: É, a gente tem mais uma vez aquela confirmação de que a Amazônia, a floresta amazônica, é o pulmão do mundo e influencia e muito outras partes do planeta. Aqui, no caso, a bacia do Rio Iguaçu, que fica no Paraná, mas também acaba impactando as chuvas do Mato Grosso do Sul, parte de São Paulo e também, claro, Paraguai e mais ao norte, ou noroeste, ou o norte da Argentina. Pois bem, os pesquisadores da Universidade Federal do Paraná, eles cruzaram dados pluviométricos. Ah, mas o que essa palavra difícil quer dizer? Basicamente, os dados de chuva, acumulados de chuva em várias estações, em 64 estações, entre janeiro de 2011 e dezembro de 2023, ou seja, um período grande. E eles conseguiram, sim, ter correlações, né? Encontrou uma correlação entre os períodos de maior desmatamento da Amazônia e os menores volumes de chuva registrados na bacia que fica, em boa parte dela, no estado do Paraná. O artigo foi publicado no fim de julho deste ano numa revista científica internacional e utiliza, inclusive, dados de desmatamento do INPE. O estudo não afirma que a redução de chuva ou período de seca no Paraná seja provocado totalmente pelo desmatamento, mas sim que 40% da chuva que chega no Paraná tem relação com a umidade proveniente da região amazônica, ou seja, a preservação da floresta amazônica contribui muito com o volume de chuvas que pode se tornar irregular ao longo dos anos aqui no Paraná, caso, claro, esse desmatamento aumente. O estudo analisou a bacia do Rio Iguaçu, que é uma área estratégica do estado, abrange várias partes, e aquele negócio, o que isso pode me impactar, por exemplo, no Rio de Janeiro? Bem, boa parte da energia que é gerada pela usina de Itaipu tem a ver com isso aqui, energia que chega, por exemplo, do Rio de Janeiro ou Minas Gerais, ou seja, todo mundo pode ser impactado de alguma forma por conta do desmatamento na Amazônia.
2: Exatamente, obrigada, né? Esse alerta aí, mostrando que o desmatamento, então, da Amazônia pode afetar o regime de chuvas muito além da floresta, inclusive no sul do país, um impacto que merece atenção. Obrigada, Leonardo Gomes, por todas as informações. E agora a gente tem destaque, né, do nosso site, do TMC.
0: Mas antes tem o Marcos De Pato.
2: Verdade!
0: Marcos De Pato nas ruas de São Paulo. Marcos De Pato tem muitas informações pra gente aqui no Start TMC, mas antes, pessoal me fala aqui, não, vamos com o site, então vamos lá. Lorena Ávila aqui no tmc.com.br, bom dia, Lorena.
3: Bom dia, Rafael. Tudo bem? Bom dia, Fernanda. Bom dia aos nossos ouvintes da TMC.
2: Olha, você fala que a gente é charmoso, mas olha só.
0: É muito estilosa.
3: Bom, pessoal, hoje nós temos aqui como destaque no nosso site, uma das notícias é que vai sair 4 pesquisas que vão medir o impacto da crise no STF nas eleições presidenciais. Então, aí, para quem tá de olho nesse assunto, hoje sai a BTG Nexus, a Meio Ideia, a Atlas Intel e a Datafolha, com a perspectiva do eleitorado. E você pode conferir no nosso site e no nosso agregador de pesquisas o resultado de todas elas. E para além de política, nós também entramos na trend dos anos 80. Não sei se vocês estão acompanhando. Mas ali no nosso site a gente ensina exatamente como que você consegue fazer, participar, não ficar de fora da trend dos anos 80, colocar sua foto lá no Gemini, no chat GPT e criar a sua versão de volta no tempo, né?
2: Muita gente tá fazendo e se vendo, né? Ali nos anos 80, tá bem legal.
3: Exato, então, teve até quem aproveitou para fazer de outras décadas também, bem legal.
0: Muito legal.
2: E aí o pessoal com aquele cabelão, né, de anos 80, eu vou fazer. Tá no tmc.com.br?
3: Está no tmc.com.br, ótimo. Tudo que você precisa saber, o prompt certinho para ficar perfeita.
0: Show.
2: Muito obrigada, Lorena Ávila, por estar aqui com a gente com os destaques do tmc.com.br.
0: 6:52, lembrando, né, já que falamos aqui de redes sociais, que você pode acompanhar o Start TMC também no YouTube, com imagens. Estamos charmosíssimos nessa manhã de terça-feira, dia 8 de setembro. Deixa o like aí, deixa o like, ativa o sininho, enfim, compartilhe e venha com a gente também aqui no Start TMC.
2: E o pessoal escreve pra gente, continua escrevendo no @tmc.com.br. A gente

0: falou que vai ter o primeiro debate da TMC com os candidatos ao governo do Distrito Federal, e o Felipe Nascimento, de Brasília, disse que vai acompanhar o debate da TMC hoje, que acha muito importante colocar os principais candidatos frente a frente, porque aí o eleitor consegue comparar as respostas. Campanha eleitoral não pode ser só vídeo bonito e postagem em rede social, tem que ter discussão sobre os problemas reais. Felipe Nascimento, então, de Brasília, escrevendo pra gente.
1: Até porque o cenário também no Distrito Federal tá interessante, as pesquisas mostram uma aproximação de alguns candidatos em relação a Celina Leão, que tá liderando essa disputa, mas tem ali o Arruda, que tá inelegível, mas com uma intenção de voto significativa, o Leandro Graz, do PT, enfim, melhorando em várias pesquisas, e o Capelli também, do PSB, tentando ali também uma melhora na intenção de voto. Então vai ser realmente muito interessante o debate hoje da TMC no Distrito Federal. Aqui algumas mensagens chegando pra gente no 11972211001. Marcelo Arantes, de São Paulo, escreve aqui: bom dia, Fernanda e Tebas, boa semana pra vocês. Denis Valadares, de Brasília, também: sobre o debate, vou acompanhar no YouTube. E o Rogério Lobo, do Rio de Janeiro, também aqui participando com a gente.
0: Falando em Rio de Janeiro, primeiro fim de semana do Rock in Rio terminou com shows de Elton John, Gilberto Gil. O festival retorna na próxima sexta-feira para mais 4 dias de programação. Sabe quem vai contar tudo para você? É a Beatriz Trindade. Estamos contigo ao vivo.
2: Bom dia, Fernanda, para você, para o Rafael, para todo mundo que acompanha a gente. Exatamente, essa primeira semana aí contou com esses clássicos, né? Os fãs bem animados, principalmente para essas atrações da noite, que foram Elton John, Gilberto Gil e também o cantor Péricles. E essa programação reuniu grandes nomes ali da música nacional e internacional, deixou a Barra da Tijuca bem animada desde sexta-feira. Agora a Cidade do Rock dá uma pausa, né, de 3 dias antes de receber esse novo público na próxima sexta. E a operação especial montada pela prefeitura também para o festival foi encerrada agora há pouco aqui. As vias do entorno do Parque Olímpico já estão totalmente liberadas para o trânsito. A gente lembra que o Rio voltou ao estágio 1 também de operação às 6:30 da manhã de hoje. A cidade tinha entrado em estágio 2, a gente lembra, justamente por conta dessa movimentação provocada ali pelo Rock in Rio. Então, na sexta-feira, o Rock in Rio volta para mais 3 dias de shows, encerrando aí a edição desse ano no domingo, dia 13, com uma das apresentações, inclusive, mais aguardadas da noite, que é da banda Stray Kids, que será, inclusive, a primeira atração de K-pop da história do Rock in Rio. Volto com vocês.
0: 6:55, muito obrigada. É a Beatriz Trindade que falou do Rock in Rio lá do Rio de Janeiro.
1: E vale a gente também trazer a informação, né? Hoje, como sempre, em TMC 360 com muita informação. E no YouTube já começa às 7 horas da manhã, né? Tem ali o horário eleitoral até às 7:25, depois também no rádio.
0: E o pessoal aqui dando bom dia no @TMCNewsBR, já que a gente fala para você participar, você movimenta as nossas redes sociais. O Gustavo Henrique, de Curitiba, disse que acordou cedo, tá indo trabalhar e tentando recuperar o ritmo depois do feriado. Ontem deu para descansar um pouco, mas hoje é dia de colocar as coisas em ordem. A Luciana Mendes, de Brasília, disse que aproveitou o feriado para ficar em casa, descansar, e hoje já começou a semana com outra disposição, já fez café e já tá organizando algumas coisas para daqui a pouco sair para trabalhar. Vida normal de volta depois do 7 de setembro. E agora, o Start TMC vai chegando ao fim. Muito obrigada pela sua audiência. E a gente continua aqui com a nossa programação, então, da TMC. Beijo,
1: valeu.
0: Tchau!
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0: 7h25, o TMC 360 está começando neste instante. Meu nome é Joana Trepton, um ótimo dia a você, obrigada pela companhia, obrigada pela preferência. Quem está aqui comigo não só hoje, como todos os dias, sempre no TMC 360, é o Felipe Bueno. Bom dia, Felipe.
1: Bom dia, Joana Trepton, seja bem-vinda, seja bem-vindo. Você que está nos acompanhando no Dial, sempre é bom fazer esse lembrete, né? O TMC 360 começando às 7 horas para o YouTube e às 7h25 por causa do horário político obrigatório. Para você que está nos ouvindo, dirigindo, indo para o trabalho, voltando do trabalho, indo para casa, né? Passeando, fazendo a sua atividade física, enfim, de qualquer maneira, nos acompanhando em toda a rede que forma a nossa capilaridade Transamérica TMC. Nesta terça-feira, dia 8 de setembro de 2026. Vamos aos destaques do noticiário? Ex-ministros do STF pedem apuração rigorosa de Edson Fachin sobre a crise na Suprema Corte de Brasília. Rafael Felitti.
2: Grupo de 13 ministros aposentados manifestam apoio ao presidente do STF, Edson Fachin, mas cobram medidas enérgicas para conter aquilo que consideram como a maior crise da história do Poder Judiciário.
0: Ainda sobre a crise no STF, senador Carlos Viana, do PSD, pede que senadores voltem a Brasília. Em vídeo das redes sociais, o parlamentar diz que o plenário não pode ficar vazio e que representa a esperança do povo brasileiro.
1: Caso Dark Horse, delator confirma pagamentos para fundo do advogado de Eduardo Bolsonaro, segundo Antônio Carlos Freixo Júnior, conhecido como Mineiro, os valores totalizam 69 milhões de reais.
0: Deputado Nicolas Ferreira, do PL, promete ato contra Davi Alcolumbre, presidente do Senado de Belo Horizonte, Mariana Reis.
3: Nicolas marcou o ato para o próximo domingo, às 15h, na Praça Jaci Barata, no Amapá, terra natal de Davi Alcolumbre, para pressionar o presidente do Senado a pautar na casa o pedido de impeachment contra o ministro Alexandre de Moraes, do STF.
1: Pesquisas Quest e BTG Nexus para a presidência da República trazem empate entre Lula e Flávio Bolsonaro no segundo turno.
0: Escalada de tensão entre Irã e Estados Unidos faz preço do petróleo disparar de novo. O barril do tipo Brent chegou a bater a casa dos 97 dólares, maior nível em 6 semanas.
1: Na Europa, Rússia e Ucrânia voltam a trocar ataques em meio às supostas negociações de paz. 2 pessoas morreram, 10 ficaram feridas após bombardeios em Kiev.
0: Campeonato Brasileiro, Vitória faz 1-0 no Grêmio, passa Corinthians na classificação. Hoje é dia de Libertadores. Fluminense encara o Platense da Argentina no Maracanã. Na Copa Sul-Americana, o São Paulo visita o Boca Juniors pela ida das quartas de final. Você confere tudo, claro, com transmissão aqui da TMC.
1: O TMC 360 está no ar, são 7 horas e 29 minutos.
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0: Uma mulher, esposa de um policial militar, foi encontrada morta com um tiro na cabeça e com a arma do marido. Eita, do marido. Embaixo do corpo, em Budas Artes. O marido disse que a mulher se suicidou. A família da vítima contesta. Quem tem mais informações é a repórter Luísa Mutoni. Luísa, bom dia para você.
5: Bom dia, Joana. Bom dia, Felipe. Uma ótima semana a todo mundo que nos acompanha aqui no 360. Esse caso segue sendo investigado aqui pela Delegacia de Embu das Artes, na região metropolitana de São Paulo. E a família da Larissa Morata, de 29 anos, acredita que ela tenha sido vítima de um feminicídio e que o marido, vítima, o policial militar Vinícius Silva, de 26 anos, teria forjado o suicídio de Larissa. Bem parecido com um caso emblemático de Gisele Alves Santana, que a gente também acompanhou por aqui. O caso da Larissa aconteceu por volta de 11 horas da manhã de domingo, na casa onde os dois moravam, que fica no bairro Chácara Bartira, aqui em Embu das Artes. E segundo O Vinícius teria falado aí na delegacia. Horas antes, eles teriam tido uma conversa na qual ele disse que queria terminar o relacionamento porque não amava mais Larissa como esposa. Segundo o depoimento de Vinícius, ela teria ficado bastante abalada, chorado bastante. Ele, inclusive, tentou acalmá-la, mas não conseguiu. E aí, Vinícius relatou na delegacia que foi dormir e acordou apenas com forte barulho do tiro, procurou a Larissa pelo imóvel e encontrou ela caída no banheiro da suíte desse imóvel com um tiro na cabeça. Por cima do corpo dela estava a arma de Vinícius, que, como você falou, Joana, é policial militar. A Larissa é técnica de radiologia. Bom, a Polícia Civil está investigando esse caso. Ontem, o Vinícius foi preso de forma temporária e foi depois, inclusive, dessa prisão que ele teria dado esse depoimento, né? Ele disse que quando encontrou a esposa ficou bastante abalado, mas que acionou o 190, que encontrou, portanto, a Larissa nessas condições. E agora a Polícia Civil aguarda os resultados dos exames periciais que vão determinar o que de fato aconteceu no domingo de manhã. Importante destacar que, além de Vinícius e Larissa, também estavam no imóvel a irmã de Vinícius e o filho do casal, um menor de idade.
1: Muito bem, agora são 7h32, voltando a falar aqui no noticiário, aqui no TMC 360, sobre a manifestação, ou melhor, o manifesto, né, dos ministros, não deixa de ser uma manifestação, mas o documento, o manifesto, a carta, enfim, dos ministros, 13 ministros aposentados do STF, em um momento elogiando, né, o papel, a importância do STF como sustentáculo da democracia, mas cobrando, né, dizendo que a crise é a maior da história. E quem vai trazer tudo isso pra gente aqui, direto da capital do país, é o Rafael Felitti, nosso repórter Rafael Felitti. Bom dia pra você.
2: Isso mesmo, Felipe. Bom dia a você, bom dia, Joana, bom dia aos nossos ouvintes. Eles classificaram esse cenário atual como a crise mais aguda da história do Supremo Tribunal Federal. No documento, antigos magistrados, eles manifestaram apoio ao presidente do Supremo Tribunal Federal, ministro Luiz Edson Fachin, mas cobraram dele a adoção de medidas enérgicas diante da gravidade da situação. O que eles solicitaram? Eles solicitaram que fosse convocada uma sessão plenária pública, né, para que o tribunal pudesse determinar a apuração imediata, rigorosa e transparente, sob o devido processo legal, de todos esses fatos recentes. Fatos recentes, no caso, a quebra de sigilo de uma investigação que mostrou mensagens entre o ex-banqueiro Daniel Vorcaro com o ministro Alexandre de Moraes, e depois a resposta de Alexandre de Moraes, pedindo uma investigação contra André Mendonça por abuso de poder e também acusando o colega de ter agido por interesses políticos e pessoais, né? São esses os fatos recentes que são citados na nota, e que, segundo esse grupo de 13 magistrados, de 13 ministros aposentados do Supremo Tribunal Federal, isso está comprometendo o prestígio e a credibilidade da Suprema Corte com o povo brasileiro e a própria estabilidade democrática, né? Então, quem assinou esse documento? Foram as ministras aposentadas Helen Grace e Rosa Weber e também os ministros aposentados Nery da Silveira, Francisco Rezeque, Sidney Sanches, Celso de Mello, Carlos Veloso, Ilmar Galvão, Nelson Jobim, César Peluso, Aires Brito, Joaquim Barbosa e Eros Grau. Então, os ministros aposentados se somando a esse coro para elogiar a corte, fazendo esse coro de que o STF é primordial para as balizas democráticas do Brasil, mas cobrando uma solução pública e transparente desse caso em uma sessão plenária no Supremo Tribunal Federal. Volto com vocês.
1: Tá certo então, Felitti, são 7h34. Vamos aqui trazer para você a lista dos 13 signatários desse documento, que vai dar o que falar. Com certeza você vai se lembrar de noticiários passados de muitos desses nomes, especialmente, é claro, Joaquim Barbosa, que faz parte dessa lista. Ele que foi, digamos, a grande estrela midiática de uma época recente, né? Por causa do julgamento do Mensalão. Então, a lista é composta por Carlos Veloso, Celso de Mello, César Peluso, Helen Grace, Eros Grau, Francisco Rezeque, Omar Galvão, Joaquim Barbosa, Nelson Jobim, Nery da Silveira, Rosa Weber e Sidney Sanches, esses os 13 ex-integrantes do STF que assinaram esse documento.
0: Vamos continuar falando sobre o Supremo Tribunal Federal, sobre a crise no Supremo, agora pela ótica das ruas. Em ato na Avenida Paulista, Flávio Bolsonaro, candidato à presidência da República pelo PL, não poupou críticas ao ministro do STF, Alexandre de Moraes. Quem vai trazer os destaques do evento de ontem na Avenida Paulista é o repórter Marcos de Pato. Bom dia, Marcos.
6: Muito bom dia, Joana, Felipe, a todos que acompanham a programação da TMC aqui do 360. Olha, esse ato, essa manifestação na Avenida Paulista, nesta segunda-feira, dia 7 de setembro, reuniu milhares de apoiadores bolsonaristas e também líderes, né, políticos. Caso do governador do estado de São Paulo, Tarcísio de Freitas, do prefeito da capital paulista, Ricardo Nunes, também do presidente do PL, Valdemar Costa Neto, e do deputado federal, Nicolas Ferreira. O último a falar foi Flávio Bolsonaro, candidato à presidência do PL. Ele que fez aí durante o discurso, classificou como terrorista, disse que vai classificar como terroristas as facções criminosas, como o PCC, também o Comando Vermelho e também milícias. Também disse durante o discurso que vai defender pena de 8 anos de prisão aí para ladrões de celulares e também castração química para estupradores. Ao longo do discurso, Flávio Bolsonaro também disse, atacou, né, o ministro do Supremo Tribunal Federal, Alexandre de Moraes, dizendo, o chamando, na verdade, de laranja podre. Vamos ouvir um pouquinho do que disse Flávio Bolsonaro.
7: Nós temos que proteger o STF de Alexandre de Moraes. Aquela laranja podre não pode contaminar toda a corte. O Supremo não é Alexandre de Moraes. O Judiciário não é Alexandre de Moraes. A magistratura não é Alexandre de Moraes.
6: Aí, além do ministro do STF, Alexandre de Moraes, Daniel Vorcaro também foi bastante criticado aí nos discursos das autoridades que participaram dessa manifestação. Volto com vocês.
1: Tá certo, então. Agora são 7 horas e 37 minutos. Continuamos falando, né, sobre essa crise institucional com a declaração em redes sociais ontem do senador Carlos Viana, que é senador pelo PSD de Minas Gerais. Ele afirmou que o Senado não pode permanecer inativo diante da crise institucional envolvendo o STF e as investigações sobre o Banco Master. Então é para o Congresso Nacional que nós vamos conversar com o nosso repórter Rodrigo Vicente, porque inativo fisicamente o Congresso está, porque afinal de contas acabou de acabar a segunda semana de esforço concentrado e o pessoal está voltado para a campanha. Mas, né, vai saber se tem um chamado desse, se não pesa, né? Fala, Vicente, bom dia para você, seja bem-vindo.
8: Oi, Felipe, bom dia para você, Joana também, bom dia a todos que nos acompanham. Olha, meio difícil de que os senadores voltem para cá, mas o senador fez esse apelo aí nas redes sociais, bem desde julho a gente faz uma ou outra entrada aqui, lembra que o Congresso Nacional anda vazio, né, durante as 2 semanas de esforço concentrado, semana passada, como você disse, foi uma delas. De resto, desde o recesso parlamentar.
0: Vamos retomar aqui.
1: Daqui a pouco, né?
0: A conexão ela não está boa, a gente não está conseguindo entender a informação, mas a gente consegue rodar aqui essa fala do senador? Vamos fazer isso, vamos rodar a fala do senador, então, Carlos Viana, do PSD.
9: Davi Alcolumbre, presidente do Senado, que ele se manifeste, abra a investigação sobre Alexandre de Moraes e mande abrir, porque a hora que nós cumprimos com o nosso papel aqui no Senado, no Congresso, não vai precisar fechar isso aqui não, porque a população vai nos admirar e vai nos agradecer, como tem me agradecido, por cumprir o meu trabalho, por cumprir o trabalho do Congresso. Tem que abrir, o Senado tem que ser transparente nas ações. Cobre do seu senador, da senadora. Eles têm que estar em Brasília. Nós não podemos nos omitir diante do que está acontecendo no país. Deus abençoe.
1: Tá certo aí, um vídeo produzido pelo senador Carlos Viana, do PSD de Minas Gerais, falando de Brasília. E quando começou a falar, antes dessa interferência, dessa conexão ruim aqui, Rodrigo Vicente já destacava, logo na abertura da participação dele, não vai ser fácil, não é muito comum que isso aconteça. E, obviamente, o Congresso Nacional, em sua grande maioria, está voltado para as próprias campanhas, poderíamos dizer, para os próprios umbigos, né? Então, vamos acompanhar os próximos passos. Daqui a pouco o Vicente volta para conversar conosco ao longo do TMC 360. Daqui a pouco também a gente vai falar sobre economia mundial, mais uma alta da cotação do barril de petróleo, com o nosso colunista Guilherme Ravache. São 7h40 agora.
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0: 7:46. Ótimo dia para você, sintonizado em 101.3, Transamérica, agora TMC. E eu sou Maíra Gama, sigo na sua companhia atualizando o que é notícia aqui no Rio de Janeiro, nesta terça-feira, com cara de segunda-feira, chuvosa aqui no Rio de Janeiro. Bom, tem a atualização do noticiário aqui do Rio com o Rafael Alves. Bom dia, Rafa.
1: Muito bom dia para você, Maíra, para todos os nossos ouvintes que acompanham a nossa programação, e um alerta para quem usa a rodovia Presidente Dutra a partir de amanhã. Ali por volta de 1 da tarde, a rodovia vai ser totalmente fechada nos dois sentidos, na altura de Queimados, ali no quilômetro 196. Isso porque...

0: vai ter um desmonte de rochas com uso de explosivos. Então, por questão de segurança, a rodovia vai precisar ser totalmente fechada entre 1 da tarde e as 6 da noite, ou seja, 5 horas aí de fechamento, horário de pico, pessoal voltando para casa. Então, previsão aí de grandes congestionamentos na rodovia Presidente Dutra. Claro, essas intervenções são pontuais, necessárias para avanço das obras, e também pode ter alguma mudança devido a questões climáticas, mas, segundo a concessionária, até o momento a previsão é de que sim, as detonações estão mantidas. Então, fechamento entre 1 da tarde e as 6 da noite amanhã ali na rodovia Presidente Dutra. Maíra.
1: Obrigada, Rafa. Essa detonação já tinha sido adiada em outros momentos, né? Enfim, eventualmente eles precisam fechar ali para avançar com as obras. Qualquer alteração, claro, a gente traz aqui no ar. Vamos aproveitar então atualizar o trânsito?
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1: Um acidente na Avenida Brasil, uma faixa da pista lateral está interditada no sentido Zona Oeste, na altura da Penha. Foi uma batida entre um caminhão e um carro por ali. A Sete Rio está no local e o trânsito está intenso no trecho. Na linha amarela, sentido Fundão, o trânsito é lento com pontos de retenção na altura da Freguesia e no trecho entre Engenho de Dentro e Bom Sucesso. Sentido Barra, retenções desde a altura da Maré até Bom Sucesso e o trânsito intenso com pontos de lentidão no trecho entre Del Castillo e Encantado. E na linha vermelha, sentido centro, o trânsito é lento com retenções desde a altura do Parque das Missões até o Galeão e também no trecho entre o Hospital Universitário Clementino Fraga Filho e o Caju. Sete horas e 49 minutos, a Beatriz Trindade está aqui conosco para falar sobre a conclusão do inquérito daquele caso do espancamento em Copacabana. Fala, Bia, bom dia para você.
3: Bom dia, Maíra, para você, para todo mundo que acompanha a gente. Pois é, a Polícia Civil concluiu o inquérito sobre a morte do ciclista Cláudio Rafael Landeiro Moreira, de 37 anos, ele que foi espancado em Copacabana, na Zona Sul aqui do Rio. A Polícia Civil indiciou agora 13 pessoas por esse crime. O Cláudio foi agredido e morreu no dia 12 de agosto, após ser injustamente acusado de ter furtado uma bicicleta. Ele estava, na verdade, com a bicicleta da irmã quando parou em frente a uma loja de brinquedos e a uma farmácia na rua Barata Ribeiro. Segundo as investigações, o homem foi cercado então ali por seguranças que atuavam na região e sofreu agressões durante cerca de 9 minutos. Cláudio levou socos, chutes e dezenas de golpes com um objeto de madeira. O ciclista tinha transtornos mentais, então ele não reagiu a essas agressões. Ele sofreu traumatismo e rompimento de órgãos. Esse inquérito agora que foi analisado pela polícia e a gente traz mais atualizações sobre ele ao longo da nossa programação. Maíra.
1: Valeu, Bia.
4: 7 horas e 50 minutos. Tá começando mais um É da Sua Conta, pra gente conversar sobre finanças numa parceria com o Banco PicPay. 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
7: Sete horas e 53 minutos, hora da gente conversar com o nosso colunista de tecnologia e inovação.
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7: O Guilherme Ravache, que vai falar conosco hoje sobre o mercado financeiro, que começa essa semana, até porque foi feriado em vários países, com sinal de alerta. Diga, Ravache.
8: Portanto, depois de feriado no Brasil e nos Estados Unidos, bolsas abrem hoje com tendência de baixa nos Estados Unidos, S&P 500, Nasdaq, Dow Jones, todas pressionadas, caindo, porque as tensões no Oriente Médio aumentaram ou se mantêm em sua máxima. Nos Estados Unidos e Irã trocando ataques, trocando falas bastante ríspidas, tudo isso pressiona o preço do petróleo, o barril do Brent já chega a $100. Preço do petróleo mais alto, pressão inflacionária, né? Energia com custos mais altos. Isso faz com que as bolsas caiam. É uma preocupação aí com o aumento da taxa de juros. Taxa de juros subindo no mundo inteiro, no Reino Unido, chegando aos maiores valores desde 1998. Isso não é um fenômeno só da Europa, acontece em todos os países e também acaba pressionando, né? Empréstimos de empresas privadas. Na sexta-feira, a gente vai ter o anúncio da inflação americana, sai CPI nos Estados Unidos. Esse é um número bastante importante, porque indica aí se tem margem, se tem espaço para o Banco Central americano manter ou não a taxa de juros. A tendência é de um aumento da taxa de juros nos Estados Unidos, o que seria bastante negativo para os mercados globais. Bolsa na Ásia e Europa também operaram em tendência de baixa hoje. Aqui no Brasil, muito possivelmente, a gente vai abrir acompanhando os mercados globais. Preços de commodity, como cobre subindo, é uma aposta também para quem quer se defender da inflação, vai para commodity. Então, preço do cobre batendo recorde aí nos últimos 2 dias. Essas são algumas informações do mercado global nesse momento.
7: Guilherme Ravache volta daqui a pouquinho, agora é hora de futebol.
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4: Que linda essa vinheta, Calil. Bom dia pra você. Hoje teremos...
9: Eu tô com moral, hein?
4: Muita moral, meu amigo. Eu amei, amei. Muito legal. Eu achei bem roqueiro, inclusive, né? Uma coisa meio... Tcharam! Agora, então, vamos falar sobre futebol. Hoje teremos São Paulo e Vasco em campo pela Copa Sul-Americana. Fluminense joga na Libertadores. Qual a expectativa para as partidas, Calil?
9: Bom dia, Joana. Bom dia, Felipe. Se você me permite, Joana, só lembrar que ontem à noite nós tivemos o último jogo da rodada do Campeonato Brasileiro. E um jogo fundamental para a parte de baixo da tabela. Vitória, lá na Bahia, venceu o Grêmio 1-0. E isso causou um rebuliço ali na parte de baixo. Nós temos o Flamengo e o Palmeiras liderando, o Flamengo um ponto na frente, todo mundo sabe. Agora, olha só como é que está a parte de baixo, 4 cairão. São Paulo, 33 pontos. Vitória, que ganhou ontem, Corinthians e Santos, 32. Botafogo, 31. o Grêmio que perdeu e o Mirassol 28, e aí os quatro últimos, Vasco, Internacional 25, Remo 23 e a Chape 17. Então realmente o Campeonato Brasileiro, tanto em cima como embaixo, está pegando fogo, os jogos voltam no final de semana. Agora você falou bem, hoje começa tanto na Libertadores como na Copa Sul-Americana a reta final, né? As quartas final. Nós temos hoje 19h no Maracanã, pela Libertadores, Fluminense e Platense da Argentina, jogo de volta semana que vem lá no nosso país vizinho. Amanhã tem Palmeiras e LDU, Estudiantes de La Plata e Corinthians. E na quinta, Independiente Del Valle e Flamengo. Como está cheio de time brasileiro na Libertadores, provavelmente nós teremos aí uma reta final toda brasileira. O Brasil hoje domina o futebol aqui na América do Sul em termos de clubes e deve fazer os finalistas. Agora, na Copa Sul-Americana está mais mesclado. Hoje começa também a etapa de quartas de final, tem Santa Fé e Vasco lá na Colômbia, Boca Juniors e São Paulo no mitológico estádio lá de La Bombonera, né? Em Buenos Aires, os brasileiros que vão passear lá sempre visitam La Bombonera. O jogo do Vasco é às 7, o jogo de São Paulo às 9h30 da noite. Amanhã tem a disputa brasileira, Santos e Atlético Mineiro na Vila Belmiro, e quinta-feira um jogo sem brasileiros, o Cienciano, da altitude de Cusco, lá no Peru, mais de 4 mil metros, vai receber o City Torque do Uruguai. Agora, só para terminar, Joana e Felipe, vocês falam sempre de vazamentos aí, né? Vazou o telefone de não sei quem, vazou o diálogo de não sei quem, vazaram a convocação do Ancelotti, que amanhã vai chamar pela primeira vez a seleção brasileira depois da Copa do Mundo. Vazaram alguns nomes, mas eu não vou entrar nessa de vazamento, falta só um dia. Vamos esperar o homem convocar direitinho amanhã e a gente divulga, né, Joana, Felipe?
7: Então eu vou te fazer uma pergunta, Calil, que é a seguinte. Você não precisa falar os nomes, mas já que você viu o vazamento, só me fala assim. Você concorda com esses nomes ou não?
9: Aí. É um vazamento, digamos assim, de muita renovação. Tem muito jogador novo. E é um caminho bacana, porque nós somos mal na Copa do Mundo, né? Então vamos renovar. Quem sabe na molecada aí, Breno Bidon do Corinthians, ó, jornalista não aguenta, né? Tem que vazar. Breno Bidon do Corinthians, Caio Jorge do Cruzeiro, Samuel Lino do Flamengo. Quem sabe essa molecada traz o nosso futebol raiz de volta, Felipe.
7: Tá certo, então. Um abração pra você, Calil. Porta aberta aqui. Venha quando quiser. Um abração.
9: Bom jornal a todos.
7: Muito bem, o José Calil sempre aqui de segunda a sexta-feira, nessa primeira hora, fechando essa primeira hora do TMC 360, trazendo as últimas, as penúltimas e as próximas do futebol. Daqui a pouco, no próximo bloco, a gente fala mais sobre essa crise institucional envolvendo o STF, a pontinha do iceberg, o caso Banco Master. Daqui a pouco.
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7: 8:03, segunda hora do TMC 360 desta terça-feira, hoje é dia 8 de setembro de 2026, trazendo para você destaques do noticiário como esse aqui. Federação das Indústrias de São Paulo, a Fiesp, e demais entidades empresariais devem enviar um manifesto ao STF. O setor produtivo cobra uma resposta rápida após a divulgação de mensagens entre Daniel Vorcaro e Alexandre de Moraes.
4: Pesquisa BTG Nexus destaca a avaliação do governo Lula ao presidente da República é desaprovado por 50% dos entrevistados, enquanto 45% aprovam a atual gestão.
7: 48% dos alunos no Brasil usam um chatbot de inteligência artificial para estudar. Segundo o levantamento do Programa Internacional de Avaliação de Estudantes, o PISA, ferramentas como o ChatGPT são consultadas ao menos uma vez por semana. Pesquisa para tarefas escolares é o uso mais comum.
4: Ladrões roubam 4 obras avaliadas em 53 milhões de reais no Museu de Renoir, na França. 2 delas teriam sido deixadas para trás durante a fuga. O acervo reúne móveis, objetos, pinturas do pintor impressionista Auguste Renoir.
7: 8:04.
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7: Bom, em um acordo de colaboração premiada, Antônio Carlos Freixo Júnior, que é conhecido por aí como Mineiro, né? Ele confirma a PGR, a Procuradoria-Geral da República, falei meio apressado aqui, então vou repetir, Procuradoria-Geral da República, ter realizado 7 transferências para o fundo Heavengate, responsável pelo financiamento da biografia do ex-presidente Jair Bolsonaro. Caso Dark Horse, né? Rafael Felício de Brasília volta ao TMC 360 para contar essa história para a gente. Traga os detalhes para a gente, Felício.
15: Isso mesmo, Felipe. Somados esses 7 repasses, eles chegaram a $12.300.000, cerca de R$69 milhões na época, né? Esses repasses feitos pelo Mineiro teriam sido feitos a pedido do ex-banqueiro Daniel Vorcaro, e esse destino foi o fundo Heavengate nos Estados Unidos, que foi apontado ali por financiar ali o filme Dark Horse. Só que esse fundo é administrado pelo advogado Paulo Calisto. Ele é um advogado de imigração próximo ao ex-deputado Eduardo Bolsonaro, que está em alto exílio nos Estados Unidos, alegando ali perseguição política, né? E por isso teve que deixar o Brasil. Mas a principal linha de investigação da PGR e da Polícia Federal é descobrir se esses repasses foram realmente utilizados para fazer o filme Dark Horse, né? Até porque esses repasses, eles são acima da média dos filmes nacionais, da produção dos filmes nacionais, ou se esse dinheiro foi usado de alguma forma para bancar Eduardo Bolsonaro e sua família, que estão lá, como eu disse, nesse alto exílio nos Estados Unidos, né? Então, ele se mudou para os Estados Unidos, para o Texas, desde fevereiro de 2025, como eu disse, alegando essa perseguição política, né? E esses pagamentos ocorreram justamente entre fevereiro e setembro do ano passado. Então, além dessas transações eletrônicas, Mineiro, relator, tem entregado dinheiro vivo em malas para terceiros indicados por Daniel Vorcaro, sem saber a finalidade desses repasses. Nesta terça-feira, a defesa do delator se reúne com o gabinete do relator do caso, o ministro André Mendonça, que está no centro, junto do ministro Alexandre de Moraes, de toda essa crise que envolve o Banco Master e o próprio Supremo Tribunal Federal, né, se encontra para analisar a voluntariedade dessa delação premiada e ver se todos os trâmites estão regulares, né? É um trâmite comum nesse tipo de delação premiada, que é visto com o relator para saber se os trâmites todos foram ocorridos, se não teve, por exemplo, nenhum tipo de coação, nenhum tipo de irregularidade para que ele aceitasse fazer a delação premiada, que ela deve partir única e exclusivamente da parte interessada em fazer a delação. Então, é isso, né? A gente segue acompanhando todos esses casos relacionados ali ao Dark Horse e a gente volta logo mais com mais informações. Volto com vocês.
4: Tá certo, obrigada, Felipe, pelas informações. Uma notícia de agora, uma informação divulgada agora há pouco pelo UOL, pela coluna da Natália Portinari. O ex-dono do Banco Master, Daniel Vorcaro, adiantou o voo para Dubai depois de perguntar ao ministro do STF, Alexandre de Moraes, se ele deveria estar fora do país na segunda-feira, dia 17 de novembro. Vamos voltar quase um ano na história? Vamos voltar para aquela imagem que todos vimos depois que a Operação Compliance Zero, a primeira fase da Operação Compliance Zero, foi deflagrada? O momento em que a Polícia Federal intercepta Daniel Vorcaro quando ele estava prestes a embarcar para um voo rumo à Europa. Daniel Vorcaro é interceptado pela Polícia Federal. Depois, nós tivemos a revelação, através de mensagens recuperadas do celular de Daniel Vorcaro, que mostram que o ex-banqueiro perguntou para Alexandre de Moraes se ele deveria zarpar, meter o pé, sair do Brasil. Agora, o que essa apuração mostra é que ele mudou o voo, ele antecipou um voo depois de perguntar a Alexandre de Moraes se ele deveria sair do país. Nós não temos acesso à resposta do ministro Alexandre de Moraes. Vamos lembrar que as conversas que nós vimos, que nós lemos, que vieram a público, são conversas apenas de um lado, são quase monólogos. A gente sabe o que chegou no celular do ministro Alexandre de Moraes, mas a gente não sabe quais foram as respostas para Daniel Vorcaro. De qualquer forma, já mostra uma relação muito próxima entre eles, e essa informação divulgada agora pelo UOL é importantíssima, porque ainda que a gente não saiba da resposta de Alexandre de Moraes, depois de fazer essa pergunta, Daniel Vorcaro mudou o voo dele. O itinerário inicial previa sair do Brasil na noite do dia 18, com uma escala em Milão, na Itália, agendada para o dia 20. Mas então os planos mudaram depois da conversa com Moraes, no sábado à noite, dia 15 de novembro, no dia em que Vorcaro aparenta estar discutindo a proximidade da operação na semana seguinte. Aparenta por quê? Porque, de novo, a gente só sabe as mensagens que Vorcaro mandou. Segundo o relatório da Polícia Federal sobre a extração de dados do celular do ex-banqueiro, Vorcaro escreveu: acha que na segunda já tenho que estar fora? E as mensagens no relatório da PF indicam que no domingo, Vorcaro foi a Brasília para conversar pessoalmente com Moraes. A prisão do banqueiro foi antecipada justamente pelo risco de fuga, depois de ele informar as autoridades sobre a viagem. Nós procuramos a defesa do ex-banqueiro, mas como sempre a gente não teve resposta sobre esse fato específico. Agora, 8 horas e 10 minutos.

0: vamos com os números da nova pesquisa BTG Nexus divulgada há pouquinho. Lula, do PT, segue na liderança das intenções de voto no primeiro turno, com 39%, seguido por Flávio Bolsonaro, do PL, que marca 35%. Detalhes da pesquisa já estão no nosso site tmc.com.br. Terceiro lugar, Augusto Cury, do Avante, 9% à frente de Ronaldo Caiado, do PSD, e Renan Santos, do Missão, 4% para cada um. Projeções para o segundo turno, cenário de forte equilíbrio. Flávio, neste momento, segundo essa pesquisa, pontua 46%, Flávio Bolsonaro, 46%, Lula, 45%. E no caso de Cury, Lula, 45% Cury, 43% do petista. Ambos os quadros configuram empate técnico no limite da margem de erro, que é de 2 pontos percentuais. Estudo que ouviu 2002 eleitores entre os dias 4 e 7 de setembro, índice de confiança de 95%.
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0: Bruno Rizzi aqui conosco no estúdio para analisar essa pesquisa BTG Nexus que saiu agora há pouco com a manutenção do equilíbrio. Augusto Cury saindo descolado dos outros terceiros colocados, podemos dizer assim. O que, que te chama a atenção nesses números recém-trazidos por nós aqui? Bruno Rizzi, pois não.
2: Vamos lá, bom dia aqui para quem está com a gente do TMC 360. Chama a atenção novamente aqui, a gente já comentou mais cedo para quem nos acompanhava no YouTube, mas é interessante a gente reforçar que o Felipe trouxe que talvez as redes sociais, os canais digitais sejam a nova rua. E esse é um dos pontos que a gente vê que a discussão nas redes sociais, as discussões têm impactado as rodas de conversa baseada nesses pontos, é justamente a questão de STF, é justamente a questão de endividamento, a questão da dificuldade das pessoas em fechar as contas no final do mês. Todo esse noticiário negativo também teve a questão de Lulinha, que está presente desde o início das campanhas. Esses têm sido fatores relevantes e talvez fundamentais para que Lula tivesse ali estacionado, enquanto Flávio vem degrau a degrau ganhando uma vantagem até chegar ao empate no primeiro turno ali contra Lula na média das pesquisas. Já não é nada pontual, já é uma realidade que todas as pesquisas mostram. E aí eu quero trazer um detalhe aqui para vocês, porque essa pesquisa BTG Nexus perguntou se os entrevistados já haviam acompanhado as propostas dos candidatos através das propagandas eleitorais no horário gratuito de rádio e televisão. E o resultado que a gente tem é que 45% dos entrevistados disseram já ter acompanhado, mas 54% dizem ainda não ter acompanhado. Esse 1% ali que de diferença não soube, não respondeu. Mas vejam, a maioria ainda não acompanhou, não está entendendo, não foi atrás de olhar o que as campanhas estão dizendo nos seus horários eleitorais gratuitos. Mas isso não significa que elas não estejam antenadas ao que está acontecendo. E aí a gente reforça esse ponto de que as discussões que têm tomado conta da rotina das pessoas estão naqueles temas mais polêmicos e mais presentes. Daniel Vorcaro, Banco Master, Lulinha, STF, todos esses elementos têm trazido uma carga negativa para o presidente Lula em sua maioria, e mais do que isso, estão tomando conta das conversas e das atenções, impedindo que haja o lançamento ou que consiga emplacar uma agenda positiva para a sua campanha, o que é geralmente uma vantagem do presidente em exercício que concorre à reeleição. Tá aí a grande dificuldade. E Flávio consegue surfar justamente essa dificuldade e vem crescendo pouco a pouco até chegar agora a um cenário que a gente viu ontem na Quest, hoje na BTG Nexus, de um empate.
0: Lembrando que essa questão dos problemas reais do brasileiro, né, ela foi muito explorada quando Lula era oposição em 2022. Quem não se lembra da expressão Bolsocaro, né? É claro que o período, o ciclo de 4 anos foi totalmente diferente, 18-22 para 22-26. Mas foi uma coisa que pegou demais, exato, né? Paredes pichadas com Bolsonaro e tal. Por quê? Né? aquilo que você trouxe agora há pouco, né Riz, para o pessoal que estava nos acompanhando no YouTube, a questão de você não só ter um custo de vida elevado, mas não conseguir bancar esse custo de vida, né? Então, afora polêmicas envolvendo instituições, que óbvio que pesam também, você está falando de corrupção, de problemas democráticos, mas essa história do bolso pesa muito, né?
2: Pesa muito, pesa muito. E só para finalizar aqui, eu sempre uso uma expressão que é o seguinte: não interessa o preço do mercado financeiro, entre parênteses, que são os dados macroeconômicos, aquelas siglas muitas vezes complicadas. O que importa é o preço do supermercado e a capacidade das pessoas de comprarem. E essa dificuldade está presente, as contas não fecham e o governo é punido por isso, aqui no Brasil e no mundo todo. Então, essa dificuldade é real, independente dos números do mercado financeiro, que trazem valores interessantes, mas que na vida e no bolso das pessoas pouco importam.
3: Obrigada, Bruno Rizzi. Até amanhã.
2: Até amanhã.
0: Muito bem, 8 horas e 17 minutos.
3: Temos a vinheta?
0: Exatamente, né? Temos.
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0: O uso sem controle da inteligência.

0: Inteligência artificial pode prejudicar o desenvolvimento cognitivo de alunos nas escolas. É o que dizem estudos da Unesco. Na tentativa de conter o impacto, cidades no exterior e o Conselho Nacional de Educação aqui no Brasil decidiram restringir o acesso dos estudantes a essas ferramentas em sala de aula. O Guilherme Ravache está de volta e vai trazer os detalhes. Vamos falar dessas regras, desses parâmetros aqui para o Brasil? Ravache, diga.
1: Pois é, né? Diversos países e estados, né? Nova York, Los Angeles, ou cidades, melhor dizendo, né? Estado, cidade, país, tem diversos administradores, educadores e governos que estão botando regras para o uso de inteligência artificial, principalmente quando a gente fala de menores, né? Crianças menores de 13 anos. Por que que essas medidas estão sendo tomadas? Basicamente para a gente não repetir os erros que a gente cometeu com as redes sociais. Essa é a minha leitura, né? Inclusive a Renata Cafardo publicou no Estadão hoje uma coluna bem interessante, né? Listando aí países, regiões que estão limitando o uso de inteligência artificial. Vale a pena dar uma refletida sobre o tema, porque os estudos mostram, né, que crianças que usam inteligência artificial na escola para fazer trabalho tendem a lembrar menos, tendem a até memorizar menos informações depois que fazem uso da inteligência artificial. Dá aquela sensação de que aprendeu. Claro que tem um outro lado dessa história. Para muita gente, a IA vai ser como uma calculadora ou mesmo a busca, né? Quando a gente criticava, dizia que as pessoas não iam fazer conta, no caso da calculadora, ou que deixariam de conseguir entender questões complexas fazendo busca no Google. Acho que nem tanto ao céu, nem tanto à terra, talvez aqui a questão é. Quando a gente fala de jovens, né, principalmente na fase de formação, menos de 13 anos, é importante e eles têm a experiência de atender, de aprender, de superar problemas, de terem a experiência mesmo de aprenderem com os professores, com as pessoas. Depois disso, claro, a inteligência artificial vai ser integrada, vai ser mais uma ferramenta que a gente vai usar no nosso repertório. Mas, de novo, volto ao que eu disse no início. É importante que a gente não cometa os mesmos erros que a gente cometeu com as redes sociais, deixando que as crianças usassem sem supervisão, sem nenhum cuidado. E a gente está vendo resultado prático disso nos últimos anos, desde processos agora que estão sendo vencidos, né, por escolas, por organizações, por pais que processaram a Meta, Google, TikTok e estão vencendo porque esses aplicativos são considerados viciantes e tem consequências que vão do bullying até danos muito maiores, né, de crianças que, cometeram aí uma série de atrocidades ou mesmo de suicídio dentro das redes sociais. Então, dentro desse contexto, me parece prudente que a gente tenha aí medidas para supervisionar o uso de inteligência artificial. E só lembrando, tá? Empresas de tecnologia têm lideranças, né? Bilionários, pessoas com muito dinheiro, e é muito comum no Vale do Silício, a grande maioria dos líderes do Vale do Silício impede que suas crianças usem redes sociais, pelo menos antes dos 13 anos de idade. Também é muito comum que as lideranças das Big Techs não deixem crianças e seus filhos, né, jovens, usarem IA. Olha que curioso, eles vendem essa tecnologia, mas não permitem que os próprios filhos usem. Esse talvez seja o alerta mais importante para todo mundo que tem filho, que tem família, que tem jovens utilizando IA. Felipe e Joana.
2: Valeu, obrigada pelo alerta, Ravache. Até amanhã.
1: Até amanhã.
2: Todos os dias, Guilherme Ravache, por volta de 7h58 e 10, aqui no TMC 360. Agora vamos conversar com o nosso Jamil Chad. Vamos olhar melhor para o cenário internacional. O secretário de Estado americano, Marco Rubio, desembarcou hoje na Colômbia. Ele está dando um giro pela América do Sul. Essa viagem inclui encontros com os presidentes recém-alinhados de Equador e Peru, com um foco na segurança regional e no avanço daquela chamada doutrina Monroe de Washington. Jamil Chad, conta pra gente. Bom dia.
3: Bom dia, Felipe. Bom dia, Joana. Bom dia a todos. Nessa terça-feira, Marco Rubio, secretário

0: estado norte-americano, começa uma turnê pela América do Sul. Ele fará 3 paradas: Equador, Colômbia e Peru. Claro, 3 países aliados, 3 países que têm se submetido, inclusive, às operações militares por parte do governo de Donald Trump. A viagem de Marco Rubio tem como objetivo, oficial pelo menos, reforçar essa parceria no combate ao suposto narcoterrorismo. Mas, sem dúvida nenhuma, uma das principais missões, justamente, de Marco Rubio é consolidar a parceria, não só no que se refere ao combate ao narcoterrorismo, mas principalmente em relação às políticas econômicas, comerciais e militares desses 3 países em relação aos objetivos estratégicos dos Estados Unidos. Marco Rubio chega num momento, sem dúvida nenhuma, de uma guinada da América do Sul para a direita e quer consolidar justamente essa parceria. O grande objetivo da política externa norte-americana é afastar a China da América Latina. E, portanto, essa presença de Marco Rubio tem como objetivo indicar que esses países, ao tomarem essas decisões, podem, de alguma forma, ser beneficiados. Um benefício que pode vir numa espécie de pacote comercial, econômico, mas sem dúvida nenhuma com um elevado preço para a autonomia e soberania desses países. Marco Rubio não passará pelo Brasil, mas diplomatas brasileiros, tanto no Brasil como nos Estados Unidos, indicam que a grande atenção neste momento dos Estados Unidos é com relação à eleição de outubro no Brasil. O governo norte-americano quer que a América do Sul complete essa guinada à direita, e isso passaria, sem dúvida nenhuma, pela própria eleição no Brasil. Por enquanto, Marco Rubio faz essas 3 viagens. Não é a primeira vez que ele passa pela América Latina. A América Central já foi alvo de várias missões de Marco Rubio, desta vez com uma sinalização de que a América do Sul também pode contar com Donald Trump, desde que abra mão de sua soberania.
1: Pois é, o Marco Rubio faz essa turnê por alguns países da América Latina, preocupado com as eleições no Brasil, preocupado com o escudo das Américas, que é uma coalizão de países, de governos, né? Não de países, né? De governos de direita que estão aliados com Donald Trump. Mas, no começo, a gente falou da doutrina Donroe, que é um nome, é um neologismo, né? Podemos dizer assim, que mistura Donald com Monroe, porque essa doutrina, na verdade, ela é derivada de uma tese defendida por James Monroe, que foi presidente dos Estados Unidos no século XVIII, e ele defendia que a América seria para os americanos numa tentativa de fazer o quê? Os europeus saírem da área de influência, ou melhor, pararem de exercer influência sobre o continente americano, que tinha conquistado recentemente as suas independências. Estamos falando de México, estamos falando de Brasil, de Argentina, de Colômbia, do Peru, etc., né? Mas, obviamente, na verdade, o que James Monroe defendia é que a América seria para os americanos do hemisfério norte, né? Por isso, a América para os americanos. Olha aqui essa legenda, porque faz, de vez em quando, a gente ouve essa expressão, a gente não sabe se a gente ouviu errado, se é com D ou com M, mas não, ela faz referência a um presidente americano do passado, e uma tese que, de vez em quando, acaba voltando para o presente, né? 8 horas e 26 minutos agora.
2: A gente não vai sair totalmente do cenário internacional, tá? O que a gente vai fazer? A gente vai usar o cenário internacional para a gente olhar um pouco mais a fundo a crise no Supremo Tribunal Federal aqui. Uma ótima forma da gente entender se o que está acontecendo é normal ou não, caso alguém ainda ache normal, é a gente olhar para fora, para outros países, não só um único país, para a gente ter como termo de comparação, mas para outros países. Para a gente entender melhor, então, vamos chamar agora para nossa conversa o professor Danilo Porfírio de Castro Vieira, que é pesquisador em Direito e Relações Internacionais, conversa aqui ao vivo com o TMC 360. Bom dia, professor.
3: Bom dia, meus caros, satisfação imensa. À disposição.
2: Professor, eu quero começar logo por uma questão que ela é essencial neste momento. durante muito tempo, a gente fez perguntas comparativas em relação ao Supremo Tribunal Federal. Ah, como é que são os ministros lá fora, em outros países? Eles são mais discretos, não são? Eu quero perguntar sobre a capacidade da Suprema Corte julgar os próprios integrantes. É maioritária no mundo isso que a gente vê acontecer no Brasil? Uma crise desse tamanho, a gente já viu acontecer em outros países?
3: Primeiramente, o que nós vamos ter que modular no futuro aqui é uma questão do papel do Supremo Tribunal Federal. Nós temos que lembrar que a corte é uma corte constitucional, mas não apenas constitucional. No Brasil existe atribuições mais amplas, e ela é denominada de uma corte política em função desse processo de guarda de uma ordem social. Mas isso não significa que a jurisdição tenha que se contaminar com os sabores da política. Não é? Estamos falando agora dos americanos, né? Os americanos, os pais da pátria americanos, os Founding Fathers, eles tinham muita preocupação em estabelecer limites entre o mundo político e o mundo jurídico. O mundo político é o mundo do caos, é o mundo da efervescência. Washington dizia isso, que o mundo da política é como se fosse uma xícara com um líquido efervescente. E eu preciso o quê? De um sustento para não colocar essa xícara na pedra fria, para que ela não se arrebente. E aqui o papel do Senado e o papel da jurisdição, do judiciário. Diante do caos da política, a ordem. Ordo ab caos. O direito é fonte de ordem. Então, esse é o primeiro ponto que talvez tenhamos que refletir. Mas quanto essas questões de foro privilegiado, o nosso modelo constitucional é um modelo muito inspirado no modelo espanhol, onde a alegação é que algumas autoridades devem ser julgadas em foro específico para proteger estes agentes da sua devida função, ou seja, eles devem exercer essa função com ordem, com estabilidade, sem as inconstâncias, os imbróglios das jurisdições inferiores, da primeira, da segunda, da justiça comum. Então, esse é o argumento, dar estabilidade para a devida condução. Isso é polêmico não só aqui no Brasil, quanto na Espanha. A Espanha também, hora ou outra, a sociedade rediscute essa questão. E, no caso de outros países, especificamente países vinculados ao regime da Common Law, o sistema da Common Law, os Estados Unidos, o Reino Unido, eles já confiam na ideia do quê? Da estabilidade da própria justiça. A justiça não deve estar contaminada com o mundo político ou com sabores subjetivos. O juiz tem um compromisso com racionalidade jurídica, com a estabilidade da ordem jurídica. Logo, nenhuma autoridade tem foro privilegiado. Eles responderão junto à justiça comum. Em especial os Estados Unidos, os juízes da Suprema Corte são julgados pela justiça federal ou, excepcionalmente, a justiça comum dos estados, dependendo do ilícito cometido. E na Europa, gosto sempre de me referenciar na Alemanha e em Portugal, que são países que, de alguma maneira, também nos inspiram juridicamente. Na Alemanha, só o presidente da República tem foro privilegiado, enquanto em Portugal, os dirigentes da República é que têm foro privilegiado. Diga-se, presidente da República, primeiro-ministro e o presidente da Assembleia Legislativa. Então, são essas questões que nós devemos refletir e fazer comparativos.
1: Agora, professor, essa questão, essa, esse elemento da proteção, que é legítimo e faz todo sentido, ou pelo menos na teoria, né, ele de certa forma não cria, pelo menos essa aura, né, do ponto de vista da sociedade, né, do ponto de vista do soberano, não cria essa aura de que nós estamos nos referindo a cidadãos de uma classe superior, e aí vem aquela acusação de casta, né, de proteção dos próprios e ignorar as demandas reais da sociedade?
3: Sim, relembrando, né, o estimado jornalista de Menstein, né, há essa sensação entre a cidadania de papel e a cidadania de fato. Né? E aí o problema não está propriamente, Felipe, na questão do foro privilegiado, mas daquilo que nós estávamos falando antes. O compromisso pela República, antes de falarmos de democracia, nós temos que falar de um regime jurídico que realmente atinja a todos, seja na garantia, seja no cumprimento de deveres, seja na responsabilidade. E a sensação da população comum é que a justiça não tem a mesma régua para todos, não é? Então temos aqui questão de acessibilidade de justiça, efetividade do judiciário nas questões das decisões, acesso também qualitativo no exercício da ampla defesa, do contraditório, do devido processo legal, que nada mais nada menos é uma reprodução das condições de desigualdade político-econômicas históricas do Brasil. Né? Então, tem como diria o outrora o Oliveira Viana, né? O Brasil legal, em tese perfeito, e o Brasil real, que não tem esse acesso verticalizado e horizontalizado àquilo que é sagrado no Estado Democrático de Direito, que é acesso à coisa pública. E justiça é coisa pública. Então, dentro desse contexto, há essa sensação que as autoridades, e não só as autoridades, mas uma elite política e econômica, tem um trato privilegiado, distinto do resto do homem comum. Então, o problema não está no foro, mas nos problemas estruturais que se reproduzem na nossa vida, inclusive no direito.
1: Realmente é muita coisa para a gente pensar, esse distanciamento entre o mundo real e o mundo legal, né? Aqui no Brasil, em outras partes do mundo também, mas o nosso quintalzinho aqui a gente tem muito para pensar. Professor Danilo Porfírio de Castro Vieira, muito obrigado pelo papo aqui no TMC 360. Espaço aberto para outras conversas. Ótimo dia para o senhor. Muito obrigado.
3: Um abraço a todos e um bom dia.
1: Muito bem, são 8 horas e 35 minutos, hoje é terça-feira, então daqui a pouquinho tem o nosso escritor, o nosso filósofo Luiz Felipe Pondé aqui na nossa programação. É só um minutinho.
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2: 8:39, estamos de volta com as notícias aqui do Rio de Janeiro. Primeiro fim de semana de Rock in Rio, muita chuva por lá, o público aproveitando os shows e teve gente que quis dar uma desperta e aproveitar a multidão para furtar, mas esse caso não acabou bem. O Rafael Alves vai contar pra gente. Fala, Rafa.
21: Um turista da Colômbia, Maíra, tava aqui no Rio de Janeiro, foi dar uma despertinha no Rock in Rio, inclusive roubou 6 aparelhos celulares, mas acabou preso por agentes da Polícia Civil do Rio, da Polícia Militar e também uma ação conjunta com a Polícia Militar de São Paulo. Esse colombiano foi localizado ali com 6 aparelhos celulares furtados dentro da cidade do Rock e também ali na região do entorno. Aí ele foi levado para a delegacia ali da Praça da Bandeira e, segundo a Polícia Civil, foi feito contato com as vítimas que reconheceram os aparelhos celulares e, com isso, foi feito ali o registro na delegacia e ele foi indiciado ali pelo crime de furto. Agora ele vai ficar à disposição da justiça, esse turista colombiano que deu uma despertinha no Rock in Rio e furtou 6 aparelhos celulares. Ele foi localizado na noite de ontem, inclusive, imagens mostram ele dentro da rodoviária do Rio, monitorado ali por uma imagem de câmera de segurança. Maíra.
2: Valeu, Rafa. Teve gente que acabou dançando lá no Rock in Rio. Sempre vale aquela orientação. Festival cheio de gente. Toma cuidado com seus pertences. Coloca naquela doleira, né? Enfim, para evitar a dor de cabeça. Agora 8:40.
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2: Atualização do trânsito, tem um acidente na Avenida Brasil, sentido Zona Oeste, uma faixa está ocupada da pista central, perto ali da estação do BRT Benfica, por causa de não foi um acidente, foi um caminhão enguiçado por lá, o trânsito é intenso ali naquele trecho. Dando uma olhada aqui na Avenida Brasil, para quem vai seguir em direção ao centro da cidade, o trânsito está todo parado desde o entroncamento ali com a BR-040, ali na altura de Cordovil, passando pela Penha, Ramos, Bom Sucesso e Manguinhos, até quase a chegada ao centro da cidade. Um pouco mais para trás também, o trânsito está parado desde Irajá, né, Avenida Brasil, viu? Então, paciência para você, motorista, que vai seguir em direção ao centro da cidade. Falando de outros pontos do trânsito, a Ayrton Senna, nesse momento, sentido Orla, tem trânsito lento na altura da Gardenia Azul e na pista central, na altura da Cidade das Artes. No sentido linha amarela, o trânsito intenso ao longo de toda a via. Tem um acidente nesse momento no túnel da Grota Funda, sentido Recreio dos Bandeirantes, uma faixa ocupada, tá? Foi uma batida envolvendo uma carreta, um carro e uma moto. Trânsito com retenções ali naquele trecho. Tava falando agora da Avenida Brasil, tô vendo aqui que teve um acidente ali no trecho da Penha, sentido centro, que tá ajudando a complicar ainda mais o trânsito, né? Uma faixa da pista central interditada na altura da passarela 17. Foi uma batida entre um utilitário e dois carros.

0: livre no sentido Fundão, mas agora já liberou. Mesmo assim, o trânsito ainda está pesado por lá. Completando o nosso giro de trânsito, para você que está vindo para o Rio de Janeiro, de Niterói, a ponte Rio-Niterói tem 17 minutos de tempo de travessia, com lentidão dos acessos ao Mocanguei também na Grande Reta.
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2: 8h43, editoria, crise no STF. Mais repercussões, a Fiesp e outras entidades empresariais devem publicar um manifesto com cobranças à Suprema Corte Nacional. Repórter Marcos de Pato, de São Paulo, traz pra gente as informações. Pois não, Marcos?
3: É isso mesmo, Felipe. A Federação das Indústrias do Estado de São Paulo, juntamente com outras entidades empresariais, devem publicar nesta quarta-feira esse manifesto cobrando do Supremo Tribunal Federal aí uma resposta rápida e também uma apuração rigorosa referente aí às revelações envolvendo o ministro Alexandre de Moraes e o ex-banqueiro Daniel Vorcaro. A mobilização se dá depois da divulgação de mais de 50 mensagens pela Polícia Federal que foram encontradas no celular de Vorcaro e mostram aí contatos frequentes com Moraes e pedidos do ex-banqueiro relacionados a interferências em investigações que atingiam o Banco Master. Esse manifesto vai ser acompanhado de um hot site, uma página que vai permitir que qualquer pessoa assine o documento e declare apoio à iniciativa. A estratégia busca ampliar a adesão ao movimento para além das entidades que participam da elaboração do texto. O objetivo declarado é cobrar esclarecimentos e impedir que as suspeitas sejam encerradas sem a devida investigação. Entidades como a OAB, também a Ordem dos Advogados do Brasil, também defendem apuração rigorosa. Volto com vocês.
4: Obrigada, Marco de Pato. Até daqui a pouco. E ainda sobre esse assunto, o ministro aposentado do Supremo Tribunal Federal, Celso de Mello, se manifestou sobre a carta assinada por ex-presidentes da corte e ex-ministros também. Estamos falando de 13 autoridades aposentadas. Em nota, Celso de Mello disse que a Suprema Corte não pode servir de anteparo para condutas ilícitas ou desvios de conduta dos integrantes. Em outro trecho, ele destaca que nenhuma autoridade está acima da lei ou imune à vigilância social e ressalta que comportamentos eticamente questionáveis corroem a respeitabilidade e a confiança pública na instituição. Ao justificar a proposta dos ex-presidentes para que julgamentos de relevância institucional aconteçam em meio colegiado e sob estrita publicidade no plenário, Mello destaca que sigilo sem fundamento alimenta a suspeição popular e lembra que a luz da publicidade não constrange a magistratura, mas a protege. Então aqui, com o teor dessa nota, a gente entende porque o ex-ministro Celso de Mello não assinou essa nota junto com outros ministros ou ex-presidentes da corte, apesar de o ex-ministro já ter se manifestado publicamente em várias entrevistas, inclusive aqui à TMC, sobre esse escândalo e ter falas muito contundentes em relação especificamente a Alexandre de Moraes.
2: Bom, não saímos desse assunto ainda, dessa editoria. Vamos para as capilaridades, que a gente gosta de usar essa expressão, né? Os braços, né? Os tentáculos desse escândalo Banco Master, que passa pelo STF, chega ao Congresso Nacional também. O deputado federal Nicolas Ferreira, do PL, mirou o presidente do Senado, Davi Alcolumbre, e convocou um ato no Amapá, né? Que é o estado, né? O estado base, né? Eleitoral do presidente do Senado, para pressionar pela abertura de processo de impeachment contra o ministro Alexandre de Moraes do STF. Quem tem as informações de BH é a Mariana Reis. Pois não, Mariana?
5: Bom dia a você, Felipe, Joana e a todos que estão com a gente. Esse ato foi convocado pelo deputado Nicolas Ferreira para o próximo domingo, às 15h, na Praça Jaci Barata, no Amapá, terra natal do presidente do Senado, Davi Alcolumbre. O objetivo dessa manifestação é justamente pressionar Alcolumbre a pautar o pedido de impeachment contra o ministro do Supremo Tribunal Federal, Alexandre de Moraes. Esse anúncio foi feito ontem pelo deputado Nicolas Ferreira na Avenida Paulista, em um ato liderado pela direita, né, pelo candidato Flávio Bolsonaro e também

0: apoiadores. A fala de Nicolas ganhou eco a um discurso que ele já havia feito mais cedo aqui em Belo Horizonte, na Praça da Liberdade, em um ato com o mesmo objetivo, em que foi marcado aí por discursos contra o governo do PT e também os ministros Alexandre de Moraes e Dias Toffoli. Nessa ocasião, Nicolas foi questionado pela imprensa e destacou ali que não se pode colocar tudo no mesmo saco, nas palavras do parlamentar, quando ele traçou ali uma diferença entre a relação do ministro com Daniel Vorcaro e a relação dele própria, Nicolas Ferreira, com o banqueiro. Volto com vocês.
1: Obrigada pelas informações. Apenas aqui fazendo uma correção em relação à informação. Eu acabei de ler uma nota do ministro aposentado do STF, Celso de Mello, sobre a carta assinada por ex-presidente da corte, mas eu confundi Celso de Mello. Na verdade, eu juntei duas informações, Celso de Mello com Marco Aurélio, e eu trouxe dois acontecimentos dentro de um mesmo. Celso de Mello, ele assina a carta.
2: Ele é um dos 13.
1: Com outros 12, né? E, na verdade, quem não assina é Marco Aurélio, que sim, aí se manifesta em entrevistas em relação a Alexandre de Moraes.
2: E a carta foi escrita pelo Celso, não pelo Marco Aurélio, né? Vamos, para deixar claro aqui, para arrematar essa história, pelo menos por enquanto, vamos à lista, de novo, dos 13 que assinaram esse documento que veio a público nesta segunda-feira. Então, Celso de Mello, Aires Brito, Carlos Veloso, César Peluso, Ellen Grace, Eros Grau, Francisco Rezeque, Omar Galvão, Nery da Silveira e Joaquim Barbosa. 13 ex-integrantes da Suprema Corte, ou seja, do STF. 8h50 agora.
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1: A Bolsa Brasileira se prepara para reabrir depois do feriado, em compasso de espera. Investidores acompanham dados da inflação divulgados agora há pouco, trouxeram uma leve melhora no PIB. Esse e outros destaques com o nosso colunista Leandro Siqueira, de Economia. Diga, Leandro, bem-vindo oficialmente ao time. Bom dia.
4: Bom dia, Joana. Bom dia, Felipe. Muito obrigado pelas boas-vindas. De fato, a semana ela começou um pouco mais calma, porque ontem foi feriado, tanto aqui quanto nos Estados Unidos também, as bolsas estavam fechadas. E essa semana ela vai ser norteada principalmente por algumas divulgações de resultado, né? A gente vai ter na sexta-feira saindo o IPCA, o dado do IPCA pelo IBGE, e também o CPI americano. E isso é o que está norteando boa parte da análise dos economistas, dos investidores, sobre o mercado financeiro nesse momento, né? A taxa de juros está muito alta, então está todo mundo ali de olho na inflação para saber se, porventura, ela pode cair ou não nos próximos meses, quem sabe, né? A previsão, por enquanto, saiu o Boletim Focus agora, é que a taxa de juros, a taxa Selic, termine o ano em 13,75%, que não é muito distante dos 14% que ela está nesse momento. E a gente teve a liberação também, divulgação de duas pesquisas eleitorais ontem, que resultaram numa mudança ali da previsão em relação às candidaturas, né? A gente teve um empate técnico, um empate, na verdade, não mais técnico, mas estrito, entre Lula e Flávio, divulgado pela Quaest, e na pesquisa do Nexus /BTG, a gente teve ali o Flávio, até mesmo o Lula, nessa fase eleitoral. E aí, por conta disso, presume-se que, visto o que já aconteceu nos últimos dias, né, o resultado que a gente teve aqui nas bolsas, muito provavelmente a bolsa vai amanhecer em alta, vamos acompanhar aí ao longo do dia, quando ela abrir, mas muito provavelmente é isso que vai acontecer hoje.
2: Bom, uma perguntinha aqui para complementar essa nossa primeira conversa em termos oficiais é a seguinte: a gente tem um cenário instável, a gente tem um cenário institucional complicado, além de instável eleitoralmente, mas a gente tem um cenário externo também que está fazendo bagunça nos últimos 6 meses. Qual que é o peso disso atualmente?
4: Muito grande, porque a taxa de juros aqui do Brasil, ela não é determinada somente por fatores do nosso país. Ela também é determinada por fatores externos, como, por exemplo, se a taxa de juros americana está muito elevada, naturalmente a nossa taxa de juros não pode ser menor do que a taxa de juros deles, porque o dólar ele é a moeda global e, consequentemente, a taxa de juros americana ela tende a ser uma das mais baixas do mundo, ela tende a nortear a taxa de juros de outros países. Então, como a taxa de juros lá, se eu for pegar de longo prazo, tem 5% ao ano, a nossa não pode mais voltar a ser o que foi na época de pandemia, principalmente de 2% ao ano. Aquilo é algo completamente atípico. Então, a gente vai acompanhar também alguns resultados de inflação americana, né? Na quinta-feira tem o PPI, que é a inflação ao produtor, né? Tem também a divulgação do número de pedidos de seguro-desemprego, que é um norteador ali de para onde está indo a economia americana, se ela está esfriando, se ela está aquecendo, se a taxa de juros pode baixar lá, não pode baixar. E na sexta-feira, assim como vai ser divulgado o dado de inflação aqui do Brasil, também vai ser divulgado o CPI lá, que é a inflação deles medida nos Estados Unidos. Então está todo mundo de olho nessas coisas para saber se a gente consegue reduzir a taxa de juros, seja lá fora, seja aqui, e dar uma ajudada aí na economia.
2: Estamos na expectativa. Leandro Siqueira, nessa coluna do TMC 360, segundas, quartas e quintas. Mas Felipe, hoje é terça. É, porque ontem foi feriado. Um abraço para você e até a próxima.
4: Abraço, Felipe. Abraço, Joana.
2: 8h53.

0: Informação urgente, o ministro do Supremo Tribunal Federal, André Mendonça, determinou o afastamento preventivo do diretor-geral da Polícia Federal, Andrei Rodrigues, e do diretor de inteligência da Polícia Federal, Leandro Almada. Mendonça afirma que a inteligência da Polícia Federal produziu pelo menos 6 relatórios que monitoravam sua atuação, a do advogado-geral da União, Jorge Messias, e a de agentes da própria corporação. Segundo o ministro, os documentos eram apócrifos, tecnicamente irregulares, baseados em conjecturas, não tinham valor probatório. O ministro também diz, em decisão agora, deste momento, notícia urgente, que os relatórios analisavam decisões judiciais e relações políticas e religiosas também, além de revelar informações sigilosas sobre investigações envolvendo Antônio Rueda e ACM Neto. Isso teria comprometido diligências. Então, Mendonça determina o afastamento de Andrei Rodrigues e Leandro Almada, determina a abertura de investigações criminais e administrativas pela Corregedoria da Polícia Federal, determina a suspensão de relatórios de inteligência destinados a analisar a atuação de magistrados, da advocacia pública e da polícia judiciária, determina a apuração de quem mandou produzir os documentos, quem os elaborou, e se existem outros relatórios semelhantes. Essa decisão, importante a gente frisar aqui, ela vai ser submetida à segunda turma do STF, essa petição, em sessão virtual extraordinária, nesta terça-feira. É uma decisão, deste momento, notícia urgente, que a gente já pode classificar, inclusive, como um contra-ataque ao contra-ataque de Alexandre de Moraes da última quinta-feira, fazendo aqui uma rápida cronologia do que aconteceu nos últimos dias. Há uma semana, terça-feira, dia 1 de setembro, vieram a público documentos, um relatório da Polícia Federal que mostrava mensagens de Daniel Vorcaro a Alexandre de Moraes e citando outras autoridades, como, por exemplo, Paulo Gonet e também Andrei Rodrigues, diretor-geral da Polícia Federal. Mas não é por isso que Andrei Rodrigues está sendo afastado conforme está sendo pedido por André Mendonça, não. Vamos continuar. Na quinta-feira à noite, surge a decisão de Alexandre de Moraes, no âmbito do inquérito das fake news, de pedir ou remeter, enviar ao ministro Edson Fachin, presidente do Supremo Tribunal Federal, acusações contra André Mendonça. Esse é o primeiro contra-ataque que escancarou a guerra no Supremo Tribunal Federal. Antes era um conflito velado, depois virou uma guerra aberta. Então, Alexandre de Moraes, esse relatório, ele não tem valor probatório. Se trata de um documento escrito sem provas. Não tem nenhum link, não tem nenhuma prova, não tem nenhum documento que embase esse relatório da Polícia Federal. Por isso é que nós estamos vendo aqui um contra-ataque de André Mendonça para Alexandre de Moraes.
1: Importante a gente dizer que a Suprema Corte, o Supremo Tribunal Federal, como toda corte, não age por conta própria, age se provocado, né? É o zelador, né? O cuidador, é o curador da Constituição de 1988. Dito isso, é importante lembrar que essa decisão do ministro André Mendonça parte de um pedido, de uma ação do Partido Novo, que ingressou com essa petição endereçada ao ministro André Mendonça, pedindo essas providências todas que a Joana relatou aqui em tempo real. Partido Novo, que tem o candidato à presidência da República, Romeu Zema. Os envolvidos em toda essa história estão sendo procurados aqui pela nossa produção do TMC 360 e assim que tivermos novidades, nós trazemos em tempo real. 8h58 agora. Pessoal,

0: A gente pode seguir com a nossa programação aqui? A gente tem alguém já conectado com a gente para a gente continuar nesse assunto? Então, a gente continua para onde?
1: Vamos ouvir, então, já que o Pondé fala sobre o STF, né? Vamos ouvir o que o Pondé tem a dizer sobre essa situação institucional.
2: O que a gente está assistindo acontecer com o Supremo Tribunal Federal é, de fato, uma catástrofe. Apesar de que aqueles que são militantes à esquerda, polarizados, saem berrando em favor do Alexandre de Moraes, sem saber que talvez estejam ganhando voto dos indecisos para o Flávio Bolsonaro, assim como aqueles que acham que o Mendonça tem uma missão divina, ou que o Mendonça é o paladino da justiça, sem entrar aqui no mérito de o que são cada um deles, o que está em jogo deveria ser investigado, mas independente disso, se a gente olhar de uma forma um pouco mais de longa duração, como se fala na história, né? O que aconteceu com o STF foi uma catástrofe. E não só por conta da suspeita de que, de repente, exista algum tipo de ilícito, né? Mesmo que de uma forma mais passiva, nessa história toda com o Banco Master. Essa catástrofe começou, talvez, pelo que eu me lembro, no Mensalão. E desde o Mensalão, eu escutava pessoas falarem, não, olha, a gente sabe hoje mais a escalação do STF do que a escalação da seleção brasileira, mostrando que eles estavam famosos. Essa é a catástrofe. O STF e os membros do STF nunca deviam ter ficado famosos. O ideal é que a gente nem soubesse qual era o rosto deles. O ideal é que eles não tivessem redes sociais, que eles não dessem entrevista, que eles não avaliassem o país, que eles não dessem opiniões e palestras por aí, além do fato evidente de não ter nenhum tipo de empresa ou de investimento que colocasse em dúvida sua imparcialidade. Porque a imparcialidade do Supremo é o tesouro que garante que lhe seja atribuído a chamada violência legítima ou monopólio legítimo da violência que o Estado tem, e o Supremo é o coração da República. A catástrofe é porque eles ficaram famosos, uns mais que outros, vaidosos, começaram a dar opinião demais, foram capturados pela velha vaidade, que já Santo Agostinho, né, que viveu entre o século IV e V, já sabia. A vaidade é talvez de todos os pecados o pior. E entre várias quedas, a vaidade de algum desses membros de acharem que era um paladino ou salvador da pátria, ou aqueles que estavam dizendo a última palavra sobre alguma coisa, arrastou pelo menos algum deles para essa situação que se vê hoje. Portanto, não há nada a comemorar no que acontece no STF hoje. E talvez, no Brasil, ninguém nunca aprende nada, né? Não esquece nada, mas não aprende nada. Mas o que se espera é que talvez no futuro, pelo menos futuro próximo, os membros do STF aprendessem que eles não devem aparecer na TV, não devem dar entrevista, não devem ir em festa. O ideal é se a gente nem soubesse o nome deles, muito menos o rosto deles.
1: Imagine só, né, com o que aconteceu nos últimos 5 minutos. Bom, a gente vai para um rápido intervalo e volta a trazer mais um capítulo, a repercussão de mais um capítulo dessa crise. Lembrando, né, que a gente começou aqui o TMC 360 hoje falando assim, lembra-se da terça-feira que não acabou? Pois é, uma semana depois, uma outra terça-feira que começa sem prazo para acabar. O Pondé, segundas, terças, ou melhor, terças, quintas e sextas, está com a gente sempre às 8h50. Daqui a pouco a gente volta, são 9h02.
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9: Muito bem, são 9:05 nesta terceira e última hora hoje do nosso TMC 360 desta terça-feira. O assunto que era o STF continua sendo o STF. O assunto que era crise institucional na Suprema Corte do país continua sendo esse, mas com um pouco mais de fagulhas, um pouco mais de ignição aqui. O ministro André Mendonça, um dos envolvidos principais em toda essa polêmica que já dura uma semana, ele determinou hoje o afastamento preventivo de Andrei Rodrigues do cargo de diretor-geral da Polícia Federal. O ministro André Mendonça afirma que essa medida tem como objetivo evitar constrangimentos ilegais, são expressões usadas pelo ministro, e permitir que autoridades e servidores atuem sem interferência. E um segundo nome foi afastado preventivamente também, com base nessa decisão, que segue, atende a um pedido do Partido Novo, né? Leandro Almada, delegado Leandro Almada, do cargo de diretor de inteligência policial da Polícia Federal. Joana.
10: Tô aqui com a decisão de 33 páginas aberta, tem vários destaques, a gente ainda tá lendo, tá entendendo o documento, mas André Mendonça, ele reage diretamente aos relatórios de inteligência que foram produzidos pela Polícia Federal sobre a atuação dele. É importante a gente destacar aqui que André Mendonça, ele diz que autoridades eram monitoradas. O relatório registrou a realização de monitoramento e coleta dirigida de informações contra o próprio relator, ministro André Mendonça, contra o advogado-geral da União, ministro Jorge Messias, por mais de um mês. Outro destaque aqui, ele chama os documentos de ilícitos, apócrifos, tecnicamente imprestáveis. E veja só, ele compara o cenário ao cenário de 1984, de George Orwell. Vamos lá, como é que o caso chegou ao ministro André Mendonça? Essa decisão ela foi tomada na petição 16.662, que é relatada por ele no Supremo Tribunal Federal. A gente está falando do inquérito gerado com base em relatórios nos desdobramentos da Operação Compliance Zero da Polícia Federal, que está sob relatoria dele. Então, o Partido Novo, como o Felipe disse, tinha pedido o afastamento cautelar do diretor-geral da Polícia Federal, Andrei Rodrigues, a prisão preventiva de Andrei Rodrigues, a investigação de possíveis crimes, como embaraço, a investigação, corrupção passiva e advocacia administrativa. Mendonça não decide neste momento, importante a gente frisar, sobre a prisão que foi pedida. Ele concentra a decisão em outro fato, que é a produção de 6 relatórios de inteligência da Polícia Federal. O que, que eram esses relatórios, gente? De acordo com o ofício que foi assinado por Andrei Rodrigues, foram produzidos pelo menos 6 documentos entre 3 e 31 de agosto deste ano. Ou seja, a gente está falando de um prazo que terminou na semana passada, e analisavam decisões tomadas por André Mendonça, a condução das operações sem desconto e compliance zero. É importante a gente frisar que essas duas operações, elas foram citadas nominalmente por Alexandre de Moraes na última quinta-feira, quando ele pede que Edson Fachin tome providências em relação ao colega André Mendonça. Além disso, esses documentos analisavam a relação de Mendonça e o advogado-geral da União, Jorge Messias. Vamos lembrar que Jorge Messias foi indicado à vaga que está em aberto do Supremo Tribunal Federal pelo presidente Lula, mas teve o nome rejeitado. Também analisavam representações e condutas de delegados e servidores da própria Polícia Federal, possíveis diferenças de tratamento conforme o espectro político dos investigados. Então, André Mendonça diz que esse documento não tem timbre, não identificam autoria e data. Isso tem sido muito questionado nos últimos dias por especialistas. Esses documentos não seguem as regras formais da atividade de inteligência e que a Polícia Federal teria monitorado um ministro do Supremo Tribunal Federal. Curioso, Felipe Bueno, que isso que André Mendonça aponta nessa petição é justamente o que Alexandre de Moraes apontou que André Mendonça fez isso na semana passada. É muito chumbo trocado aqui. A gente continua, então, lendo e nos aprofundando nesse documento. E temos o Igor Damasceno já na linha?
9: Temos o Igor Damasceno na linha. Antes, vou fazer só duas referências aqui, porque vale a pena para quem não conhece, né? Primeira palavra, apócrifo, né? Que não é uma palavra que a gente costuma usar muito no noticiário e na vida, que significa basicamente textos que não têm autoria conhecida. Livros apócrifos, textos apócrifos. E por falar em livros, né, foi citado o 1984, do George Orwell, que é um livro escrito em 1948, na visão, é uma distopia, na visão do autor, sobre como seria o futuro. Então, 1984 estava no futuro e seria um período em que haveria um único pensamento, haveria o Grande Irmão, que você conhece como Big Brother, né, e haveria a repressão plena da liberdade. Então, essas referências culturais, essas referências sociológicas são muito importantes para a gente conversar sobre esse assunto.
10: Antes da gente seguir, é importante a gente frisar aqui que nós estamos atrás de posicionamentos da defesa, estamos procurando os citados na ação, Andrei Rodrigues e Leandro Almada. Assim que a gente tiver um posicionamento, assim que a gente tiver algum tipo de declaração, a emissão de uma nota, o que for, a gente vai trazer aqui para expor o lado desses dois afastados preventivamente por André Mendonça nessa decisão monocrática que foi tomada hoje, agora há pouco, e que será discutida em plenário virtual do Supremo Tribunal Federal em sessão extraordinária hoje.
9: Vamos para Brasília imediatamente, então, conversar com você, Igor Damasceno. O microfone está à sua disposição. Bom dia, seja bem-vindo. O que você conta para a gente?
7: Oi, Felipe, bom dia a você, também a Joana, bom dia a todos que nos acompanham. Uma decisão que pegou a todos de surpresa, inclusive servidores da Polícia Federal. Estou em contato com algumas fontes que nós temos lá dentro, e essas fontes me disseram que a PF foi pega de surpresa com essa decisão do ministro André Mendonça ali no Supremo Tribunal Federal. Então, essa decisão monocrática, quando a gente fala de monocrática, a gente está dizendo que é uma decisão tomada por um único ministro, determina o afastamento do diretor-geral da PF e também do diretor de inteligência da instituição, que é o Leandro Almada. Os dois, então, já vão ser afastados. O documento exarado pelo ministro André Mendonça já se tornou público, já está em posse da Polícia Federal, que deverá cumprir essa determinação imediatamente. Conforme vocês já trouxeram para a gente, há indícios de que autoridades estariam sendo monitoradas de forma inadequada pela Polícia Federal. Entre essas autoridades estaria o próprio ministro André Mendonça. Na decisão, ele diz o seguinte, abre aspas, a suspensão cautelar de função pública é constitucionalmente admissível quando fundada em elementos concretos, submetida à proporcionalidade e destinada a neutralizar risco efetivo à persecução penal ou de utilização indevida das prerrogativas funcionais. É o que diz o ministro André Mendonça nessa decisão pelo afastamento de Andrei Rodrigues. Então, na opinião dele, há ali elementos concretos que mostram que haveria alguma conduta considerada ilegal, considerada inadequada pelo ministro, pelo delegado. O ministro André Mendonça continua, a restrição temporária ao exercício funcional é significativamente inferior ao dano potencial que poderia decorrer da utilização das prerrogativas inerentes aos respectivos cargos para fins de comprometer a colheita de provas, dificultar a atuação dos órgãos de investigação e persecução ou interferir em procedimentos administrativos destinados a apuração dos mesmos fatos. Ou seja, é um afastamento considerado duro, algo que não é comum acontecer no nosso país, mas André Mendonça faz questão de frisar que o afastamento de Andrei Rodrigues não é proporcional, ainda que seja algo quase que inédito em nosso país, não é proporcional ao dano que poderia causar caso nenhuma medida fosse tomada. Ou seja, se Andrei Rodrigues continuasse no cargo, pode ser que algumas consequências graves poderiam acontecer, já que ele estaria supostamente monitorando algumas autoridades de forma indevida. Conforme a gente tem apurado, os relatórios usados pelo ministro Alexandre de Moraes, relatórios esses que acusam André Mendonça de abuso de autoridade, eles não têm autoria, não trazem o brasão da República, nem padronização esperada em ofícios dessa natureza, conforme a doutrina nacional de inteligência de segurança pública, mas não escondem suas intenções. Então vamos fazer aqui um contexto. Andrei Rodrigues derrubou o sigilo de conversas entre Alexandre de Moraes e Daniel Vorcaro, o dono do Banco Master. Isso desencadeou uma crise sem precedentes lá no STF. 2 dias depois da quebra desse sigilo, Alexandre de Moraes tornou público um documento que, como a gente acabou de dizer, é um documento que não tem ali a padronização de ser um documento oficial do STF, mas mesmo assim ele tornou esse documento público, acusando André Mendonça de abuso de autoridade e ter conduzido de forma ilegal esse inquérito, o qual ele acaba sendo exposto. Agora, em um contra-ataque, digamos assim, numa tréplica, digamos assim, André Mendonça, então, afasta Andrei Rodrigues, que teria contribuído com esse relatório utilizado por Alexandre de Moraes. É um momento grave, um momento sem precedentes, não tem nem base jurídica direito para poder colocar quem está certo e quem está errado. É um momento em que a cada dia que passa tem um desdobramento diferente. Mas o fato é que Andrei Rodrigues está afastado do cargo por decisão de André Mendonça, que o acusa de ajudar Moraes a elaborar um documento apócrifo, um documento que não é oficial, não tem a padronização do STF, para investigar autoridades.
9: Muito interessante esse ponto, Igor Damasceno, do certo e do errado, né? Na semana passada, né, a gente se perguntava qual dos dois estaria certo, e dentro do próprio STF, claramente a gente via, né, você acompanha isso muito melhor que eu aqui, a gente via que de cada, dos 10, né, que não são 11, né, dos 10 integrantes do STF, havia uma divisão. Não se saberia precisar se era 5-5, se era 6-4, se era 4-4, tinha gente em cima do muro, mas havia essa decisão. Agora, a pergunta que eu faço, para a gente refletir, até porque não há uma resposta clara, definida sobre esse assunto, é se, com tudo isso que você trouxe, né, tudo isso que a Joana trouxe, tudo isso que você trouxe também agora, Igor, no momento mais sereno, Alexandre de Moraes teria feito uso de um equipamento, podemos dizer assim, tão precário, né, para fundamentar o seu, então, contra-ataque. Porque agora já veio contra-contra-ataque, como disse a Joana. Mas é uma fundamentação muito rasa, né? Até para nós que não somos, né, especialistas no direito, deu para perceber que era uma jogada um tanto quanto arriscada, né, Igor?
7: É um momento muito delicado, porque as pessoas não sabem a quem elas vão defender, Felipe. Nós temos dois ministros que estão ali trocando acusações a todo momento. Quando a gente fala de democracia, a gente fala de imprensa livre, a gente fala de direito de ir e vir, direito ao voto, a gente fala de várias garantias constitucionais que, de fato, nós temos em nosso país. Mas quando a gente fala de democracia também, a gente fala de confiança nas instituições democráticas. E a pergunta que fica é: como que a gente vai confiar em uma das principais instituições, que é o STF, se os próprios ministros não confiam uns nos outros, se os próprios ministros estão ali trocando acusações? Eu tenho uma conversa de bastidor, uma conversa ali do Senado Federal, uma fonte me disse que Davi Alcolumbre conversou com alguns integrantes próximos e ele estaria disposto a sim discutir a análise do impeachment do ministro Alexandre de Moraes. E por que isso? isso, porque a situação está insustentável. A situação mostra que os ministros estão ali se acusando de irregularidades a todo momento. Então não tem como fugir dessa discussão. Vai pegar mal para os outros poderes se nada fizer, se continuar à parte de tudo o que está acontecendo, alheio de tudo o que está acontecendo. Não tem como ignorar essa troca de acusação, que é muito grave. Então, Davi Alcolumbre, segundo uma fonte, estaria disposto a analisar o pedido de impeachment do ministro Alexandre de Moraes. Agora, não é só isso. Alguns integrantes ali do Congresso Nacional também querem o afastamento de André Mendonça, que também está no centro dessa polêmica. Então, é um momento de muita insegurança jurídica, porque não se sabe em quem confiar. Isso é péssimo para a nossa democracia, é péssimo porque traz insegurança jurídica, desconfiança numa das principais instituições democráticas.
10: Certo, Igor. Daqui a pouco a gente volta a conversar. Nós temos uma entrevista aqui no gancho já pronta para a gente entender melhor essa decisão. Decisão essa que tem outros destaques ainda no documento que valem ser trazidos para a nossa conversa, mas vamos primeiro entender o todo, depois a gente esmiuça mais as informações nessa petição de 33 páginas. Vamos conversar com o cientista político Márcio Coimbra, CEO da...

toda a justificativa do André Mendonça nessa decisão, ele, o tempo inteiro ele diz, olha, o Alexandre de Moraes fez algo ilegal. Ele pediu algo ilegal e a Polícia Federal pediu, não, mandou fazer e a Polícia Federal fez. E aí entra uma outra discussão.

0: que é da PF, não era para ser divulgado? Olha só, o André Mendonça sabia que ele ia expor o nome de alguém com a prerrogativa de foro, no caso, um colega ministro do Supremo Tribunal Federal. É um jogo muito ruim, é um jogo de canelada, é aquele jogo que quando o juiz não dá o cartão amarelo logo no início e desvanda o jogo acaba tomando uma proporção incontrolável, que o juiz acaba tendo que dar cartão vermelho para todo mundo. Vamos ver como é que o juiz Fachin vai agir.
1: Então a gente tem uma informação agora, Molica, que é quando o quarto árbitro levanta aquela placa apontando quanto tempo a gente vai ter de acréscimo, né? Direto, fica aí, Molica. A gente vai para Brasília agora, chamar o Rafael Felitti, porque a gente tem informação de momento, a gente tem informação importante que o Felitti está trazendo pra gente aí da capital do país. Pois não, Felitti?
2: Pois não, Felipe, Joana, o presidente da segunda turma do Supremo Tribunal, o ministro Luiz Fux, inclusive, já confirmou essa pauta de julgamento no plenário virtual do Supremo Tribunal Federal para analisar o afastamento do diretor-geral da Polícia Federal, Andrei Rodrigues. Inclusive, eu estou em frente à sede da Polícia Federal, na verdade, nos fundos da sede da Polícia Federal, onde tem uma garagem, né, que é quando costumam entrar as autoridades por aqui, de olho em qualquer tipo de movimentação. Mas, pelo menos sobre o afastamento de Andrei Rodrigues, a gente deve ter essa análise no plenário virtual da segunda turma, que é composta por Luiz Fux, André Mendonça, Cássio Nunes Marques, Gilmar Mendes e Dias Toffoli, né? A gente tem esses cinco ministros na segunda turma do Supremo Tribunal Federal, que vão analisar o afastamento do diretor-geral da Polícia Federal, André Rodrigues, e também do diretor de inteligência, Leandro Almada. Por aqui, na PF, a movimentação ainda não é tranquila com relação à chegada de autoridades. Também não teve uma manifestação da Polícia Federal a respeito desse caso, né? Nem como instituição, e também nem de André Rodrigues ou de Leandro Almada. Mas a gente vai seguir acompanhando por aqui essa decisão do ministro André Mendonça de afastar André Rodrigues, né, alegando alguns argumentos, dizendo que os relatórios produzidos por ele, que basearam a última decisão do ministro Alexandre de Moraes para investigar André Mendonça, eram de apócrifos e que colocam a PF ali em suspeita. Eu volto com vocês.
3: Tá certo, Felipe, obrigada pelas informações. Só para a gente se situar aqui, quem é Andrei Rodrigues, que está ou estava até uma hora atrás no comando da Polícia Federal e foi afastado preventivamente pelo ministro do Supremo Tribunal Federal, André Mendonça? Ele é um delegado de carreira, é um nome de confiança pessoal do presidente Lula. Tem 55 anos, formado em Direito pela Universidade Federal de Pelotas, entrou na Polícia Federal em 2002. Então, ao longo de mais de duas décadas, 20 anos, chefiou unidades da Polícia Federal em Manaus, Porto Alegre, trabalhou nas áreas de relações internacionais, foi oficial de ligação da Polícia Federal na Espanha. E a aproximação dele com o PT começou antes do atual governo. Por quê? Andrei coordenou a segurança de Dilma Rousseff durante a campanha presidencial de 2010. É importante aqui a gente frisar que todos os candidatos à presidência da República, sempre em qualquer campanha, têm direito ao acompanhamento à segurança feita pela Polícia Federal. Então foi isso que Andrei Rodrigues em 2010. Depois, no governo Dilma, ele foi secretário de segurança para grandes eventos, responsável pelo planejamento relacionado à Copa do Mundo de 2014, aos Jogos Olímpicos. Mas a conexão mais importante, gente, vem depois e é com o presidente Lula. Andrei Rodrigues comandou a segurança do petista na campanha de 2022, continuou nessa função durante a transição e a posse, e nesse período Andrei Rodrigues conquista a confiança direta do presidente. Ele foi escolhido para dirigir a Polícia Federal por Flávio Dino, que era ministro da Justiça. Então, reparem na ligação. Andrei Rodrigues, escolhido por Flávio Dino, que era ministro da Justiça, que hoje é ministro do STF, e Andrei Rodrigues, muito próximo de Lula, tanto que teve o aval de Lula, claro, era necessário, assumiu o cargo em janeiro de 2023. Então, quando Flávio Dino deixa o Ministério e assume uma vaga no Supremo Tribunal Federal, Andrei Rodrigues, ele continua no comando da Polícia Federal, porque Ricardo Lewandowski decide mantê-lo, depois de uma negociação que também passou pelo Palácio do Planalto. Então, ele segue com o respaldo do presidente Lula. Isso é importante a gente trazer aqui, porque ele, claro, é um policial com mais de 20 anos de carreira, mas é um homem que chegou ao topo da Polícia Federal pela confiança direta de

0: Lula. E se a gente tem falado nos últimos dias que a polarização das ruas chegou à mais alta corte do judiciário, a gente também tem esse retrato aqui que mostra isso.
1: Agora, o Fernando Molica trouxe agora há pouco um ponto muito importante para a gente arredondar aqui, trazer para você formar a sua opinião e se informar também, porque tudo aqui, muita coisa é nova, né? Que é o seguinte: o Andrei Rodrigues, de certa forma, estava na vitrine principal, podemos dizer assim. O Leandro Almada, não, o diretor de inteligência policial da cargo que ele exercia até 40 minutos atrás em Brasília. Lembrando que essa é uma decisão temporária, provisória, e vai ser julgada pela segunda turma a partir de daqui a 11 minutos, né? Muitos capítulos ainda virão hoje. Mas enfim, rapidamente falando sobre o Leandro Almada, que estava meio que fora da vitrine até agora há pouco, ele é classificado como técnico e operacional dentro da Polícia Federal. Ele ocupou cargos regionais nas superintendências regionais do Amazonas, por exemplo, do estado da Bahia também, no estado do Rio de Janeiro, né? Ele foi, ele fez parte do Exército Brasileiro, da Infantaria do Exército Brasileiro, e ingressou na Polícia Federal como delegado em 2008, ingressou via concurso público. E a única vez em que ele esteve sob os holofotes, e esse é um ponto muito importante da história recente, porque tem articulações com muito do que está acontecendo agora, especialmente nos subterrâneos, né? O único momento em que ele esteve sob os holofotes foi quando ele ganhou projeção nacional no caso do quê? Da investigação do assassinato de Marielle Franco. Então, esse caso que aconteceu faz tanto tempo, né, ainda abala subterrâneos de um dos lados da política nacional. Daqui a pouco a gente volta a conversar com o Felite, direto da Polícia Federal em Brasília. Agora a gente tem conosco aqui nessa conversa especial sobre os últimos acontecimentos aqui no TMC 360, o Bruno Rizzi conosco. Não está no estúdio agora, está online conosco. E já deu para você, junto com o seu café da manhã, apreciar, degustar um pouco esse documento, essa decisão, esses últimos minutos dessa terça-feira, hein, Rizzi?
2: Pois é, a gente falava, Felipe, da terça-feira interminável da semana passada. Parece que terça tem sido o grande dia para as decisões, né? Impressionante. Mais uma questão aí tomando conta dos noticiários para a política, né? Através de judiciário, Polícia Federal, etc. e tal. Acho que o grande ponto aqui para a gente analisar, para começar esse bate-bola aqui, é puxando o gancho do que o Felite falou há pouco. O Felite trouxe a formação da segunda turma, que vai julgar daqui 9 minutinhos, né? Você falou agora há pouco, às 10 da manhã até às 23h59, para referendar essa cautelar. O colegiado ele é formado por Fux, Gilmar Mendes, Dias Toffoli, Nunes Marques e o próprio Mendonça, né? E aí eu já dou meu palpite aqui que o referendo é de por maioria, tá? A tendência é por maioria, porque Nunes Marques e Fux tendem a acompanhar a Mendonça, então você já formaria ali essa maioria. A única possibilidade, o único caminho processual para que isso seja detido seria deslocar essa discussão para o plenário. Por quê? Porque no plenário, via Fachin, já existe na mesa de Fachin aquelas manifestações, aguardando as manifestações dos envolvidos até sexta-feira, dia 11, é o prazo final. Então, se conseguisse casar isso, deslocaria essa questão para o Fachin. Agora, acho difícil, acho que a complexidade do caso traz uma avaliação, uma decisão através dessa segunda turma com possibilidade de referendo pela maioria positivamente com André Mendonça, ou seja, contra Andrei Rodrigues.
0: Rizzi, agora vou fazer uma pergunta, inclusive a gente estava falando na redação sobre isso agora há pouco, que diz respeito ao monitoramento. Essa palavra não é uma boa palavra para ser usada agora, tá? Monitoramento, porque é justamente o que André Mendonça diz que a Polícia Federal fez. Então vamos lá. A medição da temperatura e das consequências de tudo que está acontecendo no Supremo Tribunal Federal nas ruas, no eleitor. A gente pensando nas eleições, a gente pensando nas pesquisas que estão indo agora para as ruas. Haverá, Será que haverá tempo para incluir uma pergunta sobre isso, para entender como é que o eleitor se sente em relação ao Supremo Tribunal Federal? Porque a pesquisa Quest, que foi divulgada ontem, ela já traz ali, já mede um pouco dessa temperatura, como é que a reação foi para as ruas, como é que a reação em relação à crise do Supremo Tribunal Federal chegou para o eleitor, mas ainda pode existir aí mais reação a ser capturada. Agora, será interessante os institutos de pesquisa perguntarem sobre isso?
2: Joana, eu já vejo nesse momento uma questão institucionalizada. Eu não vejo mais a grande mudança em relação a etapas e fases e personagens de toda essa discussão. Eu já vejo uma questão de uma visão da população sobre, de maneira bem genérica aqui, corrupção, né? Sendo bem amplo aqui, claro, são essas, independentemente dos elementos. Tal qual quando a gente fala dos elementos envolvendo Daniel Caro, Dark Horse, cada episódio, por menor que seja, e o meu menor aqui é bem entre aspas, é claro, mas por menor que seja dentro do todo, ele tem o poder de impactar mais pela manutenção da percepção negativa de cada um dos atores envolvidos do que, de fato, mudar e mexer ponteiros na disputa eleitoral. Então, não acredito que esse fato isolado vai trazer uma mudança grande da percepção. Eu acho que ali é mais um elemento para manter a percepção ruim dos eleitores a respeito do sistema e, principalmente, envolvendo as instâncias do judiciário, né?
0: Valeu, Rizzi. Daqui a pouco a gente conversa mais. Se a gente conseguir, a gente volta a conversar. Vamos tentar organizar aqui a casinha, Felipe Bueno?
1: Vamos tentar organizar. Não, nós vamos conseguir. Tentar é para os fracos. Nós vamos conseguir.
0: Vai que surge.
2: Deixa eu trazer
0: só
2: um bastidor para vocês.
1: Pois Nossa. Não?
2: Desculpa interromper, mas é que acabou de chegar aqui para mim e eu quero trazer em primeira mão. Tem muita gente da campanha do próprio presidente Lula já questionando que ele perdeu a oportunidade de afastar o Andrei através da iniciativa própria dele, como estava sendo discutido semana passada. Tem muita gente considerando, estão me respondendo aqui agora, mas considerando que perderam a chance e deram o mérito para André Mendonça. Então, muita crítica na campanha, olhando aqui para a questão eleitoral, só para não perder o bastidor e o gancho da Joana, perdão interromper.
0: Inclusive, perdeu também a chance, me permite aqui arriscar, Bruno Rizzi, de se descolar a imagem dele de Alexandre de Moraes, quando o presidente Lula, na última quinta-feira, no ápice do momento em que a gente tem a guerra escancarada, ele vem a público e ele fala que é necessária uma reforma no judiciário, mas ele não cita, por exemplo, o nome, quando tem o evento ontem, quando tem todos esses dias, uma semana para manifestação, e o presidente Lula não manifesta uma preocupação com um nome nominal, também perde essa chance. Felipe.
1: Importante aqui dizer, né? O histórico de Alexandre de Moraes não o conecta a Luiz Inácio Lula da Silva. O conecta, inclusive, ao ex-vice-presidente que assumiu o cargo de Dilma Rousseff, Michel Temer, como a gente já falou aqui. E Andrei Rodrigues está longe de ser uma pessoa que toma decisões. Ele é um cargo, apesar de, como Joana disse, né? Ter uma conexão de confiança dos últimos 4 anos com o presidente da República, né? Ele é um cargo técnico e não tomaria nenhuma decisão sem ter sido acionado por alguém acima no organograma, digamos assim, desta grande empresa chamada Brasil. A gente volta daqui a pouquinho, são 9h57, fica aí.
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19: Dez horas, 2 minutos. Hoje, por causa da cobertura do noticiário nacional envolvendo o afastamento do diretor-geral da PF, Andrei Rodrigues, determinado pelo ministro do Supremo Tribunal Federal, André Mendonça, nosso jornal local Rio TMC vai atrasar um Molica, então em instantes você fica com a atualização do noticiário aqui do Rio de Janeiro por causa dessa cobertura especial aí do noticiário nacional. Antes da gente voltar a acompanhar, então, só uma atualização do trânsito. A Avenida Dom Helder Câmara, nesse momento, tem trânsito intenso nos dois sentidos, na altura do Largo da Cascadura e na altura da Rua Vasco da Gama, retenção no sentido Benfica, desde Manguinhos até a altura da Rua Francisco Manuel. No centro da cidade, tinha um acidente ali na Rua Benedito Hipólito. Na verdade, um ônibus enguiçado. A via já foi liberada, tá? 10h03.
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Notícia de última hora. O ministro do STF, Gilmar Mendes, interrompe o andamento do chumbo trocado entre André Mendonça e Alexandre de Moraes, que estava prestes a entrar em plenário virtual, a entrar em análise de plenário virtual. Gilmar Mendes pediu vista, pede mais tempo para analisar o processo.

0: antes da votação, interrompendo então o julgamento. Ele leva o caso para exame e depois ele vai devolver para que a votação continue. Depois quando? Pelas regras do Supremo Tribunal Federal, o processo deve ser devolvido em até 90 dias. 90 dias. Algo que iria acontecer no espaço de uma hora depois da decisão do ministro André Mendonça, agora tem até 3 meses para acontecer. No entanto, porém, Andrei Rodrigues segue afastado preventivamente. Por quê? Porque essa decisão foi uma decisão monocrática do ministro André Mendonça, mas que seria submetida ao plenário virtual do Supremo Tribunal Federal. Os outros ministros teriam que votar, teriam que decidir sobre a decisão de André Mendonça. Com isso, se mantém a decisão de André Mendonça por 90 dias, no máximo, até que os ministros votem esse caso.
1: Muito bem, são 10 horas e 5 minutos. Hoje o TMC 360 fica até um pouquinho mais tarde para a gente justamente trazer, tentar desembrulhar para você os últimos acontecimentos. Lembrando que essa decisão de Gilmar Mendes se dá com menos de 5 minutos da sessão aberta. A gente falava que a sessão iria começar às 10 horas em ponto e já vem esse pedido de vistas. Como interpretar esse pedido feito pelo decano da corte? Isso é outra história que a gente vai tentar trazer para você nos próximos minutos. Mas a gente antes tem um chamado direto da capital do país. Rafael Felitti tem as últimas informações do lado da Polícia Federal dessa história. São tantos lados dessa história que a gente vai tentando trazer para você todos os lados envolvidos. Então, com você, Rafael Felitti, de Brasília.
2: É isso, Felipe. Na verdade, segundo uma informação, inclusive, da coluna da Mônica Bergamo, da Folha de São Paulo, o presidente Lula deve recorrer ao Supremo Tribunal Federal, né? O governo do presidente Lula deve recorrer antes do cumprimento dessa ordem de André Mendonça, né? Segundo o advogado da campanha do PT em São Paulo, o Marco Aurélio de Carvalho. Ou seja, é uma tentativa de impedir que André Rodrigues fique afastado durante esse período. A gente teve esse pedido de vista do ministro Gilmar Mendes, que vocês acabaram de noticiar. E a gente também tem essa nova informação de que a campanha do PT em São Paulo deve entrar com pedido para que ao plenário do Supremo Tribunal Federal, para que André Rodrigues não seja afastado imediatamente do cargo por decisão monocrática do ministro André Mendonça. A gente segue aqui na Polícia Federal, acompanhando aqui a movimentação. A gente está apurando as coisas aqui por Brasília e que hoje de manhã o diretor afastado da Polícia Federal, André Rodrigues, tinha uma agenda na Academia Nacional de Polícia, né, na ANP, mas ele acabou não comparecendo a esse evento por conta dessa decisão do ministro André Mendonça. Ele ficou sabendo ali, ele estava quase que a caminho aí dessa agenda, mas acabou mudando de ideia de última hora para não fazer também essa aparição pública, né? A gente vai acompanhar aqui, eu sigo aqui em frente à Polícia Federal para analisar qualquer movimentação e tanto por parte do diretor afastado, André Rodrigues, como por diretor de inteligência, Leandro Almada, também afastado pela decisão do ministro André Mendonça. Eu volto com vocês.
1: Tá certo, então, Felitti. Daqui a instantes a gente volta a conversar com o Fernando Molica. Um detalhe importante, um dado adicional importante sobre essa sessão do STF, que teria durado 7 minutos agora, mas nem isso, né? É que Luiz Fux chegou a pronunciar-se como acompanhando o relator nesse caso, tá? Foi a única manifestação, claro, além da manifestação de Gilmar Mendes, decano da corte, pedindo vistas do processo que teve andamento, da decisão monocrática de André Mendonça, que foi anunciada na manhã desta terça-feira.
0: Vamos voltar a falar com o nosso colunista Fernando Molica. Molica, organizando aqui as ideias e as informações que acabam de chegar, nosso repórter Rafael Felitti, de Brasília, disse que o PT vai entrar, o presidente Lula, a campanha, enfim, a esquerda, de certa forma, vai entrar com um pedido no Supremo Tribunal Federal para evitar o afastamento imediato e preventivo de Andrei Rodrigues. A gente lembra a decisão monocrática de André Mendonça, mas, Molica, chama atenção porque esse afastamento ele ia ser julgado agora pelo Supremo Tribunal Federal. agora, às 10 horas da manhã.
1: E permita-me um corte seco aqui na conversa de vocês, mas acho que vocês dois vão gostar dessa informação e você que está acompanhando também. Gostar não, né? Mas é uma informação nova. Teve um segundo voto acompanhando o relator, que foi o voto do ministro Nunes Marques, tá certo? Então, seria o relator e mais dois, Gilmar Mendes pediu vistas. Pois não, Jona?
0: E aí a gente conclui que já há ministros dispostos a votar, já há ministros demonstrando muito rapidamente o posicionamento deles, publicamente. Para que entrar com um pedido desses por parte do PT, se era só esperar Gilmar Mendes não entrar com esse pedido de vista, né? Tudo remete ao Supremo Tribunal Federal, mas o Supremo Tribunal Federal também não quer dar andamento. Ajuda aqui a gente, Mollica.
3: Eu acho que a gente pode pegar por uma questão da composição da segunda turma, né? A segunda turma tem o Fux, Gilmar Mendes, Toffoli, Nunes Marques e André Mendonça. A gente fica na dúvida se o Toffoli votaria nesse caso, porque ele se declarou impedido de votar em questões relacionadas ao Master, ainda que essa decisão do ministro André Mendonça não esteja diretamente ligada ao Master. De qualquer maneira, dá para prever que Fux, como já se confirmou, a maioria, o André Mendonça teria a maioria óbvia nessa turma. O voto dele, do Nunes Marques, que também, outro que foi indicado pelo então presidente Jair Bolsonaro, e o Fux, né, que nos últimos julgamentos lá dos golpistas, se mostrou, mudou o entendimento dele, passou a votar com essa ala mais, digamos, mais ligada ao ex-presidente Jair Bolsonaro, essa ala que questiona decisões do ministro Alexandre de Moraes. Então, ele ia perder. Então, o que o Gilmar Mendes faz? Pede vistas, interrompe a história. Interrompeu. E aí, quando o Palácio do Planalto entra em seguida, anuncia que vai entrar em seguida, pode ser que esse movimento tenha sido coordenado com o Gilmar Mendes, aí a gente tem que apurar, o Palácio do Planalto tem aí a esperança de jogar isso para o pleno, para o plenário do Supremo Tribunal Federal, onde haveria aí uma chance de pelo menos conseguir um empate. Né? Ele teria aí os votos do Flávio Dino, o próprio Gilmar Mendes, talvez o voto aí o Fachin, do Fachin, talvez o voto da Carmen Lúcia. Então, o que o Palácio do Planalto quis foi mudar o lugar do jogo, né? Tirou do alçapão da segunda turma, como de novo eu recorro ao futebol, tirou o jogo do alçapão da segunda turma e está tentando levar, nesse caso, alçapão, né? Que também o Alexandre de Moraes já fez isso, ao determinar que o julgamento do Jair Bolsonaro fosse numa turma e não no plenário. Ele sabia que ali, numa turma, ele ia conseguir goleado. O Alexandre de Moraes já usou essa mesma estratégia. Agora, o Palácio do Planalto quer jogar no plenário, quer fugir da turma, onde ele teria uma derrota, é claro, uma derrota evidente, como a gente já viu, né? Já foi feita a maioria, né? A maioria foi feita, mas o pedido de vista interrompe essa tramitação. Fica valendo uma decisão liminar, uma decisão inicial do próprio relator do Mendonça.
1: Bom, a gente tem aqui... Pois não, Joana, pode falar.
0: Só para completar o que o Mollica disse, então, realmente, placar 3-0, André, Nunes e Fux. Já um placar majoritário, Toffoli não votou e Gilmar Mendes pediu vista. Então, tá aí a explicação do Mollica, muito boa, muito pertinente, realmente nos faz entender esse pedido tão rápido de Gilmar Mendes.
1: É a política da matemática ou a matemática da política, no caso, né? Porque não dá para passar de 3, sendo que você tem 5 numa turma. Bom, né? Vamos agora ouvir... Pois não.
3: Não, outro ponto é o seguinte, é que é muito provável que o Palácio do Planalto alegue que o assunto já tinha sido avocado pelo presidente, pelo Edson Fachin. Então, portanto, uma turma não poderia entrar de carrinho nessa história. E essa é uma questão importante. Por um outro ponto, que também é bom esclarecer, nessa acusação, no fundo está se acusando o diretor da Polícia Federal de ter sido parcial. As investigações contra o filho do Lula, contra o Fábio, né, chamado Lulinha, ocorreram na gestão do atual diretor da Polícia Federal. O levantamento das mensagens do Vorkaro para o Alexandre de Moraes, que tanto comprometem o Alexandre de Moraes, também aconteceram na gestão do atual, do agora afastado diretor da Polícia Federal. Então é bom ter cuidado nessa história, né? Não há, no, nesse primeiro momento, é meio precipitado acusar o Andrei de parcialidade. Pode ser que seja, vamos ver, vamos investigar. Mas é só importante ressaltar isso.
0: Tá certo, Molica. Obrigada pela análise, por nos ajudar a entender melhor o que está acontecendo e o que deve acontecer.
1: Bom, vamos trazer aqui já repercussões do mundo político acerca do que está acontecendo nessa última hora, do que está acontecendo nesta terça-feira, 8 de setembro, no país. Primeiro candidato à presidência da República a se manifestar sobre essa decisão de André Mendonça foi Renan Santos, do partido Missão. Você acompanha.
4: Pessoal, esse aqui é um pronunciamento oficial sobre a queda do André Rodrigues. E antes de falar que, obviamente, que eu fico feliz com a queda dele, eu vou só trazer mais um elemento. Ninguém liga. Ninguém liga o que está acontecendo. Eu estou vendo agora bolsonaristas comemorando. Mas o que vocês estão comemorando? Vocês estão comemorando que caiu o André Rodrigues porque ele tinha ligações com o Daniel Vorkado? Então tinha que cair o candidato de vocês também, né? E lulistas estão preocupados, mas tinham que estar preocupados também com a relação do próprio Lula com isso. Ou não estão preocupados por conta das indústrias da impunidade que toca o Brasil. É muito bizarro, né? É um tema que deveria ser objetivo, ele é tratado de maneira subjetiva os lados da política brasileira, simplesmente porque eles não têm vontade concreta em melhorar o Brasil, só querem defender sua dor de estimação. Mas vejo com muita felicidade essa queda.
1: Em uma postagem nas redes sociais, o candidato a deputado federal pelo PT do Rio de Janeiro, Marcelo Freixo, classificou a decisão de André Mendonça como um absurdo. Ele diz ainda o seguinte, abre aspas: quem enfrentou, acabou com o esquema do Banco Master e prendeu Daniel Vorkado foi o governo Lula, que deu liberdade e autonomia para a Polícia Federal. Enquanto isso, o inquérito sobre o filme Dark Horse, sob responsabilidade de Mendonça e que envolve Flávio Bolsonaro, segue parado no STF, fecha aspas. 10h15 agora.
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0: Voltar em instantes a esse assunto, inclusive com posicionamentos de outros presidenciáveis, assim que tivermos. Por enquanto, é isso que a gente tem. Agora vamos para Brasília para falar de outro assunto, assunto importantíssimo, debate da TMC com os candidatos ao governo do Distrito Federal. Marcela Franco está aqui ao vivo para trazer detalhes para a gente. Oi, Marcela.
6: Oi, Joana, muito bom dia para você ouvinte, Felipe que tá aí também. Pois é, hoje então o nosso primeiro debate da TMC Brasília com os candidatos ao governo do Distrito Federal, tudo sendo preparado aqui, todo mundo super na expectativa, inclusive candidatos aí divulgaram já nas suas agendas que estarão no debate da TMC mais tarde. E eu tô aqui para convidar nosso ouvinte então a acompanhar, já que a gente vai transmitir aqui também no nosso YouTube TMC News BR. Vou te contar então, ouvinte, como que a gente está preparando tudo. O debate está previsto para começar às 8 horas da noite, mas antes mesmo, por volta das 7h30, já começa a nossa transmissão ao vivo, com aquele esquenta, um pré-debate, né? A apresentação da nossa Lívia Braz, repórteres mostrando ali também os bastidores e, claro, análises do cenário político da capital com o Wilson Pedroso, que você já está acostumado a ouvir aqui na nossa programação. Todos os 6 candidatos com representatividade no DF foram convidados pela TMC. O debate vai ser ali na Casa Parlamento, um espaço que fica no Lago Sul, destinado justamente a receber autoridades. A gente lembra que esse vai ser o primeiro debate com os candidatos ao governo do Distrito Federal, desde que o Tribunal Regional Eleitoral aqui do DF indeferiu ali a candidatura de José Roberto Arruda por unanimidade. José Roberto Arruda recorreu ao TSE, Tribunal Superior Eleitoral, na última sexta-feira, mas esse pedido ainda não foi julgado, então certamente esse vai ser um dos temas que vai permear ali o debate com os candidatos ao Palácio do Buriti. Agora vamos ao esquema para você, nosso ouvinte, saber direitinho como vai funcionar, inclusive esse nosso debate da TMC vai ser inovador. Nós jornalistas faremos perguntas aos candidatos, sempre trazendo aquele ponto e contraponto que você já está acostumado a ouvir aqui, nossa marca registrada na TMC. Também vai ter perguntas das pessoas direto ali de cada região administrativa, porque afinal de contas o que os eleitores querem é exatamente respostas das demandas que eles precisam aqui no Distrito Federal. Então, olha, nos dois primeiros dois blocos. Candidato pergunta para candidato, depois a gente vai ter as perguntas dos jornalistas, depois a população vai trazer as suas questões e o último bloco fica reservado para as manifestações. Debate mediado, então, por Rodrigo Vicente e Igor Damasceno. Você acompanha tudo no Dial 100.1 FM aqui em Brasília e no YouTube TMC News BR.
1: Valeu, Marcela, bom trabalho para você, para todo o nosso time em Brasília. E desde já, parabéns pela cobertura, a gente vai acompanhar. Agora, 10 horas 19 minutos. Antes da gente terminar esse TMC 360, um pouco estendido por causa dos acontecimentos, um dado interessante aqui para a gente fechar. Nossa enquete foi lançada hoje sobre esse assunto, essa questão dos escândalos do STF, antes dessa novidade, né, da decisão do ministro André Mendonça. A crise no STF pode impactar a sua escolha de voto? Venceu ou não? Era simplesmente sim ou não, e venceu ou não por 69% contra 31%. Isto colocado, amanhã tem mais uma questão para você. E vamos fechar trazendo uma última notícia de última hora? Ou já é de penúltima? Penúltima
0: acho
1: notícia.
0: Acho que já temos uma outra notícia de última hora.
1: Então,
0: aqui,
1: vamos,
0: Felipe, para a gente encerrar. A AGU.
1: Isso, exatamente. A Advocacia Geral da União.
0: Advocacia,
1: né?
0: Geral da União, então, alega que o ministro André Mendonça violou a prerrogativa do presidente da República ao afastar André Rodrigues da direção da Polícia Federal e prepara um recurso contra a decisão do ministro André Mendonça.
1: Então, por enquanto, essa é a última, né?
0: Essa é a última.
1: A gente volta amanhã, às 7 horas da manhã. Agora tem programação local para você. Até quarta, 10h20. Tchau.
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0: 10h21, ótimo dia para você sintonizado em 101.3 Transamérica, agora TMC. Começa agora o Rio TMC, até meio-dia a gente fica juntos atualizando o que é notícia aqui no Rio de Janeiro. Hoje um pouquinho mais tarde com a cobertura do noticiário nacional, que tá intenso, né? Tiro trocado lá em Brasília, no Supremo Tribunal Federal, e a gente acompanhou todos esses desdobramentos aqui no Noticiário Nacional. Então agora a gente segue com a atualização do noticiário aqui do Rio de Janeiro. Fernando Molica foi tomar uma água, estava no ar até agora há pouco, tá se posicionando, vem com calma, tá tudo certo. A gente vai então atualizar o noticiário aqui do Rio de Janeiro nessa terça-feira com cara de segunda-feira, né? Para muita gente, aquela semana um pouquinho mais curta. Hoje é dia 8 de setembro de 2026, terça-feira, depois de feriado prolongado. Dá aquela preguiça, mas vambora, que tem muita notícia para a gente atualizar aqui no Rio TMC. E eu já aproveito para convidar nossos ouvintes a participarem conosco. Nosso WhatsApp é o 2199-557-1013, 2199-557-1013. Manda sua mensagem aqui para a gente, manda sua participação, sua opinião, sua informação. Você que está aí do outro lado do radinho, participe aqui do nosso jornal. Fernando Molica, bom dia para você. Refeito.
1: Tô até com medo de você tomar uma decisão igual do André Mendonça e me destituir provisoriamente aqui da...
0: Que caos, aqui, né?
1: Da co-apresentação do...
0: De maneira nenhuma, nunca faria isso.
1: É lá, gente, do jeito que a coisa tá, rapaz, você vai ali, vai tomar uma água, vai no banheiro, quando volta, acabou.
0: É verdade. E tá tudo tão doido lá em Brasília que, se você não acompanhou o noticiário sexta-feira, já chega hoje.

0: de você entender o que está acontecendo, né? Porque as coisas estão mudando muito rápido. Mas vamos lá, então. Vamos atualizar os principais destaques desta terça-feira aqui no Rio de Janeiro. Claro, tendo alguma atualização do Noticiário Nacional, a gente traz aqui no Rio TMC para você, ouvinte. Mas, por enquanto, vamos aqui à nossa vaca fria. Treze pessoas foram indiciadas pela morte do ciclista Cláudio Rafael Landeiro Moreira, de 37 anos, espancado em Copacabana após ser acusado injustamente de furtar uma bicicleta. Cinco deles foram indiciados por homicídio triplamente qualificado, incluindo dois seguranças, dois entregadores e um quinto homem, que ainda está foragido. A polícia analisou mais de 12 horas de imagens e concluiu que a vítima foi agredida durante cerca de 9 minutos com socos, chutes e golpes de madeira.
1: Um novo levantamento do Paraná Pesquisas mostrou Eduardo Paes, do PSD, na liderança para o governo do Rio, com 43,5% das intenções de voto, seguido por Douglas Ruas, do PL, que subiu de 15,5 para 20,3. Antony Garotinho, do Republicanos, ficou com 9,8. No Senado, Benedita da Silva, do PT, lidera com 30,7%, enquanto Marcelo Crivella, do Republicanos, teve 20,5% e Pedro Paulo, do PSD, 17,8%. Empate técnico pela segunda vaga, não vai esquecer, esse ano são duas vagas para o Senado, dois votos de cada um de nós.
0: Dois ex-policiais do BOP e candidatos pelo Democracia Cristã nas eleições de 2026 apareceram em um vídeo queimando uma toalha com o rosto do presidente Lula durante um evento aqui no Rio de Janeiro. Gilmar Honório Lima, candidato a deputado estadual, e Omar Damásio, candidato a deputado federal, estavam acompanhados de outros homens fardados durante um evento de airsoft, aquela pistola, né, que parece de fato um armamento de verdade, mas é um armamento de brinquedo, né? Eles aparecem então fardados com essas armas, camuflados e hostilizando o presidente.
1: E a tarifa do pedágio na BR-101, no trecho administrado pela Arteris Fluminense, aumentará 44% a partir da meia-noite desta quarta-feira. O valor para carros de passeio terá um aumento de R$3,30, passando de R$7,50 para R$10,80. A alta vale para as 5 praças de cobrança da rodovia. Já as motocicletas, que pagavam metade da tarifa, ficarão isentas.
0: 10 horas 26 minutos.
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0: Vamos lá atualizar as condições do trânsito nessa manhã. Na Avenida Brasil, tem uma carreta enguiçada em Benfica, no sentido centro. Uma faixa está interditada da pista central, um caminhão bem grande ali, próximo à passarela 4. O trânsito tem lentidão no trecho. Estou dando uma olhada aqui nos mapas, e hoje a Avenida Brasil está com trânsito pior do que normalmente para esse horário, viu? Tem dificuldades ali desde a altura da Penha até a chegada ao centro da cidade, passando ali de Manguinho, já chegando ao Caju. Mais para trás da Penha até Irajá, o trânsito continua bastante intenso, um pouco menos lento do que da Penha em diante, mas mesmo assim ainda com bastante dificuldades para o motorista. A Dom Helder Câmara, nesse momento, tem trânsito intenso nos dois sentidos, na altura do Largo da Cascadura e na altura da Rua Vasco da Gama, e retenção no sentido Benfica, a partir de Manguinhos até a altura da Rua Francisco Manuel. Atualizando outras vias expressas aqui para o motorista, nesse momento, a ponte Rio-Niterói, para quem segue em direção ao centro, ao Rio de Janeiro, né? Fluxo com lentidão nos acessos, e do vão central até a reta do cais, a travessia está em 24 minutos. Sentido Niterói, 13 minutos é o tempo de travessia. Falando da linha amarela, sentido Fundão, o trânsito é lento da saída 3 em Abolição até o acesso 7 em Bom Sucesso. por causa do fluxo intenso de veículos, depois melhora. É, no sentido Barra da Tijuca, o trânsito é lento da saída 1A, na estrada do Pau-Ferro, até o acesso para Ayrton Senna, também por causa do fluxo intenso de veículos. E para terminar, falando da linha vermelha, o motorista vai encontrando lentidão desde a altura do Galeão, passando pela entrada da Ilha do Governador até a subida ao Caju, no sentido centro da cidade.
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1: Bem, vamos tratar aí daquele caso horroroso, daquele crime terrível que foi o espancamento de um ciclista em Copacabana, o linchamento, né? O rapaz foi morto pelos agressores. E a Beatriz Trindade traz informações novas sobre o caso. 13 pessoas indiciadas, Beatriz. Bom dia.
4: Bom dia, Molica, para você, para Maíra, para todo mundo que acompanha a gente. Exatamente, 13 pessoas indiciadas pela morte do ciclista Cláudio Rafael Landeiro Moreira, de 37 anos. Esse caso, que como a gente lembra, aconteceu em Copacabana, na Zona Sul aqui do Rio, quando Cláudio foi espancado até a morte, depois de ter sido acusado injustamente de ter roubado uma bicicleta, que na verdade era da irmã dele. 5 homens, então, foram indiciados por homicídio triplamente qualificado. São eles Davi Santos Machado, Jorge Luiz Ricardo Dias, Felipe Eduardo dos Santos Silva, Ailton José da Silva e Wellington Luiz Santos de Souza. Desses 5, então, apenas Wellington ainda segue foragido. Depois de ter sido acusado do roubo, Cláudio foi perseguido, a gente lembra ali, e agredido. Imagens de câmeras de segurança do local registraram todo esse episódio, que durou cerca de quase 10 minutos. Davi Machado aparece nas imagens fazendo, então, essa primeira abordagem. Ele que trabalhava como segurança de rua na região, ele entra em um estabelecimento, pega um cacetete ali e começa a perseguir Cláudio. Já na rua Felipe de Oliveira, 2 entregadores do iFood também se juntam a Davi nessa perseguição. Eles que foram identificados, né, depois como Felipe Eduardo dos Santos Silva e Ailton José da Silva. É nesse momento então que Cláudio é agredido pelos 3 com socos e chutes na cabeça. Jorge Luiz Ricardo Dias também era segurança de rua. Ele afirma que não participou dessas agressões, mas ele estava ali presente no momento e ele não interferiu. Por isso, a Polícia Civil entendeu que ele também fez parte, né? Fez parte desse homicídio. Só depois, então, Wellington Luiz Santos de Souza chega até esse local e as imagens mostram que ele se aproxima quando Cláudio já está caído no chão e ele chuta a cabeça da vítima. A polícia também encontrou vídeos ali que foram gravados pelos próprios agressores. Segundo esse inquérito, eles se identificavam como integrantes da tropa do iFood. Nas imagens, eles afirmam que iriam arrancar a cabeça de Cláudio e que ladrões seriam mortos na Zona Sul do Rio. De acordo com o delegado Ângelo Lages, então, além desses acusados por homicídio, outras 8 pessoas também estão sendo investigadas por envolvimento nesse crime.
5: Um ciclista que presenciou todas as agressões foi indiciado pelo crime de omissão de socorro, uma vez que ele nada fez e não acionou as forças de segurança ou mesmo socorro para a vítima. Uma funcionária do estabelecimento que entregou o porrete na mão do Davi Machado na rua Barata Ribeiro foi indiciada pelo crime de lesão corporal. Outras 8 pessoas foram indiciadas pelo crime de exercício ilegal de profissão, que são seguranças de rua, inclusive o chefe coordenador dessa equipe de segurança, bem como os comerciantes que fomentavam essa atividade ilegal através de pagamentos mensais.
4: Então, essa investigação descobriu ainda, como o delegado falou, que Davi e Jorge, eles faziam parte de uma estrutura informal de seguranças de rua que era coordenada por Aloísio da Silva Filho. Esse serviço que não tinha empresa, CNPJ ou contrato formal. Os comerciantes pagavam, então, uma taxa semanal ali para manter os seguranças nas ruas. 4 comerciantes que financiavam essa estrutura também foram indiciados agora por participação na atividade irregular de segurança e vigilância. A gente lembra que o laudo do Cláudio apontou morte por traumatismo ali, crânio encefálico e hemorragia interna, além de lesões no baço e no rim esquerdo. Cláudio chegou a ser levado para o Hospital Municipal Miguel Couto, mas infelizmente não resistiu aos ferimentos. Molica e Maíra.
0: Só destacando então que nesse inquérito da Polícia Civil há o indiciamento de 5 pessoas diretamente envolvidas na agressão e na morte do Cláudio, né? Inclusive respondendo por homicídio triplamente qualificado, incluindo os seguranças e os entregadores, né, que estavam envolvidos diretamente, mas o inquérito vai além. No total são 3 pessoas, sendo que 8 delas, na verdade, não estavam diretamente envolvidas na agressão, mas contribuíram para toda essa situação, incluindo comerciantes que contrataram seguranças de forma irregular, ilegal, enfim. A funcionária da farmácia que entregou o pedaço de madeira que é utilizado nas agressões. São pessoas que, apesar de não terem dado as pancadas, contribuíram para que essa situação ocorresse, né? Todo um esquema que a gente já vinha trazendo aqui, né, Molica, inclusive, em relação a essa orientação desses seguranças que não pertenciam a empresas, eram contratados ali de forma informal, né, digamos assim.
1: Clandestina,
0: né? E aí acabaram levando a esse caso nessa cultura maluca aí de justiceiro, de justiça com as próprias mãos, né?
1: Pois é, e é muito importante que tenha sido feito o indiciamento desses personagens, digamos, secundários da agressão. Porque a agressão só ocorre na medida em que há uma aprovação, há uma certa licença de parte da sociedade para que isso aconteça. É quando a funcionária da farmácia entrega o porrete, quando o segurança, o chefe dessa, os comerciantes que contrataram os seguranças, né, autorizam ou permitem que os seguranças concluam que eles podem agredir, podem matar. Aí está o ciclista que está vendo e não liga para um 90. Né? Não estou nem dizendo que ele devia entrar ali no meio e apanhar também, mas pelo amor de Deus, vai ali, liga para um 90. Então tem essa responsabilidade dos demais personagens, é muito importante. E é fundamental isso, né? Essa decisão do delegado de indiciar, ou seja, de apontar a possível responsabilidade dessas pessoas. Agora isso vai para a mão do Ministério Público, vai para a Justiça e tomara que seja um julgamento rápido, né? Garante que seja garantido o direito de defesa, mas que seja um julgamento rápido, para senão daqui a pouco a gente vamos ficar aí 5-10 anos esperando por uma decisão.
0: Obrigada, Bia, pelas suas informações. Vamos falar agora de eleições.
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0: Mais uma pesquisa eleitoral sendo divulgada com dados sobre as intenções de voto aqui para o governo do estado do Rio de Janeiro e também ao Senado. A gente teve mais uma vez o candidato do PSD, Eduardo Paes, à frente, mas a diferença está diminuindo significativamente nas últimas pesquisas. O Rafael Alves vai trazer os dados para a gente. Fala, Rafa, bom dia para você.
7: Muito bom dia para você, Maíra, para o Molica, para todos os nossos ouvintes que acompanham o Rio TMC, e Douglas Ruiz desponta agora na segunda colocação, deixando Antônio Garotinho para trás. Mas vamos por partes. Quem está na frente ainda é o ex-prefeito do Rio e candidato do PSD, que oscilou dentro da margem de erro, mas segue à frente na disputa agora com 43,5% das intenções de voto. Na última pesquisa da Paraná Pesquisas, em agosto, no mês passado, esse número era de 44,5%. O Douglas Ruas, do PL, foi o que registrou maior crescimento, subiu de 15,5% para 20,3% das intenções de voto, ou seja, aí 23 pontos percentuais de diferença entre Douglas Ruas e Eduardo Paes, mas essa distância encurtada agora. Esses números foram divulgados hoje pela Paraná Pesquisa. Por outro lado, o ex-governador Antônio Garotinho, do Republicanos, recuou de 11,6% para 9,8% das intenções de voto. Agora, falando sobre os outros candidatos, todos apresentaram uma estabilidade. André Marinho, do Novo, variou de 3,1% para 3,4%, um pequeno crescimento. Ciro Garcia recuou de 2,9% para 2,3%. Coronel Busnello também apresentou uma redução de 2,3% para 1,6%. Agora, o ponto que chama a atenção é que Juliette Pantoja, da UP, Unidade Popular, subiu de 1,3 para 1,4 e está à frente nesse momento de William Siri, do PSOL, que recua de 1,3 para 1,1%. Luan Monteiro, do PCO, registrou menos de 1% das intenções de votos. Mais uma vez, os eleitores que disseram que pretendem votar em branco, nulo ou em nenhuma dessas opções chega a 9,4%, uma redução frente à última pesquisa, que esse número era de 10,9%, já os indecisos ficam em 6,7%. Em um segundo cenário, Mollica e Maíra, sem Antony Garotinho, Eduardo Paes cresce e chega a 47,4% das intenções de voto, enquanto Douglas Ruiz alcança 22,7%. Os outros candidatos ficam bem mais atrás, que pontua melhor é André Marinho, do Novo, que chega a 3,6%. Essa pesquisa foi realizada em 57 municípios do Rio de Janeiro, 1.600 eleitores entrevistados, margem de erro é de 2,5 ponto percentual e nível de confiança de 95%. Levantamento foi registrado no Tribunal Superior Eleitoral. Então, só para pontuar, a gente recapitular, Eduardo Paes com 43% das intenções de voto e 20 pontos percentuais para Douglas Ruas, do PL. Se tirar Antony Garotinho, os dois crescem, Eduardo Paes chega a 47% e Douglas Ruas a 22%.
1: Não, é só importante que essa possibilidade... Isso abre a possibilidade de hoje, né, e a confiar nos dados da pesquisa, de uma vitória do Eduardo Paes no primeiro turno, né? Basta que ele tenha, ou ele, ou qualquer outro candidato, tenha metade mais um dos votos válidos, ou seja, aí você, o cálculo exclui os votos nulos e brancos. Então, esse percentual do Eduardo Paes, quando você tira disso, né, os votos nulos e brancos, daria a ele... a possibilidade de vencer no primeiro turno, que é, por sinal, é uma característica muito presente em várias eleições para governadores aqui no Brasil, porque as eleições, de um modo geral, estão reproduzindo essa lógica da polarização, não necessariamente essa polarização de petismo versus bolsonarismo, mas a polarização entre dois principais candidatos. Mas, enfim, ainda tem aí quase 30 dias de campanha.
0: A própria campanha de Douglas Ruas divulgou uma nota agora há pouco destacando, né, esse crescimento dele nas pesquisas eleitorais. Um avanço, segundo a nota que eles mandaram, de 6,5 pontos percentuais desde julho, enquanto o concorrente recuou 7,2%. É um movimento que a gente tem visto nas últimas pesquisas e que precisa ser observado, né? Pelas duas campanhas aí dos dois principais candidatos que estão à frente, né? Uma para comemorar e outra para se preocupar. E destaca também que o Rafa falou em relação ao crescimento, claro, é um crescimento muito tímido ainda, mas da candidata do UP, Juliette Pantoja, passando inclusive o William Siri, do PSOL, que tem tempo de TV. Então ele participa da propaganda eleitoral gratuita e mesmo assim... está abaixo da candidata do P, que não tem, né? Enfim, não tem horário na propaganda eleitoral de rádio e TV.
1: Mas é um percentual tão pequeno, sim, ponto alguma coisa, que e nessas pesquisas, ou a pesquisa, o pesquisador, ou mostra uma relação de candidatos, ou fala os nomes. E às vezes muita gente que não está nem aí acompanhando, chuta, é esse mesmo. Vai nesse mesmo. É esse, é com esse que eu vou... Enfim, pode ser também, enfim, não estou questionando, mas é que é um percentual, é muito dentro da margem de erro, né? É um percentual muito pequeno para ser, assim, que isso seja visto como um fenômeno. Agora, para o Senado é que há uma outra situação, né? Uma situação aparentemente clara, e é uma eleição muito complicada para os institutos de pesquisa detectarem tendências, né, Rafael?
7: É isso, Mollica. Quem continua disparada na frente é a Benedita da Silva, do PT, atual deputada federal e agora candidata ao Senado. Ela já aparece com 30,7% das intenções de voto. Ela já estava bem à frente e agora conseguiu pontuar melhor ainda. Aí é 1,1 ponto percentual em relação ao último levantamento. Na briga pela segunda vaga, aí a briga fica um pouco mais acirrada. Marcelo Crivella já continua ali na segunda colocação, mas agora com uma

0: uma situação de empate técnico. Na sequência aparecem os dois candidatos do PL. Carlos Jordi passou de 11,9% para 14,1% das intenções de voto, enquanto o atual senador Carlos Portinho subiu de 10,6% para 13,3%. Vaguinho do Republicanos, ex-prefeito de Belfor Roxo, tem 8,4%, Mônica Benício do PSOL, 6,5% e Marcos Dias do Podemos, 3,4%. Os demais candidatos pontuam um pouco abaixo aí, algo na casa de 2% das intenções de voto. Os pesquisadores também, mesmo número de entrevistados, 1.657 municípios, margem de erro de 2,5 pontos percentuais e nível de confiança de 95%. Pesquisa também registrada aí no Tribunal Superior Eleitoral.
1: Esse dado para o Senado é curioso, porque a eleição para governador polariza muito, a eleição para presidente, né? Mais ainda. E para deputado, você tem aqueles caras que ficam ali no dia que a gente vai votar, né? Aqueles caras distribuindo panfletinhos de deputado, deputado daquilo, muita gente não sabe quem vai votar, pega o número lá e vota. Para senador, não tem essa capilaridade toda. Né? É uma eleição mais complicada, são dois votos, não polariza tanto. E aí, quando a gente olha esses números, que de um modo geral reproduzem outras pesquisas, né? Mostra uma liderança da Benedita, em segundo lugar o Marcelo Crivella. Os dois, isso é curioso, porque os dois são evangélicos, ainda que no caso do Crivella, ele explore muito isso por sua ligação, né, com a Igreja Universal do Reino de Deus. Isso aí acaba rachando um pouco esse eleitorado típico do PL, que tem muito evangélico, que vota no PL. Isso acaba complicando a vida do Carlos Portinho e do Carlos Jordi, que são candidatos para o PL. E os dois fazem ali no PL, por toda a confusão que marcou a definição dessa chapa, né? Essa chapa de direita ao que é o governo do Rio de Janeiro, também ao Senado, essa confusão de faz aliança, desfaz aliança, prende um, solta o outro, essa confusão toda, há o risco para eles, né? Tanto para o Portinho e para o Carlos Jordi, de um acabar pegando o voto do outro, haver uma espécie de autofagia por parte do eleitor do PL, que vai, as pessoas não têm essa, não, só vou votar no PL, só vou votar na esquerda, não é bem assim. Então há o risco de acontecer com eles o que aconteceu numa eleição passada para o Senado, em que o PT definiu o voto no André Siciliano, mas o Alessandro Molon saiu pelo PSB e um tomou o voto do outro, nenhum dos dois foi eleito. Há esse risco aí, agora aí na chapa do PL. Vamos acompanhar, é um processo, é assim, e não é, o eleito, ninguém é dono de voto nenhum, o eleitor faz o que quer com o seu voto.
2: 10h47, obrigada Rafael Alves, e ainda falando sobre eleições, a TMC continua a realizar sabatinas com os candidatos ao governo do estado aqui do Rio de Janeiro. Dessa vez, o nosso entrevistado foi o Douglas Ruas, do PL. Em instantes, você vai acompanhar essa entrevista na íntegra. Mas a Érica Levigar está aqui conosco e traz já um pouco do que foi falado nessa entrevista que a gente realizou na sexta-feira passada. Érica, bom dia para você.
3: Oi, Maíra. Bom dia para você, Molica, para todo mundo que está acompanhando a gente. Foram muitos assuntos ali debatidos com o candidato ao governo do Rio pelo Partido Liberal, Douglas Ruas, nessa sabatina que foi realizada pela Maíra Gama e pelo Fernando Molica. E durante, né, essa conversa, o Douglas Ruas afirmou que a proposta ali de separação das mortes por intervenção policial dos homicídios dolosos no cálculo da letalidade violenta no estado do Rio é uma correção, não um relaxamento. Durante a sabatina, o Douglas Ruas, ele defendeu ainda que o indicador atual junta casos de legítima defesa de policiais com homicídios cometidos por criminosos, algo que, segundo ele, não pode acontecer. A gente tem um trechinho da sabatina, vamos ouvir o que o Douglas Ruas disse.
4: O que eu estou propondo e é o que eu vou fazer é uma correção. Porque o Estado do Rio de Janeiro resolveu punir administrativamente aquilo que a legislação penal não pune. Eles somam o homicídio doloso praticado por um criminoso com a legítima defesa do policial para defender a sua vida ou a vida de um cidadão de bem. É como se você estivesse punindo o bombeiro por apagar um incêndio.
3: Ruas também comentou sobre a mega operação policial nos complexos do Alemão e da Penha, na zona norte do Rio, que foi realizada em outubro do ano passado, que levou à morte de mais de 100 pessoas, né, entre elas 5 policiais. E para Ruas, o erro

0: do Estado foi se retirar das comunidades. A gente tem a palavra dele.
1: O grande erro do Estado naquele momento foi sair. O Estado teve uma grande oportunidade numa operação, retirou de circulação mais de 200 criminosos que impõem um verdadeiro terror às famílias de bem que moram naquelas comunidades. E o Estado deveria ter fincado uma bandeira ali e não mais saído. No meu plano de governo, o Estado entra e ele não sai mais. É uma presença constante do Estado que a gente quer dentro das comunidades.
0: O candidato ao governo do Rio também foi questionado sobre relações com o ex-governador Cláudio Castro, também o ex-deputado Rodrigo Bacelar. Ele defendeu, Douglas Ruas defendeu, que toda e qualquer pessoa que tenha cometido algo ilícito, independente do cargo político, deve pagar com todo rigor da lei. E Ruas reforçou que responde pelos próprios atos e não pode falar pelas ações alheias. Douglas Ruas, como Rafael Alves trazia há pouco, foi o candidato que registrou maior crescimento no índice de intenções de voto, de acordo com esse último levantamento da Paraná Pesquisas. O candidato ao governo pelo PL subiu de 15,5% para 20,3%. Esse levantamento foi registrado no Tribunal Superior Eleitoral sob o número RJ01671-2026. Essa sabatina, também os nossos ouvintes conseguem conferir aqui em 101.3, a partir das 11 horas da manhã, e também a gente vai continuar fazendo sabatinas com os outros candidatos ao governo do Estado do Rio por aqui, sempre Maíra Gama e Fernando Molica realizando essa entrevista com os candidatos. Volto com vocês.
2: A gente lembra que os candidatos foram convidados, né? O Eduardo Paes do PSD, o Douglas Ruas, né? Que vai ser ouvido hoje, que vai ser, na verdade, já foi ouvido, a transmissão vai ser hoje, inclusive para o nosso YouTube também, não só para o Dial. William Siri, do PSOL, André Marinho, do Novo, que também, cuja entrevista já foi transmitida, e Antony Garotinho, do Republicano, Republicanos, todos eles, então, convidados para essas sabatinas. 10:51. Vamos conversar agora com o Rafael Alves. Um vídeo que foi divulgado nas redes sociais mostra candidatos à eleição para deputado federal e estadual, que são policiais militares da reserva, queimando uma toalha com o rosto do presidente Lula. O Rafael Alves tem informações para a gente. Fala, Rafa.
3: Isso, Maíra. Esse caso aconteceu ao longo do último fim de semana. São dois policiais militares da reserva e candidatos pelo Partido Democracia Cristã nas eleições desse ano. Eles aparecem em um vídeo em que os dois queimam uma toalha com o rosto do atual presidente da República e candidato à reeleição, Luiz Inácio Lula da Silva. Os dois já integraram o Batalhão de Operações Especiais, o BOPE, da Polícia Militar. Nessas imagens, é possível ver que os dois candidatos e outros homens fardados e camuflados hostilizam o presidente e incitam ali que esse grupo de pessoas que estavam nesse evento xinguem o atual presidente da República. Esse caso aconteceu no último domingo, durante um evento de Airsoft aqui no Rio de Janeiro, com centenas de homens. A gente procurou a Polícia Militar, que informou que não identificou a presença de agentes da ativa nesse evento, que os dois citados são policiais militares da reserva, e a corporação disse que não possui qualquer relação com o evento ou quaisquer manifestações político-partidárias eventualmente exibidas nessas imagens. A gente lembra que no fim do mês passado, o governador em exercício, o desembargador Ricardo Couto de Castro, publicou um decreto definindo regras de neutralidade político-eleitoral para o alto escalão do governo do Rio durante o período eleitoral. Essa medida vale para subsecretários, dirigentes de órgãos, presidentes, vice-presidentes e diretores de autarquias, fundações, empresas públicas e sociedades de economia mista, essas controladas pelo governo do Estado. Além disso, o texto proíbe também o uso de cargo ou da estrutura política pública para favorecer ou prejudicar candidaturas. Em nota, um dos candidatos disse que a cena envolvendo a toalha não foi previamente planejada e que a campanha não foi preparada como uma ação eleitoral. Ele reconheceu que as imagens, segundo ele, quando vista isoladamente, pode parecer ter uma dimensão diferente do contexto, e disse que tem convicções políticas e divergências, mas não incentiva a violência contra o atual presidente da República, seus eleitores ou qualquer pessoa em razão do posicionamento político. O outro candidato que aparecem essas imagens, ainda não se manifestou. É, a gente também procurou a comunicação aí do atual presidente da República e também como para duas posições, né? Como presidente da República nessa situação e também como candidato à reeleição, e também guardamos o posicionamento do Tribunal Regional Eleitoral para entender se pode haver algum tipo de irregularidade nesse comportamento durante a campanha eleitoral. Maíra Molica.
2: E o Rafa destacou aí em relação a esse decreto do governador em exercício, Ricardo Couto de Castro, porque esses dois candidatos, eles são PMs da reserva, ou seja, ainda são da corporação, né? Estão aposentados, enfim, não estão mais na ativa. E era um evento com muitos homens de farda, segundo a PM diz que não identificou nenhum policial ali, mas é de se esperar que um evento em que está tendo uma fala e está sendo conduzido por dois agentes da reserva, né, dois PMs da reserva, que haja policiais ali no meio. Mas, segundo a PM, eles não conseguiram identificar nenhum.
4: Pois é, isso, a questão, nem sei se é crime queimar a toalha com o rosto do presidente, enfim, do presidente da República, que é candidato à reeleição. Não sei se isso se caracteriza um crime, mas caracteriza, sim, o estímulo à violência, o estímulo a como fizeram aqueles caras lá em 2018, também não citarei o nome aqui, que quebraram a placa da Marielle. Essa ideia de estimular a agressividade, o ódio, a violência, para quê? Você é contra o presidente, é um direito. Que bom que tem gente contra o presidente, que bom que tem gente a favor, né? A democracia não se constrói na igualdade de opiniões. Igualdade de opiniões só em ditadura. Né? As pessoas podem divergir. Mas essa ideia, você cria. Eu vi aquela imagem, aquele bando de homem lá, gritando, então, aí queima, corajosos à beça, né? Muito corajosos, né? Todos são muito corajosos, né? Corajosos, bem corajosos, né? A gente vê a situação de violência no Rio de Janeiro e vê como são corajosos e eficientes. Mas isso é ruim, porque só estimula. Quando a gente falou, a gente começou o programa falando lá do linchamento daquele ciclista lá em Copacabana. Claro, uma coisa não tem necessariamente a ver com a outra, não há uma ligação direta. Mas estimular a violência, estimular o ódio, tratar o adversário como um inimigo a ser exterminado e não como um adversário a ser derrotado, isso é muito ruim, independentemente de onde venha a agressão. Adversários políticos existem numa democracia, que bom que existam. Agora, sem estimular a violência, né? Sem estimular isso não é legal, não faz bem para ninguém. Entra numa escalada e só faz vítimas. Aí a violência simbólica da toalha com o rosto de um candidato pode virar uma violência física, né? Ainda mais no país, já teve um candidato, né? O Bolsonaro, 2018, que tomou uma facada, tem ameaça para todo lado. Então, calma, baixa a bola. E o cara quer se promover com isso, é claramente, não sabia que ia fazer isso, na hora H. Então tenha coragem, né, de admitir, fiz sim para querer aparecer, para viralizar na internet, para que os eleitores radicais passassem a considerar meu nome, que ninguém me conhece, agora passa a conhecer. Que coisa irresponsável. Vamos lá.
2: É isso. 10h57, a gente já volta.
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4: Agora são 10 horas e 59 minutos, rapaz, o tempo passa rápido. Hora, também o dia, né? O dia hoje começou animadíssimo.
2: Hoje ficou tudo confuso, né? Com a atualização desse noticiário aí de Brasília. A gente começou um pouquinho mais tarde, a gente fala pouco também, né, Molica?
4: Pois é, o tiroteio nosso de cada dia hoje começou em Brasília, né? Tiroteio virtual.
2: Para variar, né? Porque geralmente o Rio tá... Bom, se bem que Brasília também é muito noticiário, também bem agitado. Brasília e Rio caminham juntos aí nessa agitação do noticiário.
4: Bem, mas por falar que estamos falando muito, vamos passar para a Larissa Ventura. Vamos democratizar o microfone, que o valor do pedágio de um trecho aí da BR-101 aumentou. Ó, e passa a valer nessa quarta-feira. Aí vem aqui... como parte da modernização da concessão da via,
2: Vai aumentar quase 50%.
4: Quase 50%. Vai ter modernidade aberta, vai disco voador, né? Vai ter helicóptero, né? Vai ter, sei lá, vai modernizar muito, né? É, Larissa? Bom dia.
10: Bom dia, Molica, bom dia, Maíra, bom dia você ouvinte. Isso mesmo, a tarifa do pedágio da BR-101... administrada pela Autopista Fluminense, vai passar a custar R$ 10,80 para automóveis, caminhonetes e furgões a partir de amanhã, dia 9 de setembro. O novo valor foi aprovado pela Agência Nacional de Transportes Terrestres. A cobrança vai ser aplicada nas 5 praças de pedágio do trecho concedido, localizadas em Campos dos Goitacazes, Conceição de Macabu, Casimiro de Abreu, Rio Bonito e São Gonçalo. O valor de R$ 10,80 corresponde à categoria 1. Para as outras categorias, as tarifas vão variar de acordo com o tipo de veículo e o número de eixos. A revisão da tarifa está inserida num processo de modernização do contrato de concessão, como você falou, Molica. O novo acordo estabelece um ciclo de investimentos, obras, manutenção, operação e melhorias na rodovia. Entre as intervenções estão 49 quilômetros de duplicações, 81 quilômetros de multivias e 52 quilômetros de faixas adicionais. Outra mudança muito esperada é a implantação do sistema de livre passagem, o Free Flow. O contrato prevê 3 pontos de cobrança com 6 pórticos eletrônicos que permitirão a cobrança dos veículos sem a necessidade de parada em praças convencionais. A implantação deverá ocorrer em até 12 meses a partir do início da vigência do termo aditivo, seguida de uma etapa de operação experimental. Essa fase terá duração total de 36 meses, conforme as condições estabelecidas no contrato. Até a implantação e entrada em operação do novo sistema, as 5 praças físicas continuarão funcionando normalmente, Molica.
4: Ou seja, a gente paga primeiro e eles fazem a obra depois.
2: 3,30 em 5 praças dá mais de R$15. Vai dar quase R$17 de aumento. Pra ir, mais 17 para voltar.
4: Quer dizer, pra ir para Campos de pedágio, quase 55 pratas só para ir para Campos, só de pedágio.
2: É.
4: E sim, isso é agência nacional, que são, né, são pessoas nomeadas pelos governos, têm mandato, tem que ter aprovação do Senado. Esses cargos de agências são disputadíssimos. O Davi Alcolumbre fica animadíssimo quando tem uma indicação dessa. Ele e os presidentes do Senado que o antecederam. Porque a gente não sabe direito o nome desses caras. Essas agências, como a Anvisa, como outras agências, agência de saúde suplementar, elas estão na estrutura do governo, mas elas têm uma existência independente. O governo indica representantes, eles têm mandato, os mandatos não correspondem aos governos, mas isso acaba virando um negócio, cara... 44% de aumento.
2: É,
4: a gente
2: está
4: com uma inflação ainda batendo 4% para 5% por ano.
2: E não é, né, um pedágio, uma rodovia impecável. Inclusive, eles estão fazendo, de fato, a duplicação ali para chegar até Campos. Ainda tem muitos trechos em que você tem aquela mão dupla, que é um saco. Só falando
4: não,
2: assim,
4: é um
2: por
4: perigo.
2: Causa do... um perigo, e tem muito caminhão ali. Então, você fica atrás de um caminhão, você fica uma hora atrás do caminhão. E se vai tentar passar, ainda se arrisca ali na estrada.
4: Eu já dirigi em autoestradas europeias, né? Não tanto quanto eu gostaria de ter dirigido, espero dirigir mais. Então elas são quase umas canaletas. Você não tem aquele, não tem entrada de gente, não passa cabrito na frente, não passa carroça, não passa cachorro. Elas são quase uma, como se fosse um autódromo, que você fica numa pista exclusiva para entrar e sair. Você entra por uns acessos muito bem sinalizados e muito bem restritos. Aí sim, e sempre você tem a opção de estradas comuns, muitas vezes de mão em contramão, às vezes nem é, às vezes até com duas pistas, em que você não paga pedágio. Então você tem opção, você quer ir, você quer chegar rápido num lugar, né? Quer ir de Bordeaux para Paris, ou quer ir de Portugal, de Lisboa para o Porto, quer ir rápido, vai pagar mais, vai pegar o pedágio. Agora, você quer ir por outro caminho, que você quer passear para turista, essas autoestradas nem sempre são legais, você não consegue ir parando. Você quer ir por dentro, vai demorar um pouco mais, você vai, mas aí não paga pedágio. Agora a gente pagar para financiar a obra, vamos fazer também quero, me paga aí, que eu faço aí com um ano com essa grana, a gente faz uma opção de coisa.
2: É isso. Valeu, Lari, pelas suas informações.

0: falar de coisa legal também. Daqui a pouco a gente vai falar de coisa chata sobre Rock in Rio também. Mas agora a gente vai falar de coisa legal. Primeiro fim de semana de Rock in Rio, 4 dias de show. Ontem foi um dia memorável. Eu não estive, mas pelo que acompanhei com essa apresentação do Elton John se despedindo dos palcos, teve Gilberto Gil, enfim. Foram 4 dias bem bacanas ali na Cidade do Rock, com muita chuva, principalmente no sábado. A Erika Levigar vai trazer alguns destaques pra gente do que foi o Rock in Rio nesses últimos dias. Fala, Erika.
1: Uma despedida aos fãs brasileiros, né? Depois dessa despedida aí da última turnê do Elton John em 2023, ele abriu uma exceção, veio ao Rock in Rio em 2026 para fazer um show e levantar a multidão ali na Cidade do Rock. O Elton John, ele voltou ao Brasil depois de 9 anos, se tornou o headliner mais velho da história do Rock in Rio. Aos 79 anos, ele fechou esse quarto dia de festival com chave de ouro, encerrando o primeiro fim de semana ali do Rock in Rio. Essa foi a terceira vez da vinda de Elton John ao festival, 8ª vez ao Brasil. E na segunda-feira ele fez um show aí com 24 músicas tocadas em pouco mais de 2 horas, quase 2 horas e meia. Gilberto Gil também dominou o palco mundo, sua 5ª vez no festival, e ele disse ao público que esteve ali na primeira edição do Rock in Rio e que essa talvez tenha sido a sua última, mas ele não confirmou efetivamente a despedida dos palcos. Também teve apresentações de Vanessa da Mata, Roupa Nova, Péricles e João Batiste, que fizeram ali pontes entre a música brasileira também e a tradição norte-americana. Os 3 primeiros dias de Rock in Rio, que começou no dia 4 de setembro, também saíram ali dentro do esperado e animaram o público na Cidade do Rock com muitos ritmos diferentes. No domingo, as atrações principais foram o grupo norte-americano Black Eyed Peas e também o DJ escocês Calvin Harris, ingressos esgotados no domingo. Além deles, outros destaques foram as bandas Foo Fighters, Avenged Sevenfold, Capital Inicial e Sepultura, que se apresentaram pela última vez no festival ali no sábado, dia 5 de setembro. O festival também não teve tantas ocorrências graves, mas um drone foi apreendido ali pelas forças de segurança do Rio, quando fazia um voo sem autorização no espaço aéreo da Cidade do Rock. Também alguns fãs relataram furtos durante rodinhas punk ali no dia do metal no festival. Também houve registros por parte de famosos que relataram ter sido vítima de preconceito na chegada ao festival e dentro da Cidade do Rock, como denunciou o ator João Vitor Gonçalves e a ex-BBB tia Milena. Esse foi o primeiro fim de semana de festival e a gente também agora tem esse segundo fim de semana do dia 11 ao dia 13 de setembro. Os fãs estão aguardando pela primeira apresentação de um grupo de K-pop no festival, Stray Kids, que é o headliner ali do dia 11 de setembro, sexta-feira. Esse dia também conta com a apresentação de Alok e os Garotin. Já no dia 12 de setembro é a vez de Maroon 5, Demi Lovato, J Balvin e Pedro Sampaio arrastarem aí multidões pela Cidade do Rock. No palco Sunset também João Gomes, para quem gosta mais dessa música nordestina, vai se apresentar com a Orquestra Brasileira. E no último dia de Rock in Rio também vai ter apresentações no dia 13 de setembro ali no Palco Mundo, que vai ser aberto pela Ivete Sangalo e fechado com 21 Pilots. No Palco Sunset, a principal atração vai ser a Zara Larsson. Muita expectativa por esse segundo fim de semana, Maíra e Malika.
0: A cara da Júlia. Ela vai só pra ver a Zara Larsson, né, Júlia? Então tá bom. Eu tava lembrando que eu vi o Elton John no Rock in Rio em 2011. Só que foi um dia que eles colocaram Katy Perry, aí no meio Elton John e encerrando Rihanna. Então o público de Katy Perry e Rihanna foram, né, para assistir as divas pop. E aí no horário do Elton John tava todo mundo sentado no gramado dando aquela descansada, aguardando o show da Rihanna. Então acabou que foi uma sacanagem com ele, né? O público não aproveitou, mas agora eu acho que ele encerrando aí o Palco Mundo foi merecido esse destaque para esse grande ídolo.
2: Eu não vi, fui dormir, né? Mas com pena, tinha que acordar cedo. Vi o Péricles antes pela televisão.
0: E também dizem que foi um showzaço,
2: muito,
0: né?
2: Foi muito legal. Mas viva o Elton John. Cara, o Elton John embalou minha adolescência, já fui a muita festinha dançando com Elton John. E se a Júlia disser que os avós dela se conheceram ao som do Elton John,
0: você não vai duvidar.
2: Não vou fazer uma cara feia aqui. Vou fazer a sorte dos seus avós, que é o que eu vou dizer pra ela.
0: Agora, nem tudo são flores no Rock in Rio, né? A Erika já trouxe aí um destaque pra gente em relação a esse streamer que cometeu um crime, na verdade, né? Enquanto fazia uma transmissão ao vivo na chegada do Rock in Rio. E teve também um outro que, olha só, o que esse povo tem na cabeça, né? Deixa a Larissa Ventura contar pra gente. Fala, Larissa, o que esses streamers andaram fazendo de bobagem lá no Rock in Rio?
3: Pois é, Maíra, um streamer teve o dedo amputado ao tentar atravessar uma das grades que cercam a cidade do rock na madrugada de sexta para sábado. O anelar da mão direita dele ficou preso na estrutura. A Dalton Rodrigues, conhecido como Logic, contou o que aconteceu em um vídeo publicado nas redes sociais. Ele disse que a intenção era mostrar as possíveis falhas de segurança no evento. Durante a tentativa de passar pela grade, um anel que ele usava ficou preso. Ele conseguiu completar o movimento e cair do outro lado, mas percebeu que havia se machucado, só que não com tanta gravidade. Foi um amigo dele que avisou que o dedo dele tinha ficado preso na grade. No vídeo, ele conta que ele e um amigo tinham ingressos pro festival, mas queriam fazer esse teste. Vamos ouvir.
4: Pra quem não sabe aí, mano, tá rolando um vídeo de um cara que perdeu o dedo na grade. Esse cara sou eu. Pra quem acha que não é verdade, tá aqui o resultado. Perdi o meu dedinho. Pra quem não sabe, eu trabalho fazendo live, mano. E era uma live a gente tentando invadir o Rock in Rio, eu e meu amigo. A gente tinha um ingresso, caso a gente fosse pego pelo segurança, a gente ia bater a facial. O conteúdo era mostrar que tem falha e tudo mais, tentar invadir. Era uma fatalidade, meu anel prendeu na grade. E eu acabei perdendo meu dedo.
0: Gente, que estupidez, né?
2: Vem cá, não, eu descobri com essa história que tem essa negócio, streamers, eu não sabia que existia isso.
0: Tem plataformas, tipo Twitch.
2: Eu poderia chamá-lo de idioters, imbecilers. E no caso do outro que foi crime, aí é crime, homofobia. Se bem que invadir um festival também
0: mas
2: é crime.
0: Mas ele tinha ingresso.
2: Pois é, mas aí é imbecil, né?
3: Se a segurança funcionava mesmo.
0: Cara, jovem tem que acabar. Não, brincadeira. Cara. São alguns, né? Que...
2: Não, mas essa cultura do vou aparecer.
0: Sim.
2: Vou ganhar curtida, ganhar like, Aí o cara, aí perde-se a medida. Primeiro, por uma questão de ofensa, que é crime, né? A discriminação feita lá contra o ator, que é crime e tem que ser punido como tal. Vou aparecer.
0: E os dois com essa finalidade, de chamar a atenção na internet, de fazer o conteúdo, transmissão ao vivo. Um deles acabou cometendo esse crime e o outro perdeu o dedo.
2: Vai estudar, né? Vai estudar, vai fazer alguma coisa na vida.
0: Gente.
2: Que coisa.
0: Surreal, né? E no outro caso, a polícia então está investigando esse caso dessa... não sei se eles estão investigando como crime de homofobia, como é que é, mas a delegacia, né, Lari, tá investigando se algum tipo de crime foi cometido durante essa transmissão que discriminou um ator, né?
3: Isso mesmo, a Delegacia de Crimes Raciais e Delitos de Intolerância, ao ficar sabendo do caso, né, pela denúncia do ator João Vitor Gonçalves, abriu uma investigação. O caso está sob sigilo, mas vou recapitular aqui que ao sair na primeira noite do festival, o ator João Vitor Gonçalves sofreu esse ataque sob o pretexto de produzir conteúdo de entretenimento. O autor do ataque também se pronunciou, o criador de conteúdo GH, ele gravou um vídeo afirmando que ele não é preconceituoso e que ele só estava fazendo aquilo pelo entretenimento. Ele pediu desculpas e o artista respondeu repudiando e perguntando que tipo de entretenimento é esse. E aí agora a polícia investiga o caso.
0: É isso,
2: obrigado. É o tal do no caso, né, homofobia recreativa. Aí você tem machismo recreativo, você tem racismo recreativo. Ah, eu só estava fazendo uma piada com ela porque ela é mulher. Mas, pô, vai fazer piada, que isso? Sabe, essa ideia de que, cara, quem dói, pra quem recebe a ofensa, pra quem é vítima desse tipo de bullying, desse tipo de crime, isso não é brincadeira não, é sério, que as pessoas ouvem isso a vida inteira. A vida inteira, ouvindo piadinha porque a pessoa é preta, porque é gay, porque é mulher, porque é... Todo mundo aqui foi criado né? Pelo menos eu e Maíra, que somos, a Maíra é mais nova que eu. É, a mulher não sabe dirigir, aquela velha piadinha.
0: Tem até hoje.
2: Isso é ofensivo. Isso é ofensivo. Sabe, tem que pensar em quem tá ouvindo. Quem define o grau de ofensa é quem ouve, não é quem fala.
0: E pra gente completar, Lari, tem informação sobre um estrangeiro que foi preso querendo se dar bem no Rock in Rio, né?
3: Isso mesmo, a Erika até comentou, né, sobre os registros de furtos de celulares no Rock in Rio, e um colombiano foi preso por furtar 6 celulares dentro do festival. Ele seria integrante de uma quadrilha de furto de celulares em grandes eventos. A prisão aconteceu nessa segunda-feira, após um trabalho de colaboração interestadual entre a Polícia Militar do Estado de São Paulo e as Polícias Militar e Civil aqui do Rio de Janeiro. Após o serviço de inteligência e o levantamento de dados, foi possível identificar que um dos autores desse crime, da quadrilha, estava se deslocando de retorno a São Paulo, embarcado em um ônibus, e a polícia conseguiu reconhecer ele com o auxílio do sistema de reconhecimento facial. Com ele, foram recuperados 6 aparelhos de celulares e foi feito contato com as vítimas, que reconheceram esses aparelhos e foram devolvidos. Também foi realizado o registro, o indivíduo foi indiciado e ficou agora à disposição da justiça, Maíra.
0: E vale aquela máxima, né? Precisa cuidar dos seus pertences em um festival, 100 mil pessoas, por mais que tenha reforço de policiamento, agentes contratados, enfim, acaba dando problema, não tem jeito. Se a gente é roubado até em Paris, em Londres, imagina aqui no Rio de Janeiro, num festival lotado como esse. Leva sua doleira para não ter dor de cabeça, leva aquela cordinha de celular que agora ficou muito popular, né? Prende na tua roupa, na bolsa, enfim, para evitar dor de cabeça. Valeu, Lari, 11h18. Vamos pro intervalo, a gente já volta.
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0: Horas 21 minutos.
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0: A TMC está realizando uma série de sabatinas com os candidatos ao governo do estado aqui do Rio de Janeiro, assim como os candidatos ao Senado. Dessa vez a gente vai ouvir Douglas Ruas, do PL, o candidato que conversou comigo, Mayra Gama, e com Fernando Molica. A TMC realiza uma série de sabatinas com os candidatos ao governo do estado aqui do Rio de Janeiro. O entrevistado de hoje é Douglas Ruas, do PL. Candidato, seja muito bem-vindo. Obrigada pelo tempo aqui para conversar com a audiência da TMC. Queria começar perguntando sobre a sua relação anterior com o governo de Cláudio Castro. O senhor foi 3 anos, né, secretário da cidade, deixou a pasta em março desse ano e desde então o ex-governador foi alvo de operações da Polícia Federal. A própria Secretaria das Cidades teve contratos questionados em auditoria. O senhor está tentando, né, nessa campanha se desvincular da imagem de Cláudio Castro. Queria saber como é que fica essa relação.
9: Olha, primeiro agradecer a TMC por esse espaço, pela oportunidade de estar falando um pouco, esclarecendo muitas coisas para o nosso eleitor, falando das nossas propostas. Dizer, Mayra, que eu sou um servidor público concursado. Entrei para a Polícia Civil através de um concurso há 12 anos atrás e de lá para cá servi em diferentes funções. Nunca escolhi chefe, eu sempre escolhi a missão. Em 2022 eu fui eleito deputado estadual com mais de 175 mil votos e quando surgiu uma oportunidade de assumir uma secretaria com a atribuição de levar investimento para os municípios menos favorecidos do estado do Rio de Janeiro, eu não pensei duas vezes, porque sei bem a carência desses municípios. Eu sou morador da cidade de São Gonçalo, cresci numa rua toda esburacada, sem saneamento, só via minha rua ser asfaltada quando já tinha 18 anos de idade. Então, quando eu tive a oportunidade de levar essa transformação para a vida de outras pessoas, eu não podia pensar duas vezes e permaneci lá por 2 anos e meio e cumpri a missão. Foram mais de 2 bilhões de reais de investimentos que alcançaram 73 municípios, levando obras de infraestrutura, melhoria na qualidade de vida das pessoas, mais dignidade, com investimentos que chegaram na porta da casa das pessoas. Não se pode confundir uma relação político-institucional com responsabilidade individual. Eu defendo que todos aqueles detentores de mandato eletivo que tenham cometido qualquer ilícito tenham até uma pena muito mais gravosa do que o cidadão comum. Porque é uma verdadeira traição ao povo. O indivíduo se coloca à disposição da população, recebe um voto de confiança, assume um mandato eletivo e utiliza desse mandato para a prática de ilícito. Então é dessa maneira que eu vejo. A minha relação é uma relação de trabalho. Diferente, por exemplo, do meu adversário, o Eduardo Paes, que tem uma relação muito mais próxima com o ex-governador. Se você pesquisar no Google, você vai ver ele sentado à mesa de um bar, tomando cerveja junto, cantando pagode junto, uma relação de muito mais proximidade. A minha relação é uma relação de trabalho e a minha atribuição era levar investimento para essas cidades e foi isso que eu fiz.
22: Deputado, os jornais publicaram dados de uma investigação da Polícia Federal que atribuem ao governador Cláudio Castro, o ex-governador Cláudio Castro, é o recebimento de favores, recebimento, obras, uma casa que ele ocupava na Serra, construção de adegas, há diálogos em que ele chama o Ricardo Magro, né, da Refit, de amigo. Há uma série de informações bem delicadas em relação ao ex-governador. O senhor acha que ele é corrupto?
9: Fernando, quem tem que responder essa pergunta é o ex-governador e as investigações vão mostrar se realmente ele tinha alguma coisa. E se tiver, eu sou o primeiro a defender que ele ou qualquer um outro que tenha praticado ato ilícito tem que pagar com todo o rigor da lei.
22: Mas o senhor, como policial, como é que o senhor avalia isso?
9: Eu sou responsável pelos meus atos. Tudo aquilo que eu pratiquei, eu respondo. Pelos atos de outras pessoas, eu não tenho como responder. O que eu estou dizendo é que existe uma investigação em curso, está sendo conduzida pelo Supremo Tribunal Federal, pela Polícia Federal, que tem competência e capacidade para isso, e eu tenho certeza que eles vão esclarecer todos os fatos e punir os responsáveis.
22: Eu queria só, para insistir nesse ponto, já que eu citei a Refit, no ano passado foi aprovada na Assembleia Legislativa uma lei que favoreceu muito a Refit, a renegociação de dívidas, um abatimento de até 95% em multas, em juros. Na época foi até chamada de Lei Ricardo Magro e, pelo que eu sei, o seu partido votou favoravelmente. Se o senhor for eleito governador, o senhor vai propor a revogação desta lei, que no caso da Refit já não serve para nada, porque ela foi decretada falência. Mas outras empresas podem se favorecer. Se o senhor for eleito governador, o senhor vai sugerir a revogação dessa lei?
1: Olha, Fernando, eu não estava na Assembleia Legislativa do Estado do Rio de Janeiro no ano passado. O meu plano de governo é para que nós possamos endurecer a fiscalização no que diz respeito à arrecadação de tributos no Estado do Rio de Janeiro, porque nós queremos sim que o dinheiro dos impostos sejam revertidos em serviços públicos de qualidade para a população. Então, a receita é um compromisso do governador de zelar para que garantir que todos aqueles que trabalham, que empreendem aqui no Estado do Rio de Janeiro, possam, de fato, cumprir com as suas obrigações. Nós não vamos passar a mão na cabeça de ninguém que queira sonegar imposto aqui no Estado do Rio de Janeiro. Nós vamos endurecer, inclusive agora na Assembleia Legislativa do Estado do Rio de Janeiro, nós demos a tramitação no projeto do Devedor Quanto Mais, que vai ajudar muito ao governo do Estado no futuro a combater essas práticas de sonegação aqui no Estado do Rio de Janeiro.
2: Queria falar um pouco da sua relação com o ex-presidente da Assembleia Legislativa, Rodrigo Bacelar, que o senhor chegou a defender, né, que o PL lançasse candidato ao governo do Estado. Ele era a primeira opção inicialmente, antes de toda essa reviravolta, né, pela qual o Alerj passou. O Bacelar hoje está preso em uma investigação da Polícia Federal, que também cita pedido de cargos públicos, né, ligado ao grupo político dele, inclusive com referência ao seu nome. Queria que o senhor comentasse um pouco sobre essa relação.
1: Não existe qualquer referência ao meu nome, Maíra. Eu fiquei 2 anos e meio desse mandato afastado da Assembleia Legislativa, cumprindo uma missão à frente da Secretaria de Estado das Cidades, então não tive muito próximo do ex-presidente da Assembleia, e defendo que as investigações avancem com todo rigor e que não fique nenhum dos envolvidos impunes. Todos aqueles que tiverem envolvimento com prática ilícita têm que ser punidos com todo o rigor da lei.
22: Eu queria fazer então 2 perguntas para a gente encerrar essa parte da entrevista, relacionadas a 2 fatos também que já foram publicados. Um tem a ver com uma pedreira ligada à família do deputado Altineu Cortes, presidente do seu partido aqui no Rio, do PL, que teve um salto de 517% no seu faturamento. Em operações com o governo do Estado, foi uma pedreira subcontratada. Não houve uma contratação direta pelo governo do Estado, pela sua secretaria, mas houve uma contratação indireta. O senhor acha que não deveria ter havido um pouco mais de cuidado nessa contratação, ou o senhor defende que o governo do Estado não tem nada a ver com isso?
1: Não, o governo do Estado não tem nada a ver com isso. A contratação de obras, são fiscalizadas as obras que são realizadas. Essa informação que você disse que saiu através de um veículo de comunicação, nada tem a ver com a relação entre o governo do Estado e o contratado.
22: Bem, e também nesse ponto, aí tem uma coisa, um ponto que envolve diretamente o senhor, foi aquela compra de 6 terrenos do senhor, da sua esposa, num bairro de Vista Alegre, em São Gonçalo, e essa região, quando o senhor era secretário de cidades, e essa região específica recebeu mais de 34 milhões em obras do governo do Estado, em parceria com a prefeitura de São Gonçalo, e o prefeito é seu pai, o capitão Nelson, também do PL. O senhor não acha delicada essa associação? Como é que o senhor, esse investimento num lugar que posteriormente seria beneficiado por obras?
1: Fernando, essa é uma fake news que foi praticada pelo veículo de comunicação Metrópolis. As obras foram realizadas pela prefeitura, já haviam terminado, e depois que as obras terminaram, a empresa da qual eu sou sócio adquiriu 6 terrenos lá numa determinada rua. Ou seja, se fosse ter algum benefício, era para fazer a aquisição anterior à realização da obra, e essa obra não foi em parceria com o governo do Estado, foi feita pela Prefeitura Municipal de São Gonçalo.
2: Queria entrar agora no assunto do STF. O senhor recorreu ao STF para garantir a linha sucessória do governo do Estado, para pedir que fosse, como presidente da Assembleia Legislativa, colocado como governador interino para conduzir as eleições ao governo do Estado, no lugar do governador interino, o desembargador Ricardo Couto de Castro, que é presidente do Tribunal de Justiça, essa ação que, por enquanto, tem mantido Ricardo Couto à frente do governo estadual. A gente teve recentemente uma crise em torno do Supremo, né, envolvendo Banco Master, com questionamentos envolvendo Alexandre de Moraes, a relação dele com Daniel Vorcaro, a contratação do escritório da esposa de Moraes, né, e aí queria que o senhor também analisasse essa crise institucional no Supremo Tribunal Federal e avaliasse essa decisão do Supremo de manter Ricardo Couto de Castro à frente como governador interino aqui do Rio de Janeiro.
1: Olha, Maíra, desde o início de todo esse imbróglio jurídico institucional no estado do Rio de Janeiro, eu sempre defendi que fossem realizadas eleições diretas, porque entendo que o exercício pleno da democracia é quando o cidadão sai de casa e vai até as urnas para escolher os seus governantes. Ocorre que no meio dessa discussão junto ao Supremo Tribunal Federal surgiu um fato novo, que foi a eleição para presidente da Alerj. E depois de conversar com o corpo técnico-jurídico da Procuradoria do Parlamento, nós entendemos que nós precisávamos informar ao Supremo Tribunal Federal um fato novo relevante a ser levado em consideração na decisão que eles poderiam vir tomar posteriormente. E nós informamos que foi eleito o presidente da Alerj e lembramos o texto constitucional que está vigente no nosso país, que elenca lá qual é a linha sucessória na falta do governador e do vice-governador. Lamentavelmente, o Supremo Tribunal Federal não tomou nenhuma decisão, teve sucessivos pedidos de vistas, mas agora a gente já está diante das eleições diretas. E eu tenho defendido que quem ganhar as eleições no dia 4 de outubro possa assumir o governo, porque só existe uma única forma legítima de se assumir o poder executivo nesse país, é através do voto popular. E é isso que a população do estado do Rio de Janeiro vai fazer no dia 4 de outubro, vai às urnas para escolher o próximo governador do estado.
2: Mas o senhor acredita que foi prejudicado pelo Supremo, eventualmente ocupando o cargo de governador interino e conduzindo essas eleições diretas ou indiretas? O senhor acredita que poderia pode ter sido prejudicado por não ter assumido esse cargo interinamente?
1: De maneira alguma, Maíra. Eu aceitei o desafio de ser candidato a governador, independente de assumir qualquer eventual mandato tampão. Quando eu assumi a candidatura em fevereiro, a gente não sabia o que iria acontecer. Eu aceitei o desafio para ser candidato nessas eleições do dia 4 de outubro. Simplesmente porque entendo que os meus adversários representam uma geração de políticos que criaram todos os problemas para os quais hoje nós estamos discutindo as soluções. Então eu estou aqui com meus 37 anos de idade representando uma nova geração que nasceu e cresceu ouvindo as promessas dos meus adversários, que cansou de problemas e quer solução. É por isso que eu sou candidato a governador.
22: Agora, essa antecipação da posse do governador, que será eleito em outubro, teria necessidade de uma emenda constitucional, não? Como é que seria feito isso? O Supremo também não pode ir além da Constituição.
1: E como que o desembargador Ricardo Couto está no cargo hoje? Foi feita alguma emenda na Constituição?
22: É uma interpretação da Constituição.
1: O próprio partido do meu adversário pediu por eleição direta. Todo mundo queria eleição direta. Já tem uma eleição direta dia 4 de outubro. Por que não unificar? Mas isso não é o que está em jogo, não é a nossa preocupação. Nós somos candidatos para o dia 4 de outubro para assumir o mandato em janeiro. Me pediram uma opinião se o Supremo Tribunal Federal tiver que tomar uma decisão nos próximos dias do que fazer. Eu não vejo por que fazer uma nova eleição. Até porque seria um custo muito grande para a justiça eleitoral, que utiliza os recursos públicos dos pagadores de impostos. Então, a maneira de simplificar e de mais econômica para os cofres públicos seria aproveitar uma eleição que já é marcada, não há porque se discutir em fazer nova eleição. Esse é o meu posicionamento.
2: Queria que o senhor avaliasse essa crise que está acontecendo agora no Supremo Tribunal Federal. O senhor defende o impeachment do ministro Alexandre de Moraes? Tem outros ministros também envolvidos nesse escândalo do Banco Master. Como é que o senhor avalia essa crise que está sendo enfrentada nesse momento pelo Supremo?
1: Olha, o presidente do Supremo Tribunal Federal, ministro Edson Fachin, se manifestou ainda há pouco, disse que vai tomar as medidas cabíveis de acordo com os fatos que vão chegar ao conhecimento deles. Está sendo feita a análise e a gente espera, assim, o Brasil espera uma resposta para que tudo seja esclarecido e que fique bem claro que ninguém nesse país está acima da lei. Independente do cargo que se ocupa, todos nós, cidadãos brasileiros, estamos sujeitos a uma legislação, ao nosso ordenamento jurídico e à nossa Carta Maior, que é a Constituição Federal. Então, o nosso clamor nesse momento de crise institucional é que sejam respeitadas as leis e que seja cumprido. E se alguém tiver praticado algum ato ilícito, seja punido com todo rigor, independente do cargo que ele ocupe.
22: A segurança, né, é a principal bandeira. O senhor tem insistido muito na sua campanha, a questão da segurança. O senhor promete integração de polícias, inteligência financeira, reconhecimento facial, drones, scanners, ocupação de territórios. São promessas, são compromissos que se repetem a cada eleição, não o senhor, que é a primeira vez que o senhor se candidata, mas outros candidatos, a cada 4 anos, fazem esse tipo de promessa. Por que a população deve acreditar que o senhor será capaz de cumpri-las e de onde virá o dinheiro para cumprir, para implementar todas essas políticas?
1: Fernando, em relação às minhas propostas, me perdoe, mas eu não vi nenhum outro candidato apresentar propostas semelhantes a mim em nenhuma outra eleição anterior. Nós estamos trabalhando com a mesma diretriz de segurança pública desde 2009. Entrou o governador, saiu o governador, nenhum deles teve a coragem de fazer a alteração que tem que ser feita e eu estou propondo e não escutei nenhum outro candidato ter a coragem de fazer o que eu estou propondo fazer, que é uma correção no indicador chamado letalidade violenta, que vem cerceando o trabalho da polícia aqui no Rio de Janeiro e com isso aumentou significativamente a expansão do domínio territorial. E nós vamos criar um outro indicador que de fato vai ser o principal na avaliação de desempenho dos, dos gestores da segurança pública, que é a retomada dos territórios. Eu quero que o comandante do batalhão e o delegado de polícia titular, ele possa provar ao Instituto de Segurança Pública que as pessoas que moram nas comunidades estão com o seu direito de ir e vir garantido e com a sua liberdade econômica restabelecida para escolher o seu fornecedor de internet, escolher o seu fornecedor de sinal de TV a cabo. Em relação à questão fiscal, na Assembleia Legislativa do Estado do Rio de Janeiro já apresentei uma proposta para que nós possamos ter um teto de gastos aqui no Estado do Rio de Janeiro. Nós não temos um problema de arrecadação. Hoje nós temos um déficit fiscal, mas se você voltar 5 anos atrás, quando nós tínhamos um orçamento equilibrado e fazer um levantamento de lá para cá, nós não tivemos perda de receita. Nós tivemos aumento de receita. Só que a receita aumentou em 21% e aumentaram a despesa em 43%. Então é necessário ter um controle dos gastos. Se a gente aumentou a receita 21%, por que que aumentou a despesa 43%? E, além disso, nós vamos cortar muitos gastos supérfluos do Estado do Rio de Janeiro hoje. Por exemplo, no meu governo, não vou dar dinheiro para show da Madonna. Não vai ter camarote do governo do Estado na Sapucaí.
22: Mas dinheiro...
1: Só um minuto, Fernando. Dinheiro público utilizado para farra dentro de camarote na Sapucaí, onde autoridades, deputados, secretários, ministros de Brasília utilizam do dinheiro dos pagadores de imposto para se esbaldarem na folia. Então, a partir do ano que vem não tem camarote, nós vamos fazer um corte significativo e aí já chega-se num valor expressivo, passagens aéreas, diárias no governo do Estado, tudo isso será enxugado. Nós vamos promover um verdadeiro enxugamento da máquina pública para ampliar o espaço dos investimentos. Além disso, nós vamos ter muito rigor na receita dos nossos impostos para acabar de uma vez por todas a sonegação de impostos, como você já falou aqui ainda há pouco.
22: Eu queria só um detalhe que o senhor se aprofundasse. O senhor falou na questão da letalidade violenta e logo depois o senhor falou em policiais. Normalmente o conceito de letalidade violenta, o ISP, o Instituto de Segurança Pública, soma, né, os diferentes casos de homicídio, tentativa de homicídio, mortes resultantes de confronto com policiais. O que o senhor falou específico? Eu queria que o senhor desenvolvesse um pouco mais em relação à letalidade violenta. A impressão que eu tive, posso estar errado, o senhor se referir especificamente em relação aos policiais. Há um maior relaxamento, se eu estiver errado, o senhor me corrija, em relação à atividade de policiais.
1: Fernando, não há que se falar em relaxamento. O que eu estou propondo e é o que eu vou fazer é uma correção, porque o Estado do Rio de Janeiro resolveu punir administrativamente aquilo que a legislação penal não pune. Eles somam o homicídio doloso praticado por um criminoso com a legítima defesa do policial para defender a sua vida ou a vida de um cidadão de bem. É como se você estivesse punindo o bombeiro por apagar um incêndio. Então, policial, o que que isso muda para quem está nos assistindo? O que que isso muda na dinâmica do serviço policial? O policial, muitas vezes, mesmo sabendo da presença de criminosos numa determinada localidade, ele acaba sendo orientado pelo seu comandante do batalhão a puxar o freio de mão para não ir lá enfrentar o crime organizado. Porque se for lá enfrentar, pode ocorrer um confronto, e nesse confronto, se um criminoso for a óbito, toda aquela unidade policial é rebaixada no ranking da segurança pública do estado do Rio de Janeiro. Eu vivi isso na pele. Trabalhava na 81 DP, delegacia em Itaipu, na cidade de Niterói. Estávamos em primeiro lugar no ranking de metas do estado do Rio de Janeiro. Faltavam cerca de 6 ou 10 dias para fechar o semestre. Todos os policiais que trabalham naquela cidade iriam receber uma gratificação porque estavam em primeiro lugar no ranking. A CORE, Coordenadoria de Recursos Especiais da Polícia Civil, diante de um trabalho de inteligência, identificou a presença de uma liderança do Comando Vermelho na comunidade do Caramujo, realizou uma operação cirúrgica, teve um confronto, 3 criminosos foram óbitos. O que aconteceu? Nós caímos de primeiro lugar para sétimo e ninguém recebeu a gratificação. Então o Estado, ele veio nos últimos 17 anos estimulando o não combate ao crime organizado. E o resultado está aí. Um aumento significativo no domínio territorial dos nossos bairros e comunidades por conta das facções criminosas. O que eu quero é simplesmente, o Estado não tem autonomia para legislar sobre a legislação penal. Nós vamos só cumprir o que está escrito na legislação penal, não vamos fazer nada além disso. Agora, isso é uma correção, não é um relaxamento.
2: Agora, o senhor não acredita que esse tipo de medida e outras, como, por exemplo, a gratificação faroeste, que dá incentivos financeiros para policiais que matarem criminosos, não pode aumentar o problema da violência, inclusive estimular erros que, eventualmente, os policiais possam cometer contra pessoas que nada têm a ver com crime organizado?
1: Eu sou contra a gratificação faroeste. A minha política, ela vai estar toda ela de acordo com a legislação penal vigente no nosso país. Não existe essa questão de que a polícia entra para matar. Isso é uma mentira. A operação realizada no Complexo do Alemão evidencia muito bem isso. Mais de 100 criminosos foram presos. O Estado chegou, eles entenderam que precisavam ser presos. O Estado foi lá para cumprir ordens judiciais. Outros mais de 100 criminosos resolveram empunhar um fuzil, que é um armamento de guerra, foram para a mata enfrentar os policiais. Quem escolheu o resultado foi eles. A polícia entra para cumprir o mandado de prisão. Agora, ele precisa defender a vida dele e a vida do cidadão de bem. Quem escolhe o resultado final da operação policial é o criminoso, não é a polícia.
22: Deputado, já que o senhor tocou nesse assunto, vai fazer um ano aquela operação lá no complexo também da Penha. Houve 122 mortos, entre eles 5 policiais. E não mudou nada no local, né? A gente não tem nenhum relato de que hoje aquela região tenha ficado livre do domínio dos traficantes de drogas, dos traficantes de armas, enfim. Vale a pena esse tipo de operação? Quando o senhor fala em ocupação de territórios, a gente teve aquela experiência das UPPs, que durante um determinado período foi bem sucedida, mas já que o senhor fala em retomada de territórios, como é que o senhor vai fazer isso, pretende fazer isso?

0: Entra e ele não sai mais. É uma presença constante do Estado que a gente quer dentro das comunidades. As pesquisas que foram realizadas naquela ocasião, os institutos de pesquisa, pela primeira vez, resolveram ouvir aqueles que realmente importam, que são os moradores da comunidade. E 90% deles aprovaram a operação. Isso é o óbvio, porque o que o cidadão da comunidade quer é ter o mesmo direito que o cidadão que mora na zona sul do Rio de Janeiro tem, de abrir a porta da sua casa e se deparar, sim, com uma viatura da Polícia Militar cumprindo um policiamento ostensivo, atuando na prevenção dos crimes. É dessa maneira que eu enxergo, e eu tenho dito que, durante muitos anos, esqueceram esse rio, que é o Rio Real. Se a gente olha na Zona Sul, na Orla, na Lagoa Rodrigo de Freitas, tem policiamento em cada esquina. E por que as pessoas que moram nessas comunidades não podem ter esse mesmo direito? É isso que as pessoas querem. Se precisar de um socorro médico, ligar 192, uma ambulância chegar até a sua porta. Se precisar da Polícia Militar, ligar 190 e a viatura chegar até a porta da casa delas. É esse o desejo dos moradores da comunidade, eu não tenho dúvida. Diferente do que o PSB, que é o Partido 40, aliado do meu adversário, foi lá no Supremo Tribunal Federal, apresentou uma petição, disse que existe um estado de coisas inconstitucionais com a presença da polícia nas comunidades. E a minha grande crítica ao Supremo Tribunal Federal é que eles não ouviram quem realmente importa. É um absurdo um partido político se intitular o porta-voz de todos os moradores de comunidades do estado do Rio de Janeiro. E, lamentavelmente, o Supremo Tribunal Federal acatou o pedido desse partido político, restringiu a ação das polícias dentro das comunidades. O resultado? Nós viramos aqui, as nossas comunidades viraram um resort para vagabundo de tudo que é canto do estado. Foram presos depois aqui criminosos do Rio Grande do Norte, da Bahia, de Minas Gerais, Mato Grosso do Sul, que se instalaram nas nossas comunidades e passaram a comandar o crime organizado nos seus estados a partir daqui, graças ao PSB, que é um partido político que foi lá no Supremo Tribunal Federal e se intitulou representante de todos os moradores de comunidade do Rio de Janeiro.
1: Agora, em relação às operações policiais, a gente teve essa mega operação que teve um planejamento prévio, mas o que a gente vê no dia a dia, né, são inúmeras operações policiais, muitas delas para aquela varredura de território que causa um impacto na vida dos moradores, com fechamento de escolas, fechamento de clínicas, e muitas vezes o resultado que chega para a imprensa é meia dúzia de trouxinha de droga apreendida, ninguém preso, ou quando é preso é aquele traficante que está ali na ponta, né? Queria uma avaliação do senhor em relação a esse tipo de operação policial, se elas vão continuar nesse mesmo formato durante o seu mandato.
0: Maíra, o meu plano de governo, ele prevê um planejamento específico para cada localidade. O dimensionamento da operação é de acordo com o relatório de inteligência, com investigação, com os mandatos de prisão que são expedidos pela Justiça, e através disso nós vamos dimensionar o tamanho dessa operação, quantos policiais serão empregados, se vai ser empregado a aeronave ou não. Isso parte de um planejamento das polícias para cumprir as ordens judiciais já expedidas pelo Poder Judiciário. Agora, o que está claro no nosso plano de governo é onde o Estado entrar e não vai sair mais. Nós precisamos fincar uma bandeira lá, mostrar à população, reconquistar, hoje é um trabalho do Estado, reconquistar a confiança dos moradores da comunidade. No período do início da UPP, muitas prisões que foram realizadas foi com apoio dos moradores, que passaram a acreditar naquele momento no Estado e informavam, através do disco de denúncia, informações que ajudavam o trabalho das polícias. Então nós precisamos primeiro reconquistar a confiança da população no Estado, entender que nós temos uma política séria e não eleitoreira como foi a UPP, porque saíram expandindo para todos os lugares sem ter a capacidade operacional, deu no que deu, não resolveram o problema da capital e fizeram com que o crime organizado pudesse expandir para a Baixada Fluminense, para Niterói, para São Gonçalo, para a região dos Lagos, enfim, para muitos lugares do interior.
2: Deputado, nosso tempo está acabando, mas eu queria fazer uma pergunta, saindo um pouco disso. É a questão da economia do Rio de Janeiro. O Rio hoje é quase um dependente químico do petróleo, né? A gente tem uma dependência dos royalties. A indústria do Rio é uma indústria basicamente voltada, muitas vezes voltada para a indústria do petróleo, que é um bem finito, que tem uma série de discussões sobre até onde vai continuar. O petróleo vai continuar sendo o carro-chefe da questão da energia. Como é que o senhor pretende resolver esse gargalo da economia fluminense e deixar que o Estado tenha

0: alternativas que não sejam apenas viver dos royalties, que qualquer hora o Supremo pode cortar, né?
1: A pauta é econômica, mas a gente acaba voltando para a segurança pública. A Firjan realizou um estudo que denominou de Custo Rio. Esse estudo mostra o quão é mais caro investir no Rio de Janeiro comparado a outros estados. E o que puxa esse custo do investimento no Rio de Janeiro para cima é a segurança pública. A apólice de seguro é mais cara aqui. O empresário aqui, ele precisa andar num carro blindado, precisa ter segurança, precisa investir em alarme, tecnologia. Então, hoje, uma empresa, para se instalar aqui no estado do Rio de Janeiro, ela olha a questão da infraestrutura e da segurança. Então, eu creio que o desenvolvimento econômico do nosso estado, ele está travado muito por conta da segurança pública. E nós temos a reforma tributária a ser implementada nos próximos anos, onde vai acabar com os incentivos fiscais. E os investidores, os empreendedores, eles vão fazer a sua opção analisando principalmente essas duas circunstâncias, segurança e infraestrutura. Então o estado do Rio de Janeiro precisa urgentemente entender que se não se preparar, nós vamos ter dificuldade, inclusive, de manter investimentos que já estão aqui. Eu cito como exemplo o nosso Sul Fluminense, onde nós temos lá o cluster automotivo, que é um orgulho para nós do estado do Rio de Janeiro, e todos nós sabemos que essas empresas montadoras de veículos se instalaram aqui por conta de benefícios fiscais. Com o fim dos benefícios fiscais, eles estão a 40 quilômetros de São Paulo, que é o nosso estado vizinho, que hoje oferece uma infraestrutura e uma segurança muito melhor do que a nossa. Então, o desafio hoje é nós corrermos contra o tempo para termos uma política de segurança que faça com que os investidores possam acreditar no estado do Rio de Janeiro, para que aqueles que aqui estão permaneçam e logo na sequência a gente possa atrair novos investimentos, com isso aumentar a arrecadação do estado do Rio de Janeiro e garantir os serviços públicos com qualidade para a população.
2: Para a gente encerrar, queria que o senhor desse um recado aos eleitores, fizesse suas considerações finais, por favor.
1: Olha, mais uma vez agradecer à TMC por esse espaço. 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
2: Obrigada, candidato, pelo tempo aqui de conversar com a nossa audiência. A TMC está realizando uma série de sabatinas com os candidatos ao governo do estado do Rio de Janeiro. Hoje o entrevistado foi Douglas Ruas, do PL. Também foram convidados para essas sabatinas Eduardo Paes, do PSD, Antony Garotinho, do Republicanos, William Siri, do PSOL e André Marinho, do Novo. Essa entrevista você acompanha na íntegra no YouTube da TMC, né? YouTube da TMC News BR, youtube.com/TMC News BR, assim como as outras sabatinas que a gente está realizando com os candidatos. 11h53. Ainda dá tempo de falar do esporte, o Léo Pinheiro já está aqui conosco, já. Tem Papo de Craque, primeira edição aqui no ar, meio-dia no YouTube, meio-dia 25 no Dial. Mas o Léo já está aqui para antecipar alguns destaques para a gente. Fala, Léo, bom dia.
3: Bom dia.
4: Agora sim.
3: Bom dia, tudo bem, Maíra?
2: Tudo bom?
3: Vamos falar sobre o Fluminense, porque hoje vai ser Papo de Flu. O Fluminense vai enfrentar o Platense. Já tinha ouvido falar desse time?
2: Não. Maíra? Platense, não.
3: Eu confesso que eu também até
2: o quê? De Mar del Plata?
3: Isso.
2: Olha aí.
3: É da Argentina, o Platense. Eu confesso que também não tinha ouvido falar desse time até o começo desse ano, mas foi o vencedor da Copa da Argentina no ano passado. É um time que vem numa boa fase e que pode fazer frente com o Fluminense. E o Fluminense vai receber a equipe argentina hoje no Maracanã. A gente vai ampliar o debate a respeito dessa partida. Um Fluminense que precisa fazer valer esse mando de campo, já que estamos na Libertadores. Quartas de final e o Fluminense é favorito, pelo menos na minha avaliação. Também vamos falar de Flamengo, Fluminense, Botafogo, com possível chegada do Ziyech nesses próximos dias. O Vasco da Gama também com uma semana mais tranquila, e o Flamengo em reta final de preparação, já que na quinta-feira o rubro-negro enfrentará a equipe do Del Valle a quase 3 mil metros de altitude. O Flamengo está treinando nesse exato momento, já em Quito, no Equador. Então, hoje, promessa de papo de flu para a gente analisar qual tem que ser a melhor estratégia para o Fluminense no Maracanã. Ganso ou Lúcio? Alguns dos pontos que a gente vai debater, ou um dos pontos que vamos debater daqui a pouquinho na primeira edição do Papo de Craque. Maíra.
2: Tava vendo aqui que a bandeira do Platense tem escrito CAP, né? Clube Atlético Paranaense, parece, mas não é. Então, o Fluminense hoje nesse jogo decisivo aí, toda análise a partir de meio-dia no YouTube do TMC Esportes e meio-dia 25 aqui no Dial. Valeu, Léo.
3: Até.
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2: Antes da gente encerrar, vamos atualizar a previsão do tempo para esta terça-feira. Terça-feira chuvosa aqui no Rio de Janeiro. Aos poucos, essa chuva começa a se afastar, tá? Então, durante a tarde, o tempo vai estar menos nublado. Continua nublado, mas com sol aparecendo entre nuvens. Ainda com possibilidade de chuvisco. Durante a noite já não chove. Hoje a máxima é de 25 graus, mais quente do que ontem. Mínima de 14 graus, ainda um pouco fresquinho, mas menos do que a gente teve nos últimos dois dias, que estava uma friaca danada. E aí, já olhando para frente, nessa quarta-feira, a máxima é de 31 graus, já fica mais quente. Mínima de 16 graus, com pancadas de chuva isolada para o fim da tarde, início da noite. Mas durante o dia, a gente vai ter sol brilhando, só com essa possibilidade de pancada de chuva mais para o fim da tarde e início da noite. E para você que vai para o Rock in Rio no fim da semana, eu já adianto que deve ser mais um fim de semana de tempo instável. Claro que isso é papo mais para frente, a gente vai atualizando para você ao longo da semana. E o Rio TMC vai ficando por aqui. Amanhã, a partir de 10 horas da manhã, se Brasília não decidir ter um mega factual como hoje de novo, a gente entra no ar no Rio TMC de meio-dia, de 10 a meio-dia. Hoje, às 5 horas da tarde, tem Rio TMC segunda edição, de 5 às 6, com Jade Marinho e Leonardo Rezende. Papo de Craque vem aí. Um abraço a todos, tchau, tchau.
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4: Hoje tem Fluminense da Libertadores, todo mundo é flusão, cobertura nossa aqui da TMC. Boa tarde, estamos integrados ao Dial, quem estava no YouTube já acompanhou a resenha desde meio-dia e agora seguimos com vocês depois do horário eleitoral gratuito aqui também, 100,1, Brasília, 101,3, Rio de Janeiro, além, é claro, do mundo inteiro pelo YouTube. Obrigado pelo carinho de vocês, participe aí com a gente pelo 21 99 557 1013, 21 99 557 1013. O ouvinte aqui tem vez, o ouvinte é o quê? É falante, é isso, a gente bota o ouvinte no ar, você fala por aqui, ou você manda mensagem pra mim no privado, que eu vejo que você tá na audiência, que nem o Bruno Neves, meu chefe lá no canal do Zico, grande abraço, amigo querido. Então, o check já foi feito, né?
5: O Zico!
4: Primeiro check, o Zico! Abraço pro Neves. Já estarei no CFZ. Participe com a gente, repetindo o número 21 99 557 1013. Quando tiver o WhatsApp, me avisa aí, Saião, que eu coloco no ar. Já tem, Léope? Boa tarde pra você, tudo
6: Boa
4: bem?
6: Boa tarde, Totô, tudo bem, cara? Posso lançar essa enquete?
4: Pode.
6: Quem é maior?
4: Pode.
6: Rihanna ou
4: Beyoncé? Não, porra, não. O que a gente quer saber é a maior torcida, o Instituto Data Torelli.
6: Não, não, no dia do... Ah, pode ser hoje, o dia do jogo Fluminense?
4: Porque
6: não
4: papo...
6: pode ser um pós-jogo do Fluminense? Ou amanhã?
4: Ah, é?
6: É, porque aí pode ter mais torcida do Fluminense no pós-jogo. O Fluminense...
4: Porque hoje a gente tá andando
6: em
4: pro Vasco.
6: Em placa... É, o cara falou até aqui, tá me xingando. Isso é um absurdo, um desrespeito. Eu confesso que eu não sabia do jogo do Vasco, confesso mesmo.
4: Porque ninguém liga.
6: E eu acho que você também não deveria ligar pra esse jogo do Vasco hoje, que o Vasco tem que estar focado no final de semana, no Campeonato Brasileiro, com
4: nem
6: toda
4: o Vasco, nem o Vasco deveria estar...
6: Vasco!
4: Compenetrado nessa partida. Isso é uma unanimidade, né, Brenda? Boa tarde pra você.
6: Sub-20.
7: Fala, Torelli. Boa tarde pra você, pro Léo, pra todo mundo que tá acompanhando a gente aqui. Cara, esse jogo da Sula realmente não deveria ser ali o foco do Vasco. E acredito que não é mesmo. É, até porque poupou ali 4 jogadores pra essa viagem. É, mas eu acho também que é um Vasco que vai tentar competir, ou pelo menos levar até onde conseguir as competições em que tá vivo ainda, né? Em que tá disponível ali pra ele. Então, de fato, assim, não tem que ser a prioridade, assim como acho que não é a prioridade. A prioridade tem que ser 100% o Campeonato Brasileiro, até porque a situação é bem, bem ruim, bem difícil. Mas é isso, assim, eu acho que vai ser um Vasco que vai tentar competir ali fora de casa e o que vier é lucro.
4: E estão falando em Richarlison no Vasco. Isso é mais interessante que o jogo de hoje, inclusive. E...
6: Tem um comentário do Savinho, que é muito pesado.
4: Ah, é?
6: Porque numa publicação dessa da saída do Richarlison, do Tottenham, o Savinho fala, pô, eu falei pra ele ir pro Galo, mas ele não, ele tá irredutível, ele quer ir jogar no Vasco.
4: Legal,
7: maneiro, tá?
4: Muito legal e muito relevante também. É muito anormal a gente ver um mundo... E o Vasco pode ser... Não, não vou falar merda, mas pode ser um lugar que não seja bom para o Richarlison.
6: Uhum.
4: O Vasco tem que se manter na primeira divisão para receber um jogador hoje do peso do Richarlison no mercado. Isso é um mundo muito doido, porque o Vasco já teve por Romário, Dinamite, Edmundo, e por aí vai, né? Ademir. Então, assim,
7: mas,
4: um atacante
7: assim,
4: de peso.
7: Você não acha que a vinda do Richarlison ajudaria o Vasco a se manter na primeira divisão?
4: E, se ele vier agora... Totalmente, pode ajudar, mas a situação é realmente preocupante do Vasco da Gama. A gente já falou mais sobre isso. E também tem um menino que chegou agora, o argentino, que é destaque lá.
6: O Olídio?
4: O Narigudo. O Olídio tá indo bem, mas o outro.
7: O Pipa.
5: O Pipa. Né? Pipa Lescano. É, os argentinos chamam de Pipa, os narigudos. Já teve o Pipa Esteves no Botafogo, Pipa Lescano.
6: E assim, eu acho que o Richarlison resolveria muitos problemas no.
5: Porra!
6: Meu irmão, você joga a bola nele e tenta não atrapalhar. É. Mesmo ele tendo algumas limitações técnicas, é assim: dá a bola pra ele. É qual é aquela tática daquele meme do Ancelotti? Lá pelota, você passa a Richarlison e o resto não atrapalha.
5: Não, ele é uma. Eu acompanhei desde o início da carreira, assim, quando ele chegou de Minas, uma contratação caríssima na época, muita gente questionou o valor. Mas de cara dava pra ver que ele era muito diferente, cara. Uma força, assim, absurda. O Pombo, a figura muito querida. Teve problemas, caiu de rendimento. Chegou a ser muito perseguido, né, pelo torcedor da seleção.
7: Sim.
5: Agora, uma coisa é você não atender os pré-requisitos da seleção. No Vasco é outra coisa, pô.
7: Total. Pelo amor de Deus.
5: Aliás, no Vasco não. No futebol brasileiro, né?
7: Sim.
5: E futebol sul-americano. E o Richarlison, eu acho até ele um pouco injustiçado. Porque ele, por exemplo, em 22... foi muito importante, né?
7: Sim. Cara, aquele golaço dele de voleio barra meia bicicleta, sei
5: tem,
7: lá.
5: Tem como Copa é que América que ele vai bem também. É um jogador...
6: Aquela primeira do Brasil.
5: É, um jogador...
6: A primeira.
5: E ele teve problemas sérios, tá? Problema com
6: emocional,
5: questão
6: né?
5: emocional, questão do empresário que, infelizmente, agiu de forma que ele acredita errada, né? Isso é uma situação, enfim, da justiça, mas teve questões ali que o pessoal acha que o cara não tá rendendo porque é ruim. Não, às vezes o cara não tá... bem, né, na vida, isso serve pra qualquer profissão.
7: Ele ainda teve uma casa roubada, né?
5: É.
6: Tudo. E virou pai também.
5: Aí melhorou, a situação foi melhorando pra ele também, tá mais feliz. Ele quer jogar no time do coração dele, ele é vascaíno. Então, tá certíssimo.
6: Aqui, ó, Vinícius Freitas. Rihanna versus Beyoncé, concorrendo pra prefeitura de Nilópolis. Quem ganha?
5: Rihanna.
6: Eu acho que é Rihanna. Não, acho que é a Beyoncé. Eu acho que é a Beyoncé.
5: Ele falou Rihanna.
6: Não, acho que é a Beyoncé.
5: O Fluminense hoje contra o Platense... que é uma espécie de Vasco do Diniz. Não ganha de ninguém, só passa nos pênaltis. Como é que era o retrospecto, ô Breno?
7: É, então, dos últimos 11 jogos, né, só venceu 2 no tempo normal, avançou 2 vezes nas cobranças de pênalti e não vai bem no Campeonato Nacional. Então, assim, é um momento ruim, né, da equipe.
5: Tem que atropelar o Platense, o Nense, que vem de uma vitória.
6: Eu perguntei pra Maíra,
5: num clássico.
6: Pergunto pra você. Você
5: pois
6: já
5: não?
6: tinha ouvido falar do Platense até o sorteio da Libertadores no ano passado?
7: Cara,
6: não, pô, nem o maior de La Plata.
5: Falamos juntos, hein? Pode começar, Breno.
7: Então, esse Platense aqui no Brasil venceu o Corinthians na fase de grupos da Libertadores, numa sequência em que o Corinthians estava ali meio que invicto, né, com o Fernando Diniz ainda. Então, assim, também não dá pra tirar para nada. Mas que o Fluminense, na minha opinião, é muito favorito. É muito favorito.
5: É, quase nada. Quase não conheço o Platense.
6: Não, a gente respeita, mas a gente não conhece a história, não conhece os jogadores.
5: E o momento não é bom também. Se fosse maravilhoso, como o Rivadavia vivia um bom momento e deu trabalho, né?
6: Isso.
5: Foi o primeiro no grupo e tal, mas não é o caso do Platense. Hoje o Esquenta, hoje não tem papo 2, tá, gente?
6: Não,
5: Esquenta
6: verdade.
5: 6 da noite com o Lucas Borges, abertura com ele. Nosso narrador, Lucas Borges, comentário do João Lidington, reportagem do Yuri Duque.
6: O pai da bola.
5: O pai da bola e o fim de papo com o Magini.
6: Henrique Magini.
5: Imagine. Tem aí a vinheta do Magini, já que foi despertada, foi citada, o Sayão. Solta aí, vai.
6: Ontem eu que fiz a vinheta do Magno.
5: Odeio vinhetas. Abertura.
7: Magno Navarro. Eu ia perguntar justamente sobre isso. Quem que faz as vinhetas? Porque a do Yuri é a mais maneira de todas.
5: É a única que é muito
6: maneira.
5: Quem
6: fez foi o Sayão.
5: Sayão que fez.
7: Muito
5: excepcional.
6: Maneiro.
5: O Sayão de boa vontade é uma máquina. Solta aí a do Yuri, o Sayão, que é a melhor de todas.
8: Yuri Duque, o pai da bola.
6: E quem é esse? É o Yuri dos Havaianos, que foi contratado pra fazer?
5: Iá, né, cara?
6: Iá, cara.
5: Acho que é. Abertura, então, 6, jogo às 7. Fluminense.
6: Isso é o Yuri dos Havaianos, cara.
5: E Platense. Já falei a equipe. O Vasco, a gente vai cobrir ele no plantão de forma mínima, sem ligar tanto, com fadiga.
9: Todo mundo é Vegeta, todo mundo quer falar com Vegeta. Vegeta daqui, Vegeta dali. Todo mundo é Vegeta, cara. Todo mundo é Vegeta, filho. Todo mundo é Vegeta. Todo mundo ama o Vegeta. Vegeta daqui, Vegeta dali, Vegeta
6: cara,
9: daqui.
6: Cara, tem que voltar do
9: Vegeta
6: break com dali. Essa.
9: Todo mundo é Vegeta.
6: Toda vez que você voltar do break, tem que ser
9: essa. Todo mundo é Vegeta. Chega. Vegetinha, Vegetinha, pior que Vegetinha.
6: Isso não é repetição.
9: Abraço, abraço da sua malinha.
5: Esse é o cabeça, ele realmente fala 200 vezes a mesma coisa, a figura.
6: Tem também a do pau a pau, que é muito boa.
5: Ah, é, do pau a pau, é maravilhoso. Bota
6: aí, pau a pau pra gente.
5: Pau a pau, por favor.
10: Pau a pau.
5: É um plágio, né?
6: Não, não é plágio.
5: É plágio.
6: É uma homenagem.
5: O nome disso é plágio.
6: Não, é homenagem o nome.
5: Você quer disfarçar, fala que é uma citação.
6: Não, é uma homenagem.
7: Você quer disfarçar.
6: E uma adaptação. Isso aí, cara, é um mashup. Uh-huh. É quase que um sample. Isso
5: quem
6: é um
5: vai
6: sample.
5: Pagar? Você que vai pagar, Marcão?
6: Isso é um sample.
5: Eu não vou pagar isso não, hein?
6: Isso é um sample.
5: 21-99-557-1013, fala aí.
11: Fala, rapaziada, boa tarde, Hugo Vizinho do Brandão. Cara, sobre esse debate de poupar ou não poupar, gente, isso é na prática, o Vasco provou disso esse ano. Renato Gaúcho abandonou o Sul-Americano e foi parar na zona de rebaixamento. Tem que poupar quando é viagem complicada, como agora é o jogo de hoje. Poupar quem tá mais desgastado, etc. Beleza, o restante tem que jogar. O Vasco poupou, poupou, tá na zona desde que entrou com o Renato Gaúcho, não saiu mais. Abraço, tamo junto.
5: Eu me lembro, o Vasco tava melhor com o Renato Gaúcho, o Breno.
7: É, tava conseguindo uns pontinhos mais, né? Conseguindo Sim. competir um pouco mais também. Chegou a sair da zona, mas, enfim, não durou muito tempo fora da zona de rebaixamento. Mas, cara, é espiritual, gente.
5: eu estava, só pra deixar claro que tem gente já batendo o carro, já freando no meio da rua, já xingando. Estava melhor no Brasileirão. Acho que o Renato Gaúcho não largou o time na zona de rebaixamento, tá? Quando ele sai do Vasco, ou é saído do Vasco, né? O Vasco não estava na zona de rebaixamento. Tenho certeza disso, foi antes da Copa do Mundo. 21-9-9-5-5-7-101-3.
12: Fala comigo, Vegeta.
5: Espiritual.
12: Léo, Brendinha, boa tarde pra vocês.
6: Oi, irmão.
7: Oi.
12: Já fiz aquele trabalhinho de sempre, hein? Fui lá no terreiro do Pai Xoxó, bati tambor, deitei cabeça, cantei pro rum. Fiz o trabalhinho que eu fiz no sábado. Eu só não despachei dessa vez a galinha porque eu comi ela ontem. Mas hoje é guerra. Vai dar flusão, o trabalhinho tá feito. É tudo nosso. Ronaldo Escobar mais com 3x. Vamos que vamos.
5: Valeu, Ronaldo. Não sei se adianta muito, né? Tem aquela frase famosa lá do Campeonato Baiano.
6: Isso, teve um político que falou um negócio desse aí também.
5: É, mas evita falar de política. A Aline Ramos tá com a gente. Ela fala que o Vasco entrou na zona antes da Copa, ainda com o Renato Gaúcho. Mas o Vasco passa a Copa do Mundo inteiro na zona, Sayão?
6: Pô,
5: que horror, cara. Pô, é uma coisa que tá normalizada, então, porque eu não fiquei traumatizado com isso. Então, se quiser audiência
6: Vegeta,
5: hoje.
6: Ele largou na zona sim.
5: Que
6: o Vasco
5: horror.
6: Passou a Copa toda na zona.
5: Não esquece que eu disse. Que horror. Se quiser audiência hoje, só transmitir o jogo do Vasco. Renato, olha só. Segundo o Instituto Data Torelli.
6: Boa tarde a todos.
5: Amanhã será mais uma vez consultado para o WhatsApp. A torcida do Vasco é a maioria aqui nessa rádio, tá? Maioria.
6: Aqui um jogo é aqui no Rio, né, mano?
5: Só que esse jogo, entendeu? É uma porcaria.
6: Que isso.
5: Todo respeito, entendeu?
6: Então, não, assim tem um jogo no Rio, que é da Libertadores.
5: É, pô.
6: Pô, uma externa, né, cara? Por fazer um jogo no Maracanã. O outro é o Geladão, que a gente chama, que é fazer do ar-condicionado no estúdio.
5: O Fluminense é sério candidato a finalista da Libertadores.
6: Pô,
5: tá nas quartas da Libertadores, não é Sula não, cara, é outra parada. Então, peraí, né? Apesar do Platense ninguém conhecer. O Sérgio Oliveira, o like foi dado, obrigado. Só com o like aí pra gente chegar logo a 150, Patuola, passando
6: não
5: de
6: não sei
5: 100.
6: Se foi esse político aí que falou isso não, eu vi que foi outro político que falou isso aí.
5: É, o Patola tá com a gente, que é da família do Nelson. O Renato Ferreira tá com a gente, que falou da audiência. O Vinícius Freitas, que já foi citado pelo Léo. O Gabriel Dres. O Fael Mendes, o Gilson Pereira, o Bruno Garcia, que não é aquele Bruno Garcia. O Breno com 2N. Coloca o Yuri aí no ar também pra gente já trazer Fluminense, por favor, Sael. O ao vivo. O Augusto Prates, eu não avisei antes, desculpa. O Euclides Peçanha da Silva. O Zeu Guerra. O Luciano Avelino Póvoas. Cara, uma galera desde a hora também do YouTube, o Rafael S. Game, o Cassius PS3, a Janice, tá sempre com a gente, o Alan Flu, o Sejesteje, Alex Fabiani, Robalo de Praia, Obrigado aí pelo carinho de vocês com a gente. Gabriel José, Sandro Canto, Brandão Dercy Gonçalves. Obrigado. Vamos falar mais de Flu?
7: Bora.
5: Bora. Yuri Duque já tá com a gente. Fala aí, pai da bola.
13: Fala comigo, Totô. Tudo bem? Tudo certo por aí?
5: Tudo certo. Boa tarde.
13: Beleza. Boa tarde, Torelli. Hoje é um dia muito importante, né? Porque o Fluminense entra em campo mais tarde pela primeira partida das quartas de final da Copa Libertadores da América e já com uma marca histórica, tá? O Fluminense entra em campo pelo 100º jogo de Copa Libertadores da América da história do clube, o jogo de número 100. Então, o Fluminense que tem essa responsabilidade pela frente para tentar vencer o jogo da ida contra o Platense. Vale lembrar que a equipe argentina teve um caminho fácil recentemente. Eliminou a equipe do Coquimbo Unido, que não tem muita tradição na Libertadores da América. E agora tem um grande desafio pela frente. Eu comentei isso ao longo do Papo de Craque, segundo tempo de ontem, porque dentro dessa disputa, com todo o respeito ao Platense, mas o Fluminense tem uma história maior na Copa Libertadores da América. E, consequentemente, essa pressão acaba pesando um pouco mais para o lado do argentino. Isso pode ser um fator determinante até para a postura do Flu no jogo, tá, Torelli? E a gente espera que isso seja um ponto positivo e não um ponto que vai desfavorecer a atuação do tricolor, até porque a gente sabe da responsabilidade de vencer dentro de casa. Mais de 50 mil ingressos foram comercializados para hoje, um horário ruim, 7 horas da noite, um tempo um pouco chuvoso no Rio. Isso traz também um afastamento, mas mesmo assim o torcedor foi lá e lotou. O Maraca vai estar cheio mais tarde, com mais 50 mil ingressos vendidos para o Fluminense tentar resolver a parada toda ainda no jogo de ida. A volta que acontece na próxima terça-feira lá na Argentina, e a ideia principal do técnico Marcão é que 2 gols de vantagem já sejam aplicados no jogo de hoje para que o Fluminense consiga ir com tranquilidade para o jogo da volta. Nessa partida, uma mudança determinante, tá, Torelli? Isso porque Canóbio está suspenso e quem vai estar no lugar entre os titulares é o atacante Kevin Serna. Isso foi definido ao longo do treinamento no dia de ontem e o Flu deve ir a campo com o seguinte time: Fábio no gol, na lateral direita Guga, dupla de zaga com Ignacio e Thiago Silva de volta depois, né, dele ter sido ali poupado no clássico contra o Vasco que aconteceu no Maracanã. No lado esquerdo teremos René, meio campo com Martinelli, Hércules e Ganso, podendo ter a mudança com a entrada do Lúcio Acosta entre os titulares. Lembrando, obviamente, que o Ganso assumiu essa titularidade, mas que o Lúcio, após balançar a rede no jogo contra o Vasco, ganhou pontos positivos com o técnico Marcão, que ainda tem essa dúvida na cabeça em quem será o titular da posição. No trio de ataque, Soteldo, Serna e Hulk. Esse é o Fluminense que deve entrar em campo logo mais contra a equipe do Platense. Lembrando para o torcedor, não se perca no horário. 7 horas da noite a bola rola. 6 horas a nossa transmissão na TMC para trazer todos os detalhes diretamente do campo de jogo lá no Maracanã, o palco do espetáculo onde o Fluminense vai em busca da primeira vitória dentro das quartas de final. Lembrando que o jogo 2 acontece na próxima semana em solos argentinos, Torelli.
5: Beleza, Yuri Duque, obrigado pelas informações. E eu acho que você explicou bem, né, com relação ao Platense, não é de respeito, a gente já bateu nessa tecla, é só uma questão de diferença e de história e de momento do Fluminense para o adversário, e também não é de respeito do Marcão e da comissão projetar um placar mais confortável para esse primeiro jogo. Beleza? Abraço, pai da bola!
13: Valeu, Totô, tamo junto!
5: Valeu! Ó, a Transamérica agora... Ela é TMC. Dá tempo pra mais um WhatsApp, sim, Sayão. 21 995 57 1013. Fala aí.
14: Boa tarde, galera do Papo de Caraca da TMC. Aqui é Eduardo de Itaú, São Gonçalo. Eu sempre

0: galera que enchia o saco, perturbava aqui, porque vocês fizeram lobby pro Samuel Lino, que o Samuel Lino foi convocado, ele é uma porcaria, que o Samuel Lino é aquilo, é isso, Samuel Lino isso, aquilo. Cadê vocês antes? A maior audiência da TMC, a audiência de antes, cadê vocês? Estão tudo quietinho, né? Todos quietinhos. Transamérica agora é TMC.
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0: Entendi.
1: Torelli, trazendo duas notícias aqui. Primeiro, em relação ao trânsito, duas faixas no sentido Baixada na linha vermelha continuam ali ocupadas na altura da cidade universitária devido a um acidente envolvendo carro e moto. Foram totalmente liberadas há pouco, mas o trânsito permanece com retenções por causa desse acidente. Então, atenção ao ouvinte aí que está passando pela região. E a segunda notícia para a gente fechar aqui é de um encontro muito especial entre Elton John e Gilberto Gil nos camarins do Rock in Rio.
0: Legal.
1: Inclusive, esse vídeo tá nas nossas redes sociais, chamando também nossa audiência para ver lá. Uhum. Gilberto Gil e Elton John se abraçam nesse encontro especial e Elton John chama Gilberto Gil de lenda, né? Os dois fizeram dois shows bem marcantes e especiais nessa segunda-feira no Rock in Rio. Os dois que já estão numa turnê de despedida, Elton John, inclusive, saiu da aposentadoria momentaneamente para se apresentar no Rock in Rio.
0: I hope you don't mind. É o turnê farewell, né?
1: É.
0: Adeus.
1: Exato. E aí ele voltou momentaneamente, aceitou esse convite para se apresentar no Rock in Rio. Já Gilberto Gil tá nessa turnê de despedida Tempo Rei junto da família. E ontem, inclusive, mudou o repertório, recuperou algumas faixas que ele tocou lá em 1985, na primeira participação dele no Rock in Rio.
0: Legal.
1: Um show também muito especial. Agora dá uma pausa e volta na sexta-feira com os Stray Kids, K-pop. Vocês gostam de K-pop?
2: Não. Ah, então, um cara que joga bola comigo, ele falou, pô, não vou poder ir lá no campeonato de pelada de vocês, porque eu vou levar a minha irmã no show de K-pop.
1: Mas tem Jamiroquai também. Esse eu tô ansioso pra assistir.
2: Você vai lá trabalhando. Você que vai estar representando a gente?
1: Exato, estarei representando a gente.
2: Sobre o Gilberto Gil, qual é o seu disco favorito do Gil?
1: Raça Humana, é o que eu mais gosto.
2: Eu tenho.
1: Eu tenho também.
2: Caraca,
1: a gente performa muito.
2: Mas eu gosto muito do primeiro. Que ele tá vestido assim como um príncipe etíope. E gosto muito, sim, da trilogia do Rê. Conhece a trilogia do Rê?
0: Não.
2: Realce, Refazenda e Refavela.
1: Refavela é muito bom também, o disco.
0: Você assistiu o show de ontem?
1: Assisti de casa. Eu tava até falando ali na redação que pra mim foi o melhor dia. E eu fui realizando isso enquanto fui assistindo.
2: Você foi realizing.
1: Realizing.
2: Ele é muito...
0: Tá depressão isso.
1: Porque teve... Roupa Nova com Guilherme Arantes.
0: Não, obrigado.
1: Não gosta, não?
0: Não. Guilherme Arantes, sim, mas Roupa Nova detesto.
1: Roupa Nova, não.
2: Tu nunca ouviu, não, os cortes? Tu nunca viu os cortes do Torelli odiando Roupa Nova?
1: Roupa Nova? Inclusive, isso não faz parte da sua personalidade. Não faria.
0: Qual delas?
1: Odiar Roupa Nova.
0: Odeio Roupa Nova.
1: Não, um rock progressivo, pop rock, enfim.
0: Roupa Nova,
1: musicalmente,
0: pra mim,
1: eu não ouço Roupa Nova em casa, assim, confesso. Mas eu acho que no show... Vendo ali a apresentação e, enfim, musicalmente, eu acho que...
0: É isso que irrita. São vários músicos talentosos, todos eles maravilhosos, fazendo bosta, entendeu? Só a música ruim.
2: Isso, cara. Queria pedir a nossa perdão pra nossa audiência, que é composta por músicos do Roupa Nova, já que são muitos músicos.
0: Dona desses animais, eu só penso em bando de animal.
2: E agora, o Guilherme Arantes?
0: Um dia,
2: esse é brabo.
0: É brabo.
1: E aí teve...
2: Tem a fase breguinha também.
1: Péricles cantando Motown. Acho que foi o show mais surpreendente de ontem.
2: Ele cantou Marvin Gaye?
1: Cantou. Acho que umas três do Marvin Gaye, se eu não me engano.
0: Sim, eu ouvi uma delas. Eu peguei mais pro fim do show e gostei.
1: Cara, foi um show bem, assim... Mas saindo do samba, né? Que ele é muito ligado ao samba e ao pagode. E fazendo esse show voltado pra Black Music. Ele, assim, muito à vontade. Tava usando uma capa também com os artistas que foram da Motown. Pra nossa audiência que não sabe.
2: Cantou Michael Jackson?
1: Cantou Michael Jackson também. Ele cantou mais, na verdade, Jackson 5. Exato. É. Eu fiquei esperando ele cantar um Billie Jean ali, mas não veio.
2: Billie Jean.
0: Mas não é da época da Motown. Explica a Motown pra mim.
1: Não é. Foi uma gravadora norte-americana criada ali no final da década de 50, que abrigou muitos artistas que viriam a ser esses monstros, né, da música pop. Steve Wonder, Michael Jackson, Marvin Gaye. Realmente, Billie Jean não é da época de quando o Michael era da Motown.
0: Ele fecha com Steve Wonder, inclusive,
1: sim,
0: o repertório.
2: Mas a maior apresentação da história de Billie Jean é numa festa de 25 anos da Motown.
0: Legal. O que mais? Aí depois do Péricles?
1: Depois do Péricles teve Gilberto Gil. Teve Gilberto Gil, que foi um show também, acho muito...
0: Esse eu vi inteiro o show.
1: Achei muito bom o show também. Depois se apresentou uma artista islandesa. Até vou me arriscar aqui a falar...
0: A pronúncia correta é chata pra cacete.
1: Achou? Eu
0: Esse
1: achei
0: é o nome dela.
2: É lo-fi?
1: Eu e o Marcão.
0: Eu e o Marcão estamos até agora tentando ficar acordados depois do show.
1: É? Pô, mas eu achei interessante porque era uma artista islandesa, mãe é chinesa também, então assim, muito fora da realidade do Brasil.
2: E ela,
1: basicamente, o som dela é muito ligado à Bossa Nova. Eu achei isso bem interessante.
2: Mas é em inglês ou em português?
1: É inglês, inglês.
0: É muito ligado à Bossa Nova e jazz, né? E ela é um sucesso entre a geração Z.
1: Então, eu achei isso outra coisa interessante. Como faz. A música tem esses ciclos, né?
0: Mas a geração Z tem mau gosto, porra.
1: Talvez não. Então, eles estão ouvindo Bossa Nova.
2: Qual é a tua geração,
1: Torelli?
2: Qual é a tua geração, Torelli?
0: Ed Mota.
2: Não, qual é a sua geração?
1: Ed Mota elogiou o show do Péricles, inclusive. Comentou lá, arrasou o cara.
2: Arrasou, bicho. Torelli, a sua geração é extremamente chata,
3: pô. Não, é da minha geração.
2: Tá. Você é extremamente intolerante. Você é um punk de 40 anos, pô.
0: Então, eu acabei de elogiar o Péricles, né? Mas vocês só ficam olhando pro lado ruim.
2: Tu é um punk de 40 anos, pô.
1: Não, eu tô te achando amargurado.
0: Caraca, eu elogiei o Péricles, elogiei o Gilberto Gil, elogiei o Guilherme Arantes. Critiquei a Lofey. Critiquei o Roupa Nova. E o que mais? Ah, e o Péricles falando inglês no meio das músicas. Mas assim... Tá ótimo.
1: Ué, mas
0: tá
1: aquele
0: tá positivo.
1: As músicas eram em inglês.
0: Não, mas aí você não precisa falar inglês com o público, né, cara?
1: Ah, não, mas ele tava ali na... Ele tava na persona.
2: Ele tá pensando em inglês.
0: Ele virou a chave pra performance dele enquanto artista negro.
1: Exato.
0: Eu acho que a nossa Black
2: enquanto
0: Music...
2: Enquanto artista negro.
0: Ué, enquanto artista negro,
1: mas é, pô.
0: Mas assim, você sabia que um artista negro pode falar português?
2: Também, pô.
0: Ah, legal, bacana.
2: Sim, assim, eu acho que assim, na nossa Black... A Black Music também deveria receber no Rock in Rio, novamente, outros artistas negros que já passaram por aqui, como Justin Timberlake e Justin Bieber.
0: Estão recebendo artistas asiáticos também, artistas islandeses. Eu quero saber se a porra da música é boa. Boa ou legal pra mim. É isso que eu quero saber. O resto eu não gosto.
1: Você percebeu os nomes que ele trouxe aqui,
0: não,
1: negros?
0: Não.
1: É, Justin Bieber e Justin Timberlake.
0: Ele quer me incluir nessa parada também.
2: Não, assim, são expoentes da Black Music atual.
0: Essa parada do Justin
2: Bieber e Timberlake.
0: Não, sério, agora é sério. O Justin Timberlake também tem essa...
2: Com certeza.
0: Esse selo?
2: Com certeza, pô. Ele tem a carteirinha.
1: Ah, não, ele bebe na fonte, né?
2: Ele
1: é um
2: tem
1: Michael
2: a carteirinha.
1: Jackson.
2: Eu
1: ele
2: tô distribuindo
1: é um
2: carteirinhas, hein, que eu sou um dos representantes aqui.
0: Não, sério, mas lá fora, você sabia que o Justin Bieber lá fora é considerado negro, né?
2: Aqui também, pra nós. Nosso mano de Amal Biba.
0: Não sei se aqui exatamente, mas lá é.
2: Aqui nessa mesa é. Já tem dois aqui.
0: Quem manda na mesa é você, né, pelo visto.
2: Tael, tu considera o Justin Bieber um Black Music? Eu nem tá, pô. Tu não tá ligado que tu não tem o yami.
0: Fala, Léo.
1: Não, só encerrar aqui. Né, depois teve o Elton John, dispensa apresentações.
0: Sim.
1: É, e foi um showzaço também dele, muito rock, blues, né? Enfim. E nesse show especial é dessa apresentação que ele, inclusive, falou durante o show que ele não poderia encerrar a carreira dele sem passar pelo Brasil, porque ele tem muito apreço pelos fãs brasileiros. E realmente foi um show bem. É de conexão, né, com os fãs no Rock in Rio. Então acho que ontem, do que a gente teve até o momento, foi o melhor dia do Rock in Rio.
0: Eu fui contigo nessa.
1: É
0: isso. Positivo, ué.
1: Sim, gostei.
0: Saldo positivo. É, obrigado, Léo. Léo Rezende com a gente. Sempre o nosso Léo Resenha também, o tricolor. Vai no jogo hoje? Não vai? Putz, lamentável.
2: Ele trabalha, cara.
0: Ele trabalha. Brenda, hoje o Fluminense tem que fazer uma margem maior do que um gol?
3: Precisa, com certeza. Eu acho que dá pro Fluminense vencer de pelo menos 2 gols de diferença. E eu acho que deveria ser ali o objetivo do Flu. É claro que uma vitória é importante, mas precisa vencer bem hoje para não correr risco fora de casa.
0: O Fluminense sem o Canóbio, ele consegue suprir as necessidades de dinâmica, intensidade ali da parte da frente, num jogo que ele vai precisar ficar marcando o adversário alto? Mesmo tendo um ganso, Breno?
3: Cara, então, isso é realmente uma questão, né? A gente já comentou aqui que o ganso é um jogador que ele tem uma rotação um pouco mais lenta, né? Um pouco mais própria. É, o Lúcio Acosta, né? É um jogador que pode fazer o time do Fluminense ter uma cadência mais rápida, né? Ter um pouquinho mais velocidade.
0: Ele é mais dinâmico.
3: Muito mais dinâmico. Então, assim, vamos supor que o ganso comece o jogo hoje. O Fluminense vai começar num ritmo, né? Que acredito até que os 45 primeiros minutos, o Ganso consiga entregar também um jogo um pouco mais dinâmico, um jogo um pouco mais rápido. Mas aí, nessa troca pelo Lúcio Acosta, né? Entrando pra segunda etapa, por exemplo, eu acho que o Fluminense ganha muito também. Porque o Ganso é um jogador de muita qualidade técnica, que consegue deixar os seus companheiros em boas condições ali, pra resolverem a partida. A grande questão é... Fluminense também tem muita dificuldade em converter as oportunidades que tem gols, né? É um problema geral, assim, geral.
0: Não é só o Fluminense.
3: Do futebol brasileiro atualmente. Mas eu acho que o Fluminense tem, de verdade, assim, tem tudo para conseguir um bom resultado hoje no Maracanã.
0: Beleza, Brenda. Vamos para o break, já a gente volta com mais aí da nossa programação de Rio de Janeiro, do Papo de Craque, primeiro tempo, e também os ouvintes do WhatsApp. Transamérica agora é TMC.
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7: Na TMC, vamos para o WhatsApp, Brasília 100,1, Rio de Janeiro 101,3. Fala aí.
8: Ô, Léo Dinheiro, fala pra esse rapazinho que apresenta o programa aí, Bruno Torelli. Cujo de Torelli.
7: Eu.
8: Que o Vasco jogando um campeonato que ninguém quer, dá muito mais audiência do que se fosse o Fluminense numa final de Libertadores.
7: Não sou prostituto, não,
8: pode
7: rapaz.
8: Botar a final da Sul-Americana e da Libertadores no mesmo dia. E veja quem que dá mais audiência. Mas é muita coça, muita coça. A coça é grande, hein?
7: Rapaz, você quer uma rádio vendida, sem personalidade, que faz tudo pelo Ibope? Acho que.
9: Então a gente só passa o Flamengo.
7: É. Acho que não vamos atender nem o Vasco. Todo respeito. Pô, tá de brincadeira, né? A gente tem compromisso aqui com os quatro grandes do Rio. E ponto. Então, se é Fluminense a prioridade, tá jogando Libertadores, é Fluminense a prioridade. Se é Vasco a prioridade, como já foi 200 vezes, o Vasco é a prioridade. Acabou. Flamengo e Botafogo, mesma coisa. Inclusive, a rádio que mais cobriu o Botafogo, que teoricamente é a menor audiência, infelizmente. Mas sim, a mais que engajada aqui, por exemplo.
10: Sabe o que aconteceu? Por exemplo, em 2000, isso, a gente já escolheu o Botafogo na segunda divisão em relação ao Fluminense. Várias vezes. E deu mais audiência, deu mais engajamento. E provavelmente alguém vai escolher o Vasco. E aí a torcida do Fluminense vai procurar. Onde é que tá passando o Fusão? Caraca, na TMC. Eu vou na TMC.
7: É, quando eu disse teoricamente a menor, porque a torcida do Botafogo engaja muito mais em redes e no rádio do que a torcida do Fluminense. Uhum. E geralmente dá mais audiência nos veículos tradicionais. 21 99 557 1013. Fala aí.
11: Boa tarde, rapazes da TMC. Janice Tricolor de Maricá, quem enfatiza que gosta mais dos programas em que tá o Vegeta daqui, o Vegeta dali, com o Fluminense tendo ganhado o Vasco e jogo hoje da Libertadores. Um pós-feriado, só no amor.
12: Todo mundo é Vegeta, todo mundo quer falar com o Vegeta. Vegeta daqui, Vegeta dali.
7: Isso, obrigado. Tem que ter a versão reduzida disso, senão não acaba nunca. É, vamos falar mais do Vasco da Gama? Temos aí o Joel Silva. Informação mais importante que o jogo, inclusive. Fala aí, Joel.
13: Beleza, Torelli, um abraço para você e para toda a rapaziada ligada no Papo de Craque. O Vasco entra em campo hoje, 7 horas da noite, contra o Santa Fé, pelas quartas de final da Copa Sul-Americana. No entanto, eu vou deixar esse assunto para depois, porque o torcedor vascaíno quer saber, de fato, se o Richarlison vai jogar no Vasco. E um movimento nas redes sociais ganhou muita força dentro da diretoria cruzmaltina, que iniciou os contatos com o staff do atacante. E é bom a gente contextualizar. Ele joga no Tottenham, mas está fora dos planos, tanto é que não foi sequer inscrito na Premier League. Como o mercado europeu fechou para as principais ligas, o futebol brasileiro se torna uma possibilidade para o Richarlison, que tem contrato até o meio do ano que vem. O Vasco está otimista nessa negociação. Primeiro porque conta com o dinheiro do Marcos Lamacchia para fazer essa contratação. Segundo que o Richarlison já falou abertamente que é torcedor do Vasco. Então isso pode acabar sensibilizando o jogador a aceitar uma proposta do cruzmaltino. E tem um detalhe também que chama a atenção do torcedor vascaíno e que deixou o torcedor muito esperançoso. Numa postagem de uma página ligada ao Atlético Mineiro, indicando que o Richarlison poderia jogar no Galo, o Savinho, que é companheiro de clube dele, joga no Tottenham, disse a seguinte questão, que ele quer jogar no Vasco. Então, jogando um balde de água fria nos torcedores atleticanos e, claro, colocando mais lenha na fogueira do torcedor vascaíno. Os contatos ainda estão em fase preliminar. O Richarlison quer continuar na Europa, mas entendendo que todos os mercados estão fechados, começa a entender que o futebol brasileiro possa ser uma possibilidade e o Vasco, portanto, entrando forte na briga para contratar o Pombo. Beleza, Torelli?
9: Beleza, Joel. É, o pombo. Assim,
10: ele termina aí, pô, o noticiário sério, não, para contratar o pombo.
9: O pombo.
10: Eu sou o Richarlison. Aquele meme do Seu Madruga? É. Sabe aquele? Tatua aí, Richarlison. Eu já tô assim, filho.
9: O pombo, ele vem pra ser um postulante a melhor nove do Brasil, ô Brenda? Tem o Flaco e tem o Pedro aí nessa disputa, num momento de carência de nove no futebol brasileiro.
14: Cara, mas é pesado, aí hein? É muito pesado, porque se fosse um time que estivesse brigando por parte de cima da tabela, um time que tivesse mais consistência, aí tudo bem, aí a gente poderia falar isso, né? Que o Richarlison vem pra brigar ali pra ser um dos melhores noves do país. Mas a situação do Vasco hoje, ele viria pra ser meio que um bote salva-vidas. O cara pra tentar ajudar o clube a sair dessa situação ruim. Então, assim, eu não colocaria de cara o Richarlison nesse posto aí, nessa expectativa, principalmente, de ser um dos melhores novos do país, não.
9: É, eu lembro da chegada do... assim, de peso, né? Não teve essa comoção na época, não teve o alarde. Pelo contrário, informação de bastidores, né? O Flamengo tinha possibilidade de contratá-lo e preferiu o Ederson na ocasião. E o Nenê. Nenê não vem direto do Paris Saint-Germain para o Vasco, mas ele já chega sendo um dos melhores meias do Brasil na ocasião. É. Já chega voando no Vasco da Gama. E se tornou, dentro da proporção dele, um ídolo, né? Muita gente tem o Nenê como uma referência.
14: Não, um carinho enorme, né? E é impressionante o case Nenê, porque mesmo quando ele sai do Vasco, já é um cara com a idade um pouco mais avançada, joga muita bola ainda. Esses dias estava fazendo gol, sei lá quem.
9: E ele é incansável, né? Deixa eu falar mais da Ikin, depois eu queria a opinião também do Léo quanto ao Richarlison. 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De volta ao noticiário do Vasco, então eu acho que o individualmente, o Pombo, o Richarlison, ele é postulante, mas a bola pode não chegar tanto, né? A ele, né? Pelas dificuldades que o Vasco tem nos jogos, porque geralmente tem dificuldades nos jogos.
14: Né? Cara, então, eu nem acho que o Vasco tenha tanta dificuldade assim, por exemplo, em chegar no último terço de campo. É um Vasco que, inclusive, nos últimos jogos teve bastante oportunidade, né? A nível ali de criação.
9: Até contra o Palmeiras.
14: Exatamente, de conseguir fazer com que a bola chegasse lá na parte da frente do campo. A grande questão mesmo é a conversão. O Vasco tem muita dificuldade em colocar essa bola dentro da rede. Então, assim, eu acho que o Richarlison chegaria para ocupar um lugar muito deficiente ali da equipe do Vasco, né? É, e pra, de repente, solucionar um problema geral, assim, generalizado. Veio ali o Spinelli como um postulante a ser também esse cara, né? Fazedor de gols. Tá chegando aí o Bruno também, Bruno Duarte, também com essa expectativa de ser o cara que coloca a bola pra rede. Agora, até o momento, efetivamente, não temos esse jogador ainda. E o Richarlison, na minha visão, ele chegaria pra compor aí, pra fechar essa lacuna que tem na equipe do Vasco.
9: É, defendeu bem, é verdade. O Vasco, apesar, né, das limitações, cria bastante, né? Tem razão.
14: E o Richarlison ainda é um cara alto, ou seja, pra além das bolas criadas, né, por triangulação, por aproximação, até por bolas longas, né, bolas ali no ponto futuro, é também um jogador forte na bola aérea. Então, acho que, assim, é um cara realmente um pouco mais completo pra ocupar ali aquela faixa do campo.
9: É, o Léo, acha que ele pode chegar já arrebentando, como foi um caso de um Nenê no Vasco?
10: É, assim, eu acho que ele pode, se ele for bem servido, se o o Vasco conseguir criar, ele pode solucionar o problema dos gols, né? Porque o Vasco perdeu o Verrete, o Vasco perdeu o Rayan. Era um número elevado de gols que o Vasco, de conversão de gols, que o Vasco perdeu e não encontrou o substituto. Eu acho que sim, ele tem todo esse potencial. Já falei, tatua Richarlison aí, pô.
9: Não, e o Verrete e o Rayan, eles seguem no exemplo que a Brenda trouxe também, né? São jogadores capacitados para fazer o gol, jogadores com lastro, né? Apesar do Rayan ser novo, ele tinha essa personalidade, sim, desde a base. Então, o problema não é a bola chegar, não é essa dificuldade, né? O Vasco emplacou dois artilheiros, um do Brasil ano passado, então, ainda mais chegando agora o 10 argentino, pode ser que o Richarlison faça gol pra burro, né? Sim, e ajude o Vasco. Tomara que ele venha mesmo.
14: Expectativas estão sendo criadas, né?
9: Tomara, tomara. Seria muito bom. Ô, Léo, vamos falar do Flamengo?
10: Vamos lá, pra falar do Flamengo rapidinho. O Flamengo que trabalhou agora há pouco no CT da LDU, Edgardo Bauza, com a presença de Gonzalo Plata. Muito festejado, um jogador que tem esse carinho do elenco rubro-negro e agora será a opção para a partida da próxima quinta-feira. Quem foi liberado é o Everton Cebolinha, tá, Torelli? E ele tem dois destinos, o Krasnodar, da Rússia, ou então o Grêmio, que voltou à disputa pelo jogador. Você sabe bem, você tinha essa informação, a família dele foi testemunha ocular de uma situação de violência, insegurança no Rio, sim, de Janeiro, que causou um trauma e também o desejo de deixar a cidade. Por isso, por exemplo, o Botafogo não seguiu nessa disputa, como trouxe o Rodrigo Brandão, e também o Fluminense, que foi outro interessado. E esses são os dois possíveis destinos do Everton Cebolinha nessa reta final de temporada, quem sabe, nessa antecipação de saída. A liberação dele está envolvida com decisão sobre futuro do jogador, então Plata substitui ele entre os relacionados. O Flamengo, que também conta com Freitas e também com o Valência, para essa partida da próxima quinta-feira. O Flamengo trabalhando em Quito para esse duelo importante, pesado, da Copa Libertadores. Torelli.
9: É, e só para deixar claro, não fui eu que coloquei isso na mídia, tá, gente? Não fui eu que espalhei essa situação de segurança, até porque
10: foi o PVC.
9: Me foi pedido isso na época, possivelmente não foi pedido ao PVC, que é um grande profissional, e acho que respeitaria, tenho certeza, né, que respeitaria essa posição, né, da situação, que é uma situação de vida pessoal, né, e nem todas as situações de vida pessoal a gente precisa esmiuçar. Então, assim, eu sabia da situação, sim, e respeito, cara. Eu acho que a gente tem que ser realista. O Rio de Janeiro é uma cidade muito bonita, muito convidativa, muitos vêm pra cá pra atuar por conta disso, né? Não só no futebol, né? Mas em outras áreas. Mas tem esse outro lado, né? Do Rio de Janeiro, que é a parte da violência, e nem todo mundo tá disposto a passar esse risco, né, Brenda?
14: Exatamente. E, assim, eu acho que, por mais que algumas pessoas estejam, de fato, ali dispostas, eu acho que tudo é temporário também, né, Torelli? Eu acho que, enfim, pode vir e aí conhece o Rio de Janeiro e entende, cansa, né, como funciona, e cansa. E quer ir embora. É. Né? E a gente tem que respeitar isso também.
9: É, o que não dá é ele ficar de má vontade no Flamengo, né? Não, pois, querendo ficar.
14: Exatamente. E aí eu acho que aí fica ruim, fica uma situação ruim pra todo mundo, né? Porque pra ele, que não consegue desempenhar ali no seu 100%, porque tá infeliz, tá desgostoso. Uhum. Pro clube também é péssimo, porque tá pagando o salário ali de um jogador que não deve ser pouca coisa também. Poderia estar investindo num, sim, outro jogador.
9: Foi contratado a peso de ouro. Né?
14: Então, assim, é isso.
9: É, boa sorte aí pro Cebolinha em outra jornada que ele for trabalhar, né? Ele que teve uma expectativa muito grande, não chegou a tanto quanto foi projetado, mas teve seus bons momentos, teve uma boa passagem.
14: Exato, fez ali os jogos, né, alguns jogos muito bons. É um jogador também que com certeza vai ter muito êxito em qualquer outro clube aqui do Brasil, caso escolha o Brasil, né? Mas eu acho que realmente tá chegando a hora do querido dar tchau.
9: É, eu acho que ele não é tão lembrado enquanto jogador do Flamengo, porque ele brilhou mais no ano que o Flamengo foi muito mal, né? É o ano de 23, foi o ano que ele teve mais destaque, mas tem alguns momentos ali que ele foi importante também no grupo do Mengão. 21 995 57 1013, fala aí.
15: Fala, galera do Papo de Craque, aqui é Renato do Meia. Meus amigos, como é que pode Bruno Torelli,
9: oi,
15: um baita de um sapato velho, não gostar de roupa nova? Que hipocrisia é essa? Forte abraço aí, meu povo.
9: Valeu, grande abraço. E lembrando que sapato velho É uma linda canção que não foi composta pelos músicos do Roupa Nova. Apesar do ótimo arranjo e da ótima versão deles, principalmente no acústico, que eu conheço, porque meu pai gosta muito de Roupa Nova, é até amigo do Serginho Batera, conhece todos eles. E eu conheço, mas eu realmente não sou fã. 21 995 57 1013.
16: Rapaziada do Papo de Crack 1, só avisa pro amigo aí que a maior audiência em finais de Libertadores é a do Fluminense 2023.
9: É.
16: Chupa, chupa que é de uva.
14: E aí, Tere?
9: Eu acho que é uma das maiores. A maior audiência da história da TV no futebol, acho que não. Mas não tenho acesso aos dados de cabeça, não. Mas foi um 2023, né? Final contra o Boca. Até porque envolveu também o Boca, que é um time tradicionalíssimo, Maracanã. Então a atmosfera é realmente espetacular. Mas eu tô com flusão hoje. Aliás, não sou eu, né? A rádio está com flusão. A transmissão hoje é do jogo do Fluminense, com narração do Borges, abertura antes da bola rolar, às 6 da noite. Não vai ter papo 2. Comentário do João Lidington, a reportagem do Yuri Duque, o pai da bola. E o Magini estará conosco na jornada e no plantão informando sobre o Vasco na Sul-Americana, que vai pegar o Santa Fé no mesmo horário de 7 da noite. Mas do nosso WhatsApp, 21 99557 1013, fala aí.
17: Boa tarde, Léo Pinheiro. Fala, Papo de Craque.
9: Oi, eu não sou Léo Pinheiro, não.
17: Você pode falar pra esse rapazinho que mandou o áudio pro outro rapazinho aí, que é o Torelli, no caso?
9: Oi, eu.
17: Que o Vasco já não é Vasco há muitos e muitos e muitos anos. E ninguém quer saber de Vasco coisa nenhuma. Pelo amor de Deus. Quer falar do Fluminense? Pelo amor de Deus. Valeu, Torelli. Valeu, mesa. Valeu.
9: Valeu, abraço. Não valeu tanto assim, né? O Vasco continua atendendo por Vasco, né? Vasco da Gama, não é isso?
14: Que isso?
9: O nome do...
14: Não, e é uma das torcidas mais engajadas do país, gente. Como assim não tem ninguém querendo saber?
9: O Vasco é muita mídia, né? Isso é verdade. O que você quer que eu faça, ô Sayão? Você quer que eu fique falando bem do Vasco? E vai, Brena, vai. O Vasco, time centenário, maravilhoso.
14: Não, mas vamos falar de Vasco?
9: Dá muita audiência.
14: Vamos falar de Vasco feminino?
9: Ah, vamos, boa ideia, ótima
14: vamos
9: ideia.
14: Vamos falar de Vasco feminino, pô.
9: Excelente.
14: Vamos lá, já que o masculino vive uma situação delicada.
9: Já foi pior.
14: Vamos falar das mulheres, né?
9: Sim.
14: Porque as mulheres vêm dando muito orgulho, né? É uma campanha extraordinária no Campeonato Brasileiro, invictas até o momento. Ontem venceram a segunda semifinal, por 4-0, num jogo em que foi amplamente dominante. Avança para a final de maneira invicta e pode conquistar o título do Campeonato Brasileiro A2 de maneira invicta também. Feito histórico. E aí, só para contextualizar também, porque claro que vai vir uma galera falando: nossa, mas estava na A2 do feminino também. Gente, vamos lá, vamos combinar uma coisa. O Vasco, ele tem uma história enorme no futebol de mulheres, não à toa. Revelou Marta, revelou a nossa atual capitã da seleção brasileira, Angelina Constantino, e várias outras passaram pelo Vasco também. Só que o problema é que o clube, em algum momento, ele descontinuou a modalidade. Então é natural que a gente tenha aí um gap, né, de investimento e etc. E o time não consiga se manter na elite. Né? Então, depois de 10 anos, o Vasco volta a investir firmemente no seu time feminino. E o resultado disso é o time voltando para a elite do futebol na temporada que vem, com uma campanha extraordinária nesse ano. Né? Mais de 50 e tantos gols na competição. Tem a artilheira do Campeonato Brasileiro. Eu já perdi até as contas com quantos gols a Lourdes está. Uma das melhores defesas do campeonato e agora disputa a final contra o Itabirito, uma SAF de um clube mineiro que também vem fazendo excelente trabalho no futebol de mulheres, né, investindo bastante no futebol feminino. E vale frisar também que o Itabirito, uma SAF, como já coloquei, investe no feminino não porque tem que investir no feminino, muito pelo contrário, porque vê potencial na modalidade, então investe também no seu time feminino, não à toa também já conquistou acesso para a elite no ano que vem, e emblemático, tá? Porque em 2027, não sei se vocês sabem, se não sabem, vocês estão completamente desatualizados, teremos uma Copa do Mundo Feminina aqui no Brasil, inclusive a primeira da América,
9: do Sul?
14: América do Sul, nossa, fugiu aqui.
9: Pô, tava voando, pô, só falou do Sul.
14: Enfim, vai ser um evento enorme que o Brasil tem chances reais de título. Então é legal demais ver também o movimento do futebol feminino aqui no nosso país crescendo cada vez mais.
9: E para recuperar essa credibilidade que o ouvinte tá falando, né? para voltar ao topo, tem que trabalhar sério, né, no feminino e no masculino, né, para aos poucos, né, tradição nos dois tem, aos poucos voltar a estar sempre nos principais campeonatos, inclusive na Libertadores. Há quanto tempo que o Vasco não disputa uma Libertadores masculino?
14: Algum tempo, né?
9: Pois é.
14: Algum tempo.
9: O Fluminense está na Libertadores de novo, está na fase final de novo, e por isso tem o nosso suporte maior aqui na programação hoje, com transmissão de Fluminense e Platense. Agradecendo a Carol Rocha, o Eli Silva, o Kíbio Vecho, o Orlando Batista, o Alan Flu, o Patola, o Sandro Canto, o Jean Bernard, o Cândido Júnior, o Charles Martins. Obrigado aí quem tá com a gente. Zico, quando a gente for lá pro aeroporto, a gente leva. Leonardo Matias, valeu, galera. Luiz Carlos Júnior, uou! Eduardo Araújo, Fofo Henrique, sempre com a gente. Obrigado, um abraço para Eliana Petrassi, e a Transamérica agora é TMC.
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2: De volta aqui na TMC, fazendo uma limpa em quem tá aqui para desagregar. A gente só quer quem esteja aqui para agregar. Uma galera que só fica esperando um momento para atacar. Parece, como é que é o nome?
0: Urubu.
2: Sniper. Urubu, sniper. Fica só esperando você botar a cabecinha assim para... Era o caso da Eliana, que já tá enchendo o saco há muito tempo. Já mandei mensagem para ela, inclusive. Falei, pô, Eliana, o que, que você quer? Não fala nada. Encheu o saco, então vai passear. Encheu o saco na cadeia. Sobre o Flamengo falamos, sobre o Fluminense falamos, sobre o Vasco falamos. Então falta o Botafogo, que tem um reforço de peso, né? O Ziyech tá vindo aí. Né, Brandão? Fala aí.
3: Fala, Magetta. Um abraço, irmão, um abraço pra você e pra galera sintonizada no Papo de Craque, primeira edição. Vamos lá falar mais sobre essa negociação envolvendo o Arthur Cabral e o Tigres do México. Ontem surgiu essa informação de que a equipe mexicana teria oferecido 8 milhões de dólares, cerca de 41 milhões de reais, para contar com o atacante do Fogão. Essa proposta, de fato, existiu, porém, o Botafogo recusou, atendendo a um pedido do próprio atacante. A informação que eu trouxe com exclusividade ontem no Papo de Craque, segunda edição, é de que o atacante não aceitou se transferir para o México por dois motivos. O primeiro deles, o salário oferecido pelo Tigres é o mesmo que ele recebe hoje no Botafogo. E o segundo e principal motivo seria por conta da gravidez da esposa. Ela está com 8 meses de gravidez, está prestes a ter a sua filhinha e é um desejo deles ter a filha aqui no Brasil. Por isso, ele pediu para não ser negociado. Essa proposta chega em um momento em que o atacante não vive um bom momento. Já são 11 jogos sem marcar gol. A última vez que isso aconteceu foi no dia 17 de maio, quando o Botafogo venceu o Corinthians no estádio Nilton Santos por 3-1, jogo em que ele fez a sua melhor exibição com a camisa do Botafogo, anotando 3 gols. O atacante ainda está devendo, mas teve boas atuações nos últimos jogos, contra Flamengo e Palmeiras, mesmo sem ter balançado as redes. Saiu aplaudido, inclusive, no jogo contra o Palmeiras no último domingo. Mudando de assunto, Vegeta, o Botafogo está negociando a contratação do atacante Fabrício Pérez, jogador do Estudiantes. Seria uma proposta de empréstimo com opção de compra. O jogador de 20 anos é um ponta que atua pelo lado direito do campo e foi campeão do torneio Clausura, lá na Argentina, jogando ao lado do Medina. O Botafogo corre contra o tempo, tendo em vista que a janela de transferências fecha na próxima sexta-feira e ele quer fechar com esse jogador para dar fim ao período de contratações. Confirmando as chegadas do Fabrício Pérez e do Hakim Ziyech, o atacante marroquino, o Botafogo vai fechar essa janela com 10 contratações. Falando em Hakim Ziyech, daqui a pouco, na minha próxima entrada, eu vou trazer detalhes da chegada do atacante prevista para hoje à noite no aeroporto Tom Jobim. Valeu, Vegeta.
2: Valeu. Deixa eu ficar com o teclado aqui que eu já regulo essa parada. O Léo teve que ir para um compromisso aqui da rádio. Estão querendo fazer o Papo de Craque direto da praia. Aliás, falando em praia e Papo de Craque, um grande abraço para o Marco Aurélio Toca, né? Da Toca da Taraíra. Nos recebeu, excelente restaurante, nos recebeu lá na Barra da Tijuca por evento de 100 mil seguidores no Instagram. Nosso Instagram é TMC Rio de Janeiro. Só não mexe nesse negócio não, hein? Mexer nesse negócio aí é perigoso. Outra vez você mexendo isso aí com o rame no ar do cacete. Não faz isso não. Vamos já direto para a segunda informação do Brandão do Botafogo? Eu tô curioso. Fala aí.
3: Tô de volta, Vegeta, pra gente falar sobre o atacante marroquino Hakim Ziyech. Ele desembarca hoje à noite no Rio de Janeiro, por volta das 15 para as 8 da noite. Realiza exames médicos amanhã para assinar contrato até o final de 2028. No embarque do jogador, lá no Marrocos, ele mandou um recado. Disse: "Vejo vocês em breve." Ou seja, já confirmou, ele será jogador do Botafogo após concluir os exames médicos. Tem um detalhe importante, Vegeta. Nessa negociação, o jogador vai receber um salário bem acessível. O valor não foi divulgado, mas é um salário bem abaixo do que um jogador dessa grandeza receberia. Para se ter uma noção, no terceiro ano de contrato dele, em 2028, ele, atingindo metas, vai receber R$800 mil. Isso quer dizer que ele chega recebendo um valor abaixo disso. Então é isso. Ziyech desembarca hoje à noite no Brasil e o Botafogo já se mobiliza para fazer uma recepção festiva no local. E aí, Vegeta, tá preparado para ir no Aero Ziyech?
2: Cara, muito legal, tá? Falamos bastante da possibilidade do Richarlison, mas a realidade do Ziyech é muito interessante, cara.
4: É, e o Botafogo também, né, fechando aí 10 contratações nessa janela. É bem interessante, mostra que o clube realmente está procurando alternativas, né?
2: Sim.
4: Não tá ali acomodado e, ai meu Deus, lamentando. Pelo contrário, né? Tá indo atrás ali, tá entendendo as suas dificuldades, as suas limitações e indo ao mercado para tentar jogadores que supram, né, essas limitações. Então, legal demais mesmo. Acho que é um jogador que vem para agregar muito, vem para somar demais. É, o Arthur Cabral, para mim, hoje é um cara ali de frente que faz uma função muito importante, né, para a equipe do Botafogo, apesar de ser um cara também que a torcida já tá meio de saco cheio.
2: Oscilante,
4: é um cara,
2: né?
4: É um jogador que oscila, né, mas nos últimos jogos que eu vi do Botafogo, principalmente, né, contra o Flamengo e contra o Palmeiras, foi um jogador que, cara, tava tentando o tempo todo. Um jogador que tava se movimentando muito
2: dentro de campo. Falta de disposição, ninguém pode reclamar.
4: Exatamente. Então, assim, chega aí esse jogador Ziyech pra conseguir ali também compor elenco. Pra quem sabe ser até titular, né? Porque, enfim, dá pra considerar essa hipótese também. É um jogador que chega pra trazer aí refrigério pra equipe do Botafogo.
2: É, o Ziyech, pra quem tá curioso, ele tem 33 anos e ele tá em boa forma, tá? Ele não vinha mal no Wydad Casablanca. Ele teve um atrito com o presidente lá, o clube viveu uma crise. Ele fez sucesso no Chelsea, é um jogador que nasceu na Holanda, mas naturalizado marroquino, um jogador habilidoso. E acredito eu que aparentemente cuida da parte física também, então vai poder render bem no nível que o Botafogo precisa hoje. O Arthur Cabral, eu tô com a Brenda na análise, apesar dessa proposta do Tigres, eu não sei se o Botafogo tem outra peça ali de centroavante que vá dar conta do recado. O Kadir é muito novo, oscila bastante também.
4: Pois é, e assim, é claro que a questão financeira deve brilhar os olhos do Botafogo, porque vive uma situação financeira também complexa. Mas também tem que pensar nisso, né? Se vende o Arthur Cabral, quem vai ocupar a função que ele tá ocupando no Botafogo? Pelo menos nesse sentido, né? De ser um jogador muito voluntarioso, um jogador que se entrega muito pelo time. Pode não viver seus melhores momentos o tempo todo, né? Pode oscilar, como você bem destacou, Torelli. Mas é um cara que, inegavelmente, ajuda o time do Botafogo, né? E é um cara também mais experiente. Tem uma molecada muito boa no Botafogo, né? Surgindo e também desempenhando, mas ainda assim eu acho que é necessário ter alguns medalhões, alguns caras que chamem a responsabilidade no elenco.
2: É, o Thiago Aurélio tá pessimista, falou que é mais o Joaquim Correia. Duvido muito, tá? Pelo estilo do Ziyech. Todo mundo contratando bem, só o Durunense não consegue fazer uma contratação assim. Tá difícil, aqui todos os valores assustam. O Alan Flu sendo injusto, na minha opinião. Ele é tricolor e tá fazendo crítica. Eu quero ver também a galera aparecer pra falar que o Soteldo tá dando certo, né? O Soteldo tá indo bem. Podem ser valores grandes, né? Foram valores que, na época, foram muito questionados, né? Mas tá numa campanha de Libertadores que o Soteldo, ele é importante. Ele tá bem. No jogo passado do Brasileiro, ele deu assistência, né? Foi o gol dos baixinhos, né? Ele deu assistência pro Lúcio. O Lúcio foi um baita achado. O Thiago Silva tá de volta. É um baita zagueiro. O nível dos melhores do Brasil ainda, apesar da idade. Hulk tem questionamento também. Não, mas assim, o Fluminense fez contratações.
4: Sim, e contratações de peso, querendo ou não, né?
2: É,
4: eu acho que toda contratação é uma aposta, tá, gente? E o Fluminense, ele apostou em caras já consolidados, que é o caso do Thiago Silva, do Hulk. Vale frisar que eles chegaram nessa janela também de transferência, parece que eles já chegaram há muito tempo, mas foi agora, nessa janela de agora. Thiago Silva, pra mim, ele é incontestável, tá? Ele é incontestável no sentido de desempenho mesmo, é um zagueiro.
2: Sim.
4: extremamente qualificado, técnico, consegue ali ter uma visão de jogo impressionante, uma leitura de jogo impressionante. Não à toa também é uma das lideranças, lideranças mesmo dessa equipe do Fluminense. O Hulk, ok, a gente pode discutir um pouco mais, é um cara que ainda não supriu as expectativas do torcedor, mas ainda assim também é um cara de seleção brasileira, gente. Passagem por seleção brasileira. Um cara super vitorioso. Com uma
2: Para
4: super
2: muitos,
4: vitorioso.
2: O maior da história do Atlético Mineiro, tá?
4: Pois é.
2: Só esse pedigree que ele tem. Eu não concordo, tá? O melhor, muito longe. Muito longe. E o maior, essa geração questiona, né, pelos títulos que ele conquistou.
4: Exato. E eu acho que ele é muito identificado, né, com a torcida do Atlético Mineiro.
2: Sim.
4: Ganhou muito, venceu muito lá. Tudo bem que viveu também algumas oscilações. Mas eu entendo super a torcida do Atlético Mineiro tê-lo como ídolo.
2: O Gritaria do Torelli diz que existem contratações, existem reforços. É diferente, né? Diferente, mas assim... Porque a gente entende o que você quer dizer, mas no fundo, todas são apostas, né? Tem umas, sim, apostas mais palpáveis, né? Por isso existe scout e por aí vai. Teve um acidente feio na Salvador Allende, sentido Barra, próximo à Ilha Pura. Helicóptero dos bombeiros no resgate. Fica a informação para nossa equipe de cidade também aqui. A gente não fica alienado, é claro, dando muito espaço para o informativo do Rock in Rio, né? Que é a prioridade, né? Todo ano e todo dia que tem Rock in Rio. Mas também o dia a dia. Teve um acidente também na nossa ida, né, Brenda? Lá do Estácio pra cá.
4: Sim, teve um acidente ali no Mascarenhas.
2: É, né? Túnel Rafael Mascarenhas, no sentido Zona Sul, não no sentido... Zona Sul que eu digo, sentido Gávea, não no sentido São Conrado. São Conrado é quase Zona Sudoeste, né? O Flamengo prometeu Luiz Henrique e Almada, entregou duas contratações bem abaixo disso. Critica o Boto aqui, o Charles Martins. Obrigado, galera. Passamos de 150 likes. Podemos mais do que isso. Tivemos uma audiência tremenda aí esses dias. Eu até no YouTube esqueci de elogiar aqui no ar. Agradecendo a galera do Dial, 100,1 em Brasília, 101,3 no Rio de Janeiro. Mas no pós aí da rodada, deixa eu ver, achar aqui o dia, quase 3 mil pessoas. Audiência digna da época do outro nome, né? No YouTube. Então, obrigado aí a galera que participou com a gente, um dia especial, ó, 2.600 pessoas, dia 3, 4 dias atrás. O que que rolou nesse dia? É um pós alguma coisa, né? 4 dias atrás.
4: Deixa eu ver aqui no mapa.
2: Foi bacana. Obrigado aí, galera, nesse novo momento aqui da TMC, né? TMC, agora com o informativo de cidade. 21 99 555 7113, fala aí.
5: Boa tarde, TMC. Boa tarde. Aqui é Adriano, flamenguista de Maricá.
2: Pois
5: eu
2: não
5: costumo ser hater do Torelli, mas, meu amigo, roupa nova, pra chegar a ser ruim, tem que melhorar muito.
2: Obrigado.
5: Roupa nova é boa pra vestir. Foi. Tamo junto, Torelli.
2: É nóis, grande abraço. Obrigado aí pela parte positiva. A crítica, né? Acho que as pessoas só escutam a parte que dói, né? Eu falei que são ótimos músicos, né? E são mesmo, não sou negacionista, porra. Os caras gravavam inclusive pra outros artistas, né? Os caras eram e são brabos, né? Tema da vitória do Ayrton Senna é deles, que é excelente, né? Tocou no Rock in Rio. A música do Rock in Rio, que eu acho uma porcaria, também é deles, né? 21, 99. Uou, Rock in Rio, isso é uma bosta, né, Céu? Pelo amor de Deus, né? É que você ouviu 80 mil vezes, aí decorou, mas é uma porcaria, né? Uou, tá de sacanagem. 21, 99, 557, 1013.
6: Cara que vai pegar o Santa Fé.
7: Boa tarde, galera da TMC. Boa tarde. Aqui é o Ailton de Del Castilho, campeão do mundo. Eu queria fazer uma perguntinha com a rapaziada, principalmente com a torcida do Flamengo. Uma pergunta bem positiva. Qual é a música que não se ouve mais no Maracanã? Vou dar logo a resposta. É aquela assim, ó. Libertadores, qualquer dia,
2: tamo aí.
7: Todo ano nosso Mengão tá lá. Tá lá sendo campeão. E o Vasco rumo à segunda divisão. Um abraço.
2: O pavor dos vascaínos hoje é ouvir aquela música em São Januário. Chegar e tá tocando. O Vasco é o time da virada. Aí, caraca! É o terror. Que já foi uma música positiva, né? O Vasco, o famoso dos anos 90 pra 2000 pelas viradas, né? E hoje não é tanto. E eu detestava, enquanto rubro-negro de arquibancada, quando vamos virar, Mengo. putz, que vontade de matar uns 8, cara.
4: Por quê?
2: Geralmente não dava certo, né?
4: Ah.
2: E é desanimada também. Mas o I Libertadores qualquer dia também adorava cantar. Adorava. Teve a final Flamengo e Vasco da Copa do Brasil. Pô, foi o ápice. A campanha de 2007 também. Foi muito legal. É, e do Vasco eu gosto muito daquela música da Ana Júlia.
4: É boa.
2: É linda.
4: É boa.
2: Vasco da Gama. É maneiríssima essa música. Tem boas músicas de todas as torcidas, né? Tem músicas ruins de todas as torcidas.
4: É.
2: É, também. 21 99 557 1013.
8: Botafogo, apesar de estar
2: campeão,
8: oscilando muito nesse Brasileirão. Mas quem é Vasco?
2: Vasco
8: é igual um golfinho, sobe lá em cima, faz uma gracinha e depois cai.
2: Isso.
8: Acabou-se Vasco.
2: É, eu espero que não caia, né? Nesse ano. Eu disse, não pode ser estratégia kamikaze. E aí você ganhar a Copa do Brasil ou ganhar a Sul-Americana, os dois, e morrer no Brasileiro. Não pode. Eu abandonaria tudo. Teve um ouvinte que falou, não adianta, a gente abandona as coisas, poupa, e mesmo assim toma.
4: Pois é. Não, mas aí vai que abandona e mesmo assim não consegue se safar.
2: É.
4: Aí é uma tristeza completa, né?
2: Ah, mas aí eu sou do time que tem que tentar o máximo

0: aí que o Vasco sempre será Vasco. Ou quando o Fluminense desceu para a Série C, ele deixou de ser Fluminense, apesar de estar na Série C?
1: Não.
0: Não deixou, né? Vasco sempre será Vasco, é a torcida das maiores do mundo, amigo. Tá bom?
1: Sim.
2: Vamos lá, para as peças que não viajaram, né? Cuesta, Andrés Gomes e Adson foram poupados da viagem. O Thiago Mendes estava suspenso, então, né, naturalmente não iria. E também sem o Colídio, que não estava inscrito na competição.
1: Beleza. É, são dos principais jogadores mesmo do Vasco da Gama. Achei bem escolhidos. O Zeca da Família Setão mandou boa tarde pra gente. O Gabriel Dres falou que a música do Rock in Rio é bem esquisita. Parece vinheta de narrador. Parece. O Ramos Advocacia. Cheguei dando like. Se ganhamos do Vasco, o Rivadavia vai ser moleza pra cima, Flusão. Não é o Rivadavia. Da Rivadavia já foi. É o Platense. Galera, o tema da vitória foi feito em 2007 durante a campanha da recuperação no Brasileiro. Lembrando que antes do PAN éramos lanterna e terminamos em terceiro lugar. Ele tá falando do tema da vitória quanto canto da torcida do Flamengo. Eu lembro muito bem dessa campanha com o Papai Joel. Agradecendo a galera que tá conosco, passamos de 160 likes, a galera que tá no chat com a gente. Eu vou pra segunda informação do Fluminense que joga hoje. Com cobertura da TMC, Borges da narração, Lidton no comentário, reportagem do Yuri Duque a partir de 6 da noite, a jornada, a bola rola 7 da noite com plantão do jogo da Sul-Americana entre Vasco e Santa Fé. Fala aí, pai da bola.
3: Torelli, tô de volta para me aprofundar um pouco mais na informação que trouxe ao longo da minha primeira passagem. O Fluminense chega ao 100º jogo na Copa Libertadores da América na noite de hoje. E o histórico da equipe tricolor na competição é bem positivo. O Fluminense tem 99 jogos, 51 vitórias, 24 empates e 24 derrotas. No total, desde que a instituição foi fundada, o Fluminense tem 11 participações na Libertadores. Foi campeão em 23 e hoje terá em campo o jogador que mais atuou na Copa com a camisa do Flu, Martinelli. E com certeza será uma noite especial para o jogador. Valeu, Torelli.
1: Uma noite especial para o Martinelli e para a torcida do Flu também, né? Um dos mais importantes atletas do Fluminense dos últimos tempos, tá? Essa geração de 23, o Martinelli, nessa galera, tem um lugar, assim, lá no topo, né? Com o Fábio.
2: Sim. É um cara que joga de terno, né?
1: Acho muito bom.
2: Ele é bem acima.
1: E muito concentrado, né, cara? Passou por fase ruim, passa por fase boa e continua tranquilo, continua jogando o futebol dele.
2: E fazendo ali sem escândalo,
1: não,
2: né? Sem holofote. É um cara que não tem tanto holofote assim.
1: Não.
2: Mas é uma peça importantíssima pro time do Fluminense. A gente vê que quando ele não tá jogando, né? Por questões de, sei lá, lesão ou então sendo poupado, é um jogador que faz muita falta pro Fluminense.
1: É, e o Fluminense, quando tem esse meio campo completo, que é o Martinelli, com o Hércules saudável, é o meio campo.
2: O Lúcio também ali, ajudando.
1: O Lúcio é um meio campo arrumado, tá, gente?
2: Sim, verdade. Mas, cara, eu não sei se a equipe do Fluminense conseguiu se recuperar ainda da saída do Arias.
1: Num todo não, porque o Soteldo, por melhor que ele vá, ele nunca vai ser um Arias. O Arias foi o craque do Fluminense numa Copa do Mundo, né?
2: Sim.
1: Hoje preocupa a ausência do Canóbio, né? Do outro lado, né? A gente falava sobre isso e da dinâmica que ele dá pro time. E aí tem um, agora tá sendo mais utilizado o Riquelme, a galera da base.
2: Sim,
1: também do...
2: O que eu acho interessantíssimo, tá?
1: Fluminense.
2: Acho importante, o Marcão, ele tem essa relação com a base, essa relação de proximidade, de dar oportunidade pros moleques de Xerém. Eu acho que, cara, isso faz muita diferença, isso oportuniza os meninos, isso dá visibilidade para eles, até pro Fluminense mesmo, em vendas futuras. Acho que gera reconhecimento e valoriza os ativos do clube. Eu acho que é muito importante. E o Marcão, ele tem plena consciência disso, colocando os meninos para jogar, colocando... Claro que não colocando os meninos em furada, né? Mas ele sabe entender muito bem os momentos ali em que as partidas pedem que os meninos estejam em campo, ajudando. E o Marcão, ele também tem um fator positivo, um retrospecto recente positivo, que todas as mexidas que ele fez nos últimos 3 jogos... Os jogadores que saíram do banco resolveram o jogo.
1: Surtiram
2: ou
1: efeito.
2: Fizeram gol ou deram assistência, participaram de maneira direta nos gols do Fluminense. Então isso também é bem positivo.
1: Claro, Transamérica agora é

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4: De volta aqui na TMC, fase final do programa, agradecendo a todos que participaram conosco pelo Dial 100,1 de Brasília, Rio de Janeiro 101,3 e pelo YouTube, né? Nosso TMC Esporte, galera participando aqui conosco. No chat, o Sandro Canto pergunta se o Ziyech ainda é craque. Vamos ver, né? Tomara que sim. Acho que pro nível brasileiro é. Tomara que seja. Enquanto existir Reinaldo e Toninho Cerezo, o Hulk nem chega perto. Ainda teve o Renato Gaúcho. Não, Renato Gaúcho não é ídolo do Atlético.
5: Acho que ele tá falando do Fluminense.
4: Ah, é. No caso do Renato, sim. Mas Toninho Cerezo e Reinaldo não. Ele tá falando do Atlético. E sim, o Renato é um ídolo do Fluminense também, tá, gente? Ele teve uma importância muito grande pro Flu ali enquanto jogador nos anos 90 e enquanto treinador também tem título, né? Copa do Brasil e bons trabalhos, apesar de não ter terminado tão bem a relação. Eu sou fã do Renato, mas nem sempre ele tá certo. Acho que ele acha que sempre ele tá certo. De vez em quando ele assume. E depois do tempo ele dá uma sumida assim, de leve. Mas, inclusive, fez isso há pouco, né? Falou que não deveria ter de demissão no Flu. Mas, há pouco a gente falou, né? No Vasco, ele deixou o time já na zona de rebaixamento durante a Copa do Mundo. Infelizmente, para todos. Vamos falar mais, aproveitando a deixa do futebol do Rio, que é a nossa pauta, do Flamengo. Vamos lá? Com o Léo Piero? Ele não deixou o 2, não? O Léo teve um compromisso. Ah, ele ia fazer o 2 ao vivo, né? Tá, então vamos com o segundo do Vasco, com o Joel Silva.
6: De volta, Torelli. Agora sim, para falar de campo e bola, o Vasco enfrenta o Santa Fé hoje, 7 horas da noite, lá na Colômbia, pelo primeiro jogo das quartas de final da Copa Sul-Americana. O Cruz Maltino com um time bastante modificado. Andrés Gomes ficou no Rio, ganhando um descanso. Thiago Mendes está suspenso. Colídio não está inscrito na competição. Adson e Cuesta ficaram também tratando um problema muscular, além, é claro, do Jair e do Cuiabano, que seguem em transição, e a expectativa é que eles possam jogar no próximo sábado diante do Grêmio. Então é um Vasco modificado, mas com alguns titulares. A provável escalação do Vasco, portanto, tem Léo Jardim, Puma Rodrigues, Saldívia, Robert e Renan e Lucas Piton, meio campo com Sousa, Ramon Rique e Tietê. Na frente, Marino e Nestrosa, David, Spinelli ou Bruno Duarte. Essa é a dúvida do Pedro Emanuel no comando de ataque. O Vasco tem um ótimo retrospecto em mata-mata nesta temporada, atuando fora de casa. Venceu o Paysandu e o Fluminense como visitante na Copa do Brasil, além do Vitória no Barradão recentemente. E na Copa Sul-Americana venceu o Olímpia no Defensores del Chaco, empatando com o Independente Medellín nos playoffs da competição. Então é um Vasco forte, atuando fora de casa, mas com desfalques importantes. Valeu, Torelli.
4: É isso que eu ia falar. Você, vascaíno, tá brigando porque a gente tá transmitindo o Fluminense. Não vai, você tá de sacanagem. O Vasco vai entrar com Marina e Nestrosa hoje, cara. O ataque é Nestrosa, DVD e Spinelli. Aí você quer que a gente derrube o Fluminense nas quartas da Libertadores pra isso? Tem o André e tem o Thiago Mendes. Vocês estão de sacanagem, cara. Não é possível, cara. Ainda bem que a gente tem alguma razão aqui. Obrigado, João Lindton, de verdade, por ter feito essa escala aí com o Flu pra gente transmitir. 21 99 557 1013.
7: Boa tarde, Léo Pinheiro. Fala, papo de craque.
4: Léo já foi.
7: Léo, Você pode falar pra esse rapazinho não. que mandou o
4: já
7: áudio.
4: Já foi essa,
7: outro
4: outra.
7: Rapazinho aí, que é o...
4: Já foi. Mais cedo. Outra. Por favor.
8: Fala, rapaziada TMC, Jorge aqui, tricolor de coração aqui de Cordovil.
4: Oi, Jorge.
8: Esse amigo aí que tá falando do Vasco aí, que o Vasco é o América do Rio, pô. América não, americano, virou americano. Time pequeno da audiência, porque as pessoas acabam criando um carinho. Entendeu? Assim como tem carinho pelo América, pelo Bangu, pelo Olaria. Entendeu? É a situação do Vasco, por isso que às vezes acaba dando um pouco mais de audiência. Time pequeno é assim mesmo.
4: Discordo completamente. Provocação saudável, não ofendeu nem nada, mas eu discordo totalmente. Ô, Brenda, obrigado, tá?
5: Tamo junto, Aureli. Até amanhã? Não sei.
4: Não sei também, eu tô amanhã. Você tá amanhã?
5: Eu tenho que ver.
4: Ok, veja a escala aí. Valeu, Léo, que participou com a gente no início e meio do programa, Sayão e todos aqui da equipe também de cidade. Abraço, valeu!
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9: 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Boa tarde, caro ouvinte que nos ouve com seu ouvido. Começa agora o Sobremesa, o seu programa favorito. O nosso programinha de meu Deus de hoje tá muito especial. Hoje vai ser rock, rock bom. Rock, ó, que há 30 anos vem fazendo sucesso, é o Tico Santa Cruz, o nosso convidado de honra. Daqui a pouquinho a gente vai falar com ele, né, Batista?
10: Opa, detonautas, detonautas. Ó, você pode participar do programa pela nossa enquete através do 11 97221 1001 ou pelo YouTube. Se inscreve no canal, hein? Arroba TMC News BR. Se quiser, responde por lá também. Se não quiser, fica na sua aí, né? A pergunta de hoje é: qual a maior mentira que já te contaram no trabalho, na empresa?
9: Boa pergunta essa, hein,
11: São tantas, né? Quando eu entrei aqui, falaram, nossa, seus colegas de trabalho são tão legais. Foi a maior mentira de todas.
9: Nossa, contaram pra mim, assim, não, vai chegar uma menina talentosíssima aí.
10: Ah, é, também.
9: Muito boa.
10: Não, mas a maior mentira que acho que tem na empresa é quando o cara fala, pode tirar suas férias tranquilo. Pode tirar suas férias tranquilo. Não se preocupa, vai curtir. Vai curtir. Né?
9: Então manda pra gente que a gente quer saber qual foi a maior mentira que já te contaram no trabalho. Manda no 011 97221 1001.
10: Antes de apresentar o convidado,
9: diga.
10: Eu queria tocar num assunto aqui, um assunto muito relevante.
9: O que aconteceu?
10: Porque tá tendo muita treta. Muita treta em Brasília. É coisa de ministro, um atacando o outro, tal, né? E ontem a gente teve aqui o nosso convidado, o Richard Sakamoto.
9: Muito bom.
10: Ele era gordão, emagreceu, né? Perdeu muitos quilos. E aí, o nosso amigo Lucas Salles, né, menino? Ele fez alguns comentários.
9: Não, por favor, gente.
10: Sobre o ministro.
9: Porque no caso a gente citou. Ele falou, não tem. O Richard Sakamoto,
10: calma,
9: nosso convidado.
10: Calma, calma. Tá a nervoso. Gente vai colocar
9: não,
10: no ar.
9: Não, por favor.
10: Por favor, pode soltar aí. Yuri.
9: Poxa, Zé.
10: Pode
9: esse
10: soltar.
9: Cinto não é feito nem pra magro, imagina pra gordo. Nada. O mundo não é feito pra gordo, né, Sakamoto?
13: Muito, muito, muito diferente.
9: Muito,
13: né? Não, não existe, né? Eu acho, por exemplo, que deveria existir um gordo no poder pra fazer as leis.
9: A gente tem o nosso ministro Flávio Dino.
13: Mas ele não é.
9: Não, peraí, não é ofensa. Eu não tô ofendendo o ministro Flávio Dino, não. Eu, como
10: cuidado com o que você fala. Você viu com o Monarque o que ele falou,
9: ruim. Não, mas eu estou dizendo, ele é uma pessoa que aparenta estar acima do peso, sobrepeso, assim como eu.
10: Olha o medo de ser
9: processado. Ai, cara, eu odeio vocês. Sério, eu odeio vocês.
11: Eita,
9: eu achei que ontem eu fui dormir com a sensação de que
14: passou despercebido, ninguém, não aconteceu nada. Nem uma página de fofoca
10: quer
14: falou.
10: Quer dizer que o ministro está supostamente.
14: Exatamente, tá. Tem que usar o supostamente.
10: Eu vou pedir para você, ouvinte da TMC, fazer com que essa mensagem chegue
14: no
10: nosso ministro.
14: Não faz isso não, por favor.
10: Tá? Ó, e marque arroba Lucas Salles.
5: Eu acho também.
10: E tem o Instagram do ministro, que é o arroba. O ministro, o arroba não tem nada a ver com o peso, é só do Instagram, tá? É arroba Flávio Dino. Entrem lá os comentários, ele libera o comentário pra todo mundo. Vai lá no arroba Flávio Dino e marque arroba Lucas Salles e fala, ministro, vem ver o que esse menino falou de você na TV.
5: Eu acho que é uma boa.
14: Eu falei que ele está supostamente acima do peso.
10: Tá.
14: E mesmo assim, que peso ele tem? Sabe o peso que ele tem? De carregar a justiça do Brasil.
5: Ah,
14: então esse sobrepeso, Flávio, um beijo no seu coração. Nós chamamos,
10: Marca lá.
14: Vamos ao que importa, vamos ao que interessa. A gente já convidou o público para participar do nosso programa e vamos bater um papo com um dos maiores roqueiros do Brasil. O cara é bom, talentoso, gente fina e vai voltar a se apresentar com a sua banda Detonautas no dia 12 de setembro na Áudio, em São Paulo, com o show Rádio Love Nacional Detonautas. Para falar sobre isso e muito mais, temos ele aqui, Tico Santa Cruz!
15: Beleza, maravilha. Obrigado pelo convite aí.
14: Obrigado a você,
15: obrigado,
14: Tico.
15: Obrigado, Lucas.
14: Seja muito bem-vindo.
15: Batista.
14: Batista, você gostaria de começar com o Tico Santa Cruz, fazendo aquela primeira perguntinha?
10: Sim, agora ele é o ex-polêmico agora, ele tá sempre de boa.
15: Graças a Deus.
10: Graças a Deus. Você viu que isso faz um bem na vida da pessoa, né, Tico, né? Não ser polêmico às vezes, né? Agora, ô Tico, a primeira pergunta é uma pergunta idiota que a gente faz pro nosso convidado sempre. Qual a sua sobremesa preferida? Acho que nunca ninguém perguntou isso pra um roqueiro como você.
15: Cara, com certeza é pudim.
10: Pudim, olha aí. Mais um ponto para o pudim.
15: Com certeza é pudim.
10: Mais um ponto
5: que
10: para o pudim.
14: Tico, obrigado, cara. Eu comentei antes da gente entrar no programa ao
10: o
14: vivo.
10: O Lucas, desde que o Tico chegou aqui, ele já agradeceu pelo Tico ter vindo ao programa. 32 vezes, cara. 32 vezes. Ele falou, Tico, muito obrigado. Olha, é um prazer você ter aceitado o nosso convite.
15: Eu fico feliz de ser bem-vindo, né?
14: É muito bem-vindo. E eu fiquei realmente emocionado porque, pô, eu sou um cara do Rio de Janeiro e quem for de qualquer outro estado conhece Detonautas. Então, as músicas da banda marcaram a nossa geração. E eu fiquei sabendo que vocês, o Detonautas, né, foi a primeira banda onde os membros se conheceram na internet. Eu queria muito que você explicasse porque eu achei impossível. Porque a gente tá falando de 97, certo?
15: Isso. Mas eu fiquei com uma dúvida aqui antes de responder a tua pergunta. Quantos pontos o pudim tem?
14: Exatamente, eu vou trazer pra você. Exatamente, de verdade, eu tenho anotado, eu anoto.
10: Eles se conheceram pelo ICQ, meu.
15: Não, é antes do ICQ.
14: Pudim.
15: Bem antes.
14: Tem exatamente 52 pontos.
15: É, mas é porque pudim é imbatível, né, cara?
14: É muito bom. Bom
5: demais.
15: Pudim é. Eu, assim, hoje em dia eu já tenho feito uma. Eu fiquei fazendo uma restrição, né, de açúcar durante um tempo, porque tava acima do meu peso. Depois que eu voltei a fazer exercício e consegui pegar uma vida mais saudável, hoje em dia eu me libero de vez em quando pra comer um pudim. E pudim realmente é uma coisa que...
5: Mas vocês se conheceram na internet, imbatível, na comunidade de todos nós amamos pudim?
15: Não, eu vou contar essa história com calma. Vamos lá. Em 97 não tinha nada disso. Não tinha Orkut, não tinha rede social, não tinha nada. A gente se conheceu, na época era Irk e Mirk, que eram duas formas de se comunicar. E tinha o chat, que na verdade era a Folha de São Paulo, que depois virou o UOL.
10: O bate-papo do, né, UOL. Quem
15: clássico,
10: nunca?
15: Exato, bate-papo do UOL. Isso em 97. A quantidade de conteúdo que tinha era muito restrita e basicamente tudo em inglês. Então o pessoal que entrava na internet ficava mais nos chats, assim. Eu só consegui entrar porque meu pai trabalhava numa loja de computador e acabou levando um computador pra casa. A internet era discada ainda, não tinha nada dessa coisa de 5G, 3G, 4G, nada disso. E a gente se conheceu nessas salas de bate-papo, porque tinha uma sala que era Rio de Janeiro, e a galera ficava lá na sala do Rio de Janeiro, trocando ideia, e um dia eu falei, pô, alguém sabe tocar algum instrumento, alguma coisa, e aí, tipo, algumas pessoas se manifestaram, tipo assim, uma insanidade completa, porque primeiro que ninguém sabia quem era a outra pessoa que tava do outro lado, não tinha essa coisa que tem hoje em dia de foto, né, pra baixar uma foto naquela época demorava 2 horas, e mesmo assim não carregava completo, muitas vezes. Então a gente se conheceu e eu marquei num posto de gasolina e tal, e não sabia quem eram as pessoas que estavam indo. E acabou que a gente fez uma primeira formação ali com 3 pessoas, 4. Inclusive, outro dia eu encontrei um amigo meu que foi do Baba Cósmica, uma banda também dos anos 90, o Pedro, e que hoje é executivo, trabalha na Petrobras e tudo. E ele que emprestou os instrumentos, porque a gente não tinha dinheiro nem para comprar instrumento na época.
13: Legal.
15: Então a gente se conheceu nessa circunstância, no chat do UOL.
14: Das duas, uma, ou você se encontrava com um maníaco sexual, dando problema de nada, ou um assassino em série, ou você encontrou
13: Paulão 23.
5: Ou você encontrava. Qual era o usuário que você usava? O nickname.
15: Cara, isso aí é muito bizarro, porque na verdade, assim, eu usava, na época, eu sempre gostei de fazer exercício, e tinha um produto na época que chamava Metrex. Era uma proteína.
5: Sim.
15: E eu usava esse nome, porque não tinha nenhum nome, eu não sabia nem o que era.
13: Tinha
15: na verdade.
13: Muito Metrex mesmo no bate-papo do
15: Mas assim, depois eu comecei a usar Detonauta, por isso que é o nome da banda também. Porque eu descobri que tinha uma linguagem Java, que era uma linguagem de programação, que a gente conseguia alterar pra entrar no chat, pra sair, porque às vezes tinha que ficar na fila pra poder entrar na página, né? Porque ficava muita gente entrando e tinha uma fila pra entrar. E aí, com essa linguagem Java, eu conseguia derrubar algumas pessoas de lá pra poder conseguir entrar mais rápido.
14: Cara, o cara era um hacker.
15: Não, isso aí era coisa básica, né? Bem básica. Era colar e copiar e colar só.
13: Nós
15: e
13: que
15: aí,
13: somos burro.
15: Aprendi.
14: Ô, Tico, então vamos só relembrar que vai ter show dia 12 de setembro do Rádio Love Nacional Detonautas na Áudio, em São Paulo. E me fez pensar que muitas bandas estão fazendo shows para sua comunidade, para o seu público, para os seus admiradores. Só nesse ano a gente teve show da Xuxa, show do AC/DC, teve também do Oasis. Por que a gente está tão nostálgico assim? Você acha que não surgiram outras bandas para a gente também curtir e aos shows delas?
15: Não, eu acho que existem vários níveis acontecendo, vários lugares acontecendo. Hoje, com certeza, para uma banda de rock fica muito mais difícil você conseguir acessar o mainstream, por conta, obviamente, da dinâmica, simplesmente porque hoje tudo gira em torno de uma velocidade muito grande, né? Então as pessoas têm pouco tempo para conhecer alguma novidade. Toda sexta-feira você vai pegar os lançamentos da semana, tem 30, 40 álbuns sendo lançados. Isso eu tô falando por baixo, né? Então fica difícil para quem gosta de acompanhar, fica difícil. Você imagina o público que tá no meio dessa loucura toda de informação, de vindo por todos os lados. Então, sim, as pessoas que estão trabalhando, que estão começando um trabalho, que estão ali tentando acessar, tem essa dificuldade. Por outro lado, os artistas que já conseguiram, de alguma maneira, se estabelecer, vivem uma boa fase no sentido da lembrança, dessa coisa da boa nostalgia. Né, de reviver momentos que enfim, marcaram memórias importantes, emocionais. E também tem as pessoas que não viveram esses momentos, mas que querem viver, que é a nova geração que tá por aí.
14: Olha, não sei se eu sou da nova geração, mas quando a banda Detonautas fez muito sucesso, eu tinha em torno de uns 10, 12 anos. Eu não tinha nem condições de dinheiro, financeiras, e nem idade para ir num show.
15: Sim.
14: Então hoje eu posso ir no show da banda, isso é muito legal. Eu acho que você pega o mesmo fã que veio crescendo, que hoje tem mais poder aquisitivo para comprar o ingresso, para ir, para acompanhar a turnê.
15: Sem dúvida. Também tem essa questão econômica, que é o fato de que vocês, todos os fãs que quando tinham 10, 12, não eram economicamente ativos, e hoje são, né? Então existe também esse fator econômico que é muito importante.
13: Falando em nostalgia, você já postou a sua fotinha de como você era nos anos 80 no Instagram? Não?
15: Então, teve um fã-clube do Detonautas do Piauí que postou, e a gente acabou fazendo uma collab. Ficou bem legal, eu tava com cabelo, porque eu falei, eu não tenho mais cabelo em cima, né? Mas eu falei, cara, de repente eu vou até deixar crescer um mullet aqui, assim, pra fazer esse estilo aí. Que ficou bonito, eu achei maneiro.
13: E hoje você começou na internet, mas hoje você se afastou um pouco da internet, né? Ou não?
15: Eu uso ainda o Instagram, eu uso as redes pra poder divulgar o meu trabalho, né? Mas eu realmente passei por uma fase muito complicada. E aí a responsabilidade é toda minha, né? A forma como cada um utiliza a rede social, usa. Eu fiquei, posso dizer que sim. Posso dizer que eu tive problemas sérios de compulsão, né? Digamos assim, de usar excessivamente algumas redes sociais, principalmente o Twitter, né? Que era um lugar que eu ficava frequentemente ali envolvido em muitas confusões e muitas polêmicas. E aí quando, num processo que eu vim fazendo de desintoxicação, vamos dizer assim, né? Eu acho que a pandemia foi um momento que eu parei, né? Tipo, todo mundo parou, mas eu parei em especial para rever muitas coisas na minha vida. E logo depois eu comecei a fazer eu já fazia terapia já desde os 24 anos, mas comecei a fazer psicanálise. E aí na primeira sessão que eu tive, a minha psicanalista me perguntou: o que você acha que você pode fazer? Porque a minha queixa era de estar sempre envolvido em conflitos, né? E ela falou: o que você pode fazer hoje para sair dessa linha de conflitos e pra gente poder começar a desfazer esse nó todo? Aí eu falei: vou deletar o Twitter. E aí eu deletei, no mesmo dia, eu nem pensei, tipo, vou deletar. E acho que dali pra frente, obviamente, com acesso a uma terapia que eu tava, obviamente, me dando mais atenção, eu comecei a perceber que aquilo ali tava não só atrapalhando minha vida, como atrapalhando a minha banda e atrapalhando a vida da minha família, né? E eu acho que existem formas e formas de se usar a rede social. A forma como eu tava usando não tava adequada e isso tava me trazendo muito problema.
10: E você acha que a rede social, ela estimula o artista a ser polêmico, assim, pro cara poder aparecer ou não?
15: Não, eu acho que a rede social, ela, de certa forma, ela atua como uma droga mesmo. Porque quando você joga um estímulo, seja um artista ou qualquer outra pessoa, você tem uma descarga de dopamina rápida. E quando você tem a resposta imediata, é quase como se você estivesse usando droga mesmo. Então você tem essa reação, ação e reação, tudo muito rápido. Isso todo mundo já sabe que isso é uma coisa intencional, justamente para manter as pessoas aprisionadas naquele universo. E pior do que tudo é saber que as pessoas, obviamente, hoje em dia, com a inteligência artificial e os algoritmos, elas são alimentadas, obviamente, com aquilo que pode explorar tanto a vulnerabilidade delas quanto o interesse que elas têm por determinados assuntos. Então o mundo fica muito restrito e é por isso que a gente está vendo essa divisão entre as pessoas. Porque cada um está se alimentando só daquilo que realmente quer e não do todo, vamos dizer assim.
11: E falando, né, em inteligência artificial, você chegou a cair ultimamente, aí atualmente, em algum videozinho? Ou não? Tipo, de fake news mesmo?
15: Olha, sempre que eu recebo alguma informação que eu acho que é relevante, eu, antes de passar para frente ou dar alguma opinião, eu pesquiso, realmente faço essa pesquisa. Nas pesquisas hoje em dia, até com esses IAs que estão disponíveis, você consegue saber ou não se algo é ou não é verídico, né? Mas eu acho que talvez seja uma próxima etapa da própria educação do brasileiro, no sentido da educação mesmo básica, né, dada na escola, a ensinar a fazer a checagem, porque o nível de desinformação é muito alto e com a inteligência artificial agora o nível de desinformação vai aumentar mais ainda, porque vai, não é mais sobre notícia agora, são pessoas mesmo reais, né, no sentido de pegar uma pessoa, pega o Batista, faz o rosto dele e bota a voz dele falando uma coisa que ele não falou. Isso é muito perigoso.
14: Demais da conta. Boa, bem alertado, Tico. Agora eu gostaria de voltar a falar de música, porque eu tô aqui com um dos maiores roqueiros do Brasil, Tico Santa Cruz, ele que é vocalista do Detonautas e que vai fazer show de volta. A gente vai falar sobre isso daqui a pouquinho. Mas antes eu gostaria de lembrar que o Tico Santa Cruz foi o responsável por trazer de volta no palco do Rock in Rio uma das bandas mais gracejosas do Brasil, que é o Biquíni Cavadão. Você quis ajudá-los e colocou de volta no Rock in Rio o Biquíni Cavadão, que não fazia show, acho que 25 anos, se eu não me engano. Eu acho que é isso, deixa eu ver. Isso, depois de 25 anos sem a presença deles. Por que que você escolheu o Biquíni Cavadão? Qual é a sua relação com eles?
15: Então, assim, o Biquíni é uma banda que, por quem nós temos uma admiração muito grande, um respeito, um carinho muito grande. Quando era criança, né? Não é nem adolescente, eu ouvia muito Biquíni, eu ouvia todas as bandas de rock dos anos 80 do Brasil, foi o que me formou. A minha formação, antes de ser rock internacional, foi feita pelo rock nacional, que eu sempre gostei de ouvir rádio, né? Então, nos anos 80 ali, a gente ouvia muito rádio e aí tinha os LPs e tinha toda essa relação com a música, que era uma relação diferente da forma como as pessoas têm relação hoje em dia. E eu, cara, quando o Zé Ricardo, que é o curador do Rock in Rio, né, vice-presidente do Rock in Rio, entrou em contato comigo fazendo o convite pro Detonautas tocar no palco Sunset, a quinta edição que a gente fez, ele falou: vocês podem escolher quem vocês quiserem para poder fazer o Sunset, tá, né, que é o Detonautas convida. E aí a gente chegou à conclusão juntos, assim, de que o Biquíni era a melhor opção, porque o Biquíni é uma banda que tem um ativo muito importante, que é essa forma que eles se comunicam com a plateia, os grandes hits que eles apresentam nos seus shows. A gente já acompanhou o Biquíni, acompanha o Biquíni pela turnê, a gente se encontra em vários lugares e é sempre uma energia muito alta, né? A banda toda, o Bruno, o Coelho, o Miguel, o Birita, todo mundo, Magal, os caras têm uma energia muito grande. Eu falei, cara, se juntar essas duas energias, a do Detonautas, que também é alta ao vivo, junto com o do Biquíni, vai ser uma explosão. E foi.
5: Cara, foi que legal.
14: E dar esse espaço pra quem merece, eu acho que é muito legal, cara. E realmente você falou, o Bruno tem uma trajetória de vida, não só como artista, mas de vida também, assim, incrível. Maravilhoso. Um abraço a todos do Biquíni Cavadão. Bruno, queremos você aqui, hein? Todos vocês. Agora seguimos. Falando em Rock in Rio, eu tenho uma outra dúvida. Posso tirar aqui, Mini Ruth,
5: claro,
14: Batista?
5: Por favor.
14: É porque, assim, eu sou aquele cara, Chico, que critico o Rock in Rio. Porque, assim, quando tem Detonautas e Biquíni Cavadão, é irado. Mas aí me colocam lá um pessoal que não é do rock. Aí eu falo, pô, mas o nome do festival é Rock in Rio. O que vocês estão fazendo? Que line-up é esse que vocês estão colocando artistas que nem são do rock, cara? Isso te incomoda também, Chico? Ou você tá bem de boa?
15: Não, cara, eu acho que eu acompanho o Rock in Rio desde 85. Né? E a primeira edição do Rock in Rio tinha o Seu Valença, o Barra Malho, Zé Ramalho, vários artistas, Ney Mato Grosso, que não eram necessariamente artistas de rock, né? Então o Rock in Rio, claro, é um festival enorme, mundial, né? E ele sempre, na edição de 91 que eu pude ir, eu me lembro que eu levei a minha irmã, que era, eu era garoto, mas a minha irmã ainda era mais nova que eu. E eu me lembro que a gente foi, eu juntei todos os cofrinhos que a minha avó tinha, daqueles cofrinhos antigos, né, da Caixa Econômica, que botava moedinha, pra comprar os ingressos, né, pra ir no banco com um monte de moeda pra comprar os ingressos, e levei a minha irmã pra assistir o New Kids on the Block. Assistindo o próprio Snap e outras bandas de que eram bandas de pop.
14: Claro.
15: Né, então o festival, me parece que sempre teve por...
14: Essa coisa eclética.
15: Teve por diretriz abrir espaço pra música de modo geral. E o rock, ele é, obviamente, um estilo, mas o rock também é uma palavra em inglês que significa movimento, né, digamos assim. Exato. Então eu acho que, no caso do Rock in Rio em si, a galera confunde um pouco em alguns momentos. Ah, é rock,
13: o
15: é rock.
13: Termo, né?
15: É, mas assim, se você for pegar, por exemplo, um festival de rock, necessariamente só de rock no Brasil, né, eles não conseguem viver só de rock por tantos dias. Né? Não só porque o rock talvez não tenha tantas atrações para segurar 100 mil pessoas. Sim. E aí não é um problema do Brasil, é um problema no mundo.
14: Caramba,
15: né? Que a gente tem visto
14: mesmo,
15: que, obviamente, com as bandas nostálgicas voltando, mas quando você vai fazer um festival grande, você precisa ter demanda. O Brasil é um país multicultural, então aqui no Brasil a gente traduziu para nossa língua, mas não é original do rock, né? Então o festival acaba muitas vezes tendo que trazer outras atrações até para poder conseguir manter os dias de rock, né? Então eu acho que, obviamente, eles têm uma diretriz de que tipos de estilos eles abrangem, até quando que vai, né? Porque, por exemplo, se você for lá pro Barretos, né, que é onde tem o sertanejo, etc., eles também têm as diretrizes deles, que também são respeitadas, né? E também movimenta coisa pra caramba, mas é um festival que movimenta a música brasileira, né?
14: Agora, 2 horas e 23 minutos.
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14: 2 horas e 23 minutos, tivemos novas informações sobre a crise envolvendo o STF e a Polícia Federal. Ao vivo de Brasília, o nosso repórter Bruno Sibério.
17: Uma boa tarde a todos que nos acompanham e também você que nos ouve aqui pela TMC. Olha, a decisão então que afastou o diretor-geral da Polícia Federal, Andrei Rodrigues, acabou provocando reações dentro da própria corporação. 11 diretores da Polícia Federal divulgaram agora há pouco uma nota de apoio a Andrei e também ao diretor de inteligência, Leandro Almada. Eles classificaram os ataques como injustificados e repudiaram qualquer tentativa de atribuir à Polícia Federal uma atuação não republicana. Os diretores também colocaram os próprios cargos à disposição do diretor-geral substituto da corporação. Em outra manifestação também, que ocorreu agora há pouco, a Associação Nacional dos Peritos Criminais Federais classificou o afastamento como uma medida de excepcional gravidade e defendeu que o caso seja analisado pelo plenário do Supremo. A manifestação ocorre enquanto a segunda turma do Supremo Tribunal Federal mantém então a decisão de afastamento após 3 ministros votarem pela manutenção e também Gilmar Mendes acabar pedindo vista. Volto com vocês aí no estúdio.
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14: 2h24, tivemos agora o Break News com Bruno Tibério, trazendo mais informações. Obrigado, Bruno, e você que acompanha a TMC, logo mais no link TMC, teremos mais informações sobre esse caso.
10: Gostei.
14: Acompanhe aqui com a gente.
10: Gostei da vinheta, parece aquelas emissoras gringas, rapaz, coisa fina.
14: Isto é TMC.
10: Isso é TMC.
5: Chique demais.
10: Tico, você tava falando aí de bandas, de Rock in Rio e tal, falando de música, você acha que hoje tem alguma música, assim, dos dias de hoje que vai se eternizar? Como as músicas do Detonautas, assim? Que daqui 20, 30 anos a pessoa vai conseguir cantar. Ainda
14: eu vou te levar para outro lugar.
10: Você acha que tem hoje ou não alguma coisa assim?
15: Olha, eu acredito que, assim, é tudo muito nichado hoje, né? É muito dividido por nicho. Então, as memórias que são... A música sempre vai ser uma memória emocional, né? De algo que você viveu e que naquela música fez a trilha sonora. Eu acredito que os artistas que conseguem estabelecer, seja de qual for o gênero musical, eles tendem, obviamente, a ter uma abrangência que pode dar temporalidade às suas músicas. O que eu não acredito são nessas músicas, aí eu não vou falar dos artistas, porque eventualmente pode acontecer com qualquer um, que viralizam, digamos assim, e que se tornam trends ou coisas que são só para serem usadas naquele momento. Essas tendem a serem esquecidas rápido, né?
14: Tipo... Demais, né? Inclusive, a gente pega um ano e você tem, sei lá, 50 músicas que viralizaram, mas você não lembra, não consegue lembrar porque
10: não lembra. Música.
14: Mais diferente, por exemplo, de Detonautas, que lá atrás fizeram grandes clássicos que quando toca todo mundo reconhece. Menina, vou te levar para outro lugar. Isso é maravilhoso. Agora eu queria entender, é mais fácil viralizar hoje em dia ou lá atrás, quando vocês começaram?
15: Viralizar não depende da banda necessariamente, né? Vai depender de vários fatores. A internet é bem anárquica nesse aspecto. Algum tempo atrás eu me lembro que viralizou uma música do Fleetwood Mac, que era um cara que tava descendo de skate, tomando um vinho, só isso. E a música voltou pro top 100 do mundo por conta de uma coisa que aconteceu no TikTok.
14: É porque a música é boa também,
15: né? Não, a música é maravilhosa, mas eu digo, nunca que o Fleetwood Mac esperaria que, por conta de um cara descendo de
10: 2026.
15: Skate...
10: 2026. Né?
14: Não, e o vídeo super bom, o cara tá descendo, tomando um negocinho na garrafa e só
15: tocando. E escolheu a trilha sonora boa e viralizou. Então eu acho que independe um pouco do artista, assim. Agora, falando de... Quando você fala de lançamento de um disco, hoje em dia é mais difícil de você conseguir estabelecer um lançamento. Porque, como eu te falei, o volume é muito alto de coisas que são lançadas. E as pessoas não escutam mais música como era antigamente. Antigamente a gente pegava um disco e apreciava o disco todo, né? Ouvia o disco, ficava com o cart na mão. Eu não quero ficar parecendo saudosista. Cada tempo real, tem a sua forma de se relacionar com a arte, né? Então, eu acho que talvez o que eu falo muito nos meus shows é que as pessoas estão deixando de aproveitar a oportunidade do tempo livre que tem para usufruir um pouco mais da arte, de um filme, de um livro, de alguma coisa. E estão, obviamente, consumindo de uma forma desenfreada, sem parar pra pensar, né, no que tá consumindo.
14: A gente tá ouvindo o Tico Santa Cruz aqui no Sobremesa e a gente vai para um rápido intervalo. E na volta tem mais. Não saia daí.

0: escuta, sabe.
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1: Caro ouvinte que nos ouve com seu ouvido, estamos de volta com Sobremesa, o seu programa favorito. E hoje no programinha de meu Deus, recebendo um dos maiores roqueiros artistas do Brasil, Tico Santa Cruz, está aqui conosco. E antes da gente continuar nossa conversa, vamos dar uma olhadinha na nossa enquete do dia. Batista, com você.
2: Opa, nossa enquete do dia pelo 11972211001. Mentiras que te contam no trabalho. Por exemplo, o Carlos Henrique diz o seguinte: meu chefe uma vez já me falou, você tem total liberdade, Carlos. Aí ele pediu pra ir embora mais cedo, ele falou, não, não pode.
3: O Bruno Martins mandou o seguinte: vai ser bem tranquilo essa semana, foi a última vez que eu vi tranquilidade antes de abrir o e-mail.
2: Ai, Patrícia Santos, me falaram, se precisar de alguma coisa, é só pedir um aumento. E aí descobri que essa regra tem a sua exceção.
1: Manda pra gente aí qual é a maior mentira que já te contaram no trabalho. Manda pro 011972211001.
3: Boa.
1: Vamos voltar então.
2: Antes, agradece mais uma vez a presença do
1: Tico. Agradeci muito. Vou agradecer mais uma vez a presença do roqueiro Astro Tico Santa Cruz, que está aqui conosco hoje, falando sobre toda a sua carreira e também sobre o show em comemoração aos quase 30 anos.
2: Sabadão agora na áudio pra você que é de São Paulo,
3: vai
2: né?
3: Vai ser bom demais, cara.
1: Vai ser muito bom. Acompanhe lá o show do Detonautas, faça que nem a gente. Tico, voltemos com você e eu queria tirar uma dúvida, que a gente tá falando sobre o show, sobre toda a sua trajetória, também sobre a sua opinião, mas eu queria saber sobre algo que acontece com artistas do Brasil, que é muito incrível isso. Porque o artista, ele vai, faz sucesso, e aí depois de um tempo vem um pessoal que era fã daquele artista e começa a criticar. Era muito melhor quando a banda tava no início. Ah, Detonautas bom é lá em 98, 99, agora é modinha. E eles começam a parar de gostar daquele artista. E tem uma máxima do Tom Jobim que é: no Brasil é um crime fazer sucesso. Você concorda com isso ou não?
4: É, o Tom Jobim já falava isso, mas eu acho que o contexto que ele falava naquela época não tinha rede social, né? Então, eu acho que a rede social, ela potencializa muito o fato de que as pessoas podem escrever o que querem, obviamente, falar sobre o que quiserem, e isso é algo com o qual a gente tem que lidar o tempo todo. E às vezes a movimentação também, ela vai muito em torno do que uma pessoa falou e viralizou, e outras vão falando também para tentar de alguma maneira. Não que óbvio, a pessoa pode ter a opinião dela, falar, eu prefiro a antiga do que as músicas novas, isso é totalmente natural, né? Agora, cabe ao artista, obviamente, filtrar isso da melhor forma possível e fazer o que acredita, né, cara? Eu acho que o Detonautas é uma banda que lançou o primeiro álbum em 2002, né? Então, a gente lançou um álbum novo agora, que é o Rádio Love Nacional, pelo qual a gente tá fazendo essa turnê, que vai começar ali na áudio com a turnê completa, né? O primeiro show que a gente fez foi no João Rock, depois fizemos o Rock in Rio. E acho que a gente deu um passo pra frente. E tem a galera que fica no saudosismo, e tem a grande maioria que tá junto com o Detonautas e que continua gostando, admirando. E ninguém é obrigado a gostar de todas as músicas. O fã, ele tem a sua própria forma de ver também o artista. O que não dá para o artista travar a forma dele de criar por conta de de algum tipo de opinião que ele acha que possa ser tão relevante quanto para definir, né, que caminho que ele vai tomar.
2: Mas agora, em relação à banda, vocês têm uma música assim, tipo os Los Hermanos, que falam, não gostamos de Ana Júlia, não vamos tocar no show. Tem uma música do Detonautas que você já encheu o saco? Ou não? Eu gosto daquela. Eu sempre mando pra minha senhora aquela Você Me Faz Tão Bem.
4: Ah, legal.
2: Eu mando sempre. Você fez pra alguém essa canção?
4: Eu fiz pra minha esposa na época.
2: Olha aí, tá vendo? Nossa, então, mas tem aquela música que já deu no saco ou não? Que você fala, essa aí logo sai.
4: Cara, na verdade, assim, eu entendo que o Los Hermanos viveu naquela fase. Porque na verdade foi uma mudança de rumo depois do Ana Júlia, né? O segundo disco após o Ana Júlia foi uma mudança total, assim, bem radical da banda. O que ocasionou uma série de desdobramentos, inclusive os caras conseguiram lotar o Maracanã, né? Numa época que a gente não tá falando tipo dessa levada nostálgica. Os caras fizeram um show no Maracanã e eu considero o Los Hermanos uma das grandes bandas. Embora muita gente odeie o Los Hermanos, fica mandando hate no Los Hermanos, eu gosto, acho que é uma banda incrível, assim, o Ventura é um disco incrível. Eles foram para um caminho legal. O Detonautas é uma banda que veio construindo toda essa trajetória aí. E todas as músicas do Detonautas foram importantes em algum momento pra gente. E então, eu acho que não tem, assim, uma música que a gente não gosta. Ao contrário, as músicas antigas, Outro Lugar, Quando Só Se For, a gente sabe que quando a gente tocar, o público vai animar pra caramba, vai cantar junto. Então, é o que a gente quer é que o público saia feliz, se divirta. Então a gente tem essas músicas como gratidão, né, por ter feito.
1: Não tem a música que menos gosta, mas tem a música que vocês mais gostam? Você fala, ah, eu tô louco pra tocar essa aqui.
4: Cara, ó, eu vou te falar uma coisa com toda sinceridade. Todo o repertório do Detonautas é um repertório que a gente fica feliz de poder tocar, porque cada uma representa um momento e uma época diferente. A gente vê o público cantando, pra gente é o maior presente. Mas eu acho que esse disco em especial, Rádio Love Nacional, ele é um disco que a gente tem sentido ele ao vivo, como talvez a gente nunca tenha sentido, ou talvez só tenha sentido lá no começo, quando a gente ainda não tinha grandes hits, né? Então é uma sensação diferente, assim, de você estar tocando uma coisa que, ao mesmo tempo que tem um frescor, ela traz um frescor pro palco também, pra nós como artistas, como músicos. Então, pô, a gente botou duas músicas do disco novo no Rock in Rio. É uma ousadia fazer isso. Porque normalmente você entra num show de festival e você toca só os hits. E a gente tinha hits pra tocar. Mas a gente falou, não, vamos dar um passo pra frente. E funcionou, porque a galera super curtiu.
2: Tá vendo? Caramba. Los Hermanos no Rock in Rio ia tocar uma música e ir embora.
4: Não, Los Hermanos tem, porra, cara.
1: Tem várias músicas.
2: Eu só conheço essa.
4: Los Hermanos
2: essa.
4: É essa.
1: Não, tem,
4: muita...
1: não, tem várias. Tem a música que o pessoal do Los Hermanos fez pro Charlie Brown Jr. Você lembra dessa história, Mini Ruth?
3: Não lembro.
1: Não
3: lembro.
1: Lembra?
3: Não.
1: Pô, que isso?
3: Não, então me atualize.
1: O Marcelo Camelo, vocalista do Los Hermanos, caiu na porrada com o Charlie Brown Jr. Do Charlie Brown Jr. Com o Chorão, vocalista do Charlie Brown Jr. Caíram no aeroporto, sabia disso não?
3: Não, sabia não.
1: Você lembra bem disso, né, Tico?
4: É, foi uma... Não foi, não é nem que eles caíram na porrada, né? Acho que na época tava tendo uma crise entre eles por conta de um comercial de televisão. E aí o Chorão deu uma porrada no Marcelo Camelo.
2: Mas agora, como é que fica o Detonautas agora com você nessa fase mais tranquilo e tal? Porque, né, uma banda de rock tem que ter o cara que joga a cadeira no hotel.
1: Concordo com a gente, eu sempre achei muito...
2: Você vê o Nirvana, o Nirvana seria o Nirvana se não fosse o Kurt Cobain.
1: É verdade.
2: Né? Então, o Chorão no Charlie Brown, que era doidão. Como é que fica agora? Você virou triatleta agora também. Falou que não come mais açúcar.
1: O cara ficou um cara saudável.
2: Tô te estranhando.
1: O cara ficou um cara legal. O cara ficou um cara evoluído. Né? O cara já era. Porque era um roqueiro. Cadê o roqueiro?
4: Então, mas os tempos são outros, né? Eu acho que tem algumas atitudes que no passado eram glamourizadas que hoje em dia não cabem mais, assim. E uma série de coisas, de comportamentos. De modo em geral, eu acho. Não só no rock, eu acho que na vida. E, obviamente, assim, eu tô com 48 anos, né? No final, agora em setembro, dia 30 de setembro, é meu aniversário. E eu não tenho nem mais imaturidade, digamos assim, pra agir de certas maneiras que eu acho que quando você é mais novo e tal, você tem uma coisa de inconsequência que talvez você não pondere. E a gente tá falando de artistas que, infelizmente, faleceram muito jovens, né? Tanto o Kurt Cobain quanto o Chorão, né? O Chorão faleceu com 42 anos, né? Foi uma das maiores perdas pro rock brasileiro. Então eu acho que na medida que você vai amadurecendo também, você vai olhando pro que você fez no passado e vai revisitando esses lugares. Eu acho que quem não muda é porque realmente tá errado, tá passando por algum momento que não tá bem psicologicamente, porque quando você olha o que não era legal que você fazia no passado, que te prejudicou, que prejudicou a tua família, tua banda, as pessoas que você gosta, etc. E você sustenta esse tipo de postura, é porque você tá sendo egoísta, só tá pensando em você.
3: E o que você não fazia que agora você faz, que é totalmente diferente, você fala, nossa, devia ter começado antes?
4: Não, eu acho que, na verdade, pra você chegar a essa conclusão que eu cheguei, você erra, né? Os erros são parte pra que você, obviamente, amadureça, desde que você os reconheça. Né? Não adianta você ficar bancando uma coisa e não conseguir olhar para você mesmo. E aí eu acho que a terapia é fundamental nesse processo. Eu acho que muitas coisas poderiam ter sido salvas se artistas e pessoas de modo em geral tivessem sendo acompanhamento terapêutico, né? Então eu acho que isso faz com que você obviamente olhe para alguma coisa e fale, pô, cara, eu hoje em dia tenho uma vida saudável, de fato. Eu sou uma pessoa que faço exercício todos os dias. Eu fiz uma prova de Ironman recentemente, 70.3 no Rio de Janeiro, que é uma prova dificílima de endurance, que exige muito disciplina, muita alimentação. Você falou, né? Não come mais açúcar. Não, hoje em dia eu até como. o fato de estar fazendo triatlon me permite que eu possa comer tudo que eu quiser.
2: Energia.
4: Né? Porque eu gasto muita caloria. Sim. Mas eu acho que acima de tudo a saúde mental, né, cara? Tipo, você cuidar da tua saúde mental, porque não adianta também você estar super forte, tá? Com físico bonito no espelho, mas de repente dentro de uma construção de uma mente que não tá funcionando direito. Né? Então é a minha bandeira hoje, é a questão da saúde mental.
1: Ô Tico, você comentou aqui com a gente que você tomou uma decisão no meio da pandemia de sair do Twitter, né? Que é o novo X, que é uma rede social onde as pessoas falam o que querem, postam e brigam também.
3: Vou xingar muito no Twitter.
1: Vai, claro, um meme clássico. Mas eu queria entender em que momento você percebeu que estar envolvido ou ter algumas atitudes que hoje você não tem lhe faziam mal, lhe prejudicavam. Em que momento você teve essa consciência, esse despertar?
4: Então, que acontece? Quando você... Aí eu vou de novo falar sobre o conceito da psicoterapia. Quando você começa a emergir para dentro de você, entender o que está acontecendo, você começa a identificar determinados comportamentos que você está fazendo, às vezes, no automático.
1: Entendi.
4: Que você simplesmente está repetindo, está reproduzindo internamente sem perceber. E as pessoas, quando não fazem essa busca, elas acabam reproduzindo isso para sempre e nem percebem que estão reproduzindo. Eu sou de uma família que tinha muito conflito quando eu era criança. Meus pais brigavam muito, né? Isso é parte da vida de 90% da população, né? Uma família disfuncional é parte de 90% da população brasileira. E eu acho que essa disfuncionalidade acabou sendo transmitida para o meu comportamento de modo geral. Então eu sempre fui uma pessoa que entendia que o conflito era o meu lugar de familiaridade. Então quando estava tudo em paz, eu arrumava um conflito para poder entrar nesse lugar de familiaridade. E para interromper esse fluxo, obviamente, eu tive que tomar algumas decisões. E interromper o fluxo é difícil, porque você entra para um lugar desconhecido. O conflito é o lugar conhecido para você. Então, se tá tudo em paz aqui, e eu tô me sentindo angustiado, ansioso, porque tá tudo em paz e não tá no meu ambiente natural, digamos assim, eu vou lá arrumar um problema para poder gerar o estresse ao qual meu corpo tá, minha mente tá acostumada. E eu acho que quando eu entendi que esse era o mecanismo, e eu interrompi esse mecanismo, eu comecei a adaptar o meu corpo e a minha mente para conviver em paz, para ter momentos de tranquilidade, para poder administrar a questão da ansiedade, de outros sentimentos. E óbvio, eu fui procurar um médico e meu médico psiquiatra falou que eu tinha um transtorno de ansiedade grave e eu comecei a tratar.
2: E Tico, essa quantidade de tatuagens que você tem, isso tem a ver com algum momento da sua vida, alguma fase espiritual, algum momento de rebeldia?

0: geração. Isso é um fato. E deve-se também ao seu talento, obviamente. Bom, mas essa geração de roqueiros, que todo mundo sabe, todo mundo conhece muito bem, ela acabou se posicionando muito. E aí tem uma dúvida que eu carrego dentro de mim, eu queria muito saber a sua opinião, opinião de hoje. Pensando no público, você acha que o artista ele tem como papel de opinar sobre assuntos que talvez ele não tenha conhecimento, ou talvez ele nem seja parte daquele quadro social? Você acha que o artista ele precisa se posicionar além das coisas que vão à sua arte?
1: Olha, eu acho que é o seguinte, o artista, quando a gente tá falando de artista, a gente tá falando de alguém que fala pra muitas pessoas, né? Sim. E aí tem um peso maior no fato de emitir uma opinião a respeito de alguma coisa. Se o artista de preferência tiver conhecimento sobre o que tá falando, é uma escolha dele, se ele quer se posicionar ou não, né? E assumir as consequências do posicionamento também é uma escolha, né? Então eu acho que dentro de um país democrático, as pessoas têm todo o direito de se posicionar da forma como quiserem e, obviamente, sofrer as consequências do seu posicionamento. Idem para qualquer outra profissão, um engenheiro, qualquer pessoa que tenha a sua posição. Eu acho que o que eu entendi como artista é que as redes sociais e a maneira como as pessoas estão debatendo hoje política é insalubre, não leva a absolutamente nenhuma reflexão real, né? Então, diante disso, eu entendi que, assim, se eu vou falar sobre algum tema e esse tema ele vai entrar num campo estéril, no sentido de não ter absolutamente nenhuma reflexão válida que possa fazer algum tipo de transformação, né? Por que que eu vou perder meu tempo entrando numa rede, debatendo com pessoas que eu não conheço, muitas vezes são robôs, inclusive, né? E perdendo a minha energia, que eu poderia estar oferecendo para outras pessoas, né? Com pessoas e com algoritmos que simplesmente estão ali justamente promovendo esse tipo de conflito para ganhar dinheiro. Para ganhar dinheiro no sentido da venda mesmo, porque quando você entra numa coisa que você está usando e você não está pagando para usar, é porque o produto é você. Simples assim.
2: Olha aí.
3: Tá vendo? Olha, Santa Cruz, não tira o chapéu para as redes sociais.
1: Não, eu uso as redes sociais. Mas é uma escolha de como se usa, né? E aí eu falo pros meus. Nos shows, eu falo, gente, quanto tempo vocês estão doando da vida de vocês para uma rede social, para vocês ficarem comparando a vida com fulano, a vida com outro, brigando com não sei quem, e que esse tempo poderia estar sendo investido no seu autoconhecimento, na sua família, nas pessoas que você ama. Ah, mas agora você resolveu fazer isso. Agora eu resolvi fazer isso. Eu demorei muito tempo para entender. Não é de agora, já tem uns 4 anos que eu saí desse circuito. Mas eu acho que se eu posso ajudar as pessoas a saírem, não tô falando que as pessoas não têm que debater, mas encontrar o lugar para debater. Né? Você tem que conversar em ambientes que são saudáveis.
0: E a gente tenta sempre trazer que esse debate deve ser feito com carinho, com respeito. Se você não quer ter carinho, não tem problema nenhum, mas tenha respeito.
4: Não, tem gente que precisa de porrada mesmo.
2: Precisa de porrada
0: não, mesmo. Não é respeito. Não vá brigar só porque uma pessoa pensa diferente de você. Eu vi famílias sendo destruídas por isso, tá bom? Então, se você acredita em tal ideologia, respeite quem não acredita, tá bom? Lembre-se disso. E tem um comentário só que eu queria ler aqui, que eu achei fantástico, que é do André Colli 7591 no nosso YouTube, @TMCNewsBR, e ele tá falando sobre o Tico. Ele falou, parabéns, Chico, conseguiu se livrar da droga do Twitter, mas você consome uma coisa tão nociva quanto, que é o Vasco. Também não consigo me livrar.
4: Porra, aí paramos de dar discussão.
0: Aí parou.
4: Aí acabou, né?
0: Aí acabou.
1: É uma relação tóxica.
4: É uma relação credibilidade que ele tinha.
2: Você falou muito sobre tecnologia, né? Sobre rede social. Te incomoda o fato de hoje as pessoas irem aos shows e ficarem o tempo todo com o celular sem curtir aquele momento?
4: Assistindo o show pelo celular?
1: Assim, outro dia eu tava vendo um vídeo do Hollywood Rock, que eu fui adolescente, tive o privilégio de assistir o Nirvana ao vivo, né? Vendo aqui na minha frente, né? Não foi ao vivo na televisão. E naquela época, como não tinha celular, as pessoas tinham menos coisas pra se preocupar, no sentido de não vai perder, não vai cair, não vai ficar filmando, etc. Você tinha uma aderência, digamos assim. Mas eu acho que as gerações também foram se adaptando, né, à forma de consumo. E não tem como, assim, as pessoas estão acostumadas a qualquer coisa, elas querem filmar, qualquer coisa elas querem ter um registro. E talvez o que pode acontecer no futuro, que eu acho que talvez seja até uma ideia boa, é você propor ao público

0: entrar num show sem celular e ver como é que eles se sentem.
1: Muito bom.
0: Né? Tipo assim, ó, galera, a gente vai fazer um show aqui, vai ter um lugar pra vocês guardarem seus celulares, deixarem lá em segurança, carregando, ficar lá tranquilo. É. Entendeu? E vamos viver essa experiência sem celular e vamos ver como é que funciona. Talvez seja um bom método pra gente poder experimentar.
1: Né? Sim. Deveriam fazer isso, inclusive, no Rock in Rio, tá? Ó, falando em Rock in Rio, Detonautas e Tico Santa Cruz, eu guardei essa notícia aqui que eu achei maravilhosa. Saiu no site do G1, assim, ó. O Rock Nacional está vivo e engoliu as atrações internacionais no primeiro final de semana do Rock in Rio. Quem estava lá? Detonautas!
2: Detonautas!
1: E Biquíni Cavadão. Agora, aproveitando essa matéria aqui que saiu, e elogia você, Tico. O que você tá achando dos outros dias e dos outros shows que o pessoal tá caindo, matando nas redes sociais?
2: É, porque teve alguns dias, inclusive, que viralizaram,
1: meio
2: que tava,
1: tava
2: bem vazio.
0: É, eu acho que assim, eu tenho acompanhado essa movimentação. Eu acho que no dia do 4, que foi a sexta-feira, né? Que é um dia difícil até para poder mobilizar muitas pessoas, porque é um dia de trabalho para as pessoas, né? Ficou talvez um pouco mais vazio, mas não tava vazio como as pessoas estavam mostrando na rede social, tá? Isso eu preciso... Não tava cheio pra caramba, como tava o cheio, por exemplo, no sábado, que eu acho que foi um dos dias que tava com ingressos esgotados, mas também não tava vazio como as pessoas estavam filmando. Elas estavam filmando no momento de... aonde tava tendo um show no palco Sunset, e a forma como o Rock in Rio posicionou esse ano os palcos, privilegia que as pessoas possam estar no palco mundo e saírem pra assistir sem necessariamente se deslocar completamente do visual lá do palco mundo pro palco Sunset. Então eu vi pessoas filmando falando, tá vazio. Mentira, não tava daquele jeito. Tanto que a televisão tava lá pra mostrar. Tava lotado? Também não tava. Não tava lotado. Né? Então, o dia 4 foi o dia do rock, uma sexta-feira, início de festival. Por ser sexta-feira, normalmente tende a ser um dia que não tem tão cheio. Mas eu acho que, óbvio, existem inúmeros fatores, né? Talvez o momento financeiro que as pessoas estão atravessando não é um momento favorável. As atrações já vieram muitas vezes, então as pessoas também muitas vezes já viram e não querem repetir a experiência. Mas eu acho que, de modo em geral, para um festival que tem 2 semanas, principalmente nos dias do pop, os ingressos estão esgotados, estão completamente esgotados. Né? Ontem o show do que é
1: Elton John,
0: 50 a mais,
1: sim,
0: né? Tava cheio, tava bem cheio também.
1: Bom, né?
0: E chovendo pra caramba.
1: Mas pensar, né, também que Elton John vir ao Brasil, coisa rara, só o Rock in Rio pra trazer, então parabéns aí toda a equipe.
0: Eu acho que tem muitos fatores que vão determinar um festival tá lotado ou não tá lotado. A gente tá falando de 100 mil pessoas que cabem naquele espaço. É gente pra caramba, né? Então assim... eu torço sempre para que o Rock in Rio possa ser um festival de sucesso e consiga, obviamente, adaptar as suas realidades ao que ele promove, né? Para que possa ter espaço para todo mundo, mas que principalmente os dias de rock sejam mantidos.
1: Por favor.
0: Né? Porque é o que a gente faz e trabalha para isso.
1: É isso mesmo.
2: Eu vou vir até com uma pergunta polêmica, tá? Porque eu era emo.
0: Pode vir.
2: Eu tinha franjinha. Você acha que o movimento, né, a cena do rock, ela deu uma diminuída depois dos emos? Ou não?
0: Não, eu acho que, na verdade, naquele momento, o que aconteceu foi que era uma transição do modelo que a gente estava acostumado nos anos 90 e anos 2000, início dos anos 2000, para a transição para o que é hoje o modelo. Então, a coisa foi nichando, naturalmente, né? O movimento emo foi muito forte aqui no Brasil, né? O NX Zero, a Fresno e outros tantos artistas, a Reitin, vários artistas que eu poderia mencionar. Eles fizeram bastante barulho. Depois veio a geração que eles...
2: Colorida.
0: Chamaram do restart. Eu acho que eu, por exemplo, me posicionei naquela época de forma muito imatura e vim a público pedir desculpas por isso, porque na verdade era aquilo que você estava falando. Ah, o rock é isso, é quebrar, não sei o quê. É. O rock é isso. E na verdade não. O rock vai muito além disso.
1: E a gente evolui, né, Tico?
0: Eu acho que o movimento emo não foi responsável pela queda do rock. Não houve uma queda do rock. Houve uma forma diferente de consumo. Hoje em dia se consome de outras formas. Né? Então não dá pra gente botar os contextos paralelos, diferentes.
1: Tico, muito obrigado pela sua participação. De verdade, você é um cara muito incrível. Eu queria pedir o seu recadinho final, por favor. Olhe pra câmera e convide o pessoal.
3: 20 segundos.
1: Vai!
0: Vamos lá, queria agradecer aqui. Muito obrigado por vocês terem me recebido aqui no Sobremesa. E Detonautas dia 12 na áudio. Fica o convite para todo mundo que tá ouvindo, tá assistindo. É o início da nossa turnê completa, né? Então, um álbum novo e os grandes sucessos da banda.
1: Vamos lá. Muito obrigado a você que nos ouviu. E ó, continue agora com o Nick TMC. Um beijo, um queijo e até amanhã. Tchau, tchau.
3: Tchau, Brasil.

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14: 3 horas em ponto. Aqui, mais uma edição do Link TMC, que começa agora, hoje comigo, Mayara Bastianello e Tomás Rafael. Vamos nessa?
15: Ótima tarde para todos vocês. Lembrando que amanhã Rodrigo Alvarez estará de volta. Está um pouco baqueado hoje com uma gripe forte. Melhoras, Alvarez. E a segunda turma do Supremo Tribunal Federal já formou maioria com os votos antecipados de Luiz Fux e Nunes Marques para manter o afastamento da cúpula da Polícia Federal. A grande notícia que explodiu em Brasília nessa terça-feira. Porém, o julgamento foi interrompido por um pedido de vista de Gilmar Mendes, que agora tem prazo indefinido para devolver esse processo. Enquanto isso, a decisão liminar continua valendo.
14: A liminar em questão é do próprio André Mendonça, que afastou preventivamente o diretor-geral da PF, Andrei Rodrigues, e o diretor de inteligência, Leandro Almada, ao comparar a estrutura de relatórios da corporação à distopia 1984, de George Orwell. Na decisão, Mendonça alegou ter sido monitorado havia mais de 30 dias de forma ilegal. O ministro do STF, citando o livro, né, esse do George Orwell, que fala sobre vigilância totalitária para justificar a decisão contra a própria Polícia Federal, é o tipo de imagem que nenhum roteirista de Brasília precisaria inventar.
15: É, ato contínuo, o governo reagiu na mesma toada. A Advocacia Geral da União já prepara recurso alegando que Mendonça invadiu uma competência exclusiva da Previdência ao afastar Andrei, já que cabe a Lula nomear e exonerar o comando da Polícia Federal. Executivo e Judiciário, Mayara, disputando quem manda na Polícia Federal. Tipo de racha que normalmente não termina bem para nenhum dos dois lados.
14: E menos pro brasileiro ainda. Sem clima nem para presença física, o Andrei desistiu de abrir a cerimônia de formação de novos agentes. e escalou o diretor executivo William Murad para o discurso. Inclusive, o Murad assumiu o posto após a saída temporária, pelo menos por enquanto, né, do Andrei Rodrigues. Ele, o Murad, reafirmou total confiança na direção geral e prometeu que a corporação não se deixará abalar por ataques. Então, a Polícia Federal saiu em defesa do Andrei Rodrigues e do Almada também. Outros membros da direção também divulgaram uma nota, como eu disse, apoiando, e colocaram os cargos à disposição.
15: Do outro lado do mapa, ou melhor, do espaço, Donald Trump publicou uma foto da Lua com a legenda: "A Lua é nossa", ignorando que o Tratado do Espaço Exterior de 1967, assinado pelo próprio país, proíbe qualquer apropriação nacional de corpos celestes. Depois de cobiçar a Groenlândia, o Canadá e o Panamá, o presidente descobriu que ainda sobrava um território sem dono para reivindicar, mesmo que fique a 384 mil quilômetros de distância da Casa Branca.
14: É, esse é o Link TMC que começa agora. 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Mas olha, Tomás, a gente tava falando desse destaque agora do Donald Trump, que diz que a Lua é dele. Você sabia que você pode dar uma estrela de presente a alguém?
15: Não sabia.
14: Existe essa possibilidade.
15: Você pode batizar a estrela, é isso? Na verdade, não.
14: Não vai ficar ali pra posteridade nem nada disso. Mas é uma organização ali que vende uma estrela a partir de R$139.
15: Tá.
14: Aí você pode dar um nome de uma estrela, mapeá-la no céu, rastreá-la. Na verdade, dá sim, pra dar de verdade. É de verdade mesmo, perdão. Tá bom. Você pode dar, porque tem infinitas estrelas, né, no universo, posso dizer assim. E aí você pode, de uma forma muito romântica, comprá-la e dar à sua esposa, por exemplo. Mini Ruth, confessando aqui, a Mini Ruth de sobremesa já fez isso com o crush.
15: Aham.
14: Uhum. É Mini Ruth. Aí também você tá sendo trouxa, né? Pro crush. Mas dá pra sua mulher, dá, né, pra alguém que você goste, isso acontece. Só que o nosso querido Donald Trump, ele quer a Lua pra ele. E a gente quer saber de você. Quem deveria ser o dono da Lua? Vamos lá. Os Estados Unidos? O Gru, do meu malvado favorito? Sabe que ele, né, a briga dele é porque ele queria a Lua pra ele. Alguma empresa privada? Ou ninguém devia ser o dono da Lua? Ah, é fácil essa, né? A gente até queria colocar uma quinta opção, mas não tinha espaço. A gente ia colocar o Cebolinha, que queria ser o dono da Lua, lembra?
15: Muito bom, lembra?
14: O dono da Lua, lembra?
15: O dono da Lua.
14: É isso. A gente
15: teria uma sexta opção também, né? O Tonho da Lua. E aí a gente ia ficar aqui com várias opções. A gente poderia fazer a enquete também. Qual a sua música preferida com a Lua, né?
14: A Joelma. A Lua me traiu.
15: É, essa não seria, com todo respeito a Joelma.
14: Mas a Lua traiu a Joelma. Acho que ela não ia querer dar o nome dela pra Lua.
15: Sinatra canta a Lua e eu vou escolher a Joelma, mas tudo bem. Com todo respeito, é uma comparação ali indigesta, né? Difícil pra grande Joelma. Sucesso aí em todo o Brasil.
14: Muito maravilhoso.
15: Enfim.
14: Bom, vota, né? Aonde?
15: TMC News BR, tá? Nossa live, tá claro, no nosso canal TMC News BR no YouTube, pra você participar do programa, interagir com as outras pessoas que curtem o Link TMC. Pode até discutir em bom tom, democraticamente, com educação, com todo mundo. Pode mandar mensagem pra gente no chat e responder a enquete. TMC News BR, você participa conosco também. A Maera fica ligadíssima no nosso WhatsApp até as 5 da tarde, no 11972211001.
14: Ah.
15: 11972211001.
14: Do Sinatra é Fly Me to the Moon.
15: Fly Me to the Moon.
14: É,
15: Fly
14: verdade.
15: Me to the Moon.
14: Let me play.
15: Muito bem.
14: Olha, o Kael é o cara, né?
15: É.
14: Essa música é linda, maravilhosa. Né?
15: E tem muitas músicas em que o cantor fala, cantor, vou te dar a lua, vou te dar o céu, vou te dar as estrelas. Então as estrelas dá pra dar.
14: Dá
15: pra pelo menos batizar.
14: A partir de R$139. Essa deve ser bem distante, mas tudo bem, né?
15: Tá,
14: e aí você mapeia lá e tal.
15: Muito bem.
14: Interessante.
15: I love you. Mas tem o Jô Soares.
14: Uou!
15: Uou!
14: Aê!
15: Muito bem.
14: E a gente continua com o noticiário do dia. Aliás, hoje faz uma semana que foi revelado, né, foram reveladas as conversas entre Alexandre de Moraes e Daniel Vorkaro, e desde então o Brasil só vai achando cada vez mais, cavando mais o fundo do próprio poço. Na notícia de hoje, o presidente Lula reuniu autoridades após a decisão do Supremo, que determinou então o afastamento do diretor-geral da Polícia Federal, Andrei Rodrigues. Vamos direto então com o repórter Bruno Tibério, tá no Palácio da Alvorada e tem mais detalhes sobre essa reunião. Fala, Bruno.
5: Boa tarde, Mayara, Tomás e você, ouvinte da TMC. Olha, então o Supremo Tribunal Federal formou maioria exatamente pelo afastamento de Andrei com votos de Mendonça, Luiz Fux e também Nunes Marques. Já no caso, Gilmar Mendes pediu vista, só que a decisão ela continua valendo. Mendonça também afastou Leandro Almada e também determinou a investigação sobre relatórios de inteligência que, segundo a decisão, indicariam então o monitoramento do próprio ministro e também de Jorge Messias, advogado-geral da União. A crise da Polícia Federal, inclusive, ganhou uma nova reação nesta terça-feira. Nós agora há pouco entramos em break news justamente para dar essa informação para você, ouvinte da TMC. 11 diretores da Polícia Federal divulgaram uma nota de apoio a Andrei Rodrigues e também a Leandro Almada e colocaram, inclusive, os próprios cargos à disposição do diretor-geral substituto. Já no governo, o ministro da Justiça, Wellington César, e também o advogado-geral da União, Jorge Messias, participaram, então, de uma reunião com Lula aqui no Palácio da Alvorada. A AGU está preparando, então, um recurso contra a decisão de André Mendonça. O Lula acabou de sair agora há pouco, por volta ali das 2h15 da tarde, porque ele ainda tem agenda no Palácio do Planalto para poder cumprir ao longo dessa tarde. Eu volto com vocês aqui no estúdio. Qualquer novidade, a gente aciona a reportagem aí.
14: Obrigada, viu, Bruno? Mas só para deixar registrado aqui, Tomás, hoje a crise chegou a um ponto que 13 ex-ministros do STF escreveram uma carta ao Edson Fachin, né, o presidente da casa, pedindo uma apuração real, né, uma apuração
15: mais rigorosa.
14: Exato. E rápida, na mais aguda crise da corte. Quer dizer, eles estão chamando essa como sendo a mais forte, a mais aguda crise pela qual já passou o STF. Então, entre os signatários aqui dessa carta, a gente tem, por exemplo, aqui, vamos lá falar todos aqui, são 13, ó. O Nery da Silveira, o Francisco Rezec, Sidney Sanches, Celso de Mello, Carlos Veloso, Ilmar Galvão, Nelson Jobim, Ellen Grace, César Peluso, o Aires Brito, o Joaquim Barbosa também, o Eros Grau e a Rosa Weber, que são os ex-ministros. O Joaquim Barbosa não quis assinar?
15: Não quis.
14: Não quis. E o Marco Aurélio Melo também não assinou essa carta, mas ela foi enviada hoje ali para o presidente do STF pedindo uma apuração rigorosa nesses casos, né, que a gente tem visto ali no STF, o Tomás.
15: É interessante, né, o doutor Marco Aurélio, doutor Joaquim Barbosa não entrarem nessa, né, talvez por eles entenderem que tem algum viés de um lado ou de outro essa carta, não sei, não me pareceu. Me parece que essa carta, ela quer o que a população brasileira quer, né, que realmente seja feita aí uma apuração rigorosa, imparcial, de todos esses escândalos que acometem o nosso Supremo Tribunal Federal. Indiscutivelmente é um momento de crise e provavelmente uma crise sem precedentes no Supremo.
14: E com razão, eles estão preocupados com a crise de credibilidade pela qual passa o Supremo, né? Que passa por desconfiança da população, inclusive falam da instabilidade das instituições democráticas. A gente entrevistou na semana passada, Tomás, o próprio Marco Aurélio Melo, que falou que antes ele podia andar por aí tranquilo, que o STF, as pessoas tinham confiança no STF, que hoje as pessoas param ele na padaria para perguntar o que é que está acontecendo com o STF.
15: Muito bem, perfeitamente. Daqui a pouquinho a gente vai ter o Wilson Pedroso, direto de Brasília, falando mais sobre esse escândalo do Supremo, sobre as últimas informações. Estou curioso também para saber do Wilson o que ele acha que vai acontecer em relação ao Palácio do Planalto, porque o presidente Lula, ele fica ali numa sinuca de bico. Para muita gente, ele precisa agora interceder, né, contra o Mendonça, até para uma proteção pessoal, de repente. Para muita gente, se ele fizer isso, será uma medida extremamente antipopular. Porque até pelas manifestações que a gente viu na rua ontem, a população está muito mais a favor do Mendonça do que do Alexandre de Moraes. Isso não é achismo, né? Basta ver não vi grandes manifestações populares fora Mendonça, e a gente viu várias manifestações em grandes capitais brasileiras, inclusive em São Paulo, com mais de 40 mil pessoas pedindo fora Moraes.
14: E só um detalhe aqui, Tomás, já que você está falando da popularidade do André Mendonça, ele ganhou em uma semana, do dia 30 de agosto até o dia 6 de setembro, 1 milhão e 300 mil seguidores. Ele foi o perfil que mais ganhou seguidores no mundo nessa última semana. Então, olha, e chegou a 3 milhões e 300 mil seguidores aí nessa última semana. Tomás.
15: Podemos, então, voltar para Brasília com o nosso Wilson Pedroso, nosso colunista Wilson Pedroso, direto da capital federal. Tá chique ali, com um belo paletó, vai participar também do debate dos candidatos na capital federal. Meu caro Wilson Pedroso, mais uma terça-feira, mais um dia efervescente na capital federal e hoje com a sua presença na mesma. Boa tarde.
8: Boa tarde, Tomás, boa tarde, Maiara. Eu tentei fugir de vocês, mas vocês não me deixam em paz, né?
14: Não é a gente, é o noticiário, Wilson, é o noticiário. É o Alexandre de Moraes, é o André Mendonça, o Fachin, não é a gente.
8: Ó, o negócio aqui tá divertido, tá pegando fogo, Realmente, a gente vive um momento institucional nunca visto antes, né? Uma crise institucional nunca vista antes. O presidente Lula, até agora, não se manifestou. A gente escuta no seu entorno, inclusive, o Marco Aurélio, que é presidente do Prerrogativas, da OAB, inclusive, está aconselhando o presidente a consultar o grande conselho de governo para indicar qual caminho a ser adotado nessa questão. O Supremo já tem a sua turma definida, da segunda turma. Se realmente o Fachin colocar votos no plenário, a gente tem ainda uma dúvida de qual lado que o Supremo vai adotar. Se for na segunda turma, a segunda turma vai ficar ao lado de Mendonça, porque ele tem 3 votos, sendo que o Fux, que é o presidente da segunda turma, seria o voto de Minerva desse grupo. E aí, minha gente, difícil saber. Eu digo que, assim, eu não sou a mãe de Ná para saber o futuro. Mas, se nós olharmos o passado, como essas questões se movimentaram, eu ainda acredito numa grande pizza no final de tudo isso.
15: É, o que seria absolutamente lamentável, é a minha impressão também inicial, espero, até brincamos, né, com o Alvarez, que estava mais confiante do que a gente, esperamos estar redondamente equivocados e que o Alvarez esteja completamente certo, né, o Alvarez tem um pouco mais de esperança de que essa história toda não acabe em pizza, o que, repito, seria absolutamente lamentável, porque iria na contramão do que quer a população hoje, do que pede o brasileiro, que não aguenta mais, né, esses mandos e desmandos, essa tirania, em alguns casos, na minha modesta avaliação, do Supremo Tribunal Federal. Maiara, Wilson.
8: Os próprios senadores aqui também no Senado, a gente escuta uma articulação, principalmente senadores da direita, para uma pressão em cima do Alcolumbre. Mas Alcolumbre continua firme, dizendo que não vai botar, não vai fazer nenhuma movimentação antes das eleições. Ou seja, O lado da direita se movimenta, o lado da esquerda se movimenta, o governo se movimenta e, volto a dizer, eu sinto o cheiro de uma grande pizza ao final de tudo isso.
14: Eu também tenho as minhas dúvidas. Assim como o Tomás, a gente fica em dúvida do que pode acontecer. A gente vai, claro, durante o Link TMC de hoje, junto com o Wilsinho, junto com quem entende bastante também de leis, para a gente entender essa crise, o que pode, o que não pode, até onde vai acabar em pizza, não vai, para onde isso está se encaminhando. A gente vai ajudar você a entender tudo isso aqui daqui a pouquinho. A gente também vai falar sobre o documentário Dark Horse, documentário não, né, o filme Dark Horse, que ganhou um novo capítulo, essa história aí, ó. A defesa do empresário que delatou o esquema de repasses de Vorkaro ao filme de Jair Bolsonaro deve se reunir hoje com o gabinete do ministro André Mendonça.
15: Além disso, o Brasil se prepara para meses de clima extremo e agora é a internet que pode sentir o impacto do Super El Niño. A gente vai explicar essa história daqui a pouco, mas antes tem o primeiro bloco da Rádio Uber.
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16: Veículos elétricos estão sendo usados para iluminar residências. O Vitor Matsubara vai explicar pra gente.
17: Motorista, parceiro e parceira, eu sou o Vitor Matsubara no volante com você em mais um Giro da Uber. Os carros elétricos viraram uma alternativa para quem quer gastar menos ou rodar sem emitir poluentes. No entanto, muitos deles têm uma função pouco conhecida: abastecer uma casa com energia. Essa tecnologia se chama V2L, sigla em inglês para Vehicle to Load, ou do veículo para carga em português. Ela usa a energia armazenada nas baterias do carro elétrico para alimentar dispositivos que funcionam com eletricidade. Na maioria dos casos, basta usar um adaptador que é conectado no plug de recarga do veículo. Esse adaptador tem várias tomadas, nas quais é possível conectar aparelhos como um carregador de celular, notebook e até uma cafeteira portátil. Alguns carros vão além e já têm a tecnologia de carregamento bidirecional V2H de Vehicle to Home, ou veículo para casa. Por meio dela, a eletricidade pode tanto carregar o carro elétrico, quanto o próprio carro pode servir como uma espécie de gerador em caso de falta de energia. A Nissan, uma das marcas que vendem carros elétricos com a tecnologia V2H, estima que a energia armazenada nas baterias de um de seus modelos, o Leaf, possa alimentar uma casa por até 4 dias. Eu sou o Vitor Matsubara, direto para a Rádio Uber.
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15: Voltando, 15 horas e 20 minutos, horário de Brasília. Vamos até às 5 da tarde com as principais informações do Brasil e do mundo. Você nos acompanhando na própria capital federal, no Rio de Janeiro, aqui em São Paulo, Curitiba, Belo Horizonte, Recife, em qualquer parte do mundo, no nosso TMC News BR. E atenção, 13 pessoas foram indiciadas pela morte do ciclista Cláudio Rafael Landeiro Moreira, de 37 anos, atacado covardemente em Copacabana, na zona sul do Rio de Janeiro. A polícia analisou mais de 12 horas de imagens e concluiu que a vítima foi agredida durante cerca de 9 minutos, gente, com socos, chutes e golpes de madeira. A gente vai para o Rio de Janeiro ao vivo com a repórter Rebeca Renz, que traz os detalhes da conclusão dessa investigação. Alô, Rebeca.
18: Boa tarde. Pois é, os próprios agressores gravaram vídeos dizendo que iam arrancar a cabeça de Cláudio e que o suposto ladrão seria morto na Zona Sul. Foi justamente esse material que ajudou a Polícia Civil a fechar o indiciamento das 13 pessoas pela morte do ciclista. 5 homens responderão por homicídio triplamente qualificado. São eles: Davi Santos Machado, Jorge Luiz Ricardo Dias, Felipe Eduardo dos Santos Silva, Ailton José da Silva e Wellington Luiz Santos de Souza. 4 já estão presos e Wellington segue foragido. O delegado Ângelo Lages explicou como a investigação reconstruiu o caso. A gente tem a sonora dele, vamos ouvir.
19: Um ciclista que presenciou todas as agressões foi indiciado pelo crime de omissão de socorro, uma vez que ele nada fez e não acionou as forças de segurança ou mesmo socorro para a vítima. Uma funcionária do estabelecimento que entregou o porrete na mão do Davi Machado na rua Barata Ribeiro foi indiciada pelo crime de lesão corporal. Outras 8 pessoas foram indiciadas pelo crime de exercício ilegal de profissão, que são seguranças de rua, inclusive o chefe coordenador dessa equipe de segurança, bem como os comerciantes que fomentavam essa atividade ilegal através de pagamentos mensais.
18: Pois é, outras 8 pessoas então foram indiciadas por crimes relacionados. João Kleber de Souza Santiago responde por omissão de socorro por não ter chamado ajuda, mesmo presenciando parte das agressões. Raiane de Souza Batista Silva foi indiciada por lesão corporal, por ter retirado e depois devolvido o cacetete utilizado no ataque. Aloysio da Silva Filho, que é apontado como coordenador de um esquema informal de seguranças de rua na região, e Antônio Marcos Pires Sudré da Silva foram indiciados por exercício irregular da atividade. E 4 comerciantes da região também responderão por financiar esse serviço, pago diretamente a Aloysio em dinheiro e sem contrato. O inquérito foi concluído e encaminhado, então, ao Ministério Público. Volto com vocês.
14: Obrigada, Rebeca. Eu fico imaginando quantos outros casos como esse não devem ter acontecido, que não terminaram com morte, mas de gente que foi espancada, que passou pelo tribunal ali dos comerciantes e dos seguranças, de quem mais fosse, o tribunal da rua, e pagou por algo que talvez não tenha feito, ou se fez também, não é para pagar na rua, né, gente? A gente não é selvagem, somos seres humanos. E tá pagando ali, apanhando, quase morrendo, porque teve uma suspeita de um furto, de um roubo, de alguma coisa. Eu fico imaginando quanto disso já deve ter acontecido até chegar, infelizmente, à morte desse ciclista, viu, Tomás?
15: É isso. E claro, ainda que ele fosse culpado, como você falou, né? Não é, a rua não pode ser o tribunal para nada. Já mencionei aqui, às vezes a gente tem realmente vontade,
14: claro,
15: né, de fazer justiça com as próprias mãos, não matando ninguém, né? Mas você, evidentemente, tem coisas que tiram, que irritam, evidente. O mais calmo dos bons samaritanos. Mas as pessoas têm que ter a cabeça no lugar. E nessa situação é ainda pior. Porque era um rapaz claramente com problemas, que não tinha feito nada de errado. Um inocente aí na mão de 4 criminosos, né? E outras pessoas vão acabar entrando nessa história também, ou porque contrataram, ou porque fizeram vista grossa. Enfim, por todas essas situações bem explicadas pela nossa Rebeca no Rio de Janeiro. 3h24, o caso do filme Dark Horse ganha um novo capítulo nessa semana. O operador financeiro Antônio Carlos Freixo Júnior, conhecido como Mineiro, confirmou a Procuradoria-Geral da República ter feito 7 transferências, somando R$ 69 milhões de reais para um fundo chamado Raven Gate, administrado pelo advogado Paulo Calisto, próximo do ex-deputado Eduardo Bolsonaro. Segundo o delator, os pagamentos foram feitos a pedido do banqueiro Daniel Vorcaro e o dinheiro seria destinado à produção do filme sobre Jair Bolsonaro. A investigação agora tenta descobrir se todo esse valor foi mesmo usado no filme ou se parte dele ajudou a bancar a estadia de Eduardo Bolsonaro nos Estados Unidos, onde ele mora desde fevereiro do ano passado, alegando perseguição política. Nesta terça-feira, a defesa do delator deve se reunir com o gabinete do ministro André Mendonça, do Supremo Tribunal Federal, relator do caso, para discutir a validade do acordo de colaboração. As defesas dos envolvidos ainda não se manifestaram publicamente.
14: Bom, e continuando por aqui, o setor de telecomunicações está em alerta, gente, para os possíveis impactos do Super El Niño na conexão à internet no Brasil. O fenômeno climático já atua no país e deve se intensificar nos próximos meses, aumentando o risco de eventos extremos, como chuvas intensas, tempestades e outros problemas que podem afetar, olha só, as redes de comunicação. Então, quer dizer, a gente se preocupa, claro, com os efeitos diretos que a gente vê, né, que são as enchentes, casa derrubada, ventos fortes, destelhamento, gente desabrigada, mas tem muitas outras coisas que podem e devem ser afetadas pelo fenômeno. Luiz Fernando Hanisch, direto de Curitiba, traz mais informações para a gente.
20: É isso, Mayara. Boa tarde para você, boa tarde, Tomás. Esse alerta vale pelo menos até o mês de fevereiro, que é quando nós devemos ainda sentir os efeitos desse super El Niño, que é chamado dessa forma porque pode causar efeitos severos nesses próximos meses, efeitos, inclusive, que não eram vistos desde a década de 50, que foi quando esse fenômeno começou a ser acompanhado pelos órgãos de meteorologia. E esses efeitos podem ser mais severos nas regiões sul e sudeste do país, essa região centro-sul do Brasil, que pode sofrer com alto volume de chuvas, e com essa chuva toda, vem também os vendavais, queda de granizo, e isso tudo pode causar danos a essa infraestrutura de telecomunicações. Com a queda de árvores sobre os cabos da rede, a queda dos postes, ou ainda danos às antenas, que podem também ser causados por conta desses fortes vendavais. Além disso, a gente tem também a preocupação das operadoras. Isso porque, enquanto as grandes operadoras de telefonia, por exemplo, se preocupam com a manutenção das antenas, antenas essas que usam baterias para funcionar, os provedores locais de internet têm uma preocupação ainda maior, porque eles dependem não só da infraestrutura própria de cabos para fornecer esse serviço para as residências e também para as empresas, mas eles também dependem do fornecimento de energia elétrica nessas regiões. Então, onde falta luz, acaba também faltando o serviço de internet, diferente das operadoras de telefone, que mesmo com a queda de energia, nossos celulares continuam funcionando. Então, justamente para evitar esses apagões de conectividade, é que as empresas estão reforçando as equipes de emergência e também trabalhando com ações preventivas para reforçar a rede. A gente lembra que nos próximos dias, inclusive, tem um ciclone extratropical que deve se formar aqui no sul do país. Então, essa preocupação começa a partir de agora, ainda dessa semana, isso porque esse ciclone deve ser mais intenso daqui até o próximo sábado e também o domingo. Mas, como eu disse, esse alerta vale até fevereiro, causando preocupação nessas empresas de telefonia.
14: Luiz Fernando, se aqui em São Paulo esse fim de semana fez 11 graus e com sensação de 9, que para São Paulo é algo bem raro de acontecer, como que está sendo em Curitiba? Como foi o fim de semana por aí no sul do país? Teve até registro de temperatura negativa, né, pelo sul.
20: Recorde de temperaturas negativas, inclusive, principalmente nas regiões de Serra, no Rio Grande do Sul e também em Santa Catarina. A gente teve na região de São José dos Ausentes uma temperatura registrada na casa dos menos 4 graus ali no Rio Grande do Sul. E em Santa Catarina, a gente teve lá em São Joaquim, que já é também esperada nessa época de frio, termômetros marcando 6 graus abaixo de zero. Isso não é sensação térmica, é temperatura mesmo. A sensação térmica pode ter sido ainda menor. Aqui em Curitiba, Mayara, a sensação térmica não passou dos 8 graus nessa segunda, 7 de setembro. Eu estive acompanhando também os desdobramentos do desfile aqui no centro da cidade. Muita gente deixou o frio de lado e foi para a rua, mas os termômetros não passaram dos 10 graus. Curitiba amanheceu com 5, registrou máxima de 10, mas a sensação térmica não passou de 8 graus. Isso também causa preocupação, porque essas baixas temperaturas foram registradas depois da passagem de uma massa de ar polar. Mas essa massa de ar polar pode ser somada também com uma área de baixa pressão e aí sim causar esse ciclone extratropical que pode trazer danos, alto volume de chuvas, inclusive com rajadas de vento de até 80 km por hora na região sul. E o Paraná deve ver o volume de chuvas crescer nos próximos dias com um acumulado de até 300 milímetros a partir desta quarta-feira até o domingo. Existem também alertas amarelos do Instituto Nacional de Meteorologia para esse alto volume de chuvas, tanto no Paraná quanto em Santa Catarina e também no Rio Grande do Sul.
14: Aí, ó, o repórter preparado. Obrigada, viu, Luiz Fernando? E quando ele fala em recorde, por exemplo, aqui em São Paulo, a gente teve a tarde mais fria para um setembro em 26 anos.
15: Caramba.
14: Foi, né? Ontem. 13,6 graus no feriado de independência foi a máxima que em São coisa. Paulo ontem.
15: Você já pegou temperatura negativa no sul do país?
14: Muito, é. Imagina, eu ia pra faculdade com menos 2 graus. Caramba, às vezes, não, assim.
15: Comigo isso nunca aconteceu, já
14: tenho
15: peguei.
14: Tenho pavor de frio.
15: Assim, fora do Brasil, na Europa principalmente, mas no Brasil não sei, máximo 3, 4 graus em Campos do Jordão, mas você fica com aquela sensação que eles estão roubando, né?
14: Exato.
15: Pra criar aquele clima tal, de inverno, devia estar uns 7, 8, mas enfim... Não tive ainda essa experiência de pegar tanto frio assim no
14: horrível.
15: Brasil.
14: É horrível. É legal você viajar, procurar o frio quando você tá de férias. Agora, quando você tá ali, aqui na minha adolescência, que não tinha água quente na pia, na torneira. Nossa. E era aquela resistência no chuveiro, que você pingava assim, tomava banho com um pinguinho. aí vocês falam que vocês gostam de frio, quero ver.
15: Ó,
14: tá?
15: Tem muita gente participando aqui do chat. Daqui a pouco eu prometo, vou ler várias mensagens. Pode continuar participando, mandando aqui sua pergunta, sua crítica, seu elogio no TMC News BR, no chat da nossa live. Mas agora agora a gente vai com o noticiário local, as principais informações da sua cidade. Daqui a pouco tem muito mais no Link TMC.
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0: 3:36, acabou de virar o reloginho. Boa tarde para você. Aqui é a Rebeca Rins e a gente vai atualizar algumas notícias do Rio de Janeiro para você ligado em 101.3, que tá juntinho da gente aqui nessa tarde de terça-feira. Vamos fazer um giro agora na nossa reportagem. Boa tarde, Larissa Cardoso. O que você traz pra gente?
1: Boa tarde, Rebeca. Boa tarde aos nossos ouvintes. Pois é, infelizmente a gente traz aí uma notícia triste, né? Menos de uma semana depois que uma senhora, né, de 66 anos morreu atropelada por um trem em Nova Iguaçu. Ontem, né, segunda-feira, esse caso tornou a acontecer. Dessa vez, um homem morreu atingido ali por uma composição do ramal Santa Cruz na altura da estação de Cosme, na zona oeste do Rio de Janeiro. Esse homem de aproximadamente 40 anos fazia uso de uma passagem clandestina para atravessar a linha férrea. Até o momento a gente ainda não tem a identificação da vítima. O corpo de bombeiros chegou a ser acionado para o resgate do homem, mas ao chegarem no local já encontraram a vítima sem vida. O corpo foi encaminhado ao Instituto Médico Legal de Campo Grande, na mesma região. A delegacia de Campo Grande investiga o caso. Procurada, a Trans-RJ informou que lamenta o ocorrido e que os órgãos responsáveis para o atendimento foram acionados imediatamente assim que foram informados do acesso irregular. A Trans-RJ informou também que hoje, terça-feira, as equipes de manutenção da concessionária já começaram a realização do fechamento do muro que permite essa passagem irregular e orienta que a travessia da linha férrea ela deve ser feita exclusivamente pelos locais autorizados e seguros para as pessoas e os pedestres.
0: Muito obrigada pelas informações, Larissa. E agora falando um pouquinho de trânsito, a Avenida Brasil acabou de ser liberada em São Cristóvão. A faixa da pista lateral que esteve ocupada no sentido Zona Oeste, na altura da estação do BRT Vasco da Gama, devido a um acidente envolvendo um utilitário e uma moto, foi totalmente liberada. O trânsito, no entanto, permanece intenso no trecho. Então, para você passando pela Avenida Brasil, sentido Zona Oeste, se prepara, que hoje o trânsito começou um pouquinho mais cedo. Já na Estrada do Monteiro também tem trânsito, no sentido Estrada do Mato Alto. O trânsito está congestionado até a altura da Rua Professor Castilho, devido a uma obra na via. Reflexos no Mergulhão, no viaduto Prefeito Alim Pedro e na Estrada do Rio A. A opção é o túnel Professor Moacir Sreder Bastos e a Avenida Cesário de Melo. Sempre lembrando para dirigir com atenção. Já a Avenida Brasil tem trânsito intenso entre Irajá e Coelho Neto no sentido suroeste e boas condições no sentido centro. A linha vermelha com retenções no sentido baixada entre a saída da cidade universitária e o Galeão. Já no sentido centro, boas condições. Então, para quem sai aqui da zona sul do Rio de Janeiro, sai do centro em direção à Baixada Zona Oeste, se prepara que o trânsito já começou. Lembrando que hoje também tem jogo no Maracanã, mais tarde a gente traz as interdições. E agora a gente volta a integrar a rede TMC.
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3: Hoje o Thiago Godoy vai explicar pra gente no quadro Acelera e Prospera, por que gastar sem planejar pode dificultar a nossa vida financeira. Bora ouvir.
5: Fala, motorista, aqui é Thiago Godoy, papai financeiro. Você sabia que existe um momento que merece tanto cuidado quanto o período das dívidas? E é justamente quando as contas começam a melhorar. Muita gente paga as dívidas, organiza a vida e pensa: ah, agora está tudo resolvido. Aos poucos, a pessoa volta a parcelar, deixa de acompanhar os gastos e aí começa a gastar sem planejamento. É assim que muitas pessoas acabam voltando para o mesmo problema. A estabilidade financeira não se perde de uma vez. Ela vai embora em pequenas decisões que parecem inofensivas. Vamos fazer uma reflexão? Pare um instante aí e pense. Qual hábito fez você melhorar sua vida financeira nos últimos meses? Agora, faça um compromisso de não abandonar esse hábito, porque o que levou você até aqui também é o que vai manter você no caminho certo.
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0: Já de volta para tratar do principal assunto do dia ou da semana, dos últimos 7 dias, né? A gente vai falar que o ministro André Mendonça comparou a situação de tudo isso que está acontecendo, agora o afastamento de dois grandes nomes, né? Dos dois principais nomes da Polícia Federal. Ele comparou essa situação ao 1984. Tô falando do quê? Do clássico distópico de George Orwell, ao justificar o afastamento, então, né, desses dois ali, do Almada e do Andrei Rodrigues. Segundo Mendonça, relatórios internos da PF mostraram um monitoramento sistemático contra ele próprio e contra o advogado-geral da União, Jorge Messias, ao longo de mais de um mês, o que, segundo Mendonça, seria algo ilegal. Para explicar os argumentos jurídicos por trás dessa decisão, a gente traz agora aqui para o Link TMC ao vivo o advogado Acácio Miranda, especialista em direito constitucional. Já, a gente teve um probleminha ali na câmera do Acácio, já a gente vai chamar, mas a gente traz aqui o Wilcinho também, o Wilcinho Pedroso, que tá fazendo parte. Opa, peraí. 3 horas, 45 minutos.
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0: Agora eu entendi, tem uma vinheta pro Wilcinho Pedroso, você tá chique demais.
2: Que bonitinho, né?
3: Agora eu venci na vida, hein? Agora eu venci na vida.
0: Olha, eu não tenho vinheta, nem o Tomás. Eu quero pedir minha vinheta, né? Muito chique, é isso. Eu achando que era um breaking news, me falaram no ouvido aqui, mas não, era pra chamar a sua vinheta. Então, vamos lá, né? Wilcinho, traz pra gente bastidores dessa decisão de hoje, desse afastamento, que inclusive foi, foi questionado pela própria Polícia Federal, que manteve seu apoio ao Andrei Rodrigues, também ao Almada, que é chefe da inteligência. Traz aí pra gente os bastidores, o que você tá vendo em Brasília hoje? De que maneira o caldeirão tá fervendo hoje?
3: Primeiro, o pedido de afastamento também de renúncia do cargo dos diretores que foram indicados pelo atual presidente, o ex-superintendente da Polícia Federal, de alguma forma, mostra que a corporação reagiu de forma ativa a essa questão de afastamento que o André Mendonça trouxe. Mas vale lembrar também, porque as pessoas agora começam a desenterrar coisas que aconteceram no passado. Estão levantando agora também que o Alexandre Moraes, no governo Bolsonaro, tomou a mesma atitude quando Bolsonaro indicou o Ramagem para a diretoria da Polícia Federal. Ou seja, ele também proibiu a posse do Ramagem na época, indicado pelo presidente Bolsonaro. Ou seja, os dois

0: do dia, não se fala em eleições, só se fala em Supremo Tribunal Federal. Ou seja, um órgão que deveria, de alguma forma, estar longe da briga política é o principal fato de notícia ao longo do dia. Eles estão, ou seja, o Supremo, que deveria ser uma corte, parte da política, ela está o dia todo como no noticiário político. Alguma coisa que está errada não está certo.
1: E antes da Mayara trazer o nosso convidado, só em cima disso, rapidamente, nosso convidado já está no ar conosco, para quem nos acompanha também com imagens no TMC News BR, hoje teve uma nova pesquisa eleitoral de um instituto fortíssimo que mostra pela primeira vez no segundo turno uma inversão ali dos papéis, com ainda num empate técnico, mas dessa vez com o presidente Lula um ponto atrás do Flávio Bolsonaro. Há quanto tempo isso não acontecia nas pesquisas? E a gente nem está falando sobre isso. Tamanha é a crise institucional do Supremo, Mayara, tamanha a bomba, né, que explodiu na capital federal hoje, Wilsinho.
0: E Tomás, só para fazer um adendo antes de escutar o nosso amigo Cássio Miranda, pela primeira vez o Mendonça conseguiu fazer algo que o presidente Lula estava tentando não reagir. Ou seja,
1: exato.
0: O presidente Lula, até os últimos papos que... nessa briga de Alexandre Moraes e Mendonça, ele de alguma forma estava tentando se manter distante. Com essa decisão de Mendonça, o presidente Luiz Inácio Lula da Silva não tem como não entrar nessa briga e de alguma forma participar dessa confusão institucional que nós estamos vivendo ao longo dessas semanas.
2: Muito que bem, agora com a gente sim o advogado Acácio Miranda, especialista em direito constitucional. Já começo te perguntando, doutor Acácio, esse afastamento imediato, né, desses dois nomes da Polícia Federal, ele é um ato de autodefesa, né, que a gente pode chamar de legítima, né, esse ato legítimo do Judiciário, ou ele interfere diretamente na autonomia das investigações da Polícia Federal? Como é que o senhor vê essa questão? Boa tarde.
3: Boa tarde, Mayara, boa tarde, Tomás, boa tarde, Wilsinho, e uma boa tarde especial à nossa audiência. Mayara, a gente pode olhar para essa decisão sob essas duas perspectivas. Por quê? Primeiro, há um poder geral de cautela do magistrado, e ele pode, neste contexto, afastar todos aqueles atores, todos aqueles elementos que influenciem negativamente para o desenvolvimento da investigação. Também há a perspectiva segundo a qual ele está se autopreservando, porque elementos colocados no decorrer desse imbróglio todo o afetavam diretamente. Eu confesso a você que pode até ser um posicionamento infantil da minha parte, mas eu acho que a gente tem que olhar para as instituições e dar credibilidade às instituições. Diante deste contexto, comprovado uma eventual ruptura da autonomia da Polícia Federal e uma atuação impessoal da Polícia Federal, ou uma atuação pessoal da Polícia Federal, a gente tem elementos para concordar com este afastamento. Por mais que não seja algo habitual quando nós olhamos para as esferas mais altas de poder. No dia a dia, naquele juízo de primeira instância, naquele piso do judiciário, é comum até que nós tenhamos decisões nesse sentido. Mas nos mais altos graus da República é uma novidade.
1: Agora, doutor Acácio, dentro do que o senhor fala ser normal ou não, é normal um ministro do Supremo ser monitorado por quase um mês pela Polícia Federal? Isso é algo que já havia acontecido, acontece com frequência, nunca acontece, é algo bombástico. Para o leigo, para quem não está acompanhando, para quem não costuma ter esse tipo de informação, acompanhar de perto o trabalho da Polícia Federal em relação a autoridades, a poderes do país, é normal um ministro da mais alta corte brasileira ser monitorado por quase um mês?
3: Respondendo objetivamente, Tomás, não. E preciso justificar, obviamente, a minha resposta. Eu sou, pessoalmente, um entusiasta do Supremo Tribunal Federal enquanto instituição. E por razões óbvias, a gente precisa preservar a instituição em detrimento às pessoas que, de alguma forma, maculam essa instituição. E é inegável que o nosso Supremo Tribunal Federal, nos últimos anos... E eu digo nos últimos anos porque isso acontece desde 2012,

0: especificamente desde o julgamento do Mensalão, da ação penal 420. O nosso Supremo vem vivido momentos estranhos sob o ponto de vista constitucional e jurídico. Há atropelos de jurisdição, há uma exaltação a personalidades, o que não condiz com a atuação do judiciário, e é óbvio que dentro deste balaio e desta confusão toda, acompanhar a Polícia Federal, o ministro, por mais de 30 dias, sem que existam fatos objetivos e determinados que levem a este acompanhamento, isso não condiz com a atuação da Polícia Federal num Estado democrático de direito, e isso não condiz com as atribuições institucionais da Polícia Federal e do Supremo. Repito, num momento nebuloso como esse, tudo acaba, a gente acaba tendo um grau de conformismo maior, mas nós não deveríamos ter. As instituições, a Constituição e a lei deveriam prevalecer em detrimento a qualquer outro interesse, em detrimento a qualquer outra pessoa.
1: Ainda em cima da resposta do doutor Acácio, só até para não vou refazer a pergunta, até porque ela foi muito bem respondida pelo doutor Acácio, mas ele cita algo muito importante. Não é que a gente esteja pregando aqui que alguém do país seja acima do bem e do mal, seja acima da lei, tá? Mas como o doutor Acácio falou, não me parece haver motivos razoáveis para acontecer esse monitoramento. Pelo contrário, quando um ministro parece ali mexer no vespeiro, um vespeiro que envolve outros ministros, justamente aquele que está mexendo no vespeiro é que tem ali, é que passa a ser mais investigado, passa a ser monitorado. Por isso, a minha pergunta para o doutor Acácio, muito bem respondida. Wilson, por favor.
2: Acácio, duas perguntas. Primeiro, eu tenho ouvido muito uma movimentação da Ordem dos Advogados Nacional que iria, de alguma forma, pedir o afastamento de Alexandre de Moraes. Eles iam aguardar o dia 7 de setembro para não contaminar com as manifestações, né, do dia 7 de setembro, e que eles, junto com outras instituições, iriam pedir o afastamento do Alexandre de Moraes, se você enxerga esse movimento acontecendo. E, segundo lugar, qual o caminho da decisão que deve ser tomada sobre a ótica dessa ação do Mendonça? É na segunda turma, se acredita, ou deveria ser no plenário do STF?
0: Vou começar pelo final, Ilcinho. Eu acho que essa tinha que ser uma decisão do plenário, uma vez que envolve, para além da figura do ministro A ou do ministro B, envolve também a instituição, indiretamente, mas envolve a instituição. Então, eu acho que o plenário tem mais legitimidade e qualquer posicionamento que seja tomado pelo plenário, ele é mais legítimo. Agora, respondendo à primeira pergunta, há movimentações por parte da OAB e de diversos outros órgãos de classe e de representação, mas eu vejo com muita reticência esse tipo de manifestação, porque nós vivemos um momento de polarização e nós vivemos um momento eleitoral. Num contexto de polarização, em plenas eleições, qualquer posição, qualquer manifestação precisa ser vista com todas as ressalvas possíveis. Primeiro porque ela pode ter um uso político, mas principalmente porque ela pode perder legitimidade, mesmo não sendo política, mas se for criada uma narrativa de política, ela acaba perdendo legitimidade. E a OAB, ao longo da história, é uma instituição que defendeu a democracia e os pilares da democracia, doa quem doer. Então, acho que o momento talvez não seja oportuno, mas existem diversas instituições pedindo esse afastamento e eu acho que o Supremo, o plenário, pelo menos, não tomaria uma posição nesse sentido. Acho que o afastamento do diretor-geral da Polícia Federal foi um prêmio de consolação a quem defende o afastamento de um ministro.
3: Muito bem, quero muito agradecer aqui ao Acácio, que é especialista em direito constitucional, o advogado Acácio Miranda, por nos ajudar a entender um pouco disso, né, dessa crise institucional gigantesca que a gente está vivendo aqui no Brasil. Acácio, muito obrigada, viu, pela atenção aqui com a gente, com os nossos ouvintes, com quem também nos acompanha no YouTube.
0: Sou eu quem agradece. Um grande abraço a vocês e a nossa audiência.
3: Até mais.
1: Obrigado, doutor Acácio. Agora 15 horas e 57 minutos. O Wilson continua mais um pouquinho com a gente direto de Brasília num dia importante também. Hoje teremos o debate dos candidatos ao governo do Distrito Federal, promovido pela TMC, com a presença, claro, do nosso ilustre Wilson Pedroso, que até vinheta já ganhou. E daqui a pouquinho a gente traz mais desdobramentos do afastamento do diretor-geral da Polícia Federal, Andrei Rodrigues, Mayara.
3: E também fala sobre o resultado histórico na Alemanha, onde a extrema-direita venceu uma eleição estadual pela primeira vez desde a Segunda Guerra Mundial. Daqui a pouquinho aqui no Link TMC tem muito mais para você.
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5: Gente, agora pela TMC, dentro da Rádio Uber, o quadro Uber Responde. Hoje com a participação da especialista da Uber, a Cristiane, que vai responder a duas perguntas enviadas no nosso WhatsApp exclusivo, o 11 953 210083. Só gostaria de lembrar mais uma vez que quando você, parceiro ou parceira, enviar sua dúvida, coloque na mensagem o seu nome e de onde você é, beleza? Então vamos à pergunta de um parceiro de Minas Gerais que não se identificou. Abre aspas. Por que a Uber não mostra com mais clareza se o passageiro tem histórico de cancelamentos, reclamações ou comportamento suspeito? Fecha aspas. Como eu disse, a Cristiane, do time da Uber, vai responder.
6: Olá, motorista parceiro. Obrigada por sua pergunta. A Uber utiliza o sistema de avaliação mútua como a principal ferramenta de segurança e gestão de qualidade. Em vez de uma lista extensa de métricas individuais, o motorista tem em mãos um indicador consolidado que reflete a jornada do passageiro na plataforma. A nota do passageiro é o resultado direto de como ele se comportou em todas as suas últimas viagens. Quando você recebe uma oferta de viagem, consegue ver essa nota e pode decidir se o perfil dele se alinha com os seus padrões de segurança e conforto. Você também consegue selecionar na central de preferências do aplicativo Uber Driver uma nota mínima dos passageiros cujas ofertas de viagem gostaria de receber. Muito obrigada.
5: A próxima pergunta é do motorista parceiro de São Paulo, Jackson. Abre aspas. Um usuário reportou um problema mecânico no meu carro, mas o veículo não tem nenhum defeito. Como posso descobrir o real motivo dessa reclamação e apresentar uma defesa? Fecha aspas. E mais uma vez, a Cristiane da Uber respondeu.
6: Olá, Jackson. Obrigada pela pergunta. A Uber possui uma ferramenta que ajuda a proteger motoristas contra avaliações recorrentemente baixas e injustas feitas por passageiros. Ela funciona assim. Quando identificamos que um passageiro costuma dar notas constantemente baixas, essas avaliações são desconsideradas no cálculo da sua média. Além disso, também excluímos avaliações relacionadas a situações fora do seu controle. Ou seja, como erros no mapa de navegação, problemas mecânicos, trânsito intenso ou pontos de embarque e desembarque que estejam incorretos.
5: E com a participação da Cristiane, do time de operações da Uber nas respostas, a gente finaliza esse Uber Responde de hoje. Participe você também através do WhatsApp 11 953 210083.
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5: Se liga aí, passageiro! Seu Uber chegou? Antes de entrar no carro, vale a pena dar uma conferida rapidinha. O aplicativo mostra informações como a placa, o modelo e a cor do veículo, além do nome e da foto do motorista parceiro. Compare esses dados com o carro que chegou para buscar você e só embarque depois de confirmar que tá tudo certinho. Pode parecer um detalhe, mas essa checagem ajuda a evitar que você entre no veículo errado, principalmente em locais movimentados, onde vários carros podem estar chegando ao mesmo tempo. Então você já sabe, o carro chegou? Confira as informações no app antes de embarcar. Se liga aí, passageiro!
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1: 4:02 de volta e está tudo pronto para o debate com candidatos ao governo do Distrito Federal promovido pela TMC Brasília. O encontro será hoje a partir das 19h30 com transmissão no canal TMC News BR no YouTube. A repórter Lívia Brás explica tudo pra gente. Olá, Lívia!
14: Oi, Tomás. Oi, Mayara. Boa tarde para vocês. Como você disse, quase tudo pronto pro envio. A gente já está aqui na Casa Parlamento do Sul, em Brasília, onde começa esse debate logo mais às horas da noite. Vou mostrar um pouquinho dos bastidores para vocês, para quem está acompanhando a gente pelo YouTube. A gente já tem aqui os 6 púlpitos montados, né? Foram convidados os candidatos ao governo do Distrito Federal, mais bem colocados nas pesquisas de intenção de votos. A gente já tem 5 confirmados. São eles: Ricardo Capelli, José Roberto Arruda, Paulo Belmonte, Leandro Graz e Kiko Caputo. A atual governadora, que também é candidata à reeleição, Celina Leão, não firmou presença, mas a gente já está aqui nos últimos preparativos, né? O pessoal está fazendo a plotagem aqui dos totens, onde vão ficar posicionados esses candidatos que começam a chegar logo mais a partir das 19h da noite. Parte do nosso time também já está por aqui, viu, gente? Rodrigo Vicente, nosso repórter.
1: Tá picotando,
3: muito, mas lugar muito bonito lá. Gostei, pelo menos agora a luz de fora entrando. Então a gente está nessa expectativa, a TMC estreando nas eleições, claro, a TMC estreou no ano passado, então a gente está estreando também nos debates, e agora, depois de BH, de Curitiba, a gente tem a vez do Distrito Federal fazer esse debate com os presidenciáveis. E o Wilsinho Pedroso vai fazer parte também. Ele tá por aí, nosso Wilsinho? Tá plugado ou já desplugou? Aí, tá ali.
2: Eu tô.
3: O dono da vinheta.
2: Não é os presidenciáveis, não, são os governadores.
3: Perdão, nossos governadores, isso. Pessoa doida. Realmente. Ainda bem que tem alguém pra mim.
2: Está tudo pronto. Eu pela manhã fui visitar o espaço, um espaço bem acolhedor, está bem montado. Acho que o time está organizado para receber esse debate. Debate, a gente sempre usa aquela frase, é a festa da democracia. Pena que alguns candidatos, principalmente os que estão em primeiro lugar, de alguma forma sempre fogem do debate. O que é ruim para o eleitor, porque o eleitor, em um debate, ele não tem aquele candidato plástico, aquele candidato do horário eleitoral, onde é conduzido por um marqueteiro, onde tem um teleprompter para ler as propostas. No debate, ali está o candidato real, o candidato que traz proposta, o candidato que, de alguma forma, tem o enfrentamento dos seus adversários e mostra qual que é a postura que ele tem para o enfrentamento. Porque um governador, essa é uma campanha de governador e presidente, vai ter enfrentamento todos os dias. A sociedade vai cobrar todos os dias. Se ele não tiver capacidade de responder às respostas mais ríspidas dos adversários ou até dos jornalistas, ele vai ter dificuldade a hora que for governar e implantar suas ideias e os seus planos de governo. E gosto de ressaltar também, o debate muitas vezes não é para mudança de voto, e sim para confirmação de voto, porque muitas vezes as pessoas decidem o seu voto, mas querem ver o seu candidato, como ele traz as propostas e como ele vai para o enfrentamento de forma, de volta a dizer, no ao vivo, sem um marqueteiro por trás, conduzindo e organizando como se fosse um programa de televisão do horário eleitoral.
1: Se as campanhas eleitorais, se as eleições fossem promovidas pela FIA, pela FIFA, pela Comebol, pela UEFA, haveria punição para o candidato que não comparecesse a um debate, né? Já imaginou se acontecesse na Fórmula 1, você troca o motor, você perde posição no grid, ou o cara faz uma ultrapassagem mais arriscada, ele vai perde 5 segundos. Já imaginou, quem não for no debate vai perder 10 mil votos.
3: Boa, gostei. Contar que devia ser obrigatório. A gente não é obrigado a votar?
1: Pois é.
3: Não tem que votar?
1: Pois é.
3: Então o candidato é obrigado a participar de debate. Ponto, acabou.
2: Porque, no fim, o punido não é o candidato, e sim o eleitor.
1: Exato.
2: Que não tem, que não tem, que não consegue ter informações de plano de governo, do que vai fazer, o que dá para melhorar. E muitas vezes é sempre o primeiro colocado. Lá no Paraná, nós não tivemos o Sérgio Moro e o Sandro Alex. São os dois primeiros candidatos. Um é o candidato, o Sérgio Moro, o nosso senador ex-Lava Jato, e o Sandro Alex, que é o candidato do Ratinho. Em Belo Horizonte também nós não tivemos o primeiro colocado. Ou seja, é muito difícil para o eleitor que, de alguma forma, quer se informar.
3: Não, é difícil também a gente saber de proposta. Ontem a gente falava aqui, o Wilsinho não estava, a gente falava aqui, o Wilsinho, da manifestação ontem da direita, né, liderada ali pelo PL. Assim, 15 pessoas falaram em cima lá da estrutura montada na Avenida Paulista. É, a maioria candidatos à reeleição, ou a candidatos pela primeira vez ali. É, nenhum fala de proposta, nenhum. A gente não ouve uma proposta de ninguém, em lugar nenhum. Mas a grito de guerra tinha de monte, ok, é legítimo, né? Pedindo a saída do Alexandre de Moraes, enfim. Mas a gente não ouve ninguém aproveitando um espaço político para dizer o que vai fazer pela gente. O que eu posso esperar? Qual que é a sua proposta principal? O que você tem ali que vai me convencer a votar em você? Por que votar em você vai ser bom para mim, por exemplo? Né? Para mim, para a Mayara, que é mulher, que defende algumas pautas, para eu poder analisar ali. E é claro, cada um tem o seu plano de governo. Isso eles são obrigados, né? A Justiça Eleitoral obriga a todos eles a criar um plano de governo. Proposta de governo.
2: Viram calhamaço de documento e muitas vezes eles nem seguem.
3: Eles não seguem, nem sabem, nem leem.
2: Eu te garanto que tem candidatos que não sabem nem o que está escrito no plano de governo.
3: Não, a gente falou a semana passada aqui o garotinho dele feito pelo ChatGPT. Ficou o prompt ali do ChatGPT. Ah, ok, você quer que eu faça tal coisa agora? Quer dizer, é uma palhaçada, a gente não sabe. Eu tenho que sair, procurar e às vezes cavar no site dos candidatos e olhe lá, que tem uns que nem tem para saber o que ele vai fazer por mim ou não.
1: Isso,
3: é muito difícil.
1: Isso é muito ruim, eu concordo com vocês, mas acho ainda mais lamentável essa ausência
3: também
1: dos candidatos, porque antes era exceção, agora isso virou regra. Isso começa, a gente já falou lá atrás, em 1989, na primeira eleição, depois do fim da ditadura, primeira eleição presidencial, quando o líder das pesquisas, Fernando Collor de Mello, se recusou a participar dos debates no primeiro turno, só participou no segundo turno, na briga já com o Luiz Inácio Lula da Silva. Até então, pelo menos em São Paulo, posso falar para São Paulo, acho que no Rio de Janeiro também, os debates, tanto para o governo quanto para a prefeitura das capitais, eles tinham a presença de todos os candidatos. O Fernando Henrique liderava as pesquisas para a campanha municipal em 85 em São Paulo, até perde no final para o Jânio Quadros, ele ia aos debates. 86, Paulo Maluf, Antônio Hermílio, cada hora um liderava, eles iam aos debates, depois acabou ganhando Orestes Quércia. Em 88, Paulo Maluf liderava durante boa parte da campanha, participava dos debates. Estou falando de aspectos diferentes aqui, mas os candidatos iam, inclusive os líderes das pesquisas. E depois mesmo do episódio Collor de Mello em 89, a gente voltou a ver os líderes das pesquisas, ora Fernando Henrique, ora Lula, participando dos debates. Mas de duas, três campanhas para cá, incluindo as campanhas para governo, para prefeituras importantes, isso virou mais regra do que exceção. E é profundamente lamentável. Bom, a gente volta agora para Brasília com o repórter Bruno Tibério para mais desdobramentos da decisão de afastar o diretor-geral da Polícia Federal, porque o senador Carlos Viana, do PSD de Minas Gerais, pediu a prisão preventiva de Andrei Rodrigues, podemos falar agora, ex-diretor da Polícia Federal. Qual a motivação do pedido, meu caro Bruno?
12: Boa tarde, Tomás, Mayara, todos no estúdio e também a quem nos acompanha na TMC. Pois é, então o senador Carlos Viana pediu a prisão preventiva do diretor-geral afastado da Polícia Federal, Andrei Rodrigues. Viana também acusou autoridades de usarem a força dos cargos para evitar de prestar contas e também defendeu a retomada dos trabalhos imediatamente no Senado. Nós separamos um trechinho da fala de Carlos Viana e você aí da TMC vai poder conferir.
15: Penso é que o André Mendonça deveria ter pedido, determinado a prisão do diretor-geral da Polícia Federal. Se ele comete esse tipo de absurdo, até de crime, usado a autoridade dele, o que ele não faz com um cidadão comum? Então, se ficar tudo confirmado, ele tem que ser preso por usar indevidamente a autoridade dele. É o que está acontecendo no Brasil hoje. A autoridade que não quer dar satisfação usa do carro para tentar se blindar.
16: Eu vi que o senhor solicitou a prisão dele também?
15: Estou solicitando.
12: Perfeitamente. Então, você acabou de ouvir Carlos Viana, então, comentando justamente sobre esse pedido de prisão de Andrei Rodrigues. E a reação, inclusive, ela ocorre enquanto a crise ela tem avançado aí no Supremo Tribunal Federal, né? O presidente da corte, Edson Fachin, recebe nessa tarde o ministro da Justiça, Wellington César, e também o advogado-geral da União, Jorge Messias. A reunião, ela trata, inclusive, dos desdobramentos do afastamento de Andrei. A AGU, inclusive, tem preparado aí um recurso contra a decisão de André Mendonça. No STF, a segunda turma, inclusive, formou maioria para manter, então, o afastamento, mas Gilmar Mendes acabou por pedir vista. Então, e também, além disso, 11 diretores da Polícia Federal também divulgaram uma nota de apoio, e tanto a Andrei, bem como também ao diretor de inteligência, Leandro Almada, e colocaram os próprios cargos à disposição do diretor-geral substituto. Eu volto com vocês aí no estúdio.
3: Agora vejam a gravidade também. Obrigada, Bruno. Tudo que a gente traz aqui ultimamente tem aquele sentido de nunca antes na história desse país. Uhum. Nunca se viu 11 diretores da Polícia Federal colocarem o próprio cargo à disposição em apoio a uma decisão ali de um ministro, por enquanto uma decisão monocrática, mas levada ali a
1: em apoio não, né? Contrariando, né?
3: Isso,
1: em
3: perdão.
1: Protesto, na verdade.
3: Em protesto, exatamente, por esse afastamento. Olha a grave crise institucional que a gente está vivendo. De 11 diretores colocarem o próprio cargo à disposição depois dessa decisão de apenas um ministro, que está sendo avaliado ali por outros 5, mas que a maioria já declarou deve se manter esse afastamento também. Quer dizer, Wilson, a gente vive uma crise em geral sem precedentes, e cada decisão que é trazida, cada novidade dessa crise gera outra questão sem precedentes. Né? É tudo muito sem precedentes.
2: É tudo muito sem precedentes. O próprio ex-ministro do Supremo, se eu não me engano, uns 13 ou 11, 11 ou 13 ministros assinaram um pedido de alguma forma de afastamento do Alexandre Moraes, de uma reorganização, que o Fachin de alguma forma preserve a imagem do Supremo Tribunal Federal. Ou seja, isso aqui é sem precedência mesmo. Nós já vivemos diversas crises, mas as crises eram muitas vezes isoladas em apenas um setor, ou no executivo, ou no parlamento, ou no próprio judiciário. Agora, a crise é institucionalizada no executivo, no legislativo e no judiciário. Ou seja, alguém vai, volto a dizer, falta um adulto na sala para, de alguma forma, apaziguar todos os lados e tomarem a melhor decisão. E a melhor decisão tem que ser tomada pensando na sociedade e não nos seus próprios umbigos.
1: Ouso dizer que a crise política brasileira com maior capilaridade da história.
3: Total.
1: Cada ato, como disse a Mayara, gera desdobramentos que vão gerar novos desdobramentos, e aí a crise vai crescendo, como a gente fala na matemática, em progressão geométrica.
3: Progressão geométrica.
1: Você já imaginou um roteirista para fazer um filme sobre tudo isso, a complexidade do roteiro? Por exemplo, para contar essa história para um americano, ou para um português, ou para um francês, que não está acompanhando o dia a dia, que vai simplesmente ter uma história ali para ver durante duas horas e meia no cinema? Haja, né, tranquilidade para poder fazer a pauta certinho ali, todos os argumentos, todos os arcos dessa história mirabolante, Wilsinho.
2: Filme? Dá para já montar uma série.
3: Total.
2: Dá para montar uma série. O filme vai ficar muito pouco tempo para ser filme. Dá para montar uma série, distribuir a série por personagens, cada episódio por personagem, porque o que tem de personagem novos aparecendo todos os dias é uma imensidão. Volto a dizer, dá para, em vez de um filme, minha sugestão é que vire uma série.
1: Muito certo, bem. Concordo.
3: É pior, isso acaba sendo pior do que o Golpista de Wall Street, né? Que a gente lembra que virou filme na Netflix e tudo mais, só que consegue ser pior, porque a questão lá do esquema de pirâmide ali de Wall Street afetou o setor financeiro. A gente está falando aqui de um ex-banqueiro, de um banqueiro, de um banco, que não só afetou a parte financeira do Brasil, como está envolvendo políticos de todas as esferas aqui e integrantes do Supremo, da Suprema Corte. Quer dizer, realmente tem que ser uma série, nem vou dizer minissérie. Mas agora, Wilson, antes...
2: Não, e para quem gosta de série política, eu me sinto dentro do House of Cards. Porque
1: é
2: política pura, é o jogo sujo nos bastidores, que muitas vezes a gente tem dificuldade de enxergar os movimentos.
3: Muito bem. Você, antes de você ir, me senti uma falta da sua foto na trend dos anos 80, mas pois a gente resolveu isso aqui para você. Até, a gente sabe, né, gente? Todo mundo que usa o Instagram, de alguma forma, foi impactado por essa trend de como você seria nos anos 80. Eu me recusei, porque daí chegou uma hora que foi tanta gente na minha timeline que eu falei, ai, não aguento mais essa trend. Mas aí a TMC fez a nossa foto hoje e eu gostei. Tá ali, ó, pra quem tá no
1: também.
3: YouTube.
1: Eu gostei, só que não.
3: É, o Tomás não gostou.
1: Parece que eu sou o pai do Alvarez. Pô, o Alvarez é 2 anos mais velho do que eu, parece que eu tenho 30 anos a mais do que ele nessa trend.
3: Você ficou velho nessa trend mesmo. O pessoal da TMC te esculhambou.
2: E essa, essa jaqueta do Tomás
3: Alvarez?
2: É de ídolo dos menudos. É uma jaqueta menudo.
1: É, jaqueta tipo menudo, né? Dominó, tremendo, sei lá.
3: É, eu, claro, com o cabelão, né? O cabelão dos anos 80, as ombreiras. Eu uso ombreira, então tanto faz.
1: Olá,
3: Lúcio! Gente, pra quem não tá no ar, quem não tá assistindo a gente pelo YouTube, por favor.
1: Nossa, Valdir Soriano, só falta um óculos escuro.
3: Então, assim, por favor, eu vou te mandar, Wilsinho, pode deixar. Daí você publica lá no seu Instagram hoje, tá? Ali, outra opção. Perdão, a gente tá rindo, quem tá no rádio não tá entendendo nada. Se você tá no rádio, faz o seguinte, vai daqui a pouco nas redes do Wilsinho Pedroso, nas redes da TMC também, tá? Que a gente vai colocar, não só tá lá a trend dos apresentadores aqui, minha foto, a foto do Tomás e a foto do Rodrigo Alvarez ali na bancada, que tá lá no Instagram da TMC, mas também vai estar a foto do Wilsinho Pedroso.
1: Tá uma mistura de Zenon, que jogava no Corinthians, com aquele ator José Lio Goy, lembra? Fantástico, diga-se de passagem. Mas tá bom, gostei. Gostei.
3: É, já tem gente aqui, Wilsinho, tem gente aqui no meu WhatsApp me pedindo as fotos.
2: Tá parecendo aquele personagem do Chico Anísio, que era jogador, tava sempre bêbado. Qual era o nome?
1: Coalhada,
2: parecendo Coalhada.
3: Não, gente, eu fui muito surpreendida no ar. Quem fez essas montagens foi o nosso Cuca, que além de ser um sonoplasta maravilhoso, é o rei do chat EPT. Então essa trend aí, ó, né, entrou o Wilsinho pra mim de verdade. O melhor personagem dessa trend dos anos 80 foi o Wilsinho Pedroso. Eu nunca vi ninguém melhor. Então, de novo, vai lá no Instagram do Wilsinho Pedroso, no Instagram da TMC, que já a gente vai colocar essas fotos lá. No meu também, Mayara Basti, e no do Tomás.
1: Tomás Rafael com TH e Z. E bom debate pra você, Wilsinho.
2: Falou, valeu. Até amanhã. Forte abraço.
3: Nosso galã dos anos 80. Se você quiser fazer, né, e ainda dá tempo, sempre dá tempo de entrar... É, vocês terem uma noção, no Instagram, além de uma figurinha nos stories, tem pelo menos 21 mil publicações com essa hashtag Trend Anos 80. Se você quiser fazer, é longa o prompt, né? O tal do prompt, que é o texto que você coloca lá, mas pede pra, com base na sua foto, o ChatGPT criar ali uma imagem ultra realista de como eu seria nos anos 80, com cabelão, roupas clássicas e marcantes, jeans de cintura alta. Aí ele vai fazer ali pra você ver como que você ficaria.
1: Uma má notícia pra você. Hoje eu já comecei a ver imagens dos anos 50.
3: Eita!
1: Então vai virar uma série de trends.
3: Eita, eu que já enjoei, faço como? Mas eu falei que enjoei, mas me diverti com a do Wilsinho Pedroso.
1: Pois é,
3: maravilhoso.
1: Pois é.
3: Vou mandar agora pro nosso Instagram. Já tem gente me pedindo as fotos aqui do Wilsinho no meu particular. Eu vou enviar também. Por favor, zoem muito o Wilsinho, porque tá muito bom.
1: Bom, a Justiça Eleitoral de Minas Gerais autorizou a republicação de reportagens do ICL Notícias sobre um áudio enviado pelo deputado federal Nicolas Ferreira, do PL, a Daniel Vorcaro. No domingo, um juiz havia determinado que os textos fossem retirados do ar. Mais informações com o nosso repórter Bruno Marum. Opa, tá sol aí, hein? Tá com o olho fechadinho ali o nosso Bruno Marum, de frente pro sol. Que bom que tá sol em algum lugar no Brasil. Você, Bruno?
17: Você sabe, né? Eu tava esperando vocês aqui pra entrar e tava uma sombrinha boa aqui, rapaz. O sol deu as caras, não dava tempo de sair, mas a gente vai com o sol mesmo. É o seguinte, pessoal, essa nova decisão que foi proferida pelo juiz Jair Francisco Santos, ela libera, né, o portal ICL Notícias a divulgar os fatos e essa matéria, só que com uma restrição. A imprensa não poderá afirmar que o deputado usou a palavra lindão na gravação. No domingo, a gente lembra, o magistrado havia mandado, né, retirar os textos do ar a pedido do parlamentar. Agora, a justiça esclareceu que a remoção e se limitava à palavra específica, que não constava no áudio anexado aos autos, e que o portal pode republicar esse conteúdo jornalístico, desde que faça, né, essa adequação, digamos assim, editorial. A defesa do ICL Notícias comemorou a liberação do núcleo da reportagem, destacando o interesse público, mas informou que vai recorrer da decisão, da proibição, melhor dizendo, do termo, né, do lindão, alegando que a palavra consta na transcrição oficial da investigação. Porém, no áudio, né, que todo mundo teve acesso, não tem a palavra. Já o juiz reforçou que a medida busca garantir a integridade da informação no período eleitoral e negou que a ordem caracterize censura prévia. Como eu não estou proibido, eu volto com vocês, meus amigos lindões aí do estúdio.
3: A gente fala lindão mesmo, não é outra coisa não. Bruno Marum, lindão. Obrigada, viu, pelas informações, com esse tempo tá lindão ali na capital mineira. A gente aqui em São Paulo, tudo fechado, né, tempo feio e deve piorar pro fim de semana, tá, já vou avisando. Obrigadão, Marum, um beijo pra você, lindão. Bom, a gente, olha só que coisa, né, a gente tá de dia 8, agora é dia 8 de setembro. A gente sabe que no dia 11 sempre lembramos de um dos eventos históricos mundiais, que é o ataque às Torres Gêmeas, né? E às vésperas desse evento, do 11 de setembro, já temos mais de duas décadas depois, né, dos ataques, novos documentos colocam em dúvida as informações dadas aos moradores de Nova York sobre a qualidade do ar. Para vocês terem uma ideia, já morreu mais que o dobro das pessoas que morreram em decorrência direta aos ataques, mais que o dobro de pessoas já morreram por questões do ar, de contaminação do ar no pós 11 de setembro. Registros que ficaram escondidos por mais de 20 anos mostram que as autoridades encontraram amianto e outros agentes tóxicos na região do World Trade Center, enquanto o público era informado de que o ar era seguro para respirar. Há registros de contaminação em poeira e no ar de diferentes pontos de Manhattan, que é onde ficavam as Torres Gêmeas. E alguns apontam níveis de amianto acima do limite considerado seguro. A divulgação desses documentos pode ter impacto em processos e pedidos de indenização de pessoas que desenvolveram doenças depois da exposição. Eu estou tentando procurar quantas pessoas morreram diretamente no ataque, já digo aqui para vocês. Mas
1: mais de 2.000 pessoas, né? Não lembro exatamente quantas, mas pode procurar aí, Mayara. Mas que coisa, né? Triste, né? Interessante e absurdamente triste. Como a qualidade do ar pode ter gerado tantas mortes, né? Claro, o amianto, uma substância super perigosa, né? Super tóxica. E não só amianto, né? Outros agentes tóxicos que foram encontrados, que acabaram sobrando ali na região do World Trade Center em Manhattan.
3: Ó, vamos lá. Então, nos ataques diretos foram 2.977 mortes. As mortes por doenças tardias, especialmente respiratórias, já somam 9.677. É isso. A gente tem aí mais que o dobro de pessoas que morreram depois, especialmente por câncer provocado pela fumaça e pela poeira tóxica ali no Marco Zero. Só o câncer provocado causou 5.892 mortes, Tomás. Como eu disse, é um número que supera em mais de duas vezes, né? Mais de 2.000 vítimas fatais. E foram mais de 57 mil diagnósticos de câncer entre as pessoas expostas aos materiais particulados e produtos químicos pesados liberados no colapso das torres. E esses documentos foram liberados pelo prefeito de Nova York agora, mais de 25 anos, né? 2001, mais de 25 anos depois dos ataques de 11 de setembro.
1: Seguimos com o noticiário internacional, agora 4h25. A Alemanha viveu um momento histórico e controverso no último final de semana. Um partido de extrema-direita venceu uma eleição estadual pela primeira vez desde a Segunda Guerra Mundial. Agora, o resto da Europa observa com atenção o que vem a seguir. O dilema é que os partidos tradicionais alemães mantêm há décadas um acordo informal de nunca formar aliança com partidos de extrema-direita, o chamado cordão sanitário. Mas quando esse tipo de partido vence com força nas urnas, essa barreira política vira um problema, porque ignorar o resultado pode alimentar ainda mais o discurso de que o sistema é injusto com quem vota diferente. É esse equilíbrio delicado entre respeitar a democracia e conter o avanço da extrema-direita que agora preocupa líderes em toda a Europa. E eu sei que o termo extrema-direita é usado de maneira muito banalizada, né, pela imprensa internacional e também pela nossa imprensa brasileira, mas nesse caso aqui, alguns partidos de direita da Alemanha se preocupam com o avanço desse partido. Não foi uma vitória nacional, foi uma pequena vitória regional, uma das menores regiões da Alemanha, como se fosse uma eleição estadual, num estado como, sei lá, o Piauí ou como Sergipe, enfim. Não é um dos principais estados, uma das principais regiões, para usar o termo certo, da Alemanha. Mas ainda assim, preocupa essa vitória aí de uma ala radical da direita na Alemanha.
3: Essa que a gente fala é sim a extrema direita nesse caso específico. E alguns motivos pelos quais a gente classifica esse partido como sendo de extrema direita. Algumas das propostas trazem ali, por exemplo, a criação de classes escolares segregadas. Então, é para separar crianças imigrantes dos alunos alemães. Isso lembra muito quem, né? É, a gente lembra bastante do Hitler também. Ou criando turmas específicas para adaptação forçada e também a retirada de financiamento público de projetos considerados anti-alemães ou contrários aos valores tradicionais do partido. 4 horas, 27 minutos.
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1: Muito bem, informação que a TMC de Brasília acaba de apurar com exclusividade, a Advocacia Geral acaba de conseguir com exclusividade, informação da TMC de Brasília, a Advocacia Geral da União vai recorrer ao pedido de afastamento do diretor da Polícia Federal, Andrei Rodrigues. Daqui a pouquinho a gente volta com novas informações direto de Brasília, portanto, repetindo, a Advocacia Geral da União vai recorrer ao pedido de afastamento de Andrei Rodrigues da Polícia Federal. Já já a gente volta com mais informações, voltaremos para a capital federal. Não saímos de Brasília hoje, Mayara.
3: Nem hoje, nem nos últimos 7 dias, a gente quase não sai de Brasília, não tem como, né? E inclusive a gente lembra que esse pedido foi feito ao Jorge Messias. E continuando aqui no nosso noticiário internacional, a pressão sobre Israel aumentou. França, Reino Unido, Canadá e outros 9 países anunciaram sanções contra assentamentos israelenses na Cisjordânia em reação à expansão dessas comunidades e à violência contra palestinos. Na prática, o Reino Unido vai proibir a entrada de produtos fabricados nesses assentamentos. A medida é principalmente simbólica, porque esse comércio representa uma pequena parte, né, das exportações de Israel, mas aumenta, claro, o isolamento diplomático do governo de Benjamin Netanyahu. Israel reagiu anunciando o fechamento do consulado britânico em Jerusalém Oriental. Essa decisão séria.
1: Decisão séria, evidentemente. 4h29, o Brasil mais que dobrou em 3 anos a proporção de alunos que estudam em escolas onde o uso de celular é proibido. O percentual passou de 37% em 2022 para 81% em 2025. A gente volta para Belo Horizonte com o Bruno Marum ao vivo com mais informações aqui no Link TMC.
17: É isso, Tomás. E nessa área, nesse assunto, quase metade, né, dos estudantes brasileiros de 15 anos usa ferramentas de inteligência artificial pelo menos uma vez por semana para aprender, né? Esse dado foi divulgado hoje pelo PISA 2025, que é o programa de avaliação de estudantes coordenado pela OCDE, a Organização para a Cooperação e Desenvolvimento Econômico. Essa pesquisa avalia, né, os conhecimentos dos alunos em matemática, leitura e ciências. E nessa edição, pela primeira vez, o estudo mediou, né, o uso de chatbots de IA entre os estudantes. E aí, aqui no Brasil, 48%, né, dos alunos usam a tecnologia semanalmente para aprender. Esse percentual é de 46% na média dos países da OCDE. Aqui no Brasil estamos 2 pontos acima. E o uso mais comum é para pesquisas sobre temas novos, com 40% dos estudantes escolhendo, né, esse assunto. Já para resumir textos, o percentual é de 31%. Esse pessoal não teve acesso à velha Barça, né, Mayara e Tomás, que com certeza, nossa, vocês usaram bastante, viu?
3: Você tirou as palavras.
17: Eu também.
3: Você também ia falar isso. Se coloque aqui que eu sei a idade que você tem. Mas a Barça, imagina, e era caro, né?
1: Cara,
3: meu pai não
1: cara.
3: Conseguia comprar a Barça pra mim. Eu tinha um que era tipo um... Era a Folha de São Paulo que lançava uns encadernados, assim, que eram mais fininhos. Mas às vezes você tinha dinheiro pra comprar a letra A. Daí você ia estudar sobre o Acre, sobre o que mais que tinha letra A.
1: É, pois...
3: Letra V, o Vesúvio.
1: Você pagava em várias prestações. As pessoas passavam nas portas, né, das casas vendendo enciclopédia. Tinha enciclopédia do estudante, que era menorzinha, era mais baratinha. Às vezes você apelava pra ela, mas... Muitas vezes só mesmo a Barça resolvia, ou você tem que ir para a biblioteca para procurar ali o tema específico em outros livros. Mas Barça e outras fugiu agora o nome de outras enciclopédias
3: pra
1: famosas.
3: Mas era a principal, a Barça.
1: Ah, não, a Barça era a principal.
3: Eu não lembro de outras.
1: Era quase um sinônimo de enciclopédia, né? Você falava, vai ver na Barça.
3: Tipo o Poço Ipiranga, né? Mais ou menos isso. Pois é, e só que o duro é que nem sempre o chat acerta, tem que cuidar, que várias vezes a gente pergunta coisas pro chat ou para outra IA. E se você não paga um valor bem salgadinho ali, que passa dos R$120 por mês, tem que meio que dar uma duvidada ali do que diz. Mas é interessante que os estudantes estejam usando também para esse fim, não só para criar trend, né? Vamos gastar água pro jeito certo.
1: Exato.
3: Não é se é para gastar água? Então vamos gastar do jeito certo, que é estudando. Muito bem.
1: 4h32, daqui a pouquinho aqui no Link TMC a gente fala sobre Bola de Ouro, troféu The Best da FIFA, com os indicados, 3 brasileiros na lista, tem a sequência da novela Avenida Brasil e muito mais. Mas agora as principais notícias da sua região.
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0: 4:36. Boa tarde para você que acompanha a gente no 101.3, você que tá ligado aqui no Rio de Janeiro. Lembrando também do nosso WhatsApp, 995571113, manda sua mensagem, seu vídeo, seu áudio, como tá o tempo na sua região, tá chovendo por aí? Como é que tá o trânsito? Fala pra gente se você viu alguma coisa pelo caminho, você que leva a gente de carona pelas ruas da cidade maravilhosa, manda no nosso WhatsApp no 995571113, vamos fazer um giro na nossa reportagem. Boa tarde para você, Larissa Cardoso. O que que você traz pra gente?
1: Boa tarde, Rebeca. Boa tarde aos nossos ouvintes. A gente traz a notícia de uma apreensão de 8 adolescentes por uma ocorrência de furto em um estabelecimento comercial. Uma loja de grande porte daqui da Barra da Tijuca, em um shopping grande da Barra da Tijuca, acabou sendo furtada por esse grupo de menores de 6 adolescentes que foram apreendidos com barras de chocolate, roupas e até um perfume. Contra um dos menores havia um mandado de apreensão expedido pela Vara da Infância e Juventude da capital. O caso foi registrado na delegacia da Barra da Tijuca. Rebeca.
0: Muito obrigada pelas suas informações, Lari. E hoje tem Fluminense, gente. Hoje tem Fluminense Atlético Platense pela Libertadores, jogo das quartas de final no Maracanã a partir das 19 horas. E por isso, o Centro de Operações e Resiliência da Prefeitura do Rio informa que haverá uma operação de trânsito no entorno do estádio para o jogo, que acontece às 19 horas. As interdições de veículos na região começam às 16h30. Então, já começaram, inclusive, você que está se planejando para passar ali no entorno do Maracanã, da Tijuca, região zona norte da cidade. Se prepare que tem já as interdições no entorno do Maracanã para o jogo do Fluminense de mais tarde. Lembrando da transmissão aqui em 101.3 com nossa super equipe do esporte. O planejamento de trânsito contará com agentes da Sete Rio e apoiadores de tráfego, além de motocicletas e veículos operacionais empenhados ali na orientação do trânsito. Além dos locais regulamentados com proibição de estacionamento, outras vias também estão restritas ao estacionamento desde as 10 horas da manhã. A operação ainda conta com painéis de mensagens que informarão sobre horários dos fechamentos e também rotas alternativas. Mas atenção, a partir de agora, 16h30, a rua Professor Eurico Rabelo, a rua Arthur Menezes, Conselheiro Olegário e Isidro de Figueiro, o Visconde de Itamaraty, entre a rua São Francisco Xavier e a Avenida Professor Eurico Rabelo, e a própria Avenida Maracanã, sentido centro, entre a rua São Francisco Xavier e a rua Mata Machado, já estão interditadas. A partir das 17 horas, a Avenida Rei Pelé, sentido centro, até a altura do Museu do Índio, já estará interditada, além do viaduto Oduvaldo Cosi e seus acessos à Avenida Maracanã, a rua Mata Machado, a Avenida Maracanã, sentido Tijuca, a Avenida Professor Manuel de Abreu e a Rua Dona Zulmira. 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
3: Já de volta por aqui, tá tudo pronto pro debate com candidatos ao governo do Distrito Federal, promovido pela TMC Brasília. O encontro vai ser hoje, a partir das 19h30, com transmissão no canal TMC News BR do YouTube. Agora sim, a repórter Lívia Braz explica tudo pra gente. Fala, Lívia.
4: Oi, Mayara. Oi, Tomás. Pois é, tô de volta aqui para mostrar um pouquinho dos bastidores desse nosso debate, o primeiro debate com os candidatos ao Palácio do Buriti, transmitido pela Rede Transamérica TMC. Você vai acompanhar pelo Dial aqui em Brasília no 100.1 e você acompanha também pelas nossas redes sociais, pelo nosso YouTube, TMC News BR. Tá tudo quase pronto por aqui, os 6 púlpitos já estão montados, estão sendo agora plotados com os nomes dos candidatos, os 6 que estão mais bem avaliados nas pesquisas de intenção de votos aqui. A gente já tem a confirmação de 5 deles. Só a governadora Celina Leão, que é candidata à reeleição, que não confirmou presença por enquanto. Os nossos mediadores também já estão aqui se alongando, se preparando, passando o som. Rodrigo Vicente, que já está aqui preparadíssimo, passando o texto.
5: Passando o texto, daqui a pouquinho a gente está aqui com o debate da TMC. A gente, claro, espera vocês.
4: Igor Damasceno, expectativa mil, você que participou de todos os bastidores desse evento.
6: A expectativa está lá em cima, porque a gente promete um debate bem diferente daquela dinâmica que as pessoas já estão acostumadas. Vamos ter perguntas de moradores, os jornalistas da TMC vão participar, então a gente está com expectativa lá em cima.
4: Olha quem tá aqui também, Ellen Gomes, Francisco Neto, nossos apresentadores do Brasília TMC segunda edição, que também já estão passando aqui as perguntas que eles vão fazer para os candidatos. E olha, as pessoas podem se conectar no nosso YouTube e também no Dial uma hora antes, porque eu, ao lado do nosso cientista político Wilsinho, irei comandar o esquenta para esse debate a partir das 7 horas da noite, claro. Eu espero todos vocês. Maiara, Tomás, é com vocês.
3: Obrigada, Lívia. Chiquérrimo, Wilsinho Pedroso. 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
7: Muito bem, 4h42, o Supremo Tribunal Federal vive um dos seus momentos mais tensos com o ministro André Mendonça determinando o afastamento de Andrei Rodrigues do comando da PF. Com a corte dividida, o presidente do STF, Edson Fachin, já estuda tirar de Mendonça dois processos pesados, os casos Master e INSS, para tentar apagar esse incêndio. Para explicar os bastidores dessa disputa, a gente conversa mais uma vez com o ministro aposentado do STF, doutor Marco Aurélio Melo. Ministro, como você recebeu as informações no início da manhã desta terça-feira do afastamento dos dois diretores da Polícia Federal? Era algo que o senhor esperava? O senhor concordou com essas determinações por parte do ministro André Mendonça? Boa tarde, ótimo tê-lo mais uma vez aqui no Link TMC.
8: Olha, a satisfação toda minha, mais uma vez surpreendido. E surpreendido, considerados fatos para mim negativos. Não conheço os fundamentos da decisão do ministro Mendonça, André Mendonça. Mas como eu na vida presumo que normalmente ocorre, não o excepcional, eu penso que deve estar a decisão fundamentada. Agora a matéria é muito séria, tem uma envergadura maior. Por isso é que eu penso que devia ter sido levado ao Supremo propriamente dito. O que é o Supremo propriamente dito? É o plenário, não o órgão fracionado, muito menos em sessão virtual, já que não estamos mais na pandemia. E aí o olho no olho é muito importante.
3: Pois é, isso que a gente se pergunta. Por que foi uma sessão virtual na segunda turma e não para apreciação da turma toda, de todo mundo?
8: Exato. Eu creio que eu estive lá durante 31 anos, jamais julgamos em turma processo crime, mas com essa competência alargada para julgar cidadãos comuns, julgar ex-agentes públicos, tiveram que promover uma emenda regimental e dar às turmas essa atribuição. Isso é bom? Não. O bom é que o Supremo atue em colegiado, e o colegiado é o plenário com as 11 cadeiras ocupadas, muito embora uma cadeira ainda esteja vaga.
3: Só para emendar, né, ministro, antes do Tomás te fazer a pergunta, o senhor não acha que está se usando muita brecha na lei ultimamente? Claro, tudo ali que está sendo pedido sempre tem uma razão de ser, né? Sempre se encontra ali uma forma de fazer o que eu quero valer. O senhor não acha que está se usando muito desse mecanismo de usar brechas, inclusive para isso, para esse assunto do Andrei não ser votado em plenário, ser votado em sessão virtual? O que o senhor acha?
8: Olha, interpretar é um ato de vontade, mas é um ato de vontade vinculado ao figurino legal e ao figurino constitucional. Não se pode simplesmente fechar o arcabouço normativo, colocar em segundo plano a ordem jurídica normativa e criar-se o critério de plantão. Isso é que precisa ser percebido por todos aqueles que hoje personificam o Supremo, né? Principalmente o presidente, que, a meu ver, vem tendo uma postura digna de admiração.
7: Ministro, aproveitando a sua experiência, porque a gente fica vendo determinações que geram desdobramentos, como a gente falou ao longo dessa edição do Link TMC, e muitas vezes perde ali algumas nuances, né, desses desdobramentos. A gente tem até aqui na tela, para quem está no YouTube conosco, a informação de que o ministro Fachin, presidente do Supremo, avalia tirar processos do André Mendonça para conter essa divisão na corte. Entre esses processos, o processo do caso Master. Isso soa como, para o senhor, com toda a sua experiência, é uma maneira realmente de colocar panos quentes? É uma maneira de punir, de repente, o André Mendonça? Como chega essa informação para o senhor?
8: Isso para mim transparece como fake news. É impensável. O ministro André Mendonça, não vamos embaralhar valores, valores positivos e negativos, vem tendo uma atuação segundo os ditames legais. E uma atuação com pulso de aço e luva de pelica. Ele vem atuando como convém, ou seja, com

0: relator. E eu disse a ele que não concordava com a instauração de ofício do inquérito e muito menos com a designação. E se fosse designado, sem eu observasse o critério democrático, que é o da distribuição, eu não aceitaria essa relatoria. Mas nós vivemos no Brasil tempos estranhos.
1: O senhor não acredita que isso aconteça, então, e se acontecer, seria uma surpresa bem negativa para o senhor.
0: Sim, seria negativa, seria uma verdadeira inversão de valores e uma, acima de tudo, uma autofagia.
2: Ministro, eu preciso te perguntar, o senhor fique livre para responder se o senhor se sente confortável ou não. Tivemos hoje a carta enviada, assinada por 13 ex-ministros do STF, cobrando celeridade, cobrando rigor nas investigações por parte do STF, e essa carta não teve a sua assinatura. Queria saber por que que o senhor não assinou, foi questão do que o senhor não assinou?
0: Não foi o único ex-presidente que
2: Sim.
0: não assinou. O ministro Barroso também não assinou. O ministro Ricardo Lewandowski também não assinou. E eu não assinei por quê? Porque venho me pronunciando desde a primeira hora visando o engrandecimento da instituição, ressaltando que todos lá estão de passagem, como eu já estive, que a instituição é perene e é a última trincheira da cidadania, depois que o Supremo decide, não se tem a quem recorrer. E aqui para nós, o ministro Fachin não precisa de endosso de aposentados para atuar bem como ele vem atuando. Eu disse que ele tem a minha admiração.
1: Uma última, a gente encerra, prometo, ministro. Como o senhor recebeu as manifestações? Como o senhor vê, de uma maneira geral, as manifestações ocorridas ontem, muitas pedindo a saída do ministro Alexandre de Moraes? A gente lembra mais uma vez que, em tempos não muito distantes, poucos brasileiros conheciam os nomes dos ministros do Supremo. Hoje, eles são conhecidos de todos e, às vezes, não por boas razões, digamos assim. Como o senhor vê essa série de manifestações pedindo a saída de um ministro tão importante do Supremo?
0: O áudio caiu, né? Não sei se vocês estão me ouvindo.
2: Estamos, estamos. O senhor nos ouviu?
1: O senhor não ouviu a pergunta?
0: Eu ouvi parte da pergunta. Como eu vislumbro esse cenário, né? Eu vislumbro com preocupação. E eu penso que já tarda uma satisfação do tribunal como colegiado em sessão pública para se colocar realmente as matas que estão aí em voga e que nos atordoaram, e se chegar a uma conclusão que prevaleça a ordem jurídica constitucional e que as questões do Supremo sejam resolvidas no Supremo e não em órgão diverso, como é o Senado da República.
2: Muito bem, quero agradecer mais uma vez a gentileza do ex-presidente do STF, Marco Aurélio Melo, que nos atende aqui sempre no Link TMC. Obrigada, viu, ministro, sim, sempre pelos
0: Uma
2: esclarecimentos.
0: satisfação enorme. Vamos esclarecer a sociedade que cobra respostas. E a
1: Perfeito.
0: imprensa, ela vem exercendo um papel muito relevante no que ela escancara as mazelas do Brasil e aí se pode buscar correção.
2: É, a gente conta, é claro, né, com vocês para isso, com o ministro Marco Aurélio Melo. Mais uma vez, obrigada. Se não fosse também o senhor, a gente não conseguiria fazer esse papel. Muito obrigada, até uma próxima.
1: 4h52, hora de esporte aqui no Link TMC, hora do futebol, com o craque Lucas Escórcio ao vivo em nossos estúdios. Tem indicados ao prêmio The Best da FIFA, tem Libertadores, tem Sul-Americana, tem muita coisa, Escórcio, boa
3: Tem
1: tarde.
3: muitíssima coisa, Tomás, Maiara, uma boa tarde para vocês, indicados da Bola de Ouro. E essa Bola de Ouro vai ser diferente, são 70 anos da premiação, geralmente é em Paris, né, lá no Théâtre des Chalets. Eu tentei aprender, eu fiquei ouvindo
2: Jogou no
3: o
2: Google.
3: Tradutor, mas não consigo falar. É em Paris, mas desta vez será em Londres, para homenagear o Stanley Matthews, que venceu em 56, quando atuava no Blackpool. Atualmente o time tá na terceira divisão inglesa, mas é uma boa homenagem, uma bonita homenagem. Então será em Londres no dia 26 de outubro. Por que que a gente tá falando agora? Porque já temos os indicados à Bola de Ouro, temos os 30 indicados da Bola de Ouro masculina, com três brasileiros. Olha só, Vini Júnior foi indicado, Marquinhos foi indicado também e o Gabriel Magalhães. Nenhum dos três acho que tem muita chance de vencer, né? Tem o Harry Kane, tem o Kylian Mbappé,
1: Lamine Yamal,
3: tem o Messi, tem

0: enfim, alguns jogadores que podem passar na frente, mas na bola de ouro feminina a gente tem uma brasileira também, que é a goleira Lorena, do Kansas City. Ela foi indicada tanto melhor jogadora quanto melhor goleira do ano, né? Goleira do ano também foi indicada. No goleiro do ano tem algumas menções honrosas pro Vozinha. Ah. O Vozinha foi indicado, acho que foi algo mais simbólico do que qualquer outra coisa, mas a corrida ali fica entre o Nai Simon, talvez até o Juan Garcia do Barcelona, enfim, e aí tem mais brasileiro na parada, porque tem um prêmio recente, né, criado nas últimas bolas de ouro, chamado Clube do Ano. No Clube do Ano masculino, nós temos o Arsenal, o Bayern de Munique, o Bodoglint, o Paris Saint-Germain e o Flamengo. O Flamengo foi indicado ao Clube do Ano.
1: Campeão da Libertadores.
0: Sim, com certeza. Foi indicado, então, vai estar concorrendo, mas acho muito complicado tirar esse prêmio do Paris Saint-Germain ou do Arsenal, né? No, enfim, vai saber se dão esse prêmio pro Arsenal também. E aí, um último destaque rapidinho, vai pros indicados do melhor jogador sub-21, que é o prêmio Copa. O Lamine Yamal foi indicado de novo, né? Ele ainda tem menos do que 21 anos, mas que ele coisa. Venceu os últimos dois prêmios Copa. Ele já é coisa grande, né? Assunto de gente grande, mas ainda foi indicado. Tendência, talvez, que ele nem vença dessa vez pra, talvez, dar espaço pra outro jogador.
1: Ou que mudem a regra,
0: ou que mudem a regra.
1: A partir de agora, quem ganha não compete mais, né? Vira hora concurso, sei lá.
0: Exatamente.
1: Ó, só pra destacar, Scorcio, prometi aqui, então só pra não deixar no vácuo, o Fluminense joga hoje às 19h pela Libertadores, jogo de ida das quartas de final, e na Sul-Americana a gente tem o Vasco lá na Colômbia contra o Independiente às 19h e São Paulo na Bomboneira contra o Boca às 21h30.
0: Exatamente, e também começou a Champions League, jogos no intervalo, jogos das 4h da tarde, e Real Madrid já tá metendo 2-0 na Inter de Milão.
1: Ô louco. Valeu, Sócio. Obrigado.
2: Valeu, nosso Harry Potter. E do Harry Potter pro Príncipe Harry, né?
1: São charadas.
2: E a Meghan, que voltaram a morar no Reino Unido, a Meghan Markle, depois de anos nos Estados Unidos, mas levaram um banho de água fria, gente. O rei Charles III mandou uma carta confirmando que o casal continua sem função oficial na realeza, não podem mais usar o título de Sua Alteza Real. Ah, fiquei triste. O casal disse estar surpreso com o comunicado, já que a carta chegou às mãos deles só 1h12 antes de ir para a imprensa. Que absurdo, ainda avisaram em cima da hora.
1: Pois é.
2: Desde que deixaram a realeza em 2020, o Harry briga na justiça para recuperar a segurança paga pelo governo britânico. E essa decisão ainda nem saiu.
1: Muito bem, 4h55. Olha só. Ninguém não lembra dessa música. 13 anos de silêncio e ninguém desconfiou de nada. Pois é, enquanto o país seguia repetindo Carminha humilhada, a Globo estava no maior sigilo, preparando a volta de uma das novelas mais marcantes da nossa TV, Avenida Brasil. É isso mesmo. E a Daniele Moraes, da equipe do site da TMC, o site tmc.com.br, está aqui com a gente e traz os detalhes. Avenida Brasil 2.
3: Todo mundo vem? Avenida Brasil 2, em janeiro de 2027 já, no horário nobre da TV Globo. Então, todo mundo na expectativa pra saber se a Carminha vem.
2: Vem?
3: Ela vem.
2: Ai, vem.
3: Ela vem.
2: A Nina vem?
3: Vem também. Tufão. Também vem.
2: Leleco.
3: Todo mundo.
2: Nossa. Olha. Agora, eu vi que a Vera Holtz, agorinha, falou que não vai.
3: É, a Globo não confirmou ninguém ainda, mas a expectativa é, se vem um sucesso, vem quem fez sucesso também, né? A lógica é essa. Então vem também Mel Maia, que fez a Nina criança.
2: Mas ela vem com um outro personagem.
3: Com outro papel. Nossa. E a ideia é que a história seja em volta da Carminha aí, com a filha dela voltando pro país, em uma nova vingança, uma nova história. A gente tá acompanhando tudo lá no site da TMC, então vocês também podem acompanhar a lista completa de quem volta.
2: Você nem tinha idade quando essa novela tava no ar, Daniela?
3: Ah, mas dá pra acompanhar, né?
2: É, tem,
3: né?
2: A gente consegue ver, né?
3: Internet tem tudo, né?
2: É, você vê ali o nosso site espelhado no nosso YouTube, mostrando quem volta em Avenida Brasil 2. Não, só da Carminha, a Nina e o Tufão e o Leleco voltarem, já é uma coisa maravilhosa. Você vê quem que volta. A gente tem a lista inteira
1: o
2: ali.
1: O Leleco é isso, era aí. O pai do Tufão, é isso?
2: É, é o Leleco. A gente tem um Leleco aqui na TMC, né? A gente tem um Leleco aqui. É igualzinho o Leleco. O nosso, a gente tem um Leleco aqui também.
1: Bacana.
2: O Márcio.
1: Bacana.
2: Obrigada, viu, Dani?
3: Obrigada.
1: Volte mais vezes, Daniela.
2: Volte mais vezes.
1: Ó, um abraço aqui pro Carlos Silva, Alessandro, Rui Martins de Macedo, estão todos aqui no nosso chat, Cláudio Lira, Luiz Fernando, ah, o nosso Ranich também, Ranich participando com a gente, tá chamando o nosso, a trend do Wilson de Zé Leôncio de Pantanal. Foi longe agora, Luiz Fernando.
3: É verdade.
1: Fernando. Ederson Silva, muito obrigado pela mensagem. José Ernesto, não dá tempo de registrar tudo aqui, mas são muitos. Rodrigo Ataíde, dizendo que a dupla aqui foi nota 10 hoje. Rosileite, Sampaio Silva. E o resultado da enquete, quem deveria ser o dono da lua? O Gru, de Meu Malvado Favorito, ficou na segunda posição com 22%. Na terceira posição, os Estados Unidos, 11%. Na lanterninha, com nenhum voto, alguma empresa privada. E claro, com 67%, razoável aqui a decisão dos nossos ouvintes e telespectadores. Ninguém deveria ser o dono da lua, ganhou. E tinha que ganhar mesmo, né, Mayara?
2: Tinha, não tinha jeito, né? A gente precisa brincar mesmo. E é o som de Avenida Brasil que nos despedimos desse Link TMC desta terça-feira. Beijo, Tomás.
1: Valeu, Mayara. Até amanhã.

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6: Quatro horas e 59 minutos, vai girar o reloginho já já para 5 horas da tarde, para você aqui sintonizado em 101.3. Eu te desejo uma excelente tarde nesta segunda-feira. Não, terça-feira. Ai, fica um feriado no meio da semana, a gente já fica meio bagunçado da cabeça, não é, Leonardo Rezende? Boa tarde pra você.
7: Boa tarde, Jade. Boa tarde a quem nos acompanha. Que bom que bate essa confusão, não é sinal que você descansou no feriado.
6: Descansei. Descansei bastante, mas também curti muito o Leonardo no Rock in Rio. A gente tava falando, né? E a gente vai continuar falando de Rock in Rio. E eu vou ficar com aquela depressão pós-Rock in Rio, do que eu não vou ter mais do que falar quando o evento acabar, é lógico. Mas é claro que a gente vai ao longo da semana trazendo aí informações, comentando como é que foram os shows. Ontem a galera aproveitou, não Sim. foi, Leonardo?
7: Eu estou Rock in Rio usado, Jade.
6: Estamos todos.
7: Ontem eu fiquei acompanhando de casa, né, o quarto dia de Rock in Rio. Para mim, o melhor, inclusive, dia de Rock in Rio até então. Com shows muito marcantes, de nomes clássicos, né, da música brasileira, mas também da música internacional, como Elton John. Mas foi um conjunto ali de músicas e o Rock in Rio, os festivais, na verdade, trazem uma junção de artistas muito interessantes. Eu fiquei pensando sobre isso ontem, que é misturar os clássicos com pessoas novas, né? E serve também como evento para você conhecer pessoas novas. E aí ontem a gente teve um show muito emocionante de Roupa Nova e Guilherme Arantes. Até fiquei pensando como nunca tinham pensado nessa junção ontem, essa junção antes, de juntar esses dois grandes nomes da música, que são... tocam até gêneros parecidos ali, né? Um pop rock, flutuando também no rock progressivo. Foi a primeira vez de Guilherme Arantes no Rock in Rio e a volta do Roupa Nova pro Rock in Rio depois de 35 anos, eles que são os criadores da música tema do Rock in Rio, voltando aí depois de uma aparição em 1991, um show muito legal de se assistir. Né? Teve Péricles cantando Motown, esse pra mim foi
6: incrível,
7: foi o estouro,
6: né?
7: De ontem do Rock in Rio. Porque os outros nomes, claro, fizeram shows, né, emocionantes, como eu disse, mas foi assistir o Péricles ali completamente, entrando na persona mesmo da música black americana, né? Para quem não sabe, a nossa audiência aqui, a Motown, uma gravadora fundada no final da década de 1950.
6: Trouxe grandes nomes aí, né?
7: Steve Wonder, trouxe Michael Jackson, Marvin Gaye, que ele trouxe isso no repertório. O Michael Jackson ainda na época mais novo, então fazendo parte do Jackson's 5, ele trouxe justamente músicas do Jackson's 5 nesse repertório.
6: Nessa apresentação.
7: Foi um estouro ali, realmente, assim, acho que essa palavra é o que define. Eu fiquei dançando dentro de casa ali,
6: incrível,
7: assistindo. Sim, foi muito maneiro.
6: Incrível.
7: E aí depois ver Gilberto Gil também num show muito emocionante. Ele tem feito uma turnê de despedida, né, chamada Tempo Rei, ao lado da família dele. E ontem ele mudou um pouco o repertório e trouxe músicas que ele tinha se apresentado lá em 1985. A gente fala muito do Queen, mas Gilberto Gil estava lá também em 1985, na edição de estreia do Rock in Rio. Ele abriu, inclusive, o show com Cérebro Eletrônico, que é uma música que ele tocou no primeiro repertório dele na década de 1980. E, inclusive, ele teve um contato ali com os fãs, dizendo que provavelmente aquele seria o último Rock in Rio que ele estaria participando. O Gilberto Gil, lembrando, tem 84 anos de bons serviços prestados à música. Depois deles, subiu ao palco a artista islandesa Lovey, que acho que é assim que pronuncia,
6: que
7: se pronuncia o nome dela. Num show também muito interessante, porque ela é islandesa, a mãe dela é chinesa, mas o pai dela foi quem influenciou principalmente as influências musicais dela, trazendo muitas influências da bossa nova. Então foi interessante ver esse ciclo da música, trazendo a música brasileira para o repertório dela, a partir do pai dela, e trazendo a bossa nova de novo para a mídia, né, e para as gerações mais novas. sem ser por artistas brasileiros, mas por uma artista islandesa. E depois o Sir Elton John fechando esse quarto dia de Rock in Rio num show assim memorável. 2 horas de som, e misturando rock, blues, ele amassando no piano também. Foi um dia especial, eu acho, pro Rock in Rio de uma maneira geral.
6: Pô, eu acho que foi assim, um dos melhores dias da programação como um todo também, Leonardo. A galera aproveitou, e a força de Elton John, né? Mostrando que ele manda e manda muito, né?
7: Saindo da aposentadoria para vir tocar no Rio de Janeiro. A cultura, a gente vai falar, a gente tá dando esse destaque aqui pro Rock in Rio, né? Como eu disse, eu tô Rock in Rio usado. A gente vai falar sobre assuntos, claro, pesados que o Rio de Janeiro nos obriga. Mas a cultura também tem esse poder de tirar um pouco a gente do eixo ali, avaliar a vida com mais leveza, né? Curtir um pouquinho esses momentos. E o Rock in Rio me trouxe isso particularmente ontem, mas acho que trouxe também para outras pessoas. Acho que foi um dia de muitos acertos da produção do Rock in Rio ontem. Vários shows muito especiais e muito legais na cidade do rock.
6: E o legal de festival é justamente isso que você acabou trazendo, né, Léo? Falando sobre essa junção de artistas mais consolidados, artistas ainda que estão criando a sua base de fãs, digo, no quesito dele ser mais nichado, né, para algum público-alvo, enfim, e as pessoas de diferentes gerações se encontrarem. E isso é muito legal também, né? Traz também toda essa questão do respeito mútuo, que é algo que às vezes esse caos que o Rio de Janeiro, que o Brasil, enfim, que o mundo tá, ela traz essa leveza, e é importante, né, para as pessoas terem esse momento também no noticiário um pouco mais das 5h05 da tarde. Só ficar falando desgraça não dá, gente. Sim. Rock in Rio tá rolando, muita música boa, e é claro que a gente vai ficar falando sobre música aqui e essas apresentações incríveis que estão acontecendo.
7: E é claro que a gente quer a participação do nosso ouvinte também, quem foi ontem ao festival, quem vai ainda, né, sexta-feira volta e depois vai até domingo. Participe aqui com a gente, também além do Rock in Rio, traga a sua denúncia, a sua sugestão pra gente formar juntos o nosso noticiário aqui no Rio de Janeiro. E Jade, tenho anotado aqui o número das nossas edições. Chegamos à edição 30, mês de Rio TMC no ar.
6: Pois é, ó. Parabéns pra gente. É isso aí, Leonardo. 30 dias não, né? 30 edições de muita informação, muito serviço e pensados com muito carinho, claro, pra você ouvinte, que é o que a gente faz, trazer informação com precisão pra vocês, com muita segurança e responsabilidade, que é o principal. Claro, do nosso jeitinho aqui, desse jeito descontraído, porque tem que ser, né? 5h06 da tarde, ninguém merece só ficar falando de desgraça. Vamos trazer notícias também diferentes pra você, e claro, sem correr do que acontece na nossa cidade, que não dá pra gente sair por aí fechando os olhos, fingindo que as coisas não estão acontecendo, não é mesmo? Por falar de coisas acontecendo no Rio de Janeiro, a gente vai falar de bastante coisa por aqui no jornal até às 6h da tarde, como o caso do Cláudio Rafael Landeiro. Não tem como a gente falar sobre o ciclista que foi espancado, né, até a morte em Copacabana, até porque a Polícia Civil identificou 13 pessoas pela morte do ciclista, né? 5 foram indiciados por homicídio triplamente qualificado, incluindo 2 seguranças, 2 entregadores e 1º homem que ainda está foragido. A polícia analisou mais de 12 horas de imagens e concluiu que a vítima foi agredida durante cerca de 9 minutos, com socos, chutes e golpes de madeira.
7: E o ministro Alexandre de Moraes do Supremo Tribunal Federal determinou o cumprimento de sentença para cobrar o pagamento de R$7 milhões em indenizações por danos materiais e morais dos condenados pelo assassinato da vereadora Marielle Franco e do motorista dela, Anderson Gomes. O julgamento que resultou nas condenações ocorreu em 25 de fevereiro deste ano. A determinação alcança o ex-deputado federal Chiquinho Brazão e o irmão dele, ex-conselheiro do Tribunal de Contas do Estado, Domingos Brazão, e o ex-chefe de Polícia Civil do Rio, Rivaldo Barbosa, considerados os mandantes da execução da parlamentar.
6: E uma nova pesquisa do Paraná Pesquisas mostrou o candidato Eduardo Paes, do PSD, na liderança para o governo do Rio, com 43,5% das intenções de voto. Ele é seguido por Douglas Ruas, do PL, que subiu 15,5% para 20,3%. Antônio Garotinho, do Republicanos, teve 9,8% das intenções do voto na pesquisa Paraná. No Senado, Benedita da Silva, do PT, lidera com quase 31%. Enquanto Marcelo Crivella, do Republicanos, tem 20,5% e aparece em empate técnico pela segunda vaga com Pedro Paulo, do PSD, que pontuou 18%.
7: Em entrevista à TMC, o candidato ao governo do Rio pelo PL, Douglas Ruas, destacou que uma das suas principais propostas para a segurança pública será a separação das mortes por intervenção policial dos homicídios dolosos, que são duas tipificações calculadas conjuntamente na estatística de letalidade violenta do Estado. Segundo ele, a medida dará mais tranquilidade ao trabalho do policial. A proposta é uma correção, não um relaxamento, disse Ruas durante a sabatina realizada pelos âncoras Maíra Gama e Fernando Molica.
6: Dois PMs do BOP e ex-candidatos pelo Democracia Cristã nas eleições de 2026 aparecem em um vídeo queimando uma toalha com o rosto do presidente Lula durante um evento de airsoft no Rio. Gilmar Honório Lima, candidato a deputado estadual, e Omar Damasio, candidato a deputado federal, estavam acompanhados de outros homens fardados e camuflados que hostilizaram o presidente Lula.
7: E após 9 anos longe do Brasil, Sir Elton John se retirou momentaneamente da aposentadoria e voltou ao país para se tornar o headliner mais velho da história do Rock in Rio. Aos 79 anos, o cantor britânico fechou o quarto dia de festival em um show de mais de 2 horas, relembrando os sucessos da carreira. A segunda-feira, na Cidade do Rock, ainda abrigou apresentações memoráveis, como a versão Black Music de Pericles em um projeto de músicas da Motown, antiga gravadora norte-americana, e uma possível despedida de Gilberto Gil do Rock in Rio.
6: Tudo isso, mais um pouco, a gente acompanha nessa edição do Rio TMC para você.
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6: Larissa Cardoso, dando as coordenadas para você, motorista, dos melhores caminhos, das rotas mais, menos, na verdade, engarrafadas pelo Rio de Janeiro, porque esse horário da volta para casa é complicadíssimo. E ainda hoje tem jogo no Maraca, Flusão entra em campo. E é claro que as interdições por lá já começaram. Começam daqui a pouco, é isso, Larissa?
8: Boa tarde, exatamente, Jade. Na verdade, as interdições, elas estão previstas, né, para acontecer agora por volta de 5 horas da tarde. Então, muitas interdições já começaram e em breve devem ser concluídas. A gente traz aqui as informações do Centro de Operações do Rio para esse jogo que acontece às 7 horas da noite de hoje, né? Então, a gente tem as interdições da rua Professor Eurico Rabelo e vias transversais, além do sentido Avenida Rei Pelé, da Avenida Maracanã, na altura da rua São Francisco Xavier. Já esses bloqueios que estavam previstos para as 5 horas, como a Avenida Rei Pelé, sentido Praça da Bandeira, viaduto Oduvaldo Cosi, na rua Mata Machado, na altura da Avenida Paula Souza, Avenida Maracanã, no sentido Usina, na altura da rua Mata Machado, Avenida Professor Manuel de Abreu, no sentido Avenida Rei Pelé, na altura da rua de São Francisco, e rua Dona Zumira. A gente também traz aqui a última atualização sobre essas interdições do Centro de Operações, que eles publicaram aqui pra gente. Esses bloqueios já foram concluídos no entorno do estádio e eles acrescentaram novas interdições. Foram essas que eu acabei de repetir, que são vias que costumamente não são interditadas, né? Na Avenida Rei Pelé, o viaduto Oduvaldo Cosi, Rua Mata Machado, Avenida Maracanã, Avenida Professor Manuel de Abreu e Rua Dona Zumira. Jade.
6: Obrigada, Larissa, pelas suas informações. Daqui a pouco a gente faz mais um giro com o trânsito aqui na cidade do Rio de Janeiro, trazendo informações das vias expressas. Mas a gente também pode falar para o motorista, Larissa, sobre as interdições que vão acontecer na Dutra, né? Parece que A gente vai ter aí algumas obras acontecendo, principalmente ali na altura de Queimados. Então, o motorista tem que ficar atento, né, Lária?
8: Exatamente. Está previsto aí para interdição total da Presidente Dutra, ali na altura do quilômetro 196, na altura de Queimados, em ambos os sentidos, né? Então, até às 18 horas, essa interdição vai seguir. Vai ser para uma operação de desmonte de rochas com uso de explosivos. A interdição começou hoje, às 13 horas, mas aí vai depender ali do fluxo de veículos com janelas pontuais de bloqueio total. A previsão é que tudo termine às 18 horas de hoje, Jade.
6: Obrigada, Lari, pelas informações. Então, atenção, você motorista.

0: 5:14, ainda nesse assunto de trânsito, a gente lembra aqui o nosso ouvinte que a partir da meia-noite desta quarta-feira, dia 9 de setembro, a tarifa de pedágio da BR-101, administrada pela Autopista Fluminense, passará a custar R$10,80 para automóveis, caminhonetes e furgões a partir, então, dessa quarta-feira. A cobrança será aplicada nas 5 praças de pedágio do trecho concedido entre Campo dos Goytacazes, Conceição de Macabu, Casimiro de Abreu, Rio Bonito e São Gonçalo.
1: É o valor agora de R$10,80, corresponde à categoria 1. Para as demais categorias, as tarifas elas seguem os multiplicadores de acordo com o tipo de veículo e o número de eixos. A revisão da tarifa ela está inserida em um processo de modernização do contrato de concessão da BR-101, né, que também estabelece um ciclo de investimentos na rodovia. Entre as intervenções aguardadas, estão aí 49,5 km de duplicações, mais de 80 km de multivias e 52 km de faixas adicionais. Então, atenção motorista, você que passa aí pela BR-101, atenção ao bolso, porque o pedágio ficou mais caro, viu? R$10,80, isso começa a valer já à meia-noite de amanhã, quarta-feira.
0: 5:16, vai girar, na verdade, daqui a pouquinho um relógio.
1: Acho engraçado você olhando assim, esperando ele girar, contando isso.
0: Pra dar a hora exata pro nosso ouvinte.
1: Aqui é precisão, Leonardo.
0: É
1: a gente
0: isso.
1: Vem com informação precisa.
0: Falando em girar relógio, vamos girar também a nossa reportagem. Rebeca Renzi está aqui já no estúdio para conversar com a gente, saindo agora desse tema de trânsito, para falar do nosso noticiário policial, porque a Polícia Civil concluiu o inquérito sobre a morte do ciclista Cláudio Rafael, morto, né, a pauladas em Copacabana, e indiciou 13 pessoas por esse ato. Cláudio Rafael foi espancado por um segurança e dois entregadores de aplicativo após ter sido acusado injustamente de roubar uma bicicleta. Boa tarde, Beca.
2: Boa tarde, Léo. Boa tarde, Jade. Boa tarde aos nossos ouvintes. É mais um daqueles casos que a polícia vai atrás não só do culpado direto do crime, né, mas também das pessoas que se omitiram, de certa forma, em ajudar a vítima ali no caso. Os homens responsáveis por espancar até a morte o ciclista Cláudio Rafael Landeiro em Copacabana, na zona sul do Rio, registraram toda a ação em vídeo. Nas imagens, eles afirmam que vão arrancar a cabeça da vítima e que ladrões seriam mortos na zona sul. As informações fazem parte do inquérito da Polícia Civil, que foi finalizado nesta segunda-feira. De acordo com o relatório, o grupo ainda se identificava como Tropa do iFood e tinha o intuito de divulgar as imagens para mostrar como funcionava a atuação do grupo na região contra bandidos que atuam no local. Ao todo, 13 pessoas foram indiciadas, 5 delas por homicídio triplamente qualificado. Os nomes são Davi Santos Machado, Jorge Luiz Ricardo Dias, Felipe Eduardo dos Santos Silva, Ailton José da Silva e Wellington Luiz Santos de Souza. A polícia ainda indiciou outras pessoas por omissão de socorro, lesão corporal e exercício irregular da atividade de segurança de vigilância de rua. 4 comerciantes foram incluídos no inquérito como participantes por financiar o serviço informal de segurança na região. É isso, né? Não só as pessoas que diretamente foram parte do assassinato ali por espancamento do ciclista, como também as pessoas que se omitiram ali na região, os ditos seguranças, né, que não faziam apropriadamente a segurança da rua, e até mesmo pessoas que viram a situação acontecendo, ajudaram a agressão a continuar e não impediram, né, o caso de acontecer.
1: Pois é. Um caso terrível, a gente fala e reforça aqui. Infelizmente, às vezes as pessoas também não sabem, né, de fato o que está acontecendo, do que se trata. Mas mesmo assim, a gente reforça que ninguém é ali a polícia, sabe? A gente tem que deixar para a polícia, deixar para o judiciário, deixar quem é responsável, né, por cada esfera, cuidar de um caso. Mas é óbvio que a gente não pode nunca se omitir em um caso de violência como esse. Todo mundo vendo uma pessoa sendo espancada por diversas, como ninguém se meteu ali e falou, separa, ou gente, chama a polícia. Não, então, se você se omitiu a ponto de deixar uma pessoa ser massacrada por diversas pessoas, você também tem que se responsabilizar, porque não é... Ai, me omiti, não fiz nada, eu só não fiz nada. Não fazer nada também é uma forma de demonstrar, né, que você tá ali se sentindo em relação a toda essa ação tenebrosa, só de lembrar do caso, lembrar que foram 9 minutos do Rafael tomando diversos chutes, pauladas na cabeça e sem ninguém fazer nada. E isso é aterrorizante, ver como as pessoas estão frias umas com as outras, né?
0: É, a dimensão desse caso trouxe várias questões. Eu começaria destacando por essa questão da... Além, claro, da violência, né? Que a gente já destacou muito aqui do que aconteceu com o Cláudio Rafael, mas trazendo para a seara jurídica e policial essa questão do esquema de segurança clandestina, porque é uma coisa que, assim, que a gente passa na rua e já normalizou, né, de uma forma assim, a maioria, principalmente se você passar pela Zona Sul, você vai ver que os estabelecimentos têm segurança claramente clandestino para proteger o estabelecimento, enfim, o que é errado, né, a polícia deixou isso bem esclarecido, cristalizado nessas investigações. Mas já é uma prática que está acontecendo de diversas, de uma forma normalizada. Então, é necessário colocar uma luz nisso também para entender como é que esses estabelecimentos, né, estão sendo fiscalizados em relação a essa atuação desses seguranças que estão atuando de forma clandestina. E surge outra discussão também de como o poder público está conseguindo manter a segurança nesses espaços para que esses lugares também não necessitem desses seguranças clandestinos. Falar sobre as agressões que o Cláudio Rafael sofreu é uma coisa assim, muito triste e profunda. Primeiro, de ver o nível de agressividade que esses caras estavam ali nesse momento. Eles já tinham conseguido, se fosse o caso de ser um bandido, controlar a situação, porque já era uma pessoa indefesa no chão, sem qualquer tipo de armamento, sendo violentado por 3 pessoas ao mesmo tempo. Uma delas armada com um porrete, com o qual estava batendo na cabeça do Cláudio Rafael, que já tinha pedido para parar, inclusive com as agressões, e eles não param. A dimensão também deles filmarem isso, de uma forma ali de confirmarem, né, o que eles estavam fazendo, se orgulhando do que eles estavam fazendo e querendo passar claramente uma mensagem que naquela área eram eles que mandavam, uma coisa também aterrorizante. Em relação às pessoas que passam ali e não tem nem a sensibilidade de pedir para parar também, é algo que traz esse caso para uma dimensão nossa de refletir, né, sobre as nossas atitudes, sobre o próximo, sobre empatia, sobre, enfim, várias coisas que eu acho que estão se perdendo no tempo. E eu trago uma opinião aqui que é muito retrato das redes sociais, né? A gente está muito vidrado na nossa bolha, nas coisas que circulam a gente, e a gente deixou de olhar um pouco próximo com um pouco maior de cuidado, com um pouco maior de empatia, com menos, um olhar menos intolerante também, né? Eu acho que essa questão da intolerância fica muito eloquente nesse caso. Então é um fato também para a gente refletir muito, todos nós, sobre o que aconteceu com o Cláudio Rafael, um caso bizarro que vai ficar aí para a história do Rio de Janeiro.
1: Mostra como o carioca, né, o cidadão fluminense, está tão banalizado em relação à violência, né? Como se fosse mais um caso normal de um bandido que foi pego fazendo besteira na rua e que a população fez justiça com as próprias mãos. Só que não é assim que tem que acontecer. É lógico que quando a gente flagra algo do tipo, a primeira coisa que a gente tem, né, diversas pessoas conseguiram conter, né, esse criminoso, é chamar quem é de fato que tem a autoridade para resolver essa questão. Sabe, eu sei que as pessoas estão muito de saco cheio de tanta violência, sabe, de tanto sucateamento, de ver que as coisas não estão funcionando da forma que tem que acontecer. Mas aí, o que que acontece? Você chega e dá para o segurança ali um espaço para ele tomar conta. Mas é o que Maquiavel acaba falando, né? Um caso maquiavélico, né? A gente pode falar dessa forma, em que a gente só consegue ver de fato como é a índole da pessoa quando você dá um pequeno poder. Isso aí, ele só tinha ali a responsabilidade de cuidar daquele espaço. E aí, com aquele poder pequeno que ele tinha de cuidar daquele espaço, olha para onde isso foi levado, onde isso foi desencadeado. Ele e diversas outras pessoas tiraram a vida de um inocente, porque eles julgaram o menino culpado naquele momento. E isso é um absurdo muito grande. É por isso que existem pessoas que são especificamente tiradas para poder resolver esse tipo de situação.
0: Treinadas,
1: que é o caso.
0: Né?
1: Treinadas. A gente tem juízes, a gente tem policial, militar. Eu sei que a gente está muito descontente, desgostoso e desacreditado sobre o funcionamento da máquina pública, enfim. Mas, sabe, vai virar uma grande confusão se todo mundo fazer do jeito que acha certo, entende? A gente tem que fazer lutar pela gente, sabe? Ah, eu acho que as pessoas, elas precisam estar um pouco mais alinhadas com o que de fato é o social, sabe? Não necessariamente sair aí defendendo as pessoas que fazem coisa errada. Não é sobre isso que a gente está falando. É sobre entender o que de fato aconteceu antes de tirar as próprias conclusões, sabe? Entender, ver de uma forma mais de longe o que, que está acontecendo. Não sair, tá todo mundo batendo numa pessoa. Vou entrar ali e bater também, porque eu tô frustrado com a minha vida. Vou aproveitar desse momento também para poder, sabe? Enfim, as pessoas, elas estão muito... muito caóticas,
0: e né, esse, Leonardo? E essa contratação clandestina de seguranças nada mais é do que uma prática miliciana. Você está contratando uma força ali, não, nesse caso não era armada, mas muitas vezes é armada, para você proteger uma parte ali do território ao qual você quer ter controle. No caso dos estabelecimentos, dá um pouco de paz para os clientes. E aí, na investigação aqui, mostra que esses funcionários, esses seguranças, entre muitas aspas, eram contratados sem exigência de experiência, sem curso de formação, sem qualificação profissional, ou nem sequer tinham apresentação de antecedentes criminais. Eles ganhavam de R$130 a R$150 por semana, esses pagamentos feitos de maneira informal, principalmente em dinheiro, sem contrato ou recibo. O que mostra ali que eram pessoas completamente sem preparo, atuando com poder de polícia num determinado ponto. E no que se resulta disso, assim, é uma coisa já quase que óbvia. Confundir um inocente com um ladrão, e mesmo se fosse, né, um ladrão, e massacrar ele a pauladas até a morte.
1: E que tipo de segurança uma pessoa sem treinamento nenhum vai trazer para o próximo? Tipo, nada. É, sabe, é a gente parar e refletir também muito, muito, muito sobre essas pessoas que pensam em fazer justiça com as próprias mãos, porque a justiça, é o que falam, né? A justiça, ela deveria ser cega, isso, ela deveria ter todos os fatos na mão e aí depois trazer ali uma resposta sobre o que aconteceu. Mas infelizmente as pessoas não conseguem, não querem mais ver o que está, né, no entorno. Só vem o que tá acontecendo naquele momento, vamos agir em cima daquilo. Gente, um cara sem é revoltante.
0: Ele tinha problemas, né, psiquiátricos ainda.
1: É muito revoltante.
0: Requintes de crueldade, tudo que aconteceu.
1: Ah, enfim, vamos respirar um pouco. É um caso delicado, que levanta diversos assuntos aqui, diversos problemas sociais que a gente deve, como o Leonardo falou aqui, refletir individualmente, né? Enfim, mas para falar de um outro caso muito grave também. Vamos falar do caso da Marielle Franco, né? O STF determinou o cumprimento de uma sentença que já tinha sido acordada, porque até agora parece que a indenização por danos materiais e morais pelos condenados do assassinato da vereadora Marielle Franco e também do motorista Anderson Gomes ainda não foi pago, né? O ministro Alexandre de Moraes, então, determinou esse cumprimento, Leonardo.
0: É isso, Jade. Perdão, a decisão que condenou os envolvidos aí na morte da vereadora Marielle Franco é de 25 de fevereiro. Mas o ministro Alexandre de Moraes, do Supremo Tribunal Federal, que é o relator desse caso no STF, determinou o cumprimento de sentença para cumprir esse pagamento aí de R$7 milhões em indenizações por danos materiais e morais dos condenados. Essa decisão foi assinada na última quinta-feira. A determinação alcança o ex-deputado federal Chiquinho Brazão e o irmão dele, Domingos Brazão, ex-conselheiro do Tribunal de Contas aqui do Estado, tido como os mandantes da morte da vereadora, Robson Calixto Fonseca, policial militar reformado e ex-assessor de Domingos Brazão, que teria sido quem teria mapeado os passos da vereadora para a realização desse atentado em 2018, Rivaldo Barbosa, ex-chefe da Polícia Civil do Rio de Janeiro, apontado como quem acobertou para que esse crime acontecesse sem deixar vestígios, e Ronald Paulo Alves Pereira, major da Polícia Militar, que também atuou ali no cálculo da dinâmica do crime que aconteceu em 2018. Segundo essa nova decisão, a indenização será dividida entre os familiares de Marielle Franco e de Anderson Gomes, que receberão R$3 milhões cada, e Fernanda Chaves, que é ex-assessora de Marielle, estava inclusive no carro no dia do atentado, acabou escapando dos tiros disparados pelo ex-PM Rony Lessa, né, réu confesso aí como autor do crime, e a Fernanda Chaves terá direito a R$1 milhão. Na nova decisão, Moraes determinou que os condenados sejam intimados para efetuar o pagamento. ou apresentar impugnação dentro dos prazos previstos no Código de Processo Civil. Caso a dívida não seja quitada voluntariamente pelas partes, poderão ser adotadas medidas de execução patrimonial para garantir o cumprimento da sentença.
1: Obrigada, Léo, pelas suas informações. São 5 horas e 29 minutos. A gente vai para um rápido intervalo, mas é rapidinho. Não sai daí não, que a gente volta com mais informações do Rio de Janeiro para você.
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1: Horas e 31 minutos, como vocês puderam reparar, eu consegui bater a cabeça no teclado. Tô brincando, eu não bati literalmente, mas foi quase isso. Mas a gente vai com informação por aqui do trânsito serviço para os nossos ouvintes. A gente fala para vocês mandarem mensagem pelo 2199-557-1013, porque aqui vocês perguntam e a gente responde.
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1: Larissa Cardoso, tá por aí, né?
2: Tô aqui.
1: Diz aí pra mim, ó. Nosso ouvinte, Rodrigues, tá mandando mensagem perguntando sobre o que tá acontecendo em Botafogo. Porque o trânsito ali pra acessar o Rebouças tá absurdo, tudo parado. O que tá rolando por lá?
2: Pois é, já vou trazer a notícia triste pra ele entender a magnitude que o negócio não aconteceu, não foi em Botafogo.
1: Ai, meu Deus.
2: Pois é, o que acontece? Ali no elevado do Paulo de Fronten, quase chegando no Estácio, a gente teve um enguiço, um ônibus, né? Acabou enguiçando ali e tá provocando todo esse transtorno desse engarrafamento que tá se estendendo ali. Quem tá vindo ali da Lagoa Rodrigo de Freitas, tanto pela Epitácio Pessoa quanto pela Borges de Medeiros, é só pedindo misericórdia pra Jesus, porque o negócio tá difícil.
1: Nem assim, porque o trânsito não vai abrir. Vai ficar quietinha ali.
2: É só Jesus ali reproduzindo ali o Mar Vermelho ali pra abrir, porque o negócio tá difícil.
1: Eita, Moisés, vai, continue.
2: Vambora. Jardim Botânico também tá um pouquinho melhor, mas as condições também são complicadas ali nos dois sentidos. Agora, pra quem tá ali na São Clemente ali, ou na Voluntários da Pátria, né, ali em Botafogo, como o Rodrigues, né, bem situou, também vai encontrar esse congestionamento, e esse congestionamento vai se estender aí no acesso para o túnel Santa Bárbara. Então, para quem ainda consegue desviar disso, a melhor alternativa é seguir pelo Flamengo, né? O motorista vai estar ganhando muito mais tempo, o trânsito está com excelentes condições, apesar da gente ter um informe aqui agora do Centro de Operações, que houve um acidente ali na Infante Dom Henrique, na altura da Avenida das Nações Unidas, e aí está interditado ali um acidente envolvendo dois carros, né? Tá uma interdição bem no retorno, né? A Sete Rios já está no local, mas a gente não encontra grandes impactos, na verdade a gente não encontra nenhum impacto, né, no trânsito por conta desse acidente. Então vale mais a pena quem está se deslocando ali, que vindo por Copacabana, né, Avenida Atlântica está completamente congestionada no sentido Botafogo, mas já melhora logo ali na entrada da Princesa Isabel, as coisas já começam a fluir, então a melhor alternativa é seguir por dentro. O motorista que for seguir por dentro vai encontrar um pouco de congestionamento, mas ainda assim vai valer mais a pena. Agora vamos fazer um giro rapidinho pelas vias expressas do Rio?
1: Vamos embora, como é que tá o trânsito na linha vermelha?
2: Pois é, linha vermelha tá difícil, você escolheu a melhor,
1: a pior, né? É que eu quero saber quando eu for pra casa mais tarde.
2: Eu espero que até lá seja melhor já, vamos lá, no sentido Baixada, a gente tem bastante congestionamento. Esse congestionamento já começa ali na altura do Caju, de quem tá vindo ali da Avenida Brasil ou da Ponte Rio-Niterói, ele vai se estender até a altura do Galeão, e após esse trecho vai ter pequenos trechos de retenção, mas nada que vai fazer o motorista também perder muito tempo depois que passar por tudo isso. Já no sentido Centro, a gente tem ali um pouco de retenção logo após a linha, o cruzamento com a linha amarela, né, que vai se estender ali até a altura do bairro Vasco da Gama. E logo em seguida tem boas condições de fluxo. Agora falando sobre a linha amarela, a gente tem muito congestionamento de quem tá vindo ali, tanto da linha vermelha como quem tá vindo da Avenida Brasil. Esse congestionamento ele tá se estendendo até o acesso 3 da linha amarela. Inclusive a gente vai checar com a Lanza, né, para saber se houve algum acidente ou se é só um fluxo de veículos, né? Essa volta de feriadão, muita gente emenda as folgas e aí hoje tá todo mundo junto na rua, né, seguindo para casa agora. Agora, falando sobre a Avenida Brasil, a gente tem congestionamento já na saída da Ponte Rio-Niterói. Esse congestionamento se estende até a altura de Bom Sucesso, no sentido Zona Oeste, e logo em seguida tem boas condições de trânsito. Mas aí, logo mais para frente, na altura de Cordovil, a gente volta a ter novos trechos de retenção até Coelho Neto, e esse panorama vai se estendendo até a altura de Bangu. Já no sentido Centro da cidade, a gente vai encontrar um pouquinho de retenção ali na altura de Irajá, já, mas coisa rápida, o motorista não vai nem ter tempo de se estressar. Agora, falando da Ponte Rio-Niterói, a gente tem aqui aquele ditado de todo dia, né? Paciência pro motorista, porque é 38 minutos de travessia no sentido Rio de Janeiro. A gente fazendo um panorama, a gente lembra que são 13 minutos habitualmente. E a gente tem 24 minutos, né, no sentido Niterói. Por incrível que pareça, depois de muito tempo de jornal, é a primeira vez que a gente vê esse cenário invertido na ponte, né? Normalmente essa hora pro Rio de Janeiro já é mais tranquilo, mas é a mesma coisa também, apenas fluxo de carros muito intenso. A gente não tem nenhum registro de ocorrência na ponte até o momento, Jade.
1: Obrigada, Lari, pelas suas informações. Daqui a pouco a gente dá mais um giro pelo trânsito aqui. São 5 horas e 37 minutos. A gente vai para um rápido intervalo. Daqui a pouquinho a gente está de volta com mais informações do Rio de Janeiro.
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1: De volta com a programação do Rio de Janeiro, para você com informações agora, rodando a reportagem da Transamérica, que agora é TMC, chamando Rafael Alves para poder falar sobre o caso de dois policiais militares da reserva que são candidatos a cargos nas eleições deste ano e que queimaram uma toalha com o rosto do presidente Lula em um evento com outros agentes de segurança. O ato foi realizado durante o período eleitoral e o Rafael Alves traz aí os detalhes desse caso.
25: Dois policiais militares da reserva e candidatos de Democracia Cristã pelo Rio de Janeiro nas eleições desse ano apareceram em um vídeo em que os dois queimam uma toalha com o rosto do presidente da República e candidato à reeleição, Luiz Inácio Lula da Silva. Os dois são Gilmar Honório Lima, candidato a deputado estadual, e Omar Damásio, candidato a deputada federal. Os dois já integraram o Batalhão de Operações Especiais da Polícia Militar. Ainda nas imagens, é possível ver que os dois candidatos estão com outros homens com fardas camufladas que hostilizam o presidente enquanto a toalha pega fogo. O caso aconteceu no último domingo, durante um evento de airsoft aqui no Rio de Janeiro. Procurada, a Polícia Militar informou que não identificou a presença de agentes da ativa no evento e que os dois citados são policiais militares da reserva. A corporação ainda disse que não possui qualquer relação com o evento ou quaisquer manifestações político-partidárias eventualmente recebidas nas imagens. No fim de agosto, o governador em exercício do Rio, o desembargador Ricardo Couto de Castro, publicou um decreto que define regras de neutralidade político-eleitoral para o alto escalão do governo durante o período eleitoral. A medida vale para subsecretários, secretários, dirigentes de órgãos públicos e presidentes, vice-presidentes, diretores de autarquias, fundações, empresas públicas e sociedades de economia mistas controladas pelo governo do estado. Além disso, o texto também proíbe o uso do cargo ou da estrutura pública para favorecer ou prejudicar candidaturas. Em nota, o candidato Omar Damásio disse que a cena não foi previamente planejada por sua campanha, nem preparada como uma ação eleitoral. O policial ainda disse que tem convicções políticas e divergências, mas não incentiva violência contra o presidente da República, seus eleitores ou qualquer pessoa em razão de posicionamento político. O candidato Gilmar Honório Lima ainda não se manifestou. A TMC procurou também o presidente, o governo federal e o Tribunal Regional Eleitoral para um posicionamento.
0: Valeu, Rafa, pelas suas informações. Só um ponto aqui antes da gente seguir com o jornal, que foi um ato violento ali, né? Você queimar, mesmo que você esteja no ambiente seguro, digamos assim, com outras pessoas que pensam parecido com você, isso ser depois veiculado em redes sociais, queimando a bandeira de um presidente da República, traz um pouco para esse clima conflagrado da política, que não é legal. E aí esse, ainda mais vindo de um representante das forças policiais aqui do Rio de Janeiro, dois militares da reserva do BOP, queimando então a bandeira do Lula nesse evento com outros agentes da segurança pública.
1: 5 horas e 44 minutos, Léo. Vamos falar de um churrasco lá em Nova Iguaçu, porque tava para acontecer, mas infelizmente foi cancelado. Infelizmente não, né? Felizmente esse churrasco foi cancelado pela polícia. Na verdade, os agentes do segurança presente lá de Nova Iguaçu conseguiram impedir que esse churrasco acontecesse. Por que a gente tá falando isso, gente? Porque um adolescente de 17 anos achou de bom tom organizar um evento com os amigos dele, mas ele não queria pagar, não. Não pagar? Claro que não. 22 itens que ele pegou desse estabelecimento, 22, na verdade, peças de picanha, porque ele queria qualidade no churrasco, tá? O total aí avaliado era de R$3.000, esses produtos foram recuperados, o estabelecimento ele ficava ali, fica, na verdade, na Avenida Marechal Floriano Peixoto, centro ali de Nova Iguaçu. Segundo a polícia, ao todo 25 itens foram recuperados, entre eles essas 22 peças de picanha bovina, além de um creme de avelã e dois talcos infantis. É lógico, né? Já tá fazendo um churrasco, mas lógico que tem que ter a sobremesa ali. Esse adolescente de 17 anos, ele foi conduzido para a delegacia ali da região, onde foi registrado o termo circunciado pela prática de ato infracional análogo ao crime de furto, né? Como eu falei, é um menor de idade de 17 anos, e decidiu que era legal, né, pegar essas peças de graça, R$3.000. Irmão, e tá duro dorme,
0: história
1: cara.
0: Absurda. Mas, ó, gente, só uma nota. A gente tava falando no início sobre a questão do Cláudio Rafael. Aqui é um caso bem sintomático de como a polícia deve agir e como devemos agir. Esse menor roubou um supermercado e quem atuou para prender esse menor? A polícia. Com o devido poder que é designado às forças policiais. Fica aqui um exemplo claro de como isso deve ser feito, de como isso, como as forças de segurança devem atuar, de como os estabelecimentos devem atuar também. Percebeu um movimento estranho, comunicou a polícia e a polícia efetuou essa prisão. Destacando também a atuação de segurança presente, que é justamente a intenção de ser essa polícia de proximidade, né? Tá mais próximo desses pequenos furtos, desses pequenos delitos, e a polícia atuando de forma correta para prender então esse menor nessa história absurda aí de roubar 22 quilos de picanha.
1: É tão trágico que chega a ser cômico, né? 5h46, vamos mudar a trilha agora porque o assunto é outro, o assunto é eleição.
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E o novo levantamento da Paraná Pesquisas, divulgado nesta terça-feira, revelou oscilações nos índices de intenções de votos dos candidatos ao governo do Rio. O ex-prefeito da capital e candidato ao estado pelo PSD, Eduardo Paes, oscilou dentro da margem de erro, mas segue à frente na disputa pelo Palácio Guanabara, passando de 44,5% para 43,5% nas intenções de votos, comparando aí as ventilações de agosto e setembro. Já Douglas Ruas, do PL, foi o que registrou o maior crescimento, subindo de 15,5% para 20%.

0: destaque de William Cirilo do PSOL, que reduziu de 1,3% para 1,1%. Luan Monteiro do PCO fecha esse levantamento registrando 0,3%, reduzindo ainda aí 0,1 ponto percentual, já que antes ele tinha pontuado 0,4%. Branco, nulo e em nenhuma das opções somam 9,4%, frente a 10,9% da última pesquisa. Já os indecisos ficaram em 6,7%.
1: Em um segundo cenário, sem participação aí de Antony Garotinho nas eleições, Paes e Ruas continuam como os principais postulantes ao Estado. O ex-prefeito do Rio cresce e passa dos 47%, enquanto o presidente da Assembleia Legislativa alcança 22,7%. Brancos e nulos representam 11,1%, enquanto os indecisos são 7,2%. E agora a gente falando também do cenário das eleições para o Senado, a deputada federal e candidata a Benedita da Silva, do PT, soma quase 31% das intenções de voto para ocupar uma das duas cadeiras na Casa Legislativa pelo Rio de Janeiro. A petista apresentou alta de 1,1 ponto percentual em relação ao levantamento anterior e na briga aí pela segunda vaga, a disputa, a pesquisa, demonstra aí um acirramento entre quatro candidatos, são eles. O Marcelo Crivella, do Republicanos, que oscilou para baixo, mas dentro aí da margem de erro, que saiu de 21% para 20,5%. E aí, em seguida, aparece Pedro Paulo, do PSD, que cresceu de 16,4% para 17,8%. Pela margem de erro, então, os dois, eles estão em situação de empate técnico, né, Léo?
0: Na sequência, aparecem os nomes do PL. O deputado federal Carlos Jordi passou de 11,9% para 14%, enquanto Carlos Portinho, candidato à reeleição no Senado, subiu de 10,6% para 13,3%. Vaguinho do Republicanos tem 8,4%, Mônica Benício do PSOL 6,5% e Marcos Dias do Podemos 3,4%. Os pesquisadores entrevistaram 1.600 eleitores presencialmente em 57 municípios do estado entre os dias 5 e 7 de setembro. A margem de erro é de 2,5 pontos percentuais para mais e para menos. O nível de confiança é de 95%. O levantamento foi registrado no Tribunal Superior Eleitoral sob o número RJ01671-2026.
1: E a gente segue falando de eleições agora, porque, como vocês bem sabem, né, a TMC está reproduzindo, na verdade, produzindo uma série de sabatinas com os candidatos ao governo do estado e também ao Senado. Mas hoje a gente vai trazer aí um pouquinho do que foi a sabatina com o candidato do governo do Rio, Douglas Ruas, do PL, que durante entrevista, durante essa sabatina, defendeu como uma das principais propostas, né, da candidatura dele para a segurança pública, a separação das mortes por intervenção policial da letalidade violenta que é calculada no estado. As declarações foram dadas nessa sabatina, como a gente falou, sabatina essa que foi mediada por Fernando Molica e Maíra Gama, apresentadores do Rio TMC primeira edição, e claro, acompanhada também pela nossa repórter Érica Leviguar, a quem tem os detalhes, né, dessa entrevista.
2: O candidato ao governo do Rio pelo Partido Liberal, Douglas Ruas, afirma que a proposta de separação das mortes por intervenção policial dos homicídios dolosos no cálculo da letalidade violenta no estado é uma correção, não um relaxamento. A afirmação foi feita durante a sabatina realizada pelos âncoras da TMC, Maíra Gama e Fernando Molica. Durante a entrevista, o atual presidente da Assembleia Legislativa do Rio defendeu que o indicador atual junta casos de legítima defesa de policiais com homicídios cometidos por criminosos, algo que, segundo ele, não pode acontecer.
3: O que eu estou propondo e é o que eu vou fazer é uma correção, porque o Estado do Rio de Janeiro resolveu punir administrativamente aquilo que a legislação penal não pune. Eles somam o homicídio doloso praticado por um criminoso com a legítima defesa do policial para defender a sua vida ou a vida de um cidadão de bem. É como se você estivesse punindo o bombeiro por apagar um incêndio.
2: Douglas Ruas também comentou sobre a mega operação policial nos complexos do Alemão e da Penha, realizada em outubro do ano passado, que levou à morte de mais de 120 pessoas, entre elas 5 policiais. Para Ruas, o erro do Estado foi se retirar das comunidades.
3: O grande erro do Estado naquele momento foi sair. O Estado teve uma grande oportunidade numa operação, retirou de circulação mais de 200 criminosos que impõem um verdadeiro terror às famílias de bem que moram naquelas comunidades.

0: O Estado deveria ter fincado uma bandeira ali e não mais saído. No meu plano de governo, o Estado entra e ele não sai mais. É uma presença constante do Estado que a gente quer dentro das comunidades.
1: Questionado sobre relações com o ex-governador do Rio, Cláudio Castro, e o ex-deputado Rodrigo Bacelar, Douglas Ruas defendeu que toda e qualquer pessoa que tenha cometido algo ilícito, independente do cargo político, deve pagar com todo o rigor da lei. Ruas reforçou que responde pelos próprios atos e não pode responder pelas ações alheias. Douglas Ruas foi o candidato que registrou o maior crescimento no índice de intenções de voto, de acordo com o último levantamento da Paraná Pesquisas divulgado nesta terça-feira. O candidato ao governo pelo PL subiu de 15,5% para 20,3%. Ruas segue atrás do ex-prefeito do Rio e candidato pelo PSD, Eduardo Paes, que oscilou dentro da margem de erro e passou de 44,5% para 43,5% das intenções de voto, comparando agosto e setembro. O levantamento foi registrado no Tribunal Superior Eleitoral sob o número RJ01671-2026.
2: Obrigada, Érica, pelas suas informações. 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
5: Transamérica, TMC. 5h55 de volta aqui com a gente, Larissa Cardoso, porque tem um acidente grave na linha amarela, né, Lari?
6: Pois é, eu falei que estava estranho esse engarrafamento ali na linha amarela no sentido Barra. A gente apurou aqui com a Lanza, a concessionária que administra, e houve um acidente ali envolvendo o carro na saída 3, ali na altura do bairro Abolição, no sentido Barra da Tijuca. E aí uma faixa precisou ser interditada no local e essa faixa permanece interditada. Até o momento, as equipes de atendimento médico e um guincho leve estão no local prestando a assistência e o tráfego, por enquanto, está apresentando aí uma lentidão de aproximadamente 7 quilômetros, né, de extensão. Então, a gente trazendo aí essa atualização para os nossos ouvintes. Para quem já está vindo da Avenida Brasil ou da Linha Vermelha, vai encontrar esse engarrafamento já ao longo de toda a linha amarela no sentido Barra da Tijuca, já de Léo.
5: Paciência, ouvinte, você é a audiência aqui que nos acompanha na TMC. Acidente grave, então, na linha amarela, tem ainda jogo no Maracanã. Rush, a galera voltando para casa, realmente paciência nessa terça-feira aqui no Rio de Janeiro.
2: É, valeu Larissa pelas suas informações e atualizações. Vamos acionar rapidinho a Natália Messias, porque dá tempo ainda da gente falar de Rock in Rio, mais de uma situação um tanto inusitada que me deu um nervosinho. Leonardo Rezende, vou te falar, viu? Um streamer, ele relatou nas redes sociais que teve o dedo amputado no Festival do Rock in Rio. Natália Messias, que história é essa?
7: Pois é, Jade, aconteceu na madrugada, né, dessa sexta-feira para sábado. O dedo anelar da mão direita do streamer ficou preso numa estrutura na Cidade do Rock. Adalton Rodrigues, conhecido como Lodi, que contou o que aconteceu em um vídeo publicado nas redes sociais. Ele disse que a intenção era mostrar possíveis falhas na segurança do evento. E aí, durante essa tentativa de passar pela grade, um anel que ele usava ficou preso na estrutura. Ele conseguiu completar o movimento e caiu do lado de dentro da grade do festival, mas percebeu que havia se machucado. E aí foi um amigo dele que avisou que o dedo tinha ficado preso. No vídeo, Logic conta que ele e o amigo tinham ingressos pro festival, mas que queriam fazer esse teste.
8: Pra quem não sabe aí, mano, tá rolando um vídeo de um cara que perdeu o dedo na grade. Esse cara sou eu. Pra quem acha que não é verdade, tá aqui o resultado, ó. Perdi o meu dedinho. Pra quem não sabe, eu trabalho fazendo live, mano. E era uma live a gente tentando invadir um Rock in Rio, eu e meu amigo. A gente tinha um ingresso, caso a gente fosse pego pelo segurança, a gente ia bater a facial. O conteúdo era mostrar que tem falha e tudo mais, tentar invadir. Era uma fatalidade, meu anel prendeu na grade e eu acabei perdendo meu dedo.
2: Que situação, hein, Natália?
7: Pois é, Jade. E depois do acidente, o Lodic foi levado para o Hospital Municipal Lourenço Jorge, na Barra da Tijuca, na zona oeste do Rio. Ele passou por cirurgia e recebeu alta. Jade.
2: Obrigada, Natália, pelas suas informações. Galera, tem que tomar muito cuidado, viu? Imagina aí que nervoso, Leonardo. Uma hora você tem dedo e você pula uma grade e você não tem mais. E o pior é que ele não deve nem ter sentido o dedo sendo decepado,
5: né? Fiquei espantado com a tranquilidade dele. Não, eu trabalho fazendo live, aí eu tentei invadir o Rock in Rio e aí eu perdi o dedo. Tipo assim.
2: Ele com ingresso, gente. Ai, sério.
5: Antes só da gente terminar, Jade, registrando aqui a participação do nosso ouvinte Diego Andrade, falando que o trânsito no centro do Rio está bem parado. A gente trouxe aqui, está tudo ruim hoje, teve esse acidente na linha amarela, tem jogo no Maracanã, pessoal também tentando voltar para casa, aquele fluxo bem intenso de carros. E só atualizando aqui, a Lari trouxe para a gente, o viaduto Paulo de Fronten foi liberado também após um acidente que estava causando também um enguiço, que estava causando uma grande retenção na região.
2: Valeu então, André, pela sua participação. Ele que é lá da Tijuca, a gente manda beijos, beijos, beijos e mais beijos pra todo mundo, porque não dá tempo de mais nada. Vem chegando daqui a pouco a jornada esportiva, galera, porque hoje é dia de fusão.
5: Hoje é dia de fusão, jogo decisivo contra a Platense.
2: Que isso?
5: Libertadores, vamos ver se essa vitória vem hoje, Jade.
2: Beijo, Léo. Amanhã, a partir das 5 horas da tarde, a gente tá de volta por aqui com muita informação pra você, ouvinte.
5: Beijo.
2: Beijo!
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0: Muito boa noite pra você sintonizado aqui na TMC. O Fluminense vai jogar e eu vou ficar louco da cabeça. Boa noite pra você sintonizado aqui no 101.3 do Rio de Janeiro, 100.1 em Brasília. Vamos juntos contar a história dos primeiros 90 minutos de Fluminense e Platense, jogo de ida, quartas de final da Libertadores. O Maracanã, o templo do futebol, é o palco desse grande confronto e você acompanha com a gente a partir de agora um super esquenta, uma hora de pré-jogo e depois, claro, as emoções desses primeiros 90 minutos. Na semana que vem, você acompanha a volta também com a gente, com uma super cobertura da TMC, Platense e Fluminense enfrentando na semana que vem. Hoje, só os primeiros 90 de 180 minutos ao todo que você acompanha com a gente aqui na TMC, esse grandíssimo confronto. Fluminense vem cercado de expectativa, uma classificação heróica nas oitavas de final, depois de sofrer até o final da fase de grupos, passando nos pênaltis, no limite, diante do Independiente Rivadavia. E agora chega para enfrentar mais um argentino, um time que vem também com a confiança em dia, mais ou menos, vai. Vinha bem com o Martín Palermo, Dante aí que chegou, que passou inclusive pelo futebol brasileiro. Depois deu uma caidinha, os últimos jogos não foram tão bons para a equipe do Platense, mas que chega nessa Libertadores como estreante, não tem nada a perder, não deve nada para ninguém. Time campeão do Apertura de 2025 na Argentina, uma super campanha derrubando gigantes do futebol argentino, não está acostumado a esses palcos. Veio ao Brasil pela primeira vez na fase de grupos para enfrentar o Corinthians. E agora volta. Agora tem a missão de enfrentar o Fluminense. Um Fluminense que com o Marcão segue invicto. São 5 jogos sob o comando do Marcão. Nenhuma derrota. 3 vitórias, 2 empates. Sendo um desses empates uma classificação nos pênaltis justamente diante do Rivadavia. Ou seja, não perdeu com o Marcão. Tem o Maracanã como palco fortíssimo na Libertadores. Foi aqui que foi campeão lá em 2023. Então busca manter essa grande sina de ser um mandante indigesto para quem vem aqui no Maracanã. Transformar o tempo do futebol em um palco a seu favor. Que seja mais uma noite de grandíssima emoção. Que seja mais uma noite especial no Maracanã. João Lindão, meu querido, muito boa noite para você. Dá pra gente esperar um Fluminense hoje em cima? Dá pra gente esperar hoje um Fluminense dominante? Mas mais do que isso, dá pra gente esperar um Fluminense vencedor? Boa noite, meu querido.
1: Boa noite, Lucas Borges. Boa noite à nossa audiência maravilhosa e qualificada da TMC. Não só dá pra esperar, como tem que ser assim. O Fluminense precisa construir uma vantagem hoje no Maracanã. Você vinha aí narrando toda a história do Platense e por um momento eu achei que você estava falando do Independente Rivadavia.
0: Não.
1: Porque a história é parecida.
0: Sim.
1: Nunca tinha pisado em solo brasileiro. Nunca tinha disputado Libertadores da América. Vem como franco atirador. Todo um cenário parecido com o Fluminense Independente Rivadavia. E inclusive a gente viu o que aconteceu aqui no Maracanã, em que ainda em tempos de Zubeldía o Fluminense se atrapalhou, não conseguiu fazer vantagem e teve que suar sangue no jogo da volta para passar nos pênaltis com o Fábio numa noite especial lá na Argentina. Para evitar que haja um novo cenário de tanto drama assim, o Fluminense tem que construir a vantagem aqui no Maracanã. Ele é infinitamente superior. Ah, mas o Platense não importa. Se você quiser falar de Platense, não me interessa se a gente for falar de favoritismo. Não dá para o Fluminense hoje se esconder atrás de discursos prontos para evitar o favoritismo. O favoritismo é sim do Fluminense, e que o clube possa traduzir isso em gols. E eu falo no plural mesmo, porque 1-0 não tá legal, não. Eu não assino esse resultado. É de 2 para cima, lógico, é Libertadores, lógico, o Platense não chegou nas quartas à toa, tem o mérito de estar aqui. Mas, gente, nessa fase aguda da competição, a gente entende que camisa pesa sim, e que clube gigantesco como o Fluminense tem que se impor diante do Platense. Não espera outra postura aqui no Maracanã, Borges.
0: É, tem que ir pra cima de fato o Fluminense, que já está escalado, inclusive. Yuri Duque, meu querido, muito boa noite pra você. Fluminense definido pelo Marcão, né? Graças a Deus.
1: Fábio, fala agora. Agora vamos ouvir o Yuri Duque.
2: Agora sim, tudo moralizado, tudo certo. Fluminense calado, boa noite, Lucas, boa noite, João, pra todos que nos acompanham no 101,3 FM no Radinho, pra galera de Brasília no 100,1, dia de Copa Libertadores da América. E o Fluminense, como você muito bem informou, tem esse desafio importante pela frente, já escalado pelo técnico Marcão, com Fábio no gol número 1, na lateral direita do Guga, com a número 23, dupla de zaga, com 3, Thiago Silva e 29, Midian, lado esquerdo, 6 é o Renê, meio campo com Martinelli, Nonato e Paulo Henrique Ganso, e o trio de ataque com Soteldo, Kevin Serna e Hulk. A equipe argentina do Platense também está escalada, tá? Com Cossani no gol, 4, Lagos, Vasquez e Cuesta, Silva no outro lado, Ferreira, Barrios, Manieiro, Togni, Retamar e Sepúlveda. Essa é a equipe comandada pelo técnico Martim Palermo, que hoje tenta surpreender aqui no Maracanã. Como vocês estavam muito bem falando sobre a equipe do Platense, também sobre essa sequência de jogos, né, que o Fluminense teve na Copa Libertadores da América, só destacar aqui que o Platense vai ter o grande desafio dele na Copa Libertadores agora, encarando a equipe do Fluminense. Até porque, na última fase, eles encararam a equipe do Coquimbo Unido. E com todo respeito ao Coquimbo Unido, não dá, né? Brincadeira, assim, é um nível bem diferente em comparação ao Fluminense, que precisou passar pelo Independiente Rivadavia, que é uma equipe muito qualificada em comparação ao Coquimbo Unido. Até porque o Rivadavia foi líder aí do grupo em que o Fluminense estava, e o Flu precisou correr atrás desse resultado dentro dos últimos jogos do grupo. Mas falando sobre isso, Fluminense com uma mudança muito importante, como trouxemos ainda há pouco, Nonato aparece no meio-campo novamente. O Hércules, que ainda segue se recuperando de um problema, estava cotado entre os titulares para o jogo de hoje, não aparece na escalação final. E com isso, o volante Nonato, que tem parte do coração do torcedor de maneira positiva e parte do coração do torcedor de maneira negativa, entra em campo pela Copa Libertadores da América, Lucas.
0: É isso então, Yuri Duque. Fluminense definido, João Lide, então, com Kevin Serna, né, como substituto do Canobi, hoje fora por conta do cartão vermelho sofrido diante do Rivadavia. E aí fica o questionamento, né, será que era a escolha certa a presença do Kevin Serna? O torcedor, tem torcedor que tá gostando dessa fase recente, são 3 gols aí nessa era do Marcão. Tem torcedor que não gosta muito dele, é uma experiência, né, como os torcedores gostam de dizer, a famosa experiência Kevin Serna. Foi a escolha correta trazer o Serna?
1: Eu tô disposto a viver essa experiência hoje no Maracanã.
0: Ok.
1: Porque nas outras 2 vezes em que estive no Maracanã, com a experiência Kevin Serna, eu fui feliz.
0: Que show.
1: E a torcida do Fluminense também, e naturalmente a equipe também. Por quê? Contra o Palmeiras, o Serna entrou e foi muito importante para a virada do time do Fluminense, participando diretamente de 2 gols. Contra o Remo, ele entrou, foi determinante para a virada também. E ele, inclusive, no clássico, por muito pouco não fez um gol, porque foi pênalti, tá? No Serna.
0: Muita
1: bom,
0: coisa.
1: Bom que se diga que foi muito pênalti do Alisson em cima dele. Não foi marcado, mas por muito pouco ele também foi protagonista no clássico contra o Vasco no último final de semana aqui nesse mesmo Maracanã. Seria errado da parte do Marcão, que me parece um cara que prestigia muito a meritocracia, ele colocar outro atleta que não o Kevin Serna. Me diga, invertendo a pergunta, Lucas Borges, me diga que outro jogador poderia estar como titular se não ele. Diante das opções que temos no banco de reserva, eu hoje só enxergo o Serna como 0-1 de possibilidade. E inclusive, vou além. Eu acho que ele hoje está jogando mais bola que o Canobi.
0: Sim.
1: O Canobi melhorou um pouquinho desde o jogo do Atlético Paranaense para cá. Tá começando a pegar um pouquinho no tranco depois desse pós-copa. Que era para ele voltar melhor e ele não voltou tão bem. Mas pega as opções do banco de reservas. Yuri Duque passou o time titular. As opções do banco estão aí. Não tem nenhum jogador no banco de reservas hoje que você vira e fala assim, não, pô, é injusto botar o Serna.
0: O Savarino, o Johnny, Savarino...
1: Não tá jogando no Fluminense, pô? É teu, pode levar. É. Leva, pô. É, bom, eu quero elogiar pelo menos, o trabalho aqui da assessoria de imprensa do atacante Nico Lopes.
0: É, verdade. A gente
1: tem que falar isso aqui. Porque é um papel coxinha. É um papel, cara, de brilho. Tem brilho, repara só. Trouxeram um material muito legal aqui com os dados. Que bom seria se todos os atletas tivessem esse material. Porque aqui o nosso narrador, o nosso Yuri Duque, teria bastante munição. O Nico Lopes, que é atacante do time do Platense, tá aqui todo o scout dele. Parabéns para a assessoria de imprensa que trouxe o material aqui na nossa cabine da TMC. Agora, o Savarino não tá jogando bola. Tô jogando um beijo aqui pro nosso amigo Thales Teixeira.
0: Um beijo, Thaleco.
1: Tá aqui prestigiando na cabine da TMC. Meus amigos, o Savarino ainda não aconteceu no Fluminense. Certo?
0: Certo.
1: O Savarino não foi nem o Savarino, nem do Galo, e muito menos o Savarino do Botafogo desde que vestiu a camisa do Fluminense. Seria injusto, volto a dizer, o Savarino ser titular hoje e o Serna não. Eu acho que o Marcão é um cara que prestigia, como eu disse, muito o que o campo fala, sabe? Aquela história do campo fala. E o campo tá gritando, pô, que o Serna tem que ser o titular no lugar de um Canobbio suspenso.
3: Agora, por outro lado, né, o time do Platense vem com algumas alterações em relação aí aos recentes jogos. Era esperada a presença do Saborido pelo lado direito de defesa. Quem aparece hoje é o Lagos. Tem uma entrada importante também agora, que é a do Sepúlveda, vai fazer a sua estreia no ataque do Platense, foi contratado para resolver um problema de camisa 9 aí, né? Até pela ausência hoje do Luciano, que tá lesionado, né? Então é um desfalque. Inclusive, um jogador que passou aqui pelo futebol brasileiro, Luciano Jiménez, atacante também. Hoje tá fora, o Sepúlveda vem justamente para tentar suprir esse problema. Problema de camisa 9 também é comum aqui, inclusive, no Fluminense, porque a gente tem um Hulk que ainda não conseguiu se firmar, John Kennedy obviamente fora, German é naquelas últimas, e o Castilho é o Castilho, vai.
1: Não, torcedor... não quero nem falar só.
3: Impressionante. Para efetuar o processo de aquecimento, sobre algumas, né, emoções do torcedor. O Platense ainda não veio ao gramado. Agora eu vou te contar, Johnny.
1: Ah, conta.
3: Eu passei ali, eu vim andando, né? Tive que descer lá atrás, porque obviamente um trânsito
1: foi uma vinda
3: colossal.
1: Uma
3: hoje
1: vinda
3: foi
1: emocionante.
3: Né? Hoje foi, não vou entrar em detalhes, mas...
1: Foi emocionante.
3: Hoje foi na emoção. Uhum. Cara, e eu tive que descer lá atrás, tive que atravessar o viaduto inteiro. E eu passei pela torcida do Platense. Alguns já estavam ali comendo, né? Alguns quitutes fora do estádio. E... chegaram os ônibus, enquanto eu fui inclusive parado pela equipe de segurança aos arredores do Maracanã para esperar a passagem dos ônibus.
1: Muito, né? Quando tu chega, muito fã, né? Muita galera, tem que fazer uma escolta para se chegar.
3: Não, não, tá maluco, rapaz, ninguém me conhece.
1: É ruim.
3: Cara,
1: sei que pensa.
3: Os caras vieram numa alegria impressionante.
1: É mesmo?
3: Todo mundo batendo do lado de fora assim do ônibus. É um negócio assustador mesmo. É um torcedor que é aquele famoso alento, né? Eles têm muito isso, o Platense tem muito isso. E a campanha do ano passado, no Apertura, ela conseguiu trazer isso um pouquinho também, né? Porque foi uma campanha de campeão, de fato. Foi uma campanha que derrubou um Racing, que tinha acabado de ser campeão na Sul-Americana. Depois, isso nas oitavas, depois derruba o River Plate nas quartas de final.
1: Também tá todo mundo derrubando, né?
3: É.
1: River Plate também, que né, tá todo mundo batendo e tá tudo certo.
3: É. Mas
1: deu
3: assim,
1: agora pro Independente Santa Fé em casa.
3: É.
1: Na Sul-Americana.
3: Mas pra um time que nunca tinha chegado nesse ponto, que nunca tinha conquistado nem apertura nem clausura, é algo de fato histórico pro Platense. E aí depois derruba o São Lourenço e na final vence o Huracán. Que tem, dentre esses quatro adversários, é o time com menos prestígio. Aí vai.
1: Isso é tradicional.
3: Mas tem uma tradicionalidade muito grande, começou a jogar competições sul-americanas nos últimos anos, então se torna, né, uma camisa pesada, a camisa do Huracán, e o Platense vai lá e derruba. É um time que se acostumou a jogar Copas, se acostumou a jogar campeonatos de mata-mata, então é uma noite que o Fluminense tem que ter muito cuidado, porque pode ser surpreendido, assim como foi o Corinthians. Vamos dar uma passada na campanha.
1: Passa.
3: Dos dois times?
1: Passa.
3: Começar obviamente pelo Platense, aqui esse é o assunto. O Platense estava no grupo E, passou em segundo com 10 pontos. Como a gente falou, chegou na Libertadores justamente pelo título da Apertura. E aí a campanha foi a seguinte: perdeu em casa para o Corinthians por 2-0 logo na estreia. Venceu o Peñarol fora de casa no Uruguai por 2-1. Em casa venceu o Santa Fé por 2-1. Empatou em casa com o Peñarol por 1-1. E aí tinha dois jogos fora de casa para poder definir a vida. Perdeu para o Santa Fé por 2-1 na Colômbia. Só que aí veio aqui no Brasil, na primeira vez que o Platense vem ao Brasil, vence o Corinthians por 2-0 em plena Neoquímica Arena. E aí é uma vitória que obviamente dá um pouquinho mais de confiança para esse time, que passa em segundo, enfrenta o Coquimbo Unido, que é fraco, é bem fraco, é muito fraco, mas que teve uma campanha superior do Platense na primeira fase. E aí o Coquimbo Unido manda o jogo da volta. O Platense em casa empata 1-1. E aí a tendência era, pô, o Coquimbo passou em primeiro, teve melhor campanha. Então todo mundo esperava o quê? A vitória do Coquimbo em casa. Platense segura um 0-0. Vai para os pênaltis e vence por 7-6. Inclusive com o Cozani batendo um dos pênaltis e pegando o último, que classificou justamente a equipe marrom para essa fase de quartas de final. Então assim, é um Platense que obviamente vem desacreditado, assim como veio ao longo de todo o ano passado quando jogou a apertura. Só que é um time que de certa forma ele está acostumado com essa condição. Está acostumado com essa condição de azarão, com essa condição até de visitante indigesto. Então, por que que a gente está falando isso? Porque ficou recado também pro Fluminense. É uma noite, obviamente, onde o Fluminense entra como amplo favorito. Eu sou um pouco cético dessa questão de amplo favoritismo em mata-mata.
1: Tu tá até me aborrecendo um pouco, porque tu tá falando muito do Platense, que o Platense, que o Platense, maneiro.
3: A gente vai entrar no Fluminense?
1: Vários embasamentos,
2: sim.
1: Já tô aqui. Eu entendo tudo isso.
3: Uhum.
1: Mas antes de eu te dar a escoteada, uhum, eu vou esperar você terminar, vai.
3: Mas assim, essa é a questão. O Fluminense tem que ter cuidado na noite de hoje.
1: Quem tem que ter o cuidado é o Platense.
3: Também. Muita coisa. Mas não pode o Fluminense entrar em campo achando que vai passar o carro. E é óbvio que a gente espera que isso aconteça. E a gente está aqui para contar essa história de um Fluminense dominante no gramado do Maracanã. Mas se o Fluminense entrar com aquele famoso salto alto, cara, pode dar ruim. E aí esse é um recado também, obviamente, para os torcedores. A gente não quer colocar medo em ninguém, mas assim, até o momento, é um Maracanã bem vazio,
1: tá todo
3: bem
1: mundo
3: vazio
1: lá fora.
3: E aí a gente sabe que o torcedor do Fluminense gosta de entrar faltando 10 minutos pro jogo começar. Então você que tá chegando, você que tá vindo aqui ouvindo a TMC no seu carro, você que é motorista aplicativo, que tá trazendo um passageiro que tá com a camisa tricolor, cara, avisa ele, ó, hoje é uma noite importante pro Fluminense, que precisa do torcedor. A gente deu essa volta no mundo pra falar isso. O torcedor do Fluminense hoje ele aqui vai fazer uma diferença muito grande, porque é um jogo que parece muito fácil, pode ser bastante fácil se o Fluminense quiser se tratar com seriedade até o final, mas é um jogo que vira difícil rapidinho. É um jogo que vai ser catimbado pelo Platense, que com certeza vai vir aqui pra levar um resultado tranquilo, um resultado, vai um empatezinho lá pra Argentina. Que tem um torcedor que, como eu falei, tá animado pra estar aqui no Maracanã pela primeira vez na história do clube. Então assim, o Fluminense hoje ele vai precisar muito do seu torcedor e de uma seriedade muito grande. Inclusive a gente tá ouvindo já algumas vaias, né? De um torcedor que tá vendo o Platense entrar no gramado do Maracanã pra fazer nesse momento o seu aquecimento. Então assim, é uma noite que tem tudo pra ser maravilhosa. As noites mágicas continentais do Fluminense no gramado da Libertadores. Essa pode entrar na lista vasta que o Fluminense tem aqui dentro do Maracanã. Só que pra dar ruim, cara, é um 2, é um palito. Então o Fluminense precisa jogar um futebol bom, mas ao mesmo tempo mentalmente está preparado pra ter um confronto muito complicado. Eu tô maluco, João Lista?
1: Não, você não tá
3: maluco. Vai, me chicoteia, vai.
1: Você não tá maluco não, mas assim, eu entendo todos os argumentos que você está colocando, até porque tem um bom técnico do outro lado. Martinho Palermo tem uma carreira promissora, está se mostrando um treinador interessante, consegue fazer variações legais do jogo. Se a gente for falar de tática, o time do Platense ele joga muitas vezes numa espécie de 4-5-1 sem a bola, que se transforma num 4-3-3 quando ele está atacando, ou seja, um time que tem variação tática dentro da própria partida, sem mudança de peças. Eu estou muito curioso para ver qual será a postura do time do Platense. Acho que ele vai ficar em 4-5-1 a maior parte do tempo. É o que o jogo se desenha para acontecer. Entendo que é um time que vem rompendo fronteiras para além do que se imaginava, né? Campeão recente no futebol argentino. Bateu dentro de um grupo onde tinha camisas pesadíssimas. No grupo, certamente a camisa menos pesada era a do Platense, no grupo F da Libertadores, que era o grupo E em que estava a equipe argentina, onde tem Corinthians, onde tem Peñarol e até o Santa Fé. O Santa Fé, para mim, ele é maior que o Platense em relação à visibilidade, né, à representatividade na América do Sul. E não é um Santa Fé qualquer, tanto é que é o Santa Fé que acabou de eliminar o River Plate, isso mesmo. O Santa Fé disputava a Libertadores, terminou em terceiro no seu grupo, e aí ele vai para a disputa da Sul-Americana porque ficou em terceiro. E ele bate o River Plate e será hoje o adversário do Vasco da Gama daqui a pouquinho também, jogo simultâneo. Que é brincadeira também, hein, Comebol, botar dois jogos desses no mesmo horário, mas isso é outro assunto. Agora, diante desse cenário todo que você evidenciou, ainda assim, eu jamais diria para você, não tô nem aí, porque eu jamais cometeria tamanha delicadeza perante todas as informações que você passou. Mas o Fluminense tem que estar nem aí para essa história toda do Platense. O Fluminense tem que, no Maracanã, se impor, não só tamanho de peso de camisa, que isso para mim nem entra em discussão, nem são da mesma prateleira, nem conversa, mas até pelo que estão jogando hoje. O Marcão ainda não perdeu, desde que foi, entrou pro lugar do Zubeldia. O trabalho dele é muito bom. O Fluminense já teve testes muito mais difíceis do que esse aqui contra o Platense. Ah, mas é Libertadores, beleza. Jogar contra o Rivadavia fora de casa é mais difícil do que enfrentar o Platense hoje no Maracanã. E tendo que fazer resultado, porque o empate foi, foi o resultado da primeira partida, 0-0. Então o Fluminense tinha que propor jogo também, não podia só esperar. O empate do Rivadavia acontece nos minutos finais, pô.
3: Sim.
1: O Fluminense propôs jogo, o Fluminense foi ofensivo, o Fluminense fez o seu primeiro gol, estava conseguindo a classificação direta. Agora, o Fluminense já foi testado pelo Palmeiras. O Fluminense já jogou com o Atlético Paranaense. O Fluminense saiu atrás contra o Remo e teve poder de força, né? Para poder de reação para poder conseguir virar. Os cenários que se apresentaram para o trabalho do Marcão são mais difíceis do que esse duelo contra o Platense. E aí eu quero ir além. Tudo bem que o Platense ele era a quarta força do Grupo E, que tinha Santa Fé, Peñarol e Corinthians. Mas vamos também olhar para os adversários citados aqui. O Peñarol há muito tempo joga com a camisa na América. Muito mais com a camisa do que com a qualidade técnica. Isso é um fato. Talvez o último grande trabalho do Peñarol tenha sido 24, mas que toma uma surra do Botafogo, goleado aqui no Rio de Janeiro, no estádio Nilton Santos. O Corinthians acabou de tomar um pau da Chapecoense, dentro de casa na Neoquímica Arena.
3: Absurdo, absurdo.
1: Perdeu para o Lanterna do Campeonato Virtual rebaixado. Então, assim, beleza, não é para diminuir, tá, gente, a conquista do Platense. Se o argentino estiver me ouvindo, vindo para cá também, e estiver me entendendo, que eu não estou falando espanhol para você, mas valeu, beleza, ganhou do Corinthians aqui no Brasil, é um mega resultado, como foi o Rivadavia ganhar do Fluminense. É um mega resultado. Mas, cara, assim, a régua tá baixa. O Fluminense é muito mais time do que o Platense. O Platense vai vir aqui, como você falou, cara. É pra jogar pelo empate, é pra jogar por uma bola. O presidente do clube deixou claro que, não viemos para o Rio de Janeiro pra empatar. Então sai pro jogo aí, meu parceiro. Que é tudo que o Fluminense quer. Que o Platense saia pro jogo. Porque se for pra trocação, o Fluminense tem que sobrar nesse ringue da trocação. Eu não espero outra postura do Fluminense. Acho que o primeiro caminho para o Fluminense impor o seu resultado é se impor antes da bola rolar. E que isso não seja soberba. Não é soberba, é diferente. Não é sapato alto, como você quiser chamar. É simplesmente entender o seu tamanho e o seu favoritismo na partida. E ele tem que fazer isso ser transformado em ações ofensivas, posse de bola e, naturalmente, bola na rede.
3: Lucas. Oi, chamou Yuri Duque.
2: Só para trazer atualizações aqui sobre o público, você mencionou sobre a presença, por enquanto, baixa de torcedores por aqui, mas 50 mil ingressos foram vendidos de maneira antecipada. Então, assim, do lado de fora do Maracanã, trazendo até aqui uma ideia dentro do que eu vi nos últimos jogos. Não existe comparação, tá? O público realmente em peso do lado de fora, muita gente. Assim, a movimentação ali próximo do portão 10, do portão de entrada da imprensa, é muito grande, inclusive com dificuldade para passar entre os torcedores.
3: É verdade.
2: Então, assim, teremos um grande público e isso é um fato aqui no Maracanã. João Link não está de prova também, porque já fez alguns jogos recentes por aqui do Flu, até tirando o Libertadores da América. Nesse horário, faltando basicamente 30 minutos para a bola rolar, não teríamos essa quantidade de torcedores no setor leste e oeste. Nem no setor norte, porque geralmente não abre.
1: Fato.
2: E o setor norte foi aberto para essa partida. Então tá aí, ó. Galera tá lá no setor norte, galera tá no setor sul, tá no setor leste, tá no setor oeste. Então a expectativa é de um grande público. E sobre tudo isso que você falou, tá, Lucas, e também João, sobre o Platense, eu compreendo e acho que realmente pode se tornar um jogo difícil. mas dentro do que o Fluminense treinou ao longo da semana, a ideia é que tenhamos um tricolor propositivo na partida. Então o Fluminense não vai dar a bola para o Platense. Até se a equipe tentar trazer um jogo um pouco mais ofensivo, teremos uma trocação no Maracanã. E obviamente, se a gente for bater no pau a pau da qualidade técnica das duas equipes, não existe comparação. O Fluminense vai ganhar sem sombra de dúvidas. Então assim, eu acho que é um jogo até tranquilo para o Flu. A gente já viu o Fluminense se complicando em partidas que eram tranquilas no Maracanã, mas acho que não é o cenário de hoje, principalmente porque a cada rodada que esse time vai se classificando, a cada rodada que esse time vai passando por outros adversários, ele vai ganhando uma certa casca, vai ganhando uma certa experiência, e isso pode ficar evidente hoje no Maracanã. Óbvio, respeitando o adversário, o Platense também tem o seu merecimento para ter chegado até aqui, porém o Fluminense teve uma campanha bem mais difícil, bem mais conturbada, e chega com um pouquinho mais de casca em comparação aos argentinos.
3: É isso, a gente já vai passar a campanha do Tricolor, mas antes eu quero chamar a galera aqui, 21 99 557 1013, você manda o seu áudio, deixa a sua mensagem, deixa o seu recado aqui pra gente interagir com você também. No nosso YouTube a galera já tá presente, tá? O Cachorro Caramelo tá aqui com a gente, o Wagner Costa, boa noite galera da TMC, boa noite meu parceiro, o Renato Ferreira, Roseli Fischer também, o André Cole vai ter plantão do Vasco, a gente vai estar passando também aqui simultaneamente.
4: Henrique, né? Imagine está a postos, inclusive podia dar um alô aí pra galera ver que você tá ligado no Vasco da Gama, imagine.
5: Vocês, João Lindton, Lucas Borges, pai da bola Yuri Duque.
2: Ué.
5: Ó, o Vascão tá escalado, tá? Vasco da Gama escalado pra enfrentar a equipe do Santa Fé da Colômbia, né? O jogo, na verdade, é fora de casa, é Santa Fé e Vasco. Vascão da Gama tá escalado pra esse jogo, quartas de final da Sul-Americana, muita gente cogitando algumas situações pro Vasco na sequência do campeonato, mas lá no El Campín, Santa Fé e Vasco, Vasco com Léo Jardim, Puma Rodrigues, Saldívia, Lucas Freitas e Lucas Piton. Meio campo, Barros, Ramon Rique, Rojas, no ataque, Nuno Moreira, Marino e Spinelli. Esse é o time do Pedro Emanuel para enfrentar o Santa Fé daqui a pouquinho, 19 horas a bola rola lá no El Campín. Beleza?
3: Show de bola, Magini. Tamo junto, meu parceiro. Rapaz, um Vasco completamente alterado, né? Marino titular, Nuno titular, Spinelli voltando também ao time inicial. Tá aí, ó. E nosso Henrique Magini vai estar trazendo aí o que de melhor acontece lá no El Campín para Santa Fé e Vasco da Gama, beleza? Vamos pro zap 21 99 557 1013.
6: Ai, Yuri Duque, o pai das bolas,
2: Que isso,
6: segue, pô. O líder Fluminense hoje 0-0, eliminado. Na próxima,
4: hoje é o primeiro Rafael jogo, tá?
6: Rafael Flamenguista.
2: Deixa eu falar, ele mandou esse áudio sem ouvir o programa. Sem ouvir o que estava acontecendo na rádio.
3: É verdade.
4: E vou te falar uma outra parada. Isso também é um pouco de medo barra respeito.
3: Sim.
4: Total. Ele prefere pegar o Platense do que pegar o Fluminense como torcedor do Flamengo. Isso aqui é a realidade.
3: É, não, com certeza. Não tenho dúvida disso. Cara, se for Fla-Flu, seria histórico, né? Afinal.
4: Eu queria.
3: Já pensou, rapaz? Já pensou? Que loucura seria. Bom, a gente vai para um rápido break. Quando a gente voltar, é diretaço aqui do Maracanã até a bola rolar para Fluminense e Platense na TMC. Quem escuta sabe.
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2: Vamos juntos por aqui, em definitivo, no Maracanã. Fluminense vai jogar e eu vou ficar louco da cabeça. Fluminense no processo de aquecimento, já já a bola rolando para o duelo com o Platense daqui a 23 minutinhos. Bola rolando no gramado do Maracanã e você vem com a gente, ó, aqui no YouTube, a galera conectada conosco, a Roseli Fischer, o Zeca da família Setão, boa noite. LB, JL2, YD e HM. Lucas Borges, João Lige, Tom Yuri Duque, Henrique Magini, a super equipe da TMC, Beatriz Mota aqui também com a gente, mandando um abraço pro Yuri. Tamo junto, galera, muito obrigado aí, ó. Manda sua mensagem lá, 21 99 55 7 101 3, 21 99 55 7 101 3. Você manda sua mensagem, deixa o seu recado pra gente interagir com você. Falamos muito de Platense, de campanha de Platense. Vamos falar um pouquinho também da campanha do Fluminense, obviamente, né? O Fluminense que chegou nessa Libertadores pelo quinto lugar no Brasileirão de 2025, quando fez 64 pontos em 38 jogos. No Grupo C, enfrentou La Guaira, Independiente Rivadavia e Bolívar. Caminho 0-0 diante do Deportivo La Guaira fora de casa. Perdeu por 2-1 para o Independiente Rivadavia no Maracanã. Enfrentou o Bolívar fora de casa, foi derrotado por 2-0. Tinha um ponto até a terceira rodada. Depois, visitou o Rivadavia na Argentina, 1-1. Um resultado importantíssimo, gol no finalzinho do John Kennedy. Praticamente o gol da classificação, porque aí depois o Fluminense teve dois compromissos no Maracanã. Venceu o Bolívar por 2-1. Não era, inclusive, o resultado necessário, o resultado desejado. Precisava vencer por mais para encaminhar a classificação. Mas aí na última rodada enfrentou o La Guaira, venceu por 3-1 e conseguiu se colocar aí entre os 16 melhores da Libertadores. Passou em segundo com 8 pontos, o necessário, para poder avançar. E aí nas oitavas de final, 0-0 diante do Independiente Rivadavia, 1-1 fora de casa na Argentina, e a classificação vindo nos pênaltis por 5-4. E o Fluminense vem de uma vitória por 1-0 sobre o Vasco da Gama, que encerrou um jejum de 4 jogos. Johnny, é uma vitória importante diante do Vasco, justamente porque, além de matar esse jejum incômodo diante do rival, ela dá um gás a mais também para o jogo de hoje, para definição dessa sequência na Libertadores, né?
3: Eu não acho que teria nem impacto em relação ao ânimo do torcedor de vir ao Maracanã, se não viesse a vitória. Mas ela vindo, ela tira talvez a única lacuna que faltava para o início do trabalho do Marcão, que era uma pedrinha no sapato que estava se tornando Vasco. Porque se tivesse perdido ou empatado, ia ter que aturar a zoeira do parceiro do lado, vascaíno, do trabalho ou da família, no grupo da família, que toda hora ia falar: ah, mas não ganha do meu Vasco. Então isso é muito mais para a parte arquibancada do que para o grupo de jogadores, sabe? Acho que a torcida do Fluminense, ela fica mais confortável, naturalmente. O time do Fio está fazendo um excelente campeonato brasileiro desde que o Marcão assumiu. Acho, por exemplo, que resultados como o 3-3 com o Atlético Paranaense, ele tem uma importância até maior do que essa vitória diante do Vasco, porque o Fluminense jogou muito bem lá na Arena e foi um pecado ele ter sido, na minha humilde opinião, prejudicado com um pênalti mal marcado nos minutos finais da partida, convertido pelo Viveiros, atacante colombiano, que é um baita jogador. Diante desse cenário, com a vitória diante do Vasco, não tem mais argumentos para a torcida do Fluminense não acreditar mais. É Libertadores, cara, é uma noite especial, você vem de um clássico com vitória. Você falou do Cano, mas noites como essa pedem minutos para Germán Cano só pelo fato de ser Libertadores, sabe? O próprio Hulk gosta mais de uma Libertadores do que um jogo normal de Campeonato Brasileiro, com todo respeito ao Brasileirão, que é muito importante. Mas é diferente, cara, preparação até nossa, que é profissional de imprensa, é um envolvimento, não sei nem te explicar, cara, mágico com a competição, que nós brasileiros como um todo, não só atletas, torcedores, imprensa, a gente tem. E por isso ter vencido o Vasco na parte anímica é maravilhoso. Não acho que interfere em questionamento ao trabalho do Marcão, mas pelo contrário, valida o trabalho dele e tira o único asterisco que tinha em relação a esse time do Fluminense. Pô, o Fluminense tá virando freguês do Vasco. Não podem mais falar isso porque venceu com o gol de Lúcio Costa aqui, e isso é bom de falar. Mais do que a vitória, para mim, se tem um saldo positivo na vitória diante do Vasco, é recuperar mentalmente e animicamente Lúcio Costa. Isso foi muito importante. Esse gol do Sainhaka, que ele até faz na comemoração, é muito isso. É, Acosta, precisamos de você. O Fluminense precisa de você. Volte para a temporada, meu parceiro, porque o Fluminense vai precisar dele. Até porque o Ganso está jogando muita bola, é o titular indiscutível, mas a gente teme, pela uma questão física, de idade, que em algum momento a gente precise realmente ter uma rodagem nessa posição ali de camisa 10. E ter o Acosta com uma parte mental forte depois desse gol vai ajudar muito o Fluminense.
2: É isso, Yuri Duque. Os times já deixaram o gramado do Maracanã, né?
4: É isso, já deixaram o gramado do Maracanã. As duas equipes realizaram um trabalho de aquecimento pelo lado da equipe argentina. Eles ficaram mais numa ativação ali. Não sei se vocês chegaram a ver que tinha um quadrado de fita. Está sendo removido agora. Sim. Ali por um dos membros da comissão técnica da equipe argentina. Eles fizeram um trabalho de campo reduzido, mas ali uma dinâmica de finalizações no final. Uma equipe ali que vai fazendo um trabalho com alguns nomes, inclusive, conhecidos, né? O nosso querido João Lindstrom destacou até a assessoria, né, do Nico Lopes, que distribuiu alguns papéis com um pouco da carreira do jogador. Ele é um dos nomes conhecidos nessa equipe do Platense, porém começa no banco de reservas. Nico Lopes, que no futebol brasileiro teve uma passagem muito longa no Inter, até também tendo aí esse conhecimento, já foi um jogador que teve um alto nível assim na carreira, hoje não vive o melhor momento, mas o Nico Lopes está lá como peça disponível no banco de reservas, veste a camisa de número 11. Ele, ó, vou até dar uma moral aqui para esse papelzinho, que foi bem bonito, bem montado, tá? Nessa temporada de 26, ele tem 23 jogos, tá? São 971 minutos jogados e apenas 3 gols. E é engraçado que nesse papelzinho também da cola deixaram as principais vítimas do Nico Lopes na Libertadores da América. E dessas principais vítimas, 3 equipes brasileiras. Então, o Palmeiras, que ele balançou a rede 2 vezes, o Corinthians uma vez, e o Bahia, ele balançou a rede também uma vez pela Copa Libertadores da América nessa temporada. Ele ainda não conseguiu firmar aí essa sequência tão positiva como atacante da equipe do Platense. Também tem, por exemplo, o Sepúlveda, que é um jogador que é destaque, referência nesse setor de ataque da equipe argentina, que também é outro ponto que o Fluminense precisa estar atento. Pelo lado do tricolor, também o aquecimento já foi encerrado. Só para trazer um ponto aqui importante que eu esqueci de destacar no início aqui da nossa transmissão, dá para perceber que o Fluminense tem mais uma mudança importantíssima nesse time, porque o Midian aparece entre os titulares. Isso é porque o zagueiro Ignacio sentiu dores na coxa esquerda e foi cortado de última hora do confronto. Ele treinou ontem no CT Carlos Castilho e já sentiu esse incômodo desde ontem. Foi observado no hotel durante a concentração e por conta disso as dores persistiram. O jogador não vem para a partida. Com isso, o Midian tendo mais uma oportunidade ao lado do Thiago Silva, fazendo uma dupla de zaga inédita entre os titulares, tá? Isso não tinha acontecido ainda. Thiago e Midian. Já havia acontecido outras mudanças nesse sistema de zaga, como por exemplo, Ignacio e Freitas, Thiago Silva e Freitas, e até o Thiago Silva com o Ignacio. Mas ele com o Midian ainda não tinha acontecido, e teremos essa experiência no dia de hoje. E o Midian, que foi um pedido do técnico Luiz Ubeldia, que pouco utilizou o jogador, e agora ele está tendo uma frequência maior no comando técnico do Marcão.
2: É inacreditável, né? O trabalho do Luiz Ubeldia teve vários defeitos, e um desses defeitos era não usar um jogador que ele mesmo pediu, né? O Midian, cara, tem muito torcedor fluminense que pede de fato que essa dupla de hoje seja titular. E aí, de certa forma, é ruim, porque ela vai ser provada pela primeira vez em um jogo grande. Mas, ao mesmo tempo, cara, se eles realmente têm que ser titulares juntos, pô, não tem uma noite melhor para se provar, né? É uma pressão maior, obviamente, mas é um palco maior. E se eles realmente merecem essa vaga de titular, cara, que seja hoje para provar isso, né? Até porque o Ignacio vinha tendo uma sequência excelente, João Lins.
3: Jogando muita bola, Borges. Eu sei que você falou aí que parte da torcida queria a formação dessa dupla, mas não nesse momento, porque o que o Ignacio está jogando de bola, o Ignacio não tem a mídia, nem a grife e nem a história, óbvio, do Thiago Silva, né? O Thiago Silva, pelo amor de Deus, um dos maiores zagueiros que eu vi jogar. Só que o Ignacio, do jeitinho dele, ali sem muito holofote, cara, ele tá jogando muita bola, e não é só no sistema defensivo não, tá? tem vários jogos recentes em que ele vai resolver lá na frente, contra o Botafogo, contra o Atlético Paranaense. É um cara importante na bola aérea também, ofensiva. Faz muita falta. Eu ouso dizer que talvez seja o principal desfalque do time do Fluminense, porque o Nonato, ele pode cumprir ali a do Hércules sem que haja uma perda muito grande técnica.
4: Fez isso no clássico, né, João?
3: Exatamente. Agora, o Ignacio, eu acho essa sim uma perda ainda mais sentida, cara, de verdade. Não que eu ache o Midian um jogador ruim, não é isso. Mas é que o momento do Ignacio é muito bom, cara.
2: É verdade, vinha jogando muita bola o Ignacio. Hoje tá fora aí, como trouxe pra gente o Yuri Duque. Ó, 21995571013, eu quero ouvir a galera. Fala você.
5: Boa noite, galera. Boa noite aí, João Lindo. Cara, não sei da onde, com todo respeito à tua opinião, que o Fluminense tem que sobrar. Cara, ah, tá invicto com o Marcão. Cara, mas não tá invicto jogando bem, não, cara. O único jogo que o Fluminense fez bem foi contra o Atlético Paranaense. E mais nada. Até contra o Vasco, que ele ganhou, jogou mal. Foi amassado, só contou com a incompetência do Vasco.
3: Que é vascaíno.
5: De não conseguir converter as chances em gol. Então, olha só, é um jogo muito apertado, tá, cara? Mesmo sendo em casa, mesmo sendo Platense. Um abraço.
3: Tamo junto, meu parceiro. Obrigado. Na bola, tranquilão, mas.
2: Que show.
3: Gostei que botou o pisca-alerta pra mandar o áudio. Mas assim, na boa, daí eu só concordo com você em relação ao clássico. Realmente, o Fluminense foi, especialmente no primeiro tempo, o Fluminense não mereceu sair nem com empate. Era pro Fluminense ter perdido o primeiro tempo pro Vasco. Acho que o resultado pode ter sido até mentiroso pelo que a partida se apresentou. Mas o Fluminense jogou muito bem contra o Palmeiras. Gente, era o Palmeiras, tá? Ele vira duas vezes contra o líder, na época líder, tá? Só pra lembrar, era o líder do campeonato. Jogou muito bem contra o Independiente Rivadavia lá fora, pela circunstância do.

0: 557-1013. A galera com a gente também aqui no nosso chat do YouTube, Pitbull Cadente, tô aqui, vamos Nense, já deixei o like, o Mr. Fitipa com a gente também aqui, nosso muito obrigado a cada um de vocês sintonizados na TMC 101.3 no Rio de Janeiro, 100.1 também no dial em Brasília. Nós vamos juntos contar a história desse grande confronto, já já bola rolando, 10 em 10 minutinhos pra gente começar a contar a história de Fluminense e Platense pelas quartas de final da Libertadores de 2026. E ó, quem passar pega Palmeiras e LDU, tá? A história desse confronto começa a ser contada também amanhã. Jogos amanhã, quarta-feira, às 19 horas, Palmeiras e LDU no Nubank Park. E às 21h30, Estudiantes e Corinthians fora de casa, tá? 21h30 no Jorge Luiz Hirsch, que é o estádio do Estudiantes. Na quinta-feira se completa essa fase de quartas de final com jogos de ida com Independiente Del Valle e Flamengo às 21h30 no Olímpico de Atahualpa, jogo que você também acompanha com a gente no dial no YouTube aqui na TMC. E obviamente os jogos são espelhados em horário para a próxima semana. Então, Platense e Fluminense fora de casa no Ciudad Vicente Lopes. Na terça-feira também 19 horas. Na quarta-feira, LDU e Palmeiras definem a sua eliminatória no Rodrigo Paes Delgado, 19 horas de quarta-feira que vem. 21h30, Corinthians e Estudiantes na Neoquímica Arena. E aí, na quinta-feira, Flamengo e Independiente Del Valle no Maracanã. Lembrando também, a Sul-Americana também acontece nessa semana. Grandes confrontos. O Vasco entra em campo simultaneamente aqui ao Fluminense, só que fora de casa, para enfrentar a equipe do Santa Fé em Alcampim. E nosso Henrique Magini está no plantão para trazer todas as emoções enquanto a gente conta pra você esse grande confronto. Ele vai atualizando você aqui também com as informações de Vasco e Santa Fé, Santa Fé e Vasco, beleza? Ó, o protocolo inicial da Libertadores já vai ser iniciado, já já bola rolando, o volume do torcedor aumenta, o Maracanã começa a assistir. Olha aí, ó, a festa do torcedor tricolor que vem junto, que joga junto hoje com o tricolor.
1: Lucas. Oi. Por outro lado, olha os argentinos também, ó, no setor visitante. Não são brincadeira, não. Eles gostam de acompanhar realmente, independente do time, cara. Platense presente também no Maracanã para empurrar, tentando buscar o resultado. Mas a torcida do Flu, com certeza, vai fazer uma bonita festa para fazer com que os argentinos se esqueçam da noite de hoje.
0: Cara, quando eu cheguei junto com os caras, eram pelo menos 12 ônibus lotados, abarrotados, fora a galera que já estava comendo, que já tinha se achegado ao Maracanã. Então assim, os caras vieram, mas o torcedor do Fluminense também, e quer gritar campeão. Você ouve ao fundo que o torcedor do Fluminense veio ao Maracanã para apoiar, para tentar ajudar, empurrar o Fluminense ao ataque para vencer esse jogo importantíssimo, jogo de ida, quartas de final da Libertadores. É um prazer ter você sintonizado aqui na TMC. Vamos juntos, você já manda sua mensagem 21 99 557 1013. Deixa também sua mensagem aqui no YouTube. Ó, o Will Santos, ele é flamenguista, ele tá aqui também no nosso chat dizendo que quer o Fla-Flu na final. Cara, se tiver Fla-Flu, João Lito, eu acho que o Rio de Janeiro explode, irmão.
2: É, exatamente. Imagina a TMC direto do palco da final com Yuri Duque, Léo Pinheiro, trazendo todas as informações de um Fla-Flu. Já imaginou? Eu não paro de pensar nisso. E para isso acontecer, o Fluminense precisa vencer aqui, vencer bem, para não ter sustinhos na Argentina.
0: É isso. Precisa de uma vitória, precisa de uma grande atuação no gramado do Maracanã hoje. A bola já já rolando, sete minutinhos, estamos já na contagem regressiva. Os reservas nesse momento se dirigindo aos respectivos bancos de reservas, para a bola começar a rolar no gramado do Maracanã. O tempo do futebol é quem recebe esse grande confronto. O Fluminense, que chega após passar no grupo C em segundo e eliminar o Independiente Rivadavia nos pênaltis nas oitavas de final. O Platense, que também passou em segundo, só que no grupo E, que também tinha o Corinthians, que nas oitavas também nos pênaltis eliminou o Coquimbo Unido. Campanhas, de certa forma, bem semelhantes. Times de diferentes histórias na Libertadores. O Fluminense hoje faz o seu jogo 100 em Libertadores, em 11 participações. Até aqui são 99 jogos, 51 vitórias, 24 empates, 24 derrotas. Tem mais vitórias do que a soma de empates e derrotas. O Platense está na sua primeira participação, primeiro mata-mata, primeira vez que joga a Libertadores. primeira vez que também joga no Maracanã.

0: É uma noite especial, que seja uma noite especial, uma noite mágica continental para o Fluminense buscar essa vitória importantíssima pela Libertadores. O protocolo da Libertadores se inicia. Os times vêm para o gramado do Maracanã, para o gramado do Templo do Futebol. E agora você sobe o som do seu dispositivo, aumenta o volume do seu rádio para poder ouvir as escalações das duas equipes. Yuri Duque, o pai da bola, traz pra gente como que vem os dois times. Vamos conhecer os protagonistas do espetáculo da noite de hoje no Maracanã, Yuri Duque.
1: As três cores que traduzem tradição. O Fluminense está escalado e numerado pelo técnico Marcão com um, Fábio no gol. Na lateral direita, 23, Guga. Dupla de zaga com 3, Thiago Silva e 29, Midian. No lado esquerdo, 6, René. Meio campo com 8, Martinelli. 16, Monato. E 10, Paulo Henrique Ganso. No trio de ataque, 30, Soteldo. 90, Kevin Serna. E 7, é o Hulk. Com opção no banco de reservas, 27, Marcelo Pitaluga. 11, Savarino. 13, Guilherme Arana. 14, Germancano. 19, Caixinho. 21, Igor Rabelo. 22, Freites. 28, Riquelme Felipe. 32, Lúcio Acosta. 35, Hércules. 46, Júlio Fidelis. E 90, é o Otávio.

0: Minos, Toplatenses, calados e numerados pelo técnico Martim Palermo, aquele, 30, Cociani no gol, 4, Lagos, 13, Vasquez, 31, Cuesta, 3, Silva, 26, Ferreira, 24, Barrios, 7, Maineiro, 16, Togni, 43, Retamar e 79, é o Sepúlveda. Martim Palermo tem como opção no banco de reservas 22, Sumavil, 5, Gomes, 10, Zapiola, 11, Nico Lopes, 14, Amarfil, 18, Merlini, 21, Lotti, 25, Saborido, 33, Gaúcho, 34, Mendia, 38, Ingentron e 99 é o Lencina. Não se assuste, comandando o trio de arbitragem, ou melhor, o quarteto contando com o VAR, três Andrés. Primeiro com o árbitro, Andrés Matonte, do Uruguai. Assistente número um, Horácio Ferreiro, também do Uruguai. O assistente número dois, Andrés Nievas, também uruguaio. E o último uruguaio é o VAR, Andrés Cunha.
1: Valeu, Yuri Duque, o pai da bola, trazendo os protagonistas do espetáculo fluminense, que tem um histórico muito positivo com o Andrés Matonte. Eu sei que ele não é o Jesus Valenzuela, que o torcedor fluminense ama de paixão, mas o Andrés Matonte também traz sorte pro Fluminense. Vai, apitou o Fluminense Bolívar na fase de grupos, o Fluminense venceu por 2-1. Apitou aquele Fluminense Grêmio na Libertadores de 2024, Fluminense 2-1. Apitou o Fluminense Olímpia na Libertadores de 2023, Fluminense 2-0. Ou seja, Fluminense, Maracanã, Andrés Matonte, é certeza de um grande jogo tricolor, que seja hoje, mais uma vez, o Andrés Matonte, 38 anos para ele, natural de Montevidéu, já apitou final de Sul-Americana, já apitou Recopa Sul-Americana, já apitou jogo de Copa do Mundo também, lá em 2022, experiência não falta, que seja um jogo tranquilo para ele. Oi, Yuri.
0: Só fazer uma correção aqui, eu falei 90 pro Otávio, é camisa 94, tá? Só para trazer essa correção.
1: Justo, meu parceiro, tá justíssimo. Andrés Matonte, experientíssimo nesse momento. Vai sendo respeitado o protocolo de início dos confrontos da Comebol, jogadores perfilados de maneira alternada ao redor do círculo central. Já já então, bola rolando, último recado sendo emitido nas caixas de som do Maracanã. Um minutinho para a bola começar a rolar e você começar a acompanhar esse grande confronto com a gente aqui na TMC. Fluminense e Platense lutando por um lugar na semifinal entre os quatro melhores da Copa Libertadores de 2026. Hoje, só o primeiro capítulo. A definição, ela acontece na próxima semana, próxima terça-feira também, dia 15 de setembro, às 19 horas, no Ciudad Vicente Lopes. Também será um grande jogo que você vai acompanhar a cobertura da TMC. Outro grande jogo, meus amigos, não tenham dúvidas, mas hoje aqui é importantíssimo para o Fluminense vencer, e vencer bem, com uma grande atuação no seu campo mental. Fluminense vestido com a sua armadura inicial, calção branco, meião branco e a camisa tricolor, atacando para o lado esquerdo do seu campo mental. O Platense atacando para o lado direito do seu campo mental, das cabines de rádio, com um uniforme alternativo, camisa branca, calção e meião marrom. Marrom, como é conhecido, é apelidado o clube argentino. Jogadores dispostos no gramado. Estamos apenas por conta do senhor Andrés Matonte, apenas esperando o apito inicial. Ele já observa o relógio e vai autorizar. Vamos à contagem regressiva na TMC. 5, 4, 3, 2, 1. Apita Andrés Matonte, rola a bola. Começa o jogo aqui na TMC. Vamos juntos contar a história de Fluminense e Platense. Jogo de ida, quartas de final, Libertadores de 2026. Primeiros movimentos feitos pela equipe do Platense. Bola recuperada do lado direito, chutão pro alto, de qualquer maneira do maneiro. Já joga na frente buscando o Sepúlveda na conexão. Escora muito bem, consegue ganhar tranquilamente o tiro de meta. O Milan aumente o volume, ouça a festa no Maracanã.

0: torcedor do Fluminense mesmo. Chegou, entendeu a mensagem que você conferiu aqui na TMC. O Fluminense hoje vai precisar do seu torcedor. E o torcedor veio, está jogando Flu, Guga pelo meio. Encaixa bom passe na conexão com o Martinelli, já vai levando na frente. A equipe do Fluminense ainda na intermediária defensiva, lançamento pela ponta, canhota. Buscando a movimentação do Soteldo, ele mata, coloca no chão, faz uma embaixadinha. Vai levando na gracinha, já provoca o time do Platense, tenta dar um tapa na frente. Acaba sendo desarmado pelo Lagos. Está jogando camisa número 4 da equipe do Platense. Passe à frente, buscando a conexão com o Mineiro, não conseguiu, o passe ficou longo demais. Tranquilamente o Mijão faz o domínio e já sai jogando pela equipe do Fluminense. Entrega de lado, Thiago Silva vai buscar como terceiro homem da linha defensiva, Guga nesse momento, puxa, pé direito, devolve, Thiago Silva vai trabalhar o Fluminense, o Platense desce completamente as suas linhas, vai se defendendo nesse comecinho do jogo, segura Milhão, entrega de lado, Renê, prende, pé canhoto, por baixo, conexão rápida ali com o Martinelli, se estica para tentar ganhar na dividida, o Kevin Serra não consegue recuperação, mais uma vez feita pela equipe do Platense, lançamento buscando o Mineiro mais uma vez, ela não chega no retamar, e a posse é lateral em favor da equipe do Platense. Jogo nesse comecinho, bastante estudado, você manda sua mensagem, tá? 21 99 557 1013. Vamos com a galera? Meu diretor, DJ Marcão, solta a voz da galera, fala você.
1: Boa noite, aqui é o Guilherme de Brasília.
0: Fala,
1: Guilherme. Hoje é da Flusão, hein? Valeu.
0: Valeu, vai dar Flusão. Eu não tenho dúvida, meu parceiro. Eu não tenho dúvida que o Fluminense vai ganhar. Só que agora ao ataque é o Platense. Estão para trás ali no Soteldo perigoso. Se antecipa bem o Sepúlveda. Vai na velocidade para tentar ganhar mais uma vez. O Lagos vem para tomar. Muito bem, o desarme. O Medjan e a falta cometida em favor da equipe do Fluminense. Tomou uma frente.
2: Começou.
0: Agora ali o Medjan. Fala comigo, Magini.
2: Bola rolando no El Campín para Santa Fé e Vasco. Primeiro minuto de jogo. Vasco aposta a bola. Por enquanto, 0-0.
0: Show de bola, meu parceiro. Todo lance perigoso que acontecer de melhor também no El Campín para Santa Fé e Vasco. Nosso Henrique Magini no plantão, trazendo aqui para você ao vivasse na TMC. Está jogando de novo o Fluminense. Thiago Silva vem buscar um pouco mais atrás o Nonato. Gira ela. Abre o pé direito, chamando o Guga pelo lado direito. Ainda defensivo do Fluminense. Ele volta a jogada. Thiago Silva constrói mais uma vez pelo tricolor. Sai um pouco da referência e vem buscar jogo mais atrás. O Paulo Henrique Gança empurrado por ali. Chega para dominar. Domina mais uma vez agora o Milhão. Entregou para ele. Gança na curtinha. Thiago Silva domina, devolve. Gança mais uma vez. Entre linhas da equipe do Platense. Volta a jogada para o lado direito. Nonato com Guga. Segura o lateral direito do Flu. Volta. Guga vai levando. O Platense vai saltando aos pouquinhos, esperando o gatilho. E a bola recuada pelo Guga até o domínio do Flávio mais uma vez. Ele segura Midian. Prende o pé canhoto, abre jogada mais uma vez pro lado esquerdo, flanco canhoto do tricolor, Renê segura, volta ela Mijão, Platense não vai dando espaço, Fluminense vai rodando de um lado pro outro, pendulando a bola, procurando ali os espaços nas trincheiras da equipe do Platense, volta a jogada mais uma vez, Thiago Silva, domina como último homem da equipe tricolor, vai levando, vai apontando, esperando ali a movimentação mais à frente do René, atacando pelo meio, agora o lateral, dá o tapa de primeira por ali, o Manata é derrubado, a arbitragem manda o jogo seguir, agora sim, paralisando, e dando a falta no meio do gramado, Yuri Duque, um jogo que o Platense começa a marcar um pouquinho mais forte também.
3: Verdade, tentando marcar um pouquinho mais alto e o Fluminense tentando controlar as ações do jogo, o Nonato tentou um passe pro lado direito, antes chegou ali o Sepúlveda para fazer a falta, bem marcada pelo árbitro, posse de bola pro tricolor, 4 minutos, 0-0.
0: Está jogando de novo aqui para o Fluminense, o Teodoro acionado pela ponta canhota, volta a jogada, Midian, pé canhoto no domínio, ela acabou correndo demais ali, o Sepúlveda deu uma diminuída, Martinelli, roda para o lado direito mais uma vez, dominando o Guga, segurou, passe por dentro, boa, bola acelerando de novo, Martinelli, prendeu, olhou, vai conduzindo, vai levando o Fluminense ao ataque, tem espaço agora, tentou o toque de corredor, não conseguiu encontrar o movimento de recuperação feita pela equipe do Platense, vem por aí para parar a jogada rapidamente, o tricolor, e a posse mais uma vez é em favor da equipe do Platense, você que se liga aqui na TMC, 21 99 557 1013, você deixa a sua mensagem, agora é hora de você se ligar na hora certa. Pelo horário de Brasília, 19 horas 5 minutos, e chegou a hora de você se ligar no tempo e placar. Seguimos, 5 minutinhos de jogo, Fluminense 0, Platense também 0 aqui na TMC.
2: Chegando a 5 minutos no El Campín, Santa Fé 0, Vasco também 0.
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0: Vai para a cobrança do arremesso manual pelo lado esquerdo defensivo. O Tomás Silva, lateral esquerdo da equipe do Platense, tem um desvio para ele do Sepúlveda, e a recuperação feita pela equipe do Fluminense, então para frente do Guga, vai brigar pelo alto, não consegue nem subir por ali o Hulk, recuperação de novo do Platense, coloca no chão Martinelli, ela acaba escapando, vem para tomar o Ritamar, por baixo na recuperação mais uma vez o Martinelli, e a posse de novo do Fluminense. Renê faz o recuo, e olha o Platense subindo, recuo feito até o Fábio, deu aquela diminuída ali dos espaços do Mineiro, recuperação ainda do Fluminense, dá o tapa na frente, o Ganso de primeira tentou também o Kevin Serna, ela bateu no Tomás Silva, e segundo a arbitragem, ela bateu por último também no jogador do Fluminense. Torcida chiou, Yuri Duque.
3: É, eu achei que o árbitro errou. Uma tentativa ali de letra, me pareceu, do Kevin Serna na jogada. Acabou sendo interceptado pelo defensor. A bola bate nele, mas o bandeirinha deu posse de bola para a equipe argentina. Segue 0-0.
0: Volta o Fluminense. Tentativa de toque ali do Ganso. Não conseguiu conexão. Acelera a jogada de novo o Ritamar. Ela vai chegar tranquilo. Thiago Silva. Para dar o chapeuzinho em cima do Togni. E sair jogando mais uma vez pela equipe ali do Tricolor. Aí não falta classe. Só que faltou agora um pouquinho de urgência no domínio do Nonato. Foi ao chão. Pelo menos a arbitragem paralisou o jogo e marcou a falta. E o Duque, como joga a bola, Thiago Silva? Impressionante, meu querido.
3: Um belíssimo lance, né? Ele recebe a bola ali partindo do lado direito pelo Guga. Ele já puxa um chapéuzinho, já na arte do improviso. Acerta um belo drible pro torcedor vibrar no setor sul, no setor leste, no oeste e também no norte, que tá cheio hoje o Maracanã. Entupido e totalmente tricolor.
0: Está jogando mais uma vez o Midian. Abre jogada pro lado esquerdo, ainda defensivo. Renê, de pé direito. Aciona na frente, dá o tapa de primeiro. Ganso, muito bem. Volta a jogada. Martinelli, Ganso é absurdo. O Ganso é piada, meus amigos. De primeira, com a parte externa do pé, tranquilamente, uma facilidade que se eu faço um negócio desse, eu quebro o joelho. Está jogando de novo o Fluminense, dá o tapa de primeiro, Martinelli para trás, recomeçando a jogada. Thiago Silva domina, vai levando na frente, ultrapassa ele que divide o gramado, entrega para Reni, vai levando pelo lado esquerdo de ataque mais uma vez do Fluminense. Abre jogada de novo com o Ganso, quase como um lateral nesse momento, vindo buscar jogo. Soteldo encara a marcação, passa o pé por cima da bola, dá uma derrapada, consegue se manter de pé, volta ela, Ganso por baixo, bom passe, Martinelli segurou 3-2. Fluminense tentando superioridade numérica pelo lado esquerdo agora. Ganso por baixo, boa bola, segura Nonato, ameaça fazer inversão, volta ela pro lado esquerdo, centralizado, abre pela ponta com o Soteldo, encara a marcação, cercado por dois, dá a tapa de meio, Renê na evolução, passe do Renê não foi tão bom, e a recuperação feita muito bem pelo Vasquez, lançamento à frente pra velocidade do Mineiro, mais uma vez protege o Midian, muito bem, aí é bom, aí é brabo também o Midian, escorou muito bem, e conseguiu ganhar a posse mais uma vez em favor da equipe do Fluminense. Midian já vai levando, já cobrou rapidamente o lateral com o Fábio e deu a opção de novo. Fluminense quer jogo, Fluminense quer. Sai arrancando a galera com a gente aqui no nosso YouTube. Vilma da Silva Reis, boa noite, equipe TMC, boa transmissão para esse jogo. Vamos disso, aquele é vascaíno, tá? Gritando Vasco aqui, acho que tá secando, viu? Família da Lana também, bora Fábio. Renato Ferreira, a galera toda aqui com a gente. Soteldo, acenando pela ponta canhota, tentou a jogada, segundo a arbitragem, ela não bateu na mão do Lagos, apesar dos pedidos. Lagos tenta a sequência na jogada, Soteldo vem muito bem de ladrão para fazer a recuperação. Postura do Fluminense também, bastante ofensiva nesse comecinho. Pedrada ali agora para cima do Serna, ele se vira, consegue entregar mais atrás. Ganso desacelera o jogo, faz o jogo correr ao seu tempo. Soteldo segura, encara a marcação pela ponta canhota, pedalou, levou ali de fundo, lado esquerdo, bem, cruzamento por baixo, corta muito bem, posicionado o Vasquez. O começo do jogo é do Fluminense, Yuri Duque.
3: Mais uma vez criando pelo lado esquerdo. O Soteldo, que é esse jogador de velocidade e drible, ele dá o tapa, consegue tirar os marcadores argentinos, mas na hora do cruzamento foi bem interceptado ali pelo Lagos, que afastou essa bola. Segue pressão, tricolor, 0-0.
0: E mais uma vez o Fluminense dominando o Thiago Silva.

0: Silva como último homem, segura, puxa, mais atrás vai levando Mijan. Prendeu o pé canhoto, observa as opções, espera a movimentação. René domina, prende, entrega de lado, Soteldo tenta, jogada desarmado de novo pelo Lagos. Lançamento na velocidade, domina Mineiro, tentou evitar a saída, não conseguiu. E a bola é mais uma vez da equipe do Fluminense na jogada do Retamar pelo lado direito de ataque. Vem tranquilamente ali para fazer o arremesso manual o René. Enquanto isso, você confere a hora certa aqui na TMC. 19 horas 10 minutos, pelo horário de Brasília, o placar diz. Seguimos! 0 para o Fluminense, 0 para o Platense, 9 minutos e 50. Só que vem o Platense, cruzamento na segunda trave. Ela vai passando por toda a extensão da área, vai chegar lá do outro lado. Togni evita a saída, puxa, pé direito, vai levando, tentou o toque mais atrás, travado pela marcação. Arremesso manual favorecendo a equipe do Platense. Já joga o recadinho antes. O arremesso manual se aproxima ali para efetuar a cobrança. O Tomás Silva já vai jogar essa bola dentro da confusão, talvez, vamos ver, pelo lado esquerdo, ofensivo da equipe do Platense, recebe de volta do Togni, olhou para a área, vem levantamento, buscando o Sepúlveda, corta muito bem no meio do caminho, o Thiago Silva, TMC, quem escuta sabe.
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0: Lançado, Serna na ponta direita, tentou partir para cima da marcação. Vitor Cuesta, bem posicionado para fazer o desarme. Ela volta de novo em posse daqui para o Fluminense. Segura, vai levando na frente. Tem o toque feito pelo meio. Martinelli domina, gira. Olha o lado esquerdo. Tem Soteldo aberto pelo bico da grande área. Lado esquerdo encara a marcação, vai de mano. Tem agora a dobra do Togni. Tentou passar no meio de dois, derrubado. Ô, oh, Andrés Matonte, Yuri Duque, isso aí pra mim foi falta, hein?
2: É, o árbitro tava em cima do lance e acabou deixando essa bola passar. O Fluminense vinha criando pelo lado esquerdo. O árbitro tá deixando um jogo bem aberto em relação a esse tipo de jogada. Né? E não é a primeira, não vai ser a última. Andrés Matonte toma essa atitude.
0: Lançamento pro Kevin Serra, dentro da área, tentou o cruzamento, não tinha ninguém por ali. E o Cuesta também na cobertura consegue travar o toque pro meio. E a bola vai parar nas mãos do Cozan. João Lid, então primeiros 11 minutos todos do Fluminense, meu querido.
3: Como a gente já imaginava, o Fluminense senhor das ações e tendo muitas ações pelo lado esquerdo de campo com o Soteldo. Só que reparem, ele está sempre com marcação dobrada, sempre dobrando o Martim Palermo, o seu lado direito de defesa, e para isso o René tem que encostar para fazer essa aproximação, para buscar a ultrapassagem. E quando a bola cai no pé de Paulo Henrique Ganso, é brincadeira. Olha o que eu tô pedindo, René na passagem, vai Lucas Borges.
0: Ele foi, recebeu do Soteldo, prefere voltar a jogada, não é muito na velocidade, Soteldo passa, pé em cima da bola, jogadinho de futsal, aí desacelerou um pouquinho também a recuperação já do Platense. No posicionamento o Fluminense segue com a posse, Ganso por baixo, segura René, dá a opção, inverte jogada pela ponta direita, vai evitar a saída, o Kevin Serna se esforçou, conseguiu, já olha pra área, tem movimento do Hulk, volta ela tranquilamente com o Guga, segura lateral direito do Fluminense, entrega pelo meio, dá opção Nonato, volta ela, Martinelli intermediária central, agora pro Flu de primeira, dá o tapa na frente, boa bola do Nonato, encara a marcação, Soteldo pelo lado esquerdo, balançou, levou ele de fundo, cruzamento na segunda trave, corta fechando os espaços, ajudando inclusive na defesa, o Togni, é escanteio pro Fluminense, Yuri Duque
2: Soteldo se tornando essa válvula de escape, driblou mais uma vez pelo lado esquerdo, conseguiu dar o tapa, fez o cruzamento, não deu tempo do Hulk chegar na finalização, nem do Kevin Serna, foi interceptado, bola pra escanteio, vamos Fusão pra cima dele.
0: É boa oportunidade pro Fluminense na bola parada, o Andrés Matonte já tá ali conversando com o Soteldo e com o Mineiro, acho que o Mineiro tá insatisfeito com as gracinhas do Soteldo, fez uma embaixadinha no começo do jogo, agora passou o pé em cima da bola, aí o Mineiro vai lá, tira uma reclamaçãozinha com ele, a bola do jogo faz parte. Vamos jogar, Mineiro. Não adianta reclamar, até porque tá 0-0. Soteldo não tá provocando ninguém fazendo isso. Também não tá levando muita vantagem. Escanteio cobrado, fechado pelo Serna. Sai do gol pra fazer a defesa do Cozani. Cai por ali. Teve um choque, aparentemente, no meio do caminho. O Cozani sentindo bastante. Chamou, falou.
4: O Vasco da Gama sofreu um gol que foi anulado pelo VAR, posição de impedimento da atacante da equipe colombiana. Logo na sequência, na cobrança, o Léo Jardim fez o lançamento lá pra área, ela quicou no gramado, quase surpreendeu o goleiro Asprilha, quase que a gente teve um gol de goleiro lá no El Campín. No escanteio, toque de cabeça do garoto Spinelli e a defesa mais uma vez do goleiro Asprilha. E quem tá no ataque é a equipe colombiana buscando o primeiro gol, desperdiçando numa finalização que acabou sendo isolada. Vamos chegando à casa dos 13 minutos e meio no El Campín. Santa Fé 0, Vasco também 0. E um alerta, tá? A porrada tá comendo no El Campín.
0: Que isso, rapaz? Mas já
4: já.
0: 12 minutos quase, né, de jogo. Que loucura, Henrique, imagine. Que loucura, Henrique, imagine. Trazendo o que de melhor acontece lá no El Campín para Santa Fé e Vasco. Jogo pela Sul-Americana também válido pela ida das quartas de final. Inacreditável como é bom colocando os dois jogos simultâneos, né? Inacreditável. Mas tudo bem, a gente leva para vocês emoções ao mesmo tempo de Fluminense, Platense, de Vasco e Santa Fé. Tenta a jogada agora, o time do Platense desarmado, Togni pelo lado esquerdo de ataque. Recuperação do Fluminense, Ganso, volta a jogada perigosamente por ali, mas gira muito bem. E está jogando o Martinelli, da tapa na frente, Hulk esperou a bola no pé. Veio a antecipação do Vitor Cuesta, recuperação de novo da equipe do Platense, derrubado pelo meio, pertinho do seu círculo central, o Ferreira. E a posse mais uma vez é da equipe marrom. Já vai ali para efetuar a cobrança o Vasquez. Volta a jogada, recomeça ela com o Cuesta, vai trabalhar o Platense, agora o Fluminense também desce um pouquinho. João Lins, então, postura do Fluminense nesse momento é muito positiva e o Platense, como a gente imaginou também, descendo bastante, né?
3: Eu gosto, acho que o Fluminense está fazendo o que tem que ser feito aqui no Maracanã, sim. Só que precisa não só ser um time de uma nota só com o Soteldo pelo lado esquerdo. Vamos acionar o Kevin Serra também, tem muita velocidade. E o Paulo Henrique Ganso está hoje parecendo que está naquela noitezinha especial de toque de qualidade que a gente sabe que ele tem. Importante o Martinelli sair também um pouquinho para o jogo nessa dobra junto com o Nonato. Ele tem qualidade para isso. E o Hulk fazer essa movimentação aproximando, não ficando como um novizão clássico. Até porque o Hulk ele se notabilizou no futebol mundial jogando pelo lado de campo. Então ele pode mobilizar um pouquinho mais, sair um pouquinho mais, fazer essa transição para confundir e não ficar tão estático perante a uma postura muito defensiva do Platense, que vai jogar assim. É estranho até para o torcedor tricolor ouvir isso, mas vai ser isso o jogo inteiro, cara. Um 4-5-1 do time argentino, onde ele alterna às vezes o Sepúlveda, às vezes o Retamar, sendo esse único homem lá segurando.
0: Está jogando de novo o Fluminense, Renê. Tenta o passe por dentro, acaba não conseguindo a conexão no pivô do Hulk. Volta a jogada, a equipe do Platense recomeçando a construção. Vasquez lá no goleirão Cozani, dá o chutão para frente. O goleiro camisa 30 da equipe do Platense. Sobe Renê, consegue ganhar na primeira, consegue evitar a saída também. Já solta na frente, Soteldo também evita a saída. Renê por baixo, de novo tentando com o Hulk. Não conseguiu, entrou perigosamente ali na dividida. Recuperação do Platense, vem contra-ataque Maineiro. Encarando pela ponta, à direita, marcação do Midian. Soltou na linha de fundo da opção. O Retamar olha para a área, buscando de novo movimento do Togni. Ela volta depois de desvio. No meio do caminho, conseguiu travar muito bem a defesa do Fluminense. Volta Maineiro, segura, recomeçando a construção mais atrás com Lagos. Por baixo de novo, Maineiro tem liberdade, centralizado, inverte pela ponta, canhota, bico da grande área, recuando inteligentemente de cabeça e ajudando defensivamente também o Kevin Serna. Para aplausos do torcedor, Yuri Duque, uma cena que há uns, sei lá, 20 dias atrás a gente talvez não visse, né?
2: O Kevin Serna, ele se torna esse jogador estrelado no Fluminense, né? Ele não tem essa frequência entre os titulares, apesar de em diversos momentos ter o merecimento para isso, mas não acontece. E ele agora consegue recompor na marcação ali pelo lado direito, faz um recuo de cabeça pro goleiro Fábio, que faz uma defesa tranquila. Só para trazer uma informação aqui, Lucas, talvez pro torcedor que ainda não conseguiu acessar a parte interna do Maracanã, a gente sabe que acontece por conta do horário, um horário bem diferente do normal. Dentro desses últimos jogos de Copa Libertadores da América, mas tá rolando no Maracanãzinho o Sul-Americano de vôlei feminino, e agora 8 horas da noite o Brasil entra em quadra contra a Venezuela. Então assim, é difícil de entender essa organização das duas confederações, tá? Tanto a de vôlei, tanto a de futebol, que assim, é difícil a gente destacar dois eventos. Para quem não conhece, o Maracanãzinho fica colado ao Maracanã. Então por isso que está toda essa logística diferente, complicado de andar aos arredores do estádio, que tem dois eventos com grande apelo acontecendo. A gente sabe que o vôlei feminino é muito respeitado, principalmente no Maracanãzinho.
3: E duas confederações sul-americanas, estão conversando legal, hein?
2: Estão conversando bem.
0: A comunicação falhou aí para as confederações. Olha o contra-ataque da equipe do Platense, chute de fora, Fábio! Finalizando, Retamar de pé direito, clareou, trouxe para a perna direita, sentou a mamona atrás da meia-lua para boa defesa do Fábio Uriduque.
2: Boa defesa, numa finalização que veio a longa distância. Para ganhar o Fábio, vai ter que acertar um chute melhor. Fez a defesa, o goleirão tricolor, segue 0-0.
0: Para superar o Fábio não tem jeito. Esse chutinho aí não entra de jeito nenhum, né, Johnny? Tem jeito, né?
3: Exatamente, uma noite especial, né, para o goleiro Fábio. 100 vezes jogando pela Copa Libertadores, né? Um goleiro lendário, e que se o Fluminense está em campo nesse momento enfrentando a Platense é muito por causa deste homem, do que ele fez na etapa anterior.
0: Olha a jogada do Fluminense, tentou ali o passe à frente o Martinelli, o Hulk ficou reclamando de falta, posse é de novo da equipe marrom. 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Está jogando De novo o Platense, chutão pra frente pelo goleiro Cozani, buscando lá na referência o Retamar, sobe pra ganhar muito bem de cabeça o Thiago Silva na primeira bola, volta na segunda, a posse do Platense, Mineiro, entrega mais atrás, dominando Barrios, vai levando pro lado esquerdo, Tomás Silva quem recebe pela ponta, canhota, segurou, voltou jogada na intermediária, Barrios dando opção mais uma vez, aproxima pra jogar junto com ele, Mineiro, volta Barrios de novo com Mineiro, pertinho do círculo central, já observa, ultrapassagem clareando o corredor pro Lagos, vem, lançamento pra ele, dominou, evita a saída, passa o pé em cima da bola, cruzamento, travado pelo Soteldo na primeira, ela volta Lagos pro meio da confusão, domina Sepúlveda, faz o pivô, devolve tentando na linha de fundo, Lago, chutão pro lado de qualquer maneira, Thiago Silva simplificando o corte e cedendo o escanteio pra equipe do Platense, Yuri Duque.
2: É isso, uma boa jogada criada pelos argentinos, parte do lado direito, a bola tenta voar na área do Fluminense, acaba sendo interceptada e sai em escanteio, possibilidade dessa bola voar na área do Fusão, tem que estar atento à zaga pra afastar o problema.
0: O Luan Cláudio fez a previsão dele, quem vai fazer o gol do Fluminense é o Martinelli. Tomara, você manda sua mensagem também 21995571013, deixa a mensagem também no chat do nosso YouTube, cruzamento fechado, corta de cabeça muito bem o Renê, ela vai voltar lá no último homem que é o Tomás Silva, chutão pra frente, se livra também da bola, coloca no chão, segura o Togni, olhou, tentou passe pelo meio, não conseguiu recuperação, Soteldo se estica, Hulk no contra-ataque, clareando o campo, Kevin Serra saiu, cara a cara, Kevin Serra,
2: Renato,
0: gol! O Platense perde a posse, entrega para o Tricolor e o Nonato sai de cara depois da recuperação. Hulk servindo Nonato, faz Nonato, faz Nonato, ele saiu de cara, campo aberto, colocou por baixo do Costanho, ainda toca no goleiro argentino e morre no fundo do gol. Nonato balança, balança e balança a rede no Maracanã. Agora Fluminense 1, Platense 0, Yuri Duque.
2: O Fluminense é cruel no Maracanã, você não pode falhar contra o Fluminense. E foi isso que o Silva fez, uma tentativa de saída da equipe argentina pelo lado direito. Todo mundo bateu cabeça, entregaram a bola na disputa que surge com o Hulk lá pelo outro lado. Primeiro o Soteldo dá um toquinho, o camisa 7 do Fluminense de três dedos. Deixa o Nonato frente a frente com o goleiro, ele não tem muito o que fazer. O Cozani tentou fazer a defesa, mas o Nonato, camisa 16 da equipe tricolor, finaliza abrindo o placar no Maracanã. O Fluminense sabe jogar a Copa Libertadores da América. Um para o Fusão, zero para o Platense.
0: Começou o show do meu tricolor, Johnny.
3: Sai pro jogo, Platense, sai sim. Vem aqui para jogar tentando fazer gol no Fluminense, sim. Fluminense respondeu do jeito que tem que responder, contra-ataque fulminante. É letal, jogada de meio de campo recuperada, Soteldo encontrou o Hulk, que fez a ligação perfeita para o Nonato, subindo ali quase que como elemento surpresa e não vacilando, sem chance para o Cozani. Sensacional é o Fluminense, que até então não tinha chutado no gol efetivamente, mas era melhor na partida, e quando teve a primeira oportunidade de responder no contra-ataque, esquece, quer bancar o forte para cima do Fluminense no Maraca. Eu falei, meu ouvinte, me cobra no final, o Fluminense está na frente 1-0 no Maracanã.
0: É isso, o Fluminense na frente, vencendo, construindo uma vantagem importantíssima nesse primeiro tempo. Sai jogando mais uma vez, a equipe do Platense tapa na frente, domina o Mineiro, segura, tenta agora a resposta, o time argentino, passe feito pelo meio, dá opção Ferreira, volta, jogada de novo com o Mineiro, dá o tapa na frente, tenta o giro por ali o Retamar, a bola vai se perdendo em arremesso manual. Não tocou em ninguém no Fluminense, a arbitragem está marcando lateral pro Platense, aparentemente. Mas a posse, essa posse aí é do Fluminense, né? Enfim, vamos lá. Chegou a hora de você se ligar aqui no Tempo e Placar na TMC. 19 horas 23 minutos, pelo horário de Brasília, o placar diz. Seguimos, Fluminense 1, Nonato, Platense 0 aqui na TMC.
4: 23 minutos no El Campín, em Bogotá, segue Santa Fé 0, Vasco 0, um jogo equilibrado e o Vasco agora com a maior posse de bola.
0: parada técnica nesse momento, o famoso cooling break, momento perfeito para a festa do torcedor tricolor aqui, celebrando muito esse gol do Nonato em um jogo propício, né? Propício para o Fluminense. O Platense deu espaço depois de um escanteio, a bola ficou pererecando no meio do gramado, a recuperação foi feita, o Hulk soltando um passe sensacional, faz Nonato, o Nonato saiu de cara pro goleiro Cozani e não pipocou, não tremeu, colocou por baixo do camisa 30 do Platense, 1 para o Fluminense, 0 para a equipe do Platense. O resultado é justo, João, pelo que a gente viu nesses 25 quase minutos de primeiro tempo?
3: É justo, se você puxar a ficha de estatísticas da partida, você vai ver que o Fluminense efetivamente não criou o perigo antes do gol para o goleiro Cozani, mas ele era o senhor das ações. Ele colocava o time do Platense no seu campo de defesa a maioria do tempo, era o time que era mais perigoso, especialmente com jogadas pelo lado esquerdo de ataque com o Soteldo. Sinto ainda um pouquinho de falta, eu sei que não é característica do René passar muito do meio de campo, mas o jogo está pedindo isso. Então vai lá, René, se ele não quer fazer, então solta o Nonato, solta o Martinelli, solta um volante para fazer dobra ali junto com o Soteldo para ganhar os duelos que estão sendo marcados com dupla marcação, propositalmente pelo técnico Martim Palermo. Paulo Henrique Ganso, bem no jogo, tendo visão de jogo, mas o Fluminense não conseguia converter em ações perigosas para inflamar essa arquibancada do jeito que está. Abre o microfone aí, Yuri, na moral, dá essa moral. Dá um ganho pra gente, Wallace. Joga a galera lá embaixo. Aí, ó, o nosso Wallace, dando aquela moral.
5: Vim ver o Flu, meu grande amor, graças a Deus, sou tricolor, ao quicando o torcedor no Maracanã.
3: E o gol tá inflamando a galera, Lucas Borges.
0: Olha o jogo mais uma vez, tentativa de jogada do Platense, recuperação feita pelo Fluminense no meio do caminho. Tinha um Guga para recuperar e olha o contra-ataque. Ganso distribui pela ponta canhota, segura Soteldo, encara a marcação, já vai levando na velocidade. E a equipe do Fluminense segurou, encarou a marcação do Lagos, aí fica secado por três jogadores, solta pelo meio. O Lagos dá uma chegada no Soteldo. Ganso tem a posse mais uma vez, entrega pelo meio. Nonato segura, volta ela pro lado direito. Guga distribui, passe fica curto pro Serna, recuperação na velocidade. Agora o Tomás Silva mais uma vez, vem de novo para dar o combate, para dar o bote, mais uma vez o Kevin Serna, recuperação feita pela equipe do Platense, em posse, em arremesso manual, ainda lá pelo lado esquerdo defensivo. 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Arremesso manual de novo favorecendo o Platense, só que agora pertinho da área, pelo lado esquerdo ofensivo, já vai ali o Tomás Silva, efetua a cobrança por baixo, conectando com o Retamar, segura, volta ela, recomeça o levantamento do Tomás Silva na segunda trave, Sepúlveda se estica antes dele, René, muito bem, inteiro na jogada, para fazer a recuperação pelo Fluminense. Hulk no pivô, acionado no centro do gramado, já perde mais uma vez a posse. É a torcida chia. Se houve ao fundo, o torcedor não gostou muito, não. Mais uma aí que o Hulk perde no pivô. Passe feito pelo meio, dominando Ferreira. Segurou, prendeu, observa as opções. Espera ali a ultrapassagem. Demorou um pouquinho para a opção. Barros vai levando para o meio. Agora o Lagos perdeu. Boa posse. Demorou para soltar. E o contra-ataque está armado de novo. Soteldo vence embora. Na velocidade, ultrapassa ali que vem de gramado por baixo. Veio muito bem agora para tomar na recomposição. Lagos, olha o contra-ataque agora do Platense. O jogo fica trocação nesse primeiro tempo. Segura, Retamar para bater de fora da área. No meio do caminho, Midian subiu, tirou de cabeça. O Guga vai lá do outro lado, lá na bandeirinha de escanteio, para evitar a saída. E aí, ó, arrancando aplausos do torcedor tricolor. Está jogando mais uma vez o Fluminense. Guga pelo meio, Thiago Silva domina a bola perigosa por baixo, soltando com Nonato, distribui Martinelli na ultrapassagem da velocidade de René. Segurou, ponta canhota, vai-se embora, René. Liga a quinta marcha, vambora, René. Arrancou, se embolou com a bola, levou um bolão pelo lado direito, distribuiu. Segura e vai levando o toque pelo meio do Ganso, tentando o Hulk dentro da área. Ele tinha um cerne de corredor, que tentou o passe mais difícil agora, né?
5: É isso, decisão errada do Paulo Henrique Ganso, porque ele tinha o Serna fazendo sinal, dá em mim, quebra essa linha, mas acabou escolhendo o passe um pouco mais difícil para encontrar o Hulk, errou o Ganso, mas o Fluminense segue pressionando, 1-0 para o Fusão.
0: Lançamento agora bem ruim também, se precipitou no passe o Ferreira e ela sai em apenas tiro de meta, favorecendo a equipe do Fluminense. 28,5 passados no relógio, o Fluminense vai vencendo, vai fazendo o que todos nós esperávamos, uma atuação consistente, tranquila e por enquanto vitoriosa, por enquanto 1-0 pro Fluminense, que está jogando mais uma vez dominando o Medjan, segura pertinho ainda da grande área defensiva, o zagueiro do Fluminense distribui na meia lua com o Thiago Silva, vai levando na frente o monstro, o zagueiro do Fluminense, entrega de lado com o Gua, segura, volta a jogada de novo com o Thiago Silva, ele domina, pé canhoto, vai levando na frente com o pé direito, segurou, prendeu, observa as opções, ele tem o Martinelli centralizado, deu a opção e recebeu no entrelinhas o Martinelli, abre pela ponta direita, chamando para jogo mais uma vez o movimento do Ganso, aponta já o Ganso, volta Martinelli, recomeça de novo com o Thiago Silva como último homem, o zagueiro tricolor, distribui pro lado esquerdo com o René, segurou, prendeu, mais atrás ele tem o Medjan, Platense agora vai ameaçando subir um pouquinho as suas linhas, passe feito pelo meio de novo com o Thiago Silva, Guga mais uma vez, segurou, prendeu, vai levando, tem aproximação, vem jogar junto com ele, o Nonato, ele prefere abrir pro lado direito, Ganso segura, vai recomeçar a jogada de novo com o Thiago Silva, o Fluminense vai trabalhando e você manda sua mensagem lá no nosso WhatsApp 21 99557 1013, vem o ataque do Fluminense, leva pro meio na velocidade, Kevin Serna, Hulk na devolução, bola vem pelo alto, Serna coloca no chão, se vira para dominar, de letra agora tranquilamente Nonato, René pelo meio, deu opção Martinelli, observa as opções, distribui, bom passe pra batida, Ganso abriu, um bolão pro Hulk na área, bateu pro gol!

0: máximo. Não marcava em Libertadores desde 28 de maio de 2024. Reencontra o caminho das redes na principal competição do continente. Reencontra o caminho das redes com a camisa tricolor e um tricolor que joga futebol de pé em pé. De um lado pro outro, um golaço coletivo que morre nos pés dele. Que passe! Ele recebe, domina a chapada no cantinho. No cantinho do Cozani, que nada pôde fazer. O Fluminense amplia, o Fluminense aumenta. O Fluminense de Marcão joga futebol. Hulk balança, balança e balança. Rede no Maracanã agora. Fluminense 2, Platense 0. Yuri Duque, que atuação é essa, meu querido?
1: E antes da chapada, que foi extraordinária do Hulk, a gente tem que destacar o passe de Paulo Henrique Ganso.
0: É put...
1: Que é brincadeira, é isso aí, essa é a palavra. Porque o Paulo Henrique Ganso quebra a linha de marcação do Platense, que tem Vitor Cuesta, que tem o Vasquez, que tem o Lagos, e nada disso adiantou. Porque o Hulk, meu amigo, ele é decisivo. O torcedor Fluminense pode criticar ele em vários fatores. O Hulk não participa tanto, que o Hulk não é tão criativo, mas decisivo na carreira, o Hulk sempre foi. Num passe genial de Paulo Henrique Ganso, camisa 7, tricolor, saiu frente a frente e chapou para tirar o goleiro Cozani, que nada pôde fazer. E agora, meu amigo, o Maracanã explode, porque tá 2-0 pro Fusão, Lucas Borges.
2: Meu parceiro Lucas Borges, Yuri Duque, audiência qualificada da TMC. Qualquer um ali chutaria a bola pro gol. Só que existe uma assinatura do gênio. O Paulo Henrique Ganso recebeu de frente, ali na entrada da área, o passe do Nonato. Tinha tudo para bater pro gol, só que ele é gênio. Só que ele torna o gol ainda mais genial com um passe, uma achada, uma quebrada de linha, uma pifada, como você quiser falar, uma gançada, meu parceiro. Que já tem que virar um adjetivo esse toque de bola do Ganso. Impressionante como ele encontra o Hulk sozinho, por muito mérito do camisa 10. E o Hulk também com muita qualidade, ajeita o corpo, gira todinho aquele corpãozinho para bater chapado, fazer 2-0 no Maracanã. Vitória mais do que justa. O Fluminense vai construindo o seu placar aqui no Maracanã, como tem que ser.
0: Olha a bola perigosa por ali na área do Fluminense. Renê dá o chutão pra frente e se livra do perigo. De qualquer maneira, você que sintoniza aqui na TMC, deixe a sua mensagem 21995571013. E agora você confere a hora certa na TMC. 19 horas 33 minutos pelo horário de Brasília. O placar diz: Fluminense dominante, Fluminense 2, Platense 0 aqui na TMC.
3: 33 minutos no Elo Campim, segue 0-0 para Santa Fé e Vasco. A porrada continua comendo e o único cartão amarelo do jogo foi pro Spinelli.
0: Por aqui, meus amigos, a única porrada que tá comendo é que o Fluminense tá dando no Platense agora, João Lidton. Eu me arrisco a dizer, o Fluminense agora tem a obrigação de fazer esse placar aumentar, matar a eliminatória e garantir um lugar na semifinal hoje aqui no Maracanã.
4: Ah, é?
0: É.
4: Agora é.
0: É.
4: Tem que ser, eu concordo, eu tô dizendo, mas olha o Platense.
0: Tentativa de jogada por ali do Maneiro, segura, escora, faz uso do corpo do Ferreira, prende, volta a jogada, Lagos pelo meio, dominando, recomeça ela, Retamar, tranquiliza com Barrios, pela intermediária, pé direito, bateu de longe com desvio, bola cai, sai, em escanteio. É, Júnior, tem que acabar hoje aqui a eliminatória.
4: Gostei, isso é que eu quero ouvir de você e do nosso ouvinte corneteiro, que eu não esqueci de você. 2-0 porque tá jogando bola. Não pode parar, não pode tirar o pé do acelerador. Com respeito ao adversário, a vaga pode ser e deve ser sim garantida aqui no Maracanã. Olha esse cenário, tá tudo conspirando a favor do Fusão.
0: Vem cobrança de escanteio, Maineiro na bola, levantamento de pé direito, na entrada da pequena área, corta muito bem de cabeça, subindo e se livrando do perigo, Midian. Ela vai voltar lá pro lado esquerdo, ainda ofensivo da equipe do Platense. Agora no círculo central, quem domina é o último homem, que é Tomás Silva. Ele abre, entrega de lado, Ferreira mais uma vez, agora com Tomás Silva, vai levando o pé canhoto, esperou, olhou, tem a ultrapassagem do Maineiro, sobe muito bem, baixinho, solteiro ajudando, 1,60m para ele, consegue recuperação, Hulk gira para um lado, para o outro, prendeu, perdeu. Mas o senhor Andrés Matonte está dando a posse em favor do Fluminense. Reclamação por ali dos jogadores do Platense, mas a posse para a equipe do Fluminense. 21-99-557-113. Fala você!
5: Fala, rapaziada da TNC.
6: Pô, fala aí.
5: Olho no Maracanãzinho, se fosse no sábado, Fluminense e Vasco, acho que ia ter mais gente no torcida do vôlei do que do Fluminense, cara.
6: Não.
5: Vou te falar, hein? Quase que o Léo Jardim fez um gol agora no jogo do Vasco. Já que os atacantes não estão fazendo, o goleiro ia fazer. JP Vascaína.
6: Valeu, JP. Tamo junto. É o Léo Jardim vivendo aí quase que um dia de artilheiro aí, o goleirão do Vasco da Gama. Mas artilheiro aqui, meus amigos, é Hulk metendo gol, é Nonato pisando também na área. O Fluminense vai vencendo a equipe do Platense. 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Passe feito no círculo central, quem domina é Ferreira. Segura, vai levando na frente, pé direito, recomeça ela com Barros mais uma vez. Ele leva, domina, tem a ultrapassagem, os laterais infiltrando nesse momento pela equipe do Platense. Volta a jogada, recomeça com Vasquez. Devolve de primeira, recomeça Ferreira, vai levando na frente ali Barros, por baixo, encontrando o movimento do Togni, segurou, Tomás Silva dando opção, vem por baixo ali, ajudando agora um pouco mais à frente o Guga nesse momento, saltou, fez a perseguição longa, deu bote a posse mais uma vez em lateral da equipe do Platense, lateral rapidamente cobrado, Barros devolve na frente, tenta pisar do Togni, por baixo de novo o Guga se impondo no duelo, por baixo ali com o Togni. Vem arremesso manual de novo pela equipe do Platense. Tomás Silva na bola, espera o movimento, Togni dá opção. Tem pela linha de fundo também o Retamar, é com ele. Retamar deu opção, escora, tenta a jogada em cima do Thiago Silva. Vem bem, Thiago Silva para tomar na primeira. Guga depois tira o perigo de qualquer maneira. Ela espirra no meio do caminho intermediário, ofensiva direita da equipe do Platense. Escora, segura o Retamar, inteligente. Agora o Renê esticou o cabeção, deu, tá para frente. Foi derrubado e a arbitragem para o jogo. E marca a falta. O Uridu, que você viu o cabeção esticado do Renê, meu querido?
4: Oh, vai.
1: Aí é difícil.
4: Mas complica.
1: Eu vi o tapa que o René deu na frente e acabou sendo ali marcado pelo camisa número 7, o Maineiro, que não foi nem um pouco maneiro na jogada, né? Acabou empurrando o René. Falta bem marcada pelo árbitro Andrés Matonte. Mas esse papo aí de cabeção do René eu não observei, não.
4: Calma aí, não tem como brigar na cabeça com o René.
1: Não, beleza.
4: Não tem como.
6: Não tem.
1: Tá,
6: não,
1: tudo
6: tem.
1: Bem. Mas não. Ele vai primeiro com a perna, pô.
6: Que isso?
4: Não, irmão.
6: Qual?
4: Foi. Calma aí, gente. Vamos pro jogo, é melhor. Vai dar ruim.
6: Vem Fluminense, mais uma vez, Midian, quem domina, abre jogada pela ponta canhota. Ganso, aponta pra ele, vai, dá opção, ultrapassa, vai-se embora, Midian. Ele tentou a inversão, ainda é muita dele.
1: É qual das cabeças?
6: Não era muita do Midian. Recuperação feita pela equipe do Platense. Vai, contra-ataque, sai na velocidade. O Togni segurou, esperou, ultrapassagem, pé canhoto, passa no meio de dois jogadores, estica o pé, consegue encontrar de novo pela ponta direita. Maineiro olhou pra área, vem levantamento buscando de novo o seu fidelo, desvia, vai cair nas mãos do Fábio. Não quis saber de perigo, tirou de soco de qualquer maneira, depois completou também. O Martinelli Soteiro tentou evitar a saída, furou e ela se perdeu em arremesso manual de novo, favorecendo a equipe do Platense. Galera com a gente aqui no nosso YouTube, Alex Cerqueira comemorando gol, Ricardo Nascimento secando, falando na Avante Platense, é, vai ter que escalar a montanha agora aí o time do Platense. A Maria de Fátima abriu também com a gente aqui, o Rogério Ribeiro falando que vai ser 4-0, é, com certeza tem condição de ser. Só que o lançamento na ponta direita agora para a velocidade do Maneiro, ela sai tranquilamente em apenas tiro de meta, favorecendo a equipe do Fluminense. 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Chutão pro alto por ali, briga pelo alto aqui pro Fluminense, subiu o Medjan, ela vai voltar, René como último homem pelo lado esquerdo, dá o chutão pra frente, e aí não dá pro Soteldo brigar também pelo alto, né, Uriduque?
1: Aí não dá, né, não é a dele, 1 metro e 1 biscoito, Soteldo tentou disputar ali a bola, acabou perdendo pro Lagos, posse de bola pra equipe argentina, Flusão vai ganhando no Maracanã, 2-0.
6: Passe mais uma vez da equipe marrom, vai sair jogando nesse momento, lá como último homem, o Vasquez já aponta por ali, espera a movimentação, entrega um pouco mais atrás. Agora Cuesta quem faz o domínio, vai fazendo o recuo até o Cozani. Não tem saída, João Lidia. Então o Platense não tem saída, o Fluminense, ó, tranquilamente o René consegue fazer o corte. O Fluminense se impõe no jogo de hoje, dificulta demais a vida da equipe argentina.
4: É, meu parceiro, não tem jeito. O Fluminense está fazendo o que se espera numa noite de Copa Libertadores da América como mandante. Faltou isso contra o Independente Rivadavia. Sabe por quê? Porque o técnico era o Zubeldía, pô. Agora é o Marcão. É outra postura. É um Fluminense que é dominante no Maracanã e sabe da importância de construir o resultado aqui. O Fluminense não pode cair numa armadilha traiçoeira de se acomodar com o resultado. Tem que continuar
2: com a voltagem alta, especialmente nessa volta para o segundo tempo, nessa transição de primeiro para segundo tempo e nessa reta final de primeiro tempo também.
6: Vem Toguinho, entrega por baixo, um pouco mais atrás que no meio retamar, tenta a jogada, segura, volta ela, recomeçando de novo a construção da opção e sai para jogo de novo. Barrios recomeça no círculo central como o último homem que domina e leva a frente a Cuesta, entrega de lado, vai levando a equipe do Platense na frente, tentou jogar o Toguinho, foi desarmado, o Guga monstro também no jogo de hoje. Agora uma chegada um pouco mais forte do Tomás Silva, derruba por ali o jogador do Fluminense, falta em favor do tricolor, meu querido Yuri Duque.
7: Foi o Nonato, né? Ele tentou dominar essa bola ali pra cima dos marcadores e chegou atrasado ali o Tomás Silva, camisa número 3, acabou fazendo uma carga nas costas do volante tricolor. Posse de bola que fica pro Fluminense, que segue vencendo 2-0.
6: Está jogando o Fusão, segurou, prendeu ali, agora o Thiago Silva não tem muita pressa, Fluminense consegue contemporizar a sua construção, Guga vai levando para um lado, para o outro, gira em cima dela, volta a jogada, Ganso recomeça de novo com Guga, aponta, espera a aproximação, perdeu a bola, Andrés Matonte parou o jogo, demorou um pouquinho, que susto, mas parou o jogo e marcou a falta. O Guga também abusou agora um pouquinho da posse de bola, do que...
7: É, com delay, mas o árbitro da partida apontou a falta. O Guga dominou ali o camisa número 23. Ele também gosta desse estilo de jogo de Copa Libertadores da América. Ele tentou o carrinho, mas acabou ali. É, depois do empurrão, ele tentou o carrinho, mas acabou sendo ali atrapalhado no lance. Falta marcada pelo árbitro. Fluminense vai controlando a posse do jogo.
6: Está jogando mais uma vez a equipe tricolor, gira ela. O Nonato lança pro outro lado com o Renê, segurou, tem Nonato, tem Martinelli centralizados também, prefere soltar um pouco mais atrás, Midian vai consertar lá do outro lado, agora na curtinha com o Thiago Silva, vai levando na frente o monstro, segurou, pé direito, observa as opções, lançamento, um bolão na velocidade, de novo pro Hulk dentro da área, ele segura e escora de lado, Guga olhou, tem passagem no Serna pelo meio, um bolão, encaixou, limpou, um toque para trás, corta a defesa no meio do caminho, esticou o pé o Barrios e conseguiu fazer o corte, grande construção, e olha o Fulham de novo no ataque, consegue o corte de novo, a defesa da equipe do Platense é blitz do Fluminense, Uliduque.
7: Pressão tricolor, depois do lançamento do Thiago Silva, encontrando o Hulk na diagonal, ele tenta o toque para o Guga, que encontra o Kevin Serna, grande chance criada, e vem o Fluminense.
6: Vem soltando pela ponta canhota, se embolou um pouquinho agora no domínio da bola, acabou sendo desarmado pelo ataque do Platense, recuperação é feita, vem-se embora na velocidade, novo Maineiro, lançamento pro outro lado, pra ninguém, ela vai ficar tranquila com o Fábio.
2: Jorge, oi. Eu reparei só nesse lance agora, nessa descida do time do Fluminense, o Thiago Silva, quando o Fluminense estava contemporizando, usando a palavra que você utilizou durante a narração, estava ali tocando bola, o Thiago Silva parecia inconformado, ele faz um sinal pro Soteldo, tipo, espeta cara, vai, sai, aumenta essa linha, sobe ela pra gente poder ter opção, e aí ele pede a bola no sistema defensivo e ele cria no lançamento pro Hulk, mostrando uma insatisfação justamente para não se acomodar com o resultado, postura de um líder, de um cara do tamanho do Thiago Silva.
6: E de alguém que sabe também, né? A importância, entendi, de vencer o jogo de hoje por mais gols. Porque um 2-0, cara, levar um 2-0 pra Argentina é excelente.
2: Você viu ali ele fazendo assim, sim, com a mão, pedindo pro time subir as linhas. Ele não quer o time do Fluminense aqui. É quase um técnico dentro de campo de verdade. Repara só, ele fazendo os movimentos, ouvinte. Eu tô tentando trazer um relato pra você. Ele toda hora fazendo movimento. Sai o time, vambora, pra cima. Porque ele entende a vulnerabilidade do time argentino, entende o cenário bom pro Fluminense construir vantagem no Maracanã. Olha, de novo.
6: E o Marcão também tá bravo, tá? Porque ele tá pedindo a mesma coisa, ó. Nesse momento o Marcão tá reclamando ali com o banco de reserva. Cara, esse cara não vai pra frente, tem que jogar, pô. Marcão quer jogo, Thiago Silva quer jogo. O tricolor quer mais gol, o Guga segura. Entrega pelo meio, Hulk girou muito bem no próprio eixo, cortou, pé canhoto, inverteu a jogada, Santana dominou, olhou, pé canhoto, cortou pra dentro, pé direito, pelo lado esquerdo da área. Segurou, bateu pro gol. Pegou mal. Essa daí subiu, essa aí passou pra longe do gol do Cozani Yuri Duque.
7: Mas tem personalidade o Soteldo, né, cara? Uma jogada que começa com o Thiago Silva, vocês destacaram muito bem. Ele saiu correndo, quebrou essa linha do meio campo, encontra o Hulk que dribla dois defensores, toca no Soteldo do lado esquerdo, que tenta cortar para a perna direita, mas acaba não acertando o chute. Ficou em tiro de meta para o Cozani.
6: Você que sintoniza aqui na TMC, deixe a sua mensagem 21995-57113. E agora você confere a hora certa na TMC. 19:45 pelo horário de Brasília, o placar diz. Seguimos, Fluminense 2, Platense 0 aqui na TMC.
3: 45 minutos no El Campín, segue Santa Fé 0, Vasco também 0.
6: Contra-ataque da equipe do Platense, trava muito bem no meio do caminho, aparecendo o Thiago Silva, finalização do Sepúlveda na primeira mais perigosa do centroavante estreante do Platense, travou muito bem o Thiago Silva, jogou essa bola
7: mais
6: pela
7: três.
6: Linha lateral, vamos até 48, então traz pra gente o nosso Yuri Duque, lateral rapidamente cobrado, levantamento do Lagos, ela bate no meio do caminho em cima do René e sai de novo em arremesso manual, favorecendo a equipe do Platense, lateral, já vem de novo o Lagos, né, sempre o homem por esse lado direito, joga no dedo da confusão, pequena área, sobe o Thiago Silva, faz o primeiro corte, e o segundo fica tranquilo com o Hulk, prendeu, pé canhoto, segurou, escorou, volta a jogada, Soteldo recomeçando de novo com o René, já domina, tem que ser pra frente agora, sai na cortinha, ganso, René, a tabelinha no meio de dois jogadores do Platense, René, aí entregou de lado, entregou perigosamente, não conseguiu pegar o Serna, não veio atrás dele, Maineiro segura, trava na primeira o René, ela volta de novo com a equipe do Platense, dominando o Togni, abre jogada com o Tomás Silva, leva pro lado direito, e aí tem que recomeçar a jogada, não tinha muito espaço, Cuesta, entrega de meio, Barrios, segurou, na intermediária, ajeitou, bateu de longe, derrapou, escorregou no gramado,
7: tá de sacanagem.
6: Do Maracanã, essa daí, o Yuri Duque, pra entrar no Fábio, meu amigo, eu não sei, viu?
7: Aí, essa aí foi sacanagem mesmo, é, chega a ser de respeito, eu acho que ele não deve conhecer o Fábio, né? Tentou mandar lá do meio da rua. São quantas faixas? Deixa eu contar aqui na pintura do Maracanã. Uma, duas, três. Pô, ele tentou na quarta faixa, quase no meio campo, irmão. Aí é brincadeira. Posse de bola pro Fluminense, 2-0.
6: Passou longe, né?
2: Não, meu parceiro. Estude, se não conhece o Fábio, tá errado, já tá errado. Dá uma estudadinha só. Um dos maiores goleiros da história do futebol brasileiro.
7: O Lucas, sim, o Lucas sabe até como entrar no Fábio, João.
6: Não, eu não.
2: É, o Borges falou que é.
7: Você que falou agora.
2: Ele tem os caminhos pra entrar.
6: Não, se eu soubesse, eu não tava aqui, pô.
7: Ah, tá, entendi.
6: Se eu soubesse, eu tava
2: jogando bola.
6: Jogando bola.
2: Time do Platense.
6: Jogando bola, isso aí, exatamente. Assim. Se eu tivesse esse time do Platense aí, pelo que eles estão apresentando hoje, meu, eu não sei nem como é que eles ganharam a abertura ano passado. Mas tudo bem, está jogando de novo. A equipe do Fluminense segura tranquilamente Nonato para um lado para o outro. Volta ela pertinho do círculo central. Torcedor do Fluminense pede um pouquinho mais de pressa, pede um pouquinho mais de rapidez na troca de passe. Thiago Silva acelerou, entrega de fundo, Soteldo segurou, prendeu, olhou. Tem a boa jogada no contra-ataque, equipe do Fluminense. Tem passagem do Guga, Soteldo volta ela, passa de um pé para o outro, entrega de meio. Guga segurou, volta ela, Soteldo recomeçando a construção do Fluminense com o Thiago Silva. Você ouve aí, ó, tem torcedor chiando, tem torcedor reclamando, passe bem ruim agora ali do Martinelli, Thiago Silva joga no último homem, Midian se vira pra dominar, cava a bola na frente, tentando ali a conexão com o Serna, por baixo, chega bem ali pra tomar a recuperação da equipe do Platense em cima do Ganso, dá o tapa de meio pra ali, passou muito bem o Maineiro, e o árbitro paralisou o jogo e marcou a falta já cobrada rapidamente pelo Maineiro, coloca em jogo, segura o Retamar, entrega de volta, Maineiro, Barrios deu opção, centralizado, ameaçou bater de longe, aprendeu com o erro anterior, segurou, preferiu manter a posse pra si, entrega na linha de fundo.
2: Ê, paizão, que dia, que noite, hein?
6: É, passe horroroso agora pro Tomás Silva, quando apita pela última vez Andrés Matonte, nesse primeiro tempo, Fluminense 2, Platense 0, Yuri Duque.
7: Que grande resultado do Fluminense até aqui. Isso reflete também na arquibancada, porque o torcedor termina esse primeiro tempo cantando, empurrando, apoiando. Grande resultado do Fusão. 2-0, gols marcados pelo Nonato e pelo Hulk. E não tem muito o que mudar. Acho que só um pouco da postura ofensiva do Flu conduzindo essa bola um pouco mais pra frente. Mas daqui a pouco o João Lindstrom vai detalhar um pouco mais pra gente sobre isso. Contra um Platense que tem vários medalhões conhecidos no Brasil. Como mencionamos, o Nico Lopes, que tá no banco de reservas. O Vitor Cuesta, que também foi um zagueiro que ficou muito tempo aqui defendendo as cores do Internacional.

0: Otávio. Pelo lado do técnico Martim Palermo, com a 22, Sumavil, Gomes, Zapiola, Nico Lopes, Amarfil, Merlini, Lote, Saborido, Galto, Mendia, Ingentron e Lencina são as opções pelo lado dos hermanos. Depois dos trabalhos de reportagem, hoje não no gramado do Maracanã por conta da Conmebol, e sim na tribuna de imprensa do Maraca, ele está de volta, Lucas Borges.
1: Valeu, Yuri Duque, tamo junto, meu parceiro. E Henrique, imagina, chamou.
2: Terminou o primeiro tempo no El Campín, Santa Fé 0, Vasco 0. Vasco um pouquinho melhor com a posse da bola, mas nas chances de perigo, Santa Fé foi quem passou mais perto. Por enquanto, 0-0 Santa Fé e Vasco da Gama lá na Colômbia.
1: É, tá bom, por enquanto tá ótimo esse resultado pro Vasco, jogando praticamente com o time reserva aí, um mistão, todo mexido, o time do Vasco da Gama, tá ótimo esse resultado, assim como tá bom aqui também no Maracanã, Johnny.
3: Pois é, meus parceiros, o Vasco não quer, né, ou melhor, não deveria avançar na Copa Sul-Americana, mas a Copa Sul-Americana parece que quer o Vasco, né?
1: Tá chamando, né?
3: Tá falando, vem, vamos, fica mais um pouco.
1: Ô, Johnny, quando chama assim,
3: quando, né, fala pra ficar mais um pouco, quer subir, aí já era. É mais ou menos isso que tá acontecendo com o Vasco da Gama na Copa Sul-Americana. Excelente resultado do Vasco. Yuri, me chamou?
2: Não, fui eu que te chamei, não, porque o Vasco não quer tanto, porque tá com Rojas, Nuno Moreira, Marino e Spinelli. Você já imagina o quanto o Vasco não quer alguma coisa nessa Sul-Americana, né, meu amigo?
3: Entendi. É, mas a Sula tá querendo o Vasco, então, beleza, traz esse empate pra cá e aqui a gente resolve o que a gente vai fazer. Se vai ser com time titular, time misto. Aqui no Maracanã, daqui a pouquinho, depois do break, a gente vai trazer... Tem break agora, não tem break? Sim. Depois do break a gente vai trazer a análise de um Fluminense que eu tinha falado no pré-jogo. Precisa construir, precisa se impor. E é o que está acontecendo aqui no Maraca. Daqui a pouco trazemos com mais detalhes.
1: É isso, meu querido. Vamos pro break rapidinho. Já, já, na volta, o nosso João Lidton analisa esse grande primeiro tempo do Fluminense contra o Platense. Claro, as emoções dos 45 minutos finais desse jogo de ida, porque na volta a gente conhece, na semana que vem, quem é que avança para a semifinal. Por enquanto, o Fluminense está dando show, dominando a equipe do Platense aqui na TMC. 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
16: Estamos de volta aqui diretamente do Maracanã. Por enquanto, Fluminense 2, Platense 0. Eu quero ouvir a galera, tá? 21 99 557 1013. Você manda sua mensagem, deixe seu recado. Tem mensagem com a gente aí, de Marcão? Fala você.
17: Fala, Papo de Craque 2. Ó, tô ouvindo os áudios. Opa. Aí, a galera cheia de dor de cotovelo. Flusão, quarta de final da Libertadores, todo mundo com inveja, todo mundo torcendo contra, mas só vai dar Flu hoje, 3-0 pelo menos.
18: Falta
17: vamos
18: um.
17: Classificar fácil, vambora pra cima, Flusão, vambora!
16: Vambora, pra cima deles, mas aqui não é papo de craque não, apesar, João Lindstam, de que tá cheio de craque, o Fluminense tá desfilando o futebol hoje, como a gente pedia, né? Tem que se impor, tem que jogar sério, tem que ter o ritmo de jogo, tem que levar esse jogo como um jogo de Copa, como ele de fato é. O que você traz de análise pra gente nesse primeiro tempo, meu querido?
18: Da empolgação desse ouvinte que traz essa mensagem aqui do vamos pra cima, Fusão, 3-0. O Fluminense entrou com esse espírito, o Fluminense entendeu o privilégio que é uma noite de Copa Libertadores da América. O privilégio pra todo mundo, e o Fluminense torna essa noite ainda mais agradável pelo que construiu no primeiro tempo. Fluminense que sabia, entendia que precisava ser protagonista, que precisava não sentir o fato de ser favorito e precisava transformar favoritismo em ações ofensivas e consequentemente em gols, e já conseguiu fazer isso no primeiro tempo muito pela postura que teve em campo desde o início, empurrando o time do Platense para trás, tendo as principais ações ofensivas exclusivamente no Maracanã. É muito difícil bater o time do Fluminense. E o Fluminense fez valer isso no campo logo nos primeiros minutos. Não em chances efetivas de gol, mas em posse de bola, em retenção da bola no campo ofensivo, especialmente pelo lado esquerdo com a criação do Soteldo, sendo incisivo, buscando um contra um, que na verdade era um contra dois. Martim Palermo botou dois jogadores para realmente fazerem uma dobra de marcação no jogador, que é muito rápido, muito incisivo. Eu pedi aqui um René um pouco mais presente, eu pedia um dos volantes, ou Martinelli, ou Nonato, pisando no campo ofensivo para justamente ajudar o Soteldo por aqui. E o time do Fluminense, que não criou oportunidades claras diante do Cozani, ele vinha maturando o seu gol, ganhando jardas, pegando um pouquinho mais de espaço no campo ofensivo. E também, de certa forma, atraindo o Platense para cair na arapuca tricolor de que podia ficar à vontade no Maracanã. E o Platense caiu nessa bobeira quando começou a querer sair um pouquinho num contra-ataque letal aos 18 minutos. Teve o time do Fluminense retomando, aos 20 minutos, perdão, retomando essa bola num contra-ataque muito rápido, no meio de campo, rouba, morde, entrega no Soteldo, ele dá o tapa pro Hulk, que acha o Nonato numa pisada que a gente pedia de um volante no campo ofensivo. O Nonato vindo como um elemento surpresa, ele cruza praticamente o campo ofensivo inteiro, sozinho, passo a passo, aumentando a tensão no Maracanã, fazendo muita gente lembrar, inclusive, do lance do Kevin Serna no clássico contra o Vasco no último final de semana, só que dessa vez com conclusão feliz. Bate pro gol, sem chance pro goleiro Cozani, abre o placar, explode o Maracanã, que está lotado de tricolores que vieram empurrar o time do Fluminense. O Fluminense continua incisivo, mas é aquele letal. Não é, hoje estamos falando não de quantidade de chances, mas de qualidade de chances. O Fluminense, quando converteu em chute pro gol, praticamente marcou. E aí, aos 29 minutos, o Ganso recebe uma bola do Nonato de frente pro gol na entrada da área. Como eu disse aqui no meu relato logo após o jogo, logo após o gol, perdão, qualquer jogador bateria aquela bola pro gol. Só que o Ganso não é qualquer jogador. O Ganso é acima da média, é gênio, é craque, é tudo isso de melhor que você pode imaginar num jogador de futebol. E ele encontra um passe quebrando as linhas, uma achada sensacional pro Hulk, que entra sozinho, sem estar em impedimento. Também tem a leitura muito inteligente do Hulk de segurar, porque ele também podia imaginar, ah, qualquer jogador vai bater pro gol, eu não vou me posicionar como eu tenho que me posicionar. Não, ele sabe da genialidade do jogador que está ao lado dele, que é o Ganso. Ele faz um movimento certinho, de partir no momento certo, recebe a bola em totais condições, ele gira o corpo para dar aquela chapada de canhota, aquela de parede, de rede. Ele girou o corpo inteiro, bate a chapada, sem chance pro Cozani. Um gol de Libertadores, porque tem a genialidade do Ganso e tem a letalidade de Hulk, que adora essa competição também. E aí o Fluminense faz um 2-0. O Platense nada faz no Maracanã. Não arrisca, não sobe linha, porque já sabe que quando sobe vai tomar o gol no contra-ataque. O principal adversário, o maior adversário que o Fluminense tem nesta noite é o próprio Fluminense. Como assim? É o Fluminense cair no comodismo. Ah, tá 2-0, tá construído. O Fluminense não pode ser atraído por esse comodismo. E o Thiago Silva, quando percebeu isso nos minutos finais do primeiro tempo, ele falou, galera, acorda aí, hein? Vamos jogar, hein? E aí ele mesmo faz um lançamento para mostrar, gente, olha só, é isso aí, ó, tem que ser incisivo. E ele bota quase o Serna em condições de fazer o terceiro gol, e o Serna opta por cruzar, e aí a zaga do time argentino corta. O Fluminense não pode deitar na vantagem. O Fluminense não pode achar que já tá bom. Tem que ir até o final. E o que é ir até o final? Construir um 3-0, quem sabe até um 4-0, para garantir a vaga já aqui no Rio de Janeiro, só carimbar ali na Argentina no jogo da volta, Lucas Borges.
16: É isso, meu querido. Como a gente falou, virou obrigação agora do Fluminense tentar fazer mais gols, tentar matar essa eliminatória logo aqui no Maracanã, para não se complicar na Argentina. Vamos lá então pro segundo tempo, porque rola a bola, começa a segunda etapa aqui na TMC. Início de jogo para esses 45 minutos finais do primeiro capítulo, pro Lucas. Final dos 90 iniciais dos 180 que definem um dos classificados para a semifinal da Libertadores de 2026. Yuri Duque chamou, falou.
11: Sem mudanças nos dois times.
16: Show de bola então. Então vamos, tudo como terminou a primeira etapa, o primeiro tempo de jogo no Maracanã. Já sai para jogo de novo a equipe do Fluminense. Thiago Silva atrasou um pouquinho o passe, um bolão na velocidade. Corredor direito, o Guga segurou, olhou, buscando ali de fundo, dá o tapa de meio, dominou, Kevin Serna entregou de lado, o Hulk tentou o giro, ela acabou correndo, o Hulk ainda conta, o Serna vai à loucura, porque queria devolução. Lançamento agora pro Sepúlveda, perdeu a passada, e o Midian, um monstro também, jogando muito no jogo de hoje, tomou a frente, segurou, voltou a jogada e recomeçou tranquilamente com o goleiro Fábio, já recebe de volta e está jogando centralizado o time do Fluminense, dominando e acelerando pelo corredor direito. O Guga prende, volta a jogada, entrega de meio, bom passe, chamando para conexão com o Martinelli pelo meio. Ganso vem buscar um pouco mais atrás, dá o tapa de primeira. Midian abre pela esquerda com o René, segura, volta a jogada, vai conduzindo na frente pela equipe do Fluminense, de pé direito, utiliza e conecta mais uma vez com o Ganso, já puxa ela para si, volta a jogada de novo com o René em cima da linha que divide o gramado, volta pelo meio, dominando o Martinelli, devolve mais uma vez, René por baixo, Soteldo dominou, podia ter soltado de primeira, conseguiu voltar tentaram a jogada, Renê tentou, o passe perdeu. 3 para 2, agora é contra-ataque da equipe do Platense. Acelera o passe, vem Maneiro, segurou, ameaçou fazer o cruzamento, volta a jogada.
19: Começou.
16: Recomeçando tranquilamente, retamar, agora 5 Maneiro, pela intermediária direita, pelo meio, recebe de novo, dominou Maneiro, olhou, cruzamento buscando o Sepúlveda, corta muito bem de cabeça, defesa batida de longe, agora experimentou o Barrios, ela subiu e acabou saindo em tiro de meta, em ritmo, imagine.
19: Bola rolando no segundo tempo no El Campín para Santa Fé e Vasco, segue 0-0.
16: Maravilha, então seguimos lá no 0-0 para Santa Fé e Vasco, que acontece de melhor em El Campín. O nosso Henrique Imagine trazendo para você no plantão da TMC, aqui ao vivaço durante esse Fluminense e Platense. Está jogando mais uma vez o tricolor, dominando e levando à frente o time do Flu. Segura, volta a jogada agora para o lado direito, o Midian. Abre com o Thiago Silva, solta pelo meio, dando opção tranquilamente. O Nonato segura, Guga. Agora sim, Martinelli domina, gira, tenta sequência na marcação, acaba não conseguindo, só aquela volta no peito do Nonato. Ele inverte jogada e consegue manter a posse para a equipe do Fluminense. Você manda sua mensagem, deixa o seu recado, 21995571013. A galera com a gente aqui também no nosso YouTube, José Haroldo, vamos Fusão. Ricardo Castro também tá dizendo que vai ganhar 200 mil com a fezinha dele. É, rapaz, vamos ver, está jogando de novo o Platense, abertura pro lado esquerdo, dominando o Togni, já olha pra área, atrasou, perdeu a passada, só que deu certo, ela chega no domínio, tentou bater cruzado o Maneiro, travado pela marcação, ela sai em escanteio, Yuri Duque, o Platense voltou um pouquinho melhor nesse segundo tempo, hein?
20: Vai tentando criar, né, Lucas, até porque precisa corresponder, 2-0 no placar, não dá pra se entregar, o Maneiro tentou uma finalização que foi interceptada pelo Guga, ela saiu em escanteio, fica em posse de bola para a equipe argentina, essa bola vai ser jogada na área pelo Togni.
16: Vem Togni pro cruzamento de pé canhoto, na segunda trave, bem aberto, cabeçada pro meio, fica em posse do Fluminense, se livrou agora da bola, também não precisava ter dado esse chutão, o Nonato, mas ela ficou pra posse do Platense nesse momento, bola recuada até o domínio do goleirão Cozani. Vai levando na frente, pé direito, segura. Ameaça agora sim, dá o chutão lá pra frente, buscando o lado direito de ataque. Evita a saída, se esticou por ali o Maineiro. Só que a posse ficou de novo pra equipe do Fluminense. Consegue tranquilamente trabalhar pro lado esquerdo, defensivo. Dá a opção Renê, entrega de frente, prendeu, Ganso, pisa nela. Solta pelo meio, Martinelli tem centralizado, Nonato tem mais aberto por trás. Dominando, Thiago Silva. Agora com o Midian, segurou, Midian, vai levando na frente. Ainda no setor defensivo, Fluminense trabalhando. Renê aqui domina. Segura, prende, abre jogada em cima da linha aqui de vídeo gramado, Ganso puxa, ameaça acelerar, solta pelo meio Martinelli, volta ela, de novo com Renê, Fluminense trabalhando, Platense não sobe muito, não pressiona tanto, Sepúlveda só fazendo aquele último balanço ali à frente, o Thiago Silva quem faz o domínio, segurou, prendeu, olhou, observa as opções, volta a jogada mais uma vez com o Midian, Fluminense trabalhando sem muita pressa, da opção recebe mais uma vez e abre jogada pro lado esquerdo, agora o Martinelli vai levando o Ganso, entrega pelo meio, bola perigosa, Guga dá o tapa de primeira, Soteldo evita a saída, tenta a jogada, acaba sendo desarmado pelo Lagos. O torcedor não está gostando muito da atuação do Soteldo não, já não é a primeira nem a segunda que ele perde por ali, naquele setor ofensivo esquerdo. Você manda sua mensagem 21995571013 e agora confere a hora certa aqui na TMC. 20:09 pelo horário de Brasília, o placar diz. Seguimos, Fluminense 2, Platense 0 aqui na TMC.
19: 4 minutos do segundo tempo no El Campín, segue Santa Fé 0, Vasco também 0.
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16: Fluminense tenta a escapada em contra-ataque, Hulk devolve, entrega por baixo, por ali tranquilamente Martinelli para trabalhar, equipe do Fluminense, Renê segurou, dá opção mais uma vez, gira ela, ameaça trazer pro lado direito, agora sim Nonato vem conduzindo, segurou, olhou, tem opção, Renê mais uma vez, o Fluminense trabalhando tranquilamente, segurando a posse de bola, gastando tempo nesse jogo de ida, é só o começo, tá, é só o jogo de ida, a volta na próxima semana também às 19h, só que no Ciudad Vicente Lopes, na Argentina, na grande Buenos Aires, está jogando de novo o Fluminense, segura Renê, abre pro lado direito, Thiago Silva agora sim tentando acelerar um pouquinho mais o jogo, vai ter que voltar, recomeça, solta pelo meio, tem um pouco mais de liberdade para trabalhar, Nonato inverte pelo alto, chamando a conexão com o Soteldo, coloca no chão, dá o tapa na frente, sai da marcação, lado esquerdo, linha de fundo, invadiu a área, olhou o cruzamento na segunda trave, ela passa por todo mundo, passou pelo Serna, passou também pelo Guga, e saiu da área em contra-ataque para o Platense. Errou, agora o passe, o Togni, recuperação do Fluminense. Esse tipo de lance o Fluminense tem que tomar cuidado também agora, o Yuri Duque.
20: Verdade, tem que tomar cuidado no contra-ataque, numa boa jogada que foi criada pelo Soteldo lá no lado esquerdo, essa bola voou na área, mas ninguém conseguiu chegar, nem o Hulk, nem o Kevin Serna, e no contra-ataque a equipe argentina tentou surpreender, só acho que a defesa estava atenta, segue 2-0 pro Fusão.
16: Sai trabalhando o Fluminense, Guga puxa para si a bola, prende, volta, a jogada recomeça, a construção mais uma vez com o Thiago Silva ainda no campo defensivo, segura o monstro, volta, jogada agora pro lado direito com o Ganso, ele puxa pra cima, vai levando, jogadinha de futsal, tapa de primeira do Kevin Serra, funcionou a tabelinha, triangulação, o canalha de fundo correu, evitou a saída muito bem, mantém pra si, volta a jogada, Kevin Serra domina, entrega mais atrás, segura, Ganso, olha de trivela, abre um bolão na frente, buga ali de fundo, voltava de impedimento, a jogada segue, cruzamento, Hulk de cabeça, ela sobrou, Soteldo domina, coloca no chão, linha de fundo pro lado esquerdo, agora sim, impedimento foi marcado, nem precisava também ter seguido essa jogada, mas é o protocolo, né, Yuri Duque?
20: É, com delay absurdo, o Bandeirinha tava atento no lance, já tinha ali deixado o jogo seguir justamente por conta do protocolo, marcou o impedimento no passe que era para o Guga, que estava em posição irregular, posse de bola fica para o goleiro Cozano.
16: 21 995 57 1013, eu quero ouvir a galera. DJ Marcão, fala você.
0: Fala, minha rapaziada TNC aí, boa fala noite aí, ó. Fala, galera, melhor rádio do Brasil, em esporte, em tudo. Vamos lá, rapaziada, que é Sandrão, tricolor de coração.
18: Tá feliz, né?
0: Del Castilho, vamos lá, 3-0, Flusão na cabeça. Não vai falta ser isso, pode comemorar já, hein? Boa noite a todos aí, hein?
16: Valeu, meu parceiro, Sandrão, tamo junto. Ó, na moral, 3-0 é o mínimo aqui que o Fluminense pode fazer nesse segundo tempo. Não voltou tão bem, mas tá criando, tá tentando chegar ao ataque. O Hulk sai da marcação, o Zucor protege, pediu a falta, arbitragem, mano, o jogo seguindo, nada em cima do camisa 7, pedalou, passou muito bem também agora o Lagos, olhou, distribuição pela ponta direita, Maneiro, olha pra dentro, a grande área, vem levantamento, na segunda trave ela passa por toda a extensão da área e vai ficar tranquila de novo em posse do Fluminense, ia sair em lateral, o Hulk não quis deixar não, vai sair jogando tranquilamente pela equipe do Fluminense mais uma vez, entrega de lado Thiago Silva, Guga pelo meio, passe perigoso por ali, conserta Nonato, consegue entregar mais atrás, volta a jogada, Kevin Serna, recua ela, Guga mais atrás, ainda com Thiago Silva dentro de sua grande área, Fluminense trabalhando, inverte ela, Thiago Silva arranca aplausos do torcedor, quem tem a posse nesse momento é Midian, segurou, prendeu, abre jogada pelo meio, deu opção para receber Martinelli, também dá opção, Nonato tem liberdade, Fluminense pode atacar se quiser, pode acelerar um pouquinho também o jogo, Ganso, pela ponta direita dominando, Kevin Serna segurou, ele tem o Hulk centralizado, pedala, pra cima da marcação, volta a jogada, recomeçando a construção, Ganso mais uma vez, agora sim com o Guga, segurou, olhou, voltou a jogada, Ganso mais atrás ainda, o Fluminense trabalhando, segurando a posse pra si, Thiago Silva, volta a jogada do lado esquerdo, domina e acelera o passe, René, Soteldo vai de mano com a marcação, segurou, tem cobertura agora chegando com o Maneiro, ele volta, a jogada recomeça, volta Martinelli, agora sim com o Soteldo, segurando, cara, a marcação, mais uma vez do Lagos, traz pra dentro, pé direito, entregou, de lado, olhou, a devolução mais atrás, Guga domina, ela acaba escapando dele, Ganso por baixo, o tapa de primeira, Hulk ajeitada, tentou, mais uma tabelinha com o Kevin Serna, abusou, recuperação do Ganso, Hulk distribui com o Soteldo de mano no micro da grande área, lado esquerdo, segurou, encarou a marcação, ameaçou, o pulo, tentou, o cruzamento de trivela, ela bate na marcação, vai voltar pra ele, ele recupera a posse, esticou ali da conta Nonato, inteiro na jogada, recomeçando a posse pra equipe do Fluminense mais uma vez, você está sintonizado aqui na TMC, deixe a sua mensagem 21 995 57 1013 e agora você confere a hora certa na TMC. Pelo horário de Brasília, 20h14, o placar diz: seguimos, Fluminense 2, Platense 0 na TMC.
19: 9 minutos do segundo tempo, o Vasco quase abriu o placar com o Nuno Moreira. Chute de longe, o Asprila, goleiro da equipe do Santa Fé, quase aceitou. A bola foi recuperada pelo goleirão. Segue Santa Fé 0, Vasco também 0.
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16: mais uma vez tem a posse a equipe do Fluminense. Rene acelera na ponta canhota, já o Urubu que vem, solteou de encaro na marcação, vem de mano amigo da grande área de novo, deu tapa além de fundo, invadiu a área, tentou manter a posse civil, acabou perdendo, Yuri Duque.
20: Daqui a pouquinho na equipe do Platense vem com a camisa de número 33, o Gaúto, e também com a número 18, o Merlini.
16: Beleza, Gaúto e Merlini, as alterações já vindo aí na equipe do Platense, que vem em contra-ataque. Maneiro, distribuiu, abriu jogada com o Togni, ele encara a marcação, cruzamento, Sepúlveda tentou completar, corta a defesa do Fluminense. Os jogadores do Platense ficaram pedindo a penalidade e o Fluminense tem contra-ataque. Vence embora, desacelerou agora o Ganso, entrega de lado para ele, Renê. Agora com o Soteldo, segurou, tem Ganso passando na linha de fundo. Prendeu, olhou, Soteldo vem de mano, vai voltar a jogada, recomeçando a construção com o Renê. Os jogadores do Platense seguem pedindo a penalidade, um possível toque de mão ali na jogada. Abre de novo o Renê, tentou ali se esticar para evitar a saída, até evitou a saída, mas não conseguiu manter a posse o Ganso. Vem de novo a equipe do Platense trabalhando, entrega de lado por ali, mais atrás recomeçando Ferreira, mais atrás ainda recomeçando Vasquez com o goleiro Cozani. Dá o chutão para frente de pé direito, se estica, evita ali a conexão Martinelli, só que a posse é de novo do Platense. Lançamento na velocidade do Togni pela ponta canhota, se esticou e ela saiu em lateral.
18: Então, Borges, assim, o time do Platense melhorou dentro de campo e acho que tá na hora do Marcão também pensar em substituição. Vou te falar, botar um foguinho no jogo, botar uma fumaça, fazer um negócio, um barulho ali. Eu mexeria com o Riquelme e Germán Cano. Cano para conectar de novo com a torcida e arquibancada, e Riquelme para dar muita velocidade pelo lado de campo. Ele tem a possibilidade também do Acosta para dar um pouquinho mais de criatividade no meio de campo. Não sairia o Ganso, tá? Eu tiraria um dos volantes e botaria o Ganso para ficar um pouquinho mais atrás. Acho que o Marcão não fará isso, porque ele vai ficar com receio da parte defensiva. Mas o jogo pede o Fluminense com a posse da bola, e para isso ter um Ganso no Tia Costa seria muito interessante. Riquelme para alargar o campo no lugar de um Kevin Serna, que não está tendo hoje o protagonismo, não está chamando tanto jogo para ele. No Tia Costa para dar a criatividade no meio de campo, e Cano para conectar a arquibancada com a noite mágica de Libertadores, porque ele gosta.
16: É isso.
1: Lucas.
16: Noites mágicas continentais. Chamou, falou Yuri Duque.
20: Teve mudança na equipe do Platense, tá? Saiu com a 7, Maineiro, para a entrada do 33, Gaúto. E saiu com a 16, o Togni, para a entrada do 18, Merlini. Mudanças realizadas pelo técnico Martim Palermo.
16: Maravilha, então, Gaúto e Merlini no gramado pela equipe do Platense. Hulk acelera o contra-ataque pela ponta direita, deu tapa na velocidade, Kevin Serna invadiu a área, sai do gol para fazer a defesa muito bem, o Cozani protegeu, segurou o Cuesta, nunca foi um zagueiro rápido, agora teve que apostar a corrida com o Serna, atrasou o quanto ele pôde a passada do Serna até o Cozani conseguir chegar na bola e fazer a defesa pela equipe do Platense. 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Está jogando de novo o Platense, dominando a equipe argentina pelo lado direito, vai conduzindo e dando opção mais uma vez o Gaúto, segurou, volta a jogada Lagos, de novo com o Gaúto. E começa a construção, pelo meio dominando o Barrios, entrega de lado, Ferreira quem domina, vai levando à frente, pé direito, segurou, olhou, distribuiu pro lado esquerdo, Tomás Silva deu opção, já olha pra área, vem levantamento, fechado por ali, saiu do gol Fábio, Thiago Silva entrou na trajetória, cabeceou, tirou o perigo. Ao menos o Yuri Duque, o objetivo foi concluído, né?
20: É isso, conseguiu afastar essa bola, como o Midian conseguiu também no outro lance. E essa reclamação de pênalti, ela não existe a partir do momento que o Midian está usando o braço como apoio no chão. A gente sabe como funciona a regra. Teve mudança no Fluminense, saiu 10, Paulo Henrique Ganso, para a entrada do 32, Lúcio Acosta.
18: Foi um pouquinho mais conservador, justamente para não perder a dupla de volante e seguir tendo um jogador criativo ali no meio com um pouquinho mais de intensidade, né, na recomposição do que o Ganso. Eu manteria o Ganso um pouquinho mais no campo pela criatividade, pelo passe perfeito que ele tem, mas entendi o Marcão.
16: Vem escanteio, levantamento na entrada da pequena área, sobe muito bem de cabeça de novo o Thiago Silva, se livra do primeiro perigo, Lagos para a segunda trave, tranquilamente ela se perde em tiro de meta. Cara, eu entendo o Marcão, sabe por quê, João? Porque o jogo tá à feição do Fluminense pro contra-ataque, né? E aí o Lúcio também tem um pouquinho mais de intensidade e velocidade, né?
18: Total.
16: Em relação ao Ganso.
18: Eu só deixaria o Ganso como segundo volante, entendeu? Eu acho que o time Sim. Fluminense vai ter mais a bola. Por mais que o Platense saia pro jogo, não dá, cara. É muito melhor o time do Fluminense. A bola vai ficar mais com o Fluminense. E aí quando tiver a bola com dois jogadores criativos no meio campo, como a Costa e Ganso, vai ter mais oportunidades. Olha o Fusão.
1: Martinelli na velocidade pela ponta, canhota, entrega de meio, Lute Acosta, levanta a cabeça, inverte pro lado direito, bico da grande área, Kevin Serra domina, coloca no chão, encara a marcação, dá uma escapada, ele conserta, vai de mano com o Tomás Silva, encarou, balança o corpo de um lado pro outro, Tomás Silva no bote, muito bem, pra ganhar do Kevin Serra, agora o Guga por baixo no carrinho, levanta a galera, vibra, arranca, aplauso do torcedor, lateral já cobrado rapidamente, antecipa, muito bem também, o Nonato pra cima do Merlini, é posse de novo pra equipe do Fluminense, trabalhar, domina e vai levando, entrega de lado por ali, o Nonato, Martinelli abre, jogada, distribui pela ponta, canhota, segura Soteldo, passa o pé em cima dela, entrega pelo meio, de novo Martinelli, recomeçando a jogada, tranquilamente com o Renê, tem a opção do Nonato, Nonato mais uma vez aqui domina, gira dentro do círculo central, metade defensiva, distribui com o Thiago Silva, se projeta pela ponta direita pra receber, vem-se embora, Kevin Serra, secado por dois jogadores, volta ela, Guga pelo meio, um bolão, Lute Acosta, girou, olhou, devolveu, na linha de fundo, Guga, cruzamento, ela bate no Tomás Silva e sai, em escanteio, Guga chama a galera, Yuri Duque.
20: E tem que chamar, o Fluminense queria pelo lado direito, o Guga, que é esse lateral ofensivo, pisa para tentar fazer o cruzamento, a bola interceptada pelo Lagos no lado esquerdo, a bola fica em posse para o Fluminense. Aqui no Flu é diferente, porque quem bate o escanteio é o centroavante. Vem com a bola Hulk, camisa número 7.
18: Eu acho isso um absurdo, cara. Também. Pode bater bem na bola o Hulk, mas o centroavante tem que estar lá dentro, na área, não bater no escanteio.
1: Vamos ver se surte efeito, né? Hulk no levantamento, na primeira trave, corta de cabeça a defesa do Platense. Ela vai voltar, o Guga desvia para o meio da área, caiu de mau jeito por ali o Guga. Lançamento para frente, defesa do Platense para ninguém. Tem posse de novo o Fluminense, Renê, o Guga segue caído no gramado do Maracanã, volta Renê trabalhando, entrega de lado, Lute Acosta segurou, olhou pelo meio, solta, recebe de volta no Martinelli, funcionou a tabelinha, tentou ali de primeiro, tapa o Lute Acosta buscando a conexão com o Soteldo, não conseguiu, o Soteldo acabou sendo engolido pela defesa e ela sai em arremesso manual depois do corte do sistema defensivo da equipe do Platense, já vai ali para efetuar a cobrança do arremesso manual o Renê, se aproximando tranquilamente, sem muita pressa, joga lá pelo meio, conectando com o Hulk, ajeitada de peito, Lúcio cortou, tentou mais um drible, e aí acabou sendo desarmado, veio para tomar o Tomás Silva, acelerando o contra-ataque, o passe bem ruim, Renê tenta antecipar, entrega de lado por ali o Galto, abre jogada, volta ela, Cuesta inverte, consegue bom passe, consegue descolar, boa conexão agora o Vasco, segurou, vai levando à frente o time do Platense, Barrios, volta jogada de novo com Cuesta, mais pela direita, dominando mais uma vez o Vasco, segura pé direito, entrega com o Lagos, tem mais infiltrado pela frente o Galto, olhou, é com ele, Galto domina, encara a marcação, vai levando, olhou, tem a ultrapassagem de novo do Lagos, bem levantamento para a área, corta de cabeça Midian, bem postado, bem posicionado, se livra do perigo, ela volta dominando o Platense pelo meio, volta a jogada Barrios, mais atrás ainda, dominando Ferreira de novo, olhou, entregou de lado, chamando para jogo de novo Vitor Cuesta, no domínio ela escapou, ele acelera por baixo, tentou, o toque não conseguiu, zera para longe o perigo, a defesa do Flu, Lute Acosta de peito pro Hulk, ela fica curta, recuperação de novo da equipe do Platense, o tapa fica longo, vai correr, vai tentar evitar a saída, não conseguiu evitar a saída do Galto, e apenas passe em tiro de meta, favorecendo a equipe do Fluminense, você que sintoniza aqui na TMC, deixe a sua mensagem, DJ Marcão 21995571013. Eu quero ouvir a galera. Fala você!
2: Fala galera, boa noite, salve, salve. Aqui é o São Gonça, Vitor, direto de Petrópolis. Ontem fez 9.2 meia-noite aqui na minha varandinha e 7.8, 3:30 da manhã.
18: Muito frio.
2: É diferente, o negócio aqui é diferente. Pô, podia ser assim também com o meu Vasco hoje. Vasco tá quente, podia jogar com frieza, calmaria.
18: Tá jogando.
2: Cara, que loucura, hein? É difícil ser vascaíno, né? É muito difícil. O Vasco ganha quando tem que perder e perde quando tem que ganhar. Tomara que ganhe hoje. Tamo junto.
1: Valeu, meu parceiro. É, o Vasco tá sofrendo ali naquele jogo chato contra o Santa Fé. Jogo sempre muito complicado jogar fora de casa, boa, mas tá conseguindo aí um resultado. Chamou, falou, Henrique, imagine.
19: E o Spinelli ia fazendo um golaço no El Campín, tá? Driblou o primeiro, passou pelo segundo na frente do goleiro. Ele finalizou, a bola pega no goleiro, pega nele, vai pela linha de fundo, tiro de meta, segue 0-0.
18: Aí que tá o problema do Spinelli, que ele ia fazendo.
1: É, se ele fizesse, é sempre o se, é sempre o ia fazer. Complicada aí a fase do Spinelli. A galera com a gente aqui também no nosso chat do nosso YouTube, a Beatriz Mota aqui já falou que deveria ter saído outro gol do Flu. Tá na hora, João Paulo Vieira
16: Esse timeco do Platense nem sabe como que chegou aí. A Vânia Lacerda vai fusão. O Afonso Sanji, esse Soteldo, não é jogador pro Fluminense.
3: Calma.
16: Calma. Não é pra tanto. A fase tá boa. Hoje não tá fazendo um baita jogo. Bem verdade isso. Mas a fase tá boa pro Soteldo. Vai, ó, a chegada agora ali um pouco mais forte. Derrubando a movimentação do Martinelli. E sujou, hein? Subiu a tarjeta amarela aí. Yuri Duque, quando tiver a confirmação de quem foi o jogador, só chamar, meu querido, beleza?
4: Foi o camisa número 31, o Cuesta. Ele chegou atrasado ali, o Vitor Cuesta acabou acertando o Martinelli. Recebe cartão amarelo, o zagueirão da equipe do Platense.
18: Tá na hora, hein, Borges?
16: Tá na hora de quê?
18: Tá na hora do Marcão mexer nesse lado direito aqui do Kevin Serna. Tá na hora do Fluminense botar um pouquinho mais de calor nesse jogo. E pra isso ele quase, meu Deus, essa recuada, mano.
16: Thiago Silva, Thiago Silva.
18: O Fábio tá... A bola simplesmente passou um susto ali, a recuada do Thiago Silva pro goleiro Fábio. Mas tá na hora do Fluminense ganhar um pouquinho mais o lado direito, porque o esquerdo desce mais uma vez, Soteldo.
16: Soteldo na velocidade, entregou, viu que tá grande área, Lúcio Acosta olhando, cruzamento de primeira, se precipitou, vai chegar do outro lado para evitar a saída do Serna, puxa, pela linha de fundo, entregou de lado, Soteldo deu opção, invadiu a área, olhou, tentou passar no meio de três, foi na força, foi na base da trombada, acabou não conseguindo passar, porque ele tem um metro e um biscoito, como diz o nosso Yuri Duque, na trombada para ele não vai funcionar, né, Yuri?
4: Verdade, vai ficar difícil, né? Mas ele conseguiu ainda tentar desvencilhar dos três marcadores. Faltou ali um pouco de rapidez na jogada. Mas eu não acho que a crítica é tão válida assim. Foi uma torcedora que mandou, não foi?
16: Foi.
4: Eu também não acho tão válido assim a crítica em relação ao Soteldo, não. Acho que vem apresentando,
18: foi o Afonso,
4: inclusive.
18: Foi o Afonso.
16: Afonso Sanji.
4: Eu não acho que essa crítica é válida, principalmente pelo que o Soteldo vem apresentando nos últimos jogos. E digo mais, tá? Podem me xingar. Mas o Soteldo é o melhor jogador do Fluminense nos últimos jogos.
18: Eu tô com você nessa, nos últimos jogos. Hoje ele pode não estar fazendo uma atuação brilhante individual, mas é a principal rota de escape desse time do Fluminense. As principais jogadas ofensivas acontecem pelo lado esquerdo. A gente tá falando aqui um pouquinho mais de tática porque tá no cooling break. Então a bola tá parada, até para avisar para você, ouvinte. Agora, o Marcão pode aproveitar esse cooling break justamente para arrumar um pouquinho o time, nessa transição ser um pouquinho mais rápida. Já que ele botou a Costa porque o Ganso não tem a transição tão rápida, então que faça a transição rápida. E outra, quando eu falo para mexer no Serna, existem três possibilidades no elenco do Fluminense que podem dar um pouquinho mais de velocidade e um pouquinho mais de fator novo pelo lado direito, já que o Serna não está conseguindo vencer os duelos e não está chamando bola para ele. Uma delas é colocar o garoto Riquelme, que é a minha opção preferida. Ele não tem o vigor físico, mas ele tem... Ah, o frescor da juventude, meu amigo. E tem a torcida do lado. Se o Fluminense se amarra no Riquelme, é um jogador muito inteligente que tem um contra um. A outra possibilidade não é tão querida assim pela torcida do Fluminense, que é o Savarino, que não tem jogado tão bem. Eu não iria de Savarino invertido por esse lado daqui, não. E a outra é, de repente, o Marcão colocar Germán Cano centralizado e puxar o Hulk para fazer o lado de campo, que ajuda muito na parte de povoamento do setor ofensivo. Tem que entender se o Hulk vai ter fôlego para fazer a recomposição, que eu acho que é aí que ele vai deixar um pouquinho a desejar, mas aí o Acosta pode ajudar ele. Mas o Hulk é um cara que sempre atuou pelo lado direito de campo, cortando para dentro, se aproximando de um camisa 9. Assim ele funcionou muito bem no Atlético Mineiro, a gente lembra dele jogando com o Davidson, com o Eduardo Costa, ou seja, ele sempre funcionou fazendo esse tipo de jogada. É uma outra possibilidade que o Marcão tem. Eu iria de Riquelme. Acho que o jogo está pedindo o menino para inflamar o Maracanã e ter também essa velocidade de recomposição para ajudar aqui nas descidas pelo lado esquerdo do ataque do Platense.
3: Johnny.
18: Pois não, imagina.
3: Cara, lembra do Rodallega, que jogou no Bahia, tá? Como centroavante no Santa Fé, 41 anos. Ele deu um passe pro Fagundes, que dividiu com o Saldívia. O Saldívia escorregou na entrada da grande área, o Fagundes finalizou, a bola foi no travessão, segue 0-0, agora pausa para reidratação lá no El Campín. O Santa Fé pressionando, mas por enquanto Santa Fé 0, Vasco também 0.
18: Segura, Vasco.
16: Hugo Rodallega, aquele, tá ligado aquele meme do Cat, esse velho ainda joga?
18: É isso.
16: É, impressionante, né? Ah, jogava muita bola também, de fato, aí o Rodallega. Bom, aqui no Maracanã, Bola em jogo mais uma vez. Lançamento agora pro Lúcio Acosta. Ele deixou passar porque o passe foi forte. Recuperação muito bem feita pelo Hulk. Escorou. Volta a jogada. Tentou o passe mais atrás. Guga domina e sai jogando pelo Fluminense. Entrega no círculo central. Martinelli acionando na ponta canhota. Velocidade de Soteldo. Jefferson Soteldo encarou. Entregou pelo meio. Tentando o Lúcio Acosta. O passe veio bem ruim. Lúcio Acosta chegou na dividida. A arbitragem paralisa o jogo e marca falta. Você que sintoniza aqui na TMC. Deixe a sua mensagem. 21 99 55 7 1013. E agora você confere a hora certa na TMC. Pelo horário de Brasília, 20 horas 30 minutinhos. O placar diz: seguimos, Fluminense 2, Platense 0, 26 minutos no relógio nesse segundo tempo aqui na TMC.
19: 24 minutos no El Campín, 0-0 Santa Fé e Vasco.
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16: 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É escanteio pelo lado direito de ataque da equipe do Platense. Vem levantamento, vem Galto no cruzamento, na entrada da área. Batida de primeira por ali. Explodiu na marcação, pegou de primeira. Não quis nem saber o Vasquez. Ela explodiu na marcação e saiu de novo em escanteio. Vem de novo Galto para efetuar a cobrança, para efetuar o levantamento. Bem aberto. O Platense ataca com 5 jogadores na área. Vem cruzamento na segunda trave de novo. Tentou o Vasquez pro meio. Corta de qualquer maneira. O Soteldo se livra da bola, se livra do perigo. Ela vai parar lá no círculo central. Já acionando de novo. O time do Platense voltou um pouquinho melhor dessa pausa aí para reidratação. Vem-se embora Merlini, puxou para dentro, pé direito na fatiada para a área. Ela passou do Sepúlveda e saiu em tiro de meta. O Andrés Matonte deu uma refugada ali para efetuar a marcação da falta. Ficou no chão reclamando bastante agora o Midian, mas já está de pé. E a arbitragem está dando apenas o tiro de meta aí, favorecendo o Fábio tranquilamente.
20: Lucas,
16: chamou, falou.
20: Daqui a pouquinho teremos mudança. Ó, acompanha comigo ali, ó. Ó, preparador físico do Fluminense chamou Savarino, Germancano na realidade. Tem mais um, ó. Germancano, camisa 14. Ali, cadê? É aquele famoso, sou eu. Ih, vai ter mais duas, ó. Savarino, tem mais um boneco vindo ali. Deixa eu ver quem é. Vou tentar identificar esse último boneco. Pelo pique, cara.
16: Eu acho que é Hércules, talvez.
20: Não? É, pelo pique parece o Hércules, ele mesmo. Então, Hércules, Savarino e também Germancano.
16: Vai mexer aí com vontade agora o Marcão. Vem aqui pro Fluminense mais uma vez. Ao ataque, recuo feito pelo Midian, tapa de meio. Martinelli roda ela, chamando para jogo mais uma vez o Guga. Observa as opções, clareia pro lado direito, ainda defensivo da equipe do Fluminense. Serna de primeira, passe bem ruim, vai tentar consertar o Lúcio Acosta. Ela saiu em apenas lateral, protegeu e ganhou a posse muito bem. Rapidamente o Cuesta, e a recuperação é feita pelo Platense. O Serna pede ali um pouquinho mais de vibração do Lúcio Acosta. Ei, tem que pegar essa bola, vamos entrar no jogo. O Serna dando esporro no Lúcio Acosta, João Dias.
18: Ah, mas o Serna também deu uma bola quadrada aqui, né?
16: Surreal esse, esporro, né?
18: Não pode brincar, pô. Se ele fala assim com você, você fala, pô, amigão, beleza. Mas, pô, me ajuda, né? Dá uma bolinha redondinha, né? Que essa aí foi quadrada.
16: Está jogando mais uma vez o Platense. Bola aberta pelo lado direito, entrega de lado e dá a opção pela linha de fundo, Retamar. Passe feito pelo meio, Ferreira olhou e entregou de lado, tem o Retamar, se esticou por ali, conseguiu fazer ela chegar, vem levantamento pro Sepúlveda, corta a primeira na defesa, o cruzamento pro meio, tentou pegar de primeira. Assim não, Galto, ela passou entre as pernas dele e ficou tranquila pro corte da defesa do Fluminense. O Platense vem de novo, o Platense cresceu no jogo nesses últimos minutos, entrega de lado e sai para jogo. Tomás Silva segurou, olhou, tem opção agora do Barrios, mais atrás, atrás ainda do campo defensivo da equipe do Platense, dominando o Vitor Cuesta, segura pelo círculo central, agora já na metade ofensiva, entrega de lado, o Barros mais uma vez, olhou, levou, pé direito, deu uma adiantada, passada, segurou, vai levando em cima da linha que divide o gramado, olhou, Barros abre jogada pro lado direito mais uma vez, já olha pra área, o Vasquez pra fazer o levantamento longo, olhou, agora sim refugou, agora sim vem levantamento, Sepúlveda de cabeça passou por ele, Guga, deu um leve desvio, vai sobrar, de novo dominando o Galto, só deixou ela sair em escanteio, é pressão da equipe do Platense nesse momento. Galto ajeitando com carinho, vem levantamento para dentro da confusão. O time do Platense pressiona, busca o gol para voltar à vida. Você, torcedor do Fluminense que nos ouve na TMC, sobe junto, faz o que você tiver que fazer para afastar o perigo, para tirar essa bola de dentro da área do Fluminense. O Andrés Matonte está pedindo ali a espera da cobrança do escanteio. Por quê? Não sei. Sei que agora sim ele autorizou. Vamos lá. Pro levantamento do Galton. No cruzamento, segunda trave. A cabeçada para fora. Subiu livre, livre, livre. O Vasquez testou por cima da meta do Fábio. Ô, Yuri, que liberdade é essa, hein?
20: É, teve liberdade para fazer essa cabeçada. E o Platense está começando a gostar do jogo. Então, por isso, as substituições também acontecendo para tentar trazer um ânimo novo para essa equipe tricolor. Porque a equipe argentina está ficando próximo no gol cada vez mais. E, ó, substituições realizadas na equipe do Fluminense. Só confirmando aqui, vamos lá. Vai saindo com a 8, Martinelli, para a entrada do 35, Hércules. Vai saindo 30, Soteldo, para a entrada do 11, Savarino. E vai saindo 7, Hulk, para a entrada do 14, Germancano.
16: Maravilha, então. Savarino, Hércules e Germancano em campo, João Ligenton.
5: A entrada do Hércules é para dar mais pulmão naquele meio de campo, né? O Martinelli realmente está correndo o campo inteiro, está tendo um trabalho redobrado e por isso mexeu ali, acho super válido. A entrada do Savarino no lugar do Soteldo, eu acho que valia primeiro fazer um investimento de troca na ponta direita com o Cerno, porque o Soteldo, para mim, no mano a mano com Soteldo, entre Soteldo e Cerno, quem está jogando mais bola hoje? Soteldo. Ou melhor, quem está jogando menos bola hoje? É o Cerno. Ele está deixando muito a desejar pelo lado direito, já o Soteldo tem tentado mais oportunidades por lá pelo lado esquerdo e está funcionando. E no meio, Hulk cansou e Cano apostando muito nessa questão de ser um homem que decide em noites de Libertadores. Foi importante o Marcão mexer, porque o Fluminense estava começando a sofrer alguns lances de perigo. O Platense está gostando desse jogo e um 2-1 aqui no Maracanã vai ser comemorado como uma vitória para o time argentino. O Fluminense precisa fazer mais um gol.
16: Chegada agora em cima do René, acabou perdendo a posse de bola pela equipe do Fluminense. Ela bate em cima da marcação do Hércules, ajudando no combate. E fica de novo em posse da equipe do Platense. Sai jogando e vai levando à frente. Aí o time marrom segurou, vai levando à frente na velocidade. Tomás Silva olhou, volta ela, recomeça a construção. Dá a opção Cuesta no círculo central, abre jogada mais ainda pela direita com Vasquez. Olhou, segurou, voltou de novo com Cuesta. Você manda sua mensagem 21995571013. Deixe o seu recado, galera, com a gente também aqui no nosso YouTube, no nosso chat do YouTube. Lançamento à frente, Thiago Silva sobe, Hércules tenta ali, o domínio não consegue, ele escapa dele, abre o jogado, distribui rapidamente, o Ferreira vem por baixo na dividida, a arbitragem manda o jogo seguir, agora sim paralisa por conta de um carrinho duplo, né? Veio pra bola o Lagos, ficou reclamando que foi atingido pelo carrinho do Savarino. E aí, o Lidoc ficou no chão, acho que foi mais malandro só do que o Savarino, do que propriamente dito uma chegada forte do camisa 11 do Fluminense, não?
20: É, foi uma jogada ali, o Savarino chegou ali tentando disputar essa bola, só que ele chega por último. E assim, não teve maldade nenhuma no lance, tá, cara? O Savarino tenta até recolher o pé, inclusive. Mas o Lagos acabou ali gritando e ganhou o árbitro da partida, o Andrés Matonte, e aí o cartão amarelo pro camisa número 11, Savarino, que entrou ainda há pouco e já tá amarelado.
16: Beleza, então, subiu o amarelinho para o Savarino, camisa número 11. Sujou, foi parar na caderneta do professor Andrés Matonte. Já vai organizando ali a barreira, o próprio Savarino se reposicionando no campo defensivo do Fluminense. O Lagos continua no chão, né? Continua sentindo o Lagos. Levanta aí, já foi dado o cartão amarelo, você já conseguiu o que você queria. Vamos jogar, o Fluminense quer jogo, o Fluminense tem que fazer pelo menos mais umzinho para garantir aí uma excelente condição para o jogo da volta. Jogo da volta que acontece na próxima terça-feira, dia 15, 19 horas, no Ciudad Vicente Lopes, na Grande Buenos Aires. A cobertura completa também você acompanha com a gente na TMC. A falta perigosa vem, levantamento para dentro da confusão. Retamara quem vem para o cruzamento. Tem ali a boa oportunidade a equipe do Platense de responder pelo alto. Aí o Andrés Matonte já vai lá, dá uma instrução para a galera no meio da confusão, vem retamar para o cruzamento, na segunda trave, corta a defesa do Fluminense, ela volta, domina, se convida, cruzamento para o meio, corta de cabeça mais uma vez, se livra do perigo, depois do Savarino, depois do corte do Nonato, levantamento fechado demais, ela vai parar na linha de fundo, sai tranquilamente em posse mais uma vez da equipe do Fluminense. PicPay Empresas, a conta digital PJ do PicPay, baixo é, tiro de meta aí, já vai para cobrança. O goleiro Fábio toma ali sua distância, espera jogadores do Fluminense baixarem para jogar. Henrique, imagine.
19: A gente falava no primeiro tempo sobre as opções, né, que o Vasco tinha escolhido para essa partida contra o Independente Santa Fé. Agora, nas alterações, o Pedro Emanuel inovou, tá? O Paulo Henrique está na lateral esquerda. Que a saída do Piton, Paulo Henrique é quem vai para a lateral esquerda. Saiu também o Rojas para a entrada do Sousa. Nuno Moreira saiu para a entrada do DVD. E o Spinelli foi embora para a entrada do Bruno Duarte. Segue 0-0 Santa Fé e Vasco lá no El Campín.
16: Rapaz, PH pelo lado esquerdo, polivalente aí. O lateral da equipe do Vasco da Gama, lançamento pela ponta canhota, subiu e conseguiu ganhar na primeira dividida a equipe do Platense. Arbitragem para o jogo e marca falta depois da jogada do Galto. É posse tranquilamente em favor da equipe do Fluminense. O Guga ali, reclamação dos jogadores do time do Platense mais uma vez. O Galto não gostou muito da dividida. É posse tranquila em favor do Fluminense. João Lins, não, 35, cara, faltam 10, a gente não viu um segundo tempo ainda brilhante do Fluminense.
18: Não, e a torcida sentiu isso, por isso aumentou o volume de Nense para tentar empurrar o time do Fluminense, que se você olhar no scout, estatística, só chutou no gol 3 vezes, cara. Para chegar ao gol tem que bater um pouquinho mais no gol, tem que ter oportunidade. O time do Fluminense no segundo tempo não veio pro ataque, essa aqui é a verdade. O Platense melhorou, o Fluminense passou certos apuros, não graves, mas deu mais campo para o time argentino e perdeu o poderio ofensivo que teve no primeiro tempo de qualidade. E por isso que o Marcão tentou mexer no time. Vamos ver se vai surtir efeito, porque o Fluminense precisa aumentar a vantagem.
16: É cruzamento fechado nas mãos. Lucas. O goleiro Fábio mais uma vez chamou, falou, Yuri Duque.
20: Já já na equipe do Platense vem Zapiola com a camisa 10 e o 21 Lote. São as próximas mudanças do técnico Martim Palermo.
16: Zapiola que é o artilheiro do Platense nessa Libertadores. São 3 gols para ele, é o único jogador da equipe do Platense que tem mais de um gol. Lote, Nazif, Luciano Jiménez, Lagos, Mendia e Maineiro já encontraram o caminho das redes todos uma vez. O Zapiola é o único jogador que tem mais de um gol, no caso tem 3. Agora, estar no banco de reservas é, sei lá, eu acho estranho também, né? Mas, enfim, opção do Martim Palermo. Já não tem, de fato, utilizado o Zapiola, camisa número 10 aí, como um titular frequente na equipe do Platense. Lançamento à frente feito pelo Tomás Silva, intercepta muito bem o Guga de cabeça pelo lado direito defensivo do Fluminense. Chutão agora pra frente de qualquer maneira, o Nonato é empurrado, me pareceu ali, pelo Merlin, e aí depois tem uma trombada dele com outro jogador da equipe do Platense, era o Barrios quem estava ali na confusão. Enfim, é posse de novo tranquilamente para a equipe do Platense, que vai sair jogando lateral na intermediária esquerda ofensiva. Yuri Duque, mexidas aí na equipe do Platense.
20: É isso, confirmando as alterações, vai saindo com a 79 o Sepúlveda para entrada do 21 Lote e sai com a 43 o Retamar para entrada do 10 Zapiola. São as mudanças realizadas pelo técnico Palermo, quase que eu falo Crespo, pelo técnico Palermo.
16: Quem
20: Crespo,
16: jogou mais?
18: Crespo. Crespo jogou mais que Palermo.
16: Muito mais assim?
18: Muito mais.
16: Gente.
18: Pô, mas é muito mais, pô. Que isso, não? Crespo jogou Champions League, jogou lá fora, jogou... O Palermo é ídolo do Boca, pô.
16: Pô, mas o que vale mais, mano?
18: Vai, bota pra bater pênalti também, pra ver quem bate melhor.
16: Ah, tá bom. Lateral cobra dentro da área pela equipe do Platense, ela volta, domina Tomás Silva, segurou, volta a jogar, entrega pelo meio, tentando mais uma vez a conexão com o Bairro, não conseguiu. É posse pro Fluminense, Lute, Acosta, lançamento na velocidade, Kevin Serna segurou, pé direito, deu o lançamento agora pro outro lado, na velocidade de Savarino, ele domina, coloca no chão, puxa pra dentro, pé direito, tem o Kevin Serna no bico da grande área pelo lado direito, o passe veio forte demais agora do Savarino. João Lindon vai à loucura na cabine da TMC, faltou capricho agora, Yuri Duque.
20: Faltou capricho, né? No contra-ataque puxado pelo Fluminense, essa bola que era para ser invertida pro Kevin Serna, acabou ganhando força demais e saiu em tiro de meta para o goleiro Cosani. Pelo menos o Fluminense segue vencendo, 2-0 é uma boa vantagem, 39 minutos no placar.
18: E é isso que a torcida do Fluminense quer, transição rápida, mas não esse passe, Savarino. Isso explica porque que o Savarino hoje é reserva no Fluminense. Um passe que não era difícil, não era moleza, mas não era difícil.
16: Era fácil sim.
18: Tava tranquilo de dar esse passe no Serna aqui, ele tava aberto na direita. Pô, um cara da qualidade do Savarino, era pra tentar acertar esse passe pra matar o jogo. Fluminense está diante de uma baita oportunidade de fazer um 3-0 aqui. Porque, gente, o time do Platense é fraco. Só vai conseguir construir algo pra prejudicar o Fluminense e tentar empatar no agregado pelo fator casa, ambiente, fazer caldeirão, porque bola, esse time do Platense não joga. O time do Fluminense é muito melhor, o Fluminense tem que fazer 3 gols de diferença no Maracanã.
16: Está jogando mais uma vez aqui pelo Fluminense. E você que sintoniza aqui na TMC, deixe a sua mensagem 21995571013. E agora você confere a hora certa na TMC. 20 horas 44 minutos pelo horário de Brasília. O placar diz. Seguimos, Fluminense 2, Platense 0 no Maracanã.
19: No El Campín, o jogo tá quente ainda, o Marino Hinestrosa recebeu o cartão amarelo numa confusão ali com o Oliveira. Segue 0-0 Santa Fé e Vasco.
16: Maravilha, informações aí do nosso Henrique Mangini no plantão da TMC. Henrique Mangini trazendo o que de melhor acontece em Santa Fé e Vasco. 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Contra-ataque do Platense. Ameaçou bater de longe da Piola. Perdeu a passada. Veio o Guga. Que jogo também. Que jogaço tá fazendo o Guga. Savarino atropelado. Levantou. Deu o passe. O bolão cabeceando na ponta direita. Adiantou demais. O baixo veio pra tomar inteiro na jogada. O Vitor Cuesta. O Fluminense empilha. Contra-ataques perdidos. Tem que começar a converter, Yuri Duque.
20: É muito importante. O Savarino é peça fundamental nessa puxada de contra-ataque. Ele limpa a marcação do Platense no meio-campo, consegue tirar três defensores argentinos e lança uma bola para o Kevin Serna, que, como o João Lindo já tinha informado antes, não tem esse vigor de velocidade, não tem essa questão, esse vigor físico que o Soteldo tem. E aí ele escolhe a permanência do Kevin Serna, e nesse tipo de contra-ataque acaba pagando o preço do que é permanecer com um jogador cansado que não tem a característica de velocidade.
16: E vem o Fluminense mais uma vez derrubado no círculo central, Hércules.
5: Quando o Savarino acerta, e que belo contra-ataque, valeu, porque ele não negociou ali uma falta, ele levanta, toma uma pancada, continua a jogada inteligente, pifa o Serna. Aí quando o Savarino acerta, o Serna erra. Aí é complicado. Bota o Riquelme, Marcão.
16: Sai jogando de novo o Fluminense. Rene abre jogada pela ponta canhota. Ele te ouviu, domina, hein? Savarino. Ó, vem-se embora. Quem é que vem, ô, meu querido Yuri Duque?
20: Vai chamar alguém ali, ó. Correu, apontou, atirou, mas não vai guardar, não. Ó, deixa eu ver aqui, ó. Chamou, ó, quase que o Riquelme vem. Cara, não identifiquei, não. Tem uma cabeleira ali, né? O jogador que tá vindo.
16: É. Talvez Arana, pode ser?
20: Pode ser, Guilherme Arana. Não. É, não ouviu você não, João Lindstrom.
18: Você viu que o próprio Riquelme achou que era ele.
16: Ele sabe que é jogo pra ele, né? Ele. Guga, na inversão, jogada pela ponta, canhota dominou, tentou, ali a matada, Lúcia Costa, ela espirra dentro da área, tentou subir, acabou não conseguindo antes dele, veio bem pra tomar o Vasco, quiser contra-ataque pra QB do Platense. A galera com a gente aqui também no nosso YouTube, Sueli, força, nem se fazer mais um gol, tem poucos minutos pra isso. O Luiz Cigano, vamos pra cima, Fluminense. O El Sobrinho, Fluminense pode mandar o sub-15 pra jogar contra o Platense? Não, não é assim.
18: Não é assim.
16: Poderia ser se tivesse feito um segundo tempo bom, a ponto de fazer mais três. Não fez. Tá criando, não tá convertendo. Aí, meu amigo, o segundo jogo vira aquela complicação, aquele clima chato de alento na Argentina. Terça-feira que vem, 19 horas, no Ciudad Vicente López, na grande Buenos Aires. O Fluminense joga a vida por uma vaga na semifinal da Libertadores. Por enquanto, vai levando uma vantagem de 2-0. Pra lá, mas é jogo complicado. Tem falta na intermediária central, pertinho do círculo central ali. Boa oportunidade pro Fluminense se defender e pro Platense diminuir. Quem é que vem, meu querido?
20: Vai sair o René com a camisa número 6, mancando para a entrada do 13, Guilherme Arana. Então, aí é justificativa do porquê da alteração.
18: Agora, só por isso, eu não tava entendendo. A mancada, pelo menos, salvou o Marcão.
16: Deve estar cansado também, né?
18: É, cansou, com certeza.
16: Jogo complicado também. Levantamento, fechado do Platense, a cabeçada pro meio do Cuesta. Corta a defesa. Ela volta, coloca no chão, tenta a jogada. Por ali o Merlini levou, abriu. O jogo tá parado. Impedimento lá na origem do levantamento, na origem da cobrança da falta. É posse tranquila pro Fluminense. Você que sintoniza aqui na TMC, deixe a sua mensagem 21995571013. E agora... Alguém chamou?
20: Eu fui eu que chamei, vou deixar uma crítica, posso, Lucas?
16: Claro, fica à vontade.
20: Porque com todo respeito ao senhor Martim Palermo, a assessoria de imprensa gasta um dinheiro para poder fazer esse papel do Nico Lopes e entrega para todo mundo da imprensa.
18: Verdade, verdade.
20: Entregou 79 réplicas aqui em toda a imprensa.
18: Verdade.
20: Aí o que acontece? Nico Lopes fica no banco o jogo todo. É sacanagem. Mais 5 minutos.
16: Maravilha, então vamos até os 50 minutos nesse segundo tempo. Levantamento na segunda trave do Tomás Silva, ela passa por todo mundo, vai sobrar por ali, tem o domínio ainda a equipe do Platense. Galto puxa, cruzamento do Lagos na segunda trave, ela passa por todo mundo, tentou dominar, vai sair jogando, o Fluminense ajudando agora bem na defesa, o Kevin Serra, Guga lá pra frente, se livra da bola, se livra do perigo, Lúcia Costa antecipa pro meio, um bolão, contra-ataque, Hércules lançou, Germán Cano não tá impedido, é condição legal, tem no meio, toca Cano! Tinha o Lúcio Acosta livre na pequena área.
20: Sentiu.
16: Tentou finalizar, foi fominha, agora o Germán Cano. E parece que sentiu o Yuri Duque.
20: É isso, ele caiu ali, mão na perna na hora. Depois da finalização, Germán Cano não...

0: meio, cara. Pro videogame, só apertar o X, pô. Tava sozinho.
1: O triângulo, pra dar o passe ali na frente?
0: Não, não precisa nem ser na frente, no porque pezinho? Na frente podia dar errado. É X no pezinho mesmo. O cara tava sozinho, o Acosta, e ele não rolou. Ele preferiu bater pro gol, eu entendo, faro de artilheiro, Libertadores, quer fazer o gol. Mas foi a pior escolha e ainda ficou sentindo, porque como disse bem o Yuri Duque, ele teve que puxar o contra-ataque, não é característica do Cano. Mas como ele tá novinho, fresquinho, ele conseguiu puxar o contra-ataque, uma saída interessante, porque o Platense subiu as linhas. E o Fluminense teve a bola para matar. Foi a única chance real, clara, do Fluminense no segundo tempo para fazer o 3-0 no
2: Maracanã. Fluminense com um a menos na reta final.
1: É, Germán Cano sendo atendido ali pelos médicos do lado de fora do campo. Henrique, imagine.
3: Léo Jardim salvou o Vasco duas vezes seguidas. Dois escanteios cobrados para a área. O último deles, o Rodallega, foi quem cabeceou. Quase na marca da pequena área. O Léo Jardim mergulhou para fazer duas defesas, salvando o que poderia ser o primeiro gol do jogo. O jogo vai até 50 também lá no El Campín. Tá 0-0 Santa Fé e Vasco.
1: É, vai se segurando o Vasco da Gama. Chamou, falou.
2: Não vai dar pro Germán Cano, hein? Segue mancando muito. Mão na posterior da coxa direita. Fluminense vai com um a menos na reta final, é na emoção e na raça.
1: É, veio pra fazer uma noite aí, pra fazer parte de uma noite especial, Germán Cano acabou sentindo aí, Fluminense se defende, pra não tomar nenhum gol, pra não se complicar, tapa de meio, funcionou, jogada coletiva, chute do Merlini, ela sobra, corta de qualquer maneira o Guilherme Arana pro alto, se livra da bola, se livra do perigo, é posse ainda pro Platense, ela vai sair em arremesso manual, rapidamente vai ser cobrado, tem pressa por ali, a arbitragem parou o jogo, marcou falta não, lateral agora sim vai ser cobrado, tem pressa por ali, coloca em jogo rapidamente o Vitor Cuesta, vai levando à frente Barrios, entrega de lado, deu opção e veio buscar um pouquinho mais atrás da Piola, cruzamento lá na segunda trave, ela vai passar lá em cima da linha lateral, não conseguiu evitar a saída, o Lagos é posse em arremesso manual pro Fluminense. Agora, Juninho, estou com a menos, é melhor segurar, é melhor não se expor.
0: É, agora ficou um cenário difícil pro Fluminense ir pro ataque e tem que segurar mesmo. A torcida do Platense tentou fazer um barulhinho ali, a do Fluminense abafou para impedir, para que não haja um domínio tanto na parte do campo e também não tenha grito de Platense aqui no Maracanã. Agora o Fluminense precisa baixar as linhas, é o que está fazendo, e torcer pro relógio passar rápido.
1: Público e renda. Segurou, tem o toque de lado, Lagos olhou, tem linha de fundo, prendeu, volta a jogada, tentou, chamou a tabela, recebeu, linha de fundo, bola longa demais, sabe, tiro de meta, Yuri Duque.
2: Público total, 50.718 torcedores presentes no Maracanã, para uma renda de 3.216.822 reais.
1: Maravilha, é, Johnny, 50 mil torcedores de Maracanã.
3: Borges.
1: Jogo terça, 19 horas. Vamos com a informação, Henrique, imagine.
3: O Bruno Duarte arrancou em velocidade pelo lado esquerdo, invadiu a área, driblou a marcação e na finalização ela passou tirando tinta da trave, segue 0-0 Santa Fé e Vasco.
1: Achei que sairia, achei que ia vir o gol dele. Olha o contra-ataque do Fluminense. Lute, Acosta ganhou na sobra, cortou pra dentro, pé direito, segurou. Pode bater, tentou mais um drible, olhou. Trocou mais atrás, Hércules na intermediária, segurou. Voltou a jogada, Lute, Acosta. Entrega de lado, acelera o passe no Nato. Olhou, Guilherme Arana deu opção, tentou invadir a área na velocidade. Acabou sendo travado pela marcação. Abusou agora também da individualidade. Lute, Acosta, acabou! Fluminense larga na frente nas quartas de final da Libertadores de 2026, vence o Platense no Maracanã por 2-0, vitória importantíssima. Nonato e Hulk marcaram os gols do tricolor, de um tricolor que quer voltar à decisão, que sonha com o título da Libertadores, que vive grandíssima fase com o Marcão, que faz do Maracanã mais uma vez palco para um triunfo continental, transforma o Maracanã em um palco para uma noite mágica e que sonha em voltar à final. Faltam quatro e faltam 90 minutos para conhecermos se Fluminense vai voltar à semifinal da Libertadores terça-feira que vem, 19 horas. Você vai acompanhar a cobertura completa da TMC para Platense e Fluminense. Grande atuação, com nuances, com quedas de qualidade em dado momento, mas o Fluminense consistente que vence o jogo de Yuri Duque.
2: Vamos, tricolores, chegou a hora, vamos ganhar a Libertadores, é o que o torcedor canta no Maracanã, para impulsionar e empurrar essa equipe para o jogo de volta, que acontece na próxima terça-feira, lá na Argentina, em Buenos Aires, 7 horas da noite, no mesmo dia, com as mesmas condições,

0: só que agora com o público contrário, o torcedor argentino que com certeza vai fazer uma bonita festa para tentar empurrar o Platense para um resultado inesperado, porque o Fluminense conquista uma grande vitória nessa primeira partida no jogo de ida das quartas de final. E no meio dessa decisão, o Fluminense encara no sábado o Atlético Mineiro lá na Arena MRV, jogo esse que acontece 4 horas da tarde. E aí vem aquela pergunta: Fluminense inteiro? Fluminense mexido? Fluminense misto? Como é que teremos esse time em campo contra o Atlético Mineiro? Vale lembrar que o Campeonato Brasileiro também é a prioridade do Fluminense, que com todo o respeito ao torcedor tricolor, que vai entender o que eu estou falando, o Flu não tem esse elenco todo para poder disputar essa quantidade de competições. A mesma coisa que a gente fala com outras equipes que não têm esse alto investimento. Então vamos entender qual vai ser o cenário que o Fluminense vai desenhar. Até porque de sábado para terça ainda tem ali uma distância considerável, 2 dias para recuperação física dos jogadores. Obviamente um ou outro podem permanecer de fora desse duelo, pensando também na parte de lesões, né? A parte do departamento médico, para não perder nenhum jogador em uma partida tão importante. No Campeonato Brasileiro, o Fluminense está na quarta colocação com 45 pontos, junto com o Atlético Paranaense, que está na terceira colocação com 45 também. Em caso de vitória tricolor, a galera vai ficar acompanhando a partida que envolve o Atlético Paranaense contra o Curitiba. Só que essa partida, ela acontece na sexta-feira. Então o Flu já vai entrar em campo sabendo quanto foi o clássico Atletiba. E, consequentemente, sabendo se com a vitória assume o terceiro lugar do Campeonato Brasileiro. Então, uma semana muito importante de organização tática e também para o Marcão compreender a parte física de cada jogador. Ao longo do fim de papo, vamos trazer atualizações sobre Germancano para entender o que aconteceu e, obviamente, trazendo cada detalhe no melhor pós-jogo da Rádio Carioca. Depois do trabalho de reportagem diretamente da tribuna de imprensa do Maracanã, ele está de volta, Lucas Borges.
1: Valeu, valeu, Yuri Luque. Tamo junto, meu parceiro. É, o Fluminense vence, larga na frente, João Liston. Vence de forma tranquila, segura. Poderia ser mais, poderia ser um pouquinho a mais, né? Pra estar um pouquinho mais tranquilo. Mas o mais importante, Johnny, é que venceu e que larga na frente e que vai jogar na Argentina em vantagem.
2: Era importante construir vantagem. A gente vai no nosso fim de papo destrinchar um pouquinho mais sobre esse jogo, as possibilidades do Fluminense, mas de fato, o Fluminense tinha que construir vantagem no Maracanã. Podia ser um pouco mais, como você falou, podia. E quem fez a gente querer mais foi o próprio Fluminense no primeiro tempo. No segundo tempo as coisas não aconteceram como a gente imaginava, mas eu sempre olho o copo meio cheio. E ele transborda quando você fala que o Fluminense vai para a Argentina com 2 gols de vantagem e está muito perto da sonhada vaga na semifinal da Copa Libertadores da América. Isso é real. Vamos ver qual será a postura do Fluminense na Argentina. Mas o Fluminense, diante do seu torcedor, fez o que se esperava dele, que era conquistar uma vitória com placar. 1-0 não podia acontecer. O 2-0 estava legal. O 3-0 tudo que sonhávamos. Mas o 2-0, como foi dito, tá bom. A gente vai falar no nosso fim de papo.
1: É isso, meu querido. Fluminense na frente, Fluminense 2, Platense 0, uma vitória importantíssima para garantir uma vantagem para o jogo da volta. Na próxima terça-feira, 19 horas, no Ciudad Vicente López, Platense e Fluminense jogando pelo lugar, por um dos lugares na semifinal da Libertadores. A gente agora vira a nossa chavinha, vamos para o nosso fim de papo aqui na TMC, sob o comando da nossa fera, Henrique Maggini. Meu querido, a bola tá contigo. Agradeço ao Yuri Duque, ao João Lige, então, e a gente vai junto agora pro nosso fim de papo na TMC. Quem escuta sabe.
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4: Salve, salve, galera, boa noite pra você que tá com a gente na TMC 101.3 FM Rio de Janeiro, 100,1 FM Brasília, você com a gente no nosso YouTube TMC Esporte. Uma honra estarmos juntos nesse fim de papo também lá no El Campín. Santa Fé 0, Vasco também 0, acreditem se quiser, Saldívia foi um dos melhores jogadores em campo pelo lado do Vasco da Gama. Bom, vamos falar de Fluminense e Platense. O Flusão venceu 2-0 e a gente volta pro Maracanã com o Johnny, o João Lindton, que vai destrinchar pra gente o que foi essa vitória do Fluminense. Não foi a vantagem, assim, ideal, mas é uma vantagem considerável pro jogo da volta, né, meu amigo? Boa noite.